0: Terminou o jogo na Vila Belmiro. Lembro você que daqui a pouquinho, 9:30 da noite, Allianz Parque, teremos Libertadores da América, tem Palmeiras e Cerro Porteño com os carolices. Mas é daqui a pouco, hein? 9:30 da noite, a bola rola. Daqui a pouco vamos pro Allianz Parque. Só que daqui a 1:30 tem Central da Bola pra gente amarrar essa transmissão, esse empate do Santos. Prejuízo grande pro torcedor alvinegro. 2 pro Santos, 2 pro São Lourenço. 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

0: 9:03 no horário de Brasília. Eita, Santos, hein? De novo deixou escapar um resultado, de novo decepcionou a torcida. Fim de jogo na Vila Belmiro, 2 para o Santos, 2 para o São Lourenço na quinta rodada do Grupo D da Sul-Americana. Outros jogos encerrados na Sul-Americana no Grupo do São Paulo. O Boston River, que tinha perdido todos até agora, venceu o O'Higgins do Chile por 3-2. Então o São Paulo só depende dele na última rodada. Se vencer o jogo dele contra o Boston River no Morumbis na semana que vem, o São Paulo estará classificado diretamente para as oitavas de final. E terminou também o jogo do Vasco, e o Vasco tomou 2 gols no fim do jogo. Então, 3 para o Olímpia, 1 para o Vasco. O Vasco estava com um jogador a menos desde os 26 minutos do segundo tempo, desde logo depois de tomar o empate. A classificação direta ficou mais complicada para o Vasco agora, porque o Olímpia tem 10 pontos, o Vasco e o Audax Italiano tem 7, e o Barracas Central, já eliminado, tem 3. O Vasco vai jogar contra o Barracas na última rodada, vencendo, garante o segundo lugar aí da chave. Mas a situação não ficou muito boa aí pro Vasco em termos de classificação direta para as oitavas de final. 2 brasileiros em campo agora pela Sul-Americana. Em Porto Alegre, o Bright White acaba de abrir o placar para o Grêmio. O jogo começou agora há pouco e já está 1 para o Grêmio, 0 para o Palestino do Chile, grupo F da Sul-Americana, 4 minutos de jogo. E no Paraguai o jogo, mas o time boliviano, né, o Independiente Petroleiro, está jogando contra o Botafogo, 0-0 também pela Sul-Americana. O jogo também começou agora às 9 horas da noite. Às 9:30 pela Sul-Americana, tem o Red Bull Bragantino jogando em Buenos Aires contra o River Plate. E tem o Libertadores com transmissão do Oscar Ulisses, Palmeiras e Cerro Porteño. Já vamos para o Allianz Parque. E também no mesmo horário, o Flamengo joga em casa contra o Estudiantes da Argentina. Vamos explicar aqui como é que fica esse grupo agora. O grupo D da Sul-Americana, que é o grupo do Santos, é um caso inacreditável. 10 jogos foram disputados neste grupo, 8 terminaram empatados. Incrível, incrível. As únicas 2 partidas que tiveram vencedores até agora, né, foram a vitória do Cuenca sobre o Santos na primeira rodada por 1-0 e a vitória do San Lorenzo sobre o Cuenca na segunda rodada por 2-0. Então é o seguinte, a classificação agora mostra o San Lorenzo em primeiro lugar na chave, né? San Lorenzo continua em primeiro com esse empate, está neste momento com 7 pontos. O Cuenca está em segundo com 6, o Recoleta em terceiro com 5 e o Santos é o último colocado com 4 pontos. O Santos não se classifica mais para as oitavas de final em primeiro lugar. Classificação direta não tem como. Por quê? Porque o Santos chega no máximo a 7 pontos. Um dos dois, entre San Lorenzo e Recoleta, vai chegar a 8. Se o San Lorenzo ganhar, vai a 10, o Santos não alcança. Se o Recoleta ganhar, vai a 8, o Santos não alcança. E se empatar, o San Lorenzo vai a 8 também e o Santos não alcança. Então, primeiro lugar, classificação direta para as oitavas de final, já Elvis, como diz o outro, para o Santos. Por outro lado, vencendo o Cuenca na Vila Belmiro, o Santos quase com certeza vai se classificar para os playoffs das oitavas de final para enfrentar um terceiro colocado da Libertadores e tentar a vaga nas oitavas de final. Isso só não aconteceria na hipótese do Recoleta vencer o San Lorenzo e aí o San Lorenzo manter uma vantagem de saldo de gols em relação ao Santos, que nesse momento é de 3 gols de saldo em relação à equipe santista. Então essa é a contagem desse grupo. Depois desse empate Santos 2, San Lorenzo 2, no qual o Santos dominou o primeiro tempo com um gol do Gabriel Bontempo com 1 minuto travado de jogo e fez 2-0 com o Gabriel Barbosa aos 46 minutos. E aí quando o jogo parecia controlado, né, o San Lorenzo conseguiu fazer um gol com o Derrites aos 26 do segundo tempo e aos 39 do segundo tempo o Ausmendi empatou e ó, Santos ainda terminou o jogo meio dando graças a Deus, porque o San Lorenzo estava lá em cima, podia ter virado o jogo no final. O Gabriel dizia que é tudo tão repetitivo, acontece tantas vezes na temporada de um jeito tão igual o tempo todo que, não sei, Gabriel, fala o que você quiser aí, porque eu sinceramente eu não sei mais o que
1: Você já queria passar pro Oscar, né?
0: Não, eu não sei mais o que avaliar do Santos.
1: Sabe o que é
0: assim,
1: pior?
0: Não tem como, não é possível.
1: É tudo tão repetitivo, tudo tão igual, que ontem mesmo a gente fez um jogo assim, de um time que também toda hora faz isso.
0: Também, exatamente.
1: É o São Paulo Futebol Clube, né? Mas vamos falar do Santos. É, de fato, outra vez faltou aí para o Santos fechar um jogo, administrar uma vantagem, ampliar a vantagem já obtida. E a gente pode tentar explicar de algumas formas, mas vai ser complicado de chegar a um diagnóstico certeiro. O que, de novo, a gente viu foi um começo muito forte do Santos. Aí não tem nem espaço para análise de ninguém. 1 minuto de jogo, 1-0, não tem nem o que falar. uma roubada de bola no campo defensivo, transição muito rápida e muito bem feita do Santos, o Laser, Miguelito, Gabriel Barbosa, Gabriel Bontempo, 1-0 para o Santos. E a partir daí, era aberta a possibilidade do Santos se defender, ficar administrando, jogar em contragolpe, aguardar, várias possibilidades. O que aconteceu? O San Lorenzo teve alguns momentos, mas finalizou mal. E o Santos teve alguns momentos e uma boa finalização com o Barreal numa cobrança de falta. Pouca coisa além disso no primeiro tempo. Começa o tempo complementar. Aí a gente já vê uma outra postura por parte do San Lorenzo. Time que no primeiro tempo perdia divididas, não marcava tão bem o Santos. Quando chegava para bater para gol era em condição assim, muito precária, porque tinha alguém fechando o bate, ou era numa posição já não tão boa, era uma bola pingando, né? Situações que não eram tão favoráveis. No segundo tempo, esse time já tem mais posse de bola, já tem mais cruzamento para a área, já ganha mais segunda bola perto da área, já fica mais próximo do gol também, porque o Santos vai fazendo algumas faltas, vai cedendo alguns escanteios. Mas ainda assim, a melhor chance do segundo tempo, né, a primeira grande chance do segundo tempo, vem com o Santos, num contragolpe no qual o Oliva carrega a bola e parece que não sabe muito bem o que fazer com ela, até bater travado e a bola passar por cima do gol do San Lorenzo. E logo depois disso, desse lance perdido aí pelo Oliva, a gente tem uma mudança definitiva no jogo que vem a partir do gol do San Lorenzo. E como ocorre esse gol? Uma bola até meio despretensiosa, cruzada da direita, o Adonis Frias dá um passinho à frente, desvia a bola, tira o Igor Vinícius da jogada e atrás dele está o Derrites, que cabeceia, o Brazão toca na bola, mas não tem força suficiente para tirar ela do gol. 1-1. E aí o Cuca identifica o seguinte...
0: 2-1 no caso.
1: Né? Desculpa, 2-1, perdão. E aí o Cuca identifica o seguinte: preciso fazer algo diferente, o time está perdendo força, não pode se abalar. Vou fazer duas mexidas. Tiro o Barreal e tiro o Gabriel Bontempo. Só que na vaga desses dois entram dois garotos. E a gente falava o seguinte: é dúvida nesse momento. Não dá para ter certeza que eles vão entrar bem. E nenhum dos dois entra bem. Né? O Samuel não entra bem. O Rafael Gonzaga é um pouquinho melhor, mas também não entra bem. E o San Lorenzo vai aumentando a pressão. E no momento no qual o Oliva se machuca, o Santos tem um a menos em campo. Uma jogada belíssima do Gulli pela faixa central do campo, encontra um deslocamento inteligente do Ausmendi nas costas dos marcadores e aí está 2-2 no placar. Agora sim, 2-2 no placar. E dessa forma, o Santos se lança à frente nos minutos finais, não consegue quase nada e o San Lorenzo até fica mais próximo de um terceiro gol do que o Santos do terceiro gol. Um ponto que eu só queria falar aí sobre o porquê que aconteceu essa queda, né? E tem acontecido essa queda, não é um diagnóstico definitivo, a gente precisaria de mais elementos para fazer isso, é uma hipótese apenas. O Santos cansa durante os jogos, não quero cravar isso porque não sou preparador físico, mas eu sei que o Santos marca muito intensamente e tem melhores primeiros tempos do que segundos tempos, e as trocas do Cuca normalmente são com atletas mais jovens, atletas que estão mais descansados no momento em que o jogo está pedindo parte física, então eu suspeito que parte física seja um problema desse Santos. E o estilo de marcação, embora seja muito bom para que o Santos tenha vantagens onde normalmente não teria, requer concentração de vários atletas ao mesmo tempo, porque você não tem coberturas, né? Você tem embates individuais quase o tempo todo. Então quando um atleta como o Gulli sai de uma posição mais adiantada e vai para de camisa 10, quem tem que marcá-lo seria um primeiro volante, no caso o Oliva, porque o Arão já estava de terceiro zagueiro. Esse Oliva tem que chegar junto o tempo todo e não dá espaço. Mas onde é que está esse Oliva nesse momento? Ele está fora do campo. Mas alguém tem que pegar e falar: poxa, a gente está com um a menos. Alguém encurta o Gulli e deixa sem sobra aqui atrás. Quando o Arão vai tentar a jogada, já é tarde. E o passe vem com um deslocamento do Ausmendi pelas costas dos adversários. E como é, né, a marcação desses duelos? Se você não gruda e está olhando para a bola, você não tem embate individual, porque você não sabe onde está o seu oponente. Então não é aqui para demonizar a marcação individual ou com encaixe individual por setor, porque ela tem benefícios. Mas nessas horas em que você está num bloco mais baixo, precisando administrar uma situação, ou que você tem um atleta a menos em campo, ou atletas cansados em campo que não tem mais a concentração de um início de jogo, ela é extremamente prejudicial, porque não tem cobertura, não tem a possibilidade de deixar alguém em impedimento, não tem alguém que vai corrigir aquele seu erro, né? Então, essas coisas eu acho que têm se repetido nos jogos do Santos, sabe, Léo?
0: 9-13, Santos e São Lourenço empataram em 2-2, já já vão para o Allianz Parque, porque 9-6 tem Palmeiras e Cerro Porteño, mas antes, só para fechar a conta de Santos 2 e São Lourenço 2, o Gabriel Dudziak vai eleger o craque do jogo na Vila Belmiro.
2: O craque do jogo!
0: E aí, Gabriel?
1: Gabriel, bom tempo. Eu acho que foi regular durante todo o jogo, até ser substituído. Acho que foi um jogador... Que soube na parte tática e na parte técnica se sobressair.
0: E o pior em campo?
2: O pior em campo.
0: Para Santos 2, São Lourenço 2, Gabriel.
1: De novo fiquei decepcionado com a atuação do Lucas Veríssimo. Foi péssimo, tá? Não foi péssimo. Poderia citar alguém do São Lourenço? Poderia, mas... Também não teve nenhuma falha clamorosa. Não estamos falando de nenhum Matheus Dória hoje, né? Hoje a gente está falando sobre jogadores assim, quando tiveram erros, tiveram acertos também. Mas do Veríssimo eu esperava um pouquinho mais, assim, na atuação defensiva. Acho que perdeu alguns duelos, se mostrou atrasado em outros. Veríssimo para mim.
0: Valeu, Gabriel.
1: Valeu, um abraço.
0: 9-14, Santos e São Lourenço empataram em 2-2. Em 30 segundos eu volto, porque já já às 9:30 tem Palmeiras e Cerro Porteño. 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

0: Desenho do técnico Ariel Holan, está escalado com Alexis Martin no gol. Linha de defesa com Fabrício Domingues, Velasquez, Morel e Pérez e Chaparro. No meio de campo, Pires da Mota e Klimovic. No ataque, Nogueira, Cecílio Domingues e Pablo Verretti.
1: 9:30, Palmeiras e Cerro Porteño pela Libertadores, mais cedo pela Sul-Americana, empate em 2-2 para Santos e San Lorenzo. Na cabine da rádio CBN, na sala de imprensa Osmar Santos do Allianz Parque, está o Rafael Prates. Prates, que o Palmeiras é mais time, todo mundo sabe, mas quais são os perigos que esse Cerro Porteño, que já arrancou um empate do Palmeiras em Assunção no primeiro turno, apresenta para o Palmeiras no jogo de hoje aí no Allianz Parque? Prates.
2: Tudo bem, Dai? Boa noite, ouvintes do Futebol Globo CBN. É possível marcação bem feita pelo Cerro Porteño, né? Cerro, antes do embarque aqui para o Brasil, né, quando deixou Assunção, teve uma promessa de dirigentes que o time faria uma marcação adiantada, que o time faria o jogo, deve fazer um jogo de muita intensidade, de muita exigência física. Agora, essa marcação adiantada, a gente vai ter que parar para pensar como vai ser feita. Eu imagino o Cerro muito mais com uma linha de 5 em algum momento, ou em alguns momentos, do que marcando tão à frente Palmeiras. Pode ser aí uma dificuldade do Palmeiras no jogo, encontrar espaço contra um time que deve se fechar bem, deve marcar bem no próprio campo. A ver, Palmeiras tem condição de dominar, de ganhar o jogo, de se classificar essa noite na Libertadores. Dai.
1: 9:30, daqui a pouco Palmeiras e Cerro Porteño. Antes de passar o comando para o Oscar Ulisses, mais cedo Rodrigo Bittar narrou Santos 2, San Lorenzo 2 pela Sul-Americana. Eu tenho que abrir passagem aqui para a reportagem da CBN, porque a gente tem uma quarta-feira difícil em São Paulo, né? Em função de uma manifestação que está acontecendo em frente ao Palácio dos Bandeirantes, né? Manifestação de estudantes da Universidade de São Paulo, que estão cobrando aí melhorias em infraestrutura, e essa manifestação, que é, enfim, legítima, evidentemente, né, mas ela trouxe também complicações para o trânsito da cidade, especialmente ali na região do Palácio dos Bandeirantes, da sede do governo estadual. Guilherme Marconi tem mais informações.
3: Boa noite, Leonardo Dai, boa noite, ouvintes da CBN. A gente segue acompanhando essa manifestação de estudantes da USP aqui no entorno do Palácio dos Bandeirantes. Até agora não houve confronto entre os estudantes e a Polícia Militar, até porque o batalhão de choque foi acionado e fez os principais bloqueios aqui das entradas do Palácio dos Bandeirantes. Os manifestantes ocupam essa esquina, por enquanto, com dois carros de som, mas também já começam a dispersar, já que essa manifestação começou mais cedo ali na região da Faria Lima, no Largo do Batata, e se encaminhou até aqui a região do Palácio dos Bandeirantes. A CET e a Polícia Militar acompanham de perto essa manifestação de estudantes, já que as reivindicações são antigas. Os estudantes do DCE convocaram essa manifestação, que chegou a reunir cerca de 5 mil pessoas, segundo os organizadores. Essa paralisação dos estudantes da USP começou em 15 de abril, em apoio ao movimento dos servidores e à reivindicação por melhores condições de permanência estudantil. Eu volto com você, Leonardo.
1: Obrigado, Guilherme Marconi. Voltamos a falar de futebol. Mais cedo, o Santos empatou em 2-2 com o San Lorenzo pela Sul-Americana. E em 30 segundos, vem aí Oscar Ulisses, vem aí Palmeiras e Cerro Porteño. Mais uma do Verdão na Libertadores. Uma vitória leva o Palmeiras com uma rodada de antecedência para as oitavas de final. 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

0: Boa noite, ouvintes da CBN. Hoje, quarta-feira, dia de Copa Libertadores da América. Falo direto do Allianz Parque.
1: Palmeiras, Cerro Porteño.
0: Esse é o jogo de hoje, Palmeiras e Cerro Porteño. O time do Palmeiras tem 8 pontos do seu grupo, grupo F da competição. Palmeiras é o primeiro colocado, Cerro Porteño tem 7 pontos ganhos e vem hoje aqui para tentar uma vitória para ficar na primeira colocação. Sport Cristal tem 6 pontos, está na terceira posição. E o Júnior Barranquilla está na última colocação com 1 ponto.

0: Ganha até aqui. Palmeiras em campo daqui a pouco. Hoje, dia de Libertadores América, Allianz Parque.
1: Palmeiras, Cerro Porteño.
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0: Enquanto a bola não rola, já já ela rola. Às 9h30 da noite, daqui a 8 minutinhos, tem bola rolando aqui no Allianz Parque para o jogo de hoje da Copa Libertadores da América. Destaque do Palmeiras, André Neto.
2: Alô, Oscar. Palmeiras hoje com duas novidades. Alan está de volta depois de cumprir suspensão. E Emi Martínez é a grande novidade de Abel Ferreira no meio de campo.
0: Destaque do Cerro Porteño, Neto.
2: Do técnico Ariel Holan, El Ciclón vem em busca de uma vitória e vem com 5 novidades. Possivelmente, Oscar, com linha de 5 atrás para se defender bem aqui no Allianz Parque.
0: Comentarista da CBN comigo aqui no Allianz Parque, Eloco Prates. Rafael Prates, boa noite.
3: Boa noite, Oscar.
0: E o jogo?
3: O favoritismo do Palmeiras me parece que é óbvio, é destacado. A gente vai ter de observar a velocidade do Palmeiras para começar o jogo, principalmente. Cerro Porteño falou bem, André Neto, deve ter linha de 5 para defender. Muita gente para tirar a entrada da área para o Palmeiras chutar por ali, jogar por ali. É jogo para o Palmeiras, Oscar. É alternar, ora mais rapidez, ora um pouco mais de calma para fazer as jogadas. Tem bola para ganhar o Palmeiras. Se ganhar aqui hoje, classificado para a próxima fase.
0: Noite de Copa Libertadores da América e muito mais. Central, central da bola. Leonardo Dai.
4: Alô, Oscar. Quinta rodada do Grupo F da Libertadores com Palmeiras e Cerro Porteño jogando agora às 9h30 aí no Allianz Parque. E ainda hoje, às 11 horas da noite, tem Júnior da Colômbia contra o Sporting Cristal do Peru. Na classificação, Palmeiras é o líder com 8 pontos, Cerro Porteño em segundo tem 7, Sporting Cristal em terceiro com 6 e o Júnior Barranquilla na última posição com apenas 1 ponto conquistado. O Júnior Barranquilla já não tem mais chance de classificação. Hoje pela Libertadores, mais um time brasileiro em campo, às 9h30. O Flamengo joga no Maracanã contra o Estudiantes, também pensando em garantir a sua classificação para as oitavas de final. Na Sul-Americana, mais cedo, o Santos abriu 2-0, mas tomou um empate, 2-2 com o San Lorenzo da Argentina. Na Vila Belmiro, o Santos não tem mais chance de classificação direta para as oitavas de final, no máximo vai para os playoffs. O Vasco perdeu no Paraguai por 3-1 para o Olímpia. Agora, bola rolando, primeiro tempo desde às 9 da noite. Grêmio 1, Palestino do Chile 0, Independiente Petroleiro da Bolívia 0, Botafogo 0 e às 9h30 tem o Red Bull Bragantino em Buenos Aires contra o River Plate também pela Sul-Americana.
0: Palmeiras vem para campo aqui no Allianz Parque. O time do Cerro Porteño também está no gramado. Times escalados e definidos mais uma vez aqui na CBN, na voz do repórter André.

0: Palmeiras.
1: O alviverde imponente em busca da sua obsessão, a Copa Libertadores, está escalado por Abel Ferreira com Carlos Miguel, camisa número 1, no gol. Na linha de defesa, Diay, camisa 4, El Capitan Gustavo Gomes, 15, Murilo, 26 e 56 para o garoto Arthur. Meio de campo de Marlon Freitas, 17, Emi Martinez, 32 e Andréas Pereira, camisa 8. No ataque, 40 para Alan, 42 para Flaco Lopes e 11 para John Arias. Repetindo, Palmeiras, escalado com Carlos Miguel, Diay, Gustavo Gomes, Murilo e Arthur, Marlon Freitas, Emi Martinez e Andréas Pereira, Alan, John Arias e Flaco Lopes.
0: Cerro Porteño.
1: El Ciclón, o time paraguaio está definido pelo técnico argentino Ariel Holan, com Alexis Martin, camisa número 1, no gol. Na ala direita, Fabrício Domingues, camisa 2. Os três zagueiros são 23 Velasquez, 5 Morel e 22 Pérez. Na ala esquerda, 35 para Chaparro. Meio de campo de Pires da Mota, 26 e Klimovic, camisa 40. No ataque, 36 para Nogueira, 10 para o artilheiro Cecílio Domingues e 19 para o matador Verré. Repetindo, Cerro Porteño, escalado com Martim, Fabrício Domingues, Velasquez, Morel, Pérez e Chaparro, Pires da Mota e Klimovic, Nogueira, Derrete e Cecílio Domingues.
0: A arbitragem do jogo.
1: Arbitragem argentina aqui no Allianz Parque. Apita Yael Falcón Pérez. O assistente número 1 é Cristian Navarro. O assistente número 2 é Facundo Rodrigues. No VAR, Héctor Paleta fica de olho em tudo o que acontece na quinta rodada da Copa Libertadores. Locutor que canta e vibra, é com você, Oscar Ulisses.
2: Palmeiras tem tempo, Cerro Porteño vai começar o jogo em minutinhos. 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

0: Estou aqui no Allianz Parque com Rafael Prates, com André Neto, com Leonardo Dai para o jogo de hoje da Copa Libertadores da América. 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No site da CBN, no seu agregador de podcasts e também em vídeo no youtube.com/CBN. youtube.com/CBN também tem lá a transmissão de hoje do jogo aqui no Allianz Parque, e a galera já participa aí, não é, Leonardo Dai?
1: Sempre, Oscar, youtube.com/CBN com a transmissão já aberta para Palmeiras e Cerro Porteño. E aqui o Virgílio da Silva Ribeiro manda mensagem pra gente, Luciano Alves de Holanda, o Samu, o Éder Ricardo Biasoli, a Silene Monteiro, Emerson Marques, dizendo que vai ser 3-1 pro Palmeiras aí hoje no Allianz Parque, Oscar.
0: Os times estão agora aqui na metade do campo. Rafael Prates, Rafael. Eu tenho aqui meu computador também ligado. Já dá um alô para a galera que participa do Futebol Globo CBN. Prates, o jogo aqui no Allianz Parque. Palmeiras, Cerro Porteño. Prates, Rafael Prates.
2: E Oscar Luiz, seu vice da CBN, chama atenção no primeiro momento, né? O meio campo do Palmeiras modificado. Emiliano Martínez mais marcador. Marlon Freitas, imagino, mais alinhado ao Emiliano Martínez, com Andrés Pereira de novo de camisa 10. Tem sido um dilema do Abel Ferreira, né? Quem vai ser esse jogador de armação, o 10 que se aproxima da área? Porque o Maurício, quando foi chamado nos últimos jogos, não respondeu. O Andrés Pereira, ali ele vai em alguns momentos, mas não é tão a dele ali, se bem que ele já jogou nessa função em outros momentos também no próprio Palmeiras, né? Então a gente vai observar agora o Emiliano Martínez, é o jogador de saída de bola no meio dos zagueiros. Marlon Freitas geralmente faz isso muito bem, lança muito bem. O que eu quero chamar a atenção para esses três meio-campistas, Oscar? Eles vão ditar o ritmo do time aqui hoje. O Arias é um jogador sempre da esquerda para o meio, o Alan é o ponto da direita para driblar, o Lopes se movimenta muito bem na entrada da área, sai muito da área para levar a marcação. É jogo do Palmeiras para tentar encontrar espaço. Seu Porteño deve ter linha de 5 para marcar, o Berrete mais adiantado, o Fabrício Domingues no primeiro momento vem para a lateral direita e não no meio campo para jogar. Jogo para o Palmeiras tentar alternar, Oscar. Hora rapidez, hora mais calma para jogar. Andrés Pereira de 10. Pode ser uma boa. Uma zona perigosa para o Palmeiras atacar, chutar para o gol do Martim Arias para tentar um gol rápido para abrir o placar o mais cedo possível. Seria um cenário muito bom, mas nem sempre isso indica no jogo como esse que a gente imagina aqui, Oscar.
0: Vai começar o jogo, meus amigos do Brasil, aqui no Allianz Parque. Saída pertence ao time do Cerro Porteño, de camisa branca, calção preto, meia branca e uma faixa vermelha na lateral da camisa. Palmeiras com seu uniforme tradicional, verde, aquele verde forte, floresta. Verde, camisa verde, calção branco e meia verde. Vai começar o jogo, mais um jogo da Copa Libertadores da América. Flamengo também joga no mesmo horário, não é, Dai?
1: Começou agora no Maracanã, Flamengo e Estudiantes, por enquanto 0-0 no Mário Filho.
0: O Allianz Parque não está lotado, longe disso, um público bom, mas não está lotado para a partida de hoje. Palmeiras e Cerro Porteño na Copa Libertadores América. O juiz já pode apitar, está aguardando bandeirinha que vai até o gol do Cerro Porteño agora para verificar a rede, se já está furado ou não. Está saindo do gol, está indo lá para a linha lateral. E assim que ele chega lá, o juiz apita o começo do jogo aqui. Ferretti está com a bola dominada na metade do campo da grande lua. Vai tocar da bola pela primeira vez. E o zagueiro central, o Morel, já deu um passo adiante, né, Neto?
3: Deu, Oscar. Ele também joga como volante, está posicionado mais como volante. Fabrício Domingues como lateral direito na zaga, nesse momento do Cerro, Velasquez e Pérez.
0: Tudo pronto, o Bandeira chegou na linha lateral, o juiz está fazendo o sinal para começar. Apito, não começou. O time do Cerro começou a tocar a bola aqui, o Palmeiras também. Tem algum enrosco aí, viu, Neto?
3: Oscar, os times estão fazendo um aquecimento, né? Agora, o Palmeiras também está com duas bolas no gramado nesse momento, trocando passes. O Cerro Porteño também vai trocando passes. Os times vão se mantendo aquecidos.
0: Acho que é um problema, na rede.
3: Acho que é isso aí, Oscar.
0: Vira um buraco na rede. Aí o rapaz chuta de longe, a bola passa. Você fala para fora do gol, Rafael Prates, e tem um buraco na rede.
2: Oscar, literalmente furou a rede. Só que furou a rede antes da hora, né? Não foi nenhum chute aí que a rede furou, que abriu ali um buraco na rede. E é o lado esquerdo aqui da nossa cabine, o gol do Martim Arias, goleiro do Cerro Porteño, que está com problema agora.
0: Palmeiras volta para o aquecimento, o Cerro Porteño também fica batendo bola no gramado, o jogo vai atrasar um pouquinho, porque vai ter que arrumar o buraco da rede lá, vai ter que fazer uma costura especial ali, viu, Neto?
3: E já tem um funcionário do Palmeiras, Oscar, indo com um banquinho agora, porque o problema é no teto da rede do gol esquerdo aqui do Allianz Parque, né, do gol norte, na verdade, que é onde ficam os palcos quando tem show aqui no estádio. O funcionário do Palmeiras agora está subindo no banquinho e vai prender de novo a rede ali no travessão, no lugar que tinha saído. O delegado da partida aqui da Conmebol estava também na linha de lado, conversando com o quarto árbitro para entender qual que era o problema. E agora esse funcionário do Palmeiras está corrigindo esse problema na rede do gol norte aqui do Allianz Parque, Oscar.
0: Palmeiras com Carlos Miguel, Giai, Gustavo Gomes, Murilo, Arthur, Mardon Freitas, M. Martins, André Pereira, Alan, Flaco Lopes, João Marias. Este é o time do Palmeiras. O Cerro Porteño, que tem 7 pontos e luta por vitória hoje aqui no Allianz Parque. Martim é o goleiro, ele que denunciou lá o problema da rede. Muito provavelmente chamou bandeira, chamou o juiz, verificaram um buraco da rede, a rede está sendo consertada agora. Por isso o jogo já está atrasado. Velasquez, número 23, mas lateral direito acho que vai ser o Fabrício Domingues, né, Neto?
3: É isso, Oscar. Fabrício Domingues também joga no meio de campo, por enquanto está posicionado mais como lateral direito. E o Velasquez na zaga.
0: Velasquez, Matias Pérez, Chaparro. No meio de campo, então vai ter Morel, Pires da Mota e Klimovic. Esse Klimovic está onde? É da Europa, é?
3: Não, Oscar, ele nasceu na Argentina, mas ele tem também a nacionalidade alemã. E aí, por conta disso, ele tem esse sobrenome um pouquinho mais complicado hoje.
0: No ataque, o time do Cerro tem Nogueira, Ferretti e Cecílio Domingues. O Prats vai ajudar o locutor, né, Prats?
2: Sim, Oscar. Estamos aqui para isso também. Acho que a rede arrumaram. Vai começar a rolar a bola aqui.
0: Vou zerar o cronômetro de novo, porque o locutor foi enganado aqui. Quando o juiz Felipe mandou o time do Cerro movimentar a bola, era só para continuar o aquecimento, que a rede estava furada, a rede arrumada. E agora vai começar mesmo aqui. Cerro à esquerda, Palmeiras à direita. Tudo pronto para o começo do jogo. Libertadores da América, o juiz estica o braço. Apita o árbitro. Começa o jogo no Allianz Parque.
4: Palmeiras, Cerro Porteño.
0: Tem bola rolando aqui no campo do Palmeiras. A bola tocada pela direita, Fabrício Domingues tentou sair, jogando marcado pelo John Manes, a bola vai fora. Lateral para o time do Cerro, pela direita aqui no campo de defesa. Nos primeiros movimentos do jogo de hoje na Copa Libertadores América, Fabrício vem para a cobrança do arremesso, manual, balança o corpo, toca a bola para Ferretti, aberto pela direita no ataque, voltou para Fabrício. Adianta mal, tira Murilo. Afasta para o Palmeiras, Flaco Lopes brigando com o mandou no ataque, Velasquez chega para fazer o corte, toma falta. Juiz marca falta para o Cerro aqui no campo de defesa. Neto.
3: Em cima do Velasquez, que ficou reclamando da disputa com o Flaco Lopes. Na altura, o Velasquez vai ter dificuldade contra o centroavante do Palmeiras. Tem apenas 1,79 o hoje zagueiro do Cerro Porteño, cara.
0: Falta para o time do Cerro. Velasquez está colocado para cobrança de falta. O André Gus Pereira aparece ali na marcação também. Lá vem Velasquez com a perna direita. Bate lança para o ataque. Aprofunda a bola pela ponta esquerda. Passou, caiu na canhota. Chaparro vai na linha de fundo. Tentou o domínio. Já e vem para cortar. Tira para o Palmeiras. Procura o ala. Passa por ele. Morel vem para fazer o corte, sai jogando, solta a bola para Klimovic, domina ali na metade do campo, protege, recua no campo de defesa para o quarto zagueiro, Pérez domina, abre bola pela direita, campo de defesa, recebe Velasquez, vai para o ataque, aprofundou a jogada pela meia, chegou na ponta, já dominou Fabrício Domingues aqui na direita, cruza fechado, rasante, passa na boca do gol, ninguém toca, Murilo do outro lado, Palmeiras desviou com Murilo, a bola vem para ala, recebe lá na direita, campo de defesa, protege para o Palmeiras, para Gomes, para Giai, já domina outra vez com ala, dominou aqui no campo de defesa. Recua na quarta zaga para Murilo. Murilo trabalha para o verde no campo de defesa. Abandona a defesa, vai para o ataque. Vem espaço, leva bem, adiantou para John Arias. Partiu na linha de fundo, na esquerda. Fabrício vem na marcação. Arias puxa para a direita, desarmado. Fabrício tira. Arias briga, Fabrício desvia, a bola vai fora. Lateral para o Palmeiras aqui na esquerda no ataque. Só isso, né, Neto?
3: Só isso, Oscar. Fabrício Domingues é um dos estrangeiros desse time do Cerro. O jogador uruguaio que teve inclusive uma passagem pelo Sport no futebol brasileiro entre 2024 e 2025.
0: André Gus Pereira para Mardon Freitas, volta para Murilo. Murilo para Gomes. Gomes para M. Martins. Domina campo de defesa agora para Gomes. Gomes aberto pela direita, pouco depois da metade do campo. Empurra a bola curtinha pela meia para Mardon. Para Mardon Freitas, voltou para Gomes. Lançou para Giai. Partiu em velocidade na ponta, muito forte, a bola vai fora. Tiro de meta para a equipe do Cerro Porteño. Neto.
3: Palmeiras, Oscar, não perde em casa na Libertadores há 5 anos. A última derrota foi no dia 18 de maio de 2021, um 4-3 contra o Defensa e Justiça. Desde então, são 27 jogos do Verdão como mandante na Libertadores, 18 vitórias e 9 empates.
0: 2:40, primeiro tempo de jogo aqui no campo do Palmeiras. Libertadores da América, 0-0, Palmeiras e Cerro. Lá vem Cerro para o ataque, a bola foi tocada pela direita para Cecílio, tentou o domínio, vem com ele para fazer a marcação. Arthur dizia, lateral para o Cerro, bateu na metade do campo, exatamente na linha que divide o gramado, aqui no meio do campo. Na direita, Fabrício vem para a cobrança do remesso manual, lateral já dá um passo adiante, passou o meio do campo, vem para se movimentar aqui na ponta direita, faz lançamento para Ferretti, aperto na direita, pertinho da linha lateral, domina, volta a bola para Fabrício, adiantou pela meia direita no ataque, tentou o domínio ali pela meia. Klimovic, a bola passa, vai fora, tocou no jogador do Palmeiras, lateral de novo para o Cerro, na direita, Neto.
3: Último toque do Marlon Freitas, Oscar, vem o Cerro.
0: Lateral batida, bola para Ferretti, Ferretti domina pela ponta direita, achou o espaço, cruza mal, muito mal. Direto, ninguém de fundo, tiro de meta para a equipe do Palmeiras. 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Alan domina campo de defesa, partiu para o ataque, velocidade, Flaco Lopes aberto lá pela direita, aqui na esquerda, John Marias da área, passa por ele, vai atrás, busca a linha de fundo, dominou para o Palmeiras, faz a finta, tenta achar espaço aqui na esquerda, conseguiu, deu a volta, bateu, pega o goleiro. No meio do gol, Martim faz a defesa, Neto.
3: Jogada construída numa arrancada incrível do Alan. Engatou, oitava marcha, abriu a asa e foi embora. Fez o passe para o John Arias na ponta esquerda. O passe ficou um pouco esticado demais. E aí o jogador do Palmeiras chegou, mas já estava sem ângulo. O Arias depois conseguiu a finalização, mas o chute de pé direito saiu fraco nas mãos do goleiro Martim, que trabalha pela primeira vez.
0: E o Palmeiras já tem posse de bola de novo. O Cerro sai jogando mais um vento e recupera. Bola para o goleiro Carlos Miguel. Empurra para Andréas Pereira. Para M. Martins, para Gomes. Gomes domina pela direita. Campo de defesa para M. Martínez de novo, recebe ele como se fosse um zagueiro central para Andréas Pereira, dá um passo atrás para dominar, pega para o Palmeiras diante da marcação do Prebel do Cerro, bola para Murilo, Murilo na esquerda para Marlon Freitas, outra vez ali pela meia, empurra para Andréas Pereira, domina Andréas, faz a finta, distância do seu marcador, rodopia, dá a volta e protege de vez aqui na metade do campo, entrega a bola para Emi Martínez, Martínez dominou ali pela direita, pouco depois da metade do gramado, agora para Gomes, Gomes leva na ponta, adianta jogar para Gé e tenta a finta desarmado. Vem para fazer o corte, Chaparro, a bola vai fora, lateral para o Palmeiras, na direita no ataque. Central técnica da CBN já está batendo 5 minutos do primeiro tempo de jogo. Central técnica, Valdeir Costa, Anderson Lira, Renato Nagy, Henrique Dias, HD, a melhor central técica do Brasil. E o Prato me falou que o Valdeir Costa é o craque da noite aqui no Allianz Parque. Bacana, aqui 5:30, primeiro tempo de jogo, Libertadores da América no Allianz Parque.
4: Palmeiras! Cerro Porteño.
0: 0-0, está empatado o jogo. Central da bola.
1: Ainda por este grupo, hoje mais tarde às 11 horas da noite, tem Júnior Barranquilla e Sporting Cristal. Classificação de momento. Palmeiras indo a 9 pontos, Cerro Porteño a 8. Sporting Cristal tem 6 e o Júnior já eliminado tem 1 ponto.
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0: como sempre. Gosto muito com meu eterno chefe, Osmar Santos.
5: Tô com você e não abro, garoto.
0: Cerro sai jogando bola para o ataque. Murilo apanha a sobra para o Palmeiras sozinho aqui no campo de defesa. Ferretti fica esperando na marcação. A partir da linha da intermediária, Murilo deu espaço assim para caminhar com a bola dominada. Agora abre pela esquerda para Andréas. Andréas pega no campo de defesa, passa metade do campo. Rola pela esquerda para Arthur. Lateral avança, vai para o ataque, volta para Andréas. Recua mais ainda. Toca aqui no campo de defesa. Carlos Miguel sai da grande área, bate na bola para Gomes, na direita também na defesa. Puxa para a equipe do Palmeiras, vai para a grande lua, curtinho para Murilo. Recebeu na esquerda para Andréas Pereira. Outra vez para Gomes. Gomes domina pela direita, defesa agora do ataque. Lá vai Gomes, lançamento lá para a grande área. Flaco Lopes chegou, tentou, toque de cabeça, ajeitou pela meia esquerda. John Marias vem para dominar, marcado, tem que voltar. Volta para Emi Martínez, domina ali pela meia esquerda. Aprofundou do comando, passa pelo Flaco Lopes, vai para o goleiro. Sai do gol Martim para fazer a defesa. Neto.
3: Tentativa de passe era entre os dois zagueiros do Cerro, o Velásquez e o Pérez, e com a sensação que o Flaco Lopes estaria um pouco à frente caso chegasse na bola. Não chegou, segue 0-0 no Allianz.
0: Domina a bola aqui, Morel, no campo de defesa, sai jogando para a equipe do Cerro. Abre o jogo lá para Chaparro, na ponta esquerda, aprofundou para Nogueira, lá pela ponta esquerda, no ataque, tentou o domínio, Gomes sai na marcação, bola vai fora, último toque do jogador do Cerro. Lateral para o Palmeiras, da direita, no campo de defesa. Começo de jogo, estamos com 7:30, 0-0 e o jogo, Rafael Prates. Fala, Prates.
2: Emiliano Martins colocado entre os zagueiros do Palmeiras para saída de bola. O Marlon Freitas mais adiantado, próximo ao Andreas Pereira pelo centro do campo. Palmeiras com dois armadores praticamente. O Arias pelo lado do campo de um lado, o Alan do outro lado. Lopes mais adiantado. Palmeiras tem a bola, mas ainda é uma posse de bola muito intermediária. Seu Portenho tem bem para defender, tem linha de quatro bem montada. Palmeiras um pouquinho melhor, um pouco mais com a bola no começo do jogo, Oscar.
0: Cerro domina a bola aqui na direita, Fabrício Velásquez. Velásquez volta para o goleiro, sai do gol, Martim. Martim de novo para Velásquez. Velásquez domina pela direita no campo de defesa. Marlon Freitas sobe na marcação, todo o time do Palmeiras sobe. Bola recuada para o zagueiro, domina Pérez. Pérez voltou para Velásquez, lança para o ataque. Sobe aqui na direita no ataque, Fabrício desvia de cabeça, rebote do Palmeiras. Vem para o domínio, Murilo na quarta zaga. Para Gomes sozinho na pela direita, campo de defesa. Verde fica olhando, lançada a bola para Emi Martins. Recebeu Emi Martins para Ala. Ala domina pela meia direita, faz a finta, vem para o grande lua do gramado, rolou para Marlon Freitas, adiantou para John Marques, muito forte, passa, vai para o goleiro, sai do gol Martim, liga de frente da grande área, estava lá o goleiro para fazer a defesa, Neto.
3: Marlon Freitas hoje, Oscar, podendo jogar com um pouco mais de liberdade no ataque, já que tem o Emiliano Martins hoje como primeiro volante na equipe do Palmeiras. Apareceu bem o camisa 17, o Marlon Freitas, na hora de servir, de dar assistência para o John Arias, o passe ficou comprido demais. Mais uma bola nas mãos do goleiro Martim.
0: Martim lança a bola para o ataque, para Chaparro, lá pela esquerda, lança a mão, bola para fora, lateral para o Palmeiras. Bola para o Verde, exatamente na metade do campo. O Alan está colocado para a cobrança do arremesso. Chama o Giai, o especialista. Ele bate, recua para Gomes, Gomes para Giai, Giai dominou pela direita, defesa, prende a bola, marcado pelo Nogueira, volta para Gomes, Gomes, Carlos Miguel, recebe na linha de frente na pequena área. Murilo encosta aqui pela esquerda, Arthur também vai adiante aqui pela canhota, bola solta lá pela direita, defesa, Gomes. Gomes domina para Emi Martins, saidinha do Palmeiras, Emi Martins na ponta direita para Giai, recebeu marcado, sobe a marcação, time do Cerro, bola recuada para Gomes, Gomes lá para ataque, lança a bola grande no do gramado, vem de Omares, a bola passa por ele, passa pelo atacante do Palmeiras, tentou domínio, Mandregas Pereira, Pires da Mota tira, corta para a equipe do Cerro, lançou no ataque na ponta direita, Cecílio, passe mal feito, bola fora, tiro de meta para o Palmeiras, é bola para o Verde, primeiro tempo de jogo, 9:50, 0-0, está empatado aqui no Allianz Parque, Libertadores da América. Santos jogou hoje pela Sul-Americana, só empatou. Matou 2-2 da Vila Belmiro. Rodrigo Mitar deu recado no Futebol Globo CBN. Sai jogando o time do Palmeiras. A bola para André Gomes Pereira. 0-0 Allianz Parque. Para Arthur, tentou a fita, perde a bola. Cecílio volta para fazer o corte. Dominou para a equipe do Cerro. Faz a fita, sai jogando, mas perde. Palmeiras retoma, tentou. Arthur desarmado. Fez o corte na metade do campo. Klimovic lançou na esquerda, lançou mal. Bola fora, lateral para o Palmeiras na direita, já no ataque. Reloginho, meu reloginho e o do professor Walter Fanganiello Mairovic. Reloginhos marcando. 10 minutos do primeiro tempo de jogo, Libertadores América, Allianz Parque.
4: Palmeiras, Cerro Porteño.
0: 0-0, mais cedo, Sul-Americana teve jogo na Vila Belmiro, Rodrigo Mitar.
3: Oscar, terminou há pouco na Vila Belmiro o empate entre Santos e San Lorenzo. Santos vencia por 2-0, mas tomou empate em 2-2 pela Copa Sul-Americana, Oscar.
0: Central da bola, Leonardo Dai.
1: Jogos em andamento agora, Libertadores, 15 minutos no Maracanã, Flamengo 0, Estudiantes 0. Sul-Americana, 15 minutos, River Plate 0, Red Bull Bragantino 0. E já no final do primeiro tempo, 1 para o Grêmio, 0 para o Palestino, 0 para o Independiente Petroleiro, 1 para o Botafogo. Esses jogos também pela Sul-Americana.
0: Gosto muito, Futebol Globo CBN, como gosto. Cerro tenta o ataque, a bola vai fora. Lateral para o Palmeiras na metade do campo, bola para o Verde aqui nesse canto, 0-0, Allianz Parque. Murilo mesmo cobra, entrega para Emi Martins. Recebe na grande lua do gramado, desce para a equipe do Palmeiras. Gomes abre pela direita, pede a bola, chega para Gomes. Dominou agora, Giai aberto na ponta, faz sinal, está pedindo, lançado. Marcado ali pelo primeiro, faz a finta no Chaparro, larga a direita, vem para a meia, prende a bola, recua para Gomes. Gomes domina de novo no campo de defesa do Palmeiras, recomeça para o Verde. Para Giai, domina pela meia direita, muda o jogo na esquerda. Murilo dominou pouco além da metade do campo. leva para o ataque. John Mares encosta ali pela meia pente. A bola foi solta na grande lua, mais atrás para Andreas Pereira. Vem armar o time na direita para Giai. Martínez, Emi Martínez. Agora sim, Giai dominou na ponta. Volta para Emi Martínez. Recebe na beirada do campo, recua mais ainda. Gomes domina o capitão do time. O Palmeiras tem posse de bola com Gomes para Murilo. Para John Mares, dominou, levou na meia. Rola a jogada ali pela direita, curtinha para Andreas Pereira. Pereira volta, recua a jogada outra vez aqui no campo de defesa para Gomes. Gomes para Andreas Pereira. Pereira de novo para Gomes. Gomes domina. Palmeiras fica tocando a bola metade do campo. Andreas Pereira outra vez com ela dominada para Giai. Entregou para Gomes. Voltou para Giai. Tentou colocar velocidade na ponta direita. Chapar na frente. Protege tentando deixar a bola sair. Giai briga. A bola sai. Tiro de meta. Tiro de meta para a equipe do Cerro. Falta do Giai lá na ponta direita, hein, Neto?
3: Foi falta, cara. O Chaparro ficou esperando o contato do lateral do Palmeiras. Um empurrão, um puxão. Veio o puxão. Giai abraçou o lateral esquerdo do Cerro. Falta marcada para o Cerro Porteño no campo de defesa. 0-0.
0: 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Atenção, Palmeiras vai para o ataque da Miralha. Lá pela direita, sai da ponta, vem para a meia, procura o time. John Mares abriu pela esquerda. Ala com a bola dominada, rolou na escanhota. John Mares domina, voltou para a ala, linha de fundo, desarmado Velasquez. Escanteio para o Palmeiras. Neto.
3: John Arias recebeu na ponta esquerda e devolveu para o Alan, que tinha vindo lá do outro lado do campo para receber o passe na linha de fundo. Bom corte por baixo do Velasquez, do capitão do Cerro Porteño. Palmeiras tem escanteio na ponta esquerda. Olho na bola aérea do Verdão, Oscar.
0: Lá vem bola pelo alto. Palmeiras no escanteio com Andreas Pereira. Prefere bater curto ali pela esquerda para Arthur. Domina pico da grande área. Voltou na ponta para John Arias. Andreas vai para a meia. Foi lançado. Atenção, cruzamento na grande área. Bola para o gol. Vai para fora. Chega ali da meia direita Martínez, já quase na linha de frente da pequena área, de cabeça mete pelo alto. Tiro de meta para o Cerro. Neto.
3: Emi Martínez, que está fazendo apenas o seu 7º jogo como titular no Palmeiras nessa temporada, ainda não tem gols em 2026. Apareceu bem depois da jogada de escanteio curto do Palmeiras para cabecear por cima do gol, dando um bom susto na torcida do Cerro.
0: 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O Prates não perde um, não é, Rafael Prates?
2: Assisti pelo menos 4 vezes cada episódio.
0: Palmeiras tem bola dominada aqui no campo de defesa. Carlos Pinheiro entrega para Gomes. Gomes domina, adianta na metade do campo. Alan vem buscar o jogo na linha que divide o gramado. Rola a bola pela direita, domina o time do verde. Andreas Pereira sai da ponta, vem para a meia, procura o time. Flaco Lopes se desmarca pela meia esquerda, reclama que a bola não chega para ele. Lançamento lá pela direita. Alan de novo domina, volta para Andreas Pereira, puxa para o ataque, enfiou na grande área. O Arthur entrou na área, zagueirão chegou para fazer o corte. Cecílio tira, Velasquez completa, bate de qualquer jeito para fora da grande área. Flaco Lopes busca o rebote aqui na ponta direita, tudo marcado. Tentou evitar a marcação do Verde. Verde ganha dele, adianta, aparece para fazer o corte. O Palmeiras tira Murilo, chuta, bate no Verde, vai fora. Lateral para o Palmeiras aqui na esquerda, no campo de defesa. Lateral batido, o juiz mandou reverter, porque o Murilo bateu pisando na linha lateral do campo. Acho que é isso, né, Neto?
3: Mas, cara, pelo movimento, né, que o juiz fez, o Yael Pérez, o argentino, eu fiquei com a sensação de que foi alguma coisa no lançamento mesmo, que o Murilo fez o lançamento incorreto e aí por isso a reversão, algo raro no futebol profissional.
0: Placar de 0-0, está empatado o jogo no Allianz Parque. Primeiro tempo de jogo, 15:50. Reloginho, 15 minutos, 50 segundos, primeiro tempo. Libertadores da América, Allianz Parque.
4: Palmeiras, Cerro Porteño.
0: 0. Mais cedo, teve jogo da Sul-Americana na Vila Belmiro.
6: Sem o lesionado Neymar, no primeiro jogo do Santos, depois da convocação para a Copa do Mundo, o Santos empatou na Vila Belmiro com o San Lorenzo, 2-2.
0: Central da bola.
1: Times já classificados para as oitavas de final da Libertadores. Coquimbo Unido do Chile, Independiente Rivadavia da Argentina. Corinthians, também o Mirassol e o Rosário Central da Argentina.
0: Comigo e com toda a equipe esportiva da CBN.
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0: O meu eterno chefe, Osmar Santos.
5: Vai chefiando, garotão.
0: O jogo está parado ali, tem uma reunião dos jogadores do Cerro. Falta para o Cerro aqui na direita. O que acontece, Neto?
3: Eles estavam inspecionando ali o Verrete, estava passando por um exame médico, o centroavante do Cerro. Agora parece que está tudo certo com camisa 19. Pirata está na grande área, Oscar. Vem o Cerro aí na bola parada.
0: Na direita, no ataque, lá vai Cerro para a cobrança de falta. Placar de 0-0. Passou Cecílio pela bola. Atenção, cruzamento na grande área. Sobe para fazer o corte o Palmeiras. Tira Martínez. Flaco Lopes. Flaco Lopes recuado na pequena área. Dá o toque de cabeça, a bola vai fora. Escanteio para o Cerro. Ouvindo a gente, Marcel C. Está aqui no meu computador. Obrigado pela audiência e pela mensagem. Dani Marcel. Éder Valença, Emerson Matheus, Santa Bárbara ouvindo a gente, com a Giovanni, com o Giovanni Matheus e com a Elaine. Dona Elaine, obrigado pela audiência. Senhor Paulo também está ouvindo a gente, Edmilson Alberto, Marcial Barbosa, Cícero Peixoto, Radinho ligado. Obrigado, gente, pela participação. Aqui na direita, Cecílio Domingues vai para bater no escanteio para o time do Cerro. Levantou na grande área, Gomes espana. Tiro de cabeça, rebote e volta para o Cerro. Lançamento é feito na meia direita. João Mário recuado. Corta para o Palmeiras. Empurra a bola para Andréas. Lança pela esquerda para Flaco Lopes. Puxa pela ponta esquerda. Desarmado Milovic. Volta para fazer o corte. Palmeiras retoma a jogada. No entanto, outra vez Flaco Lopes. Outra vez perde. Recupera o Cerro. Levou na direita. Trompada do Arthur. Falta. Falta para o Cerro na direita, pouco depois da metade do campo. Neto.
3: Trombada em cima do Fabrício Domingues, Oscar, que ia arrancando pela meia direita. Oscar, o Cerro Porteño hoje está estreando o seu novo segundo uniforme, né? Um uniforme branco, vermelho e preto, que é uma homenagem a um outro uniforme da década de 90 do Cerro Porteño. Lembra um pouquinho as cores do segundo uniforme do Flamengo, que é o próximo adversário do Palmeiras.
0: Toshiba está ouvindo a gente, radinho ligado, obrigado, rapaz, pela audiência. Muito obrigado pela participação e pela mensagem aqui. Tudo falta para a equipe do Cerro na ponta direita do ataque. Lá vem outra vez Cecílio para bater a falta. Ajeita a bola o Cecílio Domingues. Tomando posição aqui na direita para bater. Saiu da esquerda, vem para a direita. Só um homem na formação de barreira. Só o João Mares. De longa distância a falta. Lá vai Cecílio. Levantou na grande área. Carlos Miguel dá um tapa na bola, tira. Faz o corte, rebote do John Mares, domina aqui no campo de defesa. Dá volta no marcador, sai jogando, lança a bola pela esquerda. Busca Andréas, Pereira evita a saída de bola pela linha de lado. Lançamento do outro lado, mudou o jogo. Mudou bem para Giai, recebeu, atenção, Mara entrou na ponta. Giai vem para a meia, lá vem Palmeiras perigosamente. Giai faz a finta, rolou para Andréas Pereira. Dominou na meia esquerda, puxou para a direita, ameaçou bater, marcado. Não pode mais bater e perde. Tira outra vez do time do Cerro. Morel sai jogando, lança a bola pela esquerda para Chaparro, bola vai fora. Lateral, posse de bola para o Palmeiras da direita, no ataque, pouco além da metade do campo, placar de 0-0, está empatado aqui no Allianz Parque. Diga, Neto.
3: O Verrete, o centroavante da equipe do Cerro Porteño, está caído na grande área, depois da cobrança de falta do Cerro, ele acabou levando a pior na trombada com o Carlos Miguel. O goleiro do Palmeiras saiu socando tudo e acertou em cheio o Pirata, o centroavante do Cerro Porteño, que está caído ainda no gramado. Está querendo ver, né, Oscar, se em algum replay, alguma imagem, uma câmera lenta, acho um pênalti aí para o Cerro Porteño.
0: E de repente ele ficou de pé, está resolvido, sem médico, sem nada, está tudo pronto. Prates, o jogo, 0-0, 20 minutos, primeiro tempo. Fala, Prates.
2: O Palmeiras criou uma chance mais perigosa no cruzamento do Andréas Pereira, que o Emiliano Martínez cabeceou por cima. Por enquanto, parou aí. O Palmeiras tem muita bola, mas é muito intermediário. O Cerro Porteño, por enquanto, marca bem. O Cerro Porteño, quando quis marcar mais à frente, não marcou tão bem assim. O Palmeiras encontrou espaço. Mas aquele campo que o Palmeiras imaginava, ou quer para jogar, para correr, até agora não apareceu.
0: Lá vem Palmeiras, Murilo domina, toca para Flaco Lopes, abre bola para João Mares, domina pela esquerda, recua para Murilo. Murilo domina exatamente na metade do campo, pisa na bola, chama a marcação, muda o jogo lá pela direita. Para Ala, recebe Ala, Giai na ponta, lançado na meia direita, no ataque, tenta o domínio Martínez, volta o zagueirão Pérez, lá para fora. Lateral para o Palmeiras, Giai cobra rapidamente, toca para ali pela direita, no ataque para Ala, domina para o Fiuk, volta para o campo de defesa, recebe Gomes, Gustavo Gomes da ponta para Arias, voltou ali pela meia para Ala. Ala recebe, muda o jogo aqui na esquerda. Murilo aparece para dominar além da metade do campo, levou pela meia esquerda. Palmeiras avança, vai para o ataque, bola para Arthur. Arthur recebe, volta para Murilo. Para Arthur, dominou pela meia esquerda, domina mal, perde, retoma, prende para o Palmeiras, larga a esquerda, vem para o comando no ataque, meteu o jogo na direita. Giai recebeu ali pela meia, é Gomes, Gustavo Gomes vem para o cruzamento na área, vem Flaco Lopes, desvia o zagueiro Cecílio, tira. João Mário explica pelo rebote, comete falta. Falta para o Cerro aqui no campo de defesa, jogo parado. Reloginho está marcando. 20 minutos do primeiro tempo. Libertadores, Allianz Parque.
4: Palmeiras 0. Cerro Porteño
0: 0. Parada para hidratar samba aqui no Allianz Parque neste momento. Teve jogo hoje na Vila.
6: Mais cedo na Vila Belmiro, pelo Grupo D da Copa Sul-Americana, o Santos recebeu o San Lorenzo. Abriu 2 a 0, mas tomou empate. Santos 2, San Lorenzo também 2, Oscar.
0: Central da bola.
1: Libertadores, bola rolando agora no Maracanã. Primeiro tempo, 0 para o Flamengo, 0 para o Estudiantes. Mais cedo, o Nacional do Uruguai empatou em 0 a 0 com o Universitário do Peru. Agora jogo rolando também, por enquanto, 0 para a LDU, 0 para o Lanús. Jogo no primeiro tempo.
0: 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Gosto muito com meu eterno chefe, Osmar Santos.
5: Vai fundo, meu filho!
0: O jogo está parado aqui no Allianz Parque, pausa para hidratação. 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Tá sabendo, né, Rafael Prates?
2: Oscar, tô sabendo e é espetacular. É um raio-x completo de 48 seleções. Maravilhoso.
1: E Oscar?
0: Diga, Dai.
1: Você sabe que lá nós damos nota para as seleções também, igual eu dou nota para a manchete do Prates, né?
0: E tem manchete já aqui no intervalo, o Dai já está de volta, vai dar uma nota. Mas o Dai tem aquela tendência de puxar meio para o carnaval, sabe, Prates?
2: Ele é uma espécie de Décio Pitilini com o Júlio Medalha, não se aperta não.
0: 9.8, 9, 9, e assim vai. Você está salvo por isso, Rafael Prates?
2: Não também. Sei se estou tão salvo não, Oscar.
0: Reiniciando o jogo, o Palmeiras domina com o Andrégas Pereira, toca para Flaco Lopes, perto e sobra, volta para o Palmeiras, Emi Martins, sai na direita, lança para o ataque, bateu no zagueiro, voltou para Flaco Lopes, recebe na metade do campo e volta aqui na zaga para Murilo, de cabeça para trás para o goleiro, Carlos Miguel sai para pegar na linha de frente da pequena área. Está 0-0 o jogo no Allianz Parque, está empatado, estamos com 24 minutos, primeiro tempo, Palmeiras e Cerro, Libertadores América. Gomes domina campo de defesa lá no ataque, na ponta direita, Flaco Lopes sobe com ele, Chaparro, bola fora. Lateral para o Palmeiras, no meio do campo, exatamente no meio do campo, lá pela direita. Jai cobra para Mardon Freitas, para Jai, Jai domina. Muda o jogo da direita para o meio, para Murilo. Murilo recebe na grande lua, sai jogando pela esquerda, Ferretti vem atrás dele. Murilo enfiou na ponta esquerda para Arthur, domina mal. Escapa dele, cai no meio, volta Velasquez para fazer o corte. Na direita, bala curta para Fabrício. Fabrício recua um pouquinho. Sai jogando o time do Cerro ali. O Velasquez lança na esquerda. Entrega para Chaparro. Chaparro domina pela canhota. Ala em curta distância e desvia a bola fora. Lateral para o Cerro na esquerda, defesa. Em Neto.
3: É isso, Oscar. Chaparro é um dos jovens jogadores dessa equipe do Cerro Porteño. Tem apenas 19 anos, formado nas categorias de base do Ciclón. Está fazendo hoje o seu 19º jogo apenas como profissional.
0: Rafael Prates, 25 minutos, bate o reloginho. Primeiro tempo de jogo, placar de 0-0 aqui no Allianz Parque, Palmeiras e Cerro. Fala, Prates.
2: Por enquanto, a missão do Cerro Porteño é bem feita, é bem cumprida, Oscar. Pires da Mota, que é o volante do Cerro Porteño, ele alterna na hora de vir um terceiro zagueiro para defender, quando o Cerro monta uma linha de 5, né? Cecílio Domingues fecha muito bem o atacante pelo lado direito por aqui. E olha o jogador que sai para marcar o Andreas Pereira lá na intermediária. Posse de bola do Palmeiras é uma posse de bola até agora que vai de um lado, vai do outro, mas não tem um passe mais correto, um passe mais à frente, um jogo mais vertical. O Palmeiras tem a bola, mas fez pouco com ela até agora.
0: Lá vem Palmeiras, a bola pela direita, domina uma ala, faz a finta, quebrou a defesa ali, puxou pela meia, ela vai, ala, perna esquerda pro gol, desvia, cai na mão do goleiro. No canto esquerdo, Martim cai para fazer a defesa, Neto.
3: E o Alan, Oscar, vai sendo o jogador que nesse primeiro tempo vai causando mais problemas para o Cerro Porteño, partindo da direita para o meio. Mais uma vez, achou o espaço, camisa 40, bateu de fora da área. A bola bateu primeiro no Pires da Mota, ficou a sensação que depois ainda desviou no John Arias. E aí, morreu nos braços do goleirão Alexis Martim.
0: Velasquez levanta para o ataque, Palmeiras já volta para retomar a jogada aqui no campo de defesa. Marlon Freitas, marcado de perto pelo primeiro, escapou do camisa 5, Morel. Adiantou lá pela direita para Jean, Jean para Andrégas Pereira. Voltou Couto na ponta, mais para Alan, recebe Alan na ponta, recua ali pela meia para Marlon Freitas. Marlon Freitas volta para Gustavo Gomes, dominou, outra vez lá na direita, recebe o Palmeiras, lá vem Andréas Pereira, avança Alan na ponta direita, Andréas Pereira vem para o meio, adiantou no comando para Flaco Lopes, recebeu das costas para o gol, lá vai Flaco, enviou para Diomarias, bate, catou, largou o goleiro, já e rebote na linha de fundo, cruzou para trás, Flaco Lopes em cima do zagueiro. Chute do Lopes, não saiu como ele queria. Rebote e volta para o Palmeiras, pressão do Verde, domina Marlon Freitas para Murilo, para Marlon. Marlon recebe na meia direita, adiantou na grande área, passou, Giai domina, volta um pouco, Alan fora da área. Tocou para Marlon Freitas, outra vez à direita para Alan, cruzamento está na mão do goleiro. Martins sai do gol para fazer defesa. Neto.
3: Ah, e o Palmeiras agora aumentou a potência do motor, Oscar. Começou a pressionar mais e teve nos pés do John Arias a melhor chance do jogo até aqui. De frente pro gol, na meia-lua da grande área, o colombiano bateu. O Martim deu rebote, mas na sequência o Palmeiras não conseguiu aproveitar. Segue 0-0 no Allianz Parque.
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0: Palmeiras volta para a marcação. O time do Cerro Sérgio jogando a bola tocada pela esquerda. Chaparro para o goleiro. Martim lança para o ataque. Aprofunda a bola pela ponta direita. Sobe o Palmeiras. Arthur tira. Toque de cabeça. Abriu lá pela ponta esquerda. Fabrício vem com o Diomarias. Diomarias caiu a primeira. Perdeu na segunda. Rebote do Palmeiras. Marlon Freitas domina bem pela meia. Levou para o ataque. Encostou a bola pela meia direita. Domina Andréas Pereira. Para Diomarias. Passa por ele na grande área. Martim sai do gol. Goleiro trabalha. Pega de novo. Neto.
3: E tem que estar esperto mesmo o Martim, Oscar, porque o John Arias está se desmarcando muito bem aqui na ponta esquerda. Se não me engano, já é a quarta bola que os jogadores do Palmeiras colocam para ele na grande área em busca do camisa 11. Mais uma vez, o passe um pouco esticado e o Martim mais uma vez esperto para sair do gol e ficar com a posse.
0: M. Martínez briga pela posse de bola, metade do campo, ganha lateral Palmeiras. Lateral batido, bola para M. Martínez, domina pela direita, defesa vem para metade do gramado na grande lua. John Arias sai da esquerda, vai para o comando, perde a bola para Andréas Pereira. Pereira dominou pela meia, lançou na grande área muito forte, passa por todo mundo, vem aqui da esquerda, acredita o Palmeiras, vai para cima, o Arthur lá pela ponta, Cecílio protege a bola fora, lateral para o Cerro na direita, na defesa, o jogo 28-50 0-0, primeiro tempo. Fala, Prates.
2: O melhor momento do Palmeiras no jogo é esse que nós estamos acompanhando agora, Oscar. Flaco Lopes saiu da área, encontrou o Arias, que tem feito muito bem esse papel de sair da esquerda para o meio para receber. Teve uma condição muito boa de bater da meia-lua. O Martim foi pegar no canto esquerdo. O Palmeiras ameaçou um pouco mais, com mais movimentação. Troca de passe pelo centro, o Palmeiras aí.
0: Lá vem Marlon, não adianta para Flaco Lopes, passo errado. Bola passou, vai para o goleiro Martim, de novo domina ali na pequena área. Tem bola o goleirão do time do Cerro. Neto.
3: E não tem pressa, né, Oscar? Como a bola veio do jogador do Palmeiras, ele ficou esperando o Flaco Lopes subir ali para pegar a bola com as mãos. Segue o jogo 0-0 no Allianz.
0: Está empatado aqui no Allianz Parque. Primeiro tempo, 29 minutos, 0-0. Palmeiras e Cerro, Libertadores América. O goleiro demora muito para colocar a bola em jogo. Agora lança para o ataque. Ferretti vem buscando ele pela meia, dá o toque de cabeça, tentou no comando do ataque. A bola para o ponteiro esquerdo. Cecílio Domingues passou por ele. Vem Giai de cabeça para o goleiro Carlos Miguel. Começa para o Palmeiras de novo. Abre pela direita para Gustavo Gomes. Domina pelo campo de defesa. Volta M. Martínez, perde na metade do campo. Bola para Flaco Lopes. Grande lua, girou pela ponta esquerda para Marlon Freitas. Lá vai para o ataque, Marlon na ponta esquerda. Tapinha na bola, voltou para Arthur. Arthur domina para Marlon de novo. Arthur entra, pede de volta na esquerda. Marlon Freitas não faz o passe, protege. Protege aqui pela canhota, vem voltando com ela, recua para Murilo. Murilo domina meio do campo, abre o jogo na pela direita para Gustavo Gomes. Jai do lado dele, foi lançado, dominou. Ala aberto na ponta. Jai só ameaça o passe para Ala, volta de novo para Gomes. Gomes curtinho para Marlon Freitas. Dominou metade do campo, rodopia, dá a volta no marcador. E toca na esquerda para Murilo. Murilo recebe, avança para o Palmeiras. Entrou Flaco Lopes, lançado, está na área, cruzou direto, cai o goleiro. Martim cai, desvia, a bola bate na trave e vai fora depois de tocar o goleiro. Escanteio, time do Cerro pede tiro de meta, escanteio marcado, Neto.
3: O goleiro do Cerro fala que a bola bateu só na trave. O juiz marca escanteio. Palmeiras segue pressionando. Andréas Pereira vem na batida, Oscar.
0: Lá na esquerda, Andréas colocado para bater o escanteio. Todo mundo na boca do gol. Palmeiras dá um passo adiante. O juiz mandou esperar. Porque de novo tem aquela empurra. Aqui é aquele jogo pesado na grande área. Jogadores se estranham na área. Escanteio na esquerda agora. Andréas autorizado na bola. Levantou fechado. Sobe Ferretti, recuado, tira. De cabeça mete fora, lateral para o Palmeiras aqui na esquerda no ataque. 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
0: Palmeiras tenta o ataque, a bola vai fora, tiro de meta para o Cerro. Neto.
3: Cruzamento venenoso, Oscar do Andréas Pereira cruzou na frente do gol do Alexis Martins. Ninguém do Palmeiras conseguiu desviar na bola. O goleiro do Cerro agora já começa a fazer um pouquinho de cera, viu, Oscar? Demora para cobrar o tiro de meta.
0: A torcida está marcando o goleiro. Sai do time do Cerro, saidinha aqui no campo de defesa. Velasquez domina pela direita, lança na metade do campo. Palmeiras volta para fazer o corte com ala. Recebeu, se meteu lá pela ponta direita com ala dominada. Vem ala já pertinho da linha de fundo. Ensaia, finta em cima do zagueiro, consegue escapar. Chaparro foi fintado, mas ela bateu errado no meio. Mora. Tira, sai para o jogo, toca a bola pela esquerda, domina lá pela canhota, Ferretti recuado, centroavante tem posse de bola pela conta para a esquerda, não entendi o que o Ferretti fez, ele mirou a linha lateral, deu um pique com a bola dominada para a linha lateral e a bola foi fora, lateral para o Palmeiras. Neto.
3: É, Oscar, eu também não tenho explicação melhor não, o Pablo Ferretti tentou jogar a bola no espaço, né, mas adiantou demais, saiu com bola e tudo, centroavante do Cerro.
0: Palmeiras tenta na esquerda, tira o Cerro de novo. Bola cai para Fabrício, domina pela direita, campo de defesa, lá vem Cerro para o ataque, larga a direita, vai para o meio, puxa já pela linha na intermediária, marcado de perto ali pelo primeiro, Cecílio quem carrega, abriu aqui pela ponta, pediu na frente o camisa número 2, o Fabrício Domingues, diz, pegou a falta em cima do Cecílio, jogo está parado, é posse de bola para a equipe do Cerro, pouco depois da metade do campo, Neto.
3: E se o Cerro mantiver a tendência, Oscar, deve levantar a bola na grande área do Palmeiras, nas outras faltas que teve no campo de ataque, o Cerro levantou na grande área e me parece que vai ser isso. Cecílio Domingues agora de pé, é o homem da bola parada do Ciclone, e aí os zagueirões vão todos ali pra frente da grande área, né? Porque a falta é tão longe que os zagueiros ficam até antes da grande área do Palmeiras.
0: Falta pro time do Cerro, a bola pela direita, no ataque, Palmeiras volta todinho pra marcação, não tem pressa nenhum no Cerro Portenho pra bater a falta. 0-0, tá empatado o jogo aqui no Allianz Parque, estamos com 33-20, primeiro tempo de jogo, colocado aqui Chaparro pra cobrança. Saiu da bola, Cecílio com a direita bateu fechado. Carlos Miguel dá um tapa na bola, tira, voltou pro Cerro, Morel pro gol, carimbou o zagueiro Fabrício no rebote aqui na linha de fundo. João Marias da marcação, tira João Marias, corta pro Palmeiras, sai jogando, bola vem para Flaco Lopes, desarmado, insistiu Cerro, Chaparro pro gol em cima do zagueiro, volta sobra metade do campo, camisa número 40 Klimovic, volta a bola para o goleiro, para Pires da Mota, lança lá para o ataque, responde o Palmeiras, corte é feito pelo Arthur, bola vai fora, lateral para o Cerro na metade do campo, Prates. Cerro chegou também, Prates.
2: Cerro está muito por essas bolas que o Cecílio Domingues coloca na área, né, Oscar? Cerro tem uma boa bola, a bola parada, né, bola aérea, ofensiva e defensiva também, bola vem com muito veneno, ela pinga, não tem o desvio, o Carlos Miguel se vira bem para evitar o que poderia ser o gol do Cerro Porteño. O Palmeiras melhorou no jogo. Pelo meio, o Marlon Freitas está encontrando espaço. O Andrés Pereira de vez em quando encontra espaço também. Uma questão do Palmeiras caprichar mais perto da área. Está chegando bem até ali. Mas faltando um capricho um pouco melhor para tentar fazer o primeiro gol.
0: 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Domina a bola pela direita, o Palmeiras aberto lá pela ponta. Um ala, ala, volta um pouquinho, entrega a bola curtinha na grande lua do gramado para Jai. Fecha no meio para Flaco Lopes. Enfiou para João Marias, grande área, passou por ele, sai o goleiro. Outra vez Martim domina, liga de frente na grande área. Neto.
3: E parece até replay, né, Oscar? Lançamento pro João Arias. Sai Martim e fica com a bola. Mais uma vez o mesmo lance.
0: Reloginho, 35 minutos, primeiro tempo, Allianz Parque.
4: Palmeiras, Cerro Porteño.
0: 0-0. Sul-Americana teve jogo hoje na Vila Belmiro.
6: Oscar, há pouco na Vila Belmiro, o Santos estava conseguindo um resultado importante para depender apenas de si na última rodada da Sul-Americana, mas tomou um empate do San Lorenzo. Santos 2, San Lorenzo também 2.
0: Lala caída no meio do campo, faz o Palmeiras com a bola com o Marlon Freitas, envia da esquerda para Arthur, Arthur recebe, toca curtinho para Andrégas Pereira, Arthur passou na ponta, pediu, bola recuada ali pela amiga Marlon Freitas de novo, Lala está de pé aqui na metade do campo, lá vem Palmeiras, a bola para Emi Martínez, girou pela ponta direita para Gustavo Gomes, curtinho para Jair, recebeu na ponta, sai da ponta, cai pela amiga, volta de novo, ajeita para Martínez, domina Emi Martínez ali pela amiga direita, empurra mais atrás ainda para Murilo, grande lua do ataque, soltou na amiga Andrégas Pereira, tocou para Ala, para Flaco Lopes, domina, calcanhar para Andrégas, boa bola, entrou, rolou na esquerda, Arthur cruzou, fechado, bola desviada, vai fora. Velasquez chegou dividindo com Mala, bola pela linha de fundo, escanteio para o Palmeiras. Neto.
3: Ah, e o Flaco Lopes, Oscar, quando ele quer jogar bola, ele joga muita bola. Que calcanhar para o Andreas Pereira, abriu todo o espaço para o ataque do Verdão. A bola cruzada, o Alan quase tocou nela por último. Escanteio, segue o Palmeiras pressionando 0-0.
0: 0-0 o jogo. Lá na ponta esquerda, escanteio para o time do Palmeiras, Andreas Pereira. Bola curtinha para João Mares, dominou João Mares, o juiz mandou parar. O juiz mandou parar porque teve um desentendimento lá na pequena área. E o juiz mandou parar o escanteio batido pelo Palmeiras. Curtinho, não valeu, vai ser repetido o escanteio. Aqui na ponta esquerda, Andreas está colocado. João Mares agora vai para a bola para bater. O Andreas fica ali para receber. O Andreas reclama que o jogador do Cerro está muito perto dele na marcação. O Andreas empurra o jogador do Cerro. E o juiz vem lá para tentar acalmar a situação, porque ficou ali por uma faísca. É o Cicílio que está pertinho do Andreas Pereira. Reclama o Andreas. O Andreas está perto da bandeirinha do escanteio para receber o escanteio curtinho. E o Cicílio está junto. Atenção, escanteio batido, bola para Andreas. Agora com liberdade. Rolou para Arthur. Arthur domina para Jai. Cruzamento na grande área. Sobe, Chaparro tira. Rebote do Palmeiras. Domina ali pela meia direita. O Bala dá um toque de cabeça para Jai. De novo lá para a ponta. Insistiu. Lançamento na direita. No ataque. Gomes domina impedido. Marcou bandeira, apontou o juiz, o impedimento no ataque do Palmeiras, o jogo está parado. Futebol Globo CBN aqui no Allianz Parque, 0-0, está empatado. Quem mais? Central da bola, Leonardo Dai.
1: Sul-Americana, o Alex Vinícius marcou para o Red Bull Bragantino em Buenos Aires, 0 para o River Plate, 1 para o Red Bull Bragantino, já final do primeiro tempo. No Maracanã, Flamengo 0, Estudiante 0 pela Libertadores, o árbitro chegou a marcar um pênalti para o Flamengo, mas o VAR corrigiu a marcação para falta fora da área.
0: É comigo e com todo o time da CBN. Futebol, com o meu eterno chefe, Osmar Santos.
8: Eu vou com você nessa, garotão.
0: Palmeiras domina a bola pela direita. Sérgio Grumala ganhou do primeiro, mas perdeu para o segundo. Chaparro desvia, a bola vai fora. Lateral para o Palmeiras na direita no ataque. Lateral batido pela frente, bala toca para Jair e volta. Meio do Fogueira para Gomes. Só o toque de cabeça, ajeita ali pela meia. Vem buscando o jogo no campo de defesa. Emil Martínez volta com Gomes. Gomes na ponta direita para Jair. Jair liga para Andreas Pereira. Rapidamente para Flaco Lopes. Domina mal. Quase perde. Retoma, no entanto, para o Palmeiras. Bola dominada lá pela direita. Campo de defesa. Flaco Lopes sai da ponta, vem pro meio, muda o jogo na esquerda para Arthur, recebeu o Arthur, um toque na bola fazendo a finta, vai para a meia, João Mares abre pela ponta esquerda, bola solta para ele, bico na área, fintou, bateu, pega o goleiro Martinho, meio do gol Neto.
3: João Mares que já tem um gol nessa Copa Libertadores, quando ele corta pro meio e bate com a perna direita, todo mundo presta atenção, Oscar, mas essa finalização aí ficou no meio do gol. Mais uma boa defesa do Martim, segue 0-0, nada de gols no Allianz.
0: Martim levanta para ataque, lá vem Serra, bola espirra, cai na ponta esquerda, Nogueira tentou o domínio, Gomes afasta, tira para o Palmeiras, lança na metade do campo, responde o Travis, o time do Serra, bola fica na disputa na metade do gramado, João Mares na frente, ganhou pro Verde, para Marton Freitas ajeita para M. Martínez aprofunda pela direita para ela, dominou e caiu. Escorregou, caiu. Na sequência, Flaco Lopes aperta na marcação, comete falta e o jogo parado. 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Raio X, Prates, você não pode perder nenhum, Prates.
2: Oscar, eu acompanhei seleção por seleção. A Suíça está muito bem cotada pelos nossos especialistas, Oscar.
0: É?
2: Suíça está com 8,1 e o Brasil com 8. Se o Brasil não melhorar,
3: mas
2: vai
3: é
2: quebrar
3: no
2: a cara.
3: Futebol, no queijo, mas, no chocolate.
2: Não, não, futebol, Copa do Mundo.
1: Ô, Prates, espera o episódio de segunda-feira, então, que vai ser o do Equador. Aí você vai cair da cadeira de vez.
0: Não pode perder. Segunda-feira tem um episódio, toda semana, 3 episódios, podcast, Raio X das Seleções da CBN. Posse de bola aqui no campo de defesa, outra vez para a equipe do Cerro, que vai sair jogando. Tem posse de bola, perna esperta, direita, parte para o ataque. Lança a bola pela ponta direita, tenta o domínio aqui, Cicílio, bola fora. Lateral para o Palmeiras, de graça, bola para o Verde na esquerda, na defesa. 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Palmeiras tenta na esquerda, a ala vem aqui para Canhota, ganha lateral, lateral para o Verde. Lateral batido para o domínio de Almares, volta um pouquinho para Arthur, Arthur toca outra vez na esquerda, Arias ganhou no primeiro, bota a velocidade na ponta esquerda para ala, curtinho aqui na Canhota, beirada do campo, domina, sai da meia, sai da ponta, vem para meia, tenta fintar, Velasquez tira.

0: próprio zagueiro do Verde, lateral para o time do Cerro, mais à frente aqui na direita no ataque. Primeiro tempo de jogo, estamos com 42, primeiro tempo, 0-0, Palmeiras e Cerro, Libertadores da América. Na direita no ataque, lá vai para a cobrança do arremesso, Manoel, time do Cerro colocado, Velasco e Fabrício. Fabrício balança o corpo, lança a bola pela ponta direita, Ferretti dá o toque de cabeça lá pelo meio, Andregas Pereira tira, corta para o Palmeiras, bateu para o ataque, ninguém do Verde no ataque. Sozinho aqui atrás, vem para dominar do campo de defesa, outra vez o time do Cerro, Pérez, Matias Pérez, para Velasquez, Velasquez domina, lança ali pela meia direita no ataque, Cecílio tentou aprofundar pela ponta para Fabrício, bateu no zagueiro, voltou para Pires da Mota, insistiu na direita, Murilo tira, rebote no Flaco Lopes, para mal lá pelo comando, perde, briga no entanto, ganha para Ademir Martínez, Klimovic insiste, retomou, Palmeiras ganha em definitivo, bola para Diomares, divide na ponta esquerda, Velasquez dá um bicão, vai fora. Bola bate no área, sai lateral para o time do Cerro. Aqui na direita, quase na metade do gramado. 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Placar de 0-0, está empatado o jogo. 43 minutos do primeiro tempo. Fala, Prates.
1: Oscar, apesar do Palmeiras muitas vezes optar por lançamentos, uma bola mais esticada, cruzamentos, o jogo do Palmeiras ficou melhor no primeiro tempo com a bola pelo chão. E a bola geralmente pelo meio da defesa do Cerro Porteño. O Cerro Porteño marca bem os lados do campo, mas quando o Alan puxa a bola da esquerda, da direita para o meio.
0: Atenção, vacilou o Palmeiras, quase gol do Cerro, mas já sai jogando. Fala, Prates.
1: Quando o Alan consegue carregar a bola da direita para o meio, o Lopes se movimenta, sai da posição do centroavante. O Andrés Pereira e o Marlon Freitas encontram espaço pelo centro, sai jogo do Palmeiras. Quando o Palmeiras vai para um jogo mais rápido, para lançamento, por enquanto o Cerro Porteño marca bem, vai segurando o 0-0 no Allianz Parque.
0: Lacarte 0-0, professor Miguel Nicoleles, radinho ligado, um dos maiores neurocientistas do mundo. Com o radinho ligado, ouvindo a CBN, obrigado pela sintonia. Lateral da metade do campo, lá pela esquerda para o Cerro, 0-0, jogo no Allianz Parque. Lá vai Chaparro para a cobrança do arremesso, manual, adianta a jogada pela linha para Verrete. Sai para receber, puxa a bola aqui na metade do campo e rola pela direita defesa. Domina Velasquez, abre na ponta, toca a bola para Cecílio, Cecílio aberto aqui pela ponta direita. Lá vai Cecílio Domingues aqui na direita, procura o time na área, cruzamento fechado, Carlos Miguel. Tá na mão do goleiro, que bola perigosa, Neto.
2: Cruzamento do camisa 10 do Cerro foi muito aberto, muito mais para o goleiro do Palmeiras do que para o Nogueira, camisa 36, que estava ali na grande área tentando o cabeceio.
0: Lá vai Palmeiras, Andregas Pereira para ala, dominou lá pela ponta direita, vem a marcação, dois em cima do Mala, ele protege, volta um pouco, Andregas no meio, Marlon Freitas, dominou para o time do Palmeiras pela meia direita, se mexeu Flaco Lopes no comando, pediu bola para Andregas na direita, Jair aprofunda na área, John Marco Martin, Marlon Freitas, cruzamento mal feito, a bola vai fora. Tiro de meta para a equipe do Cerro. Neto.
2: Oscar, e teremos mais 3 minutos de acréscimos nesse primeiro tempo. Vamos até os 48 aqui no Allianz Parque.
0: Placar de 0-0. Está empatado aqui o Palmeiras contra o Cerro na rodada de hoje na Copa Libertadores da América. Claudiano de Souza está ouvindo a gente. Radinho ligado. Obrigado pela audiência, obrigado pela sintonia. Radinho ligado aqui mandando mensagem no meu computador. Muito obrigado. YouTube está rolando aí também, não é, Dai?
3: Sempre, Oscar. youtube.com/CBN com o Belmiro Moreira mandando mensagem, o Ronaldo Silva, o Vicente Vicar, o Mancha Gomes, está aqui também o Clério Abrão, Rosana Guzmão, todo mundo aqui, Reinaldo Dias, Leandro Frois, Gabi Borges, Nailton Rocha, Palmeiras e Cerro Porteño, 0-0, Oscar.
0: Está empatado. Rosângela Panice também manda mensagem aqui, está ouvindo. Vamos, Palmeiras, grita ela. 0-0 o jogo no Allianz Parque. Carlos Cipona também com o rádio ligado. Flaco Lopes divide, uma jogada pesada aqui no metade do campo. Fica caído o Flaco Lopes, fica caído o jogador do Cerro Porteño. Juiz apita a falta para o Cerro e vem lá para conferir de perto o que aconteceu com os dois jogadores que estão caídos. O Flaco, me parece, faz a falta. E fica se retorcendo no gramado, que é para tentar mudar um pouco o foco do lance em si. Foi uma pegada dele. Neto.
2: Foi um carrinho, Oscar. Os dois jogadores, né, deram um carrinho. E aí o Nogueira, que é o jogador do Cerro que está caído, foi quem tocou na bola primeiro. Depois veio o Flaco Lopes e acertou em cheio o jogador do Cerro. Os dois times queriam a falta a seu favor. O juiz, o Yael Pérez, que estava de frente para o lance, marcou a falta do Flaco Lopes. Por enquanto, nenhum cartão mostrado, mas acho que o Flaco Lopes não vai escapar ileso, tanto fisicamente quanto arbitrariamente aí desse lance, Oscar.
0: Está de pé o Flaco, o jogador do Cerro também já está de pé. O juiz está caído, o jogador do Cerro ainda está caído.

0: É o Flaco Lopes. O Flaco Lopes está caído. Tem um do Palmeiras caído que não é mais o Flaco. E o jogo está parado aqui no Allianz Parque. Já estamos nos acréscimos. 47 minutos. 0 a 0. Palmeiras e Cerro Portenho na Libertadores, Oscar, da América. Diga, Neto.
1: É o Emi Martinez que estava na dividida. A gente achou que era o Flaco porque a gente viu dois ali no fim do uniforme. Mas é o Emi Martinez que estava nessa dividida e agora se levanta sentindo ainda o tornozelo direito. E quem tomou cartão amarelo no fim das contas, Oscar? O jogador do Cerro. Foi o camisa 36, o Nogueira.
0: A gente aqui gritando que foi falta pro Cerro, tudo foi nada, foi falta.
1: Mas ele mudou.
0: Foi falta pro Palmeiras, viu, Rafael Prates?
2: Foi, Oscar. Foi um lance de uma dividida, né, entre Emiliano Martinez e o Nogueira. Os jogadores do Cerro correram para pressionar o Yael Falcon Pérez, o árbitro do jogo. Parecia que teriam um cartão amarelo pro Martinez, não. Amarelo pro Nogueira. Daqui a gente tem o Portenho, tá pendurado no jogo já.
0: Cobrada, falta, Palmeiras tem posse de bola, vai ser repetida a cobrança de falta. Tá 0 a 0 o jogo aqui no Allianz Parque. Quanto de acréscimo subiu a plaquinha lá, Neto?
1: Mais 3, Oscar, vamos até 48, imagino que agora um pouquinho mais depois dessa paralisação para atendimento médico.
0: Alan domina para o Palmeiras, levou pela meia direita, volta um pouco da metade do campo para Marlon Freitas. Arthur se mete pela meia esquerda no ataque de Almares, abre pela ponta, a bola para Andregas pela meia. Volta para Murilo, Murilo ajeitou na grande lua, Marlon Freitas domina outra vez, se mete pela direita para Alan, recebeu na meia direita, todo o time do Cerro na marca. Aqui atrás, Palmeiras desce, avança para o ataque nos instantes finais do primeiro tempo. Lançamento na meia para Flaco Lopes, sai para receber, tudo marcado, recua para Murilo. Recomeça para o Verde. Tem bola dominada, metade do campo, abriu na direita para Gomes. Gustavo Oscar. Gomes, Barton Freitas, lançou na direita para Giai, chegou na linha de fundo, cruzou para trás, desvia do zagueiro. Escanteio para o Palmeiras, lá na direita, Neto.
1: E o Palmeiras tem muita pressa, Oscar, porque pode ser o último lance desse primeiro tempo, vem Verdão.
0: Escanteio batido, lá vem Palmeiras no ataque, a bola foi solta lá pela meia direita, domina outra vez, Jeng ajeitou pela ponta para ala, cruzamento na grande área, zagueiro tira, ficou ali, puxou Flaco para fora do gol! Pelo alto, Oscar. Liga de fundo, deu uma puxeta na liga de frente da área, a bola pela liga de fundo, tiro de meta para a equipe do Cerro. Diga, Dai.
3: Não, o Palmeiras está precisando, assim, de uns dois foguetes, assim, para acelerar mais o jogo, sabe? Ajudaria uns dois foguetes, assim.
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0: Instantes finais do jogo aqui no Allianz Parque. O Palmeiras está empatando com o Cerro 0 a 0. Cerro está jogando pela direita, a bola cai aqui pela ponta, volta o Palmeiras da marcação. Finalzinho do primeiro tempo. 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
0: Termina o primeiro tempo no Allianz Parque.
5: Palmeiras
0: 0.
5: Cerro Portenho
0: também 0. Prats vai dar manchete do primeiro tempo já já. 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

0: Vamos para o intervalo aqui no Allianz Parque para Palmeiras e Cerro Porteño, Copa Libertadores da América. O Prats está com a manchete. Muito comprida essa manchete aí, Prats, não está não?
1: Vai ser curta.
0: Vai ser curta?
1: Sim.
0: Tem rima?
1: Tem.
0: Pera aí que você dá a manchete já já. Deixa eu ver aqui, Neto, me chamou.
2: Rapidinho, Oscar, só para fazer uma correção, o cartão amarelo não foi para o Nogueira, foi para o Pires da Mota, camisa 26 e não o 36 do Cerro.
0: Atenção, atenção, manchete do Rafael Prats com rima e tudo.
3: Palmeiras ameaçou, rondou, mas não abriu o cadeado. Placar com o Cerro está cerrado.
2: Muito bom.
4: Rafael Prates.
0: Você achou muito bom, Neto?
2: Eu gostei, Oscar. Não, ele deu uma variada boa, não ficou só aquele negócio de ama.
0: Mas
2: ama,
0: vamos à nota oficial do nosso time. Carnavalesco, Leonardo Dai.
5: Não, já não estava muito bom pela rima. Aí quando foi fazer esse trocadilho do Cerro e do Cerrado, aí complicou de vez. Naquela escala carnaval, assim, que vai de 9 a 10, é 9.4 e desce por satisfeito.
0: Ele botou a roupa do Júlio Medalha lá, Rafael.
1: Oscar, ele é um pouco Pedro de Lara, às vezes, e um pouco Júlio Medalha. Já peguei a dele.
0: Intervalo aqui no Allianz Parque, Palmeiras e Cerro está empatado. 0-0 o placar. Já já todo o segundo tempo da CBN, 1 minuto e meio, tem central da bola em 1 minuto e meio no mar. 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

0: 10 horas e 29 minutos no horário de Brasília, intervalo de jogo no Allianz Parque, quinta rodada da fase de grupos da Libertadores, grupo F, por enquanto 0 para o Palmeiras, 0 para o Cerro Porteño. Tudo sem gols nesta quarta-feira de Libertadores até agora, né? Um jogo já encerrado foi o empate 0-0 do Nacional do Uruguai contra o Universitário do Peru. Os jogos de agora, os três no intervalo, os três 0-0, Palmeiras e Cerro Porteño, Flamengo e Estudiantes pelo grupo A e LDU e Lanús pelo grupo G. E às 11 horas, mais dois jogos, um pelo grupo do Palmeiras, que é Júnior Barranquilla e Sporting Cristal às 11 horas, e o outro pelo grupo do Flamengo, que é Cusco e Independiente Medellín. Pela Sul-Americana, mais cedo, o Santos empatou em 2-2 com a equipe do San Lorenzo, o Vasco perdeu por 3-1 para o Olímpia do Paraguai. Nós temos agora dois jogos em andamento. O Botafogo está vencendo o Independiente Petroleiro por 1-0 no segundo tempo, e no segundo tempo também o Grêmio acaba de fazer o segundo gol em cima do Palestino, 2 para o Grêmio, 0 para o Palestino, gol do Pavon. E temos ainda outro jogo da Sul-Americana envolvendo o time brasileiro, mas este no intervalo ainda, né? O Red Bull Bragantino está vencendo o River Plate fora de casa em Buenos Aires pelo placar de 1-0. No Allianz Parque, Libertadores, por enquanto 0 para o Palmeiras, 0 para o Cerro Porteño. Rafael Prats acompanha o jogo na cabine da Rádio CBN, na sala de imprensa Osmar Santos, no Allianz Parque. Meio devagar o Palmeiras hoje, hein, Prates?
1: Tá sim, né, Dai? A gente obviamente imaginava o Cerro Porteño, até pela estratégia do Ariel Holan, de defender com o Nenê 5, Cecílio Domingues ajuda muito o Fabrício Domingues pelo lado direito, né? É um atacante que volta muito para marcar por aquele lado ali. Agora, o Palmeiras foi bem no jogo, momentos do Palmeiras quando foram melhores... aconteceram quando o Palmeiras saiu de algumas posições mais delimitadas para jogar. Então o Alan, quando carrega a bola da direita para o meio, ele geralmente livra algum marcador, livra alguma marcação, encontra algum espaço. Marlon Freitas colocado hoje ao lado do Andreas Pereira para ter dois armadores pelo centro, né? Que Emiliano Martínez mais atrás dos dois meio-campistas do Palmeiras. O Marlon até encontrou alguns passes por ali, o Andreas bem marcado pelo Pires da Mota, já não teve tanto espaço para jogar. O Arias vai muito da esquerda para o meio para receber lançamento ou passe por ali. O Lopes, quando saiu da área, poderia ou conseguiu abrir algum espaço, mas ainda foi pouco, né? O Martim fez algumas boas intervenções no gol do Cerro Porteño, mas não foi assim uma pressão do Palmeiras que encurralou o Cerro Porteño. Palmeiras ainda alterna em alguns momentos lançamentos que não precisavam ser feitos, com alguma velocidade para colocar o Cerro em situação mais difícil para defender. Mas o jogo do Palmeiras me parece quando é mais curto e tem movimentação pelo centro da marcação do Cerro Porteño, pelo meio mesmo, o jogo do Palmeiras fluiu um pouco melhor. O Arthur lateral sai muito da esquerda para carregar a bola pelo meio, parece que é um jogo certo para fazer por ali. O Alan, a mesma coisa do outro lado, mas faltou algum acompanhamento a essa altura também, né? Então, áreas quando às vezes recebeu um passe um pouquinho mais forte, a movimentação estava certa, mas o passe foi um pouco mais forte. Marlon Freitas acertou o lançamento, não teve uma conclusão melhor. O Palmeiras foi melhor daí. Agora, não dá para falar que o 0-0 ficou muito fora do que foi o jogo, não. 0-0, mas não teve um Palmeiras assim encurralando, criando uma chance muito clara. Um lance bom do Lopes pelo meio com áreas que o Martins fez a defesa. Um cruzamento perigoso do Andreas que o Emiliano Martins cabeceou por cima. E chance boa, boa mesmo. Parou por aí no primeiro tempo, Dai.
0: Por enquanto, 0 para o Palmeiras, 0 para o Cerro Porteño pela Libertadores no Allianz Parque. Mais cedo, o Santos empatou em 2-2 com o San Lorenzo na Sul-Americana, na Vila Belmiro. Agora o intervalo, voltamos em 4 minutos com mais. 4 minutos já incluindo aí 30 segundos de propaganda eleitoral obrigatória. 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

10 horas e 34 minutos no horário de Brasília, intervalo de jogo no Allianz Parque, por enquanto 0 para o Palmeiras, 0 para a equipe do Cerro Porteño do Paraguai pela quinta rodada do grupo F da Libertadores. Mais cedo, o Santos empatou em 2-2 com o San Lorenzo da Argentina pela Sul-Americana. Só lembrar como é que ficou a situação do Santos, né? O Santos não tem mais chance de se classificar diretamente para as oitavas de final em primeiro lugar na Sul-Americana. O que restou para o Santos agora foi vencer o jogo contra o Deportivo Cuenca do Equador na semana que vem para se classificar em segundo lugar para aquele playoff, né, que une um segundo colocado da Sul-Americana contra um terceiro colocado da Libertadores. É o máximo que o Santos vai alcançar nessa fase de grupos da Sul-Americana. Falando em Sul-Americana, o São Paulo ontem deixou escapar, né, a vitória, acabou empatando o jogo contra o Millonarios da Colômbia em 1-1 no Morumbis. E o São Paulo, com esse empate de ontem, né, ele não estava dependendo só de si para se classificar diretamente para as oitavas de final da Sul-Americana. Mas voltou a depender só de si, porque o O'Higgins, do Chile, jogou hoje contra o Boston River, do Uruguai, que tinha perdido para todo mundo, já está eliminado, inclusive, da Sul-Americana, e o O'Higgins perdeu por 3-2. Então o São Paulo continua na liderança do grupo, faltando uma rodada para o fim da fase de grupos da Sul-Americana, e vencendo o Boston River eliminado no Morumbis na semana que vem, o São Paulo se classifica em primeiro lugar para as oitavas de final da Sul-Americana, diretaço, sem precisar passar por aquele playoff. Lembrando que o Corinthians também joga nesse meio de semana, né? Joga contra o Peñarol amanhã pela Libertadores, jogo a partir das 9:30 da noite. O Corinthians já está classificado para as oitavas de final da Libertadores, mas com um empate no jogo de amanhã, o Corinthians garante também o primeiro lugar desse grupo E da Libertadores e assim a chance de decidir em casa o confronto das oitavas de final, que vai ser só depois da Copa do Mundo, né? Depois da pausa das competições para a Copa do Mundo de 2026. O Corinthians então joga amanhã pela Libertadores. A gente tem no fim de semana a rodada do Campeonato Brasileiro. No meio da semana que vem, mais uma a rodada final, né, da fase de grupos da Libertadores e da Sul-Americana. E aí a gente vai ter no outro fim de semana, no fim de semana do dia 30 e 31, a última rodada do Campeonato Brasileiro antes da pausa das competições para a Copa do Mundo FIFA 2026, que você vai ouvir aqui, evidentemente, no Futebol Globo CBN a partir do dia 11 de junho, com a estreia do Brasil no dia 13 de junho contra o Marrocos às 19 horas. 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

0: Central da Bola. Leonardo
1: Dai. Allianz Parque, Libertadores, quinta rodada, Grupo F, por enquanto 0 para o Palmeiras, 0 para o Cerro Porteño, resultado que adia a classificação do Palmeiras para a última rodada. Palmeiras, por enquanto, segue líder do grupo, mas não confirma a classificação com este resultado, com este empate em 0-0. E decepcionando a torcida por enquanto. Começou o segundo tempo no Maracanã, 0 para o Flamengo, 0 para o Estudiantes. Incrível, hein? Não saiu gol ainda na quarta-feira de Libertadores, com um jogo já encerrado e 3 em andamento agora iniciados às 9h30. Tem mais 2 jogos às 11 da noite, incluindo Júnior e Sporting Cristal, que é jogo do grupo do Palmeiras. Em 30 segundos eu volto. 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

0: 10h39, Allianz Parque, em um minutinho começa o segundo tempo, por enquanto 0 para o Palmeiras, 0 para o Cerro Porteño. O Cerro não voltou ainda, o Palmeiras voltou, volta diferente o Palmeiras, André Neto.
1: Voltou Palmeiras, voltou o Cerro, por enquanto nenhuma mexida nos dois times, Oscar. Cerro vai mexer.
0: Opa.
1: Cerro vai ter mexidas, duas.
0: Já que o André Neto quer falar com o Oscar Ulisses, já vem aí o Oscar Ulisses, porque o Cerro voltou. Vem aí o segundo tempo de, por enquanto, 0 para o Palmeiras, 0 para o Cerro Porteño, para o André Neto apresentar as mexidas do time paraguaio.
2: Vai começar no segundo tempo aqui no Allianz Parque. Saída pertence ao Palmeiras, 0-0 o jogo. Quais são as mexidas, Neto?
1: Vamos lá, Oscar. Camisa 33, Benítez. 33, Guilherme Benítez. Entrou no lugar do 35, Chaparro. E entrou também o 27, Jonathan Torres. Torres, 27, no lugar do 36, Nogueira.
2: Apita o árbitro. Começa o segundo tempo no Allianz Parque.
3: Palmeiras, Cerro Porteño.
2: 0-0, está empatado o jogo comigo e com toda a equipe esportiva da CBN. É, número 13 é o Benítez, é isso, Neto?
1: Isso, Oscar. Benítez, 13, Jonathan Torres, 27, saíram o 35, Chaparro, e o 36, Nogueira.
2: Técnico Mestilau, comentarista, fala que 0-0 começa o segundo tempo. Fala, Prates.
4: O Ariel Holan mexeu no lado esquerdo do Cerro Porteño, Oscar. Benítez, lateral esquerdo, está aqui no lugar que o Alan jogou no primeiro tempo. E à frente dele, Jonathan Torres, que é um atacante que inicialmente voltou para o lado esquerdo, para pelo menos reiniciar ou iniciar sua participação no jogo também.
2: Lá vem para o ataque o Palmeiras, domina a mano na frente, as lá pela esquerda, marcado pelo primeiro, volta a bola aqui no campo de defesa, recomeça o time do verde, Murilo, Murilo abre o jogo na direita, entrega Pereira, puxa para o ataque, para a ala, domina pela frente, tem Benítez, encarou a marcação, sai da ponta, cai para a meia, tocou para Emi Martínez, curtiu para Marlon Freitas, levou pela meia direita para Giai, aqui na ponta direita, perto do bico da grande área, aprofundou na linha de fundo, toque errado, Pérez tira, tira errado também, bola fora. Escanteio para o Palmeiras, Neto.
1: E o Pérez podia ter dado aquele bico para frente na bola, mas acabou indo para o domínio. O zagueiro camisa 22 argentino dominou mal e deu um escanteio de graça, Oscar.
2: Palmeiras bate o escanteio, bola curta para Giai. Giai dominou, tocou na ponta para ala, recebeu perto da esquerda, ameaçou cruzamento, volta ali pela amiga. Arthur Canhotinha para o gol, vai para fora. Sobe, vai pelo alto, liga de fundo, tiro de meta para o Cerro, Neto.
1: O Arthur tem tentado uma finalização dessas quase todo o jogo, viu, Oscar? Camisa 56 do Palmeiras, está tentando o seu primeiro gol como profissional. Ele que está no Verdão desde o Sub-17, é uma cria da academia com C e A maiúsculos, Oscar.
2: Comecinho do segundo tempo, 2 minutos, Palmeiras e Cerro, 0-0. Cerro está jogando, a bola foi solta lá pela meia direita, no ataque, Palmeiras volta na marcação, já tira. John Mares no rebote, tentou a finta pela meia, foi desarmado. Volta o Cerro, de novo, lançamento é feito para Torres, dominou pelo comando, no ataque, abriu lá pela direita para Fabrício, linha de fundo, cruzamento fechado na área, Verrete!

0: Cerro Porteño.
1: Cerro Porteño.
0: Berretti. Fabrício lançado na direita, linha lateral da área, na velocidade. Chega inteiro, bate pelo cruzamento rasante para a área. Berretti chega na frente do zagueiro e na frente do goleiro. Carlos Miguel saiu, chegou tarde. Berretti com a perna direita desvia para o fundo da rede. Abre o placar aqui no Allianz Parque. 3 minutos do segundo tempo. Berretti, centroavante fazendo um gols. Berretti, camisa número 19, bola na rede. Agora no placar da CBN.
1: Cerro Porteño.
0: 1.
1: Palmeiras.
0: 0. O detalhe, Neto.
2: Você tá vendo ela aí, Oscar? A zebra passeando no gramado do Allianz Parque. O Cerro Porteño volta ligado para o segundo tempo. E as mexidas do Ariel Holan têm efeito imediato. Roubada de bola no campo de defesa ainda. E o Cerro Porteño arma um enorme contra-ataque. Jonathan Torres, que acabou de entrar, acha muito bem o Fabrício Domingues na ponta direita. Lindo cruzamento rasteiro do uruguaio, que passa pelo último defensor do Palmeiras. O Murilo não consegue chegar na bola. O Berretti estava cara a cara, de primeira com a perna esquerda. O Pirata balança as redes do Palmeiras na sua primeira Copa Libertadores. O Pablo Berretti já marca pela segunda vez no torneio continental. E o Cerro Porteño vai vencendo. 1 a 0 Ciclone no Allianz, Oscar.
0: Lá vem para o ataque do Palmeiras. A bola toca na perna direita para Andrangas Pereira. Profunda pela direita no ataque para Jair. Perde a bola. Tira aqui da esquerda. Benítez faz o corte. Tentou aprofundar pela ponta. Alan recuado. Tira. Corta para o Palmeiras. Para Marlon Freitas. Domina pela Miguel. Recua um pouquinho para Gomes. Domina o capitão do time. Abre para Murilo. Pegou pela quarta zaga. Passa metade do campo, vai para o ataque, encosta lá pela ponta esquerda, Arthur perde, a bola foi solta para ele, recebe, vem a marcação em curta distância, a bola de novo para Murilo. 1 a 0 para o Cerro. Murilo domina para Gomes, Gomes recebeu, grande lua para Andrégas Pereira, na ponta para Ala, muito mal feito, passe, bola fora. Lateral para o Cerro, na esquerda aqui no campo de defesa, diga daí.
3: Não quero alarmar ninguém não, mas nesse momento o Cerro Porteño está ultrapassando o Palmeiras, né? Tá assumindo a liderança do grupo. 11 horas tem Sporting Cristal e Júnior Barranquilla. O jogo é na Colômbia. Se o Sporting Cristal ganhar o jogo, com essa derrota aí, Palmeiras vai entrar na última rodada fora da zona de classificação para as oitavas de final da Libertadores.
0: Lá vem para o ataque o Cerro, de novo aqui na ponta esquerda, bola tocada para Berretti, desviada, a bola vai fora, bateu por último do Gomes, lateral para o Cerro, bateu da esquerda no ataque. Primeiro, segundo tempo de jogo, o Renocinho está batendo 5 minutos da etapa final de jogo. 5, segundo tempo. No Allianz Parque.
1: Palmeiras.
0: 0.
1: Cerro Porteño.
0: 1. Gol do Berretti. Santos jogou mais cedo hoje na Vila.
4: Gabriel Bontempo e Gabigol marcaram os gols do Santos, mas Derrides e Ausmendi empataram e Santos e São Lourenço ficaram no 2-2 na Vila Belmiro, Oscar.
0: Central da bola.
3: Sul-Americana, o Botafogo fez um gol no começo do segundo tempo, está vencendo o Independiente Petroleiro da Bolívia por 2-0. O time é da Bolívia, mas o jogo é no Paraguai em função da crise política e social na Bolívia. Os jogos não estão sendo lá nesse meio de semana.
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0: Falta para o time do Cerro, bater aqui na esquerda, Cecílio da bola perto, à direita, levantou, fechado, direto, liga de fundo, tiro de meta para a equipe do Palmeiras, Rafael Prates, 6 minutos, 30 segundos do segundo tempo, 1-0 para o Cerro. Fala, Prates.
6: O espaço que o Palmeiras procurava no jogo, o Cerro Porteño encontrou com muita velocidade, Oscar, em 3 toques, estava na área do Palmeiras, bolão do Jonathan Torres da esquerda, ele foi lá para o meio jogar com liberdade, Fabrício Domingues atravessou a bola e o Berretti fez um gol do centroavante mesmo, que chegou, Carlos Miguel tentou evitar e colocou para dentro do gol. A velha reação do Palmeiras, Oscar, os minutos seguintes do Palmeiras depois do gol, foram de pedir de calma na comissão técnica aos jogadores, primeiro erro de passe do Andrés Pereira aqui, outro domínio errado a colar, tem muito jogo para acontecer. É um baque que o Palmeiras toma, mas tem jogo ainda no Allianz Parque, tem muito jogo.
0: Alan tenta a finta pela direita, perde, volta para a marcação, zagueiro Benítez, esquina, lateral para o Palmeiras, lateral batido, bala para Gomes, Gomes domina campo de defesa, entrega para Murilo, recebe também no campo de defesa, encosta a bola para Marlon Freitas, grande lua do gramado, abre pela direita para M. Martins, já passa metade do campo, leva para o ataque, Alan abriu aqui pela ponta, Jair também, Jair lançado, dominou, voltou na meia, domina M. Martins, escapa dele. Volta Pires da Mota para fazer o corte. Sai jogando ali pelo meio, Alan bate na bola. Torres ganha. Tentou sair jogando falta. Falta no Torres. O jogo está parado. É posse de bola para a equipe do Cerro aqui no campo de defesa. 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Está colocado o Cerro para bater falta aqui no campo de defesa. Placar de 1 a 0 para o Cerro Porteño. O time do Paraguai está vencendo o jogo. Lançamento é feito pela amiga esquerda no ataque. Passa pelo Gomes, passa pelo Ferretti. Vai para o goleiro Carlos Miguel. Oscar, pega na linha de fundo. Diga, Neto.
2: Não é querendo zicar, não. É só aproveitando o placar de momento. Mas se o Cerro Porteño venceu o Palmeiras, hoje vão ter vários a última vez que. Porque o Palmeiras não perde na temporada 17 jogos. Não perde como mandante a 31 e não perde em casa na Libertadores há 5 anos.
0: Marlon Freitas vem para o ataque tentando mudar tudo isso, lançou na ponta, errado, era para Arthur, bateu mal. Tira de novo a equipe do Cerro Porteño. Sai jogando Cecílio pelo campo de defesa. Já vai para metade do campo para Fabrício lá pela direita. Voltou ali pelo meio. Palmeiras tira. Corte é feito. Toca Murilo. Murilo ajeita. Bola curtinha para Emil Martínez. Faz a finta. Leva na grande lua do gramado. Vem a marcação. Martínez ganha espaço aqui pela direita. Avançou lá pela ponta. O ala pede. Bola solta para ele. Bico da grande área. Domina perigosamente. Entrou na área. Fez a finta. Ganhou a linha de fundo. Cruzou rasante. Bate no zagueiro. Pérez tira para o Cerro. A bola fora. Lateral para o Palmeiras aqui na direita no ataque. Torcida tenta empurrar o time. Lateral na ponta direita. Palmeiras está colocado 1 a 0 para o Cerro. Lateral batido, bola tocada para Gomes. Gomes domina pela direita. Puxa aqui na metade do campo para Murilo. Murilo domina. Arthur abre pela ponta esquerda. Murilo para Marlon Freitas. Marlon Freitas entregas Pereira. Recebeu, adiantou para Giai. Deu as costas para o zagueiro. Fintou no chão. Pede a falta. O X marca. Falta para o Palmeiras ali na direita. Neto.
2: Falta do Benítez, Oscar, lateral argentino que acabou de entrar, de hermano para hermano, ele puxou o Giai e fez a falta na ponta direita. Ótima chance para o Palmeiras na bola parada, o Andreas Pereira já se posiciona, e o Gustavo Gomes, o Marlon Freitas, o Flaco Lopes, o Murilo, tá todo mundo do Palmeiras na boca do gol.
0: Lá vem Palmeiras para tentar um empate aqui no Allianz Parque, placar de 1 a 0, o Cerro está ganhando o jogo, segundo tempo 9:30. Aqui na direita, entrega, Pereira pronto para a cobrança de falta. Só um homem na formação de barreira, todo mundo na boca do gol. Juiz mandou parar. Não deixa o Andréas bater, porque ele vai lá de novo para conversar com os jogadores que estão ali na linha de frente da pequena área. Uma confusão generalizada na pequena área. Juiz ameaça botar ordem na casa, só ameaça. Sai da confusão, bota o apito na boca, autoriza. Andréas, perto da direita, levantou, fechado na área, tira o zagueiro. Corte é feito, o juiz pega a falta do Gomes. Falta para o time do Cerro bater aqui na defesa, ficou caído. É o Pires da Mota.
2: Estou com a sensação de que é ele, Oscar, mas é um dos jogadores do Cerro aí de chuteira branca, que não ajudam muito a gente na hora de identificar os jogadores. Fabrício Domingues, ele que estava caído, na verdade, camisa 2, já está de pé. Posse de bola para o Cerro Porteño, que está vencendo 1 a 0.
0: Futebol Globo CBN já está batendo 10 minutos do segundo tempo. Allianz Parque.
1: Palmeiras
0: 0,
1: Cerro Porteño.
0: Ferretti, Cerro 1. Central da bola.
3: Na Sul-Americana, o Botafogo fez mais um gol. 0 para o Independiente Petroleiro, 3 para o Botafogo, que vai garantindo, no mínimo, presença nos playoffs das oitavas de final no segundo semestre.
0: Centro do ataque, Cecílio bate pro gol, Carlos Miguel, escanteio pro Cerro lá na direita, Neto.
2: Oscar, o Cerro chega mais uma vez com perigo, uma bola dividida no meio que sobra pro Cecílio Domingues com muito espaço na ponta direita, bateu já dentro da grande área o camisa 10, boa defesa do Carlos Miguel, Cerro Porteño tem escanteio e vai em busca do segundo gol.
0: Lá na direita, Cecílio tá colocado para bater o escanteio, o time do Palmeiras volta pra marcação, todo mundo na boca do gol. 1 a 0 para o Cerro, autorizado lá pela ponta direita, Cecílio para a cobrança do escanteio para o Cerro, na bola, perna direita, fechado na grande área, Flaco Lopes, recuado, tira, toque de cabeça, faz o corte, rebote e volta para o Cerro, lançamento na ponta esquerda, dominou aqui na linha de fundo, prende a bola, o time do Cerro, bola tocada para Velasquez ali pela meia, vai fora, Giz marca falta para o Cerro na esquerda, no ataque, Palmeiras reclama, o jogo está parado, o Mauro marcou escanteio. Escanteio ou falta?
2: Escanteio.
0: Marcou escanteio. Escanteio para o Cerro aqui na ponta esquerda. Neto.
2: É isso, Oscar. Eu achei que os jogadores do Palmeiras estavam reclamando da marcação de falta, mas eles estavam reclamando dizendo que o último toque tinha sido do Klimovic, camisa 40 do Cerro. Palmeiras vai mexer daqui a pouco, Oscar. Primeira mexida do Abel Ferreira vai ser o camisa 18, Maurício 18. Daqui a pouco a primeira substituição no time do Verdão.
0: Placar de 1 a 0, o Cerro está ganhando o jogo aqui no Allianz Parque. colocado pela ponta esquerda do time paraguaio para bater o escanteio. Todo mundo vai para o meio do gol. Cicílio vai bater. Lá vai Cerro em busca do segundo gol do jogo aqui no Allianz Parque. Autorizado, não tem pressa. Vem para a bola agora. Bateu fechado. Carlos Miguel dá um soco na bola. Tira. Mete para fora da grande área. Rebote e volta para o Cerro. Bola tocada para Benítez na ponta esquerda. Adianta da canhota. Tentando voltar para Cicílio, mas voltou a mal. Bola fora. Tiro de meta para o Palmeiras. Neto.
2: Oscar, o Cecílio Benítez, o Cecílio tentou receber o passe do Benítez, passe adiantado demais, Palmeiras vai mexer agora. Vem o Maurício, 18, sai o Giai, camisa 4, Abel Ferreira coloca o time para Frentex.
0: E aí, Prates, o técnico mexe lá, o comentarista fala aqui, fala, Prates.
6: Tentativa de ter um jogador mais ofensivo, né? Um armador próximo ao Flaco Lopes pelo centro do campo agora. O Alan vem como um dublê de lateral barra ponta por aqui. Milano Martins também fica um pouco mais como lateral. Palmeiras muda e um pouco o sistema e troca jogadores, Oscar. Já estava mal, veremos se o Maurício entrar bem na partida.
0: Lá vai Palmeiras, a bola tocada para Maurício, primeira bola dele, falta no Maurício. Falta para o Palmeiras. Cerro dá um bicão na bola. É o Klimovics que meteu essa bola lá para frente, foi ele? Não.
2: Fiquei com a sensação que foi o Cecílio Domingues, Oscar, camisa 10 do Cerro. Foi um dos dois do setor direito aí do Cerro Portenho que deu o bicão e depois tomou o cartão amarelo. Maurício, no primeiro lance, sofre uma falta no campo de ataque, intermediária ofensiva, e o Palmeiras vai colocar a bola na grande área. Andreas Pereira já está posicionado para a batida.
0: Lá vai Palmeiras no ataque em busca do gol de empate. Quem tomou o cartão foi o camisa número 5, o Morel. Ele que deu o bicão na bola lá para frente, tomou o cartão amarelo. Falta para o Palmeiras bater na linha da intermediária de frente para o gol. Andregas Pereira toma a distância, de longa distância falta. Todo mundo vai lá para a boca do gol. Palmeiras atrás do empate, 1 a 0 para o Cerro. Andregas ameaçou, tocou bola na ponta direita para Ana. Ana domina pela ponta direita, levou para o ataque, voltou para Andregas Pereira. Recebeu o cruzamento em cima do zagueiro. Tirou o jogador do Cerro, rebote e volta para o Palmeiras. Domina Andregas de novo, insiste na ponta direita. Prêmio Martínez recebeu aqui na ponta, prende a bola. Tenta fazer a finta, complica-se, tira. Klimovics toca a bola fora. Lateral para o Palmeiras. Lateral batido, bola tocada para Andregas Pereira. Tem pressa o Palmeiras, 1 a 0 o Cerro. Andregas finta, toca para Alala, dominou, vem para a Vega, adiantou na grande área. Pôr a bola, M. Martínez cruza em cima do zagueiro. Palmeiras pede toque de mão. A bola para a linha de fundo, só o escanteio. Por enquanto, Neto.
2: É, Oscar, o Gustavo Gomes foi lá reclamar. Eu acho que ele nem conseguiu ver direito o lance. Mas, na dúvida, o capitão do Verdão foi lá. Escanteio está marcado na ponta direita. O Maurício vem para a cobrança.
0: Já bateu curtinho para Ala. Dominou, rolou pela linha direita no ataque. Andregas de novo domina, ameaça cruzamento para Ala. Pegou pertinho da linha de fundo. Voltou um pouquinho, vai para o bico da área. Ala levou, fim. Toma, adianta, perde. Tira de qualquer jeito o zagueiro. Klimovic meteu lá para o ataque. Carlos Miguel sozinho na intermediária. Domina para o time do Palmeiras. Abre o jogo aqui pela direita para Maurício. Maurício no ataque para Andregas. Andregas aprofunda. Flaco Lopes recebeu na ponta. Levou para a área. Fez a finta no chão. Uma falta. Cartão amarelo para o jogador do Cerro. Não sei se o Benítez ou o Pérez. Cartão amarelo para o time do Cerro. E bola para o Palmeiras aqui pertinho da linha lateral da área na direita. Neto.
2: E o Cerro tá mexendo, Oscar. Vem aí o camisa 32, Bobadilha. Sai o 40, Klimovits. Sai o Klimovits, argentino com ascendência alemã. Para a entrada do 32, Bobadilha. Mais um paraguaio, mas que não tem nada a ver com o Bobadilha lá do São Paulo, Oscar.
0: 1 a 0, Cerro ganha o jogo aqui. Segundo tempo, estamos com 16 minutos. Falta para o time do Palmeiras bater pela direita. O Bala está colocado aqui na linha lateral do gramado, entre a linha lateral e a linha da grande área. Bola muito pertinho da linha lateral da área. Palmeiras no ataque, tenta o empate. Andregas Pereira também vem para a cobrança de falta. Faz uma conversa ali rapidinha com o Bala. Alan toma distância. Andregas também. Alan com a canhota, Andregas com a direita. Lá vai Palmeiras no ataque. Todo mundo na pequena área, todo mundo literalmente na boca do gol. Palmeiras vem para ataque para tentar um empate. O goleiro tenta fazer com que o time dê um passo adiante, saia um pouco, provocando assim impedimento no ataque do Palmeiras. Lá vai Verde, lá vai Palmeiras para bater falta. Ala, Andregas Pereira. Andregas partiu, só ameaçou. Ala, perna esquerda pro gol. Desvio o zagueiro Ferretti. Ferretti recuado, tira. Lateral pro Palmeiras na direita no ataque. Lateral batendo bola para Andregas Pereira. Dominou para Ala, recebeu, rolou na meia. Maurício domina, cruzamento de novo na boca do gol, sobe para fazer o corte. Velasquez tira para o Cerro, desmarca falta para o Cerro. Falta do Murilo. Bola para o time paraguaio. Lá na direita, defesa na grande área. 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
0: Placar de 1 a 0, Cerro Porteño está vencendo o jogo aqui. Está parado o jogo, está caindo o jogador do Cerro na grande área. Finalmente de pé, o time do Cerro vai sair jogando. Neto.
2: Fabrício Domingues, Oscar, camisa 2, que tinha ficado caído depois da dividida com o Murilo no cruzamento da defesa do Palmeiras. Vem o Cerro, tiro de meta, 0-0, aliás, 1-0 o Cerro.
0: Toma posição, Martim, para bater o tiro de meta, para bater a falta para a equipe do Cerro aqui no campo de defesa. Levanta para o ataque. Bola cai na briga, tira o Palmeiras, Murilo dá o toque de cabeça, Flaco Lopes, tenta o rebote na metade do campo. Rasga, Fabrício tira, afasta para o Cerro, rebote do Verde, Gomes, Gomes de cabeça, encosta a bola aqui pela direita, defesa, Torres. Na frente, no meio para o Cerro, Andregas na frente, protege, bola fora. Lateral para o Palmeiras, bola para o Verde aqui no campo de defesa. Placar de 1 a 0, Cerro ganha o jogo. 18 minutos do segundo tempo. Fala, Prates.
6: O jogo já está caminhando para um certo desespero do Palmeiras, Oscar. O Palmeiras está colocando geralmente a bola para o lado do campo e cruza para a área. Cerro Porteño tem muita gente no meio da área. Jogadores altos e alguns que não são tão altos assim, pelo menos vão escorando no corpo o palmeirense para dificultar que o palmeirense consiga cabecear para acertar o gol do Martim. O Palmeiras, para mim, acho que poderia tentar um jogo um pouco mais pelo chão, um pouco mais pensado, mas nesse momento não. É um jogo que o Palmeiras quer correr com a bola para cruzar. Cerro Porteño, por enquanto, se suporta bem.
0: Gomes domina para o Palmeiras, lança aqui na metade do campo, sobe Flaco Lopes, dá um toque de cabeça, Velasquez afasta, rebote do Gomes, devolve de qualquer jeito para o ataque, mas a bola vai lá na grande área, goleiro só espia, ela vai fora, tiro de meta para o Cerro. Placar de 1 a 0, Cerro ganha o jogo. 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
0: 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Palmeiras briga pela posse de bola, metade do campo, ela vai fora, lateral para a equipe do Cerro, aqui pela esquerda. Neto.
2: Oscar, o Cerro Porteño e o Palmeiras já se enfrentaram 17 vezes, é o duelo internacional que mais aconteceu na história da Copa Libertadores. Palmeiras tem 10 vitórias, 5 empates, apenas 2 derrotas. As 2 derrotas do Palmeiras contra o Cerro vieram como mandante, por enquanto... 1 a 0 Cerro no Allianz.
0: De novo lateral para o Cerro, aqui na direita, na esquerda, metade do campo, Pérez vem para a bola para a cobrança do arremesso manual. Palmeiras todinho aqui atrás agora da marcação, o Cerro está ganhando por 1 a 0. Lançamento é feito lá pela minha esquerda, a bola tocada na esquerda, lá para a direita, mudando-se de jogo, a bola vai da ponta, de da ponta esquerda, camisa número 27, o Torres levanta a bola pela direita, vai fora, lá tem o Paulo, não chega a sair, volta o time do Cerro para retomar. Velasquez domina, campo de defesa para o goleiro. Martim pega, Maurício vai para cima, Martim com a direita, despacha para o ataque, lança na metade do campo. Mardon Freitas aparece, sobe, dá um toque de cabeça, Verrete briga pela segunda bola. Mardon Freitas ganha para o Palmeiras, para Arthur muda o jogo, tentou na direita, Benítez afasta, tira para o Cerro, para Pérez, Pérez despacha para o ataque, de novo ninguém do Cerro. Palmeiras volta para dominar. Eme Martínez domina a bola aqui no campo de defesa para ala, recebeu na ponta direita, encostou para Flaco Lopes, Flaco Lopes protege ali pela meia, de volta para ala, recebeu, partiu Andregas Pereira, pede na frente, lá vem ala, puxou pela meia, adiantou no comando, pomba a bola, Maurício vira, bate em cima do zagueiro. Tira o time do Cerro de novo. Rebote e volta para Cecílio. Dominou na perna direita. Tenta ser jogando. Arthur ganhou dele para Maurício. Perde Velasquez para fora. Lateral para o Palmeiras da esquerda. Neto.
2: E o Verdão segue pressionando, Oscar.
0: Palmeiras todinho no ataque, tentando um empate, dominando lá pela ponta esquerda, o time do Verde, John Arias na meia para Mardon Freitas, entregou para Emi Martínez aqui na direita para ala, recebeu, vai para a meia, voltou para Mardon Freitas, dominou pela meia, tenta achar espaço ali na meia direita, tudo encolhido, o time do Cerro, bola vem para a ponta, passa pelo Andregas, vai para ala, ala domina, volta mal para Andregas, dá um passo atrás para Romar, domina para a equipe do Palmeiras, da liga na intermediária, recua para Murilo, Murilo dominando lá pela esquerda, ameaça o passe na ponta, prefere prender um pouco, volta para Mardon Freitas, recebeu. recebeu na grande lua do gramado. Gomes entra pela ponta direita, a bola foi solta, curta para Andregas Pereira, recebeu ali pela meia, recua um pouquinho, toca a bola curta ali pela meia para Marlon Freitas para Martínez, para Marlon, adiantou para Maurício, tira Pérez, corte efeito. Diga, Dai.
3: Começou o outro jogo do grupo do Palmeiras pela Libertadores, Júnior Barranquilla e Sporting Cristal na Colômbia. No Maracanã, Pedro marcou para o Flamengo, 1 para o Flamengo, 0 para o Estudiantes.
0: Lá vem Palmeiras, a bola pela esquerda, tira o Cerro de novo, corte efeito. Tenta sair jogando o Cerro, toma falta, o juiz marca falta para a equipe do Paraguai na perna direita. Caído o jogador, o Arthur fez a falta, caído o jogador do Cerro. Bobadilha.
2: Oscar, eu acho que é o Fabrício Domingues, ou é ele ou é o Cecílio, né? Os dois são parecidos, fica difícil de ver daqui, mas o Arthur recebe o cartão amarelo primeiro para jogadores do Palmeiras, e os jogadores do Cerro pedem a entrada do departamento médico, vai precisar de atendimento o jogador do Cerro que está caído no gramado.
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0: Parada para hidratação aqui no Allianz Parque. Eu tenho uma mensagem político-partidária obrigatória. Em 30 segundos eu volto aqui no campo do Palmeiras. 1 a 0 para o Cerro. 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
0: O jogo está parado aqui no Allianz Parque. Pausa. 1 a 0 para o Cerro. Rafael Prates. Fala, Prates.
6: Segundo tempo, o Cerro Porteño é melhor que o Palmeiras. O Cerro Porteño está mais consciente para jogar, está mais organizado para jogar, está pensando um pouco mais para jogar. O Palmeiras já entrou num desespero depois de sofrer o gol. Se tentar atacar de uma maneira meio desordenada, o Palmeiras está errando muito passe, errando muito domínio de bola. O Emiliano Martins sai como lateral agora, depois que saiu o Giai. O Alan está muito aberto pela direita. O Alan está se movimentando para o meio, mas a bola não está chegando às vezes nele. Quando chega, o Cerro Porteño está com uma marcação muito firme, muito concentrada. O Palmeiras no segundo tempo joga mal, Oscar. Erra muito com a bola, uns espaços ao Cerro Porteño. O Cerro está mais consciente, está vencendo com merecimento até agora por 1 a 0.
2: Vai mudar.
0: Vai mudar o Cerro.
2: Não, Palmeiras, Oscar. Camisa 10, Paulinho. Vem aí o Paulinho, camisa 10, para o seu quinto jogo na temporada. Daqui a pouco entra o Paulinho. E já deu para ver a placa aqui, Oscar. Vai sair o M. Martínez no Palmeiras. M. Martínez, 32, é quem sai para o lugar do 10, Paulinho. E o Cerro, o Cecílio Domingues, né, que tinha ficado caído no gramado depois daquele último lance, está saindo agora do campo porque recebeu atendimento médico. Não importa que teve a pausa para hidratação, o Cerro Porteño momentaneamente com 10 em campo. O Cecílio Domingues está sentindo o tornozelo esquerdo, Oscar.
0: Palmeiras mexe, o técnico mencionou, o comentarista fala aqui, fala para o Zé Elias, que já está motivando o locutor aqui e tudo mais. Está aqui na linha o Zé Elias, está ouvindo a gente. Fala, Prates.
6: Grande Zé Elias. Oscar, o Alan, muito aberto para a direita, segue por aqui. No primeiro momento, o Arthur, Murilo e Gomes vão formar o trio de zaga do Palmeiras. Ali em diante é só gente para atacar. Paulinho, aquela história. Aguenta 10 minutos, aguenta 15. Está 1-0 para o Cerro Porteño. É para aguentar 25 agora. Paulinho mais próximo do Lopes pelo meio, pelo centro do ataque do Palmeiras.
0: Palmeiras domina a bola pelo campo de defesa, domina Alan, volta para o goleiro. Carlos Miguel, pequena área, tira para o verde. Lança fora, lança mal. Lateral para o Cerro aqui na esquerda, na linha da intermediária. 1 a 0, o Cerro está vencendo o jogo. A torcida insatisfeita aqui no Allianz Parque. 1 a 0 para o Cerro, reloginho está andando. 26 minutos, bate o reloginho,
2: vai
0: segundo
2: mudar.
0: Tempo. 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
1: Palmeiras
0: 0, Cerro no ataque, a bola cai pela direita, Fabrício para o gol, trava o verde. Faz o corte, Palmeiras. João Marias corre, evita, sai dele, bola sai jogando lá pela ponta esquerda. Toma um tranco, leva a bola pela meia, vai para o chão. João Marias reclama de falta, o juiz marca. Falta para o Palmeiras lá pela esquerda no campo de defesa. Placar de 1 a 0, Cerro ganha. Santos jogou na Sul-Americana mais cedo hoje na Vila Belmiro.
4: Oscar, há pouco na Vila Belmiro, Santos viveu um grande primeiro tempo. Abriu 2 a 0 com Gabriel Bontempo e Gabigol. Mas no segundo tempo tomou um empate e ficou no 2 a 2 com o San Lorenzo.
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3: Jogos encerrados na Sul-Americana. O Grêmio venceu o Palestino por 2-0. Vai jogar a fase de playoffs das oitavas de final ou se classificar diretamente para as oitavas de final. Vai decidir na última rodada. E o Botafogo venceu o Independiente Petroleiro por 3-0. Garantiu no mínimo a vaga nos playoffs, mas com grande chance de jogar direto às oitavas de final, porque é o líder da chave.
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0: Tô ligado, aqui tem mexida no Cerro, Neto.
2: Quarta troca do técnico Ariel Holan, entra o camisa 11, Turbi, paraguaio experiente, ex-jogador do Grêmio. No lugar do 10, Cecílio Domingues, não deu mais pro Domingues com problema no pé esquerdo. Sai o 10, entra o 11 e Turbi.
0: Palmeiras sai jogando com Gomes, Gomes domina para André Pereira, pega aqui na direita, lançamento lá para o ataque, Flaco Lopes, o toque de cabeça, na amiga para Paulinho, bateu errado, vai para o goleiro, sai do gol para fazer defesa outra vez, Martim. Alteração no Cerro, técnico mexe lá, o comentarista fala aqui, fala Prates.
6: Lá pela direita, Oscar, o YouTube não consegue voltar, ou não é um jogador de ajudar tanto a marcação como o Cecílio Domingues ajuda. Jogo muito bom no 10 do Cerro, Cecílio Domingues. A impressão que arriou a mochila, cansou. E Turbi ao meia, canhoto pelo lado direito agora no Cerro Porteño.
0: Gomes despacha para o ataque, Flaco Lopes ao toque de cabeça, ajeita pela amiga para Maurício, Maurício domina, abre para João Maires, pegou lá pela ponta esquerda, encarou a marcação, atenção, levou, linha de fundo, cruzamento fechado na grande área, sobe o goleiro, a bola trisca, trave e vai fora. Tiro de meta para a equipe do Cerro, quase que o João Maires nesse cruzamento mete a bola na rede. Bola para o Cerro, Neto.
2: É, não era a intenção, né, Oscar? Cruzamento de perna esquerda do Arias, que não é a boa. E aí a bola não saiu tão precisa assim. Tocou no travessão, saiu pela linha de fundo. O Cerro Porteño não tem pressa nenhuma. Está vencendo o Ciclone 1-0.
0: E a torcida do Palmeiras reclama que a pulpa acerta o time do Cerro. Está lá colocado o goleiro para ser jogando 1-0 para o Cerro. 28 minutos, 29 minutos do segundo tempo aqui no Allianz Parque. Martim despacha para o ataque. Lança a bola pela meia volta. Murilo tenta o toque de cabeça. Ferretti quem bate, a bola cai pela ponta esquerda. Palmeiras volta na marcação com Gomes. Reclama de falta, a bola vai fora. Só lateral para o Cerro, desvio do Gomes. Posse de bola para o time paraguaio lá pela esquerda no ataque. 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No ataque, domina Benítez ali para o Cerro, na linha de fundo, Palmeiras volta para a marcação e tira. Corte é feito parcialmente, a bola vai fora, o juiz marcou, não saiu não. Cerro retoma a jogada aqui no campo de defesa, o camisão número 22 do Torres recua para o goleiro. Saiu Martim para Velasquez. Velasquez tenta aprofundar pela amiga direita, a bola vem para Iturbi. Iturbi domina pela amiga, perde a bola. Arthur tirou para o Palmeiras, tentou o ataque, o Cerro afasta. Lateral lá pela ponta esquerda, Maurício tem pressa, ele chega para a cobrança para Mardon Freitas. Domina pela amiga pouco depois da metade do campo, leva para o ataque. Que Mardon Freitas, muda o jogo aqui na grande lua para Andregas Pereira, passa no pé do Andregas, abriu na ponta, tocava lá para Gomes, Gomes avança para João Maires recebe na ponta direita, Andregas Pereira juntinho com ele, pede bola aqui pela ponta direita, João Maires para e volta para Gomes, Gustavo Gomes, o capitão do time, entrega na metade do campo da grande lua para Murilo, abriu para Arthur, Arthur domina pela ponta esquerda, Maurício entra, pede, lançamento é feito no comando, era para Flaco Lopes, tira Pires da bota, lateral para o Palmeiras lá pela ponta esquerda, lateral tira a bola para Mardon Freitas, domina pela meia, puxou para o ataque, lá vem Palmeiras de novo em busca do empate, 1-0, Cerro está ganhando o jogo, Paulinho domina, adiantou para Maurício, domina, volta para Andregas, recebe, rola pela direita para Gomes, para João Marias, dominou aqui na ponta, curtinho na direita para Andregas, a fim de impedimento. Bandeira marcou impedimento do Andregas, é bola para a equipe do Cerro aqui no campo de defesa. Andrés reclama, Neto.
2: Oscar, e os mais de 26 mil torcedores do Palmeiras presentes nesta noite de quarta-feira no Allianz Parque já estão começando a perder a paciência. Cada ataque errado, cada passe mal feito, cada cruzamento que não encontra nenhum jogador do Verdão, a torcida do Palmeiras vai chiando aqui na Casa Palestrina.
0: Toma posição para ser jogando o time do Cerro. Martim está colocado. Placar de 1-0. Cerro está ganhando o jogo no Allianz Parque. Lá vem Martim com a perna direita, bate, lança para o ataque. A bola vai pela meia volta. Murilo, toque de cabeça, tira. João Maires evita sair dele bola. Dominou pela ponta direita, 2 da marcação, escapa a bola fora. Último toque do Benítez, é lateral para o Palmeiras. Aqui na direita, quase na metade do campo. 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
0: Lá vai Palmeiras, ala na esquerda, no meio para Paulinho. Paulinho domina, perde. Rebote do Palmeiras, Marcos Freitas domina pela esquerda. Encostou a jogada pela canhota no ataque. Dominou outra vez o time do verde. Paulinho faz a finta, protege pela esquerda. Recebe ali, marcação dura ainda. Paulinho procura o time, tenta fazer a finta. Foi desamado, rebote, volta para o Palmeiras. Marcos Freitas puxa para o ataque, para o verde. Encostou para Andregas Pereira. Recebeu Andregas ali pela meia direita. Todo fechado o time do Cerro. Palmeiras não consegue achar espaço. Gomes na direita para John Marias, domina pela ponta. Atenção, tentou a jogada individual, fez a finta, cruzou, pega o goleiro. Martim pega na pequena área. 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
3: No grupo do Palmeiras, Luiz Muriel abre o placar para o Júnior Barranquilla, que já está eliminado. 8 minutos, Júnior 1, Sporting Cristal 0. Ótimo resultado para o Palmeiras, que com isso pelo menos sustenta o segundo lugar, mesmo perdendo o jogo aí no Allianz Parque.
0: Está perdendo no Allianz Parque, 1-0 para o time do Cerro. Palmeiras briga pela posse de bola de novo aqui no campo de defesa. Lá vem Maurício, toca na bola para trás. Arthur. Arthur domina pela ponta esquerda, adianta a jogada pela canhota. Ala na dividida, Fabrício tira. Bateu no ala, lateral para a equipe do Cerro, na pela direita, campo de defesa. Placar de 1-0, Cerro ganha o jogo. Rafael Prates, 33 do segundo tempo. Fala, Prates.
6: O Ferreira trocou o lado dos seus pontas, né? O Arias veio para a direita para jogar aqui em cima do Benítez. Lá no Fabrício Domingues, está fazendo um jogo muito bom e participou do lance do gol do Ferretti. Foi o Alan por ali. Para ver se o Palmeiras, pelo menos, trocando os pontas, né? Muda um pouco a dinâmica para jogar. O Palmeiras tem a bola, mas é uma posse de bola de intermediária, é muito erro de passe. O Palmeiras está jogando mal. Agora, não sei se com os pontas, assim, lados invertidos, a coisa melhora para atacar um pouco mais pelo lado, pelas beiradas. Até agora, pouco.
0: Paulinho toma falta aqui no campo de defesa. Bola para o Palmeiras. Segundo tempo de jogo, 33. 1-0. Cerro ganha o jogo. Na direita, Marlon Freitas para Paulinho. Paulinho domina pela ponta direita, faz a finta. Vai para a meia. Lá vem Paulinho. Achou espaço. Desce sozinho. Adiantou no comando para Flaco. Passa, vai para o goleiro. Martim pega de novo. 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
0: Martin levanta para o ataque, sobe Gomes, tira para o Palmeiras, rebate no Flaco Lopes, encosta aqui na direita para John Marias. Dominou, fintou, levou no comando do ataque, ala abriu na esquerda, foi lançado, domina mal na canhota, facilita para Fabrício. Tira, ala brigou, recuperou para o Palmeiras, tem bola dominada na esquerda, tentou ganhar, liga de fundo e turbe na marcação, tira dele. Ainda ala, com a bola no pé, na esquerda, vai para o chão, falta para o Verde. Derrubado o atacante do Palmeiras lá na ponta esquerda, Neto.
2: O Alan se viu cercado por dois defensores do Cerro, Oscar, e aí esperou o contato. Veio o empurrão do Iturbe e se jogou no gramado camisa 40 do Palmeiras e ganhou a falta. Falta na ponta esquerda, quase um escanteio a favor do Verdão, que tenta o gol de empate.
0: Segundo tempo, 34 minutos, dá 1-0 para o Cerro Porteño aqui no Allianz Parque. Palmeiras está perdendo a primeira colocação do grupo com este placar. Tempo e placar do jogo do Sporting Cristal, Leonardo Dai.
3: 11 minutos, primeiro tempo, 1 para o Júnior Barranquilla, 0 para o Sporting Cristal.
0: Atenção lá pela ponta esquerda, vem Palmeiras para bater falta, Andregas Pereira ajeita a bola pela segunda vez, toma distância na beirada do campo, perto da linha de fundo, Palmeiras com a bola parada, todo mundo, os grandalhões da grande área, lá vem Andregas, partiu para a bola, perna direita, bateu fechado na boca do gol, bola desviada, o zagueiro tira, rebote volta para Paulinho, Paulinho domina pela linha direita, escapa dele, vem buscar o jogo aqui na ponta, pico da grande área, adiantou para John Marias, recebeu, entrou na área, puxou a linha de fundo, cruzamento fechado na boca do gol. Flaco, na trave! Na trave, vai fora! Tiro de meta para o Cerro. A chance de ouro do Palmeiras. Mete na trave, a cabeçada do Flaco vai na trave. Tiro de meta para o Cerro. Neto.
2: A grande chance do Palmeiras na partida, Oscar. Caiu na cabeça do artilheiro do time na temporada. Flaco Lopes subiu livre na pequena área do Cerro. Cabeceou no travessão, perde a chance do empate, o Palmeiras segue 1-0 Cerro.
0: 36, segundo tempo de jogo, bate o reloginho, 36, segundo tempo, Allianz Parque.
8: Palmeiras
0: 0,
8: Cerro Porteño.
0: Ferretti, Cerro 1, Palmeiras está perdendo o jogo. Ferretti lançado pela direita, domina para o time do Cerro, puxa na linha lateral do campo, dá um toque de calcanhar, volta para Fabrício, tentou adiantar pela ponta, bateu no zagueiro ainda, Cerro, lançamento é feito no comando, ataque aperto, Verde, falta. Desmarca a falta do Andregas Pereira, fica caído o jogador do Cerro. Placar de 1-0 para o Cerro. Santos jogou mais cedo na Vila Belmiro hoje.
4: Gabriel Bontempo e Gabigol marcaram os gols do Santos, mas Derrites e Ausmendi empataram e Santos e São Lourenço ficaram no 2-2 na Vila Belmiro, Oscar.

0: Público. Na linha de fundo, tiro de meta para o Palmeiras. Público no Allianz Parque.
1: Público, Oscar, de 32.873 torcedores. 32.873 torcedores para uma renda de R$ 2.406.541,03.
0: Juiz marca só lateral para a equipe do Cerro, na esquerda, na pontada do Andregas Pereira, pela direita, lateral para a equipe paraguaia, na esquerda, no campo de defesa. Segundo tempo de jogo, 38 do segundo tempo, placar do jogo, Cerro 1, Palmeiras 0 aqui no Allianz Parque. Lateral batido, Mardon Freitas vem da marcação, toca para João Marias perde e volta para Mardon. Mardon Freitas domina para o verde, sai jogando, empurra a bola pela quarta zaga, fecha ali pelo meio, domina Arthur, passa metade do campo, leva para o ataque, João Marias abre pela esquerda, bola para Mardon Freitas, meteu na direita para Murilo, Murilo aqui na ponta para Gomes, Gomes domina para o Palmeiras, atenção Evangelista, daqui a pouco deve entrar no verde, ou Luigi, atenção Marias da direita, dominou, fintou, tocou para Andregas, rolou no comando, no ataque, Maurício tenta o domínio, zagueiro tiro, para o jogo, marca falta, falta do Andregas Pereira, falta para o Cerro, cartão amarelo para Andregas Pereira, Neto.
1: O Andreas Pereira, na gana de recuperar a bola ali perto da área do Cerro Porteño, deu um carrinho e chegou totalmente atrasado em cima do Pires da Mota. Cartão amarelo para o Andreas, o segundo para jogadores do Palmeiras, e o Palmeiras vai mexer daqui a pouco, Oscar. Vem aí duas mexidas, Luigi, camisa 31, e Lucas Evangelista, camisa 30, vão ser as duas últimas trocas do Verdão. Agora, Alan, 40, sai para a entrada do Luigi, 31. Alan, 40, é o primeiro a sair para a entrada do Luigi, 31. E vem também o Lucas Evangelista, 30. Quem sai para a entrada do Lucas Evangelista é o Andreas Pereira, que acabou de tomar cartão amarelo. Palmeiras não mexe mais, Oscar. Quatro mexidas, já fez as três paradas. Palmeiras, agora é esse até o fim do jogo.
0: 1 a 0 para o Cerro, segundo tempo, 39 minutos do segundo tempo. Técnico Messilão, comentarista, fala aqui, fala Prates.
2: Luiz entrou pelo lado esquerdo, lugar que era do Alan quando ele sai do campo agora. É, o Alan eu tiraria, Oscar. O Alan, mesmo com dificuldade, consegue algumas faltas, consegue algumas arrancadas, mesmo errando. Eu ficaria com ele até o final. O Evangelista no meio-campo no lugar do Andreas Pereira. Talvez para chegar um pouco mais na área, tentar aproveitar a bola aérea, gol de cabeça. Tá por aí o Palmeiras agora.
0: Cerro vem para o ataque, tá caído o Verrete lá no comando do ataque. O juiz mandou parar o jogo. Dois dos Cerros estão caídos. Bobadilha e o Verrete, acho que é, não é?
1: É isso, Oscar. Os dois jogadores mais de ataque, né, do Cerro. O Bobadilha, que é meia, tá caído mais próximo do meio do campo. E o Verrete tá caído já mais na ponta esquerda. O Marlon Freitas até agora foi tentar ajudar o Verrete. O Verrete falou, não encosta em mim.
0: Placar de 1 a 0. O Cerro tá ganhando. O Palmeiras está sofrendo derrota aqui em pleno Allianz Parque, diante da sua torcida. Um jogo importante de Copa Libertadores América. Entrou em campo com aquela imagem de que, ó, se vencesse o jogo, estaria classificado. Mas está perdendo o jogo, está correndo o risco até de ficar fora da outra fase, dependendo do resultado do jogo que tem agora o Sport Cristal contra
3: Júnior.
0: O Júnior Barranquilla. Está 1 a 0 para o Júnior Barranquilla. Esse resultado está ajudando o Palmeiras. Mas se o Sport Cristal virar o jogo lá, na última rodada o Palmeiras corre risco. Precisa vencer e depender, Oscar, de outros resultados. Diga, Dai.
3: Não, uma coisa que ajuda o Palmeiras é que na última rodada o jogo é Cerro Porteño e Sporting Cristal, né? Então, mesmo que o Cristal vença, o Palmeiras até vai chegar em terceiro lugar na última rodada, mas aí vencendo o jogo dele, um dos dois ele passa pelo menos, ou o Sporting Cristal ou o Cerro Porteño.
0: Lá vem Palmeiras, a bola tocada pela ponta esquerda, adiantada na meia para Paulinho. Paulinho domina, gira pela ponta esquerda, gira mal, tentou a Luigi, lá pela ponta esquerda, vem Morel para fazer o corte. Lateral para o Palmeiras, já batido, bola para Paulinho, domina pela ponta esquerda, dá um toque de calcanhar, tá pela canhota para Luigi. Luigi domina, volta pela meia, Evangelista. Lucas Evangelista mete o jogo para Marlon Freitas, recebeu na direita, 1 a 0 para o Cerro, segundo tempo de jogo, 41 minutos. Domina João Marias aqui na meia para Evangelista, fim de a falta. Falta para o Palmeiras, a falta acontece ali na meia direita, falta para o Verde, Neto.
1: Bela jogada do Evangelista, Oscar. Domínio já driblando a marcação do Pires da Mota, que acabou tocando camisa 30 do Palmeiras. Falta na meia direita, todo mundo do Palmeiras rapidinho já na grande área do Cerro.
0: Lá vem Palmeiras, o ataque em busca de um empate aqui que pode mantê-lo na primeira colocação do grupo. Está colocado o João Marias para a cobrança de falta, todo mundo na boca do gol. João Marias partiu com a direita, levantou, fechado, tira o Cerro. Bola para fora, lateral para o Palmeiras, lá pela esquerda no ataque. Palmeiras continua apertando no finalzinho do jogo. Ficou caído o jogador do Cerro lá fora de campo, Velasquez. Está voltando, botou a mão na cabeça, tomou uma pancada e caiu, bateu na na placa de publicidade, eles fora do campo.

0: Lateral batido, tudo inteiro aqui. Bola tocada pela esquerda, vem Palmeiras. Paulinho soltou na meia, Evangelista protege. A bola cai para Murilo. Mardon Freitas para Murilo, dominou pela meia. Cruzamento na área, Gomes ajeitou. Evangelista Luiz bateu para o gol. Não entra, tira o zagueiro. Impedimento marcado no Gomes. E ainda assim a bola não entrou, impressionante. Neto
1: Oscar, o Gustavo Gomes estava muito impedido nesse cruzamento, mas muito impedido mesmo. Mas na dúvida, o Luigi tem que fazer esse gol embaixo da trave. Inacreditável a chance desperdiçada pelo camisa 31 do Palmeiras. Na sequência, o Gustavo Gomes empurrou o Pérez, que chegou fazendo o corte em cima da linha. Gustavo Gomes recebe cartão amarelo também. Tá ficando cada vez mais dramático. O Palmeiras vai perdendo em casa pela primeira vez em 5 anos na Copa Libertadores.
0: 43 e 20 do segundo tempo aqui, 1-0 pro Cerro. 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
2: Na Sul-Americana, em Buenos Aires, Pereira empata para o River Plate aos 48 do segundo tempo. Um para o River Plate, um para o Red Bull Bragantino. Resultado tira o Red Bull Bragantino de qualquer chance de se classificar direto para as oitavas de final. No máximo, vai salvar uma vaguinha de playoff para as oitavas de final, tomando esse empate aos 48 do segundo tempo.
0: Cerro vem para o ataque aqui no Allianz Parque. A bola tocada pela direita, Palmeiras tira. Maurício recuado, domina para o verde. Finalzinho do jogo, 44, 1-0 para o Cerro. Palmeiras desce, domina pela direita. Mardon Freitas volta para Maurício. Maurício recebe ele pelo meio, gira o jogo na ponta esquerda. Arthur domina pela canhota, passa metade do campo, vai para o ataque. Lá vem Palmeiras em busca do gol de empate. Ainda Arthur pinça na bola, recua um pouquinho. Murilo domina, grande lua. Mardon Freitas recebeu aqui na direita, vem a marcação severa em cima dele. Outra vez Murilo dominou pela meia esquerda para Paulinho. Murilo domina pela meia. Cerro começa a apertar a marcação a partir daí da linha da intermediária. Luiz achado lá pela ponta esquerda, a bola vem para ele. Luiz dominou, fintou na boca do gol. John Marias de cabeça, sai o goleiro. Martim está na mão do goleiro, domina para o Cerro. 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
1: Mais 6.
0: O jogo vai até 51, aqui subiu a plaquinha. Palmeiras tem 6 minutos para tentar mudar isso. Lá vem Palmeiras, domina aqui pela metade do campo. Lucas Evangelista para Paulinho, Paulinho para Evangelista. Evangelista domina, abre o jogo lá pela ponta esquerda para Luiz. Recebe, entrou agora do segundo tempo. Encarou a marcação, levou para a meia, perde. Tira de novo o Cerro. Bola vem para Verrete, tentou domínio pela meia, toma falta, falta marcada. Falta do Murilo. Bola para o Cerro no campo de defesa. Neto.
1: O Murilo, Oscar, queria a falta do Verrete, que caiu e abraçou a bola, mas o juiz marcou a falta no empurrão do Murilo. Não sei se o Murilo empurrou mesmo, ou se só tinha um braço nas costas, e aí o Verrete valorizou. Fato é que o jogo está parado, o Cerro Porteño vai gastando todos os segundos que pode para tentar garantir a vitória. 1-0 Ciclone no Allianz Parque.
0: O jogo, Rafael Prates. Fala, Prates.
4: Oscar, em que pese o desespero, em que pese a desorganização, a absoluta desarrumação do Palmeiras, olha o Cerro aí.
0: Torres lançado na área, caiu Torres, trombou com o Murilo, a bola vai para o goleiro. Carlos Miguel pega, fala Prates.
4: O Cerro está fazendo um jogo muito bom, defensivamente até agora o time se comporta bem, o time está marcando bem, o time está deixando o Palmeiras tentando cruzar a bola toda vez que a bola vai para o lado do campo. Lá vem o Palmeiras de novo, Oscar, o Gomes já virou centroavante. Como diz o outro, com um elenco desse, o zagueiro vai virar centroavante para ver se salva a lavoura na reta final.
0: Doutor Raimundo Messias, Belo Horizonte, sofrendo e ouvindo a CBN. Alô, Messias. Até lá, alô, doutor Raimundo. Lá vem Palmeiras no ataque. João Mares domina, cruzamento fechado. Bola vai fora. Tiro de meta para o Cerro Porteño. Neto.
1: O Cerro Porteño está com um jogador praticamente sem condições. O Pires da Mota estava com cãibras agora há pouco e está mancando demais o camisa 26 da equipe do Ciclone. Vamos ver se o Ariel Holano mexe, porque ainda tem uma mexida o time paraguaio e o Pires da Mota segue mancando em campo.
0: Rodrigues, está ouvindo a gente, Ubiner Rodrigues, radinho ligado. Pedro Luiz está mandando mensagem. Fábio Marcondes, alô Fábio. Lautiliano de Souza também está aqui mandando mensagem no meu computador. Obrigado pela audiência. Rosângela Panice, torcendo muito. O Palmeiras está perdendo o jogo, Rosângela. Atenção, um ataque, lá vem Cerro, a bola tocada pela ponta direita e Turbi domina. Fez a finta, levou o cruzamento na grande área. Evangelista, o juiz pega falta para o Cerro. Na meia direita, Neto.
1: E uma falta completamente desnecessária do Luiz, que chegou atrasado e Turbi já ia errar o passe. E aí o camisa 31 do Palmeiras derrubou o ponta direita do Cerro Porteño. O Pires da Mota agora cai mais uma vez, Oscar. Está claramente sem condições o camisa 26. morrendo de câimbras na perna direita, segue mancando o jogador do Cerro.
0: Já vejo alguns torcedores do Palmeiras saindo do estádio, jogando a toalha. Finalzinho do jogo, o Cerro vence 1 a 0, placar. Palmeiras sofre um tropeço na Libertadores da América. 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
2: Kevin Pérez amplia para o Júnior Barranquilla no grupo do Palmeiras. 2 para o Júnior, 0 para o Sporting Cristal. 27 do primeiro tempo. O Júnior eliminado, vencendo o Sporting Cristal e ajudando o Verde, Oscar.
0: Falta para a equipe do Cerro. Está colocado lá pela direita e Turbi. Na bola, perna esquerda. Longe do gol. Longe do gol. Tiro de meta para o Palmeiras. Aqui 48 minutos. Vai até 51. Fica muito dramático para o Palmeiras. Lançamento é feito no campo de ataque. Tentou no meio de João Marias. Benítez tira. Lateral para o Palmeiras. Da ponta direita. Paulinho tem pressa. Rapidamente cobra. Entrega para Evangelista. Evangelista volta. Amigo da fogueira ali para Mardon Freitas. Limpou o lance para Murilo. Sozinho. Dominou o campo de defesa. O time do Cerro dá um passo atrás. Lançamento pela meia. Maurício Domínio escora pela ponta. Paulinho. Recebeu na ponta direita, fintou, puxou pelo comando do ataque, lá vem Paulinho, abre aqui na ponta para João Marias domina, encara a marcação, lá vai João Marias, balança o corpo, tenta levar na linha de fundo, o zagueiro tira, Benítez para fora, lateral para o Palmeiras de novo, João Marias apupado pela torcida. Lá vem João Marias para a cobrança do arremesso manual. Bola curta para Paulinho, dominou pela linha direita, divide, perde, Benítez tira. Deu errado para o Palmeiras, aqui a jogada na ponta direita. Benítez domina, solta a bola pela linha, volta o Verde para fazer o corte. Murilo tira para Evangelista, Evangelista domina. Instantes finais, 49-2 para acabar, 1 a 0 para o Cerro. Bola pela canhota, lá vai Arthur, Arthur meteu na meia para Evangelista. Recebe, adianta pela ponta direita, Paulinho consegue, domina aqui pela ponta. João Marias encosta, pede na frente, lá vai Paulinho, faz a finta, levou o bico da grande área para João Marias, domina, Paulinho passa, pede de volta, linha de fundo, bola recuada para Mardon Freitas, adiantou para Evangelista, ameaçou bater, tocou na área, bola desviada, Luiz se atrapalha com Gomes, e fica uma jogada de pastelão, e o Gomes tentou parar para o Luiz, a bola bateu no peito do Luiz, vai para a linha de fundo, os dois sozinhos, e tiro de meta para o Cerro, Neto.
1: Gustavo Gomes e Luigi foram os trapalhões nessa aí, né, Oscar?
0: Placar de 1 a 0 para o Cerro Portenho. Zé Elias está mandando mensagem aqui. Alô, alô, Zé Elias, obrigado por tudo, pela audiência e pelas palavras de incentivos. São tantas, hein, Rafael?
4: É, eu sei disso, Oscar. Eu acompanhei mais cedo. Estava 2-0, ele falou, acho que o Santos vai ganhar. Foi 2-2, aí a gente conectou ele também.
0: Atenção, Palmeiras toma falta na metade do campo. Vantagem para o Verde, bola tocada lá na frente. O juiz marca a falta. O Palmeiras tinha perdido a bola ali pela meia esquerda. Falta para o Palmeiras. Talvez a última jogada. 50 minutos, 25 segundos. Vai até 51. Vai todo mundo lá para a área. Palmeiras vai bater a falta. Ajeita a bola pela esquerda. Arthur para a cobrança. Entregou para Evangelista. Dominou pela meia direita. O X mandou repetir a cobrança. Arthur vai bater. Agora vai meter lá na área. Palmeiras todinho no ataque. Placar de 1 a 0, Cerro ganha, finalzinho, segundos para acabar. Arthur levantou na boca do gol, lá vai Gomes de cabeça, ajeitou, ficou viva, pequena área, Ferretti tira, briga o Palmeiras, retoma Paulinho, grande área, finta, tira Benítez, ainda Palmeiras, de Omares, levou linha de fundo, dominou, fintou, disparou o jogo e marcou pênalti, mão do Ferretti não, pontou meio do campo, acabou o jogo. Acabou o jogo, uma festa do time do Cerro. E vaias da torcida, vaias pesadas, como há muito tempo não se ouvia aqui no Allianz Parque. Palmeiras sofre um tropeço daqueles aqui, perde o jogo por 1 a 0. O Cerro ganha o jogo e comemora aqui no Allianz Parque. Vai para a primeira colocação, Palmeiras depende da última rodada para se classificar. Para ser primeiro, vai ter que torcer contra o Cerro. Vai ter que vencer um jogo aqui. Qual é o próximo jogo do Palmeiras? Na Libertadores?
1: Na Libertadores, Oscar. Quinta-feira que vem, 7 horas da noite, o Palmeiras recebe o Júnior Barranquilla aqui no Allianz Parque.
0: É, vai entrar como grande favorito, evidentemente. O Júnior Barranquilla já está fora, mas está ganhando o jogo. Está ganhando o jogo do Sporting Cristal e ajudando o Palmeiras. E na última rodada, o Cerro Porteño vai jogar contra o Sporting Cristal.
1: Sim, Oscar, em Assunção, também na quinta-feira, 7 horas da noite, no Nueva Olha, é a última rodada aí do Grupo F da Libertadores.
0: O Palmeiras até pode ser primeiro do grupo na última rodada, mas precisa vencer o jogo e torcer por outros resultados. Para se classificar, acho que conforme disse o Dai, só vencer o jogo aqui.
2: Oscar,
0: olha, os jogadores do Cerro fazem uma festa incrível, termina o jogo, o Cerro ganha, 1 a 0 em cima do Palmeiras, diga Dai.
2: É, o Palmeiras ganhando o jogo do Júnior estará classificado, agora para classificar em primeiro, O Sporting Cristal tem que continuar perdendo o jogo hoje, né? Ou no máximo empatar o jogo hoje. E depois o Cerro Porteño empatar ou perder, aliás, o Cerro Porteño perder o jogo para o Sporting Cristal. Se o Cerro empatar com o Sporting Cristal na última rodada, o Palmeiras já não pega mais o Cerro Porteño, porque aí o Palmeiras vencendo iria a 11 pontos também. Primeiro critério de desempate, confronto direto. Empatou no Paraguai e perdeu hoje. Então, empatando o jogo contra o Sporting Cristal na última rodada, o Cerro Porteño garante o primeiro lugar deste grupo da Libertadores.
0: Termina o jogo no Allianz Parque. Cerro Porteño ganha 1-0. 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

0: Jogo no Allianz Parque, vitória do Cerro 1-0. Flávio Batera ouvindo a gente. Marcílio, mensagem do Marcílio aqui também. Obrigado, Marcelino. Alex Ponta Grossa, radinho ligado sempre. Próspero, está ouvindo a gente?
1: É craque.
0: Alô, Próspero. Alex Ponta Grossa, Pedro Luiz, obrigado, gente, pelas mensagens e pela audiência. Terminou o jogo no Allianz Parque, 1-0 para o Cerro Porteño. Termina a partida, o Palmeiras perde o jogo na Libertadores da América aqui no Allianz Parque. Prates, tem uma manchete aí bonita, Prates?
1: Sim.
0: Rima e tudo?
1: Sim.
0: Um poema?
1: Sim.
0: Vamos ouvir.
1: Com o segundo tempo pavoroso, Palmeiras se enrolou em um nó do Cerro que não desata. 1-0, gol do Pirata.
2: É, foi melhor que o primeiro tempo, né? 9.8 aí, tá bom.
0: 9.8, tá bom, Prates. Prates continua aqui no central da bola, que vem aí agora, depois da nossa mensagem. Um minuto daí.
2: Um minuto e meio, um minuto.
0: Um minuto, central da bola no mar. 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

0: 10h36, mas que coisa, gente! Fim de jogo no Allianz Parque. O Palmeiras perdeu em casa para o Cerro Porteño por 1-0. Gol do Pablo Verretti aos 2 minutos do segundo tempo. Ele mesmo, o pirata que jogou no Vasco. Palmeiras perde aí o primeiro jogo de Libertadores em casa, numa fase de grupos, né? No momento tão inicial da competição, desde 2016, né? Quando perdeu para o Nacional do Uruguai por 2-1. Mesmo que vença o jogo na última rodada, né, o Palmeiras vai ter feito a pior campanha na fase de grupos desde 2016, quando foi eliminado na primeira fase. E vou dizer mais, o Palmeiras tem uma chance imensa de, nesse recorte aí, né, desde que caiu na primeira fase em 2016, ou seja, de 2017 para frente, pela primeira vez não se classificar em primeiro lugar. Não só não ficar em primeiro lugar no geral, como não ficar em primeiro lugar na fase de grupos, no seu grupo. Porque se o Cerro Porteño empatar o jogo contra o Sporting Cristal na última rodada, o empate do Cerro Porteño em casa contra o Sporting Cristal, Palmeiras já não alcança mais. Pode ir a 11 pontos, e o Cerro Porteño empatando iria a 11 também, mas se ficar 11-11, o primeiro critério de desempate é confronto direto. Como o Cerro Porteño venceu o Palmeiras hoje por 1-0 e o jogo no Paraguai ficou empatado, o Palmeiras não pegaria o Cerro Porteño na classificação. Então passaria em segundo e aí viraria já a bolinha que ninguém quer no sorteio do mata-mata depois, né? O Palmeiras jogaria contra um dos primeiros colocados aí da fase de grupos. Por falar no Sporting Cristal, gente, o Sporting Cristal vencendo o jogo hoje ultrapassa o Palmeiras, né? Deixa o Palmeiras em terceiro lugar, faltando uma rodada. Ainda assim, o Palmeiras jogaria por uma vitória simples na última rodada, porque vencendo o Júnior, ou passaria o Sporting Cristal, ou passaria o Cerro Porteño, mas seria aí, no mínimo, desconfortável chegar na última rodada em terceiro lugar da chave. Só que não só o Júnior Barranquilla está vencendo o jogo, como fez mais um gol agora. Mais um gol do Muriel, 38 no primeiro tempo, o Júnior eliminado da Libertadores, está fazendo 3-0 no Sporting Cristal e assim o Palmeiras está garantindo pelo menos o segundo lugar aí ao final dessa rodada e fica numa situação mais confortável, poderia até empatar com o Júnior para se classificar, desde que o Sporting Cristal não vença o Cerro Porteño na última rodada. Terminou também no Maracanã, o Flamengo venceu o Estudiantes por 1-0 pelo Grupo A da Libertadores, o Flamengo está classificado. O Cerro Porteño está garantindo classificação também com essa derrota parcial do Sporting Cristal, né? Terminou também LDU 2, Lanús 0. Esse jogo foi no Equador. E a LDU também está confirmando classificação. Confirmou, né? No caso, classificação para as oitavas de final da Libertadores. Então, os times já classificados para as oitavas de final da Libertadores são o Flamengo, já garantido, né, nas oitavas de final da competição. O Coquimbo Unido do Chile também está classificado. Também classificado o Independiente Rivadavia da Argentina. O Corinthians está classificado. O Mirassol está classificado. A LDU está classificada. E o Rosário Central está classificado também. E o Independiente Del Valle está classificado também. 8 times. O Cerro Porteño está ficando aí com a 9ª vaga com resultado parcial. 3 para o Júnior da Colômbia, 0 para o Sporting Cristal. 40 minutos do primeiro tempo na Colômbia. Só para informar também que terminou o jogo do Red Bull Bragantino, 1-1 com o River Plate na Sul-Americana. Red Bull Bragantino não tem mais como se classificar em primeiro para as oitavas de final. No máximo vai conseguir o segundo lugar para jogar o playoff da Sul-Americana. Mesma situação do Santos, que hoje empatou em 2-2 com o San Lorenzo. Deixa eu ir para a cabine da Rádio CBN no Allianz Parque, onde está o Rafael Prats, que acompanhou esse Palmeiras 0, Cerro Porteño 1. É um resultado que surpreende muito quem não viu o jogo, Rafael Prats, que certamente quem não viu o jogo vai procurar uma explicação. O que é que aconteceu? O que é que explica esse resultado tão inesperado do Palmeiras hoje no Allianz Parque, a derrota para o Cerro Porteño, Prats?
1: Possivelmente a explicação da vitória do Cerro Porteño merecida sobre o Palmeiras aqui no Allianz Parque por 1-0 vai passar por um segundo tempo pavoroso jogado pelo Palmeiras, né? O primeiro tempo, não é que o Palmeiras foi, a gente falava aqui no intervalo, olha, o 0-0 tá de bom tamanho, o Palmeiras até encontrou algumas boas jogadas, tramas que passavam muito da ponta pro meio pro Palmeiras atacar, né? Então quando algum jogador saía de uma posição estabelecida, o Palmeiras dificultava para o Cerro Porteño marcar, mas o Cerro tava muito fiel ao que o Ariel Holan certamente apresentou para os jogadores, da maneira de marcar, Cecílio Domingues e o Fabrício Domingues se desdobravam para marcar pelo lado direito. Então o time estava bem posicionado perto da área, não estava tão colado no próprio gol, mas deixava o Palmeiras em uma zona sem muito perigo para atacar. Mas o Palmeiras no primeiro tempo até esboçou alguns momentos interessantes. Esboçou. Segundo tempo, não. Segundo tempo do Palmeiras, assim, foi muito ruim. Cerro Porteño começou melhor, abriu o placar cedo, aos 2 minutos, uma jogada pela direita, que o Cecílio Domingues rouba a bola. Aí o Jonathan Torres, que havia entrado como um ponta pela esquerda, carrega pelo meio com liberdade. Enquanto o Fabrício Domingues, que é o lateral, que estava como um ponta aberto lá na direita, o Fabrício Domingues atravessa a bola na pequena área. E o Verrete, centroavante, vive às vezes de algumas migalhas, de algumas chances, abriu o placar para o Cerro Porteño, 1-0. Só que isso foi aos 2 minutos, daí tinha muito jogo para acontecer. O jogo foi até os 52, tinha mais 50 minutos de jogo. O Palmeiras foi entrando em parafuso. Começou a errar passe, começou a errar jogadas que pareciam mais simples para jogar. Abel Ferreira fez alteração, logo depois do gol sai o Giai, Emiliano Martínez vira lateral direito, o Alan continua aberto pela direita, depois o Alan troca da direita para a esquerda, o Arias vem da esquerda para a direita, o Arias vai cruzar para o gol, cruza a bola atrás do gol. Quando o Arias acerta um cruzamento aos 35, o Flaco Lopes de cabeça acertou o travessão. Então, para não falar assim que o Palmeiras não criou nada, não teve nenhuma chance nem para empatar, chance teve essa. Né, que o Arias cruza e o Lopes cabeceia, pega no travessão. Teve um cruzamento um pouco antes do Arias também, foi muito mais um cruzamento que a bola pega no travessão quase por cima, assim, lado de fora já. A gente pode contar com muito boa vontade com outra chance do Palmeiras. Parou aí. Faltando uns 10 minutos, Gustavo Gomes virou centroavante. O Palmeiras já estava assim numa balbúrdia muito grande, todo desarrumado para jogar, o que tentaria fazer. Então as alterações do Abel não surtiram efeito nenhum. O Paulinho veio para jogar como um jogador de novo para armar jogadas perto da área. Mas o Cerro estava muito bem posicionado para defender perto dali. Morel fazendo um bom jogo. Prisamoto também. E aí o Palmeiras errava um passe, enervava. Errava outro passe, insegurança. Terceiro passe, algumas vaias. E perdeu o jogo com merecimento. O primeiro tempo do Palmeiras não foi tão bom ou não foi bom. O segundo tempo foi muito ruim. Foi pavoroso. Então o Palmeiras foi se enrolando na marcação do Cerro Porteño, muito bem posicionado e organizado para defender, mérito dos jogadores e do técnico Ariel Holan, e também nos próprios erros. E erros de jogadores assim, que são bons de bola, custam muito, valem muito, jogam muito, mas hoje se enrolaram para jogar. Se enrolaram para jogar porque coletivamente o time não funcionou, não existiu, individualmente alguns também não acompanharam, não foram bem. Com merecimento, o Palmeiras perdeu hoje por 1-0 com futebol de baixo nível, Dai.
0: Então, Rafael Prates, futebol de baixo nível, o Palmeiras perdeu para o Cerro Porteño por 1-0. A gente estava numa batida aí já há vários jogos, né? Faz vários jogos que a gente está conversando sobre isso no Palmeiras. E ficava uma coisa assim em que os críticos falavam muito do futebol mal jogado, os defensores se apegavam muito nos resultados. Vamos lembrar, né? O Palmeiras é o líder do Campeonato Brasileiro ainda, apesar de ter tropeçado aí com mais frequência nas últimas rodadas, continua sendo líder. Foi campeão paulista, então estava aquela discussão toda assim entre os defensores do trabalho e os que acham que o Palmeiras não está jogando tão bem quanto poderia. Hoje é o tipo de jogo, Prates, em que acaba ficando marcada uma má fase, né? É aquela coisa, se o time estivesse jogando bem quando estava conquistando os resultados, talvez uma derrota como essa tivesse um peso menor. Mas quando você ganha jogando futebol econômico e de repente você empata 2, 3 jogos em sequência e perde como perdeu hoje, fica mais difícil você defender que o Palmeiras não está numa fase de desempenho ruim, né? Não é uma crise necessariamente, não é um problema esportivo no sentido de estar com os campeonatos perdidos, mas existe uma questão aí no jogo que o Palmeiras está jogando. Você acha que o Palmeiras entrou, Prates, no momento assim que está pedindo, pelo amor de Deus, para chegar logo essa pausa para a Copa do Mundo, para tentar se colocar no lugar de novo quando os campeonatos voltarem?
1: A pausa não vai ser ruim não, Dai. Agora, eu acredito que há possibilidade de recuperação. Né? Claro que o Palmeiras ficava até hoje, a derrota para o Cerro Porteño aqui, 17 jogos sem perder, é um tempo muito longo sem derrota, né? E não quer dizer que ficou 17 jogos sem perder, que ganhou, ou jogou bem as partidas, ou com a maioria dos jogos, dominava, não. Mas o time, bem ou mal, não perdia. E quando não se perde, às vezes, Dai, mesmo que o time produza pouco, apresente pouco, você tem alguma coisa para se apegar ali de resultado. Olha, o time não foi tão bem hoje, mas ganhou. O time não foi tão bem hoje, mas empatou. Né? O time está liderando o Campeonato Brasileiro. Então, assim... eu acho que é uma sequência de jogos ruins, de atuações fracas, mas o time pode retomar, né? Tem treinador, tem capacidade, tem comissão técnica, jogadores para isso. Hoje foi muito mal, como em alguns outros jogos também foi mal. Contra o Cruzeiro sábado empatou, mas poderia ter ganhado o jogo, não foi tão mal assim. Contra Remo e Santos já foi abaixo. Hoje foi pior do que esses jogos que o time empatou, por exemplo. Então é uma questão às vezes, né? me parece que pode ser aí uma queda técnica do time, do Abel Ferreira, das mudanças, das alterações que ele pensou para o jogo. Hoje o Abel veio com 3 meio-campistas, né? Emiliano Martins, Marlon Freitas e Andreas Pereira. Andreas Pereira foi muito bem marcado e ficou muito restrito a uma faixa do campo que ele não conseguiu jogar. O Marlon encontrou alguns bons passes no primeiro tempo. Segundo tempo do Marlon Freitas, ele desapareceu. E Emiliano Martins foi mal. Emiliano Martins, a gente tem uma noção já da limitação que tem, o que ele entrega, o que ele deixa de entregar. Tanto é que depois, que estava já 1-0 para o Cerro Porteño, o Emiliano Martins, que foi lateral quando saiu o Giai para entrar o Maurício, saiu Emiliano Martins e entrou o Paulinho, para ver se o Palmeiras tinha alguém com algum passe pelo meio, com alguma jogada que talvez os outros não consigam, mas não teve não. Mas acho que a gente pode falar assim, atuação muito fraca, atuação muito abaixo do Palmeiras, até pior do que aquelas que o Palmeiras, por exemplo, teve e não perdeu. Eu acho que em muitos jogos o Palmeiras não perdeu, mas poderia ter ganhado ou criou algumas chances. Segundo tempo hoje, sobretudo, foi muito ruim e o Palmeiras quase não ofereceu perigo ao Cerro Porteño quando ficou atrás do placar.
0: Fim de jogo, Palmeiras 0, Cerro Porteño 1 no Allianz Parque. É assim, Prates, tá rolando o jogo lá na Colômbia, né? Finalzinho do primeiro tempo, 3 pro Júnior, 0 pro Sporting Cristal. Se ganhar o jogo, mesmo que o Sporting Cristal vire o jogo lá, se o Palmeiras ganhar o jogo do Júnior em casa na última rodada, tá classificado. Você vê risco real de eliminação na fase de grupos, Prates?
1: Não. Ficaria, assim, muito surpreso. Muito mais do que o resultado de hoje, por exemplo. O Cristal tem de ganhar em Assunção. O Cerro Porteño, como empate, garante já a liderança do grupo, né? Mesmo que o Palmeiras vença o Cristal pelo confronto direto. Mas eliminação, não. Mas surpreende. Palmeiras possivelmente passando em segundo lugar. Uma chave que o Palmeiras teria dificuldades, mas talvez não teria 8 pontos depois de 5 jogos. Mas eliminação, não acredito não, Dai.
0: Palmeiras perdeu por 1-0 para o Cerro Porteño no Allianz Parque e eu não queria, Rafael Prates, deixar passar o Cerro Porteño nessa equação aí também, porque a gente está num cenário em que os times argentinos sofrem muito para competir com os brasileiros, né? Mas para outros países, como Paraguai, Uruguai, o Chile, que tem camisas muito pesadas, né? Essa competição, ela não é que ela está difícil, ela está inviável em tempos recentes de Libertadores, né? O Peñarol conseguiu eliminar o Flamengo aqui e ali, de vez em quando você tem um jogo ou outro, mas assim, para esses países está muito complicado. E o Cerro Porteño conseguiu passar pelos dois jogos sem perder para o Palmeiras. Uma fase à parte do Palmeiras, acho que tem muito Cerro Porteño aí também, né, Prates?
1: Tem. Não, e é um feito, Dai. Você falou muito bem. Para os argentinos que têm mais condição que paraguaios, uruguaios, venezuelanos, equatorianos, o Equador virou uma terceira força em relação a clubes na América do Sul também, né? Já seria um feito. O Cerro Porteño é um grande clube, muito tradicional, e leva do Allianz Parque um resultado assim espetacular, né? Com uma atuação muito consistente, defensivamente o time funcionou muito bem, o time marcou muito bem. Até jogadores que são mais técnicos hoje se desdobraram para ajudar na marcação, para formar a linha 5 quando precisava. Ponta que voltava para marcar e não é muito a dele de marcar. Então, assim, o Cerro Porteño encarou o jogo do tamanho que ele tinha. E leva um resultado muito grande. Nessa Libertadores que ficou cada vez mais brasileira, restrita a 2 ou 3 clubes, ganhar do Palmeiras no Allianz Parque, independentemente da situação do jogo do Palmeiras, é um feito. O Cerro Porteño fez algo muito grande, grandioso aqui em São Paulo hoje, viu, Dai?
0: 11:49, o Palmeiras perdeu por 1-0 para o Cerro Porteño no Allianz Parque. Tem gol no grupo do Palmeiras, é gol do Sporting Cristal. E Otum diminui agora 49 do primeiro tempo ainda, o jogo começou às 11 da noite, né? 3 para o Júnior, 1 para o Sporting Cristal. Sporting Cristal continua em terceiro lugar nesse momento, Palmeiras em segundo, Cerro Porteño na primeira posição. 11:49, intervalo, já voltamos, em 3 minutos e meio já voltamos com mais. Futebol Globo CBN, pode ligar, que aqui tem jogo.

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0: 11 horas e 51 minutos, o Palmeiras perdeu por 1-0 para o Cerro Porteño no Allianz Parque pela Libertadores. Agora, para passar em primeiro está muito difícil, só vencendo o Júnior na última rodada e contando aí com uma vitória do Sporting Cristal sobre o Cerro Porteño em Assunção. Do contrário, o Palmeiras vai se classificar em segundo, ou se não vencer o Júnior, corre o risco até de ser eliminado da Libertadores em caso de vitória do Sporting Cristal sobre o Cerro Porteño na semana que vem. E uma coisa que eu estava pensando aqui agora, Rafael Prats, aquele pênalti que o Palmeiras arrumou naquele jogo contra o Sporting Cristal no Allianz Parque no finalzinho do jogo, tá salvando a lavoura agora, hein, Prats? Porque senão a coisa ia ficar muito feia.
1: Ajudou, aí sim, né? A gente não sabia, obviamente, o que aconteceria depois daquilo, né? Mas claro que ajudou. Né, ali foi uma vitória assim, apertadíssima contra o Cristal, mais apertado do que o jogo em Lima, se bem que o jogo em Lima o Carlos Miguel, eu até escolhi o melhor em campo, né? Então assim, foi exigido o goleiro do Palmeiras, mas esse pênalti é a vitória contra o Cristal no Allianz Parque, está servindo muito para o Palmeiras continuar na segunda posição e depender do resultado dele, de uma vitória dele contra o Júnior semana que vem, para se garantir nas oitavas de final da Copa Libertadores da América.
0: Isso é curioso, né, Prats? Foram 5 jogos já na Libertadores e em nenhum deles o Palmeiras teve uma atuação daquelas assim de Palmeiras na Libertadores, fase de grupos que a gente estava acostumado a ver, né? O Palmeiras atropelando os adversários na primeira fase. A melhor foi aquela do Sporting Cristal, mas ainda teve o Carlos Miguel brilhando, como você pontuou, né?
1: Não sobrou, né? A gente acostumou-se, ainda mais nessa era Abel Ferreira, né? Que é uma era muito vitoriosa do Palmeiras. Essa fase de grupos da Libertadores pro Palmeiras virou quase algo protocolar, né? Deu tudo errado, 16 pontos. Tudo errado, 15 pontos. O normal, 18 pontos. Agora não. Se passar, deve passar com 11, né? Então, assim, uma pontuação mais baixa. Que fala sobre um Palmeiras com muita dificuldade, uma queda de rendimento do time. E também que os times apresentaram ou acompanharam muito bem o Palmeiras e pioraram o Palmeiras em alguns momentos. Como o Cerro Porteño piorou o Palmeiras aqui em boa parte do jogo, sobretudo no segundo tempo que o Palmeiras jogou muito mal no Allianz Parque hoje.
0: 11h53, Futebol Globo CBN, pode ligar que aqui tem jogo.

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1: Aqui estou, 11:54, o Palmeiras perdeu por 1-0 para o Cerro Porteño pela Libertadores. Intervalo agora no outro jogo do grupo. O Júnior Barranquilla, já eliminado, está vencendo o Sporting Cristal por 3-1. Então, Cerro Porteño 10, Palmeiras 8, Júnior 6. Desculpa, Sporting Cristal 6 e o Júnior já eliminado chegando a 4. Deixa eu abrir aqui a caixinha de reclamações dos ouvintes no youtube.com/CBN. O Mancha Gomes está aqui no Fora Abel, o Ronival Santos também. Lucas Moraes, Palmeiras e Recoleta já é realidade. Está pensando aqui que o Palmeiras vai ser eliminado e jogar a Sul-Americana. Ronaldo Silva, dizendo que o Abel é o maior do Brasil, mesmo com a derrota. O Luciano Alves de Holanda está dizendo que o Abel e o João Martins estão inventando sempre. Será que o Palmeiras tem que ser rebaixado para o senhor Abel sair do Palmeiras? Eu gosto que o pessoal é pouco dramático, né? Pouco dramático o pessoal aqui. Quero ver a desculpa do Abel, diz aqui o José Marcelo da Costa. O Patrick Santana diz que está faltando bola para o Palmeiras e falta profundidade de elenco. Está criticando aqui o Luiz e o Maurício. O Antônio Roberto Torrecilhas diz que o Palmeiras não está bem, está sem elenco. E que o Paulinho, me desculpa, mas vai demorar. O Arnaldo Reis está querendo saber aqui se o Kelvin estava no banco hoje. Porque tirar o Giai para colocar o Martínez de lateral só pode estar de brincadeira.
2: Estava
1: no banco, né?
2: Sim, sim.
1: Foi opção mesmo. Mas para atacar mais, porque o Kelvin não chega a ser um apoio assim, né? Enfim. Tentou alguma coisa, né, Prats?
2: E essa situação de Kelvin e Giai... É bom porque parece que é o dilema do biscoito lá, viu, Dai? É fresquinho porque vende mais ou vende mais porque é fresquinho? É o seguinte, o que não joga sempre parece que é o melhor.
1: É o melhor.
2: Mas começa nessa situação, não, aquele que não jogou que deveria ter entrado. Aí ele entra e fala assim, não, mas o que saiu é o que era para ter entrado. Aí é que a coisa não tá andando bem.
1: No 11999119981, no WhatsApp da CBN, 11999119981, Ricardo de Campinas está falando aqui. Palmeirense reclama de barriga cheia, quero ver torcer para o São Paulo. competição para ver quem está mais atrapalhado aí, né? Abre o olho, Leila Pereira. Será que é o fim do ciclo do Abel? Questiona aqui o Luiz Maquiama, que nos escuta no Japão. O Thiago Xeregatti na Moca está falando aqui que fazia tempo que não via o Palmeiras jogar tão mal. Só passe quadrado, time afoito, 3 dias úteis para finalizar, irreconhecível. E aí ele traz uma coisa, o Prats, que vários ouvintes estão mandando aqui, que é o seguinte, a gente falou, né, o Palmeiras torcendo para acabar logo essa primeira parte da temporada, para parar para a Copa do Mundo e tal, mas tem no sábado aí um Palmeiras e Flamengo, Prats, que não é decisivo. É claro que não vai definir o campeonato, tem um mundo de campeonato brasileiro para acontecer depois desse jogo, mas o palmeirense, e vários deles estão mandando aqui, né, começa a temer esse jogo, Prats. O que, que dá para o Palmeiras ajeitar para esse jogo do fim de semana contra o Flamengo, que também está longe de estar voando, né? Está tropeçando aos montes aí e hoje ganhou apertado 1-0 do Estudiantes na Libertadores.
2: Apesar de ter 3 empates seguidos, né, Dai? A gente não pode perder de vista que o Palmeiras é o líder do Campeonato Brasileiro. Estou com você. Talvez, assim, pelo nível que tem, nem Palmeiras nem Flamengo estão nesse momento jogando, assim, sobrando na turma. Eles estão, obviamente, são os 2 primeiros colocados do Brasileirão. Tendência é que isso aconteça, essa disputa dure até o final. Palmeiras pode fazer um jogo assim, de talvez mais direto, um jogo mais de contra-ataque. O treinador do Palmeiras gosta desse tipo de situação, né? Então o time às vezes vai ser mais exigido defensivamente, mas com a bola não vai precisar ficar muito tempo com a bola para superar uma marcação ferrenha, uma marcação muito colada no próprio gol, muito no próprio campo de defesa. Isso pode ser um cenário interessante para o Palmeiras, né? Então isso pode ser um cenário interessante. E nesse cenário, o Sosa, que está machucado, ele fazia bons jogos, ele era importante. Dá para colocar na conta do Sosa, obviamente, uma atuação ruim como o Palmeiras teve hoje. Sosa é para ser um jogador do grupo. Não ser assim, nossa, Sosa não jogou e agora, o que eu vou fazer? Mas acho que o Palmeiras pode se encontrar, talvez, em um jogo mais direto, um jogo que Marlon Freitas e Andreas Pereira combinem um pouco mais para conseguir ter uma boa saída de bola. Sábado no Maracanã é outra história, Dai. Claro que o Palmeiras não vem de virar de uma derrota em casa na Libertadores. Não fez jogos tão bons assim nas últimas semanas, mas muito longe de falar que assim, nossa, já perdeu, desastre. Não, não, não. Eu acho que aí é ser mais alarmante do que a situação exige.
1: Sábado, 9 horas, no Maracanã, Flamengo e Palmeiras pelo Campeonato Brasileiro. Abraçando aqui no WhatsApp da CBN também, 11999-119981, 11999-119981. O Jurandir, de Juiz de Fora. O Tony, de Campos do Jordão, que diz que Abel e a comissão técnica já expiraram no Palmeiras. E em Londres, o Roger Barbosa, os ouvintes são terríveis, dizendo que o Palmeiras vai ser o Azarão em 2026, mas ele está colocando aqui em inglês o nome do Azarão. Está em Londres ouvindo a gente, o nosso ouvinte Roger Barbosa. Vamos para a eleição do craque do jogo, então, para Palmeiras 0, Cerro Porteño 1.
0: O craque do jogo.
1: Fala, Pratis.
2: Olha, antes do jogo começar foi o Valnei Costa, viu? O Valnei deu um show aqui, de iniciamento, de contato. O homem tomou conta aqui. Ele foi o craque do jogo antes da bola rolar. Em campo, Dai. Morel fez um grande jogo, Cris da Mota fez um grande jogo, mas eu escolhi o Pérez, zagueiro do Cerro Porteño. Muito bem na bola pelo alto, antecipando bem, ligado, bem posicionado. Gostei dos dois Domingues pelo lado do campo, Cecília e Fabrício também muito bem. Pérez, zagueiro do Cerro Porteño, para mim o melhor em campo aqui no Allianz Parque.
0: O pior em campo.
1: Para Palmeiras, 0, Cerro Porteño 1, Pratis.
2: Olha, o Arias jogou muito mal. O Flaco Lopes não foi aquele Flaco Lopes que já foi em outros momentos. O Andrés Pereira, a mesma coisa. Mas para mim o pior foi o Emiliano Martínez, que foi uma aposta do Abel, que é um volante de marcação, boa bola pelo alto, mais jogador de desarme do que para armar jogadas. Emiliano Martínez foi mal, o Jair foi mal. Poderia assim dividir. Emiliano Martínez, pior em campo no Allianz Parque, Dai.
1: Valeu, Prates, boa noite.
2: Até a próxima, boa noite.
1: Então, Palmeiras perdeu por 1-0 para o Cerro Porteño. Está no intervalo o outro jogo do grupo. 3 para o Júnior, 1 para o Sporting Cristal. O Júnior já é eliminado. Então, se nada mudar, chegaremos à última rodada com o Cerro Porteño 10, Palmeiras 8, Sporting Cristal 6. O Cerro Porteño já classificado e a um empate do primeiro lugar. O Palmeiras dependendo apenas de uma vitória para se classificar, ou se não vencer o jogo com uma não vitória, né, do Sporting Cristal, um empate ou uma derrota contra o Cerro Porteño, o Palmeiras também estará nas oitavas de final da Libertadores e para se classificar em primeiro só vencendo, e o Cerro Porteño perdendo o jogo contra o Sporting Cristal. Fica por aqui a edição desta quarta-feira do Futebol Globo CBN. Acompanhamos, além da derrota do Palmeiras 1-0 para o Cerro Porteño na Libertadores, também o empate do Santos na Sul-Americana 2-2 com o São Lourenço na Vila Belmiro. Agora vem aí o repórter CBN e na sequência o CBN Madrugada com o Paulo Galvão. E o Futebol Globo CBN volta amanhã às 9h30 da noite, 9 no ar, 9h30 bola rolando para Peñarol e Corinthians pela Libertadores. Obrigado pela companhia, uma ótima quinta-feira para você e a gente se encontra logo mais no Futebol Globo CBN para quem quer saber mais e melhor sobre futebol.
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0: quinta-feira, 21 de maio de 2026. Em meio à crise envolvendo o banqueiro Daniel Vorcaro, Flávio Bolsonaro trocou o coordenador de campanha dele para a disputa pela presidência da República. O publicitário Eduardo Fischer assumirá o comando da comunicação da campanha. Segundo reportagem da Folha de São Paulo, o antigo coordenador Marcelo Lopes foi contratado como um dos estrategistas de Vorcaro no caso dos ataques ao Banco Central nas redes sociais. Ele negou qualquer participação nessa estratégia e afirmou que não atuou nesse tipo de ação. A Câmara analisa nesta semana uma série de iniciativas demandadas pela bancada ruralista do Congresso. Uma delas, aprovada na noite desta quarta-feira, reduz os limites de uma floresta no Pará para viabilizar uma ferrovia para o transporte de grãos. Na terça-feira, foi aprovado um projeto que flexibiliza a proteção ambiental em biomas como a Mata Atlântica. O Ministério do Meio Ambiente, comandado por João Paulo Capobianco, se manifestou contra todas as iniciativas. O governo Lula está convencido de que vai precisar ceder e negociar uma regra de transição para conseguir aprovar a PEC que acaba com a escala 6x1. Segundo o jornal O Globo, o Executivo já discute os detalhes do período intermediário entre a atual jornada de trabalho de até 44 horas semanais para a de 40 horas. A transição pode ser de até 3 anos, sendo 2 horas a menos no primeiro ano de vigência da PEC e 1 hora nos 2 anos seguintes. As negociações são feitas com o presidente da Câmara, Hugo Mota. No horário de Brasília, 00:04.
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2: 5 minutos desta quinta-feira, hoje é 21 de maio de 2026. Muito bom dia, obrigado a você que nos acompanha aqui na CBN em todo o Brasil, em diversas partes do mundo. Começa aqui o CBN Madrugada. A produção é do Luiz Delboni, nas férias da Karina Almeida. Trabalhos técnicos comigo aqui, Ricardo Garcia. E nós vamos juntos, hein? Até às 5 horas da manhã, na sua companhia, ouvinte CBN. Você participa pelo WhatsApp, pelo YouTube, pelo Instagram, também pelo e-mail. Daqui a pouquinho a gente registra essas participações. Já tem uma galera aqui no YouTube conosco neste CBN Madrugada. Vamos juntos, então, até às 5 horas da manhã. Agora é hora dos principais destaques do dia. E tem novidade no caso Banco Master Vorcaro. Quem traz para a gente é o Matheus de Souza. Bom dia, Matheus.
0: Bom dia, Galvão. Bom dia também ao ouvinte do CBN Madrugada. A Polícia Federal rejeitou a proposta de delação premiada do banqueiro Daniel Vorcaro. Apesar da rejeição pela PF, a Procuradoria-Geral da República pode seguir a análise da proposta individualmente. A tentativa de delação estava sendo negociada com as duas organizações. Vale lembrar que há cerca de um mês, Vorcaro apresentou uma proposta preliminar da delação. O conteúdo foi considerado fraco, tanto pelos policiais federais quanto pelos procuradores. A avaliação é que o conteúdo não trazia novidades e nem mencionava nomes que estariam no topo da hierarquia da organização criminosa. Galvão.
2: Obrigado, Matheus. 7 minutos agora desta quinta-feira. E a direita, hein? As voltas com essas ligações suspeitas de Flávio e Vorcaro. Quem informa é Samantha Klein.
3: O presidente do PL negou ter dado prazo de 15 dias para viabilizar ou não a pré-candidatura de Flávio, mas aliados afirmam que estão aguardando os efeitos da visita do senador a Vorcaro para manter apoios. Concorrentes também aproveitaram para alfinetar. Ronaldo Caiado, que já é visto como alternativa, disse que Vorcaro contaminou todos os poderes e que quem se contamina com ele não pode ser presidente.
2: Parlamentares encontraram de novo mais uma forma de burlar as regras eleitorais. A manchete é de Larissa Lopes.
4: O projeto que prevê uma mini-reforma eleitoral flexibilizando prestação de contas, limitando multas e possibilitando disparo de mensagens em massa por partidos deve entrar em breve na pauta do Senado, depois de ter sido votado às pressas na Câmara. A votação simbólica uniu na Câmara base e oposição. Parlamentares dizem nos bastidores que a aprovação já foi acordada e deve se repetir no Senado.
2: Regras mais rígidas para redes sociais. Quem destaca é Rani Veloso.
5: A partir desta quinta-feira, as redes sociais terão no máximo 2 horas para apagar conteúdos de nudez após denúncia de vítimas. O endurecimento das regras contra as chamadas Big Techs foi assinada nesta quarta-feira pelo presidente Lula. A cerimônia marcou os 100 dias do Pacto Nacional contra o Feminicídio e trouxe um balanço com mais de 6 mil agressores presos em todo o país.
2: Formação de professores deixa a desejar. Assunto para Felipe Igreja.
6: A prova nacional docente, realizada pela primeira vez no ano passado, revelou deficiência na formação de professores de matemática no país. Mais da metade dos profissionais que fizeram o chamado Enem dos professores não atingiram o mínimo de proficiência estabelecido pelo Ministério da Educação. Os números também revelaram disparidade no preparo de professores em cursos presenciais e EAD. Na modalidade à distância, 53% não atingiram o mínimo necessário para ser considerados aptos ao magistério.
2: Capital paranaense em destaque. A manchete de Vinícius Bonato.
7: Curitiba ocupou a liderança entre as capitais brasileiras em qualidade de vida. Os dados são do Índice de Progresso Social de 2026. O levantamento mostra que a cidade foi a melhor avaliada do país dentre as capitais por conta do desempenho em indicadores sociais e urbanos. O ranking foi divulgado na quarta-feira pelo Instituto do Homem e Meio Ambiente da Amazônia.
2: 10 minutos desta quinta-feira, vamos ao Rio de Janeiro com Gabriel Freitas.
8: Parlamentares da Alerge defendem que a Polícia Federal e o Ministério Público aprofundem as investigações sobre a influência do deputado cassado Rodrigo Bacelar em nomeações no governo do Rio e sobre suspeitas de fraudes em contratos da educação. A CBN ouviu os deputados nesta quarta-feira, após a primeira reunião da comissão especial formada para fiscalizar gastos, repasses e contratos do Estado. O deputado afastado Tiago Rangel, preso na operação Unha e Carne, também é alvo por um possível esquema de financiamento ilegal de campanhas.
2: O governo americano faz pressão contra ex-presidente cubano. A manchete de Luiz Fernando Figliage.
9: Os Estados Unidos voltaram a aumentar a pressão contra Cuba nesta quarta-feira. A justiça americana acusou Raul Castro de assassinato. A acusação faz referência à derrubada de 2 aviões civis em que 4 pessoas morreram em 1996. O chefe do Departamento de Justiça afirmou que o irmão de Fidel Castro precisa comparecer nos Estados Unidos por vontade própria ou por outros meios.
2: No Rio de Janeiro, desembargador na mira da justiça por assédio sexual. Juliana Prado.
10: O Superior Tribunal de Justiça tornou réu o desembargador Guilherme Diefenthaler por assédio sexual, importunação sexual e violência psicológica contra a mulher. As vítimas são 5 servidoras que foram subordinadas a ele em seu gabinete no TRF2. O desembargador foi aposentado compulsoriamente do cargo em 2025, quando surgiram as primeiras denúncias.
2: A manchete policial chega de São Paulo, 12:00, com Pedro Fagundes.

0: Um homem que matou um piloto de helicóptero durante um assalto no Butantã, na zona oeste de São Paulo, continua foragido da polícia. O caso aumentou a sensação de insegurança na região, onde os registros de latrocínio já igualaram, em apenas 4 meses, o total de todo o ano passado.
1: Ainda na capital paulista, Guilherme Marconi.
2: A perícia entrou na reta final para apontar os responsáveis pela explosão no Jaguaré, que matou 2 pessoas e destruiu imóveis na zona oeste de São Paulo. Enquanto isso, os moradores tentam retomar a rotina em meio às reformas das casas atingidas e ao trauma causado pelo acidente.
1: Agora o destaque é de Pedro Pupulin.
3: A reestatização da Sabesp foi um dos temas discutidos pelo pré-candidato ao governo do estado, Fernando Haddad, com a bancada do PSOL nesta quarta-feira. O petista foi aconselhado a incluir o tema no programa de governo, mas ainda não tomou uma decisão sobre o assunto. A privatização da Companhia de Água e Esgoto é vista por aliados do governador Tarcísio de Freitas como um dos pontos mais delicados da campanha eleitoral.
1: Descoberta arqueológica em Minas Gerais. Assunto para Ana Nunes.
4: Mais de 20 desenhos arqueológicos foram descobertos em um casarão da cidade histórica de Ouro Preto, na região central de Minas Gerais. Os registros foram encontrados em um porão estreito e de difícil acesso da residência e mostram cenas ligadas às pessoas escravizadas no Brasil. Segundo pesquisadores, o ambiente escuro e sem energia elétrica ajudou a preservar os desenhos por mais de 2 séculos.
1: Destaque do esporte aqui no CBN, madrugada com Gabriel Dudziak.
5: O Flamengo está classificado às oitavas de final da Copa Libertadores. Na noite desta quarta-feira, o rubro-negro bateu o Estudiantes por 1 a 0, graças a um gol de Pedro no segundo tempo. Os flamenguistas ainda devem ficar em primeiro lugar quando a decisão da Conmebol de conceder os 3 pontos ao time no jogo contra o Independente Medellín, que não foi concluído, sair. O Palmeiras, por outro lado, foi derrotado pelo Cerro Porteño por 1 a 0 em casa e agora precisa ganhar na última rodada contra o Júnior de Barranquilla, também em casa, para classificar. Já pela Copa Sul-Americana, o Botafogo venceu o Independente Petroleiro por 3 a 0. O Grêmio fez 2 a 0 no Palestino. O Vasco perdeu do Olímpia por 3 a 1 e Bragantino e River Plate igualaram por 1 a 1. Hoje, pela Libertadores, o Corinthians enfrenta o Peñarol às 9h30 da noite, fora de casa. Pela Copa Sul-Americana, o Atlético Mineiro encara o Cienciano, em Belo Horizonte.
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1: Com Jade Ramos.
7: A quinta-feira começa com a atuação da massa de ar polar, que continua mantendo o tempo estável em grande parte da região sul do país. E o amanhecer será frio e com chance de geadas em áreas da Serra Gaúcha e Catarinense. Já no litoral do Paraná, a circulação marítima mantém a nebulosidade e condição para chuvas mais fracas e isoladas ao longo do dia. No sudeste, a circulação da umidade também favorece chuvas mais fracas a moderadas no litoral e leste de São Paulo, no Rio de Janeiro, no Espírito Santo e no leste de Minas Gerais. Enquanto no centro-oeste, o tempo segue mais estável na maior parte da região, com chance apenas de chuvas mais isoladas no norte de Mato Grosso e em pontos do sul e leste de Goiás. E no Nordeste, a circulação marítima mantém também a chance de chuvas mais fracas em Salvador, Alagoas e no litoral do Rio Grande do Norte. E no norte do país, o calor e a alta umidade favorecem pancadas de chuva isoladas no Amazonas, Pará, Roraima e Amapá. Jade Ramos, da Clima Tempo, para a CBN.
1: Muito bem, são 17 minutos agora desta quinta-feira. Mais uma vez, muitíssimo obrigado a você que nos faz companhia aqui no CBN Madrugada, com o Ricardo Garcia aqui na mesa de som. Vamos juntos até às 5 horas da manhã. Já tem uma galera trocando ideias aqui no chat, acompanhando as imagens. Obrigado ao Clóvis Mota, Célio Castro, Zé Wellington da Silva, o Silvio, sempre lá de Juiz de Fora. Também Ronaldo Simões, 13 graus em Laguna, Santa Catarina. É,

próprio Ancelotti já deixou claro que vai ditar quem vai jogar o gramado dos treinos, né? Então o Neymar, só se ele virar uma chavinha lá e passar a jogar tudo que ele não jogou nos últimos meses, para que ele possa sair jogando. Mas vamos aguardar e esperar que, de repente, num momento ali, segundo tempo, o Brasil perdendo de 1-0, então empatado, precisando ganhar o jogo, né? Obviamente que o Neymar é um cara diferenciado, pode numa jogada ali fazer alguma coisa diferente e resolver a situação. Tomara que isso aconteça. Meia-noite e 19, agradecer a você que está por aqui também pelo WhatsApp. A gente está naquela luta diária, né? Aquela luta inglória, aquela tarefa hercúlea de abrir o WhatsApp aqui no computador, né? Estamos tentando aqui, já a enésima tentativa. Uma hora ele resolve abrir, né, para a gente poder registrar aqui as participações via WhatsApp pelo 11 999 11 9981. Você pode participar sempre por e-mail, é só entrar no site cbn.com.br, clique lá no Fale com Âncora, ou então via Instagram. Pode interagir conosco também no Instagram, no @phcgalvão, repetindo, @phcgalvão. Você pode interagir pelo Instagram. Daqui a pouquinho a gente registra as participações, porque agora nós vamos a Brasília, meu caro Ricardo Garcia, ouvintes aqui do CBN Madrugada, com a Samantha Klein, né? Tem informações aí sobre as conversações na direita em relação à candidatura do Flávio Bolsonaro. O Matheus de Souza já trouxe aqui informação da noite desta quarta-feira importante, que tem a ver com essa história, que é a Polícia Federal rejeitou a proposta de delação do Daniel Vorkar. Está dependendo agora da Procuradoria-Geral da República, que vai tomar também uma decisão. O que a gente sabe, né, e vem sendo divulgado em relação a esse aspecto, o próprio G1 aqui destaca o blog da nossa colega Andréa Sadi, né, que afirma que essa negociação aí tem como eixo a devolução de recursos e a eventual comprovação de atos de ofício de autoridades citados. Porque aquela história, aonde estão os 40, 50 bilhões de reais que o Fundo Garantidor de Crédito está tendo de cobrir? Então, para que a delação seja aceita, para que ele possa ser beneficiado com redução de pena e outros benefícios também, ele precisa oferecer algo. E normalmente é bastante coisa que tem que oferecer. Então, a questão da devolução dos recursos é primordial. É muito dinheiro. É muito dinheiro que o Vorkar vai ter que dizer aonde está e trazer de volta, né? Trazer de volta esses bilhões de reais. E a outra é a comprovação de atos de autoridades, porque na delação não adianta você delatar os peixinhos graúdo, não. Tem que delatar os tubarões, né? Quem está acima dele, não adianta delatar quem está abaixo. E olha, o que tem de autoridade envolvida nessas histórias aí não é brincadeira, né? A gente está percebendo aí a teia que o Vorkaro criou em torno dele para tentar se precaver, mas acabou não conseguindo. Mas que ele criou, não há dúvida nenhuma. A Polícia Federal, o Ministério Público já tem em posse 8 celulares do Vorkaro. E nesse celular já tem muita informação de todas as ligações dele para essas pessoas. Então, obviamente, que ele tem que oferecer algo além disso para que tenha o benefício da delação premiada. E enquanto isso, nessa bagunça toda aí, a direita, obviamente, está aguardando pesquisas. Essa semana tem pesquisas importantes, né? Na sexta-feira tem pesquisa Datafolha, depois na semana que vem tem Quest, e que são pesquisas que já vão trazer o ânimo do eleitorado a partir da divulgação das conversas do Flávio com o Vorkaro.

0: uma primeira pesquisa que saiu essa semana, que pegou ali um dia só depois da divulgação, já mostrou ali uma queda de 6 pontos percentuais do Flávio Bolsonaro. E aí começam, né, as conversas, né? Nessa semana, circulou em Brasília é de que o PL tinha dado aí um prazo de 2 semanas para ver como é que vai estar a situação. E o Valdemar Costa Neto, nesta quarta-feira, negou, né? Disse que não tem essa história de prazo, não. E a Samantha Klein tem para a gente os detalhes.
1: Mesmo que o presidente nacional do PL, Valdemar Costa Neto, tenha negado um prazo para reavaliar se Flávio Bolsonaro terá ou não condições de prosseguir como pré-candidato, partidos aliados aguardam os efeitos da crise nas próximas pesquisas eleitorais. Há grande expectativa pela sondagem Datafolha, que sai na sexta-feira, mas também há o receio de eventuais fatos novos sobre a relação de Flávio com Daniel Vorkar. A dúvida sobre a candidatura cresceu durante a tensa reunião em que o senador teve que admitir ter visitado o ex-banqueiro em São Paulo, após a primeira prisão dele. A escalada da crise nesta semana também levou a pré-campanha a trocar o marqueteiro Marcelo Lopes pelo publicitário Eduardo Fischer. Em nota, Valdemar afirmou que fez comentários sobre um prazo de 15 dias para o início da retomada do crescimento de Flávio nas pesquisas, e disse que essa manifestação foi distorcida. Integrantes de partidos como Republicanos e PP estão incomodados com a proximidade do senador com o banqueiro e o repasse de pelo menos 61 milhões de reais, supostamente para o filme sobre o ex-presidente Jair Bolsonaro. Entre parlamentares dessas siglas, a ideia é aguardar a possibilidade de novas surpresas, e alguns até já falam em apoiar Ronaldo Caiado. O desgaste de Flávio ainda abriu margem para o PSDB discutir o lançamento do deputado Aécio Neves. O próprio parlamentar já conversou com os presidentes do Solidariedade e do Cidadania, partidos que formam federação. E uma reunião para bater o martelo está prevista para a semana que vem. A crise também impulsiona novas críticas dos pré-candidatos. Na marcha dos prefeitos em Brasília, Ronaldo Caiado disse que Vorkaro contaminou todos os poderes e que quem está com ele não pode ser presidente.
2: Tanto o Supremo, quanto os órgãos do Congresso Nacional, como também a Presidência da República e outros tantos, estão envolvidos em escândalo. E a vida do homem público, ele não pode querer se vangloriar de trás do cargo dele, não. Ele tem que estar exposto.
1: Romeu Zema também mandou recado. O ex-governador de Minas afirmou que o homem público precisa de credibilidade.
3: Governar, vocês sabem, exige coragem, mas exige principalmente credibilidade.
1: Já a ex-primeira-dama Michele Bolsonaro, que foi questionada sobre o envolvimento do filho 01 com o banqueiro, evitou dar opinião e afirmou que o pré-candidato é quem deve se posicionar. O silêncio chama atenção, já que aliados fazem coro para que Michele seja candidata à presidência. De Brasília, Samantha Klein.
0: Bom, as próximas semanas serão importantes para a definição dessa candidatura, porque quem acompanha minimamente a política e viu essa semana que um monte de gente já está começando a aparecer, gente nova, pelo menos nova nesta corrida presidencial, né? Joaquim Barbosa, ex-ministro do Supremo. Ontem já falaram em Aécio Neves, vejam só, hein? Aécio Neves, né, que poderia também ser candidato à presidência, buscando essa brecha aí, né, na centro-direita. E vejam só, hein? O PSDB já nitidamente admitindo que virou centro-direita. Fico imaginando aqui, viu, Ricardo Garcia? Mário Covas, Ulisses Guimarães, né? Aonde estiverem, né, a lembrança, é claro, de ambos, como é que, né, estariam neste momento, né, vendo o caminho que o PSDB, que é um braço do MDB, do PMDB, né, e se encaminhando aí em algumas regiões para o bolsonarismo, né, traindo completamente as suas origens. Né? Fico, o pessoal fala, né, se remexendo no caixão. Né? Então é algo realmente muito, muito estranho, né, o que a gente vê nesse momento em relação ao PSDB. E são 28 minutos agora desta quinta-feira. Não vai dar tempo da gente chamar a Larissa Lopes agora. Então vamos agradecer aqui a participação dos ouvintes via o WhatsApp. Abriu aqui o nosso WhatsApp web. E quem está conosco aqui é o Edivaldo, de Camocim. Está conosco aqui. Muito obrigado pela participação. Eliseu Cirino, direto de Campinas. O Bom Dia, que chega de Araçatuba, também interior paulista. Edgar Rodrigues Neto, de Sorocaba. Ó, interior paulista está forte hoje, hein? O Jean, de João Pessoa, na Paraíba. Cido Rodrigues, de Maringá. Na escuta da melhor rádio de notícias do Brasil, em Belém do Pará. É o Beto Magia, músico, na nossa companhia também. E agradeço sempre também, é claro, as participações via Instagram, aqui no @phcgalvão. Repetindo, @phcgalvão. Edinaldo dos Santos está por aqui, do Itaim Paulista, em São Paulo. Um pouquinho mais longe está o nosso ouvinte Ângelo do Rosário, está lá em Angola. Também o Ângelo sempre conosco na programação da CBN. O Fábio Moreira também manda sua mensagem. E obrigado ao Roberto Gonçalves e também o Gilberto Rabelo, de Uirapuru, Goiás, também interagindo via Instagram, na @phcgalvão. Vem aí o Matheus de Souza.
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0: quinta-feira, 21 de maio de 2026. A Polícia Federal rejeitou a proposta de delação premiada do banqueiro Daniel Vorkaro. Apesar da rejeição pela PF, a Procuradoria-Geral da República pode seguir a análise da proposta individualmente. A tentativa de delação estava sendo negociada com as duas organizações. Há cerca de um mês, Vorkaro apresentou uma proposta preliminar de delação. O conteúdo foi considerado fraco tanto pelos policiais federais quanto pelos procuradores. A avaliação é que o conteúdo não trazia novidades nem mencionava nomes que estariam no topo da hierarquia da organização criminosa. Uma ONG da dona da produtora de Dark Horse emitiu nota fiscal para si mesma em contrato com a prefeitura da cidade de São Paulo. O Instituto Conhecer Brasil também fez pagamentos duplicados e apresentou inconformidades relevantes ao prestar contas para a capital paulista. Por isso, precisou devolver quase R$1 milhão aos cofres públicos. A organização pertence a Karina Ferreira da Gama, que também é proprietária da GoUp, empresa responsável pelo filme biográfico sobre Jair Bolsonaro. A nova autoridade, criada pelo Irã para administrar o Estreito de Hormuz, anunciou a criação de uma zona marítima controlada na região, em meio ao aumento do controle iraniano sobre a principal rota global de transporte de petróleo. Embarcações que desejarem atravessar a área vão precisar de autorização prévia do órgão. O sistema de controle de Teerã inclui triagem de navios pela Guarda Revolucionária e acordos governamentais, podendo envolver cobranças por travessias seguras. No horário de Brasília, 00:32.
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0: 33 minutos desta quinta-feira, nós vamos voltar a Brasília com a Larissa Lopes. É impressionante, né? A cada 3, 4 anos, se aproximando aí da eleição, parlamentares arrumam um jeito de mudar regras para favorecer os partidos, para favorecer quem não respeita a legislação eleitoral. Isso é simplesmente inadmissível. E é inacreditável como praticamente em toda eleição eles lançam lá um projeto para acabar com multa, para evitar punição sobre as leis que eles mesmos definem. Impressionante, Larissa Lopes.
1: Após votação simbólica na Câmara, que reuniu apoio da base e oposição, o projeto que flexibiliza as regras eleitorais para partidos políticos deve ser aprovado em breve também no Senado. De acordo com parlamentares, a aprovação da proposta, que entrou de última hora na pauta do plenário da Câmara, foi acordada com lideranças de partidos. Para evitar aumento da pressão popular sobre o Senado, o texto deve ser votado logo na casa. Na prática, o projeto permite às legendas o disparo em massa de mensagens, limita valores de multas, proíbe sanções no semestre da eleição, flexibiliza a prestação de contas das siglas e dá até 15 anos para que os partidos paguem multas. Nesta quarta-feira, o senador Renan Calheiros, presidente da Comissão de Assuntos Econômicos, afirmou que se trata de um projeto de blindagem e um desenrola de partidos políticos.
2: Estão me ligando, perguntando quando é que o Senado vai votar. É evidente que não sou eu quem estabelece pauta do Senado Federal. É o presidente Davi Alcolumbre. Se fosse eu, nós não votaríamos, porque isso é uma excrescência.
1: Enquanto a votação na Câmara, que ocorreu de forma simbólica, contou com votos da base e oposição, publicamente os dois lados se uniram na CAI do Senado para criticar a medida. O senador Eduardo Girão cobrou que a proposta passe pela comissão.
3: Esse assunto necessariamente precisa vir. Se o presidente Davi Alcolumbre quiser deliberar sobre isso, que eu concordo com o senhor, acho que ele deveria engavetar isso, mas se tiver que tramitar aqui, tem que passar pela CAI, sim, senhor.
1: Já o líder do governo no Congresso, Randolfe Rodrigues, afirmou que a medida vai contra as diretrizes do TSE.
4: O que me parece mais absurdo é a possibilidade também de legalizar disparos em massas. Ou seja, nós temos tido várias resoluções do Tribunal Superior Eleitoral nas últimas duas eleições, no sentido de regular isso, de limitar, de criar condições de paridade de armas. A matéria aprovada pela Câmara me parece que vai no sentido totalmente contrário do que se espera.
1: A Transparência Internacional também soltou uma nota criticando o texto. A ONG afirma que a matéria fragiliza mecanismos de fiscalização, além de agravar os riscos de corrupção. De Brasília, Larissa Lopes.
0: Bom, a fragilização dos mecanismos de fiscalização é algo que vem acontecendo há muitos anos no Congresso Nacional, né? É uma atrás da outra. Essas regras vão se alterando e limitando cada vez mais o poder de fiscalização sobre o dinheiro que vai para partidos durante as eleições. Que é uma quantia assombrosa, viu, Ricardo Garcia, ouvintes aqui do CBN Madrugada. Se a gente voltar duas eleições, era coisa de 800, 900 milhões de reais, o que já era muito dinheiro. E aí eles foram lá mexendo os pauzinhos, né? O Congresso sempre ganhando força em relação ao Executivo, né? Vem desde Dilma, depois Bolsonaro, passou pelo Michel Temer, né? Bolsonaro, né? Lula também, o Executivo enfraquecido, o Congresso vai crescendo. E aí cresceram nesse aspecto também, porque o dinheiro que vai para os partidos hoje chega a 5, 6 bilhões de reais. Se a gente juntar aí o fundo eleitoral com fundo partidário é todo ano, né? E o fundo eleitoral é a cada 2 anos, que é quando tem eleições, né? Esse ano é coisa de 6 bilhões de reais. Os partidos que têm mais congressistas, PL, PT, recebem lá coisas de 700, 800 milhões de reais cada partido. É por isso que a gente lembra que um partido no Brasil virou um negócio da China, um grande negócio, você abrir um partido e manter um partido. É por isso que eles lutam tanto para colocar mais congressistas lá, porque o que define Né? Essa quantia é o número de, principalmente o número de deputados, também senadores, mas principalmente o número de deputados. Então, é um esforço enorme nas eleições para aumentar a bancada, para receber mais dinheiro. E aí o que é feito desse dinheiro, cada ano que passa a gente sabe menos. Porque o dinheiro, vai para a campanha, mas e o controle, né? Quantas empresas não são abertas aí por laranjas para receber esse dinheiro aí? Então, é impressionante. A cada ano, cada eleição, eles vêm com essa história de mudar as regras e a cada vez mais diminuindo as ferramentas, os mecanismos de fiscalização do nosso dinheiro. E é muito dinheiro, né? 12:39. E mudanças também nas regras para as redes sociais, uma mudança importante que tem a ver com publicações de assuntos ligados à nudez, questão sexual, que as plataformas vão ter 2 horas para retirar do ar, porque aí não tem dúvida nenhuma, né? Tem que tirar, não tem que esperar a decisão judicial, não, está lá, né? Uma publicação que ofende as questões de moral nesse aspecto de nudez sexual, obviamente que isso não pode ser publicado. O Arrani Veloso tem para a gente mais detalhes.
5: No marco dos 100 dias do Pacto Nacional contra o Feminicídio, o governo endureceu as regras para punir as chamadas Big Techs e aumentar a fiscalização na internet. Com as novas regras assinadas nesta quarta pelo presidente Lula, as redes sociais terão o prazo máximo de 2 horas após a denúncia da vítima para retirar do ar conteúdos de nudez, sejam imagens reais ou falsas criadas por inteligência artificial. As plataformas digitais poderão também ser punidas civilmente se não removerem conteúdos criminosos depois que acionadas, mesmo sem ordem judicial, ou se apresentarem falhas no combate aos golpes. E deverão atuar preventivamente contra crimes graves, como terrorismo, racismo, ataques à democracia e a violência contra crianças e mulheres. A fiscalização ficará a cargo da Agência Nacional de Proteção de Dados, a ANPD. No evento de balanço das ações do comitê, o presidente Lula fez uma cobrança aos homens para que façam uma meia-culpa e defendeu que o combate ao machismo seja ensinado desde a infância nas escolas. Segundo o presidente, a omissão não ajuda na luta contra o feminicídio, que deve ser de todo ser humano, segundo ele. Também ressaltou que o mundo já não é o mesmo com a internet e que nesses 100 dias já fizeram mais do que durante um século.
6: A humanidade avançou, o mundo do trabalho mudou, o mundo da escola mudou, a nossa vivência pessoal com a internet mudou, ninguém é mais o mesmo depois da internet. Então nós temos que ter um processo de reeducação. Como é que a gente cria a nossa família? Como é que a gente educa as nossas crianças? É todo um processo.
5: O presidente do STF, o ministro Edson Fachin, o presidente da Câmara, Hugo Mota, estiveram na cerimônia que é um pacto com os três poderes. Mas o presidente do Congresso, Davi Alcolumbre, não compareceu, alegando compromisso pessoal em mais um sinal de rompimento com o governo. Segundo o Ministério da Justiça, operações policiais em todo o país prenderam mais de 6.300 agressores. E mais de 6.500 mulheres usam um aparelho rastreador que emite um alerta à polícia caso o agressor, monitorado por tornozeleira eletrônica, tente se aproximar. A rede de acolhimento físico, como a Casa da Mulher Brasileira, prestou 148 mil atendimentos desde o início do ano. E o canal Ligue 180 registrou 300 mil atendimentos só no primeiro trimestre, com aumento de 14% na procura. Agora, o governo quer avançar na tipificação do crime de misoginia para equipará-lo ao crime de racismo, projeto que tramita na Câmara, e também promete entregar mais 27 casas da mulher brasileira em todo o país. De Brasília, Rani Veloso.
0: É uma questão importantíssima, né? E as big techs, as redes sociais, as plataformas vão ter que se virar para cumprir isso do ponto de vista prático, para operacionalizar essa retirada em até 2 horas de questões ligadas, como a gente ouviu aí pela Rani Veloso, ligadas a questões de nudismo, sexuais, terrorismo, racismo, violência contra a mulher. Esses aspectos não tem dúvida, né? Tem lá uma publicação que se refere a estas questões, não tem dúvida. Então, as big techs, as plataformas têm que tirar imediatamente do ar. O que a gente destaca nesse assunto, já falamos algumas vezes sobre isso aqui no CBN Madrugada, é um receio que eu tenho nesta mudança em relação a questões ligadas à democracia, questões ligadas à política, principalmente nesse mundo tão polarizado e radicalizado que a gente está vivendo. Eu falo mundo porque não é uma prerrogativa do Brasil essa situação que a gente está vivendo, é o mundo mesmo. E aqui no Brasil não está sendo diferente. Estamos nos aproximando das eleições, então o receio que a gente tem em relação a isso é que as plataformas, as redes sociais ajam com receio de serem punidas e comecem a retirar do ar qualquer assunto que possa gerar um mínimo de controvérsia. Isso é perigoso. E a gente vai começar a entrar numa seara em que a gente vai passar para o controle dessas empresas, muitas delas internacionais, controlar a pauta do que pode e do que não pode falar no nosso país, ou escrever. Então, para entrar numa linha perigosa, não é difícil. Então, acho que o que a gente menos espera que aconteça no país, principalmente na proximidade da eleição, é que haja censura prévia. A gente vive numa democracia, as pessoas têm que ter liberdade para se expressar. A nossa legislação, ela já tem mecanismos para punir quem comete crimes, difamação, calúnia, injúria, seja por meio virtual, seja ali no face-to-face, no cara a cara, no real. Então, eu levanto essa questão, que a gente já falou muito sobre isso aqui no CBN Madrugada, porque, obviamente, a lei vai começar a ser utilizada, a gente vai acompanhar como é que isso vai acontecer, mas, repito, espero que não entremos nesta seara, que a gente não comece a ter aí censura prévia e uma limitação do debate, que é importantíssimo. A gente já falou algumas vezes aqui, principalmente nesse momento que a gente está vivendo, a necessidade, como lembrou o John Stuart Mill, lá no século XIX, de manter a arena aberta. Manter a arena aberta para que a verdade possa chegar até nós. Isso é importantíssimo, importantíssimo. Principalmente num momento em que muita gente se arvora como dono da verdade, como se questões sociais, fatos sociais, tivessem apenas uma verdade. A gente sabe que isso não acontece. Muitas vezes o mesmo fenômeno social, o mesmo fato, ele atinge pessoas de forma diferente, principalmente numa sociedade tão desigual, plural como essa nossa brasileira. Então, em alguns casos, há sim duas verdades ou três verdades, a sua pode não ser a do outro. Um exemplo claro que a gente já deu algumas vezes aqui é a questão da pandemia. Na pandemia o pessoal falava, estamos todos no mesmo barco na pandemia. Não, porque teve muita gente que tinha condições de trabalhar, por exemplo, de forma remota, ficou em casa lá no computador. Quem é do chão de fábrica, quem é motorista, por exemplo, como é que vai fazer de forma remota? Não dá. Então, é um exemplo de um fenômeno social que atingiu as pessoas de forma diferente. Então, nesse caso, não estamos todos no mesmo barco. Teve gente que atravessou a pandemia de iate, teve gente que estava de lancha, teve gente que estava remando aquela canoinha quase furada, e teve gente que estava nadando contra a corrente. Esse é só um exemplo. Faltam 12 minutos agora para uma da madrugada. Felipe Igreja traz para a gente o resultado da prova nacional docente. É uma espécie de Enem, Enade, mas que é feita com aqueles que querem ser professores. O pessoal que fez lá a licenciatura, pedagogia. É um exame do Ministério da Educação que mostra como é que estão os nossos futuros professores. E resultado não é nada bom não, viu? Felipe Igreja.
7: Apenas 45% dos professores de matemática que fizeram a primeira prova nacional docente conseguiram atingir um nível de proficiência, segundo dados do Ministério da Educação, divulgados nesta quarta-feira. É o menor percentual entre as disciplinas avaliadas. Para se ter ideia da diferença, os docentes de ciências humanas atingiram 80% de proficiência, enquanto os de ciências chegaram a 78%. A proficiência é o patamar mínimo estabelecido pelo MEC para que o professor seja considerado apto ao magistério. No total, 65% dos professores que fizeram o exame aplicado em 2025 foram considerados proficientes. O teste serviu para avaliar profissionais já formados e estudantes concluintes em cursos de licenciatura no ano passado. Dos mais de 760 mil docentes que fizeram as provas, cerca de 492 mil foram considerados preparados para o magistério. O exame, no entanto, confirmou uma defasagem entre professores que fizeram cursos presenciais na faculdade e aqueles que se formaram na modalidade de ensino à distância, o popular EAD. Enquanto nos cursos presenciais, mais de 73% conseguiram alcançar o nível de proficiência no exame, 53% não atingiram o mínimo necessário no sistema EAD. Segundo o ministro da Educação, Leonardo Barchini, o MEC já vem adotando medidas contra os cursos de formação de professores à distância. Novos cursos já estão proibidos e os que ainda estão em funcionamento têm que oferecer pelo menos 50% de disciplinas presenciais. Sobre a defasagem na formação dos professores de matemática, o ministro diz que ações precisarão ser adotadas para melhorar a formação.
8: Há um número menor de professores proficientes na matemática, mas há um número satisfatório à luz das necessidades das redes. A gente tem já instituído vários programas para melhoria da formação continuada desses professores. A gente vai tomar medidas específicas para a formação inicial.
7: Para Thalita Nascimento, diretora de Relações Governamentais do Todos pela Educação, os números mostram que é preciso encontrar de vez uma solução para o problema da formação de professores em cursos EAD e que o ideal é garantir pelo menos 50% das atividades presenciais nos currículos de formação.
9: Os cursos de AD não estão formando bem. Os cursos de pedagogia, no geral, estão com risco, mas quando a gente olha para os cursos EAD, isso está aumentando ainda mais as nossas desigualdades e ainda mais a qualidade da formação docente.
7: O Ministério avaliou ainda os cursos de licenciatura no ano passado. 60% dos cursos na modalidade EAD tiveram notas baixas na avaliação, ficando com conceitos 1 e 2. Já entre os cursos presenciais de licenciaturas, o desempenho melhora, mas ainda assim, apenas 50% alcançam os conceitos 4 e 5, os mais altos. Ao todo, foram avaliados 3.420 cursos presenciais e 1.127 EAD. Entre os presenciais, 1.714 alcançaram conceitos 4 e 5. Já entre os EAD, apenas 225 cursos atingiram as notas mais altas. De Brasília, Felipe Igreja.
0: São dados bem negativos, né? E a gente conversou sobre esse assunto. Daqui a pouco a gente vai levar ao ar a nossa entrevista com a professora Kátia Smoli, que é diretora executiva do Instituto Reúna. A gente sempre dá uns spoilers aqui, né, Ricardo Garcia? A professora Kátia disse que os dados são incontestes, né? A gente está oferecendo cursos de má qualidade para os nossos professores. Segundo a Kátia Smoli, o Ministério da Educação precisa repensar a formação dos professores, a licenciatura. Né? E é muita gente fazendo curso por EAD, né? À distância. Como é que você vai aprender a ensinar sem estar na sala de aula? Né? A gente está falando de cursos que formam professores, que vivem na sala de aula. Mais do que nunca, é importante que eles aprendam na sala de aula, discussões. Até destaquei com a professora Kátia Smoli, né, que fiz a minha licenciatura já há alguns anos, né, e naquele tempo nem tinha licenciatura EAD, né, tudo na sala de aula. E a importância das discussões em sala de aula, a importância das atividades que eram realizadas em grupo na sala de aula. Vamos rever essa história aí, porque os dados estão mostrando que nossos professores não estão sendo bem informados e, obviamente, que isso tem um reflexo muito ruim na educação básica como um todo. Meia-noite 53, vamos abrir espaço aqui no CBN Madrugada para a Maria Cristina Fernandes conversando com o Fernando Andrade e com a Tatiana Vasconcelos.
10: Bom, o pré-candidato à presidência pelo PL, Flávio Bolsonaro, está em agenda em São Paulo, tentando conter os danos, os efeitos da divulgação dos diálogos entre ele e Daniel Vorcaro, banqueiro que está preso por uma série de crimes, e do trailer do filme Dark Horse, que está rodando aí desde anteontem. Você viu o trailer, Maria Cristina?
11: Eu vi o trailer, Tati, e os correligionários do senador também viram. E o que fica desse trailer? A gente não precisa entrar na qualidade do filme, mas na motivação de exibi-lo. O senador exibiu nessa reunião do PL meio que para conter, digamos assim, os questionamentos em relação às sucessivas versões que ele deu em relação a seu relacionamento com o Daniel Vorcaro, ex-banqueiro do Master. E a exibição desse trailer dá um pouco a noção o quanto que o senador está descolado da realidade. Não apenas ele, né? Mas toda a família que se envolveu aí na feitura desse filme e na busca de financiamento desse filme. Porque o filme, esse Dark Horse, hoje é um tema tóxico. Por quê? Porque foi um filme financiado, 90% dele foi financiado pelo Master, que foi um banco que roubou investidores e pensionistas de estados e municípios. Então, como é que você vai defender uma candidatura com um filme financiado por um roubo? Imaginar que isso possa ser um ativo de sua candidatura realmente é algo difícil de captar. Mas deve ser essa aposta, porque ele exibiu com um ativo na tentativa de conter a rebelião no partido, e não conteve. As informações que eu tive é que houve muito mal-estar, embora ele não tenha sido confrontado assim diretamente, nas conversas paralelas que aconteceram na reunião, há um incômodo muito grande com o desempenho do Flávio, que, aliás, contaminou também o ex-secretário de Cultura, né, que era como se chamava no governo Bolsonaro, o ministro da Cultura, o Mário Frias, que é deputado federal, e está em missão aos Estados Unidos e não consegue ser notificado. Há quem diga que, há quem duvide de sua volta ao país, mas o fato é que o clima nessa reunião foi de muito incômodo com as diversas versões e a proximidade aí da família com o Daniel Vorcaro. Já quem fale no PL em apoiar o Romeu Zema do Novo, há no PL quem já esteja querendo trabalhar a candidatura de fato da ex-primeira-dama Michele Bolsonaro. E por incrível que pareça, até mesmo lideranças do Centrão estão dando as costas para o Flávio Bolsonaro, querendo ir para outubro sem palanque presidencial. Fazer seus palanques estaduais sem apoiar ninguém para presidente da República. E por que isso? Porque o Centrão foi em busca do bolsonarismo ao longo do governo Bolsonaro e ao longo do governo Lula, se manteve um pouco ali grudado no bolsonarismo, algumas lideranças, porque era como se o bolsonarismo ali desse um verniz a este grupo político para ir em busca ali de um de um ideário, né, libertário, e que eles imaginam ter conseguido salvar junto a uma parte importante do eleitorado. Mas o fato é que Bolsonaro escolheu o filho mais centrão de sua família,
10: uhum,
11: para encabeçar a chapa presidencial, né, para manter o sobrenome Bolsonaro no páreo. E aí ele acabou afugentando o centrão original, né? Isso acontece no momento em que nem mesmo o bolsonarismo está mais tão coeso. Eu dou dois exemplos que não estavam nessa reunião de ontem, mas que são públicos. O ex-ministro do Meio Ambiente, Ricardo Salles, afastou-se do bolsonarismo aqui em São Paulo, em função da definição da chapa de São Paulo. A influenciadora e jogadora de vôlei, comentarista, Ana Paula Henkel, já soltou a mão do Flávio também, disse que isso está muito mal explicado. Então, esse bolsonarismo mais raiz está, o Centrão soltando a mão e o bolsonarismo também se distanciando. E o PL está dando aí um prazo de 2 semanas para decidir o que vai fazer com a candidatura.
12: Agora, Maria Cristina Fernandes, esse é o lado político. E empresários e representantes do mercado financeiro? Flávio teve encontros hoje em São Paulo com figuras ligadas a esses dois setores. E aí, o que eles pensam?
11: Fernando, é o seguinte, há setores no mercado que são, acima de tudo, anti-Lula. A gente não pode falar do mercado como se fosse uma entidade. Há formadores de opinião no mercado de capitais, há operadores influentes que são, acima de tudo, anti-Lula. E a ideia é ir no anti-Lula mais viável. Por enquanto, a gente viu essa desidratação aí do Bolsonaro na Atlas Intel, mas é preciso que pesquisas presenciais que não tenham nenhum viés metodológico, como a Atlas tem pelo fato de ser 100%
10: online,
11: de internet, né? Confirmem esta tendência, se a curva de fato vai permanecer descendente. Mas o fato é que o nome mais viável contra o Lula continuará a ter o apoio desses setores. O que não acontece com investidores estrangeiros no Brasil, em papéis brasileiros, em empresas brasileiras abertas em bolsa. O relato que eu tenho é que gostariam sim de um outro nome mais liberal, mas o fato é que já estão cientes e conformados que é com Lula mesmo. E o fato, Fernando, de o Flávio ter, digamos assim, mostrado uma perda de competitividade neste momento, faltando aí 5 meses quase para a disputa eleitoral, faz com que o mercado e esta pauta liberal perca força na barganha e na negociação com o presidente. E na medida em que ele não tem que ceder para ganhar, ele não vai abrir mão, não vai firmar compromissos com setores mais liberais, mais ao centro, mais à direita. Então, acabou sendo, digamos assim, prejudicial a esses setores que são mais liberais, que estavam buscando um nome anti-Lula, este enfraquecimento precoce do senador Flávio Bolsonaro, a ver se este enfraquecimento precoce se mantém nas próximas pesquisas.
12: Sexta-feira, né? Datafolha?
11: Exatamente. Sexta-feira teremos aí um Datafolha, próxima semana, Genial Quest.
10: Muito bem.
0: Maria Cristina Fernandes, conversando com a Tatiana Vasconcelos e com o Fernando Andrade. Espaço aberto agora para o Matheus de Souza.
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0: quinta-feira, 21 de maio de 2026. O ministro da Previdência Social, Volney Queiroz, afirmou nesta quarta-feira que a fila do INSS caiu mais de 800 pedidos em menos de 3 meses. A lista de espera estava em 2 milhões e 300 mil pedidos até 17 de maio. Em fevereiro, a fila atingiu o recorde histórico de 3 milhões e 100 mil requerimentos aguardando análise. Queiroz explicou que zerar a fila significa ficar apenas com o fluxo mensal de pedidos, que gira em torno de 1 milhão e 300 mil. O Ministério Público de São Paulo pediu a prisão preventiva do rapper Mauro Davi dos Santos Nepomuceno, o Oruan, por disparo de arma de fogo. O fato ocorreu em dezembro de 2024, durante uma festa no interior paulista. Segundo o MPSP, Oruan disparou um tiro de espingarda em meio ao público. A conduta foi filmada e postada em redes sociais. O rapper está foragido desde fevereiro. Ele já foi denunciado pelo MP do Rio de Janeiro por crimes de organização criminosa e lavagem de dinheiro. Dois times brasileiros entraram em campo nesta quarta-feira pela Copa Libertadores. O Flamengo venceu o Estudiantes da Argentina por 1 a 0 e o Palmeiras perdeu pelo mesmo placar para o Cerro Porteño do Paraguai. Pela Copa Sul-Americana, o Olímpia, também do Paraguai, derrotou o Vasco por 3 a 1. Santos e San Lorenzo da Argentina empataram em 2 a 2. Outro time brasileiro que empatou com o argentino foi o Bragantino, que ficou no 1 a 1 com o River Plate. O Botafogo derrotou o Independiente Petroleiro da Bolívia por 3 a 0 e o Grêmio venceu o Palestino do Chile por 2 a 0. O horário de Brasília, 1 e 5.
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2: Uma hora, 6 minutos.

0: Muito bem, aqui no CBN Madrugada, espaço para a gente falar sobre educação. A nossa convidada é a diretora executiva do Instituto Reúna, professora Kátia Smolli. Kátia, muito bom dia, é sempre um prazer tê-la conosco aqui na CBN.
1: Bom dia, Galvão, feliz de estar aqui conversando com vocês de novo sobre educação.
0: Bom, vamos falar sobre o resultado da prova nacional docente, resultado divulgado nesta quarta-feira. Mais da metade dos cursos de formação de professores, quase 52%, cursos de pedagogia, licenciatura, na modalidade de educação à distância, ficaram com o conceito ENAD 1 ou 2, um conceito que vai até 5. E a gente também aqui tem informação de que 73% dos concluintes de licenciaturas presenciais foram avaliados como proficientes. Porém, aqueles que fizeram a licenciatura no modo EAD, apenas 46,9% atingiram a proficiência. Tem outros dados aqui, é claro, a gente vai falar sobre estas questões, mas de um modo geral, como é que você avalia esse resultado, Kátia? Melhorou, piorou em relação a dados anteriores? A gente tem essa base?
1: Eu gostaria de começar comentando os próprios dados, né? Porque eu vejo que o Ministério da Educação dá um passo importante em trazer evidências mais claras a respeito das licenciaturas e das modalidades de oferta das licenciaturas. Então, dados como esse permitem tomar decisões melhores, fazer investimentos com maior clareza. Então, acho que eu queria muito destacar, inclusive, o valor da prova nacional docente, porque ela está trazendo uma outra modalidade de avaliação, que não é só ver se no final do curso você sabe aquilo que você vai ensinar, mas também se você sabe como ensinar, como é que avalia. Então, gostaria de destacar esse ponto. Agora, o que as duas avaliações, né, o ENAD e a Prova Nacional Docente, estão nos mostrando é uma coisa que, de uma certa forma, o próprio censo escolar já mostrava, o ENAD anterior já mostrava, que as licenciaturas que são online, essas que são totalmente à distância, elas não são um modelo mais adequado de formação de professores, né? É claro que não se trata de dizer, olha, num país dessa extensão, nós vamos tirar toda a possibilidade de ter uma formação que use as vias da tecnologia. Mas os dados são incontestes, assim, né? Nós estamos ofertando um curso de má qualidade. E a hora que você compara, e na ordem, né, você vai vendo as federais, as estaduais, mesmo as municipais, todos os cursos presenciais, eles são mais efetivos na formação do professor. Então, acho que não se trata de dizer não pode mais ter uma parte à distância, mas não dá para ser como e os dados para algumas das disciplinas, né, como matemática, por exemplo, é muito desafiador. Então, nós verdadeiramente precisamos repensar a licenciatura. Eu acho que o Ministério da Educação agora, diante desses dados, seja esse ministério ou no próximo governo, precisa olhar para esses dados e chamar as universidades para conversar, o que é impossível, né? Que nós tenhamos dados tão ruins numa das profissões que é das mais importantes que o país tem.
0: A gente tem que lembrar, né, Kátia, para as nossas ouvintes, os nossos ouvintes, que a gente está falando de um profissional que vai trabalhar dentro da sala de aula, né? E aí é importante que ele esteja aprendendo dentro da sala de aula, né? E não apenas, né, por meio de um computador. Eu lembro, eu fiz a licenciatura na USP em 2015 e 2016. me lembro da importância das dinâmicas em sala de aula, das discussões em grupo, quer dizer, isso aí é muito difícil de fazer não estando lá presencialmente, não é?
1: Então, e é interessante porque recentemente nós tivemos o resultado da avaliação dos médicos, você se lembra disso?
0: Sim,
1: causou
0: sim.
1: Uma comoção nacional, da gente dizer, mas como, olha, como é que um médico está sendo formado? Nós temos que ter a mesma comoção com a formação dos professores, porque são profissões que lidam com a vida, né? Que formam as próximas gerações, que cuidam das pessoas. Então, como é que você... Nós precisamos nos indignar com essa quantidade de cursos que está fazendo com que as pessoas passem pelo curso e não tenham nenhuma transformação profissional. Elas não saem preparadas para serem profissionais. Então, a indignação tem que ser a mesma. E aí, o que aconteceu? O Conselho Federal de Medicina toma providências, as universidades se explicam, o Ministério chama, esse é o movimento que eu gostaria de ver também para esse resultado do ENADS e da Prova Nacional Docente, sabe?
0: Sim. Bom, Kátia, em que medida tudo isso também não tem a ver com a pouca valorização que, infelizmente, o professor, a professora tem nesse nosso país, né? Acho que em alguma das nossas conversas aqui nos últimos anos, eu já destaquei esse aspecto. Eu, nesse momento, não estou dando aula, mas eu dei aula durante vários anos para segundo e terceiro ano do ensino médio. E, principalmente, no terceiro, eu sempre perguntava ali no começo do ano para saber, né, qual a área que os alunos queriam seguir. A profissão e tal, e era muito raro ver aluno dizendo que não, eu quero ser professor. Tinha sala, às vezes, de 40 alunos que tinha um, dois, né? Então, isso a gente percebe no dia a dia, nas pesquisas, tal, como infelizmente a profissão de professor no país não está valorizada. Em que medida isso acaba se refletindo também no mau desempenho desses professores nesses cursos, hein?
1: Na verdade, eu acho que é um conjunto de fatores todos interligados, né? Por um lado, você tem a profissão, que o Brasil ainda não tem, apesar de nós termos alguns programas, algumas iniciativas desta própria gestão do Ministério da Educação, mas quando você olha no todo, a carreira docente ainda não está traçada, nós temos um número muito grande de professores que são professores contratados na rede pública, não são concursados. Isso também é um sinal de que você não está olhando para a carreira docente. Nós ainda precisamos melhorar bastante a questão do estágio probatório. A própria população, muitas vezes, não valoriza o professor como ela deveria valorizar. Nós temos, inclusive, muitas vezes, pessoas que estão em cargos públicos, como vereadores e deputados, que destratam os professores, o que é um absurdo, porque os professores precisam ser respeitados exatamente pelo papel que eles têm na sociedade. Então, nós temos esse lado. Por outro lado, veja, os cursos de formação de professores deveriam primar pela formação dos profissionais. Na medida que eu quero mudar essa situação da desvalorização docente, uma das coisas que precisa ser mais valorizada, assim como a condição de trabalho, o salário e tal, é a formação inicial. Então, se nós estamos mostrando por essas avaliações que a formação está muito descuidada, você já tem poucas pessoas que querem ser professores. Essas pessoas, muitas vezes, fazem um esforço hercúleo para pagar o curso, para fazer o curso, porque são pessoas trabalhadoras. E quando elas vão fazer a prova mostra que o curso para elas não fez diferença na vida. Você ficou 3, 4 anos, 5 anos, às vezes, fazendo uma licenciatura e ela se mostra frágil. Então, você só agrava a situação do professor. Isso vira uma bola de neve, né? Porque a formação não ajuda, a carreira não é atrativa. Agora, por outro lado, é muito interessante um dado de que a gente precisa de 118, acho que são 118 mil professores por ano. E os professores que se apresentaram aptos a continuarem sendo professores, até porque a prova nacional docente também tem um plano de que os estados que aderiram, enfim, os municípios que aderiram, podem usar o resultado desta prova que os professores em exercício, se quiserem fazer, tenham feito, e esses dados podem ser usados para concurso futuro, para processos seletivos. Eles mostram que nós tivemos um número ainda acima daquele número que você precisa por ano. Então, ainda tem muita gente que é professora, ainda tem muita gente que quer ser professor. É mais uma razão para nós dizermos, olha, uma profissão tão importante, então ela precisa de uma boa formação inicial, ela precisa de uma carreira que seja atrativa. Eu acho que os dados, eles estão mostrando que em todo lugar que a gente trata o professor, nós estamos tratando mal o professor.
0: Sim.
1: E isso é inadmissível. Nós não podemos mais sermos um país que trata mal seus professores, né?
0: Sim. A gente está conversando aqui no CBN Madrugada com a diretora executiva do Instituto Reúna, Kátia Smolle. Kátia, a gente tem mais dois minutinhos aqui. Além da melhor formação dos professores,

0: conseguimos colocar mais estudantes na escola, universalizar o acesso para os estudantes da educação básica. Avançamos bastante na educação infantil de 5 e 6 anos, creche também vem crescendo. Nós temos o financiamento do Fundeb, que é bem relevante, ajuda as redes, inclusive, a pagarem melhor os professores. Então, tem um conjunto de fatores que nós vamos vendo uma melhora na alfabetização. Tem um conjunto de fatores que nós vemos que avançaram. Onde é que ainda está o problema? O problema está na falta de um olhar cuidadoso e generoso e que valorize os professores. Eu acho que se a gente tivesse que escolher uma coisa para cuidar como prioridade absoluta na próxima gestão, tanto de governadores quanto de presidente da República, sem dúvida seria ter uma carreira docente que fosse atrativa, cuidar da qualidade da formação dos professores, mas também cuidar dos professores dentro das escolas, né? Nós temos visto tantas coisas que aparecem como a violência contra os professores, desrespeito contra os professores. Eu acho que a sociedade precisa ser mobilizada para que nós tenhamos, nesta carreira que é tão importante, um professor que olhe. Eu acho que é o próximo salto que nós temos que dar, porque sem professor você não faz nada. É só olhar o próprio resultado das licenciaturas de EAD, né? Que muitas vezes tem tutor, que muitas vezes não tem atividades síncronas, que o aluno está muito sozinho. O que, que essas atividades, essa licenciatura está mostrando? Que ela falha. E ela falha, entre outras coisas, por um aspecto que você trouxe, né? Que é tão importante a presencialidade. O professor faz diferença. Nós precisamos, de fato, entender que o próximo salto virá de uma formação adequada e de uma boa carreira docente.
1: Muito bem. Professora Kátia Smoli, diretora executiva do Instituto Reúna, conosco aqui no CBN Madrugada. Kátia, mais uma vez, muito obrigado. Um bom dia e até a nossa próxima conversa.
0: Obrigada, eu. Um ótimo dia para todos.
1: Uma hora 22 minutos, vamos falar de tema internacional. Luiz Fernando Figliage tem informações aqui sobre uma mudança na alça de mira do presidente dos Estados Unidos, Donald Trump. Voltou a sua, entre aspas, metralhadora giratória para Cuba, mais especificamente para o irmão do ex-presidente Fidel Castro.
2: O governo dos Estados Unidos indiciou o ex-presidente cubano Raul Castro, de 94 anos, sob acusação de conspiração para matar cidadãos americanos, perturbação do tráfego aéreo e 4 homicídios. A ação, movida contra o irmão de Fidel Castro, está relacionada a um ataque que ocorreu em 1996, que resultou na derrubada de 2 aeronaves de uma organização de exilados do regime cubano. Os aviões, de pequeno porte, saíram de Miami, a caminho de Cuba, para jogar panfletos com mensagens contra o regime, e foram abatidos por caças cubanos em espaço aéreo internacional. Raul Castro, hoje com 94 anos, era ministro da Defesa na época. A acusação foi apresentada em Miami pelo chefe do Departamento de Justiça. Todd Blanche afirmou que Raul Castro precisa comparecer nos Estados Unidos por vontade própria ou por outros meios. Em janeiro, os Estados Unidos usaram uma acusação de narcoterrorismo para capturar Nicolás Maduro na Venezuela. Mas, questionado por jornalistas, o presidente Donald Trump negou que o indiciamento represente uma escalada na pressão de Washington por uma mudança de regime em Cuba.
3: Não haverá uma escalada. Eu não acho que isso seja necessário. Olha, o lugar está desmoronando. Está uma bagunça. E eles meio que perderam o controle. Eles realmente perderam o controle de Cuba.

0: O presidente cubano Miguel Díaz-Canel afirmou que o país agiu em legítima defesa após violações do espaço aéreo por quem chamou de terroristas e disse que a acusação busca justificar uma agressão militar. O secretário de Estado americano, Marco Rubio, divulgou um vídeo nas redes sociais em que, falando em espanhol, reitera a oferta do governo Trump de 100 milhões de dólares em troca de cooperação. Rubio é filho de imigrantes cubanos e construiu a carreira política como um crítico do regime dos irmãos Castro. De São Paulo, Luiz Fernando Figliage.
1: 1h24, espaço aberto agora para o Bruno Caraza, Jornal Globo, conversando com a Carol Moran, Nadédia Calado e Vera Magalhães.
2: Bruno, o governo anunciou um pacote aí de estímulo para aquisição de novos veículos por taxistas e motoristas de aplicativo, né? A gente sabe que essa questão da uberização da economia e a forma como falar com esses novos trabalhadores sempre foi um calcanhar de Aquiles para o PT e para a esquerda. De que forma esses projetos dialogam com essa tentativa do Lula e do governo de falar com esse público em pleno ano eleitoral?
3: Zé Vera, a gente teve uma mudança profunda no Brasil nos últimos tempos, né? No Brasil não, no mundo, né? Combinando aí questões relacionadas à tecnologia com novas formas de distribuição de produtos pelo comércio, pelo varejo, com mudanças de preferências do consumidor e também mudanças de preferência de parte dos trabalhadores brasileiros. Então, isso que a gente chama de uberização, né? O crescimento dessas plataformas, sejam as plataformas de transporte, sejam as plataformas de entrega e outras também, né? Porque agora isso se disseminou por diversas outras atividades, muda com as relações das pessoas com as empresas e há uma grande dificuldade do governo de entender esse novo processo. De um lado, a gente tem o crescimento dessas grandes empresas, dessas grandes plataformas que se tornam cada vez mais poderosas, a gente tem cada vez mais elas se tornando importantes para o deslocamento das pessoas, mas também para entregas, né, no caso do varejo e no caso também dos trabalhadores, a gente tem um contingente grande de pessoas que passou a trabalhar para essas plataformas, a ofertar o seu trabalho por meio dessas plataformas. A gente tem dados aí, tanto do IBGE como de uma pesquisa recente que foi feita pelo SEBRAP, mostrando que a gente tem aí hoje no Brasil entre 2 milhões e 2 milhões e meio de pessoas que trabalham como motoristas de aplicativo ou como entregadores no Brasil. Um contingente muito grande de pessoas que tem desejos muito diferentes do velho trabalhador que buscava CLT, e o governo tem essa dificuldade de conversar com esse público. Público que, além de tudo, principalmente no caso dos motoristas de aplicativo, é um público também formador de opinião, né? E isso é muito importante num ano eleitoral com um país tão polarizado como a gente vive agora.
4: O Bruno, ao longo de todo o mandato, o governo Lula tentou passar aquela regulamentação das atividades de entrega, né, aplicativo de transporte, e falhou. O governo teve muita dificuldade para dialogar com esse público, né?
3: Exatamente, Carol, e não só com o público, quanto com as próprias empresas, né? O governo veio no início do mandato com uma proposta de criar umas regras básicas, na verdade, criar uma situação meio termo entre o trabalho autônomo, que não tem garantias nenhuma, e o trabalho da CLT, que tem direitos trabalhistas, né, uma série de vantagens. Então, o governo veio com uma proposta lidando aí com horários máximos de jornada, com uma remuneração mínima para esses trabalhadores, com um ponto muito importante também para o governo, que é a instituição de uma contribuição previdenciária, porque esses trabalhadores, em geral, eles não recolhem ou recolhem muito pouco para previdência, mas eles acabam acionando a previdência quando tem problema ou acionarão quando eles se aposentarem. Então, o governo veio com essa proposta e é uma proposta que foi muito mal recebida pelos trabalhadores, porque eles têm uma grande aversão aí a regras. Cresceu no Brasil essa ideia, né, do empreendedorismo, de ser dono do seu próprio negócio, de você não ter patrão, de você ser dono da sua própria jornada de trabalho. Então, eles se colocaram avessos a essa proposta de regulamentação, temendo o governo entrando nessas relações e mais do que isso, temendo também a cobrança de impostos por causa do governo. Então, houve a resistência dos trabalhadores, o governo dialoga de forma difícil, né? Ainda tem uma linguagem sindical aí muito forte dentro do governo, dentro do PT, dentro da esquerda. E do outro lado, o governo também não conseguiu negociação por parte das empresas. As empresas são muito poderosas, então quando o governo veio com proposta de remuneração mínima, que é um pleito legítimo dos trabalhadores dos aplicativos, as empresas vetaram essa proposta no argumento de que aumenta o custo, que vai aumentar o preço do serviço. Então o governo não conseguiu avançar nessa agenda.
4: Mais cedo, Bruno, um ouvinte nosso, que é motorista, ele escreveu pra gente, não é que ele estava contrário, mas ele fez uma ponderação. Ele disse, olha, quem eu conheço que faz isso, que dirige e tudo mais, ou já tem o carro que está financiando o carro, ou se não está financiando, se dirige com um carro alugado, é porque tem um nome sujo, não consegue tomar crédito. Então, acho que quando a gente for ver a procura disso, isso também vai ser o diagnóstico do quanto o governo conseguiu ouvir realmente a demanda dessa categoria, né, Bruno? E numa linha de ações que... pode ser, de certa forma, considerado mais na linha populista, que inclusive o governo criticou na época que foi o Bolsonaro em 2022, né?
3: Exato, Nadeja, a história se repete aí, agora não mais com o Bolsonaro, mas com o Lula, né, nesse sentido, né? O Bolsonaro também fez sinalizações para esse público no ano de 2022, buscando a reeleição com popularidade em baixa. Então ele veio com auxílio taxista, né, com auxílio caminhoneiro, ele veio com intervenções para tentar segurar o preço dos combustíveis, né? Naquela época havia a guerra na Ucrânia. E o governo Lula vem repetindo essa estratégia desses pacotes de bondade na mesma linha, né? Não é a guerra da Ucrânia, agora é a guerra no Irã, e o governo seguindo com propostas para agradar esse público, no caso, né, agora do crédito subsidiado para compra de veículos, também na intervenção do mercado de gasolina. Então a história se repetindo, e tanto no caso do Bolsonaro quanto no caso do Lula agora, né, medidas voltadas para o curto prazo, para a reeleição, que tem um ônus, tanto do ponto de vista fiscal, quanto do ponto de vista da própria condução da política monetária, que a gente vê o Banco Central aí tentando segurar a inflação com esse tipo de medida. O governo está na posição contrária, o Banco Central pisando no freio, aumentando juros, e o governo pisando no acelerador com esse tipo de auxílio nesse ano eleitoral.
1: Bruno Caraza, conversando com a Vera Magalhães, com a Carol Moran e com a Nadédia Calado. Vem aí Matheus Souza.
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0: quinta-feira, 21 de maio de 2026. A Câmara dos Deputados aprovou nesta quarta-feira o projeto de lei que prevê prisão e multa por alta no preço da gasolina sem justa causa. A proposta integra um pacote de medidas anunciadas pelo governo desde o início da guerra no Oriente Médio, com repercussão no mercado de combustíveis. O texto vai agora para análise do Senado. O presidente Xi Jinping, da China, pode visitar a Coreia do Norte a partir da semana que vem. A informação é da agência de notícias sul-coreana Yonhap, que diz que após receber Donald Trump na semana passada e Vladimir Putin nos últimos dias, o próximo plano de Pequim é uma viagem até Pyongyang até o fim de maio ou o começo de junho. O objetivo de Xi Jinping seria agir como mediador entre o presidente americano Donald Trump e o líder norte-coreano Kim Jong-un. A Câmara analisa nesta semana uma série de iniciativas demandadas pela bancada ruralista do Congresso. Uma delas, aprovada na noite desta quarta-feira, reduz os limites de uma floresta no Pará para viabilizar uma ferrovia para o transporte de grãos. Na terça-feira, foi aprovado um projeto que flexibiliza a proteção ambiental em biomas como a Mata Atlântica. O Ministério do Meio Ambiente, comandado por João Paulo Capobianco, se manifestou contra todas as iniciativas. A seleção da República Democrática do Congo cancelou os 3 dias de concentração que faria na capital Kinshasa antes da Copa do Mundo. O motivo é o surto de ebola no país africano. A federação também desmarcou um evento que faria na cidade para reunir e se despedir de torcedores. A República Democrática do Congo está no grupo K da Copa do Mundo. A estreia do país está marcada para o dia 17 de junho contra Portugal em Houston. Horário de Brasília, 1h34.
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2: Uma e 36, aqui no CBN Madrugada, é hora da gente falar de finanças pessoais.
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0: Alba investiu em 3 fundos imobiliários no fim de 2024. Em 2025, vendeu uma parte dos investimentos que tinha, mas teve prejuízo e, portanto, não pagou o imposto de renda. Ela pergunta como preencher a declaração de ajuste anual deste ano. Alda, na ficha de bens e direitos, onde você lista todos os seus bens, você tem que declarar a quantidade atualizada de cotas de cada fundo e o valor de mercado em 31/12/2025. Como você vendeu parte das cotas, a quantidade e o valor vão ser menores do que em 2024. Só que, como teve prejuízo com a venda, não tem imposto a pagar. Para informar para a Receita a sua situação, precisa preencher também, na declaração, a ficha de rendimentos em renda variável. Lá, você informa o valor do prejuízo. Os rendimentos mensais dos fundos imobiliários são isentos de imposto de renda, mas o ganho de capital com a venda das cotas é tributado, mas só se tiver lucro. Então, a regra geral é informar a quantidade de cotas na ficha de bens e direitos e o prejuízo ou lucro na ficha de rendimentos em renda variável. Até a próxima e continue mandando as suas perguntas para cbndinheiro@cbn.com.br.
1: 1:37, é hora do Viva Voz, aqui no CBN Madrugada, Vera Magalhães, Carol Moran, a Nadédia Calado, participação sempre da reportagem CBN.
2: Vera, vamos começar falando desse imbróglio aí todo do senador Flávio Bolsonaro e suas relações com o banqueiro Daniel Vorcaro. O Flávio está tentando conter o dano, ficou mais difícil depois de ontem, né, daquela cena constrangedora dele falando, ele tentando se justificar com os parlamentares do PL ao fundo. Ele também está procurando acalmar o mercado, tendo reuniões ali com a Faria Lima, e a gente vai começar por esse tópico, né, porque o Flávio foi procurar a Faria Lima para tentar acalmar o mercado. A Bruna Barbosa tem as informações para nós. Oi, Bruna, boa noite. Oi, Bruna.
3: A gente teve um probleminha na conexão com a Bruna, mas acho que agora ela nos ouve bem. Vamos lá.
4: Eu ouço vocês, vocês me ouvem?
2: Sim.
4: Ah, então vamos lá. Boa noite para vocês. Reuniões que já estavam planejadas, viu, Carol, foram mantidas. Eu conversei com alguns interlocutores. É exatamente isso, essa tentativa de conter os danos políticos. O senador que desembarcou em São Paulo na manhã de hoje cumpriu essa série de agendas. Agendas totalmente fechadas, encontros sob forte discrição, até o momento sem detalhes divulgados oficialmente, mas havia expectativa de almoços e jantares com executivos ligados ao setor financeiro, uma agenda que seguirá até amanhã nessa leva, mas há expectativa de cada vez mais proximidade com o mercado, com a Faria Lima, em agendas que vão acontecer não somente agora em maio, mas também em junho. Eu conversei com alguns empresários que relataram bastante preocupação com os possíveis desdobramentos do caso, disseram, eu ouvi de um executivo que é um episódio que gera muita incerteza sobre o futuro e já faz com que todos os planejamentos sejam revistos. Alguns empresários também me disseram que o mercado está nervoso, está com falta de confiança e que Flávio perdeu força. Apesar disso, há uma avaliação de que a pré-candidatura ainda pode decolar, ainda pode se manter viável caso a crise não avance. O governador de São Paulo, Tarcísio de Freitas, não vai acompanhar Flávio Bolsonaro nesses encontros. O governador seguiu para o interior de São Paulo na manhã de hoje e retorna somente no sábado. Até faz uma parada amanhã aqui na capital paulista, mas depois, na sexta-feira, sai novamente em viagem e retorna no fim de semana. Hoje, em Jaú, no interior paulista, foi questionado sobre essas agendas de Flávio. Vamos ouvir o que o governador respondeu.
5: Foi convidado, mas observe, a gente já tinha essa agenda prévia aqui, que são essas agendas. Eu tenho uma agenda de governador de estado, né? Então a gente vai deixar para tratar de eleição um pouquinho mais para frente. Eu tenho que agora tratar de governar, de fazer entrega. Então tinha essa visita programada. Como eu vou sair daqui da região de Baru, vou para o Vale do Ribeira, vou sair do Vale do Ribeira, vou para a região sudoeste. Então a gente está rodando bastante o estado de São Paulo. E tenho certeza que essas conversas, né, com o setor produtivo, né, com o mercado, também são fundamentais para trazer tranquilidade. O Flávio vai fazer isso no dia de hoje.
4: Tarcísio, que a Aliados tem demonstrado bastante incômodo com o surgimento dessas novas revelações sobre o caso, revelações quase que diárias nessa última semana. Volto com vocês.
2: Obrigada, Bruna. Vera, na sua coluna de hoje no Globo, você trata justamente desse ponto, né? É, o título é Até onde a elite vai com os Bolsonaro, e você pontua muito bem essa condescendência e uma tendência à passada de pano para o grupo político do Bolsonaro, justamente pela elite econômica, né?
6: É, porque chama muito a atenção, né, Carol? Porque uma coisa é a questão ideológica. O fato de que a maioria do setor produtivo brasileiro e também do setor financeiro se identificam com uma ideologia mais à direita. É, outra coisa é você fazer vista grossa a uma série de circunstâncias, fatos, dados que nada tem a ver com questão ideológica. Pelo contrário, inclusive, porque o conservadorismo é aquela filosofia que pressupõe estabilidade, apreço à estabilidade, apreço à manutenção de princípios, de valores, de instituições. E o que a gente tem visto no histórico da família Bolsonaro na política é uma constante instabilidade provocada por vários integrantes da família, instabilidade no campo da política, instabilidade no campo institucional, que levaram durante o governo Bolsonaro a vários momentos de instabilidade econômica e a vários desmontes de estruturas, de políticas públicas, de instituições, que são o oposto do que se espera do conservadorismo. Então, essa complacência, ela chama atenção porque ela não aconteceu, por exemplo, com o antecessor do bolsonarismo nesse lugar de polo antagonista ao PT, né? Quem é o antecessor do bolsonarismo nesse lugar é o PSDB. E quando houve um escândalo, por exemplo, atingindo o principal nome da época do PSDB, aquele que era cotado para a presidência, ele caiu em desgraça automaticamente, que foram aquelas gravações do Aécio Neves com o Joesley Batista, que o levaram do céu ao inferno sem escala e sem retorno, porque muitos dos que caíram em desgraça naquela ocasião meio que voltaram, e o Aécio Neves continuou num limbo ali. Mas com a família Bolsonaro, parece que nada é capaz de provocar esse abalo. Parece que nem se procura nomes alternativos dentro da própria direita, da centro-direita, para cumprir esse papel de antagonizar com o PT. Daí porque o Tarcísio não teve chance, porque a família Bolsonaro não deixou. Daí porque nomes como Caiado, Romeu Zema, não conseguem se impor, a despeito das dificuldades claras que existem na candidatura do Flávio Bolsonaro, porque parece que as pessoas, e principalmente a elite dirigente econômica e partidária, estão ali aferradas à família Bolsonaro e com o seu destino atrelado ao dela, não importa o que aconteça, não importa o que aconteça em termos de denúncia de corrupção, em termos de ameaças às instituições, por exemplo, ameaça de que vai haver instabilidade caso não haja indulto ao Jair Bolsonaro. Então, coisas concretas como as que eu elenco na coluna, que não são pouca coisa, desde a campanha de 2018, passando pelo governo Bolsonaro e a campanha de 22. Então, é um pouco difícil de entender, apenas à luz da ideologia, mesmo se a gente compreende e é compreensível que o antipetismo seja ali muito forte na sociedade, que haja um desgaste com o governo do Lula, que é o terceiro governo, além dos dois governos da Dilma, o concluído e o interrompido. Então, existe esse desgaste, existe um desgaste com o PT em termos de dificuldade em fazer ajuste fiscal, em termos de passivo de corrupção complexo do PT, mas nada disso justifica esse passar de pano permanente para as diferentes situações da família Bolsonaro. E parece que o que está em jogo de novo é isso, o quanto que uma parcela do eleitorado e dessa elite vai estar disposta a superar mais essa clara situação de inconformidade com o que se diz, o que se prega e o que se pratica. Porque uma coisa é uma família que fez a vida na política, fez a vida com todo mundo com mandato e angariou um mega patrimônio, e uma família que agora, às voltas com as dificuldades do pai que está preso, levantando fundos milionários, né, na casa da centena do milhão, para fazer um filme cujas primeiras cenas não mostram, não fazem jus a esse investimento todo. É uma produção mambembe e tosca para um filme de custo milionário. E ainda assim, um patrocínio que é privado, secreto, com cláusula de confidencialidade, e parece haver uma parcela considerável dessa sociedade, desse eleitorado, disposta a comprar o pacote completo das versões com as suas atualizações quase diárias. Parece aquele iOS, quando o Dapau fala, instala uma atualização, instala outra atualização, e cada dia vem uma versão. Hoje, por exemplo, já se soube, por meio do site Antagonista, que a passagem que o Flávio Bolsonaro usou para ir a São Paulo se encontrar com o Daniel Vorcaro, depois dele já ter sido preso e já estar com uma tornozeleira eletrônica, ela foi reembolsada pelo Senado. E está tudo bem. E vai se comprando o pacote completo. Então, é muito difícil de compreender esse fenômeno apenas à luz da ideologia e do antipetismo.
3: E a gente segue falando sobre esse assunto porque com novas revelações vem também novas reações dos agentes políticos. Nós vamos até Brasília com a Samantha Klein, que fala da reação de partidos do Centrão, né, Samantha?
7: Nadédia, Vera, Carol, diante dessa revelação de Flávio ter ido à casa do banqueiro Daniel Vorcaro quando estava prestes a ser anunciado pré-candidato à presidência, partidos do Centrão estão revendo, portanto, e tentando se descolar dessa crise. E dirigentes já falam na possibilidade de manter uma neutralidade na campanha. Integrantes de partidos como Republicanos e PP se dizem incomodados com a proximidade do senador com o banqueiro e também daquele repasse de pelo menos 61 milhões de reais supostamente para o filme Dark Horse. Ao mesmo tempo, acho que a Vera já vinha comentando ali, esse desgaste de Flávio abre margem para novos pré-candidatos, nem que seja para medir a temperatura desse campo. O PSDB está discutindo lançar o nome do deputado federal Aécio Neves e o próprio parlamentar já conversou com os presidentes do Solidariedade, Paulinho da Força, e também do Cidadania, o deputado Alex Manente. Esses partidos formam a federação PSDB, Solidariedade e Cidadania. Manente disse que as revelações recentes justamente dão espaço para um novo nome.
8: Os acontecimentos, menos de uma semana, mas que são cada vez mais constantes, né? Sobre a relação aí do Flávio, naturalmente fazem com que nós enxerguemos um espaço, né, para ser ocupado, que na minha opinião é uma candidatura de centro-direita ocuparia bem esse espaço.
7: Em outra frente, aliados de Michele Bolsonaro também defendem que ela seja um nome para substituir Flávio, enquanto partidos do Centrão sugerem outros nomes a fim de se descolar dessa crise envolvendo os pedidos de dinheiro a Vorcaro. Com vocês.
3: Obrigada, Samantha. É isso, né, Vera? Seguem surgindo novas revelações, não que as primeiras já não fossem graves o suficiente para suscitar esse tipo de coisa, né?
6: Exato, mas você veja que o comportamento desses outros pré-candidatos à presidência também é muito hesitante, né? Eles tiveram aí uma oportunidade de se diferenciar do Flávio Bolsonaro, do bolsonarismo, em diversas ocasiões, nunca o fizeram, tiveram a oportunidade de fazê-lo agora, diante dessas revelações, e hesitaram. O Zema, num primeiro momento, ali aumentou o tom, aí achou que pegou mal, recuou, disse que a questão era superada, e agora estão os dois ali no meio do caminho, tentando encaixar um discurso que, ao mesmo tempo, capture uma parcela desse eleitorado insatisfeita, mas não feche nenhuma porta, porque num segundo turno, ainda que seja com Flávio Bolsonaro, qualquer um que seja contra o Lula vai ter o apoio desses outros pré-candidatos de direita. Então, fica um discurso esquizofrênico, que vai para um lado, volta e não se define, não se decide, não se distingue. No que esses candidatos se distinguem? Qual é o projeto de país deles que os distingue do Flávio Bolsonaro a ponto de fazer com que se quebre esse pacto de silêncio diante de tudo que vem da família Bolsonaro? O que eles têm a oferecer ao país? Não fica claro, eles não dizem a que vieram. parecem só querer ali tentar surfar na mesma onda e aproveitar alguma rebarba de votos, só que isso não é suficiente para ser presidente da República. E como principal proposta, os dois dizem que vão dar indulto ao Jair Bolsonaro para pacificar o país. O que é muito pouco e não os diferencia do Flávio Bolsonaro. Então, acho que sofrem de uma grave crise de identidade essas candidaturas, uma crise de projeto. O que, que eles têm a dizer para quebrar tal polarização? Além de um desejo recôndito de quebrar a polarização e só teórico e só conceitual. Porque nessa base já deu para ver que não vai acontecer. Não aconteceu em 18, não aconteceu em 22, dificilmente vai acontecer agora.
9: Ou talvez uma ilusão de que se a candidatura do Flávio derreter muito e não, se não houver um nome competitivo ali apresentado pelo bolsonarismo, um desses nomes aí pode se tornar o candidato da direita, né? Mas é difícil imaginar que o PL e o grupo do ex-presidente Jair Bolsonaro não vá apresentar um nome que já parta ali com um percentual alto de votos, né?
6: Acho muito difícil que o Bolsonaro tope mesmo soluções dentro do PL que não sejam da sua família, e mesmo soluções na sua família que não sejam os seus filhos. Então, é algo muito restrito o que ele enxerga como saída para a manutenção do poder dele, do status dele como liderança da direita, porque ele está pouco interessado se o Brasil vai ser governado pela direita ou pela esquerda, o que vai acontecer com o Brasil. Ele está interessado em vencer o Lula e em dar um jeito na situação dele, que está preso e condenado por tentativa de golpe de Estado. Essas são as prioridades do Bolsonaro e dos filhos. Isso fica muito evidente, muito claro. No meio de uma pré-campanha presidencial em que ninguém sabe o que ele pensa, o Flávio Bolsonaro está preocupado em arrumar recurso para fazer uma cinebiografia do pai. E sabe-se lá se todo o recurso vai para isso ou se vai ajudar a custear para a pré-campanha dele, custear a estadia do irmão dele nos Estados Unidos. Essas são as prioridades. A família vem sempre em primeiro lugar, na estrutura hierárquica das prioridades. Então, não seria diferente agora, num momento de crise da candidatura, tanto que estão ali se debatendo sobre o que fazer e o que não fazer, e tem esse fator Michele sempre como uma dúvida também, né?
9: Falando em Michele, Vera, ela hoje causou polêmica, uma certa irritação entre os bolsonaristas, porque estava falando do ministro Alexandre de Moraes, e chamou Alexandre de Moraes de irmão em Cristo. Quem tem os detalhes é a Ana Carolina Tomé. Conta pra gente, Ana, como é que foi isso?
10: A ex-primeira-dama, Michele Bolsonaro, voltou a irritar bolsonaristas ao chamar o ministro do STF, Alexandre de Moraes, de irmão em Cristo. Ela estava participando de um evento de pré-campanha de uma deputada distrital em Brasília, quando lembrou uma passagem bíblica citando o relator do caso da trama golpista que condenou Bolsonaro a mais de 27 anos de prisão. Segundo Michele, o ministro liberou um barbeiro para que Bolsonaro pudesse cortar o cabelo. Depois, ela voltou a negar que tem a intenção de se candidatar para uma disputa nacional. O vídeo foi publicado pelo portal Metrópolis.
11: Vou profetizar aqui que Deus transformou Saulo em Paulo, nosso irmão em Cristo, Alexandre de Moraes. Liberou o cabeleireiro e ele está com aquele cabelinho cortadinho, jogadinho, aqueles olhos azuis brilhantes. Mas brincadeiras à parte, a gente está aqui num momento importante para o nosso Distrito Federal. E eu quero falar para vocês que eu aceitei um desafio muito grande de percorrer o Brasil, e não era porque eu queria uma candidatura nacional, não, eles falam, eles nem sabem o que eles falam.
10: A fala gerou reações entre esses bolsonaristas nas redes sociais, que já estavam irritados com Michele depois dela ter cumprimentado o ministro Moraes durante a posse de Nunes Marques no TSE na semana passada. Horas depois do caso, Michele publicou uma mensagem nas redes sociais, uma outra passagem bíblica, dizendo que o perdão liberta o coração e que a justiça pertence a Deus. A ex-primeira-dama não quis comentar sobre o encontro e as mensagens do enteado, Flávio Flávio Bolsonaro com o banqueiro Daniel Vorcaro, do Banco Master, que vieram a público nos últimos dias. Questionada sobre o tema, ela disse que a pergunta deveria ser feita ao próprio Flávio. Desde que o filho do ex-presidente se lançou como pré-candidato, Michele ainda não participou de agendas e nem fez gestos de apoio ao enteado. Michele tem uma relação conturbada com os filhos do ex-presidente, já chegou a dizer que não desejava conviver com Carlos Bolsonaro. Com Flávio, ela se envolveu em uma discussão após o filho do ex-presidente indicar apoio a Ciro Gomes no Ceará. Michele criticou a aliança e chegou a publicar um vídeo lembrando que Ciro chamou Bolsonaro de jumento. Volto com você.
9: Obrigada, Ana Carolina. Um silêncio que diz muito, né? Não saiu, não quis comentar, também não defendeu, disse que, ou seja, é problema do Flávio, ele que lute, né?
6: Politicamente, ela vai se revelando mais hábil do que os enteados. A verdade é essa. Daí porque a candidatura dela, eventualmente, preocupa mais a esquerda e o campo lulista do que a manutenção do Flávio nessas condições meio avariadas em que ele está. É, vejam que quando ela fala essa coisa do irmão em Cristo, Alexandre de Moraes, ela fala rindo, gargalhando, ah, o Jair tá lindo, com o cabelinho cortado, deve estar mais diferente ainda da peruca lá do filme agora que cortou o cabelo. Mas ela fala rindo, nosso irmão em Cristo. Ela pode, de um lado, fazer uma boa embaixada ali com o Alexandre de Moraes e de outro soar irônica, sem a agressividade costumeira dos bolsonaros, ou seja, já tem uma sutileza aí que realmente o bolsonarismo é incapaz de entender, porque não compreende matiz de cor, só compreende preto e branco, bolsonarismo mais radical. Então, eu acho que ela aí é mais esperta do que os filhos do Bolsonaro. Ao não se contrapor frontalmente ao Alexandre de Moraes, ela eventualmente consegue para o Jair Bolsonaro benesses que ele talvez não fosse conseguir mantendo aquela agressividade de antes. Outra coisa, ao se dissociar totalmente do Flávio Bolsonaro, tipo, esse encosto não é meu, esse assunto não é meu, ela fica livre ali para receber a bola se o Jair de cabelo cortado entender que é ela que tem que assumir esse rojão se as coisas ficarem muito feias para o lado do Flávio Bolsonaro. Então, politicamente, nas duas pontas, ela agiu perfeitamente correta.

0: 1h58, aí a Vera Magalhães com a Carol Moran, com a Nadédia Calado no Viva Voz. A gente vai agora acionar o Pedro Fagundes. Informações aí sobre as buscas do bandido que assassinou o piloto de helicóptero numa tentativa de assalto em São Paulo.
1: A Polícia Civil procura o homem que matou o piloto de helicóptero Odailton de Oliveira Silva, conhecido como Dato de Oliveira, durante um assalto na tarde desta terça-feira no Butantã, na zona oeste de São Paulo. O crime aconteceu na Avenida do Rio Pequeno, na altura do número 700. Imagens de câmeras de segurança mostram o momento em que a vítima dirigia com vidro aberto quando foi abordada por um homem em uma motocicleta. Testemunhas disseram que o criminoso queria roubar a aliança do piloto, que foi baleado na cabeça queima-roupa. O suspeito fugiu depois do disparo. Dato chegou a ser socorrido no hospital universitário, mas não resistiu aos ferimentos. Denis Silva é comerciante na região há 20 anos e descreveu o momento do crime.
2: Eu estava saindo para pegar meu carro, quando eu ouvi uma movimentação próxima ao ônibus e eu achei que a princípio tinha sido uma batida, né? O rapaz do carro preto, ele tinha batido na traseira do ônibus. Mas aí eu vi aquela movimentação maior, o pessoal indo para próximo do carro para averiguar o que estava acontecendo. E aí eu peguei e fui até a loja de carro de frente do ocorrido, né? E eu vi que o rapaz tinha sido baleado por um motoqueiro.
1: Com o caso desta terça-feira, o número de latrocínios registrados na região do Butantã já igualou o total de todo o ano passado, quando teve apenas uma ocorrência. As tentativas de homicídio também aumentaram. No primeiro trimestre deste ano, foram 4 casos, o dobro do registrado no mesmo período de 2025. A sensação de insegurança já afeta a rotina de moradores e comerciantes, como o caso da Juliana Mello.
3: Eu andava muito pela Politécnica. Hoje em dia eu não vou mais. Hoje em dia é isso que eu tô falando. Eu entro no emprego 8 horas da manhã. Porque eu não tenho mais confiança em sair 4 horas da manhã. Porque a gente tem que sair com o celular dentro da bolsa. Porque esse dia mesmo teve um assalto aqui nessa farmácia. É vira e mexe assalto aqui no Rio Pequeno.
1: Dato de Oliveira trabalhou como piloto do Globocop da TV Globo em São Paulo. Recentemente, ele lançou um livro relatando experiências acumuladas em mais de 40 anos de voo. De São Paulo, Pedro Fagundes.
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0: quinta-feira, 21 de maio de 2026. O ministro do STF, Flávio Dino, cobrou explicações da Câmara sobre a viagem ao exterior do deputado Mário Frias, do PL. O magistrado estipulou um prazo de 48 horas para resposta. Frias afirma estar cumprindo uma missão internacional no Bahrein. A justiça tenta notificar o deputado há um mês sobre uma ação que questiona o repasse de emendas parlamentares a ONGs. As organizações são ligadas à produtora do filme biográfico Dark Horse sobre Jair Bolsonaro. As informações são do blog da apresentadora da Globo News, Camila Bonfim. A Procuradoria-Geral da República se manifestou favorável à redução da pena de um dos condenados pelos atos golpistas de 8 de janeiro, após ele concluir o ensino médio pela modalidade EJA. A pena, inicialmente de 17 anos, pode ser reduzida em cerca de 130 dias. O ministro Alexandre Moraes ainda vai avaliar a homologação da redução. O ex-presidente de Cuba, Raul Castro, foi indiciado nos Estados Unidos em um caso que envolve o ataque a dois aviões em 1996. As acusações contra Castro são baseadas no incidente em que duas aeronaves sob comando de pilotos cubanos exilados em Miami foram derrubadas pela Força Aérea de Cuba. Na época, o ex-presidente ainda era ministro da Defesa da ilha. O episódio deixou 4 pessoas mortas. As informações são da agência de notícias Reuters. Horário em Brasília, 2:03.
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0: 12:04, bom dia a você que nos acompanha aqui no CBN Madrugada com o Ricardo Garcia aqui na mesa de som. Vamos juntos até às 5, hein? Obrigado a você que participa aqui pelo YouTube, galera trocando ideias no chat. A gente agradece aqui o Antônio Carlos do Amaral, Daniel Gaspar, também o Carlos Muniz, direto de Camaragibe, Pernambuco. Obrigado pela companhia. Via WhatsApp também no 11 999 11 9981, o nosso ouvinte Eliseu Cirino manda aqui o seu bom dia direto de Campinas. O Paiva Filho, educador, repórter aposentado, direto de Fortaleza, no Ceará, também muito obrigado pela mensagem. Paulo Alcântara, em Salvador, na Bahia, ligado em Fortaleza. O Ronaldo Bittencourt, obrigado pela mensagem. E agradeço também sempre o contato via Instagram. Galera que interage aqui no @phcgalvão, repetindo, @phcgalvão. Você pode interagir por aqui, como faz o Estevão Zizi, direto do Espírito Santo. E contato que chega também do nosso ouvinte Batista Pessoa, e também chegando via Instagram, Márcio Ruben. Muito obrigado pelo contato aqui via Instagram, no @phcgalvão. 2:06, é hora da gente saber como estará o tempo em todo o Brasil.
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0: Com Jade Ramos.
2: A quinta-feira começa com a atuação da massa de ar polar, que continua mantendo o tempo estável em grande parte da região sul do país. E o amanhecer será frio e com chance de geadas em áreas da Serra Gaúcha e Catarinense. Já no litoral do Paraná, a circulação marítima mantém a nebulosidade e condição para chuvas mais fracas e isoladas ao longo do dia. No sudeste, a circulação da umidade também favorece chuvas mais fracas a moderadas no litoral e leste de São Paulo, no Rio de Janeiro, no Espírito Santo e no leste de Minas Gerais. Enquanto no centro-oeste, o tempo segue mais estável na maior parte da região, com chance apenas de chuvas mais isoladas no norte de Mato Grosso e em pontos do sul e leste de Goiás. E no nordeste, a circulação marítima mantém também a chance de chuvas mais fracas em Salvador, Alagoas e no litoral do Rio Grande do Norte. E no norte do país, o calor e a alta umidade favorecem pancadas de chuva isoladas no Amazonas, Pará, Roraima e Amapá. Jade Ramos, da Climatempo, para a CBN.
0: Destaque do esporte aqui no CBN Madrugada com Gabriel Dudziak.
3: O Flamengo está classificado às oitavas de final da Copa Libertadores. Na noite desta quarta-feira, o rubro-negro bateu o Estudiantes por 1 a 0, graças a um gol de Pedro no segundo tempo. Os flamenguistas ainda devem ficar em primeiro lugar quando a decisão da Conmebol de conceder os 3 pontos ao time no jogo contra o Independente Medellín, que não foi concluído, sair. O Palmeiras, por outro lado, foi derrotado pelo Cerro Porteño por 1 a 0 em casa e agora precisa ganhar na última rodada contra o Júnior de Barranquilla, também em casa, para classificar. Já pela Copa Sul-Americana, o Botafogo venceu o Independente Petroleiro por 3 a 0. O Grêmio fez 2 a 0 no Palestino. O Vasco perdeu do Olímpia por 3 a 1 e Bragantino e River Plate igualaram por 1 a 1. Hoje, pela Libertadores, o Corinthians enfrenta o Peñarol às 9h30 da noite, fora de casa. Pela Copa Sul-Americana, o Atlético Mineiro encara o Cienciano, em Belo Horizonte.
0: 2h09, espaço aberto agora para o Álvaro Machado Dias, conversando com Fernando Andrade e Tatiana Vasconcelos.
4: Vamos falar sobre muitas coisas, mas sobretudo a respeito dos efeitos do endurecimento das regras para as big techs e redes sociais e a regulação do comportamento dos jovens. Não existe um manual explicando quando o jovem está pronto para cada coisa, né? Hoje saiu mais um decreto sobre idade mínima nas redes sociais, capítulo mais recente, uma discussão antiga e que tem sido muito colocada em voga atualmente, necessariamente colocada em voga. Álvaro, vamos lá. Todo pai e toda mãe, embora não tenha esse lugar de fala, mas vive essa angústia. Quando é que o filho está pronto para tomar decisões? E aí, obviamente, depende da decisão, né? A gente sabe que não existe uma regra, um manual, uma régua para todas as crianças e adolescentes. Mas quais são os indicativos que a gente pode perceber de autonomia?
5: Legal. Primeiro, queria dizer que eu gostei muito que você começou pelo um ângulo que diz respeito à vida íntima das pessoas e das famílias e não simplesmente de regulação, porque eu acho que quando a gente separa muito essas coisas, parece que elas não têm nada a ver, mas na verdade a gente está sempre falando aqui sobre projeções de autonomia, né? E aí eu acho que é o seguinte, é óbvio que não existe uma régua, mas existem alguns indicativos de autonomia. A questão é que eles são pouco óbvios, tá? E eu diria que existe uma armadilha que é confundir um potencial de autonomia com boa capacidade de argumentação. Então, aquele adolescente que defende com brilhantismo que ele pode viajar sozinho e etc e tal, ele está exibindo, de fato, no domínio da verbalização, da representação de mundo, bastante maturidade. Mas não necessariamente ele está trazendo isso a partir de um ponto de vista baseado na maturidade socioemocional. Vou explicar isso melhor. Tem um cara bacana, chamado Lawrence Steinberg, lá da Universidade de Temple, que fez um trabalho sobre isso, assim, dedicou a vida a esse assunto, e o que ele mostra é que o cérebro adolescente, ele tem um descompasso entre a dimensão socioemocional e a dimensão de controle motor e cognitivo. Então, por exemplo, o desempenho motor, né, a capacidade de mexer um joystick, essa evolui muito rápida. A argumentação, sobretudo quando se trata de aluno aplicado, também muito rápido. Mas o controle socioemocional não. Então, por exemplo, um estudo que ele fez, ele botou jovens dirigindo sozinhos e com os amigos do lado. E quando você tem os amigos do lado, a chance de avançar pelo sinal vermelho é multiplicada por 3. Olha que coisa curiosa. E quando você faz isso com adultos, não acontece. Quer dizer, a autonomia cognitiva, ela existe, mas ela evapora sob pressão social. Então, e aí tem uns estudos também com neuroimagem, né, imagem do cérebro, que mostram coisas bem parecidas. Então, áreas, por exemplo, ligadas a representação abstrata avançaram, mas áreas ligadas à inibição de impulsos, não. Elas passam dos 18 anos de idade ainda em desenvolvimento. Então, o que os pais têm que observar, no meu ponto de vista? Eu estava pensando bastante sobre isso hoje. Eu acho que o lance não é o filho sozinho, o que ele diz, o que ele faz no quarto dele, como ele argumenta com você. A questão é olhar se esse filho aguenta, né, o bullying dos amigos, se ele sai da festa quando o ambiente virou, sei lá, negativo, se ele segura a onda em relação a pressões para que ele faça coisas que não são, enfim, não são positivas para ele ou para os outros. É esse tipo de coisa. Se não é muito Maria vai com as outras, como se diz, né, antes, como se dizia antigamente, eu acho que está aí a autonomia que importa, da manutenção dessa constância interna e em relação às pressões sociais que podem ser de fato deletérias.
6: Quanto ao jovem de hoje, você acha que ele é igual ao jovem de gerações anteriores em termos de maturidade, de responsabilidade? Tem uma tese de que os adolescentes agora estão... A adolescência agora está sendo esticada, né? Está sendo... Está durando cada vez mais. Isso é fato ou não?
5: Então... Sim, há bases empíricas para isso, tá? Então, assim, por exemplo, tem um autor chamado Jeffrey Arnett, que foi o sujeito que criou, tá, o tema aqui, né, do ponto de vista conceitual. Ele inventou o conceito de emerging adulthood, ou a idade adulta emergente, que seria, assim, basicamente a ideia de que ela começa, que ela anda, tá? Ela não tem uma relação com a idade jurídica da maioridade e que ela vai avançando ao longo do tempo, né? Então, hoje se discute uma vida adulta sendo consolidada a partir dos 19, 20 e eventualmente terminando aos 29 anos de idade, tá? Então, isso existe. E tem realmente dados comportamentais para endossar, né? Então, por exemplo, na década de 70, 80% dos jovens de 18 anos tinham carteira de motorista. Hoje, demoram bem mais, tá? As estatísticas não são muito claras aqui, eu dei uma olhada nisso, mas é menor com toda certeza. As pessoas, assim, o desejo de sair da casa dos pais e ter uma vida totalmente própria também mudou, e assim por diante. Agora, olha só, essas coisas mudam muitas vezes em função de fatores que a gente justamente vê como positivos. Então, por exemplo, um dos principais fatores é o aumento do período educacional. Então, de fato, você vai fazer faculdade, né? Tem uma taxa muito maior de pessoas que faz faculdade hoje em dia, e aí morar na casa dos pais é estratégico, porque faculdade custa para a maior parte das pessoas, é difícil, enfim. Então, existe algo de positivo aí, de preparo. Outra coisa, custo de moradia, que não tem nada a ver com maturidade em si, mercado de trabalho exigente, todas essas coisas mudam, assim, socialmente essas dinâmicas, mas não refletem nada moral sobre a pessoa. Eu acho que o erro desse papo é a gente olhar e falar assim, não, nós que somos mais velhos temos uma certa vantagem, um privilégio moral em relação a essa molecada, entre aspas. Isso é bobagem, tá? Então, num certo sentido, a gente era mais maduros? Bom, em dimensões concretas, sim, né? Aos 18 anos, estava todo mundo se virando, muita gente se virando há 30 anos atrás. Hoje em dia, menos. Mas não é verdade que isso significa que há 30 anos atrás as pessoas tinham uma retidão de caráter, uma independência ou qualquer coisa assim, intrinsecamente maiores. Aí que está o pulo do gato, como eu disse. Não, isso está refletindo respostas a fatores sociais, entre os quais alguns muito positivos, como o aumento da educação. O ponto para fechar aqui é o seguinte. Minha leitura é que há um preço oculto nessa adolescência esticada. Está aí o X da questão, não é uma questão moral, nada disso. É o seguinte, a vida adulta se caracteriza por habilidades da vida adulta. E quando você atrasa o uso dessas habilidades, definitivamente você pode ficar mais sofisticado cognitivamente, mas menos sofisticado no domínio da resiliência, né? Da capacidade de aguentar os impactos dessa vida, as porradas, com o perdão da palavra, que a vida te traz. Então não é falha de caráter, caráter, fraqueza de alma, nada disso, mas você viver num ambiente que parece mais o da adolescência ou de uma bolha, realmente pode trazer aí maior fragilidade no longo prazo, isso não ser positivo.
4: Álvaro, hoje saíram mais medidas, né, apertando o cerco das redes sociais para menores. Quais são os precedentes que podem determinar esses cortes etários?
5: Olha, os precedentes são em parte científicos, em parte puramente políticos, tá? Então, por exemplo, vamos pensar nessa coisa toda, né, do cerco das redes sociais, né? Os Estados Unidos estabeleceu 13 anos, né? Aqui a gente está no ponto oposto, tá? Dos mais restritivos, junto com a Austrália, os 16 anos. Ok, a gente fala, tá bom, temos aqui uma divergência grande, mas vamos olhar de perto por que ela existe. Então, o caso americano, para mim, é o mais revelador. De onde surgiu os tais 13 anos de idade para o uso de redes sociais? Seguinte, a Comissão Federal do Comércio, olha bem, do Comércio, definiu o critério de maneira puramente operacional. Por quê? Porque aos 13 anos é uma idade que dá para colher consentimento de uso sem precisar de consentimento dos pais. Não passou por neurociência, estudo regulatório, nada. Foi exatamente esse o papo. Agora, quando a gente vai pro 16, de onde vem o 16, né? Também não tem nenhuma base assim, empírica que fale, não, realmente 16 anos surge de um critério que é absolutamente defensável, do mesmo jeito. Tá? Agora, o que a gente tem, dizer que o corte aqui ou ali ele emerge de um conjunto de evidências incontroversas, não é verdade. Agora, o que a gente tem é um monte de evidências empíricas que vão em direções de demonstrar que a exposição excessiva a redes sociais no começo da adolescência é negativa. Isso claramente, tá? Então tem aquele livro famoso do Jonathan Haidt, né? A Geração Ansiosa, que só tem dois anos já, é mega famoso, que mostra, né, que a depressão entre adolescentes, sobretudo

0: um ponto de vista profundamente negativo, porque no final das contas existe uma questão societária para ser tratada e a questão societária vem dessa polaridade negativa, mas quantos não são os casos de gente que mora isolada em cidadezinhas, na Amazônia, que se conecta com o mundo através disso, que capta tendências e entende coisas e no fundo se prepara mentalmente para uma vida fora daquele pequeno ecossistema também por causa das redes. Isso tudo é verdade, né? A conexão entre as pessoas e o entendimento de como é o mundo de maneira mais ampla, hoje em dia, ele vem pelas redes sociais. E esse entendimento também é importante para quem está formando uma visão de mundo que justamente acontece na adolescência. Então, eu acho que, assim, é claro que é necessário regular, mas o corte específico, eu entendo ele como bem menos escrito em pedra e baseado em evidências do que a gente tende a assumir.
1: Perfeito. Agora, Álvaro, e uma questão que é o acesso ao álcool no Brasil, dirigir aos 18 ou bebida alcoólica, Brasil é 18, Estados Unidos 21, dirigindo Estados Unidos 16, né, muitos estados. E por que é tão diferente?
0: Para mim é o mesmo, o caso é exatamente igual ao da regulação das redes sociais, tá? Esses números, eles não medem exatamente a maturidade do jovem em cada país, eles são meio que cálculos de custo-benefício, que cada sociedade faz num momento histórico, diferente, né? Porque essas regulações não surgem todas no mesmo ano e sob pressões distintas, né? Então, acho que o caso da direção é um bom caso. Estados Unidos é um país assim, né, de forte classe média, que tem uma estrutura em que as pessoas, as famílias, muitas vezes moram nos chamados subúrbios, que é diferente do conceito de periferia aqui, né? O subúrbio é o lugar onde a classe média mora, que trabalha nos centros e mora em casas, né? Cidades tamanho médio, não mega metrópoles e tal. E os subúrbios são afastados. Então, a lógica é que o adolescente americano não tem muito como ir de um lado para o outro. E a gente reclama do nosso transporte público aqui, mas o transporte público, por exemplo, ônibus nos Estados Unidos, é 1.000 vezes pior. Tá? Então, assim, muito pior. E no passado era mais ainda. Então, o que acontece? Esse sujeito não tinha como voltar para casa. Então, a lógica dos 16 anos veio disso. A despeito do fato das estatísticas nos Estados Unidos mostrarem claramente que jovens entre 16 e 19 anos, 20 anos, têm chances muito maiores de se envolver em acidentes, de morrer e tudo isso. Mas nunca chegou a ser fator de mudança da lei, porque existe esse outro entendimento mais amplo que é a necessidade, a importância do carro na vida do americano. Tá aí a história. No Brasil, as cidades grandes têm transporte coletivo, tem um lance de segurança e os pais, né, essas leis, muitas delas elas focam a classe média, até porque a gente está falando quem tem acesso a um carro, que no passado ainda era muito mais difícil. Então, a gente pode dizer que nesse contexto os pais dirigem os filhos por mais tempo, e aí a lei surgiu dessa maneira. Vou rapidamente aqui, só para comentar o caso da bebida. Os 21 anos americanos na bebida, né, proibição até os 20 anos, por outro lado, são uma anomalia total. A maior parte do mundo está em 18 anos, como o Brasil, e em alguns países em 16. De onde veio esse papo dos 21 anos nos Estados Unidos? De uma lei assinada durante o governo Reagan, que tinha muito mais a ver com uma discussão de verbas de estrada e tal. Então, assim, tinha uma pressão, olha só que interessante, para se manter o jovem dirigindo, que aconteceu de fato, mas por outro lado, a resposta foi: vamos reduzir o risco, então vamos tirar a bebida da mão dessas pessoas, porque elas definitivamente têm uma taxa de acidente com álcool muito maior. Ou seja, o raciocínio não tem nada a ver com uma lógica baseada em evidências ponto a ponto. E eu acho que é isso que a gente tem que entender sobre todas essas leis.
2: Inteligência artificial, o governo agora recomenda que não recomenda para menores de 14 anos. Como é que se chega a esse número? É um assunto bem novo esse.
0: Esse é super novo, legal a gente está discutindo aqui, né? Eu acho que 14 anos é um chute informado, tá? Do mesmo jeito, não é medida científica de forma alguma. De onde que vem a história, né? Assim, dos 14 anos, eu estava quebrando a cabeça para entender. É o seguinte: a IA foi colocada entre o WhatsApp, cuja idade é 12 anos, e a rede social, que é 16. É assim que surgiu. O 14 anos é o ponto intermediário nessa escala, tá? Não teve pesquisa, que eu saiba, nenhuma pesquisa específica sobre IA e adolescência, que, por exemplo, mostra que 14 é melhor do que 13 ou 15. Nada disso, tá? Até porque a IA generativa tem 3 anos de vida e vida real mesmo tem 2. Então, a literatura é inexiste. Agora, a gente vai falar, poxa, então isso significa que esse número é absolutamente aleatório, não tem sentido algum, é uma bobagem. Não, de forma alguma. O número foi escolhido por analogia. Então, assim, eu só estou dizendo que ele não tem base

0: científica e fundamentação sólida ainda, mas não que ele não terá. Porque o princípio foi a triangulação, né, dos cortes já existentes. Vamos assumir que o corte do WhatsApp é um corte válido. Vamos assumir que o corte das redes sociais é um corte válido. Ué, colocar a IA entre as duas coisas não parece um absurdo, não. Tem algum sentido. O que eu vejo como problemático é uma outra coisa. É que a IA... De um lado, ela tende a estabelecer vínculos fortes de relacionamento, sobretudo com pessoas que têm assim, uma vulnerabilidade de personalidade maior, tá? Então, por exemplo, pessoas muito tímidas ou pessoas que estão passando por um momento de baixa autoestima e assim por diante. E isso, na adolescência como um todo, pode ser uma questão, né? A gente sabe dessa tendência aí à psicofonia, a gente sabe que agora existem assim, aplicativos, né, que personificam gurus e etc e tal, e buscam justamente trazer essa figura quase religiosa para dentro da vida das pessoas. E do outro lado, existe um problema contrário, que é a IA hoje em dia ela serve demais para o aprendizado, tanto para você complementar o aprendizado escolar, enfim, suprir lacunas, quanto do outro lado para você pegar uma trilha de conhecimento assumindo uma área em que você é melhor do que as outras pessoas e detonar quando você não tem professores particulares nem uma escola preparada. E quando a gente fala que a rede social está nos 16, o WhatsApp nos 12 e a IA no meio, a gente está falando também que existe um corte para o uso educacional self-service aos 14 anos de idade. Você não pode ir lá e usar o cloud, qualquer coisa assim, para aprender matemática num nível muito mais avançado que seus pares, porque tem uma lei que está dizendo que não, entende? Então, enfim, que é quase um crime contra a educação. Então, assim, essas discussões são muito complexas por causa disso. E eu não quero dizer que elas são complexas, no sentido que elas são insolúveis, mas que a gente tem que entender que, por exemplo, o 14 do governo é um sinal regulatório, não é uma diretriz pedagógica. E que as discussões todas, no final das contas, vão caminhar para separações de uso. Então, o uso para o entretenimento da rede social, da IA no futuro, talvez tenha que seguir o da rede social. O uso pedagógico, mesmo assim, self-service, não. E isso vai depender também de uma relação com os próprios provedores dessas tecnologias para que saibam filtrar esse tipo de coisa.
1: Bom demais.
2: Álvaro Machado Dias conversando com a Tatiana Vasconcelos e com o Fernando Andrade. Nós vamos ao Rio de Janeiro com Gabriel Freitas.
3: Deputados estaduais do Rio, de diferentes partidos, defendem que a Polícia Federal e o Ministério Público aprofundem as investigações sobre a influência do deputado cassado Rodrigo Bacelar, do União Brasil, em nomeações no governo do Rio. Os parlamentares, tanto da base quanto da oposição, alinharam o discurso e também sinalizaram apoio às ações contra o deputado Tiago Rangel, do Avante, preso pela Polícia Federal na Operação Unha e Carne. As declarações foram dadas após a primeira reunião oficial da Comissão Especial de Contenção e Fiscalização de Gastos da Alerge, criada para analisar despesas públicas e possíveis irregularidades no uso de recursos do Estado. O encontro aconteceu um dia depois de a TV Globo revelar novos desdobramentos da investigação. Segundo a reportagem, a Polícia Federal aponta que aliados de Bacelar ocupavam postos estratégicos em órgãos estaduais. Os documentos indicam também o uso de contratos públicos da área de educação para movimentar dinheiro de Caixa 2 ligado a campanhas eleitorais de aliados de Tiago Rangel. O caso gerou forte reação na Assembleia Legislativa do Rio. O deputado Márcio Gualberto, do PL, partido da base do governo, disse que as investigações precisam avançar, mas ponderou que indicações políticas podem ocorrer dentro da lei.
4: Eu quero que a Polícia Federal, quero que o Ministério Público se aprofunde cada vez mais. Agora, eu tenho essa preocupação de que não haja criminalização daquilo que é lícito, daquilo que é legal, daquilo que é moral.
3: Já Luiz Paulo, do PSD, partido de oposição, afirmou que a Alerge tem o papel de fiscalizar a administração pública, mas para ele, a responsabilidade final pelas nomeações era do ex-governador Cláudio Castro.
5: Todas as indicações, no fundo, são do governador, porque é ele que nomeia. E nomeando alguém, ele deve primar. Primeiro, que tenha competência. E segundo, que seja íntegro.
3: A comissão foi montada em meio a medidas do governador em exercício, Ricardo Couto, para revisar despesas e enxugar a máquina pública. Na próxima terça-feira, os deputados vão voltar a se reunir para definir os encaminhamentos da comissão. Do Rio de Janeiro, Gabriel Freitas.
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0: quinta-feira, 21 de maio de 2026. O Senado aprovou a indicação do advogado Otto Lobo para a presidência da Comissão de Valores Mobiliários. Na fase de indicações, o nome dele foi mal recebido no mercado financeiro em função de decisões favoráveis ao Banco Master enquanto presidiu a CVM de forma interina. Otto vai cumprir um mandato tampão até julho de 2027, complementando o período restante do mandato de João Pedro Nascimento, ex-presidente que deixou o cargo em julho do ano passado. O Superior Tribunal de Justiça negou por unanimidade o recurso da defesa do ex-vereador Jairinho, que buscava anular um laudo pericial elaborado durante a investigação do caso Henri Borel. Os advogados argumentaram que o legista responsável pelo documento teria descartado anotações que registravam procedimentos e vestígios observados no local do crime e na vítima. Com isso, a defesa pediu um novo adiamento do julgamento, que está previsto para começar na segunda-feira. Profissionais brasileiros foram impactados pela onda de demissões em massa promovida pela Meta, que desligou cerca de 8 mil funcionários em todo o mundo. Segundo informações do jornal O Globo, os cortes atingiram trabalhadores das áreas de tecnologia, marketing e vendas. As demissões refletem a estratégia da empresa de ampliar o uso da inteligência artificial em diferentes setores da companhia. Horário de Brasília, 2 horas e 32 minutos.
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0: Duas horas e 33 minutos, espaço aberto, como sempre, nesse horário aqui no CBN Madrugada para Leandro Gouveia.

0: Em destaque no panorama CBN, presidente do PL diz que fala sobre viabilidade eleitoral de Flávio Bolsonaro foi distorcida. Produtora de Dark Horse sobre Jair Bolsonaro nunca fez nenhum filme. Moraes determina que governo tome providências para extraditar Carla Zambelli. Amiga de Lulinha nega ter repassado a ele dinheiro do careca do INSS. Presidente Lula assina decretos que endurecem regras a plataformas que não excluírem conteúdo criminoso. Eu sou Leandro Gouveia e essa é a segunda edição do podcast Panorama CBN de quarta-feira, 20 de maio de 2026. Em menos de meia hora, eu te conto as principais notícias do dia. Presidente nacional do PL, Valdemar Costa Neto, divulgou uma nota oficial para tentar estancar a crise em torno da pré-candidatura do senador Flávio Bolsonaro à presidência. O dirigente negou que esteja testando a resistência do parlamentar e disse que as falas dele sobre um prazo de 15 dias para o senador crescer nas pesquisas foram distorcidas. A informação foi publicada inicialmente pelo jornal O Globo. Valdemar diz que a força política de Flávio está sólida e que o crescimento dele nas pesquisas deverá incomodar os oportunistas de plantão que vivem da distorção e da má-fé. Como você ouviu no último episódio do Panorama, o senador Flávio Bolsonaro admitiu que visitou o banqueiro Daniel Vorcaro logo depois da primeira prisão dele no ano passado. E aqui eu até faço uma pequena correção, porque eu disse que Vorcaro cumpria prisão domiciliar. Na verdade, ele teve a prisão preventiva substituída por medidas cautelares com o uso de tornozeleira e proibição de deixar São Paulo. O senador alega que foi ao encontro para colocar um ponto final no patrocínio para o filme Dark Horse. Na reunião que teve com a bancada do PL na terça, o senador Flávio Bolsonaro mostrou o trailer do filme, numa tentativa de conter os questionamentos sobre o financiamento. Mas a comentarista de política da CBN do Valor, Maria Cristina Fernandes, apurou que a exibição não diminuiu o descontentamento dos aliados.
1: O filme, esse Dark Horse, hoje é um tema tóxico. Como é que você vai defender uma candidatura com um filme financiado por um roubo? As informações que eu tive é que houve muito mal-estar, embora ele não tenha sido confrontado assim diretamente, nas conversas paralelas que aconteceram, há um incômodo muito grande com o desempenho do Flávio. Já quem fale no PL em apoiar o Romeu Zema, do Novo, há no PL quem já esteja querendo trabalhar a candidatura de fato da ex-primeira-dama Michele Bolsonaro. E, por incrível que pareça, até mesmo lideranças do Centrão estão dando as costas para o Flávio Bolsonaro, querendo ir para outubro sem palanque presidencial, fazer seus palanques estaduais sem apoiar ninguém para presidente da República.
0: Nessa quarta-feira, o senador Flávio Bolsonaro esteve em São Paulo para se encontrar com empresários e banqueiros a portas fechadas. A crise impulsiona novas críticas de outros pré-candidatos. Na Marcha dos Prefeitos, em Brasília, Ronaldo Caiado, do União Brasil, disse que Daniel Vorcaro contaminou todos os poderes e que quem se contamina não pode ser presidente.
2: A pessoa que está contaminada, ele não tem estatura para sentar na cadeira da presidência da República, ele não tem autoridade moral para chamar a atenção de ministro supremo e nem do Congresso Nacional.
0: No mesmo evento, Romeu Zema, do Novo, também mandou recado.
3: Governar, vocês sabem, exige coragem, mas exige principalmente credibilidade.
0: Para aproveitar a crise, o PSDB avalia apresentar o nome do deputado Aécio Neves como pré-candidato, segundo a apuração do jornal O Globo. A ex-primeira-dama, Michele Bolsonaro, evitou defender o enteado durante um evento em Brasília e disse que as perguntas devem ser feitas diretamente a ele. Michele também disse que sua atuação política não mira uma candidatura nacional, como tem sido falado nos bastidores. O comentarista de política da CBN, do Globo, Lauro Jardim, disse que o nome dela foi incluído na pesquisa Datafolha, que vai ser divulgada na sexta-feira.
4: Essa pesquisa está sendo feita entre quarta e sexta-feira, e será divulgada no fim da tarde, sexta-feira. Então, ela já vai pegar o impacto das revelações da semana passada, das revelações de ontem, e ela também tem um ponto a mais de interesse para todo mundo. O Datafolha incluiu na lista, na relação dos candidatos, um nome que tinha saído da relação já há algum tempo, que é o da Michelle Bolsonaro. E isso vai ser uma espécie de teste para o Flávio, porque se a Michelle sair melhor do que ele, vai complicar um pouco a situação dele.
0: E o ministro Flávio Dino, do STF, deu 48 horas para a Câmara dos Deputados explicar a viagem internacional do deputado Mário Frias, do PL, ao Bahrein e aos Estados Unidos. O ofício foi enviado ao presidente da Câmara, Hugo Mota. Oficiais de justiça tentam notificar Mário Frias há mais de um mês, numa investigação sobre o repasse de R$2 milhões em emendas parlamentares para o instituto ligado ao filme Dark Horse. Nos Estados Unidos, ele visita o ex-deputado Eduardo Bolsonaro numa comitiva de deputados do PL. A Secretaria da Câmara informou que as viagens de Mário Frias não têm custos para casa e nem chegaram a ser autorizadas. O caso segue sob sigilo no Supremo Tribunal Federal. E dados da Ancine, que é a Agência Nacional de Cinema, mostram que a produtora responsável pelo filme sobre o ex-presidente Jair Bolsonaro nunca lançou nenhuma produção no Brasil ou no exterior. As informações são da coluna da Malu Gaspar, do jornal O Globo. A jornalista Karina Ferreira da Gama é a dona da Go Up. Ela entrou no projeto por meio do deputado federal Mário Frias, que é o produtor executivo. Segundo os dados divulgados, a Go Up conseguiu o registro na Ancine só em 9 de julho do ano passado. A dona da empresa reconhece que os repasses começaram em março daquele ano, antes mesmo de a produtora ter registro oficial. Segundo Karina Ferreira da Gama, a produção e a pós-produção já custaram $13 milhões. Em entrevista à coluna, a produtora rebateu as críticas sobre o custo e explicou os gastos com os 11 atores americanos como o protagonista Jim Caviezel. A empresária também tem outras duas empresas registradas na Ancine que estão irregulares desde janeiro desse ano. Nenhuma delas jamais concluiu qualquer projeto audiovisual. Aliados do presidente Lula acionaram o Tribunal Superior Eleitoral para barrar a estreia do filme até as eleições, alegando propaganda eleitoral ilegal. Além disso, tem essa investigação aberta pelo ministro Flávio Dino, atendendo a um pedido da deputada federal Tabata Amaral, do PSB, que suspeita do uso de emendas parlamentares públicas para financiar o filme. E o jornal O Globo trouxe uma reportagem interessante que mostra os bastidores tensos do filme. O ator Jim Caviezel, que interpretou o ex-presidente Jair Bolsonaro, deixou o Brasil dias antes do fim das gravações por medo. E ele acabou substituído por um dublê. Segundo integrantes da equipe, Jim Caviezel tinha medo de levar uma facada de verdade durante a gravação da cena do atentado contra Bolsonaro. Por isso, ele exigia revistas diárias no set de gravação e isso gerou até 15 reclamações de pessoas no Sindicato dos Artistas de São Paulo. O temor aumentou quando o presidente dos Estados Unidos, Donald Trump, orientou cidadãos americanos a deixarem a Venezuela. O ator exigiu um plano de evacuação para sair do Brasil, por terra, ar e mar. A produtora Go Up enviou uma nota ao jornal confirmando que Jim Caviezel demonstrou preocupação com o cenário de polarização política e que a equipe de segurança do ator optou por antecipar o seu retorno aos Estados Unidos como medida preventiva. E a Polícia Federal investiga o envio de emendas do senador Flávio Bolsonaro para uma ONG suspeita de ligação com os irmãos Chiquinho e Domingos Brazão. Os irmãos Brazão, você está lembrado, estão condenados pelo assassinato da vereadora Marielle Franco e do motorista Anderson Gomes. Segundo as investigações, o senador enviou R$199 mil em novembro de 2023 para a ONG. A transferência aconteceu um mês depois que o gabinete dele foi procurado por Robson Calixto Fonseca, conhecido como Peixe. Ele é policial militar da reserva, ex-assessor de Domingos Brazão e também foi condenado pelo caso Marielle. A suspeita é de que o dinheiro faz parte de um esquema de desvio de dinheiro público que movimentou R$268 milhões entre 2020 e 2024. Em nota, o senador Flávio Bolsonaro afirmou que enviou os recursos para apoiar um projeto esportivo para crianças e que não é papel do parlamentar fiscalizar o uso do dinheiro por terceiros. Esse instituto negou qualquer relação com os irmãos Brazão ou com o Peixe e disse que prestou contas das atividades ao Ministério do Esporte. As defesas dos irmãos Brazão e de Robson Fonseca, o Peixe, não quiseram comentar. O ministro Alexandre de Moraes, do Supremo Tribunal Federal, determinou que os ministérios da Justiça e das Relações Exteriores tomem as providências para extraditar a ex-deputada federal Carla Zambelli, do PL, da Itália para o Brasil. A decisão vai acelerar o processo depois que a justiça italiana aceitou o pedido de extradição feito pelo governo brasileiro. Carla Zambelli foi condenada pela primeira turma do STF a 10 anos de prisão em regime fechado pelos crimes de falsidade ideológica e invasão de dispositivo informático. A condenação é definitiva e não cabe mais recurso desde junho do ano passado. Para autorizar o envio da ex-deputada ao Brasil, a Corte de Roma exigiu garantias formais sobre as condições das prisões brasileiras. Os juízes italianos questionaram em qual presídio ela vai ficar e se o Estado brasileiro consegue garantir a segurança dela contra facções criminosas em uma ala feminina. No despacho, o ministro Alexandre de Moraes destacou que todas as garantias já foram enviadas e que o processo vai avançar nas próximas semanas. E a Polícia Federal ouviu a empresária Roberta Luxinger, amiga de Fábio Luiz Lula da Silva, conhecido como Lulinha, filho do presidente Lula. O depoimento faz parte do inquérito que investiga fraudes em descontos de aposentadorias e pensões do INSS. A quebra do sigilo fiscal do lobista Antônio Camilo Antunes, o careca do INSS, mostra que a empresária recebeu R$1,5 milhão dele. Foram 5 parcelas de R$300 mil por consultoria para colocar remédios de cannabis no SUS, um plano que não avançou. Um áudio que veio à tona em dezembro do ano passado, foi obtido pelo jornal O Globo, mostra a Roberta e o lobista combinando como conseguir o contrato sem licitação.
5: É, a contratação, sim, ele sabe que é dispensa. Tem a nova lei das licitações, agora não sei se você já deu uma lida, mas enfim, devido ao cenário de emergência, e a gente pode criar um documento bem robusto, pedindo aí a dispensa de licitação.
0: A defesa da Roberta diz que ela não sabia da origem ilegal do dinheiro. Segundo a polícia, foi a empresária quem apresentou o lobista à Lulinha. Ela contou que o filho do presidente tinha interesse no mercado de maconha medicinal porque parentes usavam os remédios. Por causa disso, o lobista convidou Lulinha para viajar a Portugal para conhecer uma fábrica de canabidiol. A defesa de Lulinha confirmou a viagem ao Supremo Tribunal Federal, mas declarou que o negócio não prosperou e que ele não recebeu nenhum valor. A Polícia Federal investiga se Lulinha e Roberta trabalharam juntos para abrir as portas do Ministério da Saúde para o lobista, o que os dois negam. Noticiário internacional, 3 superpetroleiros voltaram a navegar nessa quarta-feira pelo Estreito de Hormuz. Os navios levam 6 milhões de barris de petróleo bruto para a Ásia depois de passarem 2 meses parados no Golfo Pérsico. O avanço acontece em meio a sinais de trégua na guerra da região, que já dura quase 3 meses. Dados de navegação revelaram que as embarcações usaram uma rota definida pelo Irã, que indica uma liberação parcial do bloqueio. Na terça-feira, o vice-presidente dos Estados Unidos, J.D. Vance, declarou na Casa Branca que as negociações com os iranianos estão avançando. E o encontro entre o presidente da China, Xi Jinping, e o presidente da Rússia, Vladimir Putin, também jogou luz sobre os efeitos econômicos da guerra. A crise fez a China aumentar a compra de petróleo russo em mais de 1/3 no primeiro trimestre do ano. Os dois presidentes assinaram um acordo de energia, criticaram o plano de defesa nuclear americano e Xi Jinping alertou para os riscos geopolíticos das guerras, dizendo que os danos causados por ações unilaterais e pela hegemonia são sem precedentes e a ameaça à regressão à lei da selva é iminente. E diante do respiro na guerra, o preço do petróleo chegou a despencar mais de 7% nessa quarta-feira. No momento em que eu gravo o podcast, o contrato de julho do barril do tipo Brent cai 6,4%. Negociado a US$104. O principal índice da Bolsa de Valores de São Paulo subiu fortemente, 1,77% aos 177.355 pontos, recuperando as perdas do dia anterior. O dólar comercial caiu 0,74%, cotado a R$ 5,00. O euro vale R$ 5,81, com baixa de 0,56%. E a tradicional fabricante de brinquedos Estrela entrou com um pedido de recuperação judicial. Ela é dona de marcas famosas, como o Banco Imobiliário, Jogo da Vida, Detetive, e informou que precisa reestruturar as dívidas por causa da alta dos juros e da competição com o mercado digital. Outras grandes redes, como a Toc, dona da Mobile e da Tokstok, e a Casa e Vídeo, também pediram recuperação judicial recentemente pelo mesmo motivo. Além dos juros, os fabricantes nacionais sofrem com a concorrência externa. Dados da Abrin, que é a Associação Brasileira dos Fabricantes de Brinquedos, mostram que o setor faturou R$10,390 bilhões no ano passado. E desse total, as empresas brasileiras perderam espaço e hoje representam só 53% do mercado. Os produtos que vêm da China já dominam 72% de todas as importações de brinquedos no Brasil. A Estrela garantiu que vai manter as fábricas e as lojas funcionando normalmente durante todo o processo de reestruturação. E o presidente Lula assinou 2 decretos que mudam as regras para as redes sociais e outras plataformas digitais no Brasil. O principal texto atualiza o Marco Civil da Internet para adaptar o país à decisão do Supremo Tribunal Federal do ano passado, que acabou com a necessidade de ordem judicial para punir as empresas em casos de crimes graves na internet. As novas normas valem para as grandes empresas de tecnologia que operam no país, mesmo aquelas com sede no exterior. Serviços de e-mail, reuniões virtuais e mensagens privadas ficam de fora para garantir o sigilo constitucional. Agora as empresas precisam criar canais oficiais para receber denúncias sobre crimes como fraudes, terrorismo, racismo, homofobia e exploração infantil. A plataforma vai precisar analisar a queixa e, se constatar o crime, deve tirar o conteúdo do ar imediatamente e avisar quem publicou. Se a empresa decidir manter a publicação, tem que se justificar para quem denunciou. Quem fiscaliza tudo isso é a Agência Nacional de Proteção de Dados, a ANPD. Se as redes falharem de forma repetida, podem sofrer advertências, multas e até a suspensão temporária das atividades. O governo também obrigou as plataformas a guardarem os dados de anunciantes por 1 ano para ajudar a investigar golpes financeiros. E o 2º decreto foca no combate à violência de gênero na internet. As redes sociais vão ter que abrir canais específicos para denúncias de vazamento de fotos e vídeos íntimos sem consentimento, o que inclui montagens feitas por inteligência artificial, aquelas chamadas deepfakes. As plataformas de internet vão ter o prazo máximo de 2 horas para retirar do ar conteúdos de violência digital contra as mulheres depois da notificação. E vão ter que adotar tecnologias para impedir que esse mesmo material seja publicado de novo. Além dos decretos, o presidente Lula enviou 3 projetos de lei ao Congresso. Um deles propõe a criação do Cadastro Nacional de Agressores, que vai reunir dados de pessoas condenadas por estupro, feminicídio e perseguição. Outra proposta facilita o afastamento imediato do agressor do convívio com a vítima em casos de violência moral ou psicológica. E a Meta, que é dona do Instagram, começou a demitir funcionários no mundo todo numa reestruturação para cortar custos e investir pesado em inteligência artificial. O corte vai atingir 8 mil trabalhadores, principalmente nas áreas de engenharia e produtos. A empresa também realocou 7 mil profissionais para equipes de IA. Em um memorando interno obtido pela agência Bloomberg, a chefe de recursos humanos da Meta defendeu as demissões para deixar a empresa mais ágil. E o Departamento de Justiça dos Estados Unidos acusou formalmente o ex-presidente de Cuba, Raul Castro, por um evento de 1996. Na ocasião, 3 aviões de um grupo chamado Irmãos ao Resgate decolaram da Flórida em busca de cubanos que tentavam fazer a travessia até os Estados Unidos em botes, em momento em que milhares de pessoas tentavam a sorte no mar. Cuba acusava a organização de violar o espaço aéreo e lançar panfletos contra Fidel Castro. Em fevereiro daquele ano, eles ignoraram os alertas do Comando Aéreo Cubano e um caça abateu 2 das aeronaves, matando 4 pessoas. O 3º avião pousou em segurança na Flórida. O processo estava parado há quase 30 anos e foi reaberto pelo promotor Guy Fowler, que tem família cubana, e ele disse que está tentando indiciar os Castro desde os 9 anos de idade. Raul Castro e outras pessoas são acusadas de homicídio, conspiração para matar cidadãos americanos e destruição de aeronave. O indiciamento acontece no dia da independência de Cuba, que era comemorada antes da Revolução Cubana de 59, e aumenta a pressão sobre a ilha. Horas antes, o secretário de Estado americano, Marco Rubio, que é de família cubana, fez um pronunciamento direcionado ao povo da ilha. Ele associou a crise econômica e os apagões recentes ao grupo político que comanda o país e também um conglomerado econômico administrado pelas Forças Armadas. Marco Rubio prometeu uma nova relação com os Estados Unidos se houver mudança de regime. O chanceler de Cuba, Bruno Rodrigues, usou as redes sociais para rebater e disse que o secretário americano repete um roteiro mentiroso para esconder os efeitos do bloqueio naval dos Estados Unidos. E o surto de ebola na África já atinge 600 casos suspeitos e cerca de 150 mortes na República Democrática do Congo e em Uganda. A informação foi divulgada pelo diretor-geral da Organização Mundial da Saúde, Tedros Adhanom. Ele diz que o vírus pode ter se espalhado em um funeral em maio e que o conflito armado na região de Ituri, na República Democrática do Congo, atrapalha o atendimento médico. Tedros também avisou que as doses da vacina mais promissora vão demorar de 6 a 9 meses para ficar prontas. O diretor-geral rebateu as críticas do secretário de Estado americano, Marco Rubio, de que a OMS demorou para declarar o surto. Os Estados Unidos deixaram a organização no início deste ano. Falar agora da Copa do Mundo, a CBF monitora a lesão na panturrilha direita do atacante Neymar dos Santos. O jogador teve um problema de grau moderado e começou o tratamento no clube. A comissão técnica da seleção ligou o sinal de alerta, mas projeta que o atleta vai estar recuperado para a estreia na Copa do Mundo no dia 13 contra Marrocos. Neymar vai passar por exames detalhados assim que se apresentar na Granja Comari, em Teresópolis, na próxima terça-feira. Em nota enviada ao jornal O Globo, a CBF informou que recebe laudos constantes e que a responsabilidade médica é dos clubes, até a apresentação dos jogadores. E também ao Globo, o médico do Santos, Rodrigo Zogaibe, disse que o clube vai entregar Neymar apto ou muito próximo de estar apto. Antes de encerrar essa edição, convido você a mandar mensagem para o Panorama. Meu e-mail é leandro.gouveia@cbn.com.br. No Instagram é só procurar por Lê Reis Gouveia. E não esquece de escrever seu nome e de onde está ouvindo. O Eduardo Júnior, por exemplo, está ouvindo de Anápolis, Goiás. E ele fala sobre a Copa, é normal ter a substituição de figurinhas. A questão é que são 26 convocados. O álbum só tem espaço para 20 figurinhas, sendo que duas são o escudo e a foto dos jogadores em conjunto, né, do time todo. O que fazer, então, com figurinhas sem espaço no álbum? Porque ontem eu te falei, né, que a Panini vai fazer figurinhas extras dos jogadores que não estavam no álbum. E aí, comentando aqui na redação, o pessoal disse que tem que colar a figurinha em cima do espaço do jogador que não foi para a Copa. Sabia dessa? Eu não sabia. Tem outro comentário aqui. Felipe, do Rio de Janeiro. Melhor podcast de notícias. Parabéns pela condução e pelo excelente trabalho. Muito obrigado, Felipe. Continue mandando mensagens. E se você acompanha o Panorama e gosta do nosso trabalho, tira 10 segundinhos aí para dar uma avaliação com as estrelas, 5 de preferência, aí no seu aplicativo de podcast. Essa edição do Panorama vai ficando por aqui. A produção e o roteiro foram feitos por mim, Leandro Gouveia, e a edição e a sonorização por Adriano Bernardino. A próxima edição do Panorama chega às plataformas por volta das 7 da manhã com Bianca Santos. E eu volto na sequência. Até lá!

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0: quinta-feira, 21 de maio de 2026. Em meia crise envolvendo o banqueiro Daniel Vorcaro, Flávio Bolsonaro trocou o coordenador da campanha dele para a disputa pela presidência da República. O publicitário Eduardo Fischer assume o comando da comunicação da campanha. Segundo reportagem da Folha de São Paulo, o antigo coordenador Marcelo Lopes foi contratado como um dos estrategistas de Vorcaro no caso dos ataques ao Banco Central nas redes sociais. Ele negou qualquer participação nessa estratégia e afirmou que não atuou nesse tipo de ação. A Câmara analisa nessa semana uma série de iniciativas demandadas pela bancada ruralista do Congresso. Uma delas, aprovada na noite desta quarta-feira, reduz os limites de uma floresta no Pará para viabilizar uma ferrovia para o transporte de grãos. Na terça-feira, foi aprovado um projeto que flexibiliza a proteção ambiental em biomas como a Mata Atlântica. O Ministério do Meio Ambiente, comandado por João Paulo Capobianco, se manifestou contra todas as iniciativas. O governo Lula está convencido de que vai precisar ceder e negociar uma regra de transição para conseguir aprovar a PEC que acaba com a escala 6x1. Segundo o jornal O Globo, o Executivo já discute os detalhes do período intermediário entre a atual jornada de trabalho, de até 44 horas semanais, para de 40 horas. A transição pode ser de até 3 anos, tendo 2 horas a menos no primeiro ano de vigência da PEC e 1 hora nos 2 anos seguintes. As negociações são feitas com o presidente da Câmara, Hugo Mota. Horário de Brasília, 3:01.
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0: E aqui no CBN Madrugada, espaço para Tânia Morales e convidado.
1: A acupuntura, ela é eficiente para todos os tipos de dor de cabeça, doutor Maurício?
2: Sim, é. Né? Na verdade, a acupuntura, na verdade, ela não trata dor de cabeça, né? O sentido da acupuntura é o tratamento da dor de cabeça dentro do envolvimento, é um pensamento um pouco diferente, né? Da nossa medicina ocidental, ela que se divide em enxaqueca, cefaleia tensional, outros tipos, cefaleia primária, secundária. Na verdade, a acupuntura já pensa o organismo como um todo, na verdade. A dor de cabeça vem decorrente junto com outros sintomas, né? Que você faz o tratamento e sem realmente ele, né, tem a sua indicação, inclusive com trabalhos científicos, né, com poder científico, dizendo da sua eficácia.
1: É, então, porque, como você estava dizendo, né, existem vários tipos de dores de cabeça, de cefaleia, né, com causas diferentes, exato, manifestações diferentes, e a acupuntura, ela ameniza a dor em todos. Né? Mas aí, por exemplo, dependendo do tipo de dor, de cefaleia, a acupuntura vai ser aplicada de uma forma diferente ou não? É o mesmo processo?
2: Não, exatamente, que essa grande dificuldade, né, de se fazer trabalho científico, que é muito baseado nas classificações, né, internacionais, ocidentais, e o jeito que a acupuntura trata, ela divide em outros tipos de síndromes, né, que vão ajudar de acordo com o seu diagnóstico. Se está correto do tipo de síndrome, ele vai ter um tipo de agulhamento que não tem muito a ver nem onde dói. Né? Então, as pessoas pensam que, puxa, dor de cabeça, então vai pôr a agulhinha na cabeça, é lá que vai resolver. Não, muitas vezes é um agulhamento na mão, na perna, que vai ajudar muito a dor de cabeça lá. Mas, além da dor de cabeça, vai melhorar outros sintomas, do tipo, dor de cabeça com tensão, com insônia, com, né, dificuldade de digestão, com falta de ar, cansaço. É um outro tipo de abordagem que até a gente, como neurologista, acha muito interessante, né? Porque acaba valorizando sintomas que muitas vezes a gente, no nosso foco, né, de tratamento ocidental, que é dor de cabeça, náusea, fotofobia, fonofobia, e a gente para por aí. Se tem sintoma gástrico junto, se tem dor nas costas junto, isso você fala, bom, é outra coisa, né? É outro tipo de doença. E, na verdade, já na medicina tradicional chinesa, que é a grande abordagem da acupuntura, já valoriza demais esse tipo de sintoma, que vai ajudar justamente onde vai ter o agulhamento, inclusive até com uma abordagem profilática, preventiva, não só tratar a crise, né? Mas faz o agulhamento para não vir a crise depois.
1: Nossa, o senhor, como neurologista e acupunturista, interessante isso, né? O processo da acupuntura é muito diferente do processo neurológico. Não é a mesma. Não estamos falando das mesmas conexões, vamos dizer assim?
2: Exatamente, né? Um tipo de abordagem diferente. Então, a gente, né, que vê os dois lados, né? Eu acho muito interessante, porque, na verdade, eu acho que até complementa muitas das coisas, né? Então, muitas vezes, quando eu estou no consultório ouvindo a queixa do paciente, né, muitas vezes você vê que ele espontaneamente começa a falar de outras coisas também, que ele começa a acrescentar, que usualmente a gente não é treinado para valorizar muito. A gente fica muito focado no quantas horas dura, qual a frequência das dores, né? O que piora, o que melhora a dor de cabeça, né? E na verdade, o paciente começa a contar também, né? Não sei se tem a ver, mas na verdade o meu intestino está desse jeito também, não estou dormindo bem, meu sono está intercortado. E muitas vezes você fica ouvindo e fala, nossa, né? lembra muito outra parte, né? Se você for pensar em medicina tradicional chinesa, lembra muito outro tipo de problema, né? E até o tipo de dor, a localização, ele conta, nossa, lembra muito esse tipo. Então, para mim, até, né, no trabalho, fala, puxa, lógico, tem a parte de medicação, essas coisas, mas também, né, você pode orientar um agulhamento, ou até tentar fazer um agulhamento junto com as medicações, porque, nossa, está muito claro que, né, encaixaria muito numa síndrome específica, que um agulhamento dessa forma também ajudaria, né?
1: Entendi, que aí essa síndrome é da visão oriental. Que exatamente, é mais holística, né? Que vai mais no conjunto.
2: No conjunto, né? Então, a medicina tradicional chinesa puxou exatamente para esse lado, né? E aí usa esses termos, né? Que vento do fígado, calor, né, do estômago, termos assim que, né, dá até arrepio pra gente, né, na parte ocidental, no sentido que até parece um neurologista mais clássico, mas imagina que a enxaqueca teria uma relação com o AVC, com a epilepsia, são coisas, capítulos diferentes, né, de livros diferentes, são ligas brasileiras de diferentes, a Liga Brasileira de Epilepsia, que é a Liga Brasileira de Cefaleia, essas coisas não se juntam. E em medicina tradicional chinesa, muitas vezes, não, esse vento do fígado que sobe para a cabeça, né, se ele sobe mais intenso, pode até gerar convulsões, mas faz parte de toda uma, pode fazer parte da mesma síndrome. Então, é muito gozado, né, você ouvir essas coisas, né, mas ao mesmo tempo, você ouve o paciente contando, fala, nossa, parece que ele leu o livro da medicina tradicional chinesa, porque agora ele está falando de outras coisas, além da dor de cabeça, que encaixam muito nesse tipo de síndrome. Né? Então, realmente, é um pensamento diferente que complementa muitas vezes. Né?
1: É, porque o ocidental é isso, né? Especialista nisso, especialista naquilo.
2: Exatamente.
1: E não tem uma visão do conjunto. Então, agora da perspectiva oriental, doutor Maurício, se a gente está com algum problema no fígado ou no estômago, ou seja lá onde que o paciente manifestar algum incômodo e também associado à cefaleia, pode ou necessariamente isso tudo está ligado?
2: Pode estar ligado, né? Por isso que muitos desses agulhamentos, né, como eu estava comentando, que quando você vai jogar num trabalho científico, né, fala, puxa, a acupuntura funciona em cefaleia? Para a medicina tradicional chinesa, fala, nossa, depende da causa, né? Não dá para simplesmente você fazer os mesmos pontos para provar que a acupuntura funciona, porque depende muito da doença. A mesma coisa que alguém, né, perguntar, nossa, a alopatia funciona para tratar dor de cabeça? Vamos dizer, ah, mas se eu der, né, um remédio específico para enxaqueca, mas a dor de cabeça é porque tem um aneurisma na cabeça, com certeza não vai funcionar. Então, também quem pensa em medicina tradicional chinesa fala, como é que faz que a acupuntura num trabalho científico vai funcionar? Ah, eu vou pôr estes pontos, né, que funcionam para dor de cabeça no geral, eu vou comparar com remédio e vamos ver se as pessoas melhoram. Mas não é esta síndrome, não vai melhorar se esses pacientes tiverem especificamente esta síndrome da medicina tradicional chinesa. Né? É óbvio que não vai funcionar esses pontos que você está colocando no trabalho científico. E agora, nos trabalhos que saem mais recentes, você começa a ver esse tipo de termo, né? Quer dizer, pela medicina tradicional chinesa, nesse trabalho científico, nessa revista importante internacional, nós classificamos os pacientes em vento do fígado, né? Calor do fogo, né? Aqueles termos, né, diferentes, né? Mas classificando, quando a gente chegou nesse paciente, a gente fez este remédio, a gente fez este tipo de agulhamento. Isso aí se provando muito mais eficaz mesmo. Né? Mostrando que tem uma equivalência com tratamentos médicos, tratamentos químicos, né, usuais. Então, realmente é interessante essa abordagem.
1: Quer dizer que a academia ocidental, né, a ciência ocidental já está reconhecendo cientificamente a sabedoria chinesa, oriental.
2: Chinesa, usando esses termos, né, aceitando, então, revistas internacionais, né, de alto impacto, usando termos desse tipo, né? É yang do fígado. Nossa, né? É estranho, né?
1: O fígado, pelo jeito, o senhor falou do vento do fígado, né?
2: Exato.
1: E o calor do estômago, é isso?
2: Exato.
1: Mas é literal, assim?
2: É uma abordagem, né? É uma tradução do chinês para determinados tipos de síndrome, né? Que se associam, então, outras coisas, né? Então, além dessa parte, por isso que talvez muito vem essa tradição, né? De falar, estou com enxaqueca porque é problema do fígado,
1: sim,
2: né?
1: Sim.
2: E muitas vezes não é bem isso, quer dizer, você vê um hepatopata, né? Um cirrótico grave que está precisando de transplante, ele tem muitas queixas, mas dor de cabeça não é a mais frequente delas, né? Não é isto, né? Mas na medicina oriental, esse fígado não é nem bem o órgão fígado mesmo, né? É uma energia que flui e tal, descoordenada,
1: entendi. Né? Ah, então não tem a ver uma energia do fígado que irradia para a cabeça. Aí eu já estou com uma visão neurológica.
2: Então, a gente como né, ocidental, neurologista, ouve essas coisas, né, fala, bom, se é tudo o vento do fígado, sei lá, né, toma um remédio para fígado aí, toma um heparema aí, toma e vai melhorar, um chá de boldo, né, já deveria melhorar. Não é assim, né, não funciona.
1: Mas o que seria, como é que o senhor definiria, assim, em termos ocidentais, para a gente entender, o que seria o vento do fígado?
2: Na verdade, muitas vezes, está muitas vezes dentro de um contexto, muitas vezes, de que, né, Ah, essa dor de cabeça é de origem tensional, uma cefaleia tensional associada a sintomas de ansiedade, né? Estresse crônico, desgaste. Então, tem a gastrite, tem a dor de cabeça, tem a dificuldade de sono, tem sintomas no ouvido, na garganta, falta de ar, opressão. Mas, como eu falei, na verdade, a gente tende a fragmentar, né? Então, é o estresse que está levando uma gastrite, que está levando a dor de cabeça tensional, que está levando a insônia. E aí, o próprio paciente começa a procurar um especialista gastro, um neurologista, um médico de sono, um psiquiatra, e na verdade, em teoria, é uma doença só, que é muito frequente.
1: Entendi. E aí, quando se identifica esse conjunto de sintomas, existem os pontos próprios da acupuntura. É isso.
2: Perfeito. Exatamente. Né? Bom, classificado nesse tipo de síndrome, então tem uma determinada sequência de pontos que você faz, né? Que é muito diferente de dor de cabeça por outro tipo de síndrome, né? Então, são pontos bem diferentes. Então, você vê que quando você agulha de um jeito, por isso que é muito complicado dizer, puxa, qual é um ponto bom para dor de cabeça? É a mesma coisa, né? Qual é um ponto bom para diarreia? Depende, né? Se você comeu uma maionese estragada, é diferente de dor de barriga porque tomou muita cerveja, né? Ou porque comeu muito chocolate. Mas não é tudo dor de barriga? É, mas são coisas bem diferentes,
1: não,
2: né? Então, a mesma coisa, né?
1: Não é atuar na barriga.
2: Exatamente, né? E é o que todo mundo pensa, né? Ah, vai pôr umas agulhinhas na cabeça, né? E vai melhorar alguma coisa assim, né? Que eu tenho dor nas costas, vai pôr umas agulhinhas nas costas e vai melhorar. Não,
1: não,
2: né?
1: É.
2: Muito longe disso. Muitas vezes você faz tratamentos até longe da área que está acometida, até para não sensibilizar mais aquela área que já está doendo muito.
1: E, doutor Maurício, já que estamos sendo aqui uma aula de acupuntura, né? Pra gente entender, nós com o nosso pensamento ocidental aqui, fazendo um esforço, como que funciona essas conexões, quer dizer, são vários os pontos, né, que coloca as agulhinhas. Eles se conectam, eles são provocados e emanam. Como é que funciona essa rede?
2: Também é exatamente essa dicotomia também entre ocidental e oriental, né? E no oriental, na verdade, né, esses pontos se conectam através de meridianos. Então, né, o meridiano onde a lógica é, naquele meridiano flui a energia, flui o chi, né? Por aquele meridiano, e se você está com dor, é que há uma interrupção no fluxo desse ti. Então, se você põe a agulhinha no ponto certo, você retoma o fluxo, a energia flui de uma forma adequada, ele não se acumula, né, em determinadas regiões, e então a dor se esvai. Seja na cabeça, lombar, pelve, né? Essa que seria o pensamento da medicina tradicional chinesa. Quer dizer, se você tem uma dor, há um distúrbio desse fluxo que eu preciso retomar, harmonizar, né? Tentar descobrir onde está o desequilíbrio para voltar ao equilíbrio e ter o fluxo adequado. Ok. E, né, cada síndrome significa algum lugar que não está bom e que você precisa retomar o fluxo. Na visão ocidental, na verdade, estes pontos, né, se conectam na parte neurológica, onde seriam mais uma terminações nervosas, onde aquele ponto específico que foi descoberto, aquela terminação nervosa é um pouco mais superficial. Uma vez que você encosta a agulha nesse ponto, né, neurológico, você tem uma liberação de endorfina naquele dermátomo, naquela região, naquele segmento. Portanto, por isso que não é qualquer ponto que vai funcionar para melhorar aquele sintoma, né? Mas ele tem que estar relacionado ao dermátomo, aquela região da pele que a nervação está conectada. E lá você tem uma liberação de endorfinas que vão atuar, né, já a nível ou periférico, né, ou coluna, medula, ou até dentro do encéfalo, liberando endorfinas localmente, aliviando a dor naquela região. Né? São visões diferentes, explicações diferentes, né?
1: Mas a neurologia ocidental explica o conhecimento da acupuntura, é isso?
2: Então, a neurologia ocidental é, né, agora com a ciência, né, provando, lógico que tem um monte de trabalho chineses, né, colocando conversando da mesma forma, né, colocando evidência científica, né, estudo randomizado, controlado, falando, olha, realmente há evidência, até Cochrane, revisões, né, internacionais, falando, realmente os trabalhos estão mostrando que tem uma eficácia semelhante à medicação, não é nem superior, né, ou pior, sempre com as vantagens, né, em relação à parte de efeito colateral, segurança e tudo mais, mas agora a medicina ela aceita que existe, tanto que já é a nível de evidência, né, nível de recomendação científica na acupuntura. Mas ela não...
1: Mas o senhor encontra na neurologia pelo que o senhor falou, né, os pontos da acupuntura, do ponto de vista da neurologia, fazem sentido, né, porque são
2: fazem
1: pontos
2: sentido,
1: estratégicos.
2: Tem explicação, exatamente, tem várias explicações, né, do ponto de vista fisiopatológico de como funcionaria, né. O duro é entender, né, não dá para aceitar essas síndromes, né, e toda classificada desse jeito, com esses nomes e tudo,
1: não,
2: né, mas
1: aí...
2: aceita que realmente funciona. Então, na prática, o que acontece, né? Lógico, se a gente conseguisse tudo, né, com as medicações, acho que nem teria muito, não estaríamos nem conversando isso hoje, né? Quer dizer, é só tomar o remédio tal e, nossa, né, desaparece a dor de cabeça, porque precisaria de medicações não químicas, né, de não farmacológicas para isso. É que a gente realmente, por mais que todo o arsenal que a gente tenha de medicação, toxina botulínica, injeções, né, anticorpos monoclonais que a gente tem hoje no nosso arsenal para poder tratar, a gente não consegue tratar 100%, ou tem situações que você não pode usar as medicações, do tipo gravidez, essas coisas que você não consegue usar muitas das medicações. Então, você tem que usar recursos, né, não farmacológicos, que muitas vezes até potencializam a parte, né, medicamentosa, que com os remédios eu consigo, né, 60, 70% de melhora, mais o agulhamento, aí você aumenta a chance de controlar bem as dores de cabeça.
1: E a acupuntura não tem efeito colateral, como tem o medicamento?
2: É, só o medo da agulha, né?
1: Ah, mas é suave, veem, né? Dá um medo,
2: então,
1: mas não dói, na verdade, né?
2: Então, na verdade, exatamente, as pessoas têm um medo enorme, né? É quando você faz e mostra, fala, ai,

0: né? Mas até as crianças e tudo, né? Você faz acupuntura com laser, né? Não necessariamente tem aplicação de agulha, tudo. Então, em crianças, né? Até as pessoas que têm medo, você pode fazer aquele estímulo naquele ponto com laser. Ou seja, você não precisa nem ter o traumatismo, a criança, né? Que vai ter aquele medo, não vai entender, vai mexer, movimentar, vai arrancar as agulhas, né? E tudo mais. Mas não, você faz o laser.
1: Mesmo.
0: Então, existe, né? Acupuntura que se faz na pediatria.
1: Com laser. E a história do feijão, do arrozinho que coloca assim na orelha, na auricular?
0: Ah, sim, exato. Né? Existe também a auriculoterapia, que também existe uma classe muito forte, né? De acupunturistas que trabalham muito, isso que se chama auriculoterapia. Né? Então coloca uma sementinha em alguns pontos da orelha, onde supostamente você teria. Aí não tem uma fisiopatologia específica, né? Um mecanismo, na verdade, é o que se acredita que na orelha aqui eu tenho uma boquinha, eu tenho uma cabecinha, eu tenho uma coluna vertebral, então lá é o pontinho da coluna vertebral. Então eu ponho uma sementinha lá naquela região, cola, né? E depois você fica apertando aquele pontinho, essa sementinha, várias vezes ao dia para diminuir o sintoma, né? Mas o mais clássico, que todo mundo mais conhece, é o lugarzinho da ansiedade, né? Então, muitas vezes, né, as pessoas colocam nessa sementinha, nesse ponto da ansiedade, dá para ficar apertando lá naquela região para reduzir a ansiedade. Aí, reduzindo a ansiedade, supostamente diminui a vontade de fumar, melhora o sono.
1: Nossa, doutor, onde é esse ponto maravilhoso da ansiedade na orelha?
0: Né? Tantas pessoas vêm que estão, você vê lá penduradinho no coisa, pode ver que é tudo na mesma região, inclusive, né? Que tem esse pontinho específico.
1: Mas aí não é. Aí é uma outra história, não é? Da acupuntura sobre a qual nós estávamos falando, né?
0: Então é uma outra visão, né? Vamos dizer, um outro método, né? De tentar melhorar, né? Aí já é mais. Tem gente que acredita muito e trata tudo com auriculoterapia, né? Falando, é o suficiente, eu tenho boas respostas usando desse jeito. Tem gente que já é mais, mesmo da linha da acupuntura, já é mais incrédulo, né? Auriculo já me ajuda, mas é difícil tratar ter tanta resposta quanto um tratamento mais sistêmico, né? Mas realmente existe essa parte.
1: Que é o seu caso.
0: Né? Exatamente. Né? Até para as dores de cabeça, por experiências pessoais, tudo, a gente não consegue ter uma melhora tão importante assim, especificamente na cefaleia, usando exclusivamente a audioterapia. Mas é uma questão de experiência mesmo. Né? Eu acho que tem colegas que têm experiências muito melhores, né? Desse jeito. Porque, na verdade, por exemplo, né? Você comentou da audioterapia, tem gente que, por exemplo, faz ao redor do umbigo. Né? É outra técnica. Né? Tem um corpo ao redor do umbigo. Então, aqui é o bracinho, aqui é a região da cabeça. Se você puser a agulhinha aqui, vai melhorar a dor de cabeça. Quer dizer, existem vários mapinhas, várias coisas, várias escolas, né? Que falam, não, aqui é a minha técnica. Eu tenho boas respostas que eu faço aqui.
1: Por exemplo, o pé também.
0: Ah, exato, né? São os pontos até do shiatsu, né? Que
1: isso,
0: se usa muito, exatamente.
1: Também
0: está, né?
1: Mais ou menos nessa linha.
0: Nessa linha, né? Então tem gente que responde bem, né? Tem gente que fala, puxa, eu fiz e não melhorei. Aí é mais complexo, né? Aí são mais coisas mais específicas mesmo, né?
1: Agora, doutor, só um parênteses aqui para além da dor de cabeça. Temos uma pergunta de um ouvinte sobre inflamação no pé, né? Fascite plantar. A acupuntura é boa para fascite plantar e inflamações em geral?
0: Oh, com certeza, né? Aí, na verdade, ele tem entender que muitas vezes ela ajuda muito no aspecto do sintoma, né? No caso, a fascite plantar, aquela dor na hora de pisar no calcanhar, com o agulhamento, e incrível como o agulhamento é na hora, você já consegue saber se está funcionando ou não, né? Você agulha e fala, agora pisa, né? E vê se a dor diminuiu, né? Realmente ela ajuda muito, mas sempre entender que causa ainda está lá, a fasciite ainda está lá, né? Realmente a gente tem que ter o pé no chão e dizer, poxa, estou tratando a fasciite com o agulhamento, né? Eu estou reduzindo a dor que aquela fasciite está causando. Ou seja, é bom fazer agulhamento? Ajuda inclusive a fazer a fisioterapia que ele precisa fazer para melhorar a fasciite, né? Os tratamentos que ele precisa fazer. Mas muitas vezes a pessoa não consegue fazer porque já tem muita dor, né? Então, ele tem que alongar, tem que, né, mobilizar essa, mas dói demais para fazer. Então, muitas vezes é interessante você fazer o agulhamento, reduz a dor,

0: consegue alongar bem melhor, não só fasciite, né? Dores lombares, que também você precisa fazer um trabalho de reforço muscular, alongamento das cadeias posteriores, e a pessoa não consegue fazer, porque já está tão duro, já está tão dolorido, né? Que ele não consegue alongar adequadamente. Então você faz a acupuntura, alivia a dor, e ele pode alongar bem mais tranquilamente. Quer dizer, aí entra num ciclo harmonioso, quer dizer, menos contratura, menos dor, pode alongar, e aí vai ter menos, né? Vai alongar, vai ter menos contratura, menos dor, pode alongar cada vez mais, quer dizer, isso ajuda.
1: Sim, quer dizer, a acupuntura, ela atua na sensação da dor, né? Não na inflamação.
0: Exatamente, né? Sempre entender isso, né? É a mesma coisa da enxaqueca, né? Todo o mecanismo da inflamação neurogênica, toda a hipersensibilidade que ela... que o mecanismo da enxaqueca clássica traz, ele está lá, né? Só que a acupuntura alivia muito dos sintomas, o incômodo que ela causa. Por isso que é sempre importante, né, ter um neurologista junto, ou no caso ortopedista na fasciite, né, um fisioterapeuta junto. E não é, por isso que muitas vezes eu falo, puxa, eu já fiz, né, acupuntura, melhora, mas depois volta, né? Que é uma queixa muito comum das pessoas que fazem. Sim. A gente tem que entender que você não está se curando da fasciite, né? Você está aliviando a dor. Era para você fazer o agulhamento, mas também procurar o especialista para melhorar a causa.
1: Boa, boa. E agora eu fiquei curiosa sobre fibromialgia, né? Que é aquela dor difusa que a pessoa sente, ela é mais sensível, né? A dor.
0: Perfeito.
1: Eu imagino que também a acupuntura se aplique bem para
0: fibromialgia, né? Como, né, se conversou muito de fibromialgia já nesse mês aí, né? Com um colega que veio falar e tudo, né? É uma ótima entrevista e tudo. E é realmente, né? A acupuntura, ela, né, bem no sentido quando você tem essas doenças, né? Que você tem um quadro muito sistêmico florido, mas não tem uma causa, né? O problema é este aqui, né? Quer dizer, você põe um agulhamento, você alivia a pessoa, e realmente é uma das indicações mais comuns, né? Porque a fibromialgia, como o colega comentou, né? Realmente é difícil, uma dor crônica, né? Necessita uma ampla gama de medicamentos, né? Que muitas vezes você tem que até, o que mais restringe o tratamento são os efeitos colaterais, né? Dessas medicações que precisam ser utilizadas de um modo frequente, contínuo, que você não consegue controlar as dores da fibromialgia, e nisso o agulhamento, a acupuntura potencializa, né, esse tratamento, você consegue reduzir a dose dos remédios, ele consegue realmente ter um alívio muito, é uma das queixas mais frequentes na acupuntura, né?
1: Sim, nossa, salve o conhecimento milenar oriental, hein, doutor Maurício Chino, né? Agora, só para a gente fechar aqui, você falou que a acupuntura também, ela pode ter um uso preventivo, então a pessoa pode estar bem, sem sentir nada, e fazer a acupuntura para continuar bem, é isso?
0: Exatamente, né? Uma vez que você tem um diagnóstico da síndrome, né, que está acometendo a pessoa, ela não só alivia os sintomas, mas aí ela consegue controlar, né? Por exemplo, muito na linha, né, oriental, né, lá muitas vezes você tem uma facilidade de acesso à acupuntura muito mais fácil, e lá, por exemplo, você tem essas doenças mais crônicas, até hipertensão, diabetes, em que você consegue, né, levando o tratamento, né, muitas vezes com pouco remédio, quase, ou até sem remédio, com a acupuntura segurando a doença, não deixando ela descontrolar, com agulhamento frequente por anos. É que lá tem uma abordagem bem diferente daqui, porque aqui né, para a gente conseguir fazer acupuntura, assim, são tantas sessões. Né? Você tem que ter uns sintomas, né? Você tem, você tem 10 sessões que o convênio lhe dá direito para ir lá fazer, né? E não é bem assim, né? Na verdade, é uma coisa meio, não, você vai fazer, né? 2 vezes por semana, 3 vezes por semana, você tem que passar aqui 20 minutos. Mas, por exemplo, lá tem toda esquina um lugarzinho que você possa sentar e fazer o seu agulhamento. Então, nessa, você está lá no almoço, no trabalho, vou descer aqui, né? Pô, agulhinha, 20 minutos. Né? Vou me tratar. Então,
1: Você sempre precisa ter alguma coisa para tratar. Eu digo assim, uma pessoa que não tem nada, tá ótimo, não tem nada, tá 100%, chega lá, só quero fazer um agulhamento para continuar bem.
0: Exatamente, também existe, né? Porque, de qualquer forma, há o próprio processo do envelhecimento como um todo, né? Há as pequenas alterações fisiológicas que a gente tem e tudo, e também você pode fazer para manter, né, esse equilíbrio interno, tudo, né? Mesmo profilaticamente. Mas até, por exemplo, numa questão usual, que é na gestação, por exemplo, com pessoas que têm uma piora das enxaquecas, né, na gestação, pelas alterações hormonais, tem as azaradas que realmente isso acontece. E como você pode fazer? Porque você não pode dar muita medicação profilática anti-enxaquecosa nas gestantes. Sim. É tudo, são medicações, né? Ah, não, na gestação não é seguro usar, melhor não sim, dar, não usar. E aí é uma situação, por exemplo, que a acupuntura é muito importante, né? Você faz o agulhamento, né? Para evitar que tenha as crises de dor. Não porque quando tem a crise vai agulhar para reduzir a dor, mas você faz o agulhamento nesses 9 meses, segurando as crises enxaquecosas para conseguir levar a gestação até o fim com menos sofrimento.
1: Muito bom. Então, ó, pensemos seriamente sobre a acupuntura, recorrer à acupuntura. E aqui falávamos especificamente sobre cefaleia, mas também vale para muitas outras coisas. Doutor Maurício, foi ótima a entrevista, viu? Muito obrigada.
0: Que agradeço.
2: Tânia Morales conosco aqui no CBN Madrugada. Vem aí Matheus de Souza.
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0: Quinta-feira, 21 de maio de 2026. O ministro da Previdência Social, Volney Queiroz, afirmou nesta quarta-feira que a fila do INSS caiu em mais de 800 pedidos em menos de 3 meses. A lista de espera estava em 2.300.000 pedidos até 17 de maio. Em fevereiro, a fila atingiu o recorde histórico de 3.100.000 requerimentos aguardando análise. Queiroz explicou que zerar a fila significa ficar apenas com o fluxo mensal de pedidos, que gira em torno de 1.300.000. O Ministério Público de São Paulo pediu a prisão preventiva do rapper Oruan por disparo de arma de fogo. O fato aconteceu em dezembro de 2024, durante uma festa no interior paulista. Segundo a MPSP, Oruan deu um tiro de espingarda. A conduta foi filmada e postada em redes sociais. O rapper está foragido desde fevereiro. Ele já foi denunciado pelo MP do Rio de Janeiro por crimes de organização criminosa e lavagem de dinheiro. 2 times brasileiros entraram em campo nesta quarta-feira pela Libertadores. O Flamengo venceu o Estudiantes da Argentina por 1 a 0 e o Palmeiras perdeu pelo mesmo placar para o Cerro Porteño do Paraguai. Pela Copa Sul-Americana, o Olímpia, também do Paraguai, derrotou o Vasco por 3 a 1. Santos e San Lorenzo da Argentina empataram em 2 a 2. Outro time brasileiro que empatou com o argentino foi o Bragantino, que ficou no 1 a 1 com o River Plate. O Botafogo derrotou o Independiente Petroleiro da Bolívia por 3 a 0 e o Grêmio venceu o Palestino do Chile por 2 a 0. No horário de Brasília, 3h33.
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2: Três horas e 35 minutos. Bom dia a você que nos acompanha aqui no CBN Madrugada. Ricardo Garcia comigo aqui na mesa de som. Vamos até às 5. E agora é a hora do Dr. Luiz Fernando Correia.
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3: Doutor Luiz Fernando Correia, após as lições aprendidas da pandemia da Covid, o mundo está mais protegido do ponto de vista da saúde ou não?
4: Milton, dependendo do relatório que o Fundo Board Mundial que monitora a preparação global para isso, para esse tipo de resposta, não. Esse órgão, Global Preparedness Monitoring Board, ele foi criado em 2018 pela OMS e pelo Banco Mundial, justamente para entender como o mundo se prepara e o que precisava fazer. A gente, tinha, naquela época, em 2018, tinha acabado de passar pela grande epidemia de ebola de 2014, que matou mais de 11 mil pessoas. Já tínhamos tido a experiência no início dos anos 2000 da gripe, chamada gripe suína na época, né? Enfim, mas o relatório foi emitido ontem, depois de 8 anos de estudo, mostrou que o mundo está indo para o lado errado, Milton. E por que eles dizem isso? Em 2024, a OMS detectou o dobro de eventos de emergência sanitária em comparação a 2015. A participação de doenças infecciosas na mortalidade do mundo tinha caído de 25% no ano 2000 para 15% em 2015. Voltou a 23% em 2021 por causa da Covid. Mudança climática, conflito armado, urbanização acelerada, práticas agrícolas predatórias, tudo isso aumenta o risco do contato entre os seres humanos e germes que vêm da vida animal, né, selvagem. e a fragmentação geopolítica destrói a cooperação internacional. Então, o relatório foi batizado, foi distribuído no dia 18, e ele foi batizado O Mundo à Beira do Abismo, que mostra, analisa as 6 últimas emergências de saúde pública de importância internacional, em 4 dimensões: frequência, impacto, acesso a medidas, e os dados econômicos são importantes. A Covid, por exemplo, derrubou o PIB global em 3%, elevou a dívida pública em 16 pontos e provocou a maior queda de investimento estrangeiro já registrada, de 51% no primeiro ano. Então, eles estimaram que a produção perdida é de 50 trilhões de dólares por causa da epidemia da Covid, e isso vai se refletir até 2030. E é o seguinte, um outro ponto importante: na Covid, as vacinas levaram em média 17 meses, depois que elas foram desenvolvidas e aprovadas, para chegar nos países de baixa renda. No surto recente de Mpox, por exemplo, esse tempo subiu para 27 meses. Então, o Conselho chamou isso de fadiga de equidade, ou seja, a perda gradual do compromisso global de um acesso justo a vacinas, testes e medicamentos. Ou seja, os países ricos estão se preocupando menos com os países que não têm dinheiro para conseguir responder. Então, o recado final, Milton, é claro e é político. As principais barreiras à preparação para resposta a uma emergência de saúde não são mais técnicas, porque a gente sabe o que tem que ser feito. São de ação coletiva e de decisão política. Então, vai existir a segunda reunião de alto nível da ONU sobre preparação pandêmica, e é hora que eles acham, é a última chance que a gente tem no momento para discutir esse assunto a nível global. E é o seguinte: confiança, entidade e equidade são detalhes técnicos, mas tem que ser discutidos. E a gente fica pensando assim, o Brasil nessa história, né? Porque é o seguinte, vai acontecer uma nova pandemia? Isso vai, não é questão de se, é sim de quando, né? A gente tem Fiocruz, a gente tem Butantan, a gente tem o SUS, a gente tem a capacidade de entrar na rede regional de produção de vacinas, que foi pedida nesse relatório como uma das medidas importantes. E a gente tem que tomar essa decisão política de poder participar disso, o Brasil se colocar na posição de poder ajudar na resposta a qualquer emergência sanitária desse nível no mundo inteiro, meu.
5: Ou seja,
4: mas o relatório é muito pesado, viu? Muito triste.
5: Eu fiquei pensando nisso, doutor. Para mudar o que esse relatório apresenta, então, só com mudanças estruturais no tipo de reação que a gente vem tendo a esses eventos até agora, né?
4: Justamente, por exemplo... a gente tem visto um desmonte das entidades multilaterais, né? A OMS vem sofrendo muito com isso, pela saída dos Estados Unidos, movimentos parecidos ou que propõem isso em outros países, mas a primeira é que tem que se recriar um mecanismo de monitoramento de risco pandêmico ligado à Assembleia Mundial da Saúde, né? Hoje em dia a gente tem como vigiar dados de maneira muito rápida com os mecanismos de inteligência artificial. O acordo pandêmico da OMS, que está para ser finalizado agora na Assembleia da OMS, que está acontecendo, né? Assembleia Mundial de Saúde, vinculando obrigações para os países e para indústrias que recebam financiamento público. Isso é muito importante e isso fala diretamente com o Brasil. O Brasil tem essa capacidade instalada na Fiocruz e no Butantan. Vamos lembrar que o Brasil é o maior produtor do mundo de vacina de febre amarela. Então, a gente já tem essa capacidade. A questão é que se envolver nesses mecanismos multilaterais e também participar dessas decisões, Cássio.
3: Muito obrigado, doutor Luiz Fernando.
2: Muito bem, aí o Milton Jung com o doutor Luiz Fernando Corrêa, também a Cássia Godoy. Faltam 20 minutos para as 4, nós vamos ao Rio de Janeiro com a Juliana Prado, tem informações sobre um desembargador lá na mira da justiça por assédio sexual. E a punição dele, por enquanto, é apenas ficar em casa recebendo o seu gordo salário. Mas isso pode mudar.
6: A Corte Especial do Superior Tribunal de Justiça recebeu a denúncia oferecida pelo Ministério Público Federal contra o desembargador aposentado compulsoriamente, Guilherme Diefenthaler. Ele atuava na Justiça Federal do Rio de Janeiro, no Tribunal Regional da 2ª Região. O magistrado agora é réu de uma ação penal pela suspeita de prática de crimes de violência psicológica e sexual contra mulheres por 5 vezes, assédio sexual por 3 vezes e também por importunação sexual. Todos os casos são referentes a condutas contra 5 servidoras subordinadas a ele no próprio gabinete. O entendimento da corte é de que ele se valeu da condição de superior hierárquico para cometer os assédios. Na análise da denúncia, na tarde dessa quarta-feira, os ministros consideraram que a violência psicológica contra a mulher é um crime de dano emocional que pode ser comprovado de qualquer forma, dispensando a prova técnica. Responsável pela sustentação oral da denúncia, a subprocuradora-geral da República, Luísa Cristina Fonseca, destacou alguns pontos das acusações levantadas pelas vítimas.
7: Atos gerais de violência psicológica cometidos contra a equipe de assessoras. A comunicação se dava com gritos, socos na mesa, a gestão buscava isolamento das servidoras comissionadas, a discórdia entre elas e demais servidores. As assessoras eram obrigadas a manter endereços e informações pessoais atualizadas, como a academia e praia que frequentavam, porque isso também trazia uma perseguição do denunciado, que era uma forma de controlar, e aí exercendo a violência psicológica. Mantinha um arquivo de fotos e comentava diariamente a aparência das servidoras, fazia reuniões e nessas reuniões o desembargador tratava com discriminação às mulheres e pessoas negras.
6: Em março do ano passado, o Conselho da Justiça Federal decidiu afastar de forma compulsória o desembargador do cargo justamente por causa dessas denúncias de assédio moral e sexual. O Sindicato dos Servidores da Justiça Federal acompanha denúncias contra o desembargador desde 2016, quando uma servidora que trabalhava com ele procurou a direção da entidade para relatar casos de assédio. Do Rio de Janeiro, Juliana Prado.
2: Faltam 16 minutos agora para as 4. Destacar aqui a audiência internacional está forte hoje, viu, Ricardo Garcia? Galera em Portugal, Kleber, manda aqui o seu bom dia. E também temos aqui um sol maravilhoso neste momento em Berlim, na Alemanha. É o Marcos que manda a sua mensagem também via WhatsApp pelo 11 999 11 9981. E o Gustavo Rocha mandou imagens também aqui de Rio Tinto, Porto, Portugal. Céu lindo, temperatura 15 graus na empresa portuguesa de engrenagem. Tá lá, trabalhando o Gustavo Rocha. Obrigado pela mensagem também, pessoal que está trocando ideias no chat, Samantha Smith, Léo, Leocádio Vieira, em Gaspar, Santa Catarina, na Escuta Forte. Obrigado, Antônio Carlos Cabral, Ribamar Leite, de Porto Grande, no Amapá. Brasilzão, Brasilzão e o mundo, hein? Conosco aqui no CBN Madrugada, via Instagram também. Agradeço muito a companhia aqui, galera que interage na rede social, no @phc. Galvão, repetindo, @phcgalvão. Quem está chegando aqui é João de Almeida Lopes, muito obrigado. Também Batista Pessoa, e conosco também o Sandro de Acanga, de Ribeirão Preto. Muito obrigado pela mensagem que chega também do Sivonaldo em Caruaru. Muito obrigado pela companhia aqui via Instagram, no @phcgalvão. Também em Maringá, José Vial. Muito obrigado pela mensagem. Faltam 14 minutos para as 4. Daqui a pouquinho a previsão do tempo para todo o Brasil nesta quinta-feira, os principais destaques do dia. Agora a gente abre espaço para análise das notícias econômicas. É o Alexandre Schwarzman conversando com a Cássia Godoy e com o Sarnenberg.
8: Alex, é o seguinte, o governo está tomando uma série de medidas para evitar o aumento dos preços de combustíveis, né? Gasolina e diesel, subsídios, empréstimos, financiamentos, enfim, uma série de medidas aí que, na sua opinião, na nossa também, estão criando aí uma série de distorções, Alex.
9: Olha, eu, da forma como eu vejo, eu consigo identificar pelo menos 4 distorções sérias como resultado dessa política. Uma coisa que eu confesso que é mais economista que se preocupa do que as pessoas normais, né? Que é o fato, bom, você está distorcendo o preço do petróleo está subindo lá fora, gasolina está subindo lá fora, diesel está subindo lá fora. E a mensagem do sistema de preços é muito direta. Quando o preço sobe, você tem que basicamente consumir menos. À medida que a gente corta essa mensagem, a gente permite que se continue consumindo tanto quanto antes, mas de um recurso que está mais escasso. Então, isso daí acaba reduzindo a eficiência do sistema. A gente consome uma coisa que ficou mais valiosa. A gente poderia, por exemplo, né, ou reduzir as importações de combustíveis, ou poderia exportar um pouco mais de petróleo. Enfim, acaba perdendo essa eficiência econômica por conta disso. Tem um segundo efeito que eu acho mais grave, acho que não é uma preocupação só de economista, não. A gente para pensar, quer dizer, diesel é uma coisa um pouco mais complexa, porque afeta a sociedade como um todo, mas gasolina em particular, a gente está falando em subsidiar de uma forma ou de outra, né, o consumo de gasolina que basicamente beneficia as pessoas que têm automóveis. Claro que tem, a gente está falando ali desde os modelos mais simples, né, até os mais caros nessa história toda. Mas, de qualquer forma, mesmo quem tem um automóvel muito simplesinho, não é uma pessoa que se qualifica como as mais pobres no Brasil, né? Para você ter um automóvel, você precisa ter uma renda que seguramente te coloca nos estratos superiores ali de rendimento no país. Só que isso é pago com o imposto de todo mundo, inclusive do imposto do pobre. Então, na verdade, quando a gente fala uma coisa dessa, a gente está dizendo, olha, o governo está tirando dinheiro da sociedade como um todo e transferindo recursos para as pessoas que consomem gasolina. Ou seja, está transferindo da população toda para um extrato mais rico, que é o que consome esse tipo de produto. Então, na verdade, agrava a questão de distribuição de renda. Não é o principal problema de concentração de renda no Brasil, mas claramente não é uma coisa que colabora no sentido de manter uma renda mais estável. Ela certamente ajuda, do ponto de vista político, naqueles estratos que têm sido mais resistentes ao presidente da República. Então, assim, a gente está prejudicando a população como um todo para um grupo mais restrito, mais rico. Terceiro problema é de ordem ambiental. Quer dizer, subsidiar combustível fóssil a essa altura do campeonato deveria ser uma coisa que a gente não deveria pensar a respeito, né? A gente deveria incentivar medidas no sentido de reduzir pegada de carbono, poluição de maneira geral. A gente está fazendo exatamente o contrário. E, no final das contas, é o problema das contas públicas, problema fiscal. Então, eu falo, não, mas veja bem, a gente vai gastar mais aqui, né, com subsídio, porque está reduzindo o imposto. Por outro lado, está entrando mais dinheiro de petróleo, porque tem pagamento de royalties, tem pagamento de concessão, enfim, tem lá uma série de receitas que estão associadas a petróleo. Então, vai ficar mais ou menos elas por elas. Eu não sei se é verdade ou não, mas vamos dizer que seja verdade, que cada centavo que você vai gastar de subsídio, ele é compensado por um recurso a mais de receita de petróleo. Isso está correto? Não, a gente poderia não fazer esse gasto de combustível, aproveitar esse ganho adicional de petróleo e, por exemplo, né, aumentar o resultado do governo de maneira a reduzir a dívida. Ainda não vai dar, mas pelo menos moderar o ritmo de crescimento da dívida. Né? Se você estivesse dando sinais de moderação no ritmo de crescimento da dívida, lá na frente vai pagar menos juros. É, se você está dando sinais de que você vai controlar a dívida pública, a própria taxa de juros reage de uma maneira positiva. Então, no final das contas, a gente está desperdiçando uma oportunidade, a gente ganhou, de alguma forma, um presente, e ao invés de guardar esse presente, poupar, ajudar ali as despesas que vêm no futuro, a gente resolve gastar tudo basicamente para ajudar um grupo de eleitores mais ricos e mais refratários ao presidente da República. Enfim, qualquer dimensão que eu olhe isso, é um erro tão escandaloso de política econômica, e o pior que não é a primeira vez. Quer dizer, o Bolsonaro fez a mesma coisa em 22, e eu falei as mesmas coisas em 22. Eu estou ficando cansado de falar as mesmas coisas. Bom, tudo bem, ninguém ouve economista mesmo, dane-se, mas que coisa, né? A gente não consegue escapar dos erros.
8: É, porque você veja, né? Nós estamos usando o dinheiro para subsidiar um combustível fóssil, então estamos estimulando o consumo e de um combustível fóssil nas duas dimensões. Então é realmente, agora, do ponto de vista, por que que eles fazem isso? Eleição, né?
9: Ah, sim, é puramente eleitoral, como foi também lá atrás em 2022. Eu estou com a minha consciência tranquila, porque há 4 anos eu falei as mesmas coisas. Eu vou falar, provavelmente daqui a 4 anos, eu vou ter que falar as mesmas coisas se estiver passando por algum surto qualquer de aceleração de preço de combustíveis. Mas é isso. Acho que, obviamente, tem uma questão política, eu não tenho a menor dúvida nesse respeito de... tem uma questão político-eleitoral, além de tudo, né? Mas acho que tem também um elemento grande de desconhecimento, que basicamente não tem essa preocupação com eficiência, a questão das contas públicas, acho que também não entendem. Acho que a questão de que, na verdade, você está dando dinheiro para os estratos mais ricos da sociedade, eu desconfio que sabem, mas não vão falar nada a respeito.
8: Tem digamos assim, a teoria ou a regra que norteia o governo é crescer pelo consumo, né?
9: Sim, sim. Esse é o nosso modelo. É. E já está mostrando ali sinais de fadiga evidentes, né? Então, que sinais são esses? Uma perspectiva de crescimento para esse ano é entre 1,5 e 2. Né? O governo ainda mantém 2,5, mas assim... consenso, a gente vai ter um primeiro trimestre bom, né? A gente tem um IBCBR ok e tal, mas a perspectiva é que a gente cresça menos em 26 do que cresceu em 25. Em 25 a gente cresceu menos do que cresceu em 24. O Banco Central está cortando juro, mas está cortando juro ali a conta gotas. 15, 14,75, 14,5. A inflação esse ano vai lá de novo para perto de 5. Ah, foi petróleo. Esquece, tira petróleo, tira preço administrado, tira alimento e vê o que sobra. Está dando 4,5%, 5% de inflação em tudo que não é alimento ou preço administrado. Então não é um problema só de petróleo. Isso é um sintoma de um modelo que se esgotou, mas que é custoso mudar, e particularmente custoso de mudar às vésperas da eleição. Não é a hora de mexer no consumo a essa altura do campeonato.
2: Alexandre Schwartzman conversando com o Sardenberg, com a Cássia Godoy. A gente vai a São Paulo com Pedro Cupulin. Tem informações aí sobre a possibilidade, né, de reestatização da Sabesp, caso Fernando Haddad seja eleito governador de São Paulo.
10: O ex-ministro da Fazenda e pré-candidato do PT ao governo de São Paulo, Fernando Haddad, ainda não bateu o martelo sobre incluir a reestatização da Sabesp como uma das propostas de campanha. O tema foi discutido nesta quarta-feira em uma reunião de Haddad com a bancada do PSOL na Assembleia Legislativa Estadual. O encontro foi marcado a pedido dos parlamentares da bancada, que reforçaram ao ex-ministro a necessidade de incluir o assunto no leque de propostas. Segundo interlocutores do petista, o tema ainda será avaliado após reuniões com especialistas no assunto. A privatização da Sabesp deve ser uma das principais pedras no sapato do maior adversário de Haddad na campanha eleitoral deste ano, o governador e pré-candidato à reeleição Tarcísio de Freitas, do Republicanos. Recentemente, a CBN trouxe na coluna Radar Paulistano que aliados do governador têm ciência do desgaste político envolvendo o tema. A qualidade qualidade dos serviços prestados pela Sabesp em São Paulo voltou a ser centro de debates na semana passada, depois da explosão no bairro do Jaguaré durante uma obra da Companhia de Água e Esgoto que provocou 2 mortes. Na reunião com a bancada estadual do PSOL, os parlamentares ainda cobraram de Haddad uma maior aproximação com os deputados. Existe ainda uma avaliação interna da bancada de que a campanha do ex-ministro precisa ganhar mais corpo por meio de agendas públicas, tendo em vista que o governador Tarcísio está com a máquina pública na mão. O PSOL ainda disputa com o PSB a indicação do nome que irá disputar o Senado por São Paulo, além de Simone Tebet. O PSOL tenta emplacar a candidatura da ex-ministra Marina Silva pela Rede, que disputa a indicação com o ex-ministro Márcio França. De São Paulo, Pedro Pupulim.
2: 3:57, nós continuamos na capital paulista agora com Guilherme Marconi. Tem informações sobre as investigações daquela explosão que provocou a morte de 2 pessoas, explosão por gás no Jaguaré, zona oeste de São Paulo.
11: A polícia científica está na reta final da perícia para identificar as responsabilidades pela explosão registrada no Jaguaré, na zona oeste de São Paulo, que matou 2 pessoas e provocou destruição em imóveis da região. Técnicos da Sabesp e da Congás acompanham os trabalhos periciais realizados com apoio da Defesa Civil. Enquanto as investigações avançam, moradores tentam retomar a rotina em meio às obras de reconstrução das casas atingidas. Ana Paula Silva conta que as empresas fizeram reparos nas janelas da casa do pai dela e depositaram um auxílio de R$5.000 para a família. Mesmo assim, segundo ela, os impactos emocionais continuam. A mãe dela, que estava com o neto no momento da explosão, ainda não conseguiu voltar para casa por causa do trauma.
12: A reforma do que danificou em casa, que foram os portões e as janelas. Aí ontem finalizou o portão, agora estão colocando as janelas. Meu pai, ele não estava aqui na hora, né? Mas minha mãe está bem abalada, não quer voltar. E meu filho, ele tem 4 aninhos, aí toda hora ele fala: mãe, aquele barulho da explosão. Aí ele relembra algumas coisinhas do que ele passou.
11: Também moradora da rua Piraúba, a poucos metros do local da explosão, Marineide Maria Vasconcelos voltou para casa com o marido e os filhos 5 dias depois do acidente. A família acompanha a reforma do imóvel, que ocorre por etapas.
13: Os acabamentos, né, de cimento. E aí, além do telhado, aí ele já trocou janela, já trocou a porta, trocou o portão, já pintou o portão. E aí estão fazendo por etapa, mas está sendo até rápido, viu?
11: Marineide está entre os moradores das 22 casas que vão precisar passar por reformas estruturais. Outras 16 residências foram condenadas após o incidente. Na esfera criminal, a polícia aguarda os laudos da perícia técnica para avançar na investigação. Até agora, foram ouvidos apenas os técnicos da empresa terceirizada da Sabesp que executavam a obra no momento da explosão. Moradores ainda não foram chamados oficialmente para depor. O Instituto de Criminalística realizou mapeamentos da área com scanner 3D e drones para tentar reconstituir a dinâmica da explosão e apontar possíveis responsabilidades. Representantes da Sabesp e da Congás ainda não prestaram um depoimento formal à polícia. Dependendo do resultado da perícia, as empresas poderão ser indiciadas criminalmente pelas 2 mortes. Não há prazo para a conclusão do inquérito. De São Paulo, Guilherme Marconi.
2: São 4 horas, vem aí Matheus de Souza.
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0: quinta-feira, 21 de maio de 2026. A Polícia Federal rejeitou a proposta de delação premiada do banqueiro Daniel Vorcaro. Apesar da rejeição pela PF, a Procuradoria-Geral da República pode seguir a análise da proposta individualmente. A tentativa de delação estava sendo negociada com as duas organizações. Há cerca de um mês, Vorcaro apresentou uma proposta preliminar de delação. O conteúdo foi considerado fraco, tanto pelos policiais federais quanto pelos procuradores. A avaliação é que o conteúdo não trazia novidades nem mencionava nomes que estariam no topo da hierarquia da organização criminosa. Uma ONG da dona da produtora de Dark Horse emitiu nota fiscal para si mesma em contrato com a Prefeitura de São Paulo. O Instituto Conhecer Brasil também fez pagamentos duplicados e apresentou inconformidades relevantes ao prestar contas para a capital paulista. Por isso, precisou devolver quase R$1 milhão aos cofres públicos. A organização pertence a Karina Ferreira da Gama, que também é proprietária da Go Up, empresa responsável pelo filme biográfico sobre Jair Bolsonaro. A nova autoridade criada pelo Irã para administrar o Estreito de Hormuz anunciou a criação de uma zona marítima controlada na região, em meio ao aumento do controle iraniano sobre a principal rota global de transporte de petróleo. Embarcações que desejarem atravessar a área vão precisar de autorização prévia do órgão. O sistema de controle de Teerã inclui triagem de navios pela Guarda Revolucionária e acordos governamentais, podendo envolver cobranças por travessias seguras. No horário de Brasília, 4:02.
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2: 4:04, obrigado pela companhia aqui no CBN Madrugada com Ricardo Garcia na mesa de som. Vamos até às 5, hein? Agora é hora de saber como estará o tempo em todo o Brasil.
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2: Como já de Ramos.
3: A quinta-feira começa com a atuação da massa de ar polar, que continua mantendo o tempo estável em grande parte da região sul do país. E o amanhecer será frio e com chance de geadas em áreas da Serra Gaúcha e Catarinense. Já no litoral do Paraná, a circulação marítima mantém a nebulosidade e condição para chuvas mais fracas e isoladas ao longo do dia. No sudeste, a circulação da umidade também favorece chuvas mais fracas a moderadas no litoral e leste de São Paulo, no Rio de Janeiro, no Espírito Santo e no leste de Minas Gerais. Enquanto no centro-oeste, o tempo segue mais estável na maior parte da região, com chance apenas de chuvas mais isoladas no norte de Mato Grosso e em pontos do sul e leste de Goiás. E no Nordeste, a circulação marítima mantém também a chance de chuvas mais fracas em Salvador, Alagoas e no litoral do Rio Grande do Norte. E no norte do país, o calor e a alta umidade favorecem pancadas de chuva isoladas no Amazonas, Pará, Roraima e Amapá. Já de Ramos, da Clima Tempo para a CBN.
2: 4:05. A Polícia Federal rejeitou a proposta de delação premiada do banqueiro Daniel Vorcaro. A decisão foi comunicada aos advogados do dono do Banco Master e ao ministro André Mendonça, relator do processo no STF. Os investigadores avaliaram que o material entregue pela defesa trazia poucas novidades parecia tentar proteger pessoas próximas. A proposta de delação de Vorcaro foi considerada fraca por omitir episódios graves que a Polícia Federal já descobriu. O banqueiro não mencionou, por exemplo, o pagamento de uma mesada de R$500 mil ao senador Ciro Nogueira do Progressistas. O empresário também escondeu conversas com o senador Flávio Bolsonaro sobre o financiamento de um filme biográfico do ex-presidente Jair Bolsonaro, orçado em R$134 milhões. Apesar da recusa da PF, a Procuradoria-Geral da República ainda analisa o caso e pode seguir com a negociação. Na segunda-feira, Vorcaro foi transferido de uma sala especial para uma cela comum na Superintendência da Polícia Federal em Brasília. A mudança foi solicitada pela Polícia Federal e autorizada pelo ministro André Mendonça, depois de o banqueiro entregar a proposta de delação. O pré-candidato do PL, Flávio Bolsonaro, trocou o marqueteiro de campanha após a crise provocada pelo envolvimento dele com o banqueiro Daniel Vorcaro. O publicitário Marcelo Lopes, amigo pessoal do senador, deixou o cargo nesta quarta-feira após pressões da cúpula do PL. O estopim foi a divulgação de que Marcelo também trabalhou para o banqueiro Daniel Vorcaro em uma campanha de ataques ao Banco Central nas redes sociais. Agora, a campanha de Flávio será comandada pelo publicitário Eduardo Fischer. Em meio ao desgaste provocado pelo escândalo, o presidente do PL, Valdemar Costa Neto, negou que tenha dado um prazo de 15 dias para reavaliar se o senador Flávio terá ou não condições de prosseguir como pré-candidato. Durante participação na Marcha dos Prefeitos em Brasília, os pré-candidatos Ronaldo Caiado e Romeu Zema exploraram a relação de Flávio com Daniel Vorcaro. Caiado disse que quem está contaminado pelo banqueiro não pode ser presidente da República.
4: Exatamente o Vorcaro, na verdade, contaminando todos os poderes, e nós estamos vivendo essa desordem institucional no poder hoje. Você não sabe em quem você acredita. Porque hoje, tanto o Supremo, quanto os órgãos do Congresso Nacional, como também a Presidência da República e outros tantos, estão envolvidos em escândalo. A pessoa que está contaminada, ele não tem estatura para sentar na cadeira da Presidência da República, ele não tem autoridade moral para chamar a atenção de ministro Supremo e nem do Congresso Nacional.
2: Pré-candidato do Novo, Romeu Zema, reafirmou que está desapontado com as revelações do senador Flávio Bolsonaro.
5: O que eu falei, eu continuo dizendo, eu fiquei decepcionado. As explicações para mim não foram convincentes e precisamos tê-las. E o Brasil precisa de um presidente que, para fazer as mudanças necessárias, precisa ter credibilidade. Eu comentei ontem em Santa Catarina, apesar de morar em Belo Horizonte, que é a mesma cidade do banqueiro bandido, eu nunca tive uma reunião com ele, nunca tive um encontro com ele, nem oficial, nem informal. Não tenho ele na minha agenda de telefone. Então, me parece que esse banqueiro bandido foi atrás de pessoas para quem ele via que seria bem recebido.
2: 4:10, a Polícia Federal investiga o envio de uma emenda parlamentar do senador Flávio Bolsonaro para uma ONG ligada aos irmãos Chiquinho e Domingos Brazão. Eles foram condenados pelo assassinato da vereadora Marielle Franco e do motorista Anderson Gomes e estão presos. O repasse de R$199 mil foi feito no fim de 2023, após o gabinete do senador ser procurado por um intermediário do grupo. A Polícia Federal apura se a verba foi desviada. De acordo com as investigações, a emenda de Flávio Bolsonaro foi intermediada pelo policial reformado Robson Calixto Fonseca, conhecido como Peixe, também condenado no caso Marielle. A Polícia Federal descobriu que o grupo utilizava emendas parlamentares para captar recursos e pagar despesas políticas dos irmãos Brazão. Em um dos episódios, o intermediário usou verbas de ONGs para comprar bicicletas que depois foram distribuídas como brindes em eventos eleitorais no Rio de Janeiro. 4h11, 4:11. O ministro do Supremo Tribunal Federal, Flávio Dino, deu prazo de 48 horas para que a Câmara dos Deputados explique a viagem do deputado Mário Frias ao exterior. O parlamentar do PL viajou ao Bahrein no dia 12 de maio e agora está nos Estados Unidos. Há quase 2 meses, o ministro Flávio Dino determinou que Frias fosse intimado para se manifestar sobre um pedido de investigação contra ele. Apesar das sucessivas tentativas, até agora, os oficiais de justiça não encontraram o deputado para entregar a intimação. Mário Frias está sendo investigado por ter repassado R$ 2 milhões em emendas parlamentares para o instituto presidido pela produtora do filme sobre Jair Bolsonaro. A empresária amiga de Lulinha prestou depoimento à Polícia Federal e negou o repasse de pagamento do careca do INSS ao filho do presidente Lula. Roberta Luxinger prestou depoimento à Polícia Federal no inquérito que apura descontos ilegais em aposentadorias do INSS. Ela é investigada por suposta ligação com o lobista Antônio Camilo Antunes, apontado como um dos chefes do esquema. Durante 50 minutos, a empresária confirmou ter recebido R$ 1,5 milhão do lobista, mas alegou que o valor foi um pagamento por consultoria sobre o mercado de canabidiol. A Polícia Federal apura se a empresária tentou abrir portas no Ministério da Saúde com a ajuda de Fábio Luiz Lula da Silva, Lulinha, filho mais velho do presidente da República. Em mensagens interceptadas, o lobista preso menciona um pagamento de R$ 300 mil para o que chamou de filho do rapaz. A empresária confirmou que apresentou o lobista a Lulinha, mas negou ter feito qualquer repasse financeiro ao filho do presidente. As investigações revelaram que o lobista do INSS pagou passagens e hospedagem para que Fábio Luiz Lula da Silva viajasse com ele para Portugal. A defesa de Lulinha confirmou ao Supremo a viagem, mas alegou que o objetivo era apenas conhecer uma fábrica de medicamentos à base de cannabis e que o negócio não avançou. Após o depoimento de Roberta Luxinger, os advogados de Lulinha anunciaram que vão pedir o arquivamento da investigação no Supremo. No início do mês, a direção da Polícia Federal afastou o delegado responsável pelo caso e transferiu o inquérito da Divisão de Crimes Previdenciários para o grupo que investiga políticos com foro no Supremo. A troca repentina de comando gerou desconforto e motivou uma reunião da cúpula da Polícia Federal com o ministro do STF, André Mendonça, relator do processo. 4:14. O presidente do Senado, Davi Alcolumbre, evitou marcar uma data para votar o projeto que blinda partidos políticos. A proposta polêmica foi aprovada na Câmara na terça-feira em votação relâmpago. O projeto permite às legendas o disparo em massa de mensagens, limita valores de multas, proíbe sanções no semestre da eleição, flexibiliza a prestação de contas e dá até 15 anos para que os partidos paguem as multas. Senadores como Renan Calheiros, do MDB, Eduardo Girão, do Novo, e Randolfo Rodrigues, do PT, criticaram o projeto.
6: Se fosse eu, nós não votaríamos, porque isso é uma excrescência.
7: Se o presidente Davi Alcolumbre quiser deliberar sobre isso, que eu concordo com o senhor, acho que ele deveria engavetar isso.
8: O que me parece mais absurdo é a possibilidade também de legalizar disparos em massas.

0: 4:15. O presidente Lula assinou dois decretos que mudam as regras para o funcionamento das redes sociais no Brasil. O anúncio foi feito no Palácio do Planalto, no evento para marcar os 100 dias do pacto entre os três poderes contra o feminicídio. As novas normas dão prazo de 60 dias para que as Big Techs se adaptem às exigências. Um dos decretos foca exclusivamente no combate à misoginia e à violência contra a mulher na internet. As plataformas digitais serão obrigadas a criar canais específicos de denúncia e terão prazo máximo de 2 horas para remover imagens de nudez não consentida após a notificação da vítima. O texto também proíbe empresas de tecnologia de oferecerem ferramentas de inteligência artificial que criem nudes falsos. A Agência Nacional de Proteção de Dados, a ANPD, passa a ser a reguladora oficial das redes sociais no país. Durante a cerimônia, o presidente do Supremo Tribunal Federal, Luiz Edson Fachin, destacou o empenho do Poder Judiciário no combate à violência contra a mulher.
1: O compromisso do Judiciário é com a proteção efetiva de cada mulher submetida a contexto de ameaça e violência. É também com a preservação das famílias marcadas por perdas irreparáveis e com a garantia de que crianças e adolescentes não cresçam privados da convivência materna em razão da violência de gênero.
0: O presidente da Câmara, Hugo Mota, defendeu a união dos três poderes no combate à violência de gênero.
2: O feminicídio é um flagelo que nos envergonha como nação, mas a união entre os poderes, presidente Fachin, demonstrada neste pacto e a determinação do Parlamento brasileiro em legislar com rigor e sensibilidade apontam o caminho para que em um futuro próximo nenhuma cidadã precise temer por sua vida apenas pelo fato de ser mulher.
0: Em mais um sinal de rompimento com o governo, o presidente do Senado, Davi Alcolumbre, não compareceu à cerimônia no Palácio do Planalto. O presidente Lula reforçou que a luta contra o feminicídio é dever de toda a sociedade.
3: Quando a medida protetiva não é apenas uma lei colocada no papel, mas é uma composição de coisas básicas que dá à pessoa a certeza de que ela vai ser protegida de verdade, ela começa a acreditar e ela começa a denunciar. E quando a gente diz que o problema não é só da mulher que é vítima ou da menina que é vítima, mas o problema é da sociedade, o problema é dos parentes, o problema é dos vizinhos, o problema é da comunidade.
0: O segundo decreto assinado por Lula atualiza a regulamentação do Marco Civil da Internet, com base numa decisão do Supremo. Pela nova regra, as redes sociais podem ser responsabilizadas civilmente se não removerem imediatamente conteúdos criminosos postados por terceiros. A medida vale para casos de terrorismo, racismo, ataques à democracia e fraudes financeiras. Apesar do endurecimento nas regras de moderação, o decreto do governo federal garante blindagem para conteúdos de opinião. Publicações que envolvam críticas, paródias, sátiras, manifestações religiosas e liberdade de crença não poderão ser derrubadas de forma automática pelos algoritmos das plataformas. 4:19. A Justiça dos Estados Unidos acusou criminalmente o ex-presidente cubano Raul Castro por assassinato e conspiração. O indiciamento foi anunciado em Miami pelo chefe do Departamento de Justiça, Todd Blanche. O irmão de Fidel Castro, que hoje tem 94 anos e era ministro da Defesa na época dos fatos, é responsabilizado pelo abate de 2 aviões civis americanos por caças cubanos em 96. 4 pessoas morreram no episódio. As duas aeronaves de pequeno porte haviam decolado de

0: presidente de Cuba afirmou que o país agiu em legítima defesa na época para conter o que chamou de violações do espaço aéreo por terroristas. Miguel Díaz-Canel declarou ainda que o indiciamento de Raul Castro é uma manobra de Washington que busca criar um pretexto jurídico para justificar uma futura agressão militar contra a ilha. No dia em que a comunidade de exilados comemorou a independência de Cuba, o secretário de Estado americano Marco Rubio mandou um recado direto aos moradores da ilha. Pronunciamento feito em espanhol, o chefe da diplomacia americana, que é filho de cubanos, ofereceu uma ajuda humanitária de 100 milhões de dólares e prometeu uma nova era nas relações bilaterais, caso o atual regime seja encerrado.
1: Primeiro, estamos ofrecendo 100 milhões de dólares em alimentos e medicinas para vocês, o povo. Pero tiene que ser distribuido directamente al pueblo cubano por la Iglesia Católica o otros grupos caritativos de confianza, no robados por Gaesa para que lo vendan en sus tiendas. Pero el presidente Trump ofrece una nueva vía entre Estados Unidos y una nueva Cuba. Y una nueva Cuba donde tengan la oportunidad real de elegir a quienes gobiernan su país y votar para reemplazarlos si no están haciendo un buen trabajo.
0: Em resposta às acusações, a Embaixada de Cuba nos Estados Unidos afirmou que Marco Rubio mentiu e que Washington está submetendo a nação insular à crueldade.

0: O Flamengo venceu o Estudiantes da Argentina por 1-0 e se classificou para as oitavas de final da Libertadores. O Palmeiras perdeu em casa para o Cerro Porteño por 1-0 e vai precisar vencer o Júnior Barranquilla na última rodada para avançar. Hoje, o Corinthians entra em campo fora de casa contra o Peñarol e garante a primeira posição no grupo se empatar com o time uruguaio. Pela Copa Sul-Americana, o Atlético Mineiro enfrenta o peruano Cienciano em Belo Horizonte. Ontem, o Botafogo derrotou o Independiente Petroleiro da Bolívia por 3-0 e o Grêmio venceu o Palestino do Chile por 2-0. O Vasco perdeu para o Olímpia do Paraguai por 3-1. O Bragantino ficou no 1-1 com o River Plate e o Santos empatou por 2-2 com o San Lorenzo da Argentina, depois de estar vencendo por 2-0. O atacante Neymar não jogou. Deve ficar de fora dos gramados até a Copa do Mundo por causa de um edema muscular na panturrilha, também conhecida como batata da perna, Ricardo Garcia. Quatro horas e 24 minutos, a gente abre espaço agora aqui no CBN Madrugada para Sardenberg e Miriam Leitão.
1: Miriam, nosso tema é a exportação de carne para a China. O Brasil é um grande exportador, ocupa tem uma presença importante no mercado chinês e tem vários problemas aí no caso. Tem o problema da cota, né? O Brasil tem direito a uma cota que já está sendo esgotada, e tem também a concorrência com os americanos, né? Que o Trump teve lá na China e disse que a China concordou em comprar 17 bilhões de dólares em produtos do agro. Miriam.
2: Pois é, tem isso, e tem uma notícia recente que a Ana Luísa Bessa acabou de me mandar, do G1, dizendo que a China liberou alguns produtores que ela tinha decidido que não importaria desses produtores brasileiros por razões sanitárias, lembra? Uhum. Então, essa é uma notícia boa que está sendo liberada aí, depois a Ana Luísa conta direito aí para vocês. Mas esses outros assuntos que você falou são importantes, porque eu estava vendo um relatório aqui de uma pessoa que acompanha isso, um especialista, o Raoni Rajão, e ele me mandou

0: matérias e links de imprensa internacional dizendo que o Brasil aumentou muito, de janeiro a abril, o Brasil aumentou muito a exportação. Aumentou em mais de 50%, 55% aumentou a exportação. E em relação ao ano passado, quer dizer, aproveitando logo para atingir logo a cota, né? E fez esse movimento para garantir pelo menos o que está na cota tarifária. Que é uma cota assim, não é proibido exportar além desse volume, só que além desse volume paga-se uma tarifa de 55% que é proibitiva, que acaba impedindo que o Brasil seja competitivo no mercado chinês. Não é só o Brasil cota, que está
1: E dentro da cota, que é uma cota de 1 milhão e 100 mil toneladas de carne bovina, a tarifa de importação é 12%. Bem menor.
0: Fora da cota é 55%. Então, em 120 dias, o Brasil já superou mais da metade da cota. Tem notícias, às vezes, dizendo que já esgotou, tem gente dizendo que está esgotando, mas nesse ritmo certamente vai esgotar rapidamente a cota brasileira. E aí, a Austrália e o Brasil já entraram com pedidos para ampliar a cota ou reduzir a tarifa. Austrália e Brasil são exportadores de carne para a China. O que a China está querendo fazer é desenvolver capacidade própria em alimento. Ele é muito dependente de importação. Então, ela está forçando uma mudança de consumo, uma escolha pelo produtor nacional chinês para que se reduza a dependência de produto importado. E aí tem esse outro problema que você falou. Tem a matéria aqui da Reuters, né? A China se comprometeu a comprar 17 bilhões de dólares de produtos agropecuários, além da
1: Oi?
2: Então, tivemos uma interrupção no contato com a Miriam Leitão. Vamos ver se a gente consegue restabelecer o contato. Se a gente não conseguir através aqui do meio digital, vamos fazer uma ligação por telefone mesmo para a gente tentar falar novamente com a Miriam Leitão e ela retomar esse tema tão importante da exportação das carnes para a China. Miriam, a gente teve um cortezinho aqui na sua transmissão. Agora você já nos ouve?
0: Já te ouço, sim.
1: Então você estava falando sobre o problema do esgotamento da cota e da concorrência americana.
0: Pois é, a concorrência americana, eles são exportadores de carne, eles fizeram esse acordo, foi anunciado ao final da viagem do Trump à China, fizeram o acordo de vender 17 bilhões por 3 anos, 17 bilhões a mais, além do que exporta para lá de soja. Então, isso pode aumentar a pressão americana na carne, por exemplo, entre outros produtos, mas na carne também. Então, é outro ponto de preocupação do produtor nacional. O que alivia um pouco é que os Estados Unidos estão num período de recomposição dos rebanhos. Eles não estão com muita carne para vender, não. Mas, mesmo assim, é uma preocupação. Então, eles são atingidos por todos esses problemas, né? Uma cota tarifária que depois de completada a exportação fica proibitiva, com a vantagem de que outros produtores também enfrentam o mesmo problema, como a Austrália. Por outro lado, se o Brasil não conseguir vender mais carne do que essa cota, o Brasil vai deixar de faturar 3 bilhões de dólares, Tardenberg. Então, tá para se completar essa cota, tem a pressão americana e tem a boa notícia de que produtores que estavam por razões sanitárias impedidos de exportar receberam o aval da China nesse momento. Então, vamos ver como é que isso vai, mas os produtores no Brasil estão de olho. Digamos que se olhando pelo lado o copo meio vazio, né, meio cheio, você pode pensar também, tá bom, vai sobrar mais carne para nós, quem sabe cai o preço, porque o preço anda muito alto. Mas é uma coisa que afeta a economia.
3: Miriam Leitão, conversando com o Sardenberg, com a Cássia Godoy, vem aí Matheus de Souza.
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0: quinta-feira, 21 de maio de 2026. A Câmara dos Deputados aprovou nesta quarta-feira o projeto de lei que prevê prisão e multa por alta no preço de gasolina sem justa causa. A proposta integra um pacote de medidas anunciadas pelo governo desde o início da guerra no Oriente Médio, com repercussão no mercado de combustíveis. O texto agora vai para análise do Senado. O presidente Xi Jinping, da China, pode visitar a Coreia do Norte a partir da semana que vem. A informação é da agência de notícias sul-coreana Yonhap, que diz que após receber Donald Trump na semana passada e Vladimir Putin nos últimos dias, o próximo plano de Pequim é uma viagem até Pyongyang entre o fim de maio e o começo de junho. O objetivo de Xi Jinping seria agir como mediador entre o presidente americano Donald Trump e o líder norte-coreano Kim Jong-un. A Câmara analisa nesta semana uma série de iniciativas demandadas pela bancada ruralista do Congresso. Uma delas, aprovada na noite desta quarta-feira, reduz os limites de uma floresta no Pará para viabilizar uma ferrovia para o transporte de grãos. Na terça-feira, foi aprovado um projeto que flexibiliza a proteção ambiental em biomas como a Mata Atlântica. O Ministério do Meio Ambiente, comandado por João Paulo Capobianco, se manifestou contra todas as iniciativas. A seleção da República Democrática do Congo cancelou os 3 dias de concentração que faria na capital Kinshasa antes da Copa do Mundo. O motivo é o surto de ebola no país africano. A federação também desmarcou um evento que faria na cidade para reunir-se e despedir dos torcedores. A República Democrática do Congo está no grupo K da Copa do Mundo. A estreia do país está marcada para o dia 17 de junho contra Portugal em Houston. O horário de Brasília, 4h33.
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0: Muito bem, aqui no CBN Madrugada, espaço para a gente falar sobre educação. A nossa convidada é a diretora executiva do Instituto Reúna, professora Kátia Smoli. Kátia, muito bom dia, é sempre um prazer tê-la conosco aqui na CBN.
1: Bom dia, Galvão, feliz de estar aqui conversando com vocês de novo sobre educação.
0: Bom, vamos falar sobre o resultado da prova nacional docente, resultado divulgado nesta quarta-feira. Mais da metade dos cursos de formação de professores, quase 52%, cursos de pedagogia, licenciatura, na modalidade de educação à distância, ficaram com o conceito ENAD 1 ou 2, um conceito que vai até 5. E a gente também aqui tem informação de que 73% dos concluintes de licenciaturas presenciais foram avaliados como proficientes. Porém, aqueles que fizeram a licenciatura no modo EAD, apenas 46,9% atingiram a proficiência. Tem outros dados aqui, é claro, a gente vai falar sobre estas questões, mas de um modo geral, como é que você avalia esse resultado, Kátia? Melhorou, piorou em relação a dados anteriores? A gente tem essa base?
1: Eu gostaria de começar comentando os próprios dados, né? Porque eu vejo que o Ministério da Educação dá um passo importante em trazer evidências mais claras a respeito das licenciaturas e das modalidades de oferta das licenciaturas. Então, dados como esse permitem tomar decisões melhores, fazer investimentos com maior clareza. Então, acho que eu queria muito destacar, inclusive, o valor da prova nacional docente, porque ela está trazendo uma outra modalidade de avaliação, que não é só ver se no final do curso você sabe aquilo que você vai ensinar, mas também se você sabe como ensinar, como é que avalia. Então, gostaria de destacar esse ponto. Agora, o que as duas avaliações, né, o ENAD e a Prova Nacional Docente, estão nos mostrando é uma coisa que, de uma certa forma, o próprio censo escolar já mostrava, o ENAD anterior já mostrava, que as licenciaturas que são online, essas que são totalmente à distância, elas não são um modelo mais adequado de formação de professores, né? É claro que não se trata de dizer, olha, num país dessa extensão, nós vamos tirar toda a possibilidade de ter uma formação que use as vias da tecnologia. Mas os dados são incontestáveis, assim, né? Nós estamos ofertando um curso de má qualidade. E a hora que você compara, e na ordem, né, você vai vendo as federais, as estaduais, mesmo as municipais, todos os cursos presenciais, eles são mais efetivos na formação do professor. Então, acho que não se trata de dizer não pode mais ter uma parte à distância, mas não dá para ser como e os dados para para algumas das disciplinas, né, como matemática, por exemplo, é muito desafiador. Então, nós verdadeiramente precisamos repensar a licenciatura. Eu acho que Sim. O Ministério da Educação agora, diante desses dados, seja este ministério ou no próximo governo, precisa olhar para esses dados e chamar as universidades para conversar, o que é impossível, né? Que nós tenhamos dados tão ruins numa das profissões que é das mais importantes que o país tem.
0: A gente tem que lembrar, né, Kátia, para as nossas ouvintes, os nossos ouvintes, que a gente está falando de um profissional que vai trabalhar dentro da sala de aula, né? E aí é importante que ele esteja aprendendo dentro da sala de aula, né? E não apenas, né, por meio de um computador. Eu lembro, eu fiz a licenciatura na USP em 2015 e 2016, Me lembro da importância das dinâmicas em sala de aula, das discussões em grupo, quer dizer, isso aí é muito difícil de fazer, não estando lá presencialmente, não é?
1: Então, e é interessante porque recentemente nós tivemos o resultado da avaliação dos médicos, você se lembra disso?
0: Sim,
1: causou
0: sim.
1: Uma comoção nacional da gente dizer, mas como, olha, como é que um médico está sendo formado? Nós temos que ter a mesma comoção com a formação dos professores, porque são profissões que lidam com a vida, né? Que formam as próximas gerações, que cuidam das pessoas. Então, como é que nós precisamos nos indignar com essa quantidade de cursos que está fazendo com que as pessoas passem pelo curso e não tenham nenhuma transformação profissional, elas não saem preparadas para serem profissionais. Então, a indignação tem que ser a mesma. E aí, o que aconteceu? O Conselho Federal de Medicina toma providências, as universidades se explicam, o Ministério chama. Esse é o movimento que eu gostaria de ver também para esse resultado do ENADE e da Prova Nacional Docente, sabe?
0: Sim. Bom, Kátia, em que medida tudo isso também não tem a ver com a pouca valorização que, infelizmente, o professor, a professora tem nesse nosso país, né? Acho que em alguma das nossas conversas aqui nos últimos anos, eu já destaquei esse aspecto. Eu, nesse momento, não estou dando aula, mas eu dei aula durante vários anos para segundo e terceiro ano do ensino médio. E, principalmente, no terceiro, eu sempre perguntava ali no começo do ano para saber, né, qual a área que os alunos queriam seguir. A profissão e tal, e era muito raro ver aluno dizendo que não, eu quero ser professor. Tinha sala, às vezes, de 40 alunos que tinha um, dois, né? Então, isso a gente percebe no dia a dia, nas pesquisas, tal, como infelizmente a profissão de professor no país não está valorizada. Em que medida isso acaba se refletindo também no mau desempenho desses professores nesses cursos, hein?
1: Na verdade, eu acho que é um conjunto de fatores todos interligados, né? Por um lado, você tem a profissão, que o Brasil ainda não tem, apesar de nós termos alguns programas, algumas iniciativas desta própria gestão do Ministério da Educação, mas quando você olha no todo, a carreira docente ainda não está traçada, nós temos um número muito grande de professores que são professores contratados na rede pública, não são concursados. Isso também é um sinal de que você não está olhando para a carreira docente. Nós ainda precisamos melhorar bastante a questão do estágio probatório. A própria população, muitas vezes, não valoriza o professor como ela deveria valorizar. Nós temos, inclusive, muitas vezes, pessoas que estão em cargos públicos, como vereadores e deputados, que destratam os professores, o que é um absurdo, porque os professores precisam ser respeitados exatamente pelo papel que eles têm na sociedade. Então, nós temos esse lado. Por outro lado, veja, os cursos de formação de professores deveriam primar pela formação dos profissionais. Na medida que eu quero mudar essa situação da desvalorização docente, uma das coisas que precisa ser mais valorizada, assim como a condição de trabalho, salário e tal, é a formação inicial. Então, se nós estamos mostrando por essas avaliações que a formação está muito descuidada, você já tem poucas pessoas que querem ir ser professores. Essas pessoas, muitas vezes, fazem um esforço hercúleo para pagar o curso, para fazer o curso, porque são pessoas trabalhadoras. E quando elas vão fazer a prova mostra que o curso para elas não fez diferença na vida. Você ficou 3, 4 anos, 5 anos, às vezes, fazendo uma licenciatura e ela se mostra frágil. Então, você só agrava a situação do professor. Isso vira uma bola de neve, né? Porque a formação não ajuda, a carreira não é atrativa. Agora, por outro lado, é muito interessante um dado de que a gente precisa de 118 mil professores por ano. E os professores que se apresentaram aptos a continuarem sendo professores, até porque a Prova Nacional Docente também tem um plano de que os estados que aderiram, enfim, os municípios que aderiram, podem usar o resultado desta prova que os professores em exercício, se quiserem fazer, tenham feito, e esses dados podem ser usados para concurso futuro, para processos seletivos. Eles mostram que nós tivemos um número ainda acima daquele número que você precisa por ano. Então, ainda tem muita gente que é professora, ainda tem muita gente que quer ser professor. É mais uma razão para nós dizermos, olha, uma profissão tão importante, então ela precisa de uma boa formação inicial, ela precisa de uma carreira que seja atrativa. Eu acho que os dados, eles estão mostrando que em todo lugar que a gente trata o professor, nós estamos tratando mal o professor.
0: Sim.
1: E isso é inadmissível, nós não podemos mais sermos um país que trata mal seus professores, né?
0: Sim. A gente está conversando aqui no CBN Madrugada com a diretora executiva do Instituto Reúna, Kátia Smoli. Kátia, a gente tem mais dois minutinhos aqui. Além da melhor formação dos professores, na sua opinião, que outro aspecto é fundamental hoje no Brasil para a gente melhorar a educação, principalmente pensando, é claro, na educação pública, né, que está bem aquém, se a gente for pensar em relação à boa parte da rede privada, né?
1: É interessante se observar que o Brasil vem avançando bastante na educação. Então, olhar o retrato inteiro mostra que nos últimos anos, nos últimos muitos anos, né, 30 anos pelo menos, nós conseguimos colocar mais estudantes na escola, universalizar o acesso para os estudantes da educação básica. Avançamos bastante na educação infantil de 5 e 6 anos. Creche também vem crescendo. Nós temos o financiamento do Fundeb, que é bem relevante, ajuda as redes, inclusive, a pagarem melhor os professores. Então, tem um conjunto de fatores que nós vamos vendo uma melhora na alfabetização, tem um conjunto de fatores que nós vemos que avançaram. Onde é que ainda está o problema? O problema está na falta de um olhar cuidadoso e generoso e que valorize os professores. Eu acho que se a gente tivesse que escolher uma coisa para cuidar como prioridade absoluta na próxima gestão, tanto de governadores quanto de presidente da República, sem dúvida seria ter uma carreira docente que fosse atrativa, cuidar da qualidade da formação dos professores, mas também cuidar dos professores dentro das escolas, né? Nós temos visto tantas coisas que aparecem como a violência contra os professores, desrespeito contra os professores. Eu acho que a sociedade precisa ser mobilizada para que nós tenhamos, nesta carreira que é tão importante, um professor que olhe. Eu acho que é o próximo salto que nós temos que dar, porque sem professor você não faz nada. É só olhar o próprio resultado das licenciaturas de AD, né? Que muitas vezes tem tutor, que muitas vezes não tem atividades síncronas, que o aluno está muito sozinho. O que, que essa licenciatura está mostrando? Que ela falha. E ela falha, entre outras coisas, por um aspecto que você trouxe, né? Que é tão importante a presencialidade. O professor faz diferença. Nós precisamos, de fato, entender que o próximo salto virá de uma formação adequada e de uma boa carreira docente.
0: Muito bem, professora Kátia Smoli, diretora executiva do Instituto Reúna, conosco aqui no CBN Madrugada. Kátia, mais uma vez, muito obrigado, um bom dia e até a nossa próxima conversa.
1: Obrigada, eu. Um ótimo dia para todos.
0: Faltam 11 minutos agora para as 5. Agradecer a companhia da ouvinte, do ouvinte CBN. Muito obrigado a Vicente Lima, de Manaus. Também Valmir Omar, de Recife. O pessoal está participando via YouTube, pelo WhatsApp, muitas mensagens também. O Brás de Gravatal, Santa Catarina. É, a gente falou há pouco, né, Ricardo Garcia, da audiência internacional. E aí o pessoal começa a mandar. A nossa ouvinte Rita está em Tradate, na Itália. Maria Rita, da Vila Medeiros, em São Paulo, está em férias na casa da filha. Que beleza, hein? Curtindo a vida adoidada. A Maria Rita, muito obrigado pela sua companhia. Também direto da Bélgica, Mechelen, é o caminhonista na Europa, Osmair. É, sempre na escuta, diz aqui o Osmair. Muito obrigado pela mensagem. Também agradeço muito a companhia do Vitor Sobani em Lagarto, Sergipe. E você que interage também aqui via Instagram, estamos aqui na rede social, @phcgalvão. Repetindo, @phcgalvão, você pode interagir aqui pelo Insta, como faz o Leopoldo Veloso Júnior, de Lagedo, Pernambuco. Também o nosso ouvinte Edson Ponce, no Rio de Janeiro. Obrigado, Edson, pela sua mensagem aqui. E também o Didi, de Uberaba, Minas Gerais, também sempre conectado via Instagram, no @phcgalvão. 4 horas e 51 minutos. É, Curitiba tá bem na parada, viu? Ricardo Garcia, ouvintes aqui do CBN Madrugada. O Vinícius Bonato explica isso pra gente.
2: Curitiba ocupou a liderança entre as capitais brasileiras em qualidade de vida. Os dados são do Índice de Progresso Social de 2026. O levantamento mostra que a cidade foi a melhor avaliada do país dentre as capitais por conta do desempenho em indicadores sociais e urbanos. O ranking foi divulgado na quarta-feira pelo Instituto do Homem e Meio Ambiente da Amazônia e é o segundo ano consecutivo que a capital paranaense aparece em primeiro lugar entre as capitais. Entre os pontos mais fortes nas cidades paranaenses, incluindo Curitiba, o relatório destaca a disponibilidade de moradia. Para o governador Ratinho Júnior, os resultados têm refletido um conjunto de políticas públicas voltadas à melhoria de qualidade de vida.
3: O Paraná hoje é o estado que mais constrói casa no Brasil. O programa Casa Fácil Paraná, que é o nosso programa que nós implantamos, ele é muito importante por quê? Porque além de realizar o sonho da casa própria, que é sonho de qualquer família, ele também gera muito emprego.
2: Outro destaque que aparece também é a melhora no acesso à informação e à comunicação, que saltou de 78 pontos em 2025 para 94 pontos em 2026. Este avanço está ligado à ampliação da cobertura de internet móvel e de banda larga. Outro ponto positivo, segundo a pesquisa, foi o desempenho no ensino básico, que subiu de 78 pontos para 81 pontos, refletindo indicadores ligados à educação, como diminuição da evasão escolar e melhor desempenho no ensino básico. De forma mais modesta, também houve um pequeno avanço no meio ambiente, que passou de 73 pontos para 74, analisando áreas verdes, emissões de CO2 e vulnerabilidade climática, reforçando também um equilíbrio urbano da cidade. Na comparação com outras capitais, com relação ao ranking de qualidade de vida, Curitiba ficou à frente de Brasília e de São Paulo, que tiveram cerca de 70 pontos, e também de Campo Grande, no Mato Grosso do Sul, que marcou 69 pontos. A média nacional em qualidade de vida foi de 63,4 pontos, que também apontou uma distância maior da capital paranaense em relação ao restante do país. De Curitiba, Vinícius Bonato.
0: 4h54, a gente fecha o programa hoje com uma descoberta arqueológica em Minas Gerais. Ana Nunes.
4: 26 desenhos arqueológicos foram descobertos em uma parede durante obras em um casarão histórico de Ouro Preto, na região central de Minas Gerais. Os registros foram localizados em um porão estreito, úmido e de difícil acesso, que fica no subsolo de uma residência localizada na rua Conde de Bobadela, no centro histórico da cidade, e passaram despercebidos até algumas obras no imóvel revelarem aos moradores os grafismos. As imagens mostram cenas do cotidiano do período da escravidão no Brasil e, segundo os pesquisadores, o ambiente escuro e sem energia elétrica até a década de 1980 ajudou a preservar os desenhos por mais de dois séculos. Em entrevista à Rádio CBN, o historiador e arqueólogo Leonardo Klink contou que o estudo dos desenhos faz parte de um projeto de doutorado na Universidade Federal de Minas Gerais. Segundo ele, os grafismos foram feitos sobre uma camada de argamassa aplicada nos alicerces da casa. Entre os registros identificados estão figuras humanas, aves, vegetação e um felino, produzidos com materiais improvisados, como ossos e carvão.
5: O mural se trata de uma camada de argamassa aplicada sobre os alicerces da casa, que é o porão que fica no subsolo, e a argamassa empregada na construção sacra e civil nessas vilas. Então, a gente tem aqui preparação com fibras vegetais, animais, areia, cal, argila, e ali que tem os desenhos. Então, a gente tem ali os feitos com algum instrumento, fragmentos de vidro, de louças, são objetos que quebravam na casa e deveriam ser descartados.
4: Parte das imagens só foi identificada com iluminação especial e tratamento digital. O desgaste provocado pelas reformas realizadas ao longo de mais de 260 anos apagou trechos importantes do painel. Para os pesquisadores, o principal valor do achado está na dimensão humana preservada nas paredes do porão. Ainda não é possível afirmar a autoria dos desenhos ou em qual período exato eles foram feitos, mas a hipótese é que tenham sido criados por pessoas escravizadas que viveram no imóvel entre os séculos 18 e 19, auge da exploração do ouro durante o período colonial.
5: E basicamente a gente pode classificar ele como um vestígio afro-brasileiro, mas também afrodiaspórico. A gente tem alguns desenhos aqui que dialogam completamente com cenas de cotidianos, né, tratando-se de lembranças e memórias no outro continente, né, para o além-mar. Pessoas dedicaram algum tempo, que é impossível precisar, em algum momento do dia ou da noite, para fazer esses desenhos.
4: Um parecer técnico oficializou a recomendação para homologação do cadastro do local como sítio arqueológico de inscrições afrodiaspóricas no Sistema Integrado de Conhecimento e Gestão do Instituto do Patrimônio Histórico e Artístico Nacional. De Belo Horizonte, Ana Nunes.
0: Muito bem, faltam 3 minutinhos para as 5 da manhã, ponto final, na edição de hoje aqui do CBN Madrugada. A produção é do Luiz Del Boni, trabalhos técnicos Ricardo Garcia.
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0: Vem aí Matheus de Souza com o repórter CBN. Na sequência, o Frederico Goulart comanda o CBN Primeiras Notícias. Agradeço demais a sua companhia. Desejo uma excelente quinta-feira e meia-noite estaremos aqui de volta para mais uma edição do CBN Madrugada. Eu espero você. Tchau.
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0: quinta-feira, 21 de maio de 2026. Em meio à crise envolvendo o banqueiro Daniel Vorkaro, Flávio Bolsonaro trocou o coordenador da campanha dele para a disputa pela presidência da República. Segundo a reportagem da Folha de São Paulo, o antigo coordenador Marcelo Lopes foi contratado como um dos estrategistas de Vorkaro no caso dos ataques ao Banco Central nas redes sociais. Ele negou qualquer participação nessa estratégia e afirmou que não atuou nesse tipo de ação. O ministro do STF, Flávio Dino, cobrou explicações da Câmara sobre a viagem ao exterior do deputado Mário Frias, do PL. O magistrado estipulou um prazo de 48 horas para resposta. Frias afirma estar cumprindo uma missão internacional. A justiça tenta notificar o deputado há um mês sobre uma ação que questiona o repasse de emendas parlamentares a ONGs. As organizações são ligadas à produtora do filme biográfico Dark Horse sobre Jair Bolsonaro. As informações são do blog da apresentadora da Globo News, Camila Bonfim. Dois times brasileiros entraram em campo nesta quarta-feira pela Copa Libertadores. O Flamengo venceu o Estudiantes da Argentina por 1 a 0 e o Palmeiras perdeu pelo mesmo placar para o Cerro Porteño do Paraguai. Pela Copa Sul-Americana, o Olímpia, também do Paraguai, derrotou o Vasco por 3 a 1. Santos e San Lorenzo da Argentina empataram em 2 a 2. Outro time brasileiro que empatou com o argentino foi o Bragantino, que ficou no 1-1 com o River Plate. O Botafogo derrotou o Independiente Petroleiro da Bolívia por 3-0 e o Grêmio venceu o Palestino do Chile por 2-0. No horário de Brasília, 5 horas.
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1: Olá, muito bom dia para você que está acordando agora. Você está ligado aqui na CBN, está começando o CBN Primeiras Notícias. Hoje é quinta-feira, dia 21 de maio de 2026. E esse é o despertador da CBN. A gente está no ar sempre às 5 da manhã, das 5 às 6. Em uma hora, para te deixar pronto, preparado para encarar o dia que está começando. Você termina aqui o Primeiras Notícias por dentro de todos os principais assuntos, daquilo que é essencial, do que você precisa saber no noticiário aqui do Brasil, noticiário pelo mundo. A gente presta serviço, traz as manchetes dos jornais, traz a agenda do dia, a previsão do tempo, o nosso passeio pelo Brasil, informações de norte a sul, com as afiliadas da CBN. Vamos para mais uma edição, CBN Primeiras Notícias, que está no seu radinho, na frequência da CBN na sua cidade, e está também no YouTube, no Globoplay, no site cbn.com.br. Isso para quem quer assistir, né, ao Primeiras Notícias. Coloca aí na tela do seu celular, do seu notebook, na tela da sua TV, tá na cama, tá na preguiça aí, liga a televisão e assiste o CBN Primeiras Notícias. E mais do que isso, também manda o seu bom dia aqui pra gente. Muita gente chegando, né? Desde antes do programa começar, lá no chat no YouTube, todo mundo reunido pra ouvir, pra assistir, pra bater papo também. Então manda o seu bom dia por lá e pelo WhatsApp 21 997 642381, 997 642381. Sem esquecer do 21, porque estamos no Rio de Janeiro. A gente aguarda também a sua colaboração. Tudo bem, Ana Paula Jaume? Bom dia para você.
2: Tudo bem, Fred. Bom dia para você. Bom dia também para o nosso ouvinte. Nessa quinta-feira aí meio nublada, né? Meio friozinho.
1: Chuva. Ah, que preguiça,
2: preguiçosa,
1: né?
2: Preguiçosa, é. Foi difícil levantar hoje, viu, Fred?
1: Tá uma preguicinha. Essa semana tá meio complicada na região sudeste, né? Ah. E no Rio de Janeiro tá fazendo frio o dia todo. Choveu ontem forte no Rio, né?
2: Muito.
1: Ontem tivemos alguns transtornos na cidade. São Paulo também com chuva. Temperatura baixa é mais difícil de acordar, de levantar aqueles 5 minutinhos, né?
2: Hoje foi assim comigo, mais 5 minutinhos para levantar.
1: Esse mais 5 minutinhos, você sabe que é perigoso,
2: coragem,
1: né? É perigoso. Por favor, Ana Paula Jaume, preciso de você aqui de manhã,
2: não,
1: tá?
2: Não, mas eu lembrei dos nossos
1: caia ouvintes, nessa cilada.
2: Não podia deixar eles na mão.
1: Pois é. Então, ó, deixa eu ver quanto é que tá a temperatura agora aqui no Rio de Janeiro. Você sabe que eu tenho aqui o DataFred, né?
2: Sei.
1: O Centro de Operações Frederico Goulart, que monitora a previsão do tempo, como é que tá amanhecendo em todo o Brasil, claro, com a ajuda dos institutos aí de meteorologia, Climatempo, IMET. Rio de Janeiro agora 21 graus, Brasília 18, São Paulo 14 e lá no sul, Porto Alegre, 9 graus nesse momento. Tá reclamando do frio no Rio de Janeiro? Vai para Porto Alegre, ó. Curitiba 11 graus, Florianópolis 13 e lá em cima, São Luís, outra coisa, outra realidade lá no Maranhão. 26 graus com previsão de chuva forte. Daqui a pouquinho tem a nossa reportagem aí, as afiliadas da CBN trazendo os destaques das regiões, de todas as regiões do Brasil. Mas vamos aos assuntos do dia, Ana Paula?
2: Vamos
1: logo
2: lá,
1: de cara, os três temas principais que vão abrir o nosso programa de hoje. Você ouviu aí no repórter CBN, a Polícia Federal rejeitando o acordo de delação premiada de Daniel Vorcaro por omissão, né, de informação. O celular do Vorcaro já revelou tanta coisa, mas ele não está querendo revelar e fica difícil fechar um acordo de delação.
2: Dá, né?
1: Né,
2: Fred?
1: Pois é, mas ele vai tentar ainda manter uma frente de negociação com a PGR. A gente explica melhor isso para você já já. Em meio a toda essa crise do Banco Master, Daniel Vorcaro, filme de Jair Bolsonaro, Dark Horse e tudo mais.
2: São várias camadas, né, dessa novela.
1: É, várias, Fred, camadas. E quem está em todas essas camadas é Flávio Bolsonaro, presidenciável. E a crise é tão grande que agora ele decidiu trocar o marqueteiro da campanha. A gente está há 5 meses da campanha,
2: cinco,
1: né?
2: Meses, menos de 6 meses já.
1: E ele já trocou o marqueteiro. Vamos falar também sobre os aliados, possibilidade de mudança de candidatura, como é que está o cenário depois. A cada dia uma série de novas revelações aí envolvendo Flávio Bolsonaro nesse escândalo. Vamos trazer também detalhes de um decreto da Presidência da República que estabelece mudança de regras para big techs, redes sociais, administração de conteúdo, por exemplo, alguma denúncia que é feita sobre conteúdo ilícito em alguma rede social. Quando essa rede social for avisada, ela vai ter um prazo agora bem curto de 2 horas para retirar esse tipo de conteúdo inapropriado, uma frente aí para tentar conter conteúdos que tem baixo conteúdo nas redes, especialmente que atingem menores, crianças e adolescentes. Esses assuntos são os três iniciais do programa. Logo depois da nossa vinheta você vai conferir. Mas até às 6 da manhã tem muito mais. Todos convidados? Então vamos embora. CBN Primeiras Notícias está no ar.
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1: A Polícia Federal rejeitou a proposta de delação premiada do banqueiro Daniel Vorcaro. A decisão já foi comunicada aos advogados do dono do Banco Master e ao ministro André Mendonça, relator do processo no STF. Os investigadores avaliaram que o material entregue pela defesa trazia poucas novidades e parecia tentar proteger pessoas próximas. A proposta de delação de Daniel Vorcaro foi considerada fraca por omitir episódios graves que a Polícia Federal já havia descoberto. O banqueiro não mencionou, por exemplo, o pagamento de uma mesada de R$500 mil ao senador Ciro Nogueira, do Progressistas. O empresário também omitiu conversas com o senador Flávio Bolsonaro sobre o financiamento daquele filme biográfico do ex-presidente Jair Bolsonaro, orçado em R$134 milhões. Formalmente, Daniel Vorcaro pode apresentar fatos novos à própria Polícia Federal ou buscar um acordo apenas com a PGR, a Procuradoria-Geral da República, na tentativa de convencê-los a aceitar o acordo. Autoridades que acompanham o caso, no entanto, afirmam ser pouco provável que ele tenha sucesso. O ex-banqueiro vinha negociando um acordo conjunto com a Polícia Federal e a PGR. Daniel Vorcaro não teria admitido nos anexos entregues aos órgãos fatos que constam, por exemplo, em seus próprios telefones celulares, apreendidos em fases da Operação Compliance Zero. Também há o diagnóstico de que Vorcaro não cumpriu os requisitos de boa-fé exigidos em acordos de colaboração. Segundo investigadores, ele teria tentado justificar os crimes que cometeu, enquanto as regras de delação premiada prevêem que o delator precisa admitir todos os ilícitos dos quais participou e de que tem conhecimento. Cabe lembrar também que, na última segunda-feira, Daniel Vorcaro foi transferido de uma sala especial para uma cela comum na Superintendência da Polícia Federal em Brasília. A mudança foi solicitada pela Polícia Federal e autorizada pelo ministro André Mendonça depois de o banqueiro entregar a proposta de delação.
3: Mesmo que o presidente nacional do PL, Valdemar Costa Neto, tenha negado um prazo para reavaliar...
1: Mergulhado na crise do Banco Master, o senador e pré-candidato à presidência pelo PL, Flávio Bolsonaro, decidiu ontem trocar o marqueteiro de sua campanha após a crise provocada pelo envolvimento dele com o banqueiro Daniel Vorcaro. O publicitário Marcelo Lopes, amigo pessoal do senador, deixou o cargo após pressões da cúpula do partido. O estopim foi a divulgação de que Marcelo também trabalhou para o banqueiro Daniel Vorcaro em uma campanha de ataques ao Banco Central nas redes sociais. Agora, a campanha de Flávio vai ser comandada pelo publicitário Eduardo Fischer. Em meio ao desgaste provocado pelo escândalo, o presidente do PL, Valdemar Costa Neto, negou ontem que tenha dado um prazo de 15 dias para reavaliar se o senador Flávio Bolsonaro teria ou não condições de prosseguir como candidato. Vamos a Brasília com Samantha Klein.
3: Mesmo que o presidente nacional do PL, Valdemar Costa Neto, tenha negado um prazo para reavaliar se Flávio Bolsonaro terá ou não condições de prosseguir como pré-candidato, partidos aliados aguardam os efeitos da crise nas próximas pesquisas eleitorais. Há grande expectativa pela sondagem Datafolha, que sai na sexta-feira, mas também há o receio de eventuais fatos novos sobre a relação de Flávio com Daniel Vorcaro. A dúvida sobre a candidatura cresceu durante a tensa reunião em que o senador teve que admitir ter visitado o ex-banqueiro em São Paulo, após a primeira prisão dele. Em nota, Valdemar afirmou que fez comentários sobre um prazo de 15 dias para o início da retomada do crescimento de Flávio nas pesquisas e disse que essa manifestação foi distorcida. Integrantes de partidos como Republicanos e PP estão incomodados com a proximidade responsabilidade do senador com o banqueiro e o repasse de pelo menos 61 milhões de reais, supostamente para o filme sobre o ex-presidente Jair Bolsonaro. O desgaste de Flávio ainda abriu margem para o PSDB discutir o lançamento do deputado Aécio Neves. O próprio parlamentar já conversou com os presidentes do Solidariedade e do Cidadania. A crise também impulsiona novas críticas dos pré-candidatos. Na Marcha dos Prefeitos, em Brasília, Ronaldo Caiado disse que Vorcaro contaminou todos os poderes e que quem está com ele não pode ser presidente.
4: A pessoa que está contaminada, ele não tem estatura para sentar na cadeira da presidência da República.
3: Romeu Zema também mandou recado. O ex-governador de Minas afirmou que o homem público precisa de credibilidade.
5: Quem quer mudar o Brasil precisa, acima de tudo, ter credibilidade. Credibilidade para liderar, para unir, para tomar decisões difíceis.
3: Já a ex-primeira-dama Michelle Bolsonaro, que foi questionada sobre o envolvimento do filho 01 com o banqueiro, evitou dar opinião e afirmou que o pré-candidato é quem deve se posicionar. O silêncio chama atenção, já que aliados fazem coro para que Michelle seja candidata à presidência.
1: Ainda sobre esse escândalo, o ministro do Supremo Tribunal Federal, Flávio Dino, deu prazo de 48 horas para que a Câmara dos Deputados explique a viagem do deputado Mário Frias ao exterior. O parlamentar do PL viajou para o Bahrein no dia 12 de maio e agora está nos Estados Unidos. Mário Frias está sendo investigado por ter repassado 2 milhões de reais em emendas parlamentares para um instituto presidido pela produtora do filme sobre Jair Bolsonaro. Aliás, ontem a jornalista Malu Gaspar revelou que a proprietária da Go Up Entretenimento, responsável pelo polêmico filme Dark Horse, a jornalista Karina Ferreira da Gama, nunca lançou nenhum filme, nem no Brasil, nem no exterior. O presidente Lula assinou 2 decretos que mudam as regras para o funcionamento das redes sociais no Brasil. As plataformas digitais serão obrigadas agora a criar canais específicos de denúncia e terão prazo máximo de 2 horas para remover imagens de nudez não consentida após a notificação da vítima. Vamos trazer as informações completas com a repórter Rani Veloso.
6: No marco dos 100 dias do Pacto Nacional contra o Feminicídio, o governo endureceu as regras para punir as chamadas Big Techs e aumentar a fiscalização na internet. Com as novas regras assinadas nesta quarta pelo presidente Lula, as redes sociais terão prazo máximo de 2 horas após a denúncia da vítima para retirar do ar conteúdos de nudez, sejam imagens reais ou falsas criadas por inteligência artificial. As plataformas digitais poderão também ser punidas civilmente se não removerem conteúdos criminosos depois que acionadas, mesmo sem ordem judicial, ou se apresentarem falhas no combate aos golpes. E deverão atuar preventivamente contra crimes graves, como terrorismo, racismo, ataques à democracia e a violência contra crianças e mulheres. A fiscalização ficará a cargo da Agência Nacional de Proteção de Dados, a ANPD. No evento de balanço das ações do comitê, o presidente Lula fez uma cobrança aos homens para que façam uma meia-culpa e defendeu que o combate ao machismo seja ensinado desde a infância nas escolas. Segundo o presidente, a omissão não ajuda na luta contra o feminicídio, que deve ser de todo ser humano, segundo ele. Também ressaltou que o mundo já não é o mesmo com a internet e que nesses 100 dias já fizeram mais do que durante um século.
7: A humanidade avançou, o mundo do trabalho mudou, o mundo da escola mudou, a nossa vivência pessoal com a internet mudou, ninguém é mais o mesmo depois da internet. Então nós temos que ter um processo de reeducação. Como é que a gente cria a nossa família? Como é que a gente educa as nossas crianças? É todo um processo.
6: O presidente do STF, o ministro Edson Fachin, o presidente da Câmara, Hugo Mota, estiveram na cerimônia, que é um pacto com os três poderes. Mas o presidente do Congresso, Davi Alcolumbre, não compareceu, alegando compromisso pessoal em mais um sinal de rompimento com o governo. Segundo o Ministério da Justiça, operações policiais em todo o país prenderam mais de 6.300 agressores e mais de 6.500 mulheres usam um aparelho rastreador que emite um alerta à polícia caso o agressor, monitorado por tornozeleira eletrônica, tente se aproximar. Agora, o governo quer avançar na tipificação do crime de misoginia para equipará-lo ao crime de racismo, projeto que tramita na Câmara, e também promete entregar mais 27 casas da mulher brasileira em todo o país. De Brasília, Rani Veloso.
1: Agora são 5 horas e 15 minutos.
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9: Bom dia a você, ouvinte da Rádio CBN aqui em São Paulo. Agora são 5h16. Aqui quem fala é o Matheus de Souza para trazer a notícia de que uma adolescente paraguaia que estava desaparecida foi encontrada em uma residência em Guarulhos, na Grande São Paulo. As informações são da TV Globo. Inicialmente, a polícia militar acreditava ser uma situação de trabalho análogo à escravidão. A menina estava em um imóvel utilizado como oficina de costura de roupas. No local, ela trabalhava como cozinheira para 17 pessoas que estavam no local. A adolescente informou que brigou com a família dela no Paraguai e decidiu vir para o Brasil. Ela teria combinado um salário de R$ 1.000 para prestar os serviços na residência onde foi encontrada. Ela tem uma filha de um mês. De acordo com informações preliminares, a dona da residência, uma mulher brasileira, foi encaminhada à superintendência da Polícia Federal aqui em São Paulo. Já a adolescente foi levada ao consulado paraguaio, também na capital paulista. A polícia agora investiga as circunstâncias da chegada da adolescente ao Brasil e as condições que ela e o bebê viviam na casa onde foram encontrados. A reportagem da CBN entrou em contato com a Secretaria da Segurança Pública e a Polícia Federal para questionar sobre o caso, mas ainda não recebemos retorno e deixamos o espaço em aberto para qualquer manifestação. São 5h17.
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1: Agora é hora da agenda do dia. Eu te conto o que vai acontecer nessa quinta-feira, nesse dia 21 de maio. Seguimos com a nossa reportagem atenta, monitorando os passos do pré-candidato à presidência da República, Flávio Bolsonaro, né? Em meio a todas essas denúncias e escândalos relacionados ao relacionamento dele com Daniel Vorkari e o Manco Master, ele continua hoje com agendas em São Paulo e vamos monitorar o que vem pela frente aí a respeito de possibilidade de mudança em chapa eleitoral. Flávio Bolsonaro está com uma série de agendas com autoridades em São Paulo, enxergando nesses encontros uma oportunidade para se explicar sobre o áudio em que aparece pedindo dinheiro para Daniel Vorkari, o financiamento do filho, filme do pai dele, Jair Bolsonaro. Mais um dia para a gente monitorar essa história aqui na nossa programação. O governo Lula, ele está negociando as questões relacionadas à tramitação da escala 6x1 do Congresso Nacional, na comissão especial. Lembrando que o presidente da Câmara prometeu votar esse projeto pelo menos até o final do mês de maio. E o governo está convencido de que vai ter que fazer concessões e negociar uma regra de transição para conseguir aprovar a PEC. Segundo o Jornal Globo, o governo já discute os detalhes do período intermediário entre a atual jornada de trabalho de até 44 horas semanais para as de 40 horas semanais. A transição pode ser de até 3 anos, sendo 2 horas a menos no primeiro ano de vigência da PEC e 1 hora nos 2 anos seguintes. As negociações estão sendo feitas com o presidente da Câmara dos Deputados, Hugo Mota. O Congresso Nacional se prepara para derrubar um veto do presidente Lula e liberar doações durante a campanha eleitoral nesse ano, driblando a legislação eleitoral. A votação foi pautada para essa quinta-feira num aceno a prefeitos que estão em Brasília, na marcha dos prefeitos, né? A medida tem um apoio, inclusive, do presidente do Senado, Davi Alcolumbre. Na prática, dá poder ao governo para efetuar doação de bens dinheiro, benefícios como cestas básicas, tratores, ambulâncias, no meio da campanha eleitoral. O governo, tanto o executivo federal, estadual, municipal, né, o poder executivo. Essa mudança alcança até mesmo o pagamento de projetos bancados com emendas parlamentares. É uma pressão que está sendo feita aí pelos prefeitos em ano eleitoral e a gente acompanha também essa discussão no Congresso Nacional no dia de hoje. Na agenda internacional, a nova autoridade criada pelo Irã para administrar o Estreito de Hormuz anunciou a criação de uma zona marítima controlada na região em meio ao aumento do controle iraniano sobre a principal rota global de transporte do petróleo. Embarcações que desejarem atravessar a área vão precisar de

0: totalmente detalhada ainda, mas pode estar ligada, por exemplo, à derrubada de aviões civis que aconteceram em 96. Um episódio que matou 4 pessoas e marcou um dos mais tensos momentos da relação entre Estados Unidos e Cuba. Tudo que está por trás aí desse indiciamento americano a Raul Castro, a gente conta já já com Fernando Andrade no Mundo em 3 minutos. Agora são 5h21.
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0: Chegou o nosso momento de prestar serviço, te contar como é que fica o tempo hoje em todo o Brasil. Tá chegando Jade Ramos.
2: A quinta-feira começa com a atuação da massa de ar polar, que continua mantendo o tempo estável em grande parte da região sul do país. E o amanhecer será frio e com chance de geadas em áreas da Serra Gaúcha e Catarinense. Já no litoral do Paraná, a circulação marítima mantém a nebulosidade e condição para chuvas mais fracas e isoladas ao longo do dia. No sudeste, a circulação da umidade também favorece chuvas mais fracas a moderadas no litoral e leste de São Paulo, no Rio de Janeiro, no Espírito Santo e no leste de Minas Gerais. Enquanto no centro-oeste, o tempo segue mais estável na maior parte da região, com chance apenas de chuvas mais isoladas no norte de Mato Grosso e em pontos do sul e leste de Goiás. E no nordeste, a circulação marítima mantém também a chance de chuvas mais fracas em Salvador, Alagoas e no litoral do Rio Grande do Norte. E no norte do país, o calor e a alta umidade favorecem pancadas de chuva isoladas no Amazonas, Pará, Roraima e Amapá. Jade Ramos, da Climatempo, para a CBN.
0: Agora o futebol. O Flamengo venceu ontem o Estudiantes da Argentina por 1-0, se classificou para as oitavas de final da Libertadores de forma antecipada. O Palmeiras perdeu em casa para o Cerro Porteño, também pelo placar de 1-0, vai precisar vencer o Júnior Barranquilla na última rodada para avançar. Hoje, o Corinthians entra em campo fora de casa contra o Peñarol e garante a primeira posição do grupo se empatar. Um empate já é suficiente contra o time uruguaio. Pela Copa Sul-Americana, o Atlético Mineiro vai enfrentar o peruano Cienciano em Belo Horizonte. Ontem o Botafogo entrou em campo na Sul-Americana, derrotou o Independente Petroleiro da Bolívia por 3-0 e o Grêmio venceu o Palestino pelo placar de 2-0. O Vasco perdeu para o Olímpia do Paraguai por 3-1. Também nos jogos de ontem, Bragantino ficou no 1-1 com o River Plate. O Santos empatou em 2-2 com o São Lourenço da Argentina. Jogos válidos também pela Sul-Americana. O atacante Neymar não jogou nessa partida de ontem do Santos. Deve, aliás, ficar de fora dos gramados até a Copa do Mundo, por causa de um edema muscular na panturrilha. Vai se apresentar aí no dia 27, junto com a seleção brasileira, para começar os treinamentos. Não deve jogar aí nos amistosos da seleção brasileira, mas a expectativa da CBF é de que ele esteja apto para o primeiro jogo do Mundial contra Marrocos no dia 13 de junho. Tá chegando a Copa do Mundo, Ana Paula Jalma. 13 de junho, é que é 21 dias, eu acho, né? 21
3: menos
0: dias.
3: Menos de um mês passa voando.
0: Contagem regressiva para o início da Copa do Mundo. A Copa do Mundo começa no dia 11, né? O Brasil estreia ali no segundo dia da Copa do Mundo. 11, 12, 13. 13 de junho, Brasil e Marrocos. Nossa torcida já está pronta, torcida organizada aqui da Seleção Brasileira do CBN Primeiras Notícias. E agora, vamos às manchetes dos jornais?
3: Vamos às manchetes,
0: Tudo
3: Fred.
0: Pronto por aí para a gente trazer as capas dos jornais impressos nessa quinta-feira, dia 21 de maio. Você confere na transmissão no YouTube, no Globoplay, as imagens, né? A foto da página dos jornais, a primeira página dos jornais, que logo mais estarão nas bancas de todo o país antes. Você encontra aqui no CBN Primeiras Notícias. Começando o nosso giro pela capa do jornal O Globo, dessa quinta-feira. E a informação que a Ana vai trazer é exatamente a manchete de hoje do Globo, né? Num ritmo eleitoral frenético, o governo, o presidente Lula, está acelerando a gastança, lançando um pacote atrás do outro, medidas econômicas, inclusive. E o Globo fez ali uma conta de que uma medida nova está sendo lançada a cada 3 dias e meio, é isso, pelo governo federal? Traz detalhes dessa matéria aí para a gente, Ana Paula.
3: Fred, desde março foram lançadas 15 ações com foco em famílias de baixa renda e classe média a cada 3 dias e meio. Entre elas, a ampliação da isenção do imposto de renda, o programa Desenrola 2.0 e também linhas de crédito para

0: motoristas de aplicativo e taxistas comprarem veículos. Segundo cálculos da XP Investimentos, essas iniciativas podem impactar até 188 bilhões de reais na economia nesse ano, ajudando o PIB a crescer perto de 2%. O governo argumenta que essas medidas estimulam o consumo, o crédito e também investimento, principalmente no momento de desaceleração econômica e alto endividamento das famílias. Por outro lado, os economistas ouvidos pelo Globo alertam para riscos fiscais e também de inflação. A instituição fiscal independente estima impacto total de até 295 bilhões de reais, incluindo subsídios e também financiamentos. Especialistas dizem que o aumento de gastos e o crédito pode subir a dívida pública, pressionar a inflação, dificultando futuras quedas nos juros. Analistas também apontam que o crescimento gerado por essas ações tende a ser de curto prazo e pode perder força depois das eleições. Ainda assim, o governo prepara novos programas, como mais uma etapa do Desenrola e também incentivos à construção civil para fortalecer a economia e melhorar a popularidade do presidente antes do pleito. Fred.
1: Vamos agora para a capa do jornal Estado de São Paulo, também na tela. Você viu aí no Globo a foto principal de Raul Castro, né, o ex-presidente cubano. Também essa é a foto principal do jornal Estado de São Paulo. A notícia que a gente trouxe agora há pouco, que o Fernando Andrade vai detalhar já já no Mundo em 3 minutos, Estados Unidos mirando Raul Castro, uma decisão que elevou o indiciamento criminal de Raul Castro, ex-presidente de Cuba, decisão que elevou a pressão dos Estados Unidos sobre Cuba, acusações contra o irmão de Fidel Castro. Bom, na capa do Estado de São Paulo, informação que a Ana Paula vai trazer em detalhes, diz respeito a mais uma gratificação extra aprovada para servidores do Superior Tribunal de Justiça. Que gratificação é essa, Ana Paula?
0: Fred, agora os servidores que trabalham em gabinetes com grande volume de processos vão ter uma bonificação de 15%. Esse benefício vai ser pago a funcionários de gabinetes de ministros que recebam mais de 4.500 novos casos por ano. Essa medida foi criada por uma resolução interna e não contará como salário nem vai sofrer desconto de imposto ou previdência. Segundo o Corregedor Nacional de Justiça, o ministro Mauro Campbell, ouvido pelo Estadão, a gratificação não é um penduricalho, mas uma compensação pelo excesso de trabalho em setores sobrecarregados. Ele diz que a intenção é equilibrar a situação entre servidores e juízes que lidam com um número muito maior de processos do que a média. O STJ argumenta que o tribunal enfrenta um crescimento de ações judiciais, enquanto o número de servidores praticamente não aumentou nos últimos anos. No ano passado, foram distribuídos mais de 534 mil processos e a expectativa para esse ano é ultrapassar 562 mil novos casos. Essa decisão gerou debate porque outros tribunais também estudam adotar medidas semelhantes em meio às discussões sobre os supersalários no judiciário. Fred.
1: Pulando agora para a capa da Folha de São Paulo, também já está na tela aí da nossa transmissão, capa da Folha que traz como manchete a Polícia Federal rejeitando a delação de Daniel Vorcaro por falta de dados, por omissão de informação, né, por falta de relevância, assunto que a gente já comentou aqui. E descendo um pouquinho ali na capa, tem uma informação sobre educação, né, um dado preocupante da educação no Brasil que a Ana Paula Jalma vai explicar. Ana Paula.
0: Bem preocupante, Fred. A primeira edição da Prova Nacional Docente, que é considerada o Enem dos professores, mostrou que 35% dos participantes não atingiram o nível básico de proficiência. Esse exame, aplicado pelo Ministério da Educação, teve mais de 760 mil inscritos, só que cerca de 266 mil tiveram desempenho considerado insuficiente. Os piores resultados foram em matemática, onde mais da metade dos candidatos não alcançou o nível básico. Já na área de ciências humanas, o desempenho foi melhor, com cerca de 20% abaixo do mínimo. A prova é parte de uma política do MEC para melhorar a seleção de professores pelo país. A ideia é permitir que redes de ensino usem esse resultado em concursos e também em contratações como uma forma de aumentar a qualidade do ensino. Até agora, 1.530 redes já aderiram ao modelo, cerca de 16 mil professores foram contratados com base nessa avaliação, a maioria temporários, Fred.
1: Muito bem! Assuntos dos jornais de hoje com a Ana Paula Jalme. Valeu, Ana Paula, até já, 5h31. Agora a gente vai para o repórter CBN. E daqui a pouquinho, na volta, tem o Mundo em 3 minutos. Não sai daí.
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0: sexta-feira, 21 de maio de 2026. A Polícia Federal rejeitou a proposta de delação premiada do banqueiro Daniel Vorcaro. Apesar da rejeição pela PF, a Procuradoria-Geral da República pode prosseguir com a análise da proposta individualmente. A tentativa de delação estava sendo negociada com as duas organizações. Há cerca de um mês, Vorcaro apresentou uma proposta preliminar da delação. O conteúdo foi considerado fraco tanto pelos policiais federais quanto pelos procuradores. A avaliação é de que o texto não trazia novidades nem mencionava nomes que estariam no topo da hierarquia da organização criminosa. O presidente da China, Xi Jinping, pode visitar a Coreia do Norte a partir da semana que vem. A informação é da agência de notícias sul-coreana Yonhap, que diz que após receber Donald Trump na semana passada e Vladimir Putin nos últimos dias, o próximo plano de Pequim é uma viagem até Pyongyang até entre o fim de maio e o começo de junho. O objetivo de Xi Jinping seria agir como mediador entre o presidente americano Donald Trump e o ditador norte-coreano Kim Jong-un. O ex-presidente de Cuba, Raul Castro, foi indiciado nos Estados Unidos em um caso que envolve o ataque a dois aviões em 1996. As acusações contra Castro são baseadas no incidente em que duas aeronaves sob comando de pilotos cubanos exilados em Miami foram derrubadas pela Força Aérea de Cuba. Na época, o ex-presidente ainda era ministro da Defesa da ilha. O episódio deixou quatro pessoas mortas. As informações são da agência de notícias Reuters. Horário de Brasília, 5h33.
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2: Fernando Andrade está chegando para resumir o noticiário internacional em 3 minutinhos para você.
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3: Olá, seja bem-vindo ao Mundo em 3 Minutos. O ex-presidente cubano Raul Castro, de 94 anos, foi indiciado nos Estados Unidos por um fato ocorrido em 1996, quando ele estava no Ministério da Defesa. Raul Castro foi indiciado por conspiração para matar cidadãos americanos, 4 acusações de homicídio e 2 de destruição de aeronaves. A história é a seguinte. Naquela época havia um grupo chamado Brothers to Rescue, ou Irmãos ao Resgate, que era formado por cubanos americanos que viviam em Miami e que usavam pequenas aeronaves para localizar cubanos que tentavam fazer a travessia de Cuba para a Flórida em embarcações pequenas, precárias. E aí eles acionavam ajuda via mar para resgatar essas pessoas. Eis que em 1996, 2 aeronaves foram abatidas pelo exército cubano. Cuba alega que elas violaram o espaço aéreo cubano. Já os Estados Unidos dizem que estavam em águas internacionais. 4 pessoas morreram e os Estados Unidos acusam Raul Castro de ter dado a ordem para derrubar esses aviões. E Cuba, aliás, considera esse grupo, Brothers to Rescue, um grupo terrorista. Esse indiciamento aconteceu horas depois de o secretário de Estado americano Marco Rubio, filho de imigrantes cubanos, publicar uma declaração em espanhol dizendo que os Estados Unidos querem ajudar o povo cubano, culpando o regime pela crise econômica da ilha. E Rubio mais uma vez falou sobre uma oferta de 100 milhões de dólares em ajuda humanitária para a ilha. Na última edição do podcast Mundo em Meia Hora, eu conversei com Joana Salem, doutora em História pela USP e professora de pós-graduação da Universidade Federal do ABC. Sobre a situação em Cuba, a gente falou sobre o bloqueio energético, sobre a política, sobre como vive a população lá e sobre essa pressão dos Estados Unidos.
4: Também existe um certo jogo de cena dos Estados Unidos, porque a CIA, ela senta na mesa, exige reformas que ela sabe que o governo não vai entregar, oferece uma certa janela temporal e assim gera uma certa possibilidade de passo a passo para uma invasão, como se houvesse, a partir de então, uma certa narrativa de que os Estados Unidos deram uma chance aos cubanos para resolverem os problemas que os estadunidenses, o governo estadunidense considera necessários.
3: Bom, os Estados Unidos impuseram um bloqueio energético a Cuba. Hoje a ilha está praticamente sem combustível. O que há lá são painéis solares vindos da China, mas que não dão conta. Agora para a Bolívia, onde protestos contra medidas de austeridade do presidente Rodrigo Paz desencadearam uma série de protestos e greves, e agora já envolvem sindicatos, mineradores, trabalhadores do transporte, grupos rurais, um monte de gente. Reclamam do custo de vida e pedem a renúncia de Paz, que assumiu apenas 6 meses. Bancos em La Paz chegaram a fechar temporariamente por questões de segurança. Os Estados Unidos já se manifestaram. O vice-secretário de Estado, Christopher Landau, afirmou estar muito preocupado com a situação lá, classificou a situação como uma tentativa de golpe de Estado. Mundo em 3 minutos. Até amanhã.
2: Até amanhã. Obrigado, Fernando Andrade, destacando aí as informações do noticiário internacional para a gente. Agora são 5:03. Bom dia, boas-vindas para você que acordou agora, chegou agora aqui na CBN, você está no CBN Primeiras Notícias. Hoje é quinta-feira, o dia está começando, dia 21 de maio de 2026. Já trouxemos aqui os 3 principais temas do noticiário do dia aqui no Brasil, já passeamos pelas capas dos jornais, previsão do tempo, agora Mundo em 3 minutos, né? Noticiário internacional, e agora vamos voltar a nossa atenção para os destaques aqui das regiões brasileiras, o nosso giro pelo Brasil. E tem muita gente interagindo aí pelo YouTube, né? Mandando mensagem. Tá movimentada a nossa audiência aí, Ana Paula?
5: Tá, tem gente do país todo aqui, Fred. Ó, pessoal, bom dia, Fred. Bom dia, Ana. Bom dia aqui de Portugal, Rafael falando. Bom dia, minha gente linda e querida. Tem gente de São Paulo, gente aí de Portugal, gente de BH também, falando que tá amanhecendo meio friozinho por lá, né? Ribeirão Preto, a Célia Rodrigues, dizendo que não perde um programa e que a gente está de parabéns, Fred Goulart.
2: Beijos para a Célia, beijos para o pessoal de BH. Daqui a pouquinho a gente vai até BH. Mas eu queria iniciar o giro de hoje pelo sul do país, por Curitiba. 11 graus a temperatura em Curitiba. Ontem você lembra que a gente comentou aqui, né, Ana Paula? Sobre a cidade de Gavião Peixoto, no interior de São Paulo, que venceu pelo terceiro ano consecutivo aquele ranking de qualidade de vida no país, a cidade com maior nível de qualidade de vida, o levantamento do Índice de Progresso Social. Só que entre as capitais, a grande campeã foi Curitiba, capital com maior qualidade de vida, a capital do estado do Paraná. E aí a gente foi lá, né? Foi lá, bateu na porta da CBN Curitiba para saber do Vinícius Bonato por que a cidade foi escolhida, por que e Curitiba performa também aí no índice de padrão de qualidade para o cidadão. Então vamos para lá, vamos saber do Vinícius Bonato. Conta aí para gente, Vinícius, bom dia.
6: E aí, Fred, bom dia. Curitiba ocupou a liderança entre as capitais brasileiras em qualidade de vida. Os dados são do Índice de Progresso Social de 2026. O levantamento mostra que a cidade foi a melhor avaliada do país dentre as capitais por conta do desempenho em indicadores sociais e urbanos. O ranking foi divulgado na quarta-feira pelo Instituto do Homem e Meio Ambiente da Amazônia e é o segundo ano consecutivo que a capital paranaense aparece em primeiro lugar entre as capitais. Entre os pontos mais fortes nas cidades paranaenses, incluindo Curitiba, o relatório destaca a disponibilidade de moradia. Para o governador Ratinho Júnior, os resultados têm refletido um conjunto de políticas públicas voltadas à melhoria de qualidade de vida.
7: O Paraná hoje é o estado que mais constrói casa no Brasil. O programa Casa Fácil Paraná, que é o nosso programa que nós implantamos, ele é muito importante por quê? Porque além de realizar o sonho da casa própria, que é sonho de qualquer família, ele também gera muito emprego.
6: Outro destaque que aparece também é a melhora no acesso à informação e à comunicação, que saltou de 78 pontos em 2025 para 94 pontos em 2026. Este avanço está ligado à ampliação da cobertura de internet móvel e de banda larga. Outro ponto positivo, segundo a pesquisa, foi o desempenho no ensino básico, que subiu de 78 pontos para 81 pontos, refletindo indicadores ligados à educação, como diminuição da evasão escolar e melhor desempenho no ensino básico. De forma mais modesta, também houve um pequeno avanço no meio ambiente, que passou de 73 pontos para 74, analisando áreas verdes, emissões de CO2 e vulnerabilidade climática, reforçando também um equilíbrio urbano da cidade. Na comparação com outras capitais, com relação ao ranking de qualidade de vida, Curitiba ficou à frente de Brasília e de São Paulo, que tiveram cerca de 70 pontos, e também de Campo Grande, no Mato Grosso do Sul, que marcou 69 pontos. A média nacional em qualidade de vida foi de 63,4 pontos, que também apontou uma distância maior da capital paranaense em relação ao restante do país. Eu volto contigo, Fred.
2: Boa, valeu, Vinícius Bonato, de Curitiba, falando da qualidade de vida da capital paranaense. Você tá vendo as imagens aí do amanhecer em Curitiba, ainda bem escuro, né? 11 graus a temperatura, céu nublado, 18 graus a máxima do dia por lá. Vamos seguir para o Centro-Oeste, Brasília. Nossa próxima parada é a capital federal. 18 graus, 27 a máxima, hoje dia de tempo firme lá em Brasília. Ana Carolina Tomé está chegando para nos contar detalhes sobre a briga entre a governadora Celina Leão e o ex-governador Ibanez, né? Ela vice, assumiu o governo depois que o Ibanez saiu do cargo para disputar a eleição desse ano. Houve um racha entre os dois. Vamos saber os detalhes desse que é o assunto principal do noticiário lá de Brasília. Ana Carolina Tomé, bom dia para você.
8: Oi, Fred. Em resposta às declarações do ex-governador do Distrito Federal, Ibanez Rocha, de que teria se decepcionado com a atual chefe do Palácio do Buriti, Celina Leão, a governadora afirmou que a sucessão de um governo nunca será submissão e garantiu que não abrirá mão dos próprios princípios. Celina disse ter recebido a mensagem de Ibanez com seriedade e destacou que tem plena consciência da lealdade demonstrada ao longo de todo o período em que esteve ao lado do ex-governador como vice-governadora, especialmente em momentos considerados difíceis. A governadora também ressaltou que herdou uma crise no BRB que provocou um rombo bilionário nas contas públicas. De acordo com Celina, ela tem trabalhado intensamente para solucionar o problema, adotando decisões que em alguns momentos podem desagradar as pessoas. Nesta quarta, Ibanez Rocha publicou um vídeo nas redes sociais em que afirmou acreditar que Celina daria continuidade ao modelo de gestão adotado por ele no DF. No entanto, segundo o ex-governador, houve uma mudança no alinhamento político inicialmente planejado, especialmente nos últimos dias. Ibanez também negou qualquer rompimento político, classificando o momento como um realinhamento no MDB. Ao lado de Ibanez, no vídeo, o presidente nacional do MDB, Baleia Rossi, afirmou que o partido não abrirá mão do protagonismo nas eleições de 2026. Rossi ainda indicou que uma possível candidatura do partido ao GDF pode ser lançada, afirmando que não há hipótese do MDB não participar da chapa majoritária ou como candidato a governador, candidato a senador ou ambos. A governadora Celina Leão foi vice de Ibanez durante o segundo mandato do MDBista no governo do Distrito Federal. Quando Ibanez Rocha deixou o cargo visando disputar as eleições ao Senado em 2026, apoiou a reeleição de Celina ao Palácio do Buriti, defendendo a continuidade da atual gestão no DF. Fred.
2: É, tá complicado o negócio lá no Distrito Federal a partir do rompimento dessa aliança, né? Do ex-governador Ibanez, pré-candidato ao Senado, com Celina Leão, vice, que deve concorrer à reeleição. Agora a gente vai para Belo Horizonte. BH, capital mineira, 17 graus, temperatura nesse momento, 25 é a máxima do dia. Começando o dia com céu parcialmente nublado. Imagens aí na tela para você de Belo Horizonte. E Lavati Oliveira está chegando. Ela conta que durante obras em um casarão histórico de Ouro Preto, 26 desenhos arqueológicos foram descobertos, escondidos em um porão no subsolo. Uma descoberta importantíssima aí para os historiadores que ali Lavati vai explicar. Esse é o assunto do dia em Minas. Bom dia, Leila Vatti.
9: Olá, Fred. Muito bom dia para você. 26 desenhos arqueológicos foram descobertos em uma parede durante obras em um casarão histórico de Ouro Preto, na região central de Minas Gerais. Esses registros, Fred, foram localizados em um porão estreito, úmido e de difícil acesso, que fica no subsolo de uma residência localizada na rua Conde de Bobadela, no centro histórico da cidade, e passaram despercebidos até algumas obras no imóvel revelarem aos moradores os grafismos. As imagens mostram cenas do cotidiano do período da escravidão no Brasil e, segundo os pesquisadores, um ambiente escuro e sem energia elétrica até a década de 1980 ajudou a preservar os desenhos por mais de 2 séculos. Em entrevista à rádio CBN, o historiador e arqueólogo Leonardo Klink contou que os grafismos foram feitos sobre uma camada de argamassa aplicada nos alicerces da casa. Entre os registros identificados estão figuras humanas, aves, vegetação e um felino, produzidos com materiais improvisados, como ossos e carvão. Parte das imagens, Fred, só foi identificada com iluminação especial e tratamento digital. O desgaste provocado pelas reformas realizadas ao longo de mais de 200 anos apagou trechos importantes do painel. Para os pesquisadores, o principal valor do achado está na dimensão humana preservada nas paredes do porão. Ainda não é possível afirmar em qual período exato eles foram feitos, mas a hipótese é que tenham sido criados por pessoas escravizadas que viveram no imóvel entre os séculos 18 e 19, auge da exploração do ouro durante o período colonial. Um parecer técnico oficializou a recomendação para a homologação do cadastro do local como sítio arqueológico e inscrições afrodiaspóricas no Sistema Integrado de Conhecimento e Gestão do Instituto do Patrimônio Histórico e Artístico Nacional. Portanto, Fred, desenhos arqueológicos importantes aí, descobertos em uma cidade histórica de Minas Gerais. Uma ótima quinta-feira a todos.
2: Boa, valeu, Lila Vatti. Ótima quinta-feira para você também, para os nossos ouvintes em Minas. Ótima quinta-feira para os ouvintes do Rio também, né? Agora, Rio de Janeiro, amanhecendo com céu nublado e com chuva. Estamos vendo a praia de Copacabana molhada aí nesse momento. Choveu durante a madrugada e vai continuar assim. Tempo fechado, nublado e temperatura baixa. Hoje não vai passar dos 24, 25 graus na capital fluminense. De onde fala o Pedro Bonenberg. Eu também tô aqui com você, né, Pedro? Do meu ladinho, Pedro Bonenberg.
10: Tô na área, hein?
2: Morrendo de frio, né, com esse casaco aí, né?
10: É, ô, meu baixou amigo, um pouquinho a temperatura. Eu fiquei vergonha mais cedo aqui, eu tava assistindo Hora 1 na TV Globo, que um repórter lá na Serra Catarinense falando que tava fazendo menos 5 graus lá. E ele ao vivo lá, né, aquela coisa de mandar o repórter passar frio, né, pra contar que tá fazendo frio. E eu aqui com esse casaco, eu me senti até mal, Fred, fazendo sei lá quantos graus aqui, 15, 18,
2: agora 28, 20 graus,
10: 21 graus, tá vendo? Me senti até mal, mas tudo bem, aqui é o nosso frio a lá carioca, né, Fred? A gente tá acostumado com 40 graus, faz 20, a gente já vai se agasalhando.
2: Já também é a oportunidade, né, que o carioca vê pra tirar essas roupas mais elegantes aí
10: do
2: armário,
10: né? É a única, inclusive, né? A única oportunidade do ano.
2: Pois é. Pelo menos você não tá de cachecol, de gorro, de luva. Tem gente que
10: não
2: usa.
10: Não é pra tanto também, né?
2: O que você vai contar pra gente hoje? Tribunal de Justiça do Rio suspendendo um decreto do ex-governador Cláudio Castro. Era um decreto pra garantir segurança pra ele, pra família dele, é isso?
10: É, um decreto que garantia segurança, Fred, pra ex-governadores. Então, Cláudio Castro publicou essa medida pouco antes de sair do governo. E aí, por coincidência, ele sai, se torna ex-governador e acaba sendo beneficiado pelo próprio decreto, né, Fred Goulart? O que aconteceu foi que o órgão especial do Tribunal de Justiça do Rio entendeu que esse decreto foi editado em fevereiro deste ano, quando o Castro já estava de saída do governo, e essa saída era dada como certa. Então, foi um decreto em benefício próprio no entendimento da Justiça do Rio. A decisão é cautelar, vale enquanto o mérito da questão não é julgado. O relator do caso, o desembargador Joaquim Domingos de Almeida Neto, entendeu que os artigos desse decreto, eles feriam o princípio da legalidade e que deveriam ser suspensos imediatamente por gerarem despesas ao erário, sem devida previsão legal. A apuração é de que 44 policiais cuidam da segurança do ex-governador, Fred. Além deles, há 4 blindados e um carro de apoio a serviço de Cláudio Castro, ex-governador, que renunciou, lembrando, tudo isso pago com o dinheiro do povo, Fred Goulart. Custo mensal aí para a segurança é aproximadamente R$ 900 mil. Nós procuramos Cláudio Castro, que informou por meio de assessoria que não irá comentar esse caso. E aí a gente apura aqui hoje ao longo do dia, Fred, porque esse decreto era para ex-governadores. Já é sabido que alguns ex-governadores do Rio também usavam desse tipo de medida, como é o caso do ex-governador Pezão, por exemplo. Vai apurar se isso vai valer também para eles, mas é um decreto que teve trechos suspensos pelo TJ aqui do Rio.
2: Tá certo, Pedro. Obrigado pela sua informação. Pedro Bonenberger, do Rio de Janeiro. Agora vamos para São Paulo. 14 graus é a temperatura de momento, 18 é a máxima do dia. céu nublado. E quem está chegando para trazer os assuntos mais importantes dessa quinta-feira na maior metrópole do país é o Matheus de Souza. Tudo bem por aí? Bom dia, Matheus.
0: Bom dia, Fred. Bom dia também a você, ouvinte do CBN Primeiras Notícias. Aqui em São Paulo, a gente segue cobrindo as investigações envolvendo o financiamento do filme sobre o ex-presidente Jair Bolsonaro, porque o Ministério Público e a Defesa Civil investigam um contrato de 108 milhões de reais com a ONG Instituto Conhecer Brasil para instalação de pontos de Wi-Fi gratuitos nas periferias da cidade. A ONG é gerida pela mesma dona da produtora do filme sobre o ex-presidente, Dark Horse, e um levantamento do portal G1 mostra que a ONG apresentou ao menos 16 milhões e meio de reais em notas canceladas ou sem valor fiscal para justificar despesas do contrato. A prefeitura nega que exista alguma irregularidade no contrato e também afirmou que ele não tem qualquer relação com a produção do filme sobre o ex-presidente. E também, Fred, hoje à tarde acontece a sessão pública que vai definir a empresa que vai administrar o Parque Bruno Covas, que ocupa um trecho de aproximadamente 8 quilômetros na margem oeste do Rio Pinheiros. O edital de concessão prevê que a futura concessionária faça a operação, manutenção e conservação das áreas, mantendo o acesso gratuito garantido e a preservação do caráter público do parque. Em janeiro, a reportagem da CBN esteve no local e observou uma série de desafios, principalmente nas áreas de segurança, iluminação, manutenção e controle de acessos. Esses são os destaques daqui da redação de São Paulo dessa quinta-feira. Fred, um bom dia para você e um bom dia para o ouvinte do CBN Primeiras Notícias.
2: Valeu, Matheus. Bom dia. Bom trabalho aí para os nossos colegas em São Paulo. Agora são 5h53.
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2: Acordando o campo, tá chegando aí o Cassiano Ribeiro para falar do perigo para a tilápia do Brasil. Esse é o assunto do dia no CBN Agro. Bom dia, Cassiano.
12: Bom dia, Fred. Bom dia, ouvinte. A piscicultura brasileira teme um novo baque nas exportações. Depois do tarifaço de Donald Trump, que atingiu em cheio este segmento, agora o setor calcula possíveis perdas de mais de 38 milhões de dólares caso a tilápia seja incluída na lista de espécies exóticas, invasoras no Brasil. O alerta foi emitido ontem pela Associação Brasileira de Piscicultura. A decisão, que é vista como ameaçadora, será tomada no próximo dia 27, agora, pela Comissão Nacional de Biodiversidade, ligada ao Ministério do Meio Ambiente. Segundo a entidade, mesmo sem impacto direto no mercado interno, a medida pode gerar consequências internacionais. Isso porque a classificação da tilápia como espécie invasora poderia ser interpretada por outros países como um reconhecimento oficial de risco ambiental por parte do governo brasileiro. Hoje, cerca de 85% das exportações brasileiras de tilápia tem como destino os Estados Unidos, que é o principal comprador do pescado nacional. O setor já vinha enfrentando dificuldades desde o ano passado, depois da imposição de tarifas de 50% sobre produtos brasileiros pelos Estados Unidos. E para o presidente da PeixeBR, Francisco Medeiros, a possível classificação da tilápia abriria um precedente crítico para toda a cadeia produtiva da aquicultura brasileira. A associação projeta uma queda de até 90% nas exportações em apenas 6 meses. A preocupação do setor é ainda maior porque o Brasil tenta reabrir o mercado europeu para exportações de peixes, porque as vendas estão paradas desde 2018, suspensas pela União Europeia. E agora, em junho, uma missão da região deve visitar o Brasil para avaliar as condições de produção e abate do pescado brasileiro. Em uma audiência pública, em dezembro do ano passado, o ministro do Meio Ambiente, João Paulo Capobianco, reconheceu que a medida gerou polêmica, que ela é importante para a economia do país e garantiu que, mesmo fazendo parte da lista de espécies exóticas invasoras, a tilápia não será erradicada do Brasil, como muito se falou. A tilápia é considerada exótica por ser originária da África, tendo sido introduzida ao Brasil na década de 70, é classificada como invasora porque é considerada um peixe que come de tudo, generalista, qualquer alimento disponível, incluindo espécies nativas do Brasil, podem aí ser devoradas pelas tilápias. Por tolerar variações de temperatura e ser resiliente, ela também pode viver bem em regiões com baixa oxigenação, o que contribui para a criação da tilápia em tanques. É, inclusive, a principal espécie cultivada no Brasil. Por hoje é isso. Boa quinta-feira. Eu volto amanhã.
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13: A Federação da Agricultura e Pecuária do Estado de São Paulo, a FAESP, realizou Assembleia Geral com representantes dos sindicatos rurais para tratar de temas administrativos e da organização da rede sindical no Estado. O encontro teve como foco a apresentação do funcionamento da Federação, a prestação de contas aprovadas por 97% dos presidentes dos sindicatos e o alinhamento de ações voltadas ao fortalecimento das entidades rurais. A iniciativa também abriu espaço para o debate sobre os desafios do campo e reforçou a importância da atuação integrada da rede de representação. A Assembleia evidencia o papel da FAESP na coordenação institucional, na transparência dos processos e no apoio às entidades que atuam diretamente junto aos produtores em todas as regiões paulistas.
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0: Bom dia a você, ouvinte da Rádio CBN. Agora são 5h57 e a gente vai fazer aquele trânsito. A gente vai fazer aquele giro pelo trânsito da cidade. Começando pela Marginal do Rio Pinheiros, no sentido Interlagos, onde o motorista para já na saída do Cebolão e tem problemas até a ponte do Jaguaré. Na Marginal do Tietê, o problema é na entrada e na saída da ponte da Vila Guilherme. Agora, na Avenida 23 de Maio... No sentido norte, o problema é entre a Avenida Ibirapuera e a Avenida Dante Pazanese. Destaque também para a Rodovia Raposo Tavares, que tem congestionamento entre a Avenida Ministro Laudo Ferreira de Camargo e a Rua Pedro Petini. Na Zona Leste, destaque para a Avenida Aricanduva, que fica lenta entre a Rua Benedita de Paula Coelho e o acesso ao viaduto Engenheiro Alberto Badra. Você motorista que está em qualquer lugar da cidade e encontra qualquer complicação, o número da CBN é o 119-9911-9981. São 5h58.
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14: E já o Jornal da CBN começa com Milton Jung e Cássia Godoy. Tudo bem com a dupla? Bom dia para vocês.
15: Bom dia para você, Fred. Bom dia, ouvintes. Bom dia, Cássia Godoy.
16: Bom dia, Milton. Bom dia, Fred. Bom dia, ouvintes.
14: Olha só, vocês estão colecionando aí figurinha de Copa do Mundo? Como é que está esse clima aí do Mundial para você?
15: Este ano, não.
16: Dessa vez, também não.
14: Eu tô.
16: Você tá?
14: Só lá em casa, tem que fazer, né? Tem que cumprir ali o meu... Mas, na verdade, eu tô mais empolgado do que ele, né?
16: Entendi.
14: Só que o negócio tá meio complicado, tá caro, cada pacote. Só que surgiu a informação aí de uma mãe que comprou 2 mil pacotes de figurinha, 14 mil figurinhas para agradar o filho. Foi um caso que aconteceu em Santa Catarina. Essa é uma mãe, hein?
15: Mas eu não consegui entender, foi o seguinte, ela comprou para agradar o filho ou para fazer trade?
16: As duas coisas. Ela conseguiu completar o álbum do filho e conseguiu vender todas as figurinhas excedentes. Olha, oportunidade de negócio, vocês estão dormindo no ponto. Você, Fred, que está fazendo o álbum aí, podia garantir todas as figurinhas do álbum do seu filho e ainda vender as outras.
15: Agora, não é nenhuma garantia, né, que mesmo comprando todas essas figurinhas, você consiga preencher o álbum, né?
16: No caso, ela conseguiu, mas não tem garantia.
15: Não tem nenhuma garantia. Como todo investimento, há riscos.
16: Isso.
15: Né? Vamos, talvez, ter que acionar o Marcelo D'Agosto para saber se vale a pena arriscar dessa maneira, comprando todas essas figurinhas. Quem gostou, com certeza, foi o dono da banca.
16: Sem dúvida. Agora, se você tiver um perfil conservador, o filho também, aí acho que não vale a pena.
14: Então tá certo, gente. Bom dia pra vocês e bom jornal. Até mais, hein?
16: Até mais,
15: amigo.
14: Bom, a gente encerra agora aqui o CBN Primeiras Notícias e volta amanhã. Tá na hora, Jornal da CBN começando aí na sequência com Milton Jung e Cássia Godoy. Valeu, Ana Paula Jalme. Bom dia pra você. Até amanhã.
5: Valeu, Fred. Bom dia. Tchau, tchau.
14: Ana Paula Jalme, Isaac Roberto e Ricardo Garcia aqui no nosso time. Tchau.
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0: Quinta-feira, 21 de maio de 2026. A Justiça Eleitoral contabilizou pela primeira vez mais de 1 milhão de eleitores brasileiros no exterior. O grupo inclui eleitores aptos, cancelados e suspensos. Ao todo, pelo menos 879 mil estão em situação irregular e podem ir às urnas em outubro deste ano. Houve um aumento de mais de 300% no eleitorado fora do país em comparação com 2010. O grupo supera o número de eleitores de Acre, Amapá e Roraima. O número de canetas emagrecedoras irregulares apreendidas pela Polícia Federal nos 4 primeiros meses desse ano já superou todo o volume registrado ao longo do ano passado. Os dados foram obtidos pelo jornal O Globo com a Polícia Federal e a Receita. Quase 80 mil unidades foram retidas até 23 de abril, a média de cerca de 700 por dia ou uma a cada 2 minutos. A SpaceX, empresa de foguetes do bilionário Elon Musk, planeja realizar nesta quinta-feira o 12º voo da Starship, considerada a maior nave espacial do mundo. A decolagem sem tripulação acontece no estado americano do Texas por volta de 8h30 da noite no horário de Brasília. Para este voo, a companhia pretende lançar uma versão mais avançada da nave, chamada de V3, que tem foco em futuras missões à Lua e a Marte. No horário de Brasília, 6h02.
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1: Seis e três.
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3: Olá, muito bom dia a você. Este é o Jornal da CBN. Eu sou Milton Jung, ao nosso lado está Cássia Godoy. Bom dia, Cássia.
4: Bom dia, Milton. Bom dia aos ouvintes do Jornal da CBN.
3: Fique agora mais bem informado com os destaques desta quinta-feira, 21 de maio de 2026.
4: A Polícia Federal rejeitou a proposta de delação premiada do banqueiro Daniel Vorcaro.
3: A decisão já foi comunicada aos advogados do dono do Master e ao ministro André Mendonça, relator do processo no STF.
4: Os investigadores avaliaram que o material entregue pela defesa trazia poucas novidades e parecia tentar proteger pessoas próximas.
3: A proposta de delação de Daniel Vorcaro foi considerada fraca por omitir episódios graves que a Polícia Federal já descobriu.
4: O banqueiro não mencionou, por exemplo, o pagamento de uma mesada de R$500 mil ao senador Ciro Nogueira, do Progressistas.
3: O empresário também escondeu conversas com o senador Flávio Bolsonaro sobre o financiamento de um filme biográfico do ex-presidente Jair Bolsonaro, orçado em R$134 milhões.
4: Apesar da recusa da Polícia Federal, a Procuradoria-Geral da República ainda analisa o caso e pode seguir com a negociação com a defesa do banqueiro.
3: 6:05.
4: O pré-candidato do PL, Flávio Bolsonaro, trocou o marqueteiro de campanha após a crise provocada pelo envolvimento dele com o banqueiro Daniel Vorcaro.
3: O publicitário Marcelo Lopes deixou o cargo nesta quarta-feira após pressões da cúpula do PL.
4: O estopim foi a divulgação de que Marcelo também trabalhou para o banqueiro Daniel Vorcaro em uma campanha de ataques ao Banco Central nas redes sociais.
3: Agora, a campanha de Flávio será comandada pelo publicitário Eduardo Fischer.
4: Em meio ao desgaste provocado pelo escândalo, o presidente do PL, Valdemar Costa Neto, negou que tenha dado um prazo de 15 dias para reavaliar se o senador Flávio Bolsonaro terá ou não condições de prosseguir como pré-candidato.
3: Durante participação na Marcha dos Prefeitos em Brasília, os pré-candidatos Ronaldo Caiado e Romeu Zema exploraram a relação de Flávio com Daniel Vorcaro.
4: Caiado disse que quem está contaminado pelo banqueiro não pode ser presidente da República.
5: Exatamente o Vorcaro, na verdade, contaminando todos os poderes, e nós estamos vivendo essa desordem institucional no poder hoje. Você não sabe em quem você acredita, porque hoje, tanto o Supremo, quanto os órgãos do Congresso Nacional, como também a Presidência da República e outros tantos, estão envolvidos em escândalo. A pessoa que está contaminada, ele não tem estatura para sentar na cadeira da Presidência da República, ele não tem autoridade moral para chamar a atenção de ministro Supremo e nem do Congresso Nacional.
3: O pré-candidato do Novo, Romeu Zema, reafirmou que está desapontado com as revelações do senador Flávio Bolsonaro.
6: O que eu falei, eu continuo dizendo, eu fiquei decepcionado. As explicações para mim não foram convincentes e precisamos tê-las. E o Brasil precisa de um presidente que, para fazer as mudanças necessárias, precisa ter credibilidade. Me parece que esse banqueiro bandido foi atrás de pessoas para quem ele via que seria bem recebido.
4: A Polícia Federal investiga o envio de uma emenda parlamentar do senador Flávio Bolsonaro para uma ONG ligada aos irmãos Chiquinho e Domingos Brazão.
3: Os irmãos foram condenados pelo assassinato da vereadora Marielle Franco e do motorista Anderson Gomes e estão presos.
4: O repasse de R$199 mil foi feito no fim de 2023, após o gabinete do senador ser procurado por um intermediário do grupo. A Polícia Federal apura se a verba foi desviada.
3: 6:07 agora.
4: E a Polícia Federal descobriu um repasse milionário de uma empresa ligada ao empresário Ricardo Magro para a firma de agropecuária da família do senador Ciro Nogueira, do Progressistas.
3: Um registro contábil prevê o pagamento de 14 milhões e 200 mil reais.
4: O parlamentar confirmou o contrato, mas alegou que o valor se refere à venda regular de um terreno em Teresina para a construção de uma distribuidora de combustíveis.
3: Ricardo Magro é considerado o maior sonegador de impostos do Brasil e atualmente foragido internacional na lista da Interpol.
4: A Polícia Federal investiga se o negócio imobiliário foi regular ou se serviu para encobrir propina.
3: 2 meses antes da assinatura do contrato, o senador Ciro Nogueira apresentou 2 emendas a um projeto de lei que, se aprovadas, dificultariam a punição de devedores de impostos no setor de combustíveis.
4: No Congresso, as propostas do parlamentar do Partido Progressistas ficaram conhecidas nos bastidores como emendas refit, moldadas para proteger o empresário foragido.
3: 6 e 8.
4: A empresária amiga de Lulinha negou o repasse de pagamento do careca do INSS ao filho do presidente Lula.
3: Roberta Luxiger prestou depoimento à Polícia Federal no inquérito que apura descontos ilegais em aposentadorias do INSS.
4: Ela é investigada por suposta ligação com o lobista Antônio Camilo Antunes, apontado como um dos chefes do esquema.
3: Durante o depoimento, a empresária confirmou ter recebido R$1,5 milhão do lobista, mas alegou que o valor foi um pagamento por consultoria sobre o mercado de canabidiol.
4: A Polícia Federal apura se a empresária tentou abrir portas no Ministério da Saúde com a ajuda de Fábio Luiz Lula da Silva, o Lulinha, filho mais velho do presidente da República.
3: Em mensagens interceptadas, o lobista preso menciona um pagamento de R$300 mil para o que chamou de filho do rapaz.
4: A empresária confirmou que apresentou o lobista Lulinha, mas negou ter feito qualquer repasse financeiro ao filho do presidente.
3: 6 e 9.
4: O presidente do Senado, Davi Alcolumbre, evitou marcar uma data para votar o projeto que blinda os partidos políticos.
3: O projeto aprovado na Câmara permite às legendas o disparo em massa de mensagens, limita valores de multas, proíbe sanções no semestre da eleição, flexibiliza a prestação de contas e dá até 15 anos para que os partidos paguem as multas.
4: Senadores como Renan Calheiros, do MDB, Eduardo Girão, do Novo, e Randolfo Rodrigues, do PT, criticaram o projeto.
1: Se fosse eu, nós não votaríamos, porque isso é uma excrescência.
7: Se o presidente Davi Alcolumbre quiser deliberar sobre isso, que eu concordo com o senhor, acho que ele deveria engavetar isso.
8: O que me parece mais absurdo é a possibilidade também de legalizar disparos em massas.
4: Agora são 6 e 10.
3: O plenário do Senado aprovou a indicação do advogado Otto Lobo para a presidência da Comissão de Valores Mobiliários, a CVM. Foram 31 votos a favor e 13 contra.
4: Ele assume o comando do órgão que fiscaliza o mercado de capitais brasileiro com mandato válido até julho de 2027.
3: O advogado negou que tenha beneficiado o Banco Master ao dispensar a empresa de gestão ambiental, Ambipar, de fazer uma oferta pública de ações, contrariando a área técnica da CVM.
9: No caso da Ambipar, novamente, o TCU não viu qualquer tipo de irregularidade, o TCU já arquivou por falta de indício de irregularidade, os 2 processos que foram abertos, né, decisões unânimes. Com relação a benefício do Banco Master, jamais houve qualquer benefício do Banco Master, que inclusive está liquidado já. Não houve benefício ao Banco Master no caso Ambipar.
4: Agora são 6 horas e 11 minutos.
3: O presidente Lula assinou 2 decretos que mudam as regras para o funcionamento das redes sociais no Brasil.
4: O anúncio foi feito no Palácio do Planalto, no evento para marcar os 100 dias do pacto entre os 3 poderes contra o feminicídio.
3: As novas normas dão um prazo de 60 dias para que as big techs se adaptem às exigências.
4: Um dos decretos foca exclusivamente no combate à misoginia e a violência contra a mulher na internet.
3: As plataformas digitais serão obrigadas a criar canais específicos de denúncia e terão um prazo máximo de 2 horas para remover imagens de nudez não consentida após a notificação da vítima.
4: O presidente Lula reforçou que a luta contra o feminicídio é dever de toda a sociedade.
10: Quando a medida protetiva não é apenas uma lei colocada no papel, mas é uma composição de coisas básicas que dá à pessoa a certeza de que ela vai ser protegida de verdade, ela começa a acreditar e ela começa a denunciar. E quando a gente diz que o problema não é só da mulher que é vítima ou da menina que é vítima, mas o problema é da sociedade. O problema é dos parentes, o problema é dos vizinhos, o problema é da comunidade.
4: O segundo decreto, assinado pelo presidente Lula, atualiza a regulamentação do Marco Civil da Internet, com base em uma decisão do Supremo Tribunal Federal de 2025.
3: Pela nova regra, as redes sociais podem ser responsabilizadas civilmente se não removerem imediatamente conteúdos criminosos postados por terceiros. A medida vale para casos de terrorismo, racismo, ataques à democracia e fraudes financeiras.
4: Você está acompanhando os destaques do Jornal da CBN desta quinta-feira.
3: A Justiça dos Estados Unidos acusou criminalmente o ex-presidente cubano Raul Castro por assassinato e conspiração.
4: O irmão de Fidel Castro, que hoje tem 94 anos e era ministro da Defesa na época dos fatos, é responsabilizado pelo abate de dois aviões civis americanos por caças cubanos em 1996. Quatro pessoas morreram no episódio.
3: Em meio ao aumento das tensões, chegou nesta quarta-feira ao Caribe o porta-aviões dos Estados Unidos, USS Nimitz. Uma embarcação semelhante foi usada na operação que prendeu o ditador Nicolás Maduro na Venezuela.
4: Apesar da forte pressão do governo americano para forçar uma mudança de regime em Havana, presidente Donald Trump negou que a acusação contra Raul Castro vá provocar uma escalada de violência ou um conflito armado na região.
11: Não haverá uma escalada. Eu não acho que isso seja necessário. Olha, o lugar está desmoronando. Está uma bagunça. E eles meio que perderam o controle. Eles realmente perderam o controle de Cuba.
3: O presidente de Cuba, Miguel Díaz-Canel, declarou que o indiciamento de Raul Castro é uma manobra de Washington que busca criar um pretexto jurídico para justificar uma futura agressão militar contra a ilha.
4: O secretário de Estado americano, Marco Rubio, anunciou uma ajuda humanitária de 100 milhões de dólares aos cubanos e prometeu uma nova era nas relações bilaterais sem participação do regime.
12: Primeiro, estamos oferecendo 100 milhões de dólares em alimentos e medicinas para vocês, o povo. Pero tiene que ser distribuído directamente al pueblo cubano por la Iglesia Católica o otros grupos caritativos de confianza, no robados por Gaesa para que lo vendan en sus tiendas. Pero el presidente Trump ofrece una nueva vía entre Estados Unidos y una nueva Cuba. Y una nueva Cuba donde tengan la oportunidad real de elegir a quienes gobiernan su país y votar para reemplazarlos si no están haciendo un buen trabajo.
3: A Embaixada de Cuba nos Estados Unidos afirmou que Marco Rubio mentiu e o governo americano está submetendo a nação insular à crueldade.
4: Agora são 6h15.
3: O Flamengo venceu Estudiantes da Argentina por 1-0 e se classificou às oitavas de final da Libertadores.
4: O Palmeiras perdeu em casa para o Cerro Porteño por 1-0 e vai precisar vencer o Júnior Barranquilla na última rodada para avançar.
3: Hoje o Corinthians entra em campo fora de casa contra o Peñarol e garante a primeira posição no grupo se empatar com o time uruguaio.
4: Pela Copa Sul-Americana, o Atlético Mineiro enfrenta o peruano Cienciano em Belo Horizonte.
3: Ontem o Botafogo derrotou o Independiente Petroleiro da Bolívia por 3-0 e o Grêmio venceu o Palestino do Chile por 2-0.
4: O Vasco perdeu para o Olímpia do Paraguai por 3-1. O Bragantino ficou no 1-1 com o River Plate e o Santos empatou por 2-2 com o San Lorenzo da Argentina.
3: O atacante Neymar não jogou e deve ficar de fora dos gramados até a Copa do Mundo por causa de uma lesão, um edema na panturrilha. Estes são alguns dos destaques de hoje do Jornal da CBN. Você é nosso convidado a participar, enviar o seu WhatsApp para o número 99911-9981. 99911-9981, coloque o DDD11 na frente. 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
4: 6h17.
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4: 6h20.
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0: 6h27.
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0: Muito bom dia, Eduardo Hauen.
1: Bom dia, Milton. Bom dia, Cássio. Bom dia a todos os ouvintes.
2: Bom dia, Eduardo.
0: O Nelson, que é nosso ouvinte de São Caetano do Sul, ele mandou uma mensagem aqui, porque passou a utilizar uma estratégia, uma tentativa de otimizar o tempo dele. Ele disse que tem pouco tempo para treinar, consegue ir na academia 3 vezes por semana, fazer exercícios de musculação e aeróbica. Aí, para poupar tempo, ele trocou uma caminhada de 40 minutos na esteira, com velocidade de 5,5 e uma inclinação leve, por uma caminhada de 20 minutos, mas com a esteira muito mais inclinada e alguns poucos minutos de corrida, 8 quilômetros. No final, ambas as condições me levam ao gasto calórico aproximado de 200 a 300 calorias. Para alcançar um objetivo de perda de peso e benefícios para o meu condicionamento, as duas formas de realizar exercício aeróbico são realmente equivalentes?
1: Bom dia, Nelson. Milton, é interessante, né, que é muito parecido o número de calorias gastos, mas são exercícios diferentes, porque são intensidades diferentes. Então, quando a gente pensa só no gasto calórico, apenas uma métrica. Mas quando a gente avalia o que acontece com o corpo depois do exercício, o exercício aquele de maior intensidade, com aquela inclinação maior, e depois aquela corrida, ela gera um fenômeno que a gente chama de EPOC. O que é isso? É o consumo excessivo de oxigênio pós-exercício. Ou seja, o metabolismo continua acelerado por horas depois que você sai da esteira. Então, o corpo acaba gastando mais energia quando você corre e tem uma inclinação maior do que quando você está naquela caminhada mais moderada. Então, e também, lembrando que essa corrida e também essa inclinação maior, ela trabalha, tem um estresse mecânico maior, ou seja, ajuda mais nas articulações, no osso. Então, existe um estímulo importante ali para a densidade óssea. É um exercício que recruta mais fibras musculares, porque tem o tiro ali, tem a explosão, tem a corrida, tem a inclinação. Então, ele é, para o nosso organismo, ele tem mais adaptações metabólicas e ganho de força. Então, não é a mesma coisa, não é o mesmo exercício. E lembrando que como ele faz a musculação, é importantíssimo, né? A musculação mantém essa massa magra, que ajuda na sustentação do corpo dele, no peso ao longo do tempo. É muito importante essa associação que ele faz, tanto de treino de força, quanto um estímulo aeróbico que tem estímulo, né? Ele acaba desafiando o organismo, tanto o músculo quanto o cardiometabólico. Então, desses dois tipos de protocolo, sem dúvida nenhuma, essa mudança desses 20 minutos com inclinação maior e essa corridinha, ele é um estímulo melhor para o nosso corpo. Agora, Nelson, está no caminho certo, né? Mantenha a musculação, faça esse novo treino aeróbico, pode até usar essa caminhada que você usava como, às vezes, uma pausa ativa, aquele dia que você está mais cansado, não quer treinar ou está com alguma dor, você pode fazer uma caminhada mais leve, mas essa mudança que você fez no seu treino acabou sendo mais inteligente, não só ali para o gasto de caloria, mas para adaptação. Então, é um tipo de exercício que gera mais adaptação, mesmo depois, quando você termina ele.
0: Muito obrigado, Eduardo Hauen. Um bom dia para você.
1: Bom dia a todos.
2: Bom dia.
0: E você pode fazer como Nelson, que mandou uma mensagem para bemestar@cbn.com.br.
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0: Quinta-feira, 21 de maio de 2026. A Polícia Federal rejeitou a proposta de delação premiada do dono do Banco Master, Daniel Vorcaro. Os investigadores avaliaram que o material entregue pela defesa tinha poucas novidades e parecia tentar proteger pessoas próximas. A proposta foi considerada fraca por omitir episódios graves que a Polícia Federal já descobriu. Apesar da recusa da corporação, a Procuradoria-Geral da República ainda analisa o caso e pode prosseguir com a negociação. O pré-candidato à presidência pelo PL, senador Flávio Bolsonaro, trocou o marqueteiro de campanha após a crise provocada pelo envolvimento dele com Vorcaro. O estopim foi a divulgação de que o publicitário Marcelo Lopes, amigo do filho do ex-presidente Jair Bolsonaro, também trabalhou para o empresário em uma campanha de ataques ao Banco Central nas redes sociais. O ministro do STF, Flávio Dino, deu prazo de 48 horas para que a Câmara dos Deputados explique a viagem do deputado Mário Frias ao exterior. O parlamentar do PL viajou ao Bahrein no dia 12 de maio e agora está nos Estados Unidos. Há quase 2 meses, o magistrado determinou que Frias fosse intimado para se manifestar. O parlamentar está sendo investigado pelo repasse de R$ 2 milhões em emendas para o instituto presidido pela produtora do filme biográfico sobre Jair Bolsonaro. O presidente Donald Trump afirmou que a guerra contra o Irã acabará em breve, de um jeito ou de outro. O líder americano também disse que as negociações em torno de um acordo de paz estão no estágio final. Trump ainda descartou tomar decisões sobre as sanções contra o petróleo iraniano até o estabelecimento da trégua. O conflito tem afetado a popularidade dele por causa da disparada do preço dos combustíveis. No horário de Brasília, 6h33.
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0: Tem um sentimento que a psicologia chama de vergonha alheia. É uma sensação física de embaraço pelo comportamento de outra pessoa. Você contrai, desvia o olhar, quer sumir, e o problema não é seu. Mas esse sentimento tem duas faces bem diferentes, e confundi-las custa caro. A primeira é uma forma de cuidado social. Você assiste alguém fazendo ou dizendo algo descabido, constrangedor, desproporcional. A vergonha que sente é legítima. É o seu senso de adequação reconhecendo que ali algo saiu dos trilhos. Quando essa pessoa é próxima o suficiente, você pode alertar. Quando não é, o sentimento fica sem endereço. É incômodo sem saída, zelo por alguém que não te pediu e não vai receber. A segunda face é mais reveladora. Às vezes, a vergonha pelo outro não vem do que ele fez de errado, vem do que ele teve coragem de fazer e você nunca fez. Falou algo que você engoliu. Dançou desinibido no mesmo lugar onde você, por medo da opinião dos outros, ficou sentado. Chorou numa situação em que você se segurou para não se expor. Pediu o que você nunca ousou pedir. E em vez de admiração, é mais fácil para seu ego sentir vergonha pelo outro. O que no fundo é vergonha da sua covardia diante da coragem dele. Esse é o tipo que merece atenção. Porque quando o comportamento alheio não causa dano real a ninguém e ainda assim te envergonha, a pergunta honesta não é sobre ele. É sobre o que dentro de você ainda está reprimido esperando coragem que não chegou. Vergonha alheia, às vezes, é espelho que revela as realidades interiores mais incômodas.
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2: 6 horas 37 minutos. Ministério Público de São Paulo e a Polícia Civil prenderam agora há pouco a influenciadora digital e advogada Deolane Bezerra em uma operação contra a lavagem de dinheiro ligada ao PCC. Informação publicada pela Globo News e pelo portal G1. A Operação Vernix também tem como alvo Marcola, apontado como chefe da facção, que já está preso na Penitenciária Federal de Brasília, ainda mandados contra parentes dele e contra Everton de Souza, conhecido como Player, apontado como operador financeiro do grupo. Segundo a investigação, o esquema usava uma transportadora de cargas, com sede em Presidente Venceslau, como empresa de fachada para movimentar dinheiro da facção. A justiça determinou bloqueio de 39 veículos, avaliados em mais de R$8 milhões, e de R$357,5 milhões em recursos financeiros dos investigados. No caso de Deolane, a investigação aponta depósitos fracionados, abaixo de R$10 mil, em conta pessoal e empresas ligadas a ela. Para os investigadores, essa forma de movimentação era usada para dificultar a identificação da origem do dinheiro. A justiça também determinou o bloqueio de R$27 milhões em nome da influenciadora. O valor corresponde a recursos cuja origem, segundo a investigação, não foi comprovada. 6h38.
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5: Em 1958 foi feito o Congresso da Confederação Americana no Rio de Janeiro, com o objetivo de disputar anualmente um campeonato com todos os campeões dos países filiados. Um ano depois, em Buenos Aires, definiram-se as regras desse campeonato e outros detalhes. Ela começou como Copa dos Campeões da América, porque só entravam os campeões. Mas quando a coisa foi ampliada para os vice-campeões, foi necessário mudar o nome. E em 1965 foi denominada Libertadores. E aí entra a mitologia do nome. A lenda diz que o representante argentino propôs colocar o nome de Copa San Martín, em homenagem ao general José de San Martín, o argentino que, além de independizar a Argentina, onde é o herói nacional, também libertou o Chile e o Peru. Mas aí o representante da Venezuela propôs que fosse chamada Copa Bolívar, em homenagem a Simón Bolívar, o herói da independência da Venezuela, Colômbia, Equador e Bolívia. O chileno propôs que fosse Copa O'Higgins, em homenagem ao Bernardo O'Higgins, o próprio líder da independência chilena. E os uruguaios também pediam por seu herói, o Gervásio de Artigas, etc, etc. E aí alguém, em tom conciliador, propôs que a Copa fosse chamada simplesmente Libertadores de América, que servia para todos os heróis da independência de cada país. Mais detalhes sobre o lado B do futebol em meu livro Futebol Lado B, lançado pela Globo Livros.

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2: 6h41.
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0: 6h46.
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2: A prova nacional docente revelou deficiência na formação de professores de matemática no Brasil. Mais da metade dos profissionais que fizeram o exame não atingiram o mínimo de proficiência estabelecido pelo Ministério da Educação.
3: Apenas 45% dos professores de matemática que fizeram a primeira prova nacional docente conseguiram atingir um nível de proficiência, segundo dados do Ministério da Educação, divulgados nesta quarta-feira. É o menor percentual entre as disciplinas avaliadas. Para se ter ideia da diferença, os docentes de ciências humanas atingiram 80% de proficiência, enquanto os de ciências chegaram a 78%. A proficiência é o patamar mínimo estabelecido pelo MEC para que o professor seja considerado apto ao magistério. No total, 65% dos professores que fizeram o exame aplicado em 2025 foram considerados proficientes. O teste serviu para avaliar profissionais já formados e estudantes concluintes em cursos de licenciatura no ano passado. Dos mais de 760 mil docentes que fizeram as provas, cerca de 492 mil foram considerados preparados para o magistério. O exame, no entanto, confirmou uma defasagem entre professores que fizeram cursos presenciais na faculdade e aqueles que se formaram na modalidade de ensino à distância, o popular EAD. Enquanto nos cursos presenciais, mais de 73% conseguiram alcançar o nível de proficiência no exame, 53% não atingiram o mínimo necessário no sistema EAD. Segundo o ministro da Educação, Leonardo Barchini, o MEC já vem adotando medidas contra os cursos de formação de professores à distância. Novos cursos já estão proibidos e os que ainda estão em funcionamento têm que oferecer pelo menos 50% de disciplinas presenciais. Sobre a defasagem na formação dos professores de matemática, o ministro diz que ações precisarão ser adotadas para melhorar a formação.
4: Há um número menor de professores proficientes na matemática, mas há um número satisfatório à luz das necessidades das redes. A gente tem já instituído vários programas para melhoria da formação continuada desses professores. A gente vai tomar medidas específicas para a formação inicial.
3: Para Thalita Nascimento, diretora de Relações Governamentais do Todos pela Educação, os números mostram que é preciso encontrar de vez uma solução para o problema da formação de professores em cursos EAD e que o ideal é garantir pelo menos 50% das atividades presenciais nos currículos de formação.
5: Os cursos de EAD não estão formando bem. Os cursos de pedagogia, no geral, estão com risco, mas quando a gente olha para os cursos EAD, isso está aumentando ainda mais as nossas desigualdades e ainda mais a qualidade da formação docente.
3: O Ministério avaliou ainda os cursos de licenciatura no ano passado. 60% dos cursos na modalidade EAD tiveram notas baixas na avaliação, ficando com conceitos 1 e 2. Já entre os cursos presenciais de licenciaturas, o desempenho melhora, mas ainda assim, apenas 50% alcançam os conceitos 4 e 5, os mais altos. Ao todo, foram avaliados 3.420 cursos presenciais e 1.127 EAD. Entre os presenciais, 1.714 alcançaram conceitos 4 e 5. Já entre os EAD, apenas 225 cursos atingiram as notas mais altas. De Brasília, Felipe Igreja.
2: 6h50.
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9: 6h52.
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0: Muito bom dia, Walter Fanganello Meirovic.
1: Bom dia, Milton, ouvinte, e boa jornada, Cássia.
2: Muito obrigada, Meirovic. Bom dia.
1: Ô Milton, o senador Flávio Bolsonaro, protagonista do último grande escândalo desta nossa república, ele não sabe que nem tudo que é legal, que está dentro da lei, é ético, é moral. As versões que o Flávio Bolsonaro apresentou foram orientadas para tentar ser ele fora, tirando o corpo da sua responsabilidade por crimes. Mas o Flávio, por solicitar dinheiro e com repetidas mentiras, produziu contra si próprio provas evidenciadoras de comportamentos afrontosos à ética e à moral. Milton, não é ético um senador da República pedir dinheiro e milhões a um criminoso. E não foi um criminoso qualquer, mas um criminoso, estou a me referir a Daniel Vorcaro, que usava método mafioso. Flávio gargalhou forte quando perguntado pela primeira vez por um jornalista em público se havia recebido dinheiro do Vorcaro. E isto para a produção de filme dito autobiográfico do pai Jair. O Flávio, ao gargalhar, usou o deboche, como a considerar a indagação do jornalista uma piada, algo sem pé e nem cabeça. O Flávio, quanto a isso, estava mentindo, como revelou depois o vídeo do site Intercept Brasil. E o Flávio voltou a mentir e desmentido ao afirmar que à época não sabia nada que desabonasse Vorcaro. Ora, até a Comissão de Valores Mobiliários havia essa comissão, nela rumoroso procedimento apuratório de fraudes e práticas contra o sistema financeiro nacional. Logo depois veio outra, Milton. E veio prova provada de visita de Flávio Bolsonaro à casa do Vorcaro, imediatamente após o Vorcaro ter saído da cadeia. Pedir dinheiro e mentir com habitualidade contraria a ética, e por isso demora o Senado, pelo seu Conselho de Ética, em abrir procedimento voltado à cassação do senador Flávio Bolsonaro. Flávio, é bom recordar, tem um currículo, Milton, de vida pontilhada por comportamentos amoral e antiético. A moral, ele promoveu e condecorou milicianos. E antiética, ele solicitou dinheiro e mentiu e é suspeito de lavar dinheiro em loja de venda de chocolates. E também foi acusado de conduta criminosa, de peculato na modalidade apelidada de rachadinha. O Flávio Milton mostrou e mostra, atenção, e mostra para quem tem olhos de ver e vontade de enxergar, não ter ele estatura ético-moral para ser presidente da República.
2: E Meirovic, as apurações continuam e em relação a mais de um crime, né?
1: Sim, e a passos largos. E para se buscar provas a tipificar crimes de corrupção passiva, Cássia, e também exploração de prestígio. Ô Cássia, no crime de exploração de prestígio, e no caso é prestígio de senador, a definição legal do ilícito criminal fala em solicitar dinheiro, e solicitar dinheiro a pretexto de influenciar autoridades. Outro crime ainda em fase de comprovação é de corrupção passiva. Consiste em solicitar vantagem devida em razão da função de senador. O senador Flávio, pré-candidato à presidência, pediu dinheiro ao Vorcaro Isso para lavar a imagem criminosa do seu pai Jair por meio de um filme propagandístico e apto a impulsionar uma campanha eleitoral e a favorecer o Flávio. Não se trata de um verdadeiro filme autobiográfico, Cássia. Trata-se de um panfleto laudatório e com finalidade voltada à propaganda eleitoral. O Flávio, segundo a gravação da Intercept, tratou o Vorcaro como um irmão, que faria todo o possível para favorecê-lo, isso como senador. Ou seja, solicitou dinheiro e demonstrou estar a usar a função pública. Num pano rápido, Milton e Cássia, o Flávio Bolsonaro, atenção, política e juridicamente, já teve o corpo alvejado pela bala de prata. Só falta, como nos filmes, uma trava a dilacerar o seu coração.
0: Muito obrigado pela sua análise, Walter Fanganiello Mairovich. Bom dia.
1: Bom dia, Milton. Bom dia, Cássia. Bom dia a todos.
2: Até mais.
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0: Quinta-feira, 21 de maio de 2026. O Centro Nacional de Monitoramento e Alertas de Desastres Naturais emitiu uma nota técnica em que indica os riscos de um super El Niño. Segundo o CEMADEM, o fenômeno pode provocar grandes impactos no país no segundo semestre, incluindo inundações, secas severas e ondas de calor. O documento foi enviado à Casa Civil da Presidência e ao Ministério de Ciência, Tecnologia e Inovação. De acordo com o texto, os dados já mostram um aquecimento rápido na superfície do Oceano Pacífico, fator causador do El Niño. O Rio Grande do Sul apresenta o sinal mais robusto do fenômeno, com atenção especial para algumas localidades, como a Serra Gaúcha, o Planalto Meridional e a região de Porto Alegre. Para as regiões Norte e Nordeste, espera-se uma redução drástica das chuvas no verão e no outono de 2027. No caso da Amazônia, o El Niño intensifica o risco de incêndios e secas hidrológicas prolongadas. O número de canetas emagrecedoras irregulares apreendidas pela Polícia Federal nos quatro primeiros meses de 2026 já superou o volume registrado ao longo de todo o ano passado. Os dados são da Polícia Federal e da Receita e foram divulgados pelo jornal O Globo. Quase 80 mil unidades foram retidas até o dia 23 de abril, o que representa, em média, cerca de 700 por dia ou uma caneta a cada dois minutos. A Colômbia anunciou a saída do embaixador da Bolívia como medida recíproca, horas depois de La Paz expulsar a embaixadora colombiana após acusá-la de interferência. O presidente colombiano, Gustavo Petro, se reuniu aos protestos enfrentados pelo governo do presidente Rodrigo Paz no fim de semana como insurreição popular. A declaração levou a Bolívia a expulsar a embaixadora Elizabeth Garcia. Desde o começo do mês, trabalhadores como camponeses, operários e mineiros exigem a renúncia do presidente boliviano em meio à pior crise econômica do país em quatro décadas. No horário de Brasília, 7:04.
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0: 7:05.
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2: Muito bom dia a você que escolheu ficar mais bem informado ouvindo o Jornal da CBN. Na manhã desta quinta-feira, 21 de maio de 2026, já trouxemos para você aqui a informação da operação que resultou agora há pouco na prisão da influenciadora Deolane Bezerra. O Pedro Fagundes está aqui conosco e tem outras informações sobre esse assunto. Bom dia, Pedro.
3: Bom dia, Milton. Bom dia também aos ouvintes. Olha, a Polícia Civil prendeu preventivamente a influenciadora e também empresária Deolane Bezerra na manhã desta terça-feira no condomínio dela em Alphaville, em Barueri, na Grande São Paulo. A operação conjunta com o Ministério Público de São Paulo investiga a suposta ligação da influenciadora com o PCC e com o chefe da facção criminosa Marcola. A justiça determinou 6 mandados de prisão preventiva, além de buscas e apreensões, o bloqueio de 39 veículos e de 357 milhões e meio de reais em contas dos investigados. Além de Deolane, também foi preso Everton de Souza, conhecido como Player. Ele é apontado como operador do PCC no esquema investigado. A operação foi batizada de Vernix. Entre os alvos dos mandados de prisão estão Marcola, o irmão dele, Alejandro Camacho, e 2 sobrinhos do chefe da facção. Uma das sobrinhas, Paloma Sanches Herbas Camacho, é considerada a intermediária do esquema e estaria na Espanha. Outro sobrinho, Leonardo Alexandre Ribeiro Herbas Camacho, estaria na Bolívia, segundo a polícia. Deolane estava na Itália nas últimas semanas e chegou a ser colocada na lista de difusão vermelha da Interpol, mas voltou ao Brasil ontem para o condomínio dela em Barueri. Um dos filhos de criação de Deolane, o influenciador Giliardi Vidal dos Santos, também é alvo de mandados de busca e apreensão. Segundo a investigação, o esquema envolve uma transportadora de cargas apontada desde 2021 como empresa de fachada do PCC, com sede em Presidente Venceslau, no interior de São Paulo. A investigação começou em 2019, depois da apreensão de bilhetes na Penitenciária 2 de Presidente Venceslau. A apreensão do celular de outro operador, Ciro César Lemos, que está foragido, levou os investigadores a transações suspeitas que envolveram Deolane Bezerra. Segundo a polícia, contas da influenciadora teriam sido usadas para movimentar dinheiro da transportadora para as contas de Marcola e também os familiares dele. Depois da prisão, a influenciadora deve ser encaminhada à sede da Polícia Civil. As informações foram divulgadas pela Globo News. Milton.
2: E nesse momento, imagens da própria Globo News mostram que os carros da polícia estão no local, na casa ainda de Deolane, na região metropolitana de São Paulo. Assim que tivermos novidade, voltamos a tratar desse assunto. Este foi o Pedro Fagundes, de São Paulo.
4: Vamos agora à capital federal. O presidente do PL se manifestou a respeito da viabilidade da candidatura de Flávio Bolsonaro depois da descoberta de áudios que mostram o envolvimento do senador e pré-candidato à presidência com Daniel Vorcaro. Quem acompanha é o Felipe Igreja. Bom dia, Felipe.
5: Bom dia, Cássia. Bom dia a todos que nos acompanham. Mesmo que o presidente nacional do PL, Valdemar Costa Neto, tenha negado um prazo para reavaliar se o senador Flávio Bolsonaro terá ou não condições de prosseguir como pré-candidato, partidos aliados aguardam os efeitos da crise nas próximas pesquisas eleitorais. Há grande expectativa pela sondagem do Datafolha, que sai na sexta-feira, mas também há o receio de eventuais fatos novos sobre a relação de Flávio com Daniel Vorcaro. A dúvida sobre a candidatura cresceu durante a tensa reunião em que o senador teve que admitir ter visitado o ex-banqueiro Daniel Vorcaro em São Paulo após a primeira prisão dele. A escalada da crise nesta semana levou a pré-campanha, inclusive, a trocar o marqueteiro Marcelo Lopes pelo publicitário Eduardo Fischer. Em nota, Valdemar afirmou que fez comentários sobre um prazo de 15 dias para o início da retomada do crescimento de Flávio nas pesquisas e disse que essa manifestação foi distorcida de forma oportunista. Integrantes de partidos como Republicanos e PP estão incomodados com a proximidade do senador com o banqueiro e o repasse de pelo menos 61 milhões de reais, supostamente para o filme sobre o ex-presidente Jair Bolsonaro. Entre parlamentares dessas siglas, a ideia é aguardar a possibilidade de novas surpresas nos próximos dias. Alguns já falam até mesmo em apoiar Ronaldo Caiado. O desgaste de Flávio ainda abriu margem para o PSDB discutir o lançamento do deputado federal Aécio Neves. O próprio parlamentar já conversou com os presidentes do Solidariedade e do Cidadania, partidos que formam a federação. E uma reunião para bater o martelo está prevista para a semana que vem. A crise também impulsiona novas críticas dos pré-candidatos. Na marcha dos prefeitos aqui em Brasília, Ronaldo Caiado disse que Vorcaro contaminou todos os poderes e que quem está com ele não pode ser presidente.
6: Tanto o Supremo, quanto os órgãos do Congresso Nacional, como também a Presidência da República e outros tantos, estão envolvidos em escândalos. E a vida do homem público, ele não pode querer se vangloriar de trás do cargo dele, não. Ele tem que estar exposto. A pessoa que está contaminada, ele não tem estatura para sentar na cadeira da Presidência da República, ele não tem autoridade moral para chamar a atenção de ministro do Supremo e nem do Congresso Nacional.
5: Romeu Zema também mandou um recado. O ex-governador afirmou que o homem público precisa de credibilidade.
7: Prefeitos, prefeitas, vereadores, vereadoras, governar, vocês sabem, exige coragem, mas exige principalmente credibilidade. Quem quer mudar o Brasil precisa, acima de tudo, ter credibilidade. Credibilidade para liderar, para unir, para tomar decisões difíceis.
5: Já a ex-primeira-dama, Michele Bolsonaro, que foi questionada sobre o envolvimento do filho 01 com o banqueiro, evitou dar opinião e afirmou que o pré-candidato é quem deve se posicionar. O silêncio chama a atenção, já que aliados fazem coro para que Michele seja candidata à presidência. Cássia.
4: Muito obrigada, Felipe Igreja.
2: Ainda sobre Daniel Vorcaro, no caso, a novidade é que a Polícia Federal rejeitou a proposta de delação premiada do banqueiro, decisão que já foi comunicada aos advogados do dono do Master, também ao ministro André Mendonça, que é o relator do processo no STF. Os investigadores avaliaram que o material entregue pela defesa trazia poucas novidades e parecia tentar proteger pessoas próximas. A proposta de delação de Daniel Vorcaro considerada fraca por omitir episódios graves que a Polícia Federal já descobriu. Por exemplo, o banqueiro não mencionou pagamento de mesada de R$500 mil ao senador Ciro Nogueira, do Progressistas. O empresário também escondeu conversas com o senador Flávio Bolsonaro sobre o financiamento do filme a propósito de Jair Bolsonaro, aquele filme orçado em R$134 milhões. Apesar dessa recusa agora da Polícia Federal, a Procuradoria-Geral da República ainda analisa o caso e pode seguir com a negociação com a defesa do banqueiro. Nós vamos conversar com a Miriam Leitão ainda hoje a propósito desse assunto. Agora são 7 horas e 14 minutos.

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8: 7:17.
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0: Muito bom dia para você, Miriam Leitão.
1: Bom dia, Milton Jung. Bom dia, Cássia. Bom dia, ouvintes da Rádio CBN.
2: Bom dia, Miriam.
0: Miriam, a proposta de delação de Daniel Vorcaro estava seletiva demais para atender as expectativas da Polícia Federal?
1: Sim, a Polícia Federal, que já vinha dando sinais nessa direção, confirma, eu consegui confirmar com investigadores, que a Polícia Federal recusa a delação premiada de Daniel Vorcaro. Agora eu tenho uma informação a mais, que eu também acabo de apurar. A Procuradoria-Geral da República permanece na mesa. O que eu ouvi nas minhas buscas de informação é que a Procuradoria-Geral da República considerou também insuficiente a proposta, recusou essa proposta, mas permanece na mesa aguardando a chegada de outra proposta. A diferença entre as duas, porque a delação era a Polícia Federal e a Procuradoria-Geral da República. A Polícia Federal considerou que para ela não rola, como disse uma informação que eu obtive, uma expressão que eu ouvi. Para ela não rola porque ele tem feito oferta seletiva de informação e deixou de dar informações relevantes que foram descobertas na investigação. Já no Ministério Público, o que se diz é que foi ruim, sim, até agora muito ruim, principalmente a atitude dele. Atitude, ele não tem tido uma atitude de reconhecimento dos seus crimes, né? Que esse é o principal ponto da delação premiada. Mas acha que é uma questão de convencimento, que o processo é um processo mais lento, às vezes demora 3, 6 meses, todo o processo de busca de informação que o colaborador pode oferecer. Então, o Ministério Público permanece na mesa, mas no aguardo de uma proposta mais ampla. Eu perguntei, Cássia e Milton, se para os dois lados eu tenho perguntado se não falou nada sobre Ciro Nogueira, as mesadas de Ciro Nogueira, o pagamento de despesas dele, entre outras coisas que foram reveladas recentemente numa operação da Compliance Zero, e também do filme de Flávio Bolsonaro. E na Polícia Federal tinha informação de que ele não tinha

0: ofertado nada. No Ministério Público, a informação é um pouco diferente. Diz que ele falou, tocou nesse assunto, mas de forma romanceada, nesse primeiro assunto do Ciro Nogueira, mas de forma romanceada, foi o que eu ouvi. Ou seja, ele tratou muito levemente e ele não considera que seja crime pagar as despesas de um senador da República que depois faz alguma coisa em favor dele, como aquela proposta do Ciro Nogueira. Então, essa é a questão. O que eu ouvi também de outras fontes é que nada impede que a Polícia Federal volte à mesa de negociação mais adiante, se por acaso aparecerem coisas mais sólidas. Nesse momento, a atitude da PGR é esperar uma proposta melhor e da Polícia Federal é desistir dessa colaboração premiada. Essas informações que eu peguei fresquinhas aqui, a informação de que tinha sido recusado pela Polícia Federal, eu já vinha dando sinais, já tinha captando sinais, já tinha informado aqui. Hoje, a manchete da Folha de São Paulo, eu confirmei que essa informação da Folha é absolutamente correta. Mas tenho essa informação a mais de que ela continua a conversa, mas agora só com o Ministério Público, Cássia e Milton.
1: E, Miriam, essa delação premiada e essa investigação como um todo, principalmente, mostra que a gente está num novo momento em relação a esse tipo de negociação, principalmente considerando o que a polícia pode descobrir através do trabalho de inteligência, através do trabalho de vistoria, de buscas, de varreduras, por exemplo, em telefones e celulares de acusados, né?
0: Exatamente, a investigação continua encontrando fatos que não foram relacionados por ele. Então, essa investigação continua e pode ter mais surpresas pela frente, novas operações e mais acontecimentos. Também depende um pouco dessas descobertas, porque o que me dizem é o seguinte: tudo que já se descobriu até agora na investigação está muito na frente. E a Polícia Federal pegou não só as informações que constam dos celulares, mas confirmou com outros indícios. Então, continua o trabalho da Polícia Federal e continua o diálogo. Se ele apresentar uma nova proposta à PGR que contenha informações mais sólidas e informações novas, né? Então, é isso. A situação está nesse pé, a situação do banqueiro que produziu todo esse estrago em todas as áreas no país, na economia, nas finanças, no sistema financeiro, no fundo garantidor de crédito, na política, né? Então a conversa está nesse pé.
2: Muito obrigado pelas suas informações, Miriam. Um bom dia.
0: Bom dia.
1: Bom dia. 7:30.
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0: quarta-feira, 21 de maio de 2026. A Polícia Civil prendeu preventivamente a influenciadora e empresária Deolane Bezerra em Barueri, na Grande São Paulo. Ela foi alvo de uma operação do Ministério Público que investiga a suspeita de ligação dela com o PCC e o chefe da facção criminosa, Marcos Williams Herbas Camacho, ou Marcola. Também foi detido o homem apontado como operador do primeiro comando da capital, Everton de Souza, conhecido como Player. A informação foi divulgada pela Globo News. Um memorando encontrado nos e-mails do dono do Banco Master, Daniel Vorcaro, revela uma tentativa de dissipação e ocultação de ativos nos Estados Unidos. A informação é da EFB Regimes Especiais, liquidante da instituição naquele país. Segundo o documento, enquanto o pai do banqueiro Henrique Vorcaro era o responsável pela aquisição de bens com o uso de intermediários, Daniel era o verdadeiro dono do patrimônio. Entre outras providências, Henrique teria de transferir imóveis e empresas para o filho, assim que solicitado. Cada transação seria fechada pelo valor simbólico de um real. O Grupo Pão de Açúcar assinou um contrato para vender toda a participação na gestora de programas de fidelidades STICS para a RD Saúde. A fatia do GPA corresponde a 66,7% e será negociada por 23 milhões de reais. Com a operação, a RD Saúde passará a deter 100% da gestora de programas de fidelidade. Em comunicado ao mercado, Pão de Açúcar informou que o fim da parceria permitirá a concentração de esforços e recursos nas atividades principais da empresa. No horário de Brasília, 7h32.
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0: 7h33.
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3: 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Existem aqueles que querem comprar equipamentos novos, aqueles que querem investir em uma expansão e também quem está passando por momentos de apuros e precisa, então, reforçar o caixa. Com tudo isso definido, próximo passo, analisar a sua situação financeira. 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Por hoje foram essas as minhas dicas. Amanhã eu estou de volta no É da Sua Conta.
2: 7h35.
0: Agora informações com o Matheus Leite, que nos conta que a Justiça dos Estados Unidos acusou criminalmente o ex-presidente cubano Raul Castro. Matheus, nos conte os detalhes.
4: Cassele é acusado por assassinato e conspiração. O irmão de Fidel Castro, que hoje tem 94 anos, é acusado pelo abate de dois aviões civis americanos por caças cubanos em 1996, quando ele era ministro da Defesa. A ação matou quatro pessoas. As duas aeronaves de pequeno porte tinham decolado de Miami e pertenciam a uma organização de exilados cubanos que costumava sobrevoar a região para lançar panfletos contra o regime comunista. O presidente de Cuba, Miguel Díaz Canel, afirmou que o país agiu em legítima defesa na época para conter o que chamou de violações do espaço aéreo por terroristas. Ele declarou ainda que a acusação é uma manobra de Washington que busca criar um pretexto jurídico para justificar uma futura agressão militar contra a ilha. Nesta quarta-feira, dia em que a comunidade de exilados comemorou a independência de Cuba, o secretário de Estado americano, Marco Rubio, mandou um recado direto aos moradores da ilha. Em um pronunciamento feito em espanhol, o chefe da diplomacia dos Estados Unidos, que é filho de cubanos, culpou o regime pela pobreza e por cortes de energia e ofereceu uma ajuda humanitária de $100 milhões. A Embaixada de Cuba nos Estados Unidos afirmou que Marco Rubio mentiu e disse que o governo americano está submetendo a ilha à crueldade. Em meio ao aumento das tensões entre Washington e Cuba, um porta-aviões dos Estados Unidos chegou nesta quarta-feira ao Caribe. O presidente Donald Trump negou que a medida vá provocar uma escalada de violência um conflito armado na região. Cássia.
0: Este foi o Matheus Leite.
2: E agora falamos do Rio de Janeiro. Pedro Boneberg, bom dia.
5: Especial Alô. Do Superior
2: Pedro,
5: Tribunal...
2: Pedro, começa de novo, por favor, sua participação aqui. Traga a sua informação desde o início. Bom dia para você.
5: Claro, Milton. Bom dia a você e a quem nos acompanha. A Corte Especial do Superior Tribunal de Justiça recebeu a denúncia oferecida pelo Ministério Público Federal contra o desembargador federal aposentado compulsoriamente, Guilherme Diefenthaler. Ele atuava na Justiça Federal do Rio de Janeiro, no TRF2. O magistrado agora é réu de uma ação penal pela suspeita de prática dos crimes de violência psicológica e sexual contra mulheres por 5 vezes, além de assédio sexual por 3 vezes e também por importunação sexual. Todos os casos são referentes a condutas contra 5 servidoras subordinadas a ele no próprio gabinete. O entendimento da corte é de que ele se valeu das condições de superioridade hierárquica para cometer os assédios. Na análise da denúncia, na tarde dessa quarta-feira, os ministros consideraram que a violência psicológica contra a mulher é um crime de dano emocional, que pode ser comprovado de qualquer forma, dispensando a prova técnica. Em março do ano passado, o Conselho da Justiça Federal decidiu afastar de forma compulsória o desembargador do cargo, justamente por causa dessas denúncias de assédio moral e sexual. Ele ingressou no TRF2 em 2012. O Sindicato dos Servidores da Justiça Federal acompanha denúncias contra o desembargador desde 2016, quando uma servidora que trabalhava com ele procurou a direção da entidade para relatar os casos de assédio. A reportagem não teve retorno da defesa desse desembargador, Milton.
2: As informações foram do Pedro Bonenberg, às 7h39.
0: Vamos agora ao Ceará. Camila Magalhães nos conta a história de um sítio em que foi encontrado petróleo. Inclusive, eles fizeram vistorias, fizeram análise desse líquido que foi encontrado e os resultados foram divulgados não faz muito tempo. A Camila nos traz os detalhes dessa história direto de Fortaleza. Camila Magalhães, bom dia.
6: Bom dia, Cássia, Milton e aos ouvintes da CBN. Bom, Cássia, a Agência Nacional do Petróleo confirmou que o líquido escuro encontrado em um sítio no interior do Ceará é realmente petróleo. O achado foi feito pelo agricultor Cidrônio Moreira, que perfurava o solo da propriedade dele em busca de água no município de Tabuleiro do Norte. A família havia comunicado à ANP sobre o possível achado em julho do ano passado e a equipe da agência visitou o sítio 7 meses depois, no dia 12 de março. Já no dia 19 de maio, a ANP concluiu os testes físico-químicos e os resultados confirmaram que a substância é petróleo cru. De acordo com a ANP, o resultado foi enviado nesta quarta-feira para o proprietário do terreno e também foi encaminhado para a Secretaria do Meio Ambiente e Mudança do Clima do Ceará, que poderá avaliar a necessidade de medidas ou orientações ao proprietário sobre aspectos relacionados a questões ambientais. Os técnicos da agência não colheram uma amostra no local, mas levaram uma amostra que tinha sido feita pelo Instituto Federal do Ceará, que acompanha esse caso desde o início. A equipe da agência informou que o achado causou espanto na equipe, porque é incomum que líquido semelhante a petróleo jorre de uma profundidade considerada rasa de 40 metros. Com a confirmação do petróleo, a agência abriu um processo administrativo para avaliar a área e o contexto geológico, de modo a estudar o tamanho das reservas e a viabilidade da exploração. Não há prazo estabelecido para a conclusão da avaliação técnica e não há garantia de que a área será explorada comercialmente. Embora o subsolo pertença à União, o agricultor poderá receber um percentual de até 1% se houver exploração comercial futura. A substância semelhante a petróleo foi encontrada em novembro de 2024, quando o agricultor Cidrônio Moreira perfurava o solo em busca de água para abastecimento da família que não possui água encanada em casa. No lugar da água, Cidrônio viu jorrar esse líquido preto, denso, viscoso e com cheiro de combustível. Cássia.
0: Essa foi a Camila Magalhães e, como ela estava nos contando, ainda é um longo processo para que isso possa se tornar, se é que vai se tornar, uma exploração comercial de petróleo, né? Então, essa descoberta aconteceu lá em 2024, mas agora terminaram os estudos técnicos, ainda tem mais estudos que precisam ser feitos e, antes de uma eventual fase de exploração, a Agência Nacional do Petróleo divide esta região de jazida em blocos de exploração, diferentes áreas que aí podem ser leiloadas para empresas eventualmente realizarem a exploração de petróleo. Então, tudo isso é um processo que ainda pode durar muitos anos.
2: 7h43, vamos até Campinas. Aline Albuquerque tem outras informações sobre o caso do detergente IP. Aline, bom dia.
7: Isso mesmo, Milton, Tássia, bom dia para vocês, para todo mundo que está acompanhando a gente. As adequações das vias de produção da IP, que tiveram atividades suspensas pela Agência Nacional de Vigilância Sanitária, devem custar cerca de R$ 130 milhões de reais informação que foi confirmada pela empresa, que afirma já ter concluído mais da metade das exigências pela agência reguladora. Essa suspensão ocorreu após inspeções realizadas na fábrica, que fica em Amparo, aqui do lado de Campinas, e segundo a Anvisa, foram identificadas falhas em etapas críticas da produção, como problemas no controle de qualidade, equipamentos com sinais de corrosão e armazenamento inadequado de resíduos também. Com isso, a agência determinou a suspensão da fabricação, venda e uso de detergentes lava-louças, sabões líquidos para roupas e também desinfetantes com códigos finais número 1. O complexo industrial da empresa em Amparo é o maior da IP e possui 8 unidades de fabricação. Duas delas seguem paralisadas, uma de detergentes e outra de lava-roupas líquidos e desinfetantes. As demais continuam funcionando normalmente. Apesar dessa paralisação parcial, a empresa afirma que cerca de 400 funcionários das plantas afetadas seguem trabalhando e que não houve demissões. A IP também orientou os consumidores a não usarem nem descartarem os produtos suspensos até uma nova orientação da Anvisa. Quem preferir pode solicitar o reembolso pelos canais oficiais da empresa. A gente continua acompanhando esse caso por aqui. Milton, Cássia.
2: Muito obrigado. Muito obrigado. Essas foram as informações da Aline Albuquerque, de Campinas, agora que são 7 horas e 45 minutos.
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9: A Confederação Brasileira de Futebol, por enquanto, monitora à distância e sem grandes preocupações a situação de Neymar, que desfalcou o Santos no jogo desta quarta-feira contra o San Lorenzo pela Sul-Americana por conta de dores na panturrilha. A entidade continua trocando informações com o departamento médico do clube e o staff pessoal do atleta. Já foi assim na segunda-feira antes da convocação e já depois da pancada que Neymar sofreu no jogo contra o Coritiba e que tirou o jogador desta partida de quarta-feira contra o San Lorenzo. Se Neymar foi convocado, é porque existe o otimismo de que, mediante as informações recebidas do Santos e do staff do atleta, ele estará em boas condições no jogo do dia 13 de junho, estreia do Brasil na Copa contra o Marrocos. Quanto ao tratamento, ele segue sob responsabilidade do Santos e do staff do atleta até o dia 27, quarta-feira da semana que vem, quando Neymar e a grande maioria dos outros jogadores já se apresenta para o início dos trabalhos na Granja Comaria em Teresópolis. Aliás, nesta quarta-feira, a CBF divulgou a programação dos primeiros dias de trabalho da seleção, com apresentação e já o primeiro treino na quarta-feira. Depois, treinos na quinta, na sexta e no sábado, antes do jogo de domingo, às 18h30, contra o Panamá, no Maracanã, véspera da viagem para os Estados Unidos no dia 1º. Marquinhos, do PSG, Gabriel Magalhães e Gabriel Martinelli, do Arsenal, não vão disputar esta partida. Eles estarão, até o dia 30, envolvidos com os seus clubes na final da Liga dos Campeões da Europa. De São Paulo, Leonardo Daime.

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6: 7h49.
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0: Bom dia para você, Marcelo.
1: Bom dia, Milton. Bom dia, Cássia. Bom dia, ouvintes.
2: Bom dia, Marcelo.
0: Carlos é nosso ouvinte em Goiânia e ele tem uma dúvida que é muito parecida com a de vários outros ouvintes nossos aqui, pessoas que investem no Tesouro Direto. Diz aqui que no período 2022 a 24 fez aplicações no Tesouro Prefixado 2029, 33 e 35. Em todos eles, os gráficos das aplicações ao longo do tempo, mostrados no portal do Tesouro Direto, indicam que o preço real está mais baixo do que o preço teórico. E aí ele pergunta, lá nas datas dos vencimentos, eu vou perder dinheiro com essas aplicações? Foi uma aposta errada minha?
1: Olha, Carlos, vamos lá. São dois riscos que você corre ao investir no Tesouro Prefixado. Um é não ter a rentabilidade tão boa quanto se tivesse investido no Tesouro Selic. O outro, mais sério, é você ter um prejuízo, mas se precisar sacar antes do vencimento. Principalmente se for um título de longo prazo, como o Tesouro Prefixado 2037, que tem agora no Tesouro Direto. Então, a primeira coisa é, se for investir num título prefixado, é importante ter um planejamento para ficar com o investimento até o vencimento, justamente para eliminar a chance de prejuízo se precisar vender antes. Aí você fica só com o risco de ganhar menos, ou até mais, né, que pode ser positivo, do que você ganharia se tivesse investido no Tesouro Selic. Mas, no Tesouro Prefixado, com juros semestrais ou com pagamento de juros só no final, você vai receber aquilo que foi contratado corrigido pela taxa de juros. Não tem possibilidade de perder dinheiro. Já o preço teórico que o portal do Tesouro divulga é só uma referência. O que vale mesmo é o preço real. Agora, o importante é que no vencimento, esses dois preços, tanto o teórico quanto o real, eles vão ser iguais. Por isso que você não vai perder dinheiro nunca investindo no Tesouro Prefixado. Então, em resumo, o Tesouro Prefixado é uma boa alternativa, porque garante uma taxa de juros fixa até o vencimento, mas para receber essa taxa não pode vender antes, né? E também, só reenfatizando aqui, não tem a possibilidade de perder dinheiro com essa aplicação se você ficar até o vencimento.
0: Muito obrigado, Marcelo D'Agosto. Bom dia para você. Até amanhã.
1: Até amanhã. Um abraço.
2: Até amanhã. 8 horas.
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0: Quinta-feira, 21 de maio de 2026. O presidente Lula lançou uma medida que beneficia a baixa renda e a classe média a cada 3 dias desde o fim de março, segundo o jornal O Globo. Um levantamento da XP Investimentos mostra que parte das iniciativas pode ter um impacto positivo de até 1,4 ponto percentual no PIB deste ano. Medidas como subsídios para combustíveis e o programa Desenrola 2.0 tentam compensar os efeitos negativos da guerra no Oriente Médio e evitar uma desaceleração mais acentuada da economia. A Agência Nacional do Petróleo deve iniciar uma fase de estudos para avaliar o tamanho das reservas e a viabilidade da exploração após confirmar que um líquido escuro encontrado em um sítio no interior do Ceará é petróleo. A descoberta aconteceu no município de Tabuleiro do Norte, em 2024. Na ocasião, o agricultor Cidrone Moreira perfurava o solo em busca de água. A ANP informou que não há prazo estabelecido para a conclusão da avaliação técnica e, uma vez realizada, não existe garantia de que a área será explorada comercialmente, já que os interessados no negócio ainda vão analisar se a operação compensa financeiramente. O Corinthians entra em campo hoje, fora de casa, contra o Peñarol do Uruguai pela Libertadores da América. Ontem, o Flamengo venceu Estudiantes da Argentina por 1 a 0, mesmo placar da derrota do Palmeiras para o Cerro Porteño do Paraguai. Pela Copa Sul-Americana, o Atlético Mineiro enfrenta o Cienciano do Peru em Belo Horizonte nesta quinta-feira. Na quarta, o Botafogo derrotou o Independente Petroleiro da Bolívia por 3 a 0 e o Grêmio bateu o Palestino do Chile por 2 a 0. Já o Vasco perdeu para o Olímpia do Paraguai por 3 a 1. O Bragantino ficou no 1 a 1 com o River Plate da Argentina e o Santos empatou por 2 a 2 com o San Lorenzo da Argentina. No horário de Brasília, 8 e 3.
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0: 8:04.
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2: Bom dia a você que escolheu ficar mais bem informado ouvindo o Jornal da CBN na manhã desta quinta-feira, 21 de maio de 2026. Daqui a pouquinho a gente conversa com a Malu Gaspar. Antes, o Pedro Fagundes atualiza as informações sobre a operação que prendeu a influenciadora Deolane Bezerra. Pedro Fagundes.
3: Milton, a influenciadora e empresária Deolane Bezerra deve ser levada para a Delegacia Geral da Polícia Civil no centro da cidade de São Paulo antes de seguir para o sistema prisional feminino. Ela foi presa preventivamente na manhã desta terça no condomínio onde mora em Alphaville, na cidade de Barueri, na Grande São Paulo. A operação da Polícia Civil e do Ministério Público investiga uma suposta ligação de Deolane com o PCC e também a família do chefe da facção Marcola. O esquema teria usado uma transportadora de cargas em Presidente Venceslau lá no interior paulista, como empresa de fachada para lavar o dinheiro da família de Marcola e também do PCC. A investigação começou em 2019, depois da apreensão de bilhetes na penitenciária 2 de Presidente Venceslau. A partir deles, os investigadores passaram a mapear uma rede de ordens intermediários e também movimentações financeiras. Entre 2018 e 2021, Deolane teria recebido mais de R$1 milhão em depósitos fracionados na conta pessoal. Segundo a investigação, esses valores eram transferidos abaixo de R$10 mil para tentar evitar alertas de órgãos de controle financeiro. A prática é chamada de smurfing. A polícia também aponta mais de 50 depósitos em contas empresariais ligadas a Deolane, que juntas somariam mais de R$716 mil. O dinheiro teria origem em um banco de crédito administrado por um homem da Bahia, que declarava receber um salário mínimo. A polícia diz que ainda não encontrou comprovação de prestação de serviço que justificasse esses pagamentos. A justiça ainda determinou um bloqueio de R$27 milhões ligados a Deolane e a empresas no nome dela. No total da operação, foram expedidos 6 mandados de prisão e prisão preventiva, além de buscas e apreensões, bloqueios de veículos de luxo e bloqueios milionários contra os investigados. Além de Deolane, foi preso Everton de Souza, conhecido como Player. Ele, no caso, é apontado como operador do PCC no esquema. Milton.
2: Muito obrigado. Esse foi o Pedro Fagundes com as informações de São Paulo. Agora que são 8:07.
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0: Muito bom dia para você, Malu Gaspar.
1: Bom dia, Milton. Bom dia, Cássia. Bom dia para todo mundo que está ouvindo a gente.
2: Bom dia, Malu.
0: Malu, Flávio Bolsonaro trocou a coordenação da comunicação após a crise master que atingiu a campanha eleitoral dele. Fala para nós sobre esse tema.
1: Pois é, Milton, Cássio, ouvintes, aparentemente a campanha do Flávio Bolsonaro decidiu dar um freio de arrumação aí nessa situação que estava muito descontrolada, né? A maior crítica dos aliados do Flávio Bolsonaro em relação a essa crise, fora o fato de que o próprio Flávio escondeu informações, né, da cúpula da campanha e não deu a eles a noção de tudo que estava por vir, é também a questão da gestão da crise, né? Porque a resposta que o Flávio vem dando a essas revelações que começaram ali com o Intercept Brasil e a cada dia surge uma nova, seja pelo próprio Intercept, seja por outros veículos da imprensa, a avaliação é de que essa reação é muito ruim. Ele vem dando respostas vagas, ele vem mentindo, né? Primeiro ele sempre fala, sempre que ele dá uma versão, depois vem uma revelação que desmente ele, até culminar com essa última reunião que ele fez com o PL para dizer, a pessoa é obrigada a dizer que esteve na casa do Vorkar entre a primeira e a segunda prisão para supostamente terminar o relacionamento, né? Aquela coisa, né, Milton? A gente não é feio terminar por mensagem, então fui lá falar com ele. Então, ficou muito feio. Então, por causa disso, a própria cúpula da campanha já vinha procurando outro marqueteiro, negociando aí com o Eduardo Fischer, que acabou assumindo agora, mas o Marcelo Lopes, que era o publicitário que assumiu a campanha, não só como marqueteiro, mas como coordenador em geral, conhecido como Marcelão, decidiu se antecipar. Ele estava na Disney, veja só, ele comandou a gestão da crise da Disney, onde estava com férias da família, por isso que provavelmente não funcionou, né? Como é que você comanda, você está lá entre o Mickey e o Pateta, e a pau comendo no Brasil e você lá remotamente gerindo uma crise desse tamanho, né? Ele veio para o Brasil, conversou com o Flávio Bolsonaro e pediu para sair. E as duas razões que ele mesmo tem alegado aí para os aliados, só conversou com o Flávio, são, primeiro, essa questão da gestão da crise. Ficou muito desgastado, toda a culpa pelo problema, pela falta de resposta, pela reação desastrada do Flávio Bolsonaro às revelações do Intercept, caiu no colo dele. Isso estaria prejudicando muito a própria carreira dele como publicitário, né? Vai ficar marcado para sempre como uma pessoa que reagiu mal, né? Que fez toda essa resposta ruim nessa situação difícil do Flávio Bolsonaro, embora a gente saiba que sempre tem a responsabilidade do próprio candidato, né? E a segunda coisa é a questão dos contratos que ele tem com o governo federal, né? Para além da campanha do Flávio Bolsonaro, o Marcelo Lopes tem uma agência de publicidade, a Calix, que ganhou vários contratos no governo federal na gestão do Jair Bolsonaro, manteve esses contratos no governo Lula e estava recebendo 70 milhões por ano, mais ou menos, em contratos, em pagamentos por contratos de campanhas publicitárias. Também tem a comunicação do Senado Federal, que ganhou agora, em maio, uma concorrência para fazer a comunicação do Senado por 90 milhões de reais anuais. E aí isso acendeu o alerta, eles tinham ficado em primeiro lugar entre as empresas habilitadas na disputa por um contrato de 300 milhões no governo de São Paulo, do Tarcísio de Freitas. E isso chamou atenção imediatamente, né? Quem é o marqueteiro do Flávio Bolsonaro? É esse que acabou de ganhar uma concorrência de 300 milhões na gestão Tarcísio. Opa! E aí o que aconteceu? Eles que tinham ganhado foram desclassificados pelo governo no dia 15, no meio da confusão da campanha do Flávio Bolsonaro. O governo paulista disse, não, olha, foram descumpriu o edital e tal, mas o Marcelão e todo mundo entendeu que se tratava de uma questão preventiva ali do governo Tarcísio para não ser contaminado por essa crise aí do Flávio. Então ele está perdendo dinheiro e isso fez ele pensar duas vezes em tocar a campanha. Agora, quem assume é o Eduardo Fischer, publicitário também. Agora tem que ver, né? Acabou o publicitário, o escudo do publicitário saiu da frente. Agora nós temos que ver se a crise, se a ideia deles é dar uma, é virar a página, acabar com esse assunto, mas não, isso não depende tanto assim deles, né?
2: Agora, Malu, todo dia tem um desdobramento novo dessa história. Até que ponto e até quando o caso Master ainda vai interferir na eleição?
1: O Cássia, eu tenho para mim que ainda vai interferir muito. Nós vamos passar toda a eleição falando de reflexos do caso Master na campanha. Pelo seguinte, bom, você está vendo aí, a Miriam estava contando para a gente sobre as razões pelas quais a delação do Vorcaro foi rejeitada, né? Mas, até onde eu sei, até mesmo pelo que ela está dizendo, né, a PGR, a Procuradoria-Geral da República, não descartou que as negociações continuem, e pela experiência que eu tenho de cobrir esses casos, Cássia, Milton, ouvintes, isso ainda vai continuar, assim, porque primeiro você tem uma rejeição, aí o réu, né, que tá o cara que está preso, vai pensar duas vezes, se deixou de contar alguma coisa, a gente sabe que deixou, o que mais ele poderia fazer para melhorar a sua situação, ele está preso, o pai está preso, os negócios foram para o buraco, ele tem que salvar alguma coisa para poder vida, um sujeito de 40 e poucos anos, não é assim uma pessoa que não tem nada para resolver da vida, né? Então isso vai acontecer, eu vi isso na delação da Odebrecht, foi uma das principais, mas é muito comum que a primeira versão seja rejeitada, e aí o sujeito vai melhorando, vai lembrando, né, gente, de coisas, né? E a delação, e a negociação continua. Fora isso, você tem a própria investigação, né, que está rodando, e nós estamos em maio, quer dizer, você não termina essa investigação em menos de 6 meses, não é, é impossível isso dado o tamanho do esquema. Tem outra delação vindo à tona ainda também, em fase de preparação, que é a do Paulo Henrique Costa, que é o ex-presidente do BRB, que tem um pedaço da novela, né? Então eu acredito que tudo isso, fora a própria imprensa investigando, muita coisa que foge ao controle, tanto dos investigados, como dos próprios investigadores da Polícia Federal, da PGR, essa altura, não dá para dizer que uma única pessoa, entidade ou força política tem o controle do que vai se passar daqui para frente, né? Tem muito interesse em jogo e em choque. Então, eu acredito que esse caso, assim como aconteceu no caso da Lava Jato lá em 2014, como acontece nesses escândalos muito grandes, ele vai continuar tendo reflexos até o dia da eleição. E isso não depende do Flávio, não depende do Daniel Vorcaro, não depende da PGR, não depende da PF. É o caos da política brasileira.
0: Muito obrigado, Malu Gaspar, pela sua análise aqui no Jornal da CBN. Bom dia.
1: Valeu, gente. Bom trabalho para todo mundo.
2: Até mais, Malu.
0: 8h15 agora.
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2: 8h17.
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0: dia para você, Sardenberg.
1: E aí, bom dia, Milton. Bom dia, Cássia.
2: Bom dia, Carlos Alberto.
0: Nesse período pré-eleitoral, o governo federal tem feito uma série de anúncios e gastos.
1: Pois é, Milton. Está me ouvindo?
0: Estou.
1: Então, Milton, Cássia, ouvintes, eu queria chamar a atenção. Bom, são diversas medidas que vêm sendo lançadas e que, ao contrário, assim, da posição de defesa dos programas verdes e tal, o governo está fazendo exatamente o contrário, está subsidiando o combustível fóssil, né? Você teve aquela medida que o governo dá subsídios para a gasolina e o diesel, né? De modo a reduzir o preço para o consumidor final e, portanto, estimular o consumo de gasolina e diesel. E a outra medida que você teve mais recentemente, a última dessa série do governo, é essa de financiar carros para motoristas de táxi e motoristas de aplicativos. Vale para compra de qualquer veículo de até R$150 mil, e os juros são mais do que favoráveis, são juros muito bons, de 12,6% ao ano para homens e 11,5% para mulheres. E a ideia é de incentivar exatamente a participação das mulheres nesse mercado profissional. O governo se financia a juros muito maiores no mercado. Quando o governo é devedor, quando ele vai ao mercado tomar dinheiro emprestado para fechar suas contas, o que faz todos os anos, o governo paga juros muito mais elevados. Então, ao vender carros, fazer

0: com que o BNDES venda carros a esses juros mais baratos, significa que a diferença vai ter que ser subsidiada pelo governo. O cálculo é que o governo vai gastar 30 bilhões de reais nessa conta e que vai tirar o dinheiro da onde? Dos impostos arrecadados, isto é, do contribuinte. Em resumo, o governo está gastando 30 bilhões de reais, dinheiro do contribuinte, dinheiro direto na veia, né, para financiar a compra de, se calcula, algo como 200 mil automóveis novos que seriam incorporados, 200 mil a 300 mil automóveis novos que seriam incorporados à frota. Por exemplo, uma crítica é que podia usar esse dinheiro para transporte coletivo, por exemplo, para transporte público. Podia gastar esse dinheiro em financiar redes de transporte pelas várias cidades, etc. A mesma coisa com os subsídios que foram dados para diesel e gasolina. Então, você veja que tem essa suspensão da taxa das blusinhas, né, que era aquela taxa de 50 dólares de importação sem pagar imposto, que agora foi cobrar imposto e agora estão eliminando o imposto. Tudo isso são gastos para o governo e que aumentam a dívida do governo. Aumentam a dívida do governo e, com isso, dificulta, sabe o quê? A derrubada da taxa de juros. Quer dizer, o governo está criando uma série de medidas que implicam gasto público que pode até acelerar a economia, mas o governo vai pagar juros mais elevados, vai ficar com uma dívida mais elevada, vai pagar juros mais elevados, e com isso dificulta o trabalho do Banco Central de reduzir a taxa básica de juros. Então fica um círculo vicioso, porque o governo gasta dinheiro para o desenrola, por exemplo, para apoiar famílias que estão com as contas em dias, mas estão perto de ficar inadimplentes e tal, e ao mesmo tempo cria uma situação em que a taxa de juros vai permanecer muito alta. E se a taxa de juros vai permanecer muito alta, vai de fato atrapalhar a vida das pessoas. E se vai atrapalhar a vida das pessoas, não vai resolver o problema do endividamento, do problema da situação financeira difícil, e vai criar uma dívida maior para o governo e vai criar juros ainda maiores para o governo. Quer dizer, então é uma política cuja única explicação é provocar um alívio imediato e instantâneo em determinados setores da sociedade, que são setores que o governo acha que está precisando de voto. A conta vai para o próximo governo. A conta vai para o próximo governo, qualquer que seja, e vai ter que fazer um ajuste grande nas suas contas a partir do ano que vem. Ou então deixar que a dívida estoure e a taxa de juros suba ainda muito mais. Ou seja, o governo está comprometendo muito a situação econômica, a situação macroeconômica, com essas medidas eleitoreiras, Milton.
1: Muito obrigado. Bom dia para você, Sardenberg.
0: Bom dia, Milton. Bom dia, Cássia.
2: Até
0: Bom dia.
2: mais.
0: Até mais.
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0: quinta-feira, 21 de maio de 2026. A influenciadora e advogada Deolane Bezerra foi presa pela segunda vez. Nesta manhã, ela foi alvo de uma operação do Ministério Público e da Polícia Civil de São Paulo contra a lavagem de dinheiro ligada ao PCC, segundo a Globo News. A prisão aconteceu logo após Deolane retornar ao Brasil de uma viagem de 2 semanas à Itália, onde o nome dela chegou a entrar na lista de difusão vermelha da Interpol. De acordo com a investigação, a influenciadora movimentou recursos ilícitos por meio de uma transportadora de fachada e recebeu valores da cúpula do primeiro comando da capital, incluindo parentes de Marcos Williams Herbas Camacho, o Marcola. A justiça determinou um bloqueio de 27 milhões de reais das contas de Deolane. Em setembro de 2024, ela foi presa na Operação Integration, que mirou um esquema de lavagem de dinheiro envolvendo jogos legais e casas de apostas online. As passagens aéreas subiram 9% em abril e a tarifa real média do país, considerando todas as rotas, chegou a R$ 669,41 por trecho. A base de comparação é o mesmo período do ano passado. Houve aumento, apesar das medidas tomadas pelo governo para tentar frear a alta provocada pela guerra no Oriente Médio. Os dados foram divulgados pela Agência Nacional de Aviação Civil. A SpaceX planeja realizar hoje o 12º voo da Starship. A nave não terá tripulação e vai decolar do Texas, nos Estados Unidos, por volta das 8h30 da noite, pelo horário de Brasília. A companhia do bilionário Elon Musk pretende usar uma versão mais avançada da Starship, chamada V3, que tem foco em futuras missões na Lua e em Marte. No horário de Brasília, 8h33.
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0: 8h35.
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2: Jornal da CBN tem a oportunidade agora de conversar com o ministro da Justiça e Segurança Pública, ministro Wellington Lima, a quem desde já agradeço pela gentileza de ter aceitado o nosso convite. Bom dia, ministro.
3: Bom dia, ouvinte da CBN, o prazer é todo meu.
0: Bom dia.
2: Ministro, o governo lançou na semana passada ainda o programa de combate ao crime organizado, uma série de ações que visam dar uma resposta à opinião pública que identifica a área de segurança como a mais frágil do governo. Para as medidas avançarem e terem algum resultado, há necessidade também de se aprovar a PEC da Segurança Pública que está no Senado?
3: Querido Milton, amigo, excelente pergunta sua. O governo apresentou esse programa de combate ao crime organizado, que é um programa consistente, baseado em evidências, fundamentalmente ancorado em quatro eixos. O primeiro eixo que vamos tratar é exatamente da asfixia financeira, utilizando o padrão da carbono oculto, uma experiência aprovada e comprovada. O segundo eixo diz respeito à elevação da segurança nos presídios. Nós estamos elevando 138 presídios no Brasil, que corresponde a 10% do total de unidades prisionais de todo o país, a uma condição similar de segurança nos presídios federais. Em terceiro lugar, nós estaremos viabilizando o aumento da taxa de esclarecimento dos crimes de homicídio, através de um investimento na área da polícia técnico-científica, pericial, bancos de dados genéticos, instrumentos de aferição balística, e etc. Em quarto lugar, faremos uma ênfase no combate ao tráfico de armas ilícitas, trabalhando tanto nas fronteiras como portos e aeroportos, constituindo a RENARME, que já fizemos, envolvendo as Forças Armadas, Polícia Federal, órgãos da sociedade civil, de maneira que esses quatro elementos combinados produzirão indiscutivelmente um resultado muito robusto diante disso. A questão da PEC, que foi aprovada na Câmara de Deputados, está em apreciação no Senado, traria uma diferenciação na constitucionalização do sistema e seria importante para a perenização dessas políticas. Mas, do ponto de vista imediato, conjuntural, essas medidas, com um aporte de 1 bilhão de recursos do Orçamento Geral da União e 10 bilhões de reais oriundos do FIIs, do BNDES, possibilitam uma execução imediata durante esse ano com resultados muito profícuos.
2: E como que estão as negociações com o Senado para que essa PEC avance também nessa casa e com o senador Davi Alcolumbre, que ultimamente não tem tido um bom diálogo com o governo?
3: O Senado é uma casa de parlamentares muito experientes, com muita sensibilidade política, e a área de interlocução política do governo mantém um diálogo permanente com ele. Certamente o Senado verificará o momento adequado de colocar essa pauta para andar.
0: Ministro, essa questão do crime organizado, infelizmente, se difícil de resolver no Brasil, com a qual a gente vem convivendo há décadas. Na avaliação do senhor, o que esse plano tem de diferencial que vai fazer com que haja algum efeito que possa ser notado pelas pessoas de diminuição da influência do crime organizado na sociedade brasileira?
3: Cássia, a sua pergunta permite que façamos um esclarecimento fundamental sobre esse ponto da tempestividade. A diferença desse programa, nós avaliamos, que é exatamente a conjugação de esforços coordenados como esses quatro eixos ilustram. No passado, nós tivemos outros programas com mérito, com iniciativas, mas uns com ênfase mais preventivas, outros com ênfase apenas repressiva. Esse programa, nós entendemos que é suficientemente balanceado, contempla tanto aspectos preventivos como uma ênfase repressiva significativa e, além disso, nós tivemos a aprovação da lei antifacção, que possibilitou que nós tivéssemos um determinado tipo de endurecimento nas respostas e agilidade nos procedimentos, que até então não seria possível, porque nós não tínhamos essa legislação para amparar como marco regulatório esse tipo de iniciativa por parte do governo federal. Então, de fato, o governo federal chega neste momento com uma posição de maturidade para empreender este programa, que é fruto também da escuta de diversos atores, os secretários de segurança pública, os ministérios públicos, os delegados gerais de polícia, os comandantes gerais da Polícia Militar. Nós estamos permanentemente em diálogo com todos esses, a fim de que o resultado final do programa seja compatível, tanto com aquilo que os especialistas formulam, quanto com aquilo que aquelas pessoas que operam na prática, na ponta, entendem como necessário. Por isso, o programa vem recebendo um amplo apoio de setores muito significativos das universidades, das polícias, dos secretários de segurança pública, dos ministérios públicos estadual e federal, e isso nos dá o ânimo necessário para seguir adiante.
2: Secretários de segurança pública e governos estaduais que têm dificuldade de fazer trabalho junto com o governo federal, sempre que há uma proposta no campo da segurança, porque temem que possa haver uma ação do governo federal sobre os governos estaduais. Como fazer com que haja esta sintonia, já que a gente percebe toda a contaminação eleitoral que também existe num debate como esse?
3: Newton, cada vez mais a estrutura dos agentes de segurança pública está ancorada num profissionalismo. Essa burocracia profissionalizada envolve homens e mulheres abnegados para a luta contra o crime organizado, de fato, supera esse aparente obstáculo. Nós temos convicção da aderência. O nosso secretário nacional de segurança pública, Chico Lucas, foi por mim aproveitado por uma indicação à unanimidade dos secretários de segurança pública dos estados, que representam as políticas dos estados em matéria de segurança pública. Então, esse esforço interfederativo, nós temos convicção, certeza, que será muito bem coordenado, até porque, em última instância, todos os atores políticos são beneficiados, inclusive os incumbentes, independentemente dos seus partidos políticos, de serem do governo ou da oposição, são beneficiados pela redução dos índices de criminalidade, uma vez que esse é um problema que afeta a população e que a melhora desse quadro beneficia indistintamente a todos.
0: Agora, ministro, agora há pouco o senhor mencionou a lei antifacção. Queria pegar esse ponto para falar sobre facções criminosas. Há alguns meses havia um grande temor que o governo dos Estados Unidos pudesse classificar estas organizações criminosas, facções, como organizações terroristas, o que em tese permitiria uma maior interferência do governo dos Estados Unidos no Brasil ou a falta do compartilhamento de informações que normalmente acontece no combate a esse tipo de crime. Na avaliação do governo, essa possibilidade já é uma questão superada depois da visita do presidente Lula a Donald Trump ou ainda temos o risco de que isso aconteça?
3: Bom, Cássio, o que eu posso lhe afirmar com segurança é de que, tendo tido a honra de participar da comitiva do presidente, na interlocução com o presidente Trump, nós conversamos por 3 horas dos assuntos mais variados e, por parte dos Estados Unidos, esse ponto sequer foi tocado. Então, nós consideramos que as tratativas de entendimento de cooperação internacional avançam, houve por parte do governo americano uma sinalização de total cooperação e nós não temos nenhum motivo para acreditar que haverá algum embaraço nesse esforço comum que a rigor beneficia tanto ao governo dos Estados Unidos quanto ao governo do Brasil.
2: Ministro Wellington Lima, recentemente surgiram informações no caso Master sobre a relação de Daniel Vorcaro com o senador Flávio Bolsonaro, que é pré-candidato à presidência. Como impedir que vazamentos e informações desse caso não sejam seletivos e explorados eleitoralmente?
3: Milton, querido, da parte do Ministério da Justiça, há uma posição sempre muito rigorosa em relação a isso. É verdade que o Ministério da Justiça, em todos os casos, se é como se esclareça, tem apenas o poder de supervisão sobre a Polícia Federal, tem absoluta independência técnica para desenvolver as suas atividades. Neste caso específico, parece que um grupo muito variado de pessoas teve acesso a um conteúdo, mas a Polícia Federal já determinou um expediente apuratório e isso sempre acontecerá em qualquer espécie de vazamento.
2: Como impedir que esse período eleitoral que nós estamos não contamine essa ação da Polícia Federal?
3: A Polícia Federal é uma instituição muito credibilizada perante a população brasileira, tem os mais altos índices de aprovação, tem um corpo técnico absolutamente convicto do seu papel institucional e eu tenho certeza que a instituição, enquanto unidade, sempre conduzirá a sua observação, a sua persecução criminal nos limites legais, sem fazer nenhuma concessão a qualquer viés político.
2: Ministro, outros 2 assuntos da sua área, um deles está lá na Câmara dos Deputados. O governo apoia essa discussão que está na Câmara sobre PECs que prevêem redução da maioridade penal?
3: Este, querido Milton, é um tema de grande apelo popular e encontra-se no Parlamento. E a posição do governo será definida pela área política no momento que esse debate tiver a maturidade suficiente para essa deliberação no âmbito do parlamento.
2: O senhor tem alguma posição já formada sobre essa questão?
3: O ministro da Justiça, ele compete coordenar os esforços da pasta, não emitir opiniões pessoais, mas ter a sensibilidade de defender aquilo que o texto da Constituição determina e o que a política pública foi tirada de posição do governo.
2: E uma última questão sobre outro tema. Qual a medida que o seu ministério vai adotar agora que o ministro Alexandre Moraes determinou providências para a extradição de Carla Zambelli da Itália para o Brasil?
3: Não. A secretária Maria Rosa Lula, que é a secretária da Senajus, onde a área internacional fica alocada, está em contato permanente com o MRE, o Ministério das Relações Exteriores, sempre à disponibilidade do Supremo Tribunal Federal para adotar as diligências que sejam necessárias em qualquer caso de extradição para que o processo esteja instruído e chegue a bom termo.
2: Não se tem como ter um prazo de quando isso vai acontecer realmente com a extradição agora, com essa determinação do ministro Alexandre de Moraes?
3: Seria muito difícil, especulativo, imaginar algum prazo com exatidão.
2: Tá certo. Ministro Wellington Lima, muito obrigado pela sua gentileza de nos atender aqui no Jornal da CBN. Um bom dia para o senhor.
3: Eu é que agradeço a oportunidade, Milton e Cássia. Estamos sempre à disposição para informar a população brasileira das ações do Ministério da Justiça.
0: Bom dia.
2: Ministro Wellington Lima, ministro da Justiça e Segurança Pública, e conversou com você. Agora são 8h46.
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0: Olá, eu sou Bianca Santos e estou passando por aqui para trazer alguns destaques do Panorama CBN, o nosso podcast de notícias. Você vai saber, entre os assuntos de hoje, que uma operação prendeu a influenciadora Deolane Bezerra e mira a família de Marcola por lavagem de dinheiro do PCC. A Polícia Federal decidiu rejeitar a delação de Daniel Vorcaro. O governo cede e negocia a regra de transição para o fim da escala 6x1. Proteção à mulher tem novas leis e cadastro de agressores. E no noticiário internacional, Estados Unidos indiciam Raul Castro por aviões abatidos em Cuba. Baixe o Panorama e dá o play para se informar em menos de meia hora. Tchau, tchau.
6: 8h48.
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0: jogador. Bola perdida não existe na vida do Pedro. A bola estava saindo na pequena área. O goleiro fora do gol. O Pedro foi lá e botou a bola no fundo da rede. Isso é gol pro Ancelotti, né, Pedro? Que maravilha, Imperador! E agora tá lá.
1: Muito bom dia para você, Paulo Vinícius Coelho.
2: Muito bom dia, Milton Jung. Muito bom dia, Cássio Godoy. Tudo bem?
3: Tudo certo, PVC. Bom dia.
1: Flamengo venceu, Palmeiras perdeu.
2: Mas os dois, assim, são duas histórias semelhantes com finais diferentes, né? O Flamengo fez um primeiro tempo ruim. Gostei muito da narração do Edson Mauro. Não existe bola perdida para Pedro. E vou dizer para você um negócio, hein? Não existe convocação perdida para Pedro. Porque a história da convocação não terminou ainda com a lesão da panturrilha do Neymar. Então, o que o Pedro, o que quiser ir para a Copa do Mundo, o Neymar vai para a Copa do Mundo, ninguém está aqui secando o Neymar, não. Mas é que assim, a gente conhece histórias de cortes, que pode ser de outro jogador, do Ryan, do Neymar, bater na madeira aqui, tem madeira aqui. Toque, toque, toque, pronto. Mas assim, o que o Pedro tem que fazer é continuar jogando bem. O Flamengo não jogou bem no primeiro tempo, melhorou muito no segundo tempo, e a bola perdida pelo Muslera entregou no pé do Pedro. No pé do Pedro, não. A bola veio pro Mesa, pro lateral direito, que ficou olhando, assim. Eu gosto dessa história que é a diferença entre assistir o Pedro. Quem assistiu o Pedro foi o goleiro Muslera, que deu o passe errado. E o Mesa, lateral direito, assistiu ao Pedro fazer o gol. É diferente. O professor Pasquale virá explicar a regência verbal do verbo assistir. Assistir ao Pedro, que ele ficou vendo o Pedro fazer o gol na frente dele. Mas por mérito do Pedro. O Palmeiras tem uma história semelhante, porque o Palmeiras jogou muito mal, mas diferente do Flamengo, não conseguiu se recuperar durante o jogo. E o Abel falou uma coisa que muita gente vai discutir, mas eu concordo. São 15 jogos entre abril e maio. Em maio, foi o sexto jogo dos 9 que vai haver. Dos 6 jogos de maio, o Palmeiras saiu atrás no marcador 4 vezes. E na quarta não conseguiu recuperar e conseguiu empate. O time da virada do ano passado, 7 viradas no ano passado, não virou nenhum jogo esse ano. E um pouco porque você está cansado na perna e na cabeça. E se você sai atrás 4 vezes e tem que correr atrás dessa virada, mentalmente você vai cansar mais. O time está esgotado, o Flamengo também está esgotado, mas o Flamengo está se superando, talvez por ter um elenco maior, mais amplo. O fato é que ontem o Flamengo jogou um primeiro tempo ruim, um segundo bom, e chega ao clássico de sábado, Flamengo e Palmeiras, o Flamengo como favorito, porque é Maracanã e porque o Flamengo está melhor.
3: O PVC, e os jogos de hoje, hein?
2: Principalmente o Corinthians, né? Hoje tem o Botafogo, ontem venceu, o Grêmio venceu. O Vasco perdeu por Copa Sul-Americana, o Santos empatou sem Neymar, Neymar na tribuna com a filha dele no colo. Hoje tem principalmente o Corinthians, o Bragantino empatou ontem, 1-1 com o River na Argentina. Hoje tem o jogo que poderia ser o início da despedida do Memphis, mas não será. Memphis não joga mais uma vez. O Memphis não joga desde a lesão contra o Flamengo no dia 22 de março, já está fazendo 2 meses. E provavelmente ele vai ter um jogo de despedida do Corinthians na semana que vem contra o Platense. Hoje contra o Peñarol. O Corinthians tenta confirmar a primeira colocação do grupo. E Corinthians e Flamengo têm chance, mais do Flamengo que o Corinthians, de ser o melhor na classificação geral da fase de grupos. Só que tem um detalhe, né? O Flamengo depende dos 3 pontos que a Conmebol precisa definir que serão do Flamengo. E como não definiu ainda, criou uma confusão. Porque o Independiente de Medellín ganhou ontem. E pode tirar a vaga do estudiante se ele não for excluído, punido pela Conmebol. Bom, Flamengo e Corinthians podem terminar a fase de grupos em primeiro lugar geral. Mais provável o Flamengo ganhando os 3 pontos. Mas ganhar para o Corinthians tem essa validade hoje. O Corinthians vai bem na Libertadores, vai mal no Brasileirão.
1: Muito obrigado e um bom dia para você.
2: Obrigado, Milton. Obrigado, Cássio. Até amanhã.
3: Até amanhã, 9 horas.
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0: quinta-feira, 21 de maio de 2026. A Polícia Federal rejeitou a proposta de delação premiada do dono do Banco Master, Daniel Vorcaro. Os investigadores avaliaram que o material entregue pela defesa tinha poucas novidades e parecia tentar proteger pessoas próximas. A proposta foi considerada fraca por omitir episódios graves que a Polícia Federal já descobriu. Apesar da recusa da corporação, a Procuradoria-Geral da República ainda analisa o caso e pode prosseguir com a negociação. A Justiça Eleitoral registrou pela primeira vez mais de 1 milhão de eleitores brasileiros no exterior. O grupo inclui eleitores aptos, cancelados e suspensos. Ao todo, pelo menos 879 mil estão em situação regular e poderão participar do pleito de outubro. Na comparação com 2010, houve aumento de mais de 300%. O grupo supera o número de eleitores de Acre, Amapá e Roraima. O presidente da China, Xi Jinping, pode visitar a Coreia do Norte a partir da semana que vem. Segundo a agência de notícias sul-coreana Yonhap, Xi Jinping vai tentar agir como mediador entre o presidente Donald Trump e o ditador norte-coreano Kim Jong-un. No horário de Brasília, 9:02.
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3: 9:03 na capital paraense. Um ótimo dia para você que está ligado aqui na CBN Amazônia Belém. Estamos no ar com Estação CBN desta quinta-feira, 21 de maio de 2026. Hoje é dia de TBT, né? Você já postou aquele TBT nas suas redes sociais? Você já postou aquela lembrança boa? Aquela lembrança que te traz coisas legais, ainda não? Aproveita agora, então. Você tá aí ouvindo a gente e aproveita para fazer aquela postagem. Manda aquela mensagem para aquela pessoa que você ainda não mandou mensagem. Olha, não deixe para amanhã o que você pode fazer hoje, hein? Aproveita que hoje é TBT, tá bom? Tô dando essa dica para você. O Estação CBN de hoje traz as seguintes notícias. Paraense está entre ativistas detidos após interceptação de flotilha humanitária. A Câmara dos Deputados aprovou um projeto de lei que reduz a área da Floresta Nacional Jamanchim, aqui na Amazônia. O Tribunal de Contas do município suspende pagamentos de contratos da educação em Belém. Um adolescente morreu durante uma intervenção policial na tarde da última quarta-feira em Ipixuna do Pará. Mulher esfaqueada durante tentativa de latrocínio em Ananindeua. Isso aconteceu dentro de uma lavanderia. Vamos repercutir a Feira da Indústria do Pará, a FIPA. A gente vai trazer aqui para entrevista conosco a Marcela Novaes, vice-presidente da FIEPA. Hoje é dia do quadro CBN Estilo Vida Saudável, assim como também hoje é dia do quadro Agenda Sétima Arte. Às 10 horas e 11 horas da manhã você tem o Giro CBN Amazônia com as principais informações aqui do norte do país. Tudo isso agora para você, sempre com a sua participação e com a sua interação através do nosso WhatsApp, 919-8814-0073, ou então no nosso chat do canal CBN Amazônia no YouTube. Fábio Alencar, Marinaldo Oliveira, todos apostos aqui para fazer o Estação CBN até 11h30 da manhã. Você vai ficar muito bem informado aqui conosco em 102.3 FM.
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3: A gente começa falando sobre o caso da ativista paraense Beatriz Moreira de Oliveira, que está entre os integrantes da Flotilha Humanitária Global Summit, interceptada por forças militares de Israel em águas internacionais, o fato que aconteceu na última segunda-feira. Segundo organizações que acompanham o caso, os participantes seguem sem contato com advogados e sem acesso consular. Natural de Belém, Beatriz participava da missão internacional rumo à faixa de Gaza, organizada para denunciar o bloqueio ao território palestino e prestar apoio humanitário. A flotilha reúne cerca de 428 integrantes de mais de 40 países, entre ativistas, médicos e defensores de direitos humanos. Além dela, outros três brasileiros participam da missão: Ariadne Telles, Cássio Guedes e Tainara Rogério. Segundo publicação do perfil oficial Brasil Global Summit, os quatro seguem sem comunicação. Em nota divulgada na última quarta-feira, o Ministério das Relações Exteriores afirmou que repudia a interceptação das embarcações e a detenção dos participantes, classificadas pelo governo brasileiro como ações ilegais. O Itamaraty também pediu a libertação imediata dos ativistas detidos e o respeito aos direitos e à dignidade dos envolvidos. Israel confirmou a interceptação das embarcações. O primeiro-ministro Benjamin Netanyahu afirmou que a ação teve como objetivo impedir apoio ao Hamas. O movimento dos atingidos por barragem, da qual Beatriz faz parte, informou que os ativistas foram levados para Israel e devem ter acesso consular apenas hoje. Familiares e organizações de direitos humanos acompanham o caso e cobram informações sobre o estado dos detidos. Agora a gente vai mudar o assunto para falar de um assunto que tem também chamado a atenção nas redes sociais, da grande mídia. A Câmara dos Deputados aprovou um projeto de lei que reduz a área da Floresta Nacional do Jamanchim, na Amazônia. A proposta retira 486 mil hectares da unidade de conservação. A redução equivale a quase 40% da área total da Floresta Nacional. A medida pode beneficiar fazendeiros e abrir brecha para regularização de grilagem e mineração. A bancada ruralista articulou a aprovação do projeto na Câmara dos Deputados. Os parlamentares votaram a proposta em tramitação rápida, sem passagem por comissões. O Senado Federal analisará o texto nos próximos dias e o projeto segue para sanção ou veto do Executivo, caso os senadores aprovem a matéria. A mobilização da bancada ruralista faz parte de uma ofensiva em defesa de pautas do setor agropecuário. O grupo também apoia propostas relacionadas à classificação de espécies em risco de extinção. Nós solicitamos nota, né, para o Instituto Chico Mendes, né, o ICMBio, também para o IBAMA e para o Ministério do Meio Ambiente, e nós estamos aqui aguardando, claro, o posicionamento dos órgãos, assim como nós estamos abertos também para discutir e falar sobre esse assunto. Mas é aquela situação, né? A defesa de interesses. A bancada ruralista, obviamente, vai querer defender a abertura, né? Vai querer defender o aumento dessa área para que possa ter ali a atividade, né? Seja na parte da agropecuária, na parte da mineração, enfim, vão querer fazer isso, obviamente, para ter aí maiores espaços para ser explorado. Mas também tem que ver o outro lado, tem que ver também o lado da preservação. Existe uma fauna, existe uma vida que está ali protegida e os impactos que isso pode trazer. Então não é dessa maneira, pelo menos eu vejo que não é dessa maneira que as coisas têm que ser resolvidas. Tem que ser tudo de acordo com base, com estudo, com análise, com pesquisa, para que se tenha o máximo de clareza e certeza possível para se fazer as mudanças que tanto querem que façam ali naquela região. Agora são 9 horas e 10 minutos. Mudando o assunto, agora a gente vai falar sobre uma suspensão de pagamentos de contrato de educação aqui em Belém. É isso mesmo. O Tribunal de Contas dos Municípios do Pará suspendeu de forma cautelar o pagamento de um contrato de quase 25 milhões firmado entre a Secretaria Municipal de Educação aqui de Belém e a empresa Capa Capital Facilities, responsável pelos serviços de limpeza e conservação nas escolas da rede municipal. A decisão foi tomada após a identificação de indícios de irregularidades na execução e fiscalização do contrato, envolvendo questões relacionadas à transparência, planejamento e economicidade. Entre os pontos apontados pelo relatório técnico está a situação da Escola Municipal Parque Amazônia, utilizada como exemplo de possível insuficiência na estrutura de limpeza prevista no contrato. Segundo o documento, a unidade que atende cerca de 474 alunos teria apenas um funcionário para o serviço de higienização e quantidade considerada insuficiente de materiais de limpeza. O tribunal também questiona a justificativa para a contratação de 415 postos de serviços distribuídos em mais de 150 unidades escolares e administrativas da secretaria. O órgão identificou ainda um possível sobrepreço no contrato. De acordo com a análise, o valor mensal por posto de serviço contratado pela secretaria foi fixado em mais de R$5 mil, acima do valor registrado em contrato semelhante da Câmara Municipal de Belém, de cerca de R$ 4.800 por posto. A decisão determina a suspensão imediata dos pagamentos à empresa até nova deliberação e estabelece que a Secretaria Municipal de Educação apresente esclarecimentos e documentação dentro dos prazos estipulados. O tribunal ressaltou que a medida tem caráter preventivo e que a Secretaria ainda poderá apresentar defesa durante o processo de análise. A CBN Belém também solicitou um posicionamento da Prefeitura de Belém e aguarda o retorno. Agora, vamos lá, né, gente? Vamos lá. Uma escola que tem mais de 470 alunos, né, uma escola, não é uma escola pequena, é uma escola grande, e que tem apenas um funcionário para o serviço de higienização, só um, para comportar ali, para fazer todo o serviço ali naquela região, naquela escola, não tem condições, né? É aquele famoso algo de errado não está certo nessa história, né? Não bate, a matemática não está batendo. Um funcionário para uma escola com mais de 470 alunos para cuidar da limpeza, primeiro que é uma sobrecarga para esse funcionário, né? É uma sobrecarga para esse colaborador. E segundo, já que é um contrato de quase 25 milhões, cadê o investimento em outros colaboradores para que não se sobrecarregue, não fique pesado somente para uma pessoa? Ou aonde que está esse recurso, né? Então, com a palavra, a Prefeitura de Belém, para poder esclarecer esse assunto. E eu reforço, claro, a CBN Amazônia Belém está aqui à disposição sempre para os esclarecimentos. Agora são 9 horas e 13 minutos. Lembrando para você que você pode participar da nossa programação através do nosso WhatsApp. Mande a sua opinião, mande a sua interação, mande o seu áudio para a gente. Um áudio de 30 segundos, não muito longo, né, para a gente poder colocar aqui no ar. É só você mandar mensagem no nosso WhatsApp. 919-8814-0073. Ou então no nosso chat do canal CBN Amazônia no YouTube. Você pode mandar a sua mensagem para a gente e participar da nossa programação. Agora a gente vai até o município de Pixuna, do Pará, porque lá morreu um adolescente durante uma intervenção policial. A vítima foi identificada como Carlos Henrique de Lima Botelho, de 17 anos. Ele era conhecido como Pezão. Equipes da Rotan realizavam um patrulhamento tático no município. Os policiais receberam denúncia sobre um homem armado escondido em uma residência na Travessa João Honório Costa. A Polícia Civil informou que o suspeito teria ligação com uma facção criminosa. As denúncias apontavam envolvimento na cobrança da chamada taxa do crime. Os policiais entraram no imóvel indicado e os agentes encontraram o adolescente no primeiro cômodo da casa. A Polícia Civil relatou que o jovem correu para um quarto portando um revólver calibre 38. O adolescente teria apontado a arma na direção dos policiais durante a abordagem. Os agentes reagiram efetuando disparos e o adolescente foi socorrido e encaminhado ao Hospital Municipal do município. O jovem de 17 anos não resistiu aos ferimentos e a polícia apreendeu a arma de fogo e munições apresentadas na delegacia do município. O caso segue sob investigação como intervenção policial com resultado de morte e a Polícia Civil de Pixuna do Pará vai realizar a apuração da ocorrência. Agora olha só esse caso que aconteceu lá em Ananindeua e o perigo, né, desse caso para você, né, que costuma lavar roupa nessas lavadoras expressas, né, que você tem tantas espalhadas aqui na região metropolitana de Belém, né? Tantas e tantas e tantas. Ajuda muito, é uma praticidade, mas é, dependendo do horário, é muito complicado de você ir ali levar a sua roupa para lavar. Olha só esse caso. Uma mulher foi gravemente ferida após ser vítima de uma tentativa de latrocínio em uma lavanderia localizada no bairro do Aurá, em Ananindeua. O crime foi registrado pelas câmeras de segurança do estabelecimento. As imagens mostram a vítima sentada em uma das poltronas da lavanderia quando um homem se aproxima e anuncia o assalto. Durante a ação criminosa, o suspeito tenta tomar os pertences da mulher, mas ela reage. Em seguida, o criminoso desfere vários golpes de faca contra a vítima. Segundo testemunhas, ela foi atingida por pelo menos 3 facadas, incluindo um golpe na região do pescoço. Após o ataque, a mulher foi socorrida e encaminhada ao Hospital Metropolitano, onde permanece internada. Até o momento, não há atualização oficial sobre o estado de saúde da vítima. O suspeito fugiu após o crime e ainda não foi localizado. As imagens que circulam nas redes sociais devem auxiliar na investigação e o caso aguarda posicionamento oficial das autoridades policiais, né? Lembrando que esse fato aconteceu pela noite, no horário mais tarde. Então a gente lembra, né, que se você for levar sua roupa para lavar nessas lavanderias expressas, leve no horário mais adequado, no horário que não seja tão soturno, né, com relação ali a você levar as suas roupas. A gente, claro, é uma praticidade muito grande, mas a gente tem que tomar os nossos cuidados. 9 horas e 17, vamos para o nosso primeiro intervalo e a gente volta já.
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3: 9:20.
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3: Vamos entrevistar agora a Marcela Novaes, ela que é vice-presidente da FIEPA. Marcela, muito bom dia para você. Como que a FIPA 2026 se consolida como a principal vitrine para a indústria paraense em um momento de transição econômica global e preparativos para grandes marcas ambientais.
9: Bom dia, ouvintes da CBN. Nesta 17ª edição, a indústria paraense demonstra sua maturidade e toda a importância que tem para nessa edição. Teremos mais de 100 expositores com indústrias nacionais, locais e multinacionais. Além disso, teremos um congresso técnico com mais de 80 painéis e palestras com grandes representantes de temáticas muito relevantes no momento atual. Sejam temáticas de bioeconomia, sustentabilidade, situação geopolítica, mineração, entre outras cases de sucesso que teremos. E este momento no Congresso Técnico, além do network, do compartilhamento de informações, é um momento também da busca de soluções para as nossas indústrias instaladas aqui no Pará.
3: Maravilha, Marcela. E de que maneira o sistema FIEPA tem articulado com os governos estadual e federal para garantir que as indústrias locais tenham, de fato, essa infraestrutura e a segurança jurídica necessária para crescer nesse atual cenário?
9: Um dos grandes papéis estratégicos da Federação da Indústria é garantir essa interlocução com os governos locais, estaduais e federais. E isso a Federação tem feito muito através do nosso presidente Alex Carvalho, que tem sentado à mesa de vários conselhos, em várias reuniões estratégicas decisórias para garantir que a indústria local tenha o seu espaço relevante garantido nas decisões extremamente estratégicas para os diversos segmentos que estão aqui dentro representados pela FIEPA.
3: Conversei com Marcela Novaes, ela que é vice-presidente da FIEPA e falou sobre a FIPA que acontece até este próximo sábado lá no Hangar Centro de Convenções. Agora são 9h23.
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3: E a gente continua com o Estação CBN, agora mudando o assunto. Vamos falar sobre a escala 6x1. A proposta que discute o fim da escala 6x1 e a redução da jornada de trabalho para 40 horas semanais continua em Brasília. Nesta quarta-feira, no caso

0: jornada. A expectativa é chegar às 40 horas semanais sem redução salarial e com impacto gradual para o setor produtivo.
1: A gente não pode chegar, e aí eu vou dar um exemplo, esse 120, esse 30 dias, e baixar para 40 horas e dar as duas folgas de uma vez.
0: A entrega do relatório na comissão especial, prevista para esta semana, foi adiada para a próxima segunda-feira. Segundo o presidente do colegiado, o deputado Alencar Santana, o tempo extra será usado para negociar a regra de transição da proposta. O adiamento ocorre em meio à pressão de setores do empresariado, da oposição e do Centrão, que defendem uma transição mais longa para a redução de jornada. Mesmo assim, a expectativa é que a votação na comissão ocorra já na próxima semana. Depois de passar pela comissão, a proposta ainda precisa ser aprovada em dois turnos no plenário da Câmara e, em seguida, também pelo Senado. Como se trata de uma PEC, o texto não precisa de sanção do presidente da República para entrar em vigor. Entidades do comércio e dos serviços alertam para os impactos econômicos que uma eventual redução da escala pode trazer, principalmente para pequenas e médias empresas. Como conta o presidente da UNEX, Leonardo Miguel Severini.
2: A gente, como representante de todos esses CNPJs, né, que são alusivos ao comércio e ao serviço, a gente se preocupa de forma a estruturá-los, né, em termos de estratégia, em termos de capacitação e em termos de digitalização também. E todos os impactos que a gente vê que podem ter como consequência, o trabalho nosso é medir e explicitar para todos eles, para que todos se programem e exerçam suas atividades de uma forma correta e sem, determinadas intervenções que podem atrapalhar o seu dia a dia.
0: O debate sobre o fim da escala 6x1 chega a Manaus nesta sexta-feira. A comissão especial da Câmara promove um seminário aberto ao público na Assembleia Legislativa do Amazonas. O encontro vai reunir representantes dos trabalhadores, do setor produtivo e o relator da proposta na Câmara. De Brasília, Matheus Santos para a CBN Amazônia.
3: Agora são 9 horas e 26 minutos. O governo federal lançou um novo programa para reforçar o combate ao crime organizado na Amazônia Legal e nas áreas de fronteira aqui do país. A iniciativa prevê ações integradas de segurança, inteligência e inclusão social para enfrentar o tráfico de drogas, a lavagem de dinheiro e crimes ambientais. Vamos acompanhar a reportagem de Felipe Igreja, direto de Brasília.
4: A Amazônia Legal e as regiões de fronteira do Brasil vão receber um reforço nas ações de segurança pública. O programa Território Seguro Amazônia Soberana foi lançado pelo governo para combater organizações criminosas que atuam em áreas indígenas, comunidades tradicionais e rotas usadas pelo tráfico internacional. Segundo o governo, as ações vão ocorrer em 7 regiões prioritárias, abrangendo municípios do Acre, Amazonas e do Pará, na região norte. Entre as prioridades estão o enfrentamento ao tráfico de drogas, à lavagem de dinheiro e aos crimes ambientais. O governo também pretende ampliar o uso de tecnologia e inteligência para monitorar facções criminosas, como destaca a secretária do Ministério da Justiça, Marta Machado.
5: Fazendo aí, promovendo operações com muita investigação, com muita inteligência, para fazer realmente um enfrentamento mais inteligente, né, e visando a asfixia do crime organizado, né? Então, não é a ideia é realmente ter essas operações focadas na desarticulação da cadeia do crime em torno desses territórios, né? E por isso a gente precisa de muita cooperação.
4: O programa também prevê a integração entre as forças estaduais e federais, além do reforço no controle das fronteiras, consideradas rotas importantes para o tráfico internacional de drogas e armas. Além da repressão ao crime, o programa tem como ponto principal ações sociais para reduzir o aliciamento de jovens indígenas por facções criminosas. O investimento previsto é de cerca de 209 milhões de reais. Os recursos serão usados em operações policiais, inteligência, prevenção da violência e projetos sociais em municípios considerados estratégicos para o combate ao crime organizado. A ideia do governo é que, após as ações de maior repressão por parte da polícia, ações sociais, como programas de emprego e qualificação, permaneçam ativas nas cidades e territórios indígenas, para impedir a volta do crime organizado a esses locais.
5: A ideia é justamente reverter esse cenário, né? Então, é justamente fazer um programa de segurança pública integral, né? Em que a gente tem o trabalho fundamental da polícia, mas que, em seguida a isso, o Estado entre de forma qualificada, né? Com outras políticas públicas. Então, é um conjunto de políticas públicas de prevenção,

0: um conjunto de políticas públicas de fortalecimento dos territórios, inclusive pensando justamente no fortalecimento socioeconômico dos territórios.
1: A coordenação das ações na Amazônia ficará sob responsabilidade do Centro de Cooperação Policial Internacional da Polícia Federal. Um comitê gestor deve acompanhar a execução das operações e das políticas públicas previstas no programa. De Brasília, Felipe Igreja para a CBN Amazônia.
2: Muito obrigado, Felipe Igreja. Agora são 9h29, está chegando o repórter CBN e logo mais a gente volta com mais notícias aqui dentro do seu Estação CBN.
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0: quinta-feira, 21 de maio de 2026. A Polícia Federal faz uma operação contra um grupo criminoso acusado de um esquema de pirâmide financeira internacional. A organização agiria em pelo menos 3 países. São cumpridos 4 mandados de busca e apreensão e 8 medidas cautelares no Rio de Janeiro e em São Paulo. A justiça não emitiu ordens de prisão, mas impôs medidas cautelares contra os suspeitos e determinou o bloqueio de R$ 300 milhões em bens ligados ao grupo. A primeira turma do STF formou maioria para tornar réus os policiais Rivaldo Barbosa de Araújo Júnior, Giniton Lages e Marco Antônio de Barros Pinto, no inquérito que investiga crimes relacionados ao assassinato da vereadora Marielle Franco e do motorista Anderson Gomes. Os ministros Flávio Dino e Cristiano Zanin seguiram o entendimento do relator do caso na corte, Alexandre de Moraes. Falta apenas o voto da ministra Carmen Lúcia. Os 3 policiais foram denunciados pela Procuradoria-Geral da República por associação criminosa e obstrução de justiça nas apurações sobre os homicídios. Segundo a denúncia, Rivaldo Barbosa chefiou uma organização criminosa na Polícia Civil do Rio para atrapalhar as investigações, incluindo o caso Marielle. O Senado vai analisar o projeto de lei do governo que criminaliza o aumento do preço de combustíveis sem justa causa. O texto estabelece pena de até 4 anos para quem aplicar qualquer elevação sem o respaldo de fatores econômicos. A proposta já passou pela Câmara. O projeto foi apresentado pelo Planalto como parte de um pacote mais amplo, voltado a segurar o preço dos combustíveis em meio à escalada de tensão no Oriente Médio. O barril do petróleo estava abaixo de $70 antes da guerra entre Estados Unidos e Irã, mas chegou a superar $120 em março. No horário de Brasília, 9h32.
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2: Agora são 9 horas e 33 minutos e a gente vai trazer uma atualização a respeito daquele caso daquela mulher que foi assaltada, né, que sofreu uma tentativa de latrocínio dentro de uma lavanderia lá no bairro do Aurá, em Ananindeua. A polícia militar prendeu o suspeito, né, o Reginaldo da Silva Nazaré, na noite de ontem. Ele que é o suspeito de esfaquear uma mulher dentro de uma lavanderia no bairro do Aurá, em Ananindeua. Após tomar conhecimento do caso, equipes do 30º Batalhão iniciaram as buscas pelo suspeito. E de acordo com a corporação, uma guarnição realizava o policiamento ostensivo nas proximidades do terminal rodoviário de Ananindeua quando localizou o homem em uma motocicleta, isso ali por volta das 9h30 da noite. Ele foi abordado e encaminhado à seccional urbana de Ananindeua. Segundo a PM, a vítima compareceu à unidade policial e reconheceu o suspeito, além do capacete, do anel e da chave da motocicleta utilizados no momento do crime, né? Então a gente ainda reforça mais uma vez todos os cuidados, né? Se você for para uma lavanderia dessa, se estiver sozinho ou sozinha, tranque a porta, tem os dispositivos de segurança do local, você tranca, não deixa a porta aberta, porque a gente não sabe, né? E procure sempre um local mais movimentado, né? Para você ficar mais seguro ou segura possível. Agora são 9h34, nós vamos para um rápido intervalo e voltamos já.
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2: 9:37.
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2: A doutora Camila Moretti está aqui no estúdio. Acertei? Ah, é a Fabrícia, oh meu Deus. Por esse erro, peço perdão, Fabrícia.
8: Quase não
2: dia.
8: Dá para confundir.
2: Não, imagina! É a doutora Camila que tá faltando hoje. Desfalcou, falta. Pois é, né? Vamos falar sobre um tema muito importante, né, doutora Fabrícia? Antes de mais nada, bom dia para você.
8: Bom dia a todos.
2: Sistema intestinal. O intestino como reflexo do estilo de vida. A gente acha que não, mas... É, quando o intestino não funciona bem, parece que nada funciona legal, né?
8: Exatamente. Hoje o intestino está no centro dessa saúde e a gente fala muito, né, na gastroenterologia sobre esse ritmo. Então, ele acaba espelhando as nossas escolhas do dia a dia, o que a gente come, se a gente se movimenta, o próprio estresse, que hoje a gente traz muito essa questão do eixo cérebro-intestino, a ansiedade, o estresse alterando aí o ritmo intestinal.
2: Deixa eu te perguntar uma coisa. Como que é considerado, doutora, um ritmo intestinal saudável? Quando é que a gente pode considerar assim, meu sistema digestivo tá legal, tá funcionando
8: direitinho.
2: Bacana?
8: Até 3 vezes na semana. Tem muita gente que acha que a gente tem que ir ao banheiro e defecar todo dia. Mas até 3 vezes na semana é normal e até 3 vezes ao dia também. Então, essa é a frequência. Mas não é só importante a frequência, mas também o esforço que a gente faz para evacuar. E a forma das fezes também é muito importante dentro desse processo de ritmo intestinal. Então, eu tenho que ir 3 vezes ao dia, até 3 vezes na semana. E tenho o que eu digo sempre, é livre, leve e solto. Ou seja, são fezes que a gente não tem um esforço evacuatório. E depois que a gente defeca, a gente não tem aquela sensação de que não fez o suficiente, esvaziamento incompleto. Então, você tem que realmente ter uma evacuação leve, livre.
2: E alimentação, doutora, ela influencia nesse processo?
8: Total, né? Eu acho que a gente tem que entender que o grande gatilho para o ritmo intestinal, para a saúde intestinal, é a alimentação. E aí entra a questão das fibras, porque hoje a gente come cada vez menos fibras. Então, a gente tem aí um déficit que é mundial no consumo de fibras. A gente não bate meta das fibras, que são, seria 30 gramas para as mulheres e 35 gramas para os homens. E isso vai piorando, tem algumas faixas etárias em que isso é pior. Por exemplo, crianças e adultos e mulheres têm mais constipação. E aí a gente tem que ver, tem que comer fibra? Tem. Mas tem que também beber água o suficiente e tem que comer gorduras boas também para fazer um bolo fecal bonito, que a gente chama aquele cocô ali, aquelas fezes ali em forma de banana, que é mais comprida. Então, para isso, eu preciso de fibra. E fibra faz bem para tudo, né? E aí a gente vai alimentar essas bactérias que estão no intestino, as bactérias boas que estão no intestino, para que elas realmente consigam ali fazer seu trabalho bem feito.
2: Aonde que eu consigo achar a fibra que vai me ajudar no funcionamento do meu intestino?
8: Tem umas super, que a gente chama de superfibras, é psyllium, kiwi, tem um estudo muito interessante.
2: Kiwi?
8: Meu dois Deus, kiwi.
2: Essa por, eu não sabia.
8: 2 kiwi por dia. Então, ameixa seca, aveia. Agora, o psyllium é uma fibra que hoje a gente vem trabalhando muito, porque ele é uma fibra que realmente faz essa questão da hidratação das fezes, melhora a motilidade. A gente pode colocar na alimentação, pode ser como suplementação. Mas onde é que a gente vai ter fibras? Em verduras, em frutas, né, nos grãos integrais. Então a gente tem que ter uma alimentação mais diversa, mais natural. E aí a gente pensa, vou ficar longe desses ultraprocessados e vou comer comida de verdade, desempacotar menos, né, e ir para a feira, mais para a feira. Então, comer fibra faz parte ali de uma alimentação saudável, de um prato colorido, variado, né? E isso tem que ser colocado para a família inteira.
2: Uhum.
8: Né? Desde as crianças, os adultos, os idosos, para a gente ter saúde digestiva.
2: Agora, a doutora Fabrícia, me diz uma coisa. A água funciona também nessa questão? Ela é essencial também nesse processo?
8: Sempre essencial. Eu tenho que ter fio, tem que ter água para poder fazer esse bolo fecal, né? Tem alguns estudos que falam que, dependendo da qualidade dessa água, eu ainda tenho ali uma alteração na qualidade da minha microbiota intestinal, para ver como que a gente está ali, né, com essa ciência. Então, assim, o básico, o que é o básico? Eu preciso comer frutas, verduras, grãos integrais, ficar longe das bebidas açucaradas, ficar longe dos ultraprocessados, comer o menor possível, beber água, me movimentar. Então, assim, eu como, mas eu também tenho que me movimentar, tenho que ter um sono bom. Aí o desafio vai aumentando. E tenho que gerenciar o estresse, porque hoje, cada vez mais, a gente vê. Tem pessoas estressadas que param de evacuar, ou então vão para um polo diarreico, né? Então, assim, a gente tem algumas manifestações de doenças que a gente antes chamava de doenças funcionais, como síndrome do intestino irritável, que estão diretamente ligadas também ao ritmo intestinal. Então, a gente precisa, se isso mudou, mudou o hábito, ao alterou, eu defecava bem e de repente eu mudo ou para constipação, para prisão de ventre ou para diarreia, eu preciso procurar um médico gastroenterologista para a gente avaliar, para ver o que está acontecendo.
2: Agora, você tocou num assunto muito importante, é com relação ao estresse, à ansiedade. Isso influencia nesse processo? Por exemplo, eu tenho um dia muito estressante ou algo acabou me dando um gatilho ali que disparou minha ansiedade. Isso pode interferir no meu processo?
8: Pode, eu posso ir para um quadro de constipação, cronicamente, ou até diarreia. Tem gente que fica nervoso, por exemplo, vai dar uma palestra, vai fazer um trabalho, e aí tem uma diarreia, né? Então, esse eixo cérebro-intestino, ele é bidirecional. Então, eu posso ter uma alimentação ruim, e com isso ter uma microbiota ruim, e dar gatilho para ansiedade e depressão, do mesmo tempo que ansiedade, depressão e estresse podem dar gatilho para alteração da saúde intestinal, e isso também repercutir no meu ritmo. Porque o ritmo é o que eu consigo ver. Então, a primeira coisa é, eu tenho que olhar as minhas fezes, eu tenho que saber quantas vezes eu vou ao banheiro. Às vezes a gente pergunta para o paciente, ah, não sei, ah, não olho, tenho nojo, né? E ele fala, né? As fezes falam muito sobre nossa saúde digestiva. E além disso, é como eu me sinto, como eu me alimento, né? Então, assim, não é só o ritmo. Eu me alimento e tenho uma sensação de uma boa digestão, né? Eu digo que tem um ritual para isso, um ritual de boa digestão. Mastigar, que começa com a mastigação, a gente conseguir consumir num ambiente calmo, que é difícil hoje a gente conseguir se alimentar, né? E aí depois fazer uma leve caminhada de 10 minutinhos para ativar ali o intestino, melhorar essa digestão. E aí respirar. Eu acho que a gente precisa hoje ir para essas técnicas que a gente consegue gerenciar o eixo cérebro-intestino. Meditação, respiração, práticas de presença, para a gente poder se alimentar e ter um trato digestivo mais saudável.
2: Doutora, para o nosso ouvinte saber, para o nosso ouvinte também ouvir e ver se de fato está acontecendo isso com ele, quais são os sinais que indicam que o intestino não está funcionando bem?
8: Primeira coisa é o ritmo, né? A alteração desse ritmo, se isso se mantém, a sensação, por exemplo, de digestão ruim, uma queda de imunidade, alterações emocionais que também estão ligadas ao eixo cérebro-intestino. Então, hoje, quando a gente fala de saúde digestiva, a gente fala de tudo isso. Olhar essas fezes, cor das fezes, se não tem muco, que são catarros, se não tem sangue. E, além disso, tem alguma alteração aguda do meu peso, eu tenho uma alteração do meu ritmo intestinal, ele era normal e agora ele foi para uma constipação ou para uma diarreia. Isso é muito importante. E, para isso, eu preciso realmente entender e observar. Muitas vezes as pessoas nem observam. Quando elas vão ao médico, elas já estão assim 5 anos, 3 anos. Então, demora muito tempo para a pessoa realmente dizer, nossa, eu tenho um problema. Porque ela nem se observa direito. Então, a primeira coisa é a gente ficar atento aos nossos sintomas.
2: Perfeito. Agora, para aquela pessoa que não tem problema, que costuma ir numa frequência legal ao banheiro, mas que por algum motivo ela segura essa vontade. Isso faz mal, doutora?
8: Faz. Eu digo que isso acontece muito com as mulheres. Historicamente, culturalmente, vamos defecar só no nosso vaso em casa. Né? Então, isso também altera ali. A gente pode não defecar por uma alteração de sensibilidade na via de saída, ano retal. Então, teve vontade, teve o reflexo, tem que ir procurar o banheiro para defecar. Isso também pode causar alterações lá na frente. Eu digo que é o vaso sanitário florido e colorido, cor-de-rosa das mulheres. A gente foi educada para isso, mas isso é muito ruim para nosso trato gastrointestinal. Então, teve reflexo, tem que ir ao banheiro.
2: Ou seja, não segura a vontade.
8: Não,
2: né?
8: Pode segurar a vontade.
2: Aí é uma... Eu pergunto isso porque eu conheço algumas pessoas que realmente têm essa mania de não conseguir fazer as necessidades na rua.
8: Uhum. Tem gente que viaja e só faz na volta.
2: Exatamente. E aí
8: estranho,
2: passa 4, 5, 6, uma semana.
8: Exatamente.
2: E só consegue fazer em casa. Né? Mas isso realmente é muito ruim. Agora, doutora, para a gente fechar aqui o nosso papo sobre esse assunto muito importante... Como pequenas mudanças no estilo de vida podem melhorar o funcionamento do intestino?
8: Eu acho que a primeira coisa é a gente pensar em olhar esses sintomas, fazer um prato rico em frutas, verduras, fibra, água. O movimento é muito importante para esse intestino. Não existe saúde intestinal sem movimento. A gente dormir bem, cada vez melhor, pensar na qualidade desse sono e, principalmente, gerenciar esse estresse. Então, assim, se a gente faz isso, a gente tem grande possibilidade de ter saúde digestiva e ficar longe desses tóxicos. Então, fumar e beber também faz muito mal para a microbiota intestinal. Então, tudo que a gente puder fazer, deixar longe, ultraprocessado, todos os tóxicos. E outra coisa, não levar para o banheiro o celular.
2: Isso
8: é uma coisa muito importante que a gente vem batalhando muito no consultório.
2: Se você for para o banheiro, é aquele famoso momento de consciência.
8: Exatamente.
2: Se isole, fique ali com você mesmo, alta concentração.
8: Você,
2: né?
8: E seu trato gastrointestinal.
2: Doutora Fabrícia Maciel falando com a gente sobre o intestino como reflexo do seu estilo de vida dentro do quadro CBN Estilo Vida Saudável. Doutora, muito obrigado por trazer esse assunto. Até a próxima semana.
8: Até a próxima quinta.
2: Agora são 9h48, nós vamos para um rápido intervalo e voltamos já.
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2: 9h52.
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2: Durval Braga Neto chega para falar com a gente sobre como construir uma cultura centrada no cliente. Bom dia para você, Durval.
14: Hoje eu quero falar sobre cultura centrada no cliente, um tema que parece óbvio, mas que ainda é um dos grandes desafios das empresas. Muitas empresas dizem que o cliente é super importante, que está no centro, colocam frases bonitas na parede, falam sobre excelência no atendimento, criam campanhas nas redes sociais, mas na prática, o cliente continua sendo tratado como um número, um protocolo, uma venda a mais. E tem uma diferença muito importante, viu? Atender bem não é apenas ser simpático. Cultura centrada no cliente é quando toda a empresa, da diretoria ao operacional, entende que o cliente é de verdade a razão da existência daquele negócio. Agora, é importante que você se faça todos os dias uma pergunta importantíssima. As decisões da sua empresa, elas estão sendo tomadas pensando no cliente ou apenas na conveniência da própria empresa? As empresas que são de fato centradas nos clientes, elas criam experiências, elas ouvem, elas diariamente estão ajustando os processos, obcecadamente sempre estão procurando facilitar a vida das pessoas, entendem as dores, as expectativas, as necessidades, as emoções, sobretudo. E olha, isso vai muito além da recepção ou do time comercial. A cultura, ela aparece nos pequenos detalhes, na rapidez de uma resposta, na forma clara como alguém, como um atendente dá uma informação, na forma como um problema é resolvido, na maneira como um colaborador trata alguém, mesmo numa situação crítica. E tem um ponto fundamental, viu? Não existe experiência extraordinária para o cliente sem experiência saudável para o colaborador. Isso é importantíssimo. Colaboradores desmotivados muito dificilmente vão encantar alguém, vão entregar o seu melhor. Por isso que eu sempre digo que as empresas, aquelas que se destacam no mercado, elas normalmente possuem líderes que vivem essa cultura na prática, no dia a dia, na rotina. Não adianta cobrar atendimento humanizado quando você trata a sua própria equipe de forma desumana. Tem outro erro comum, que é achar que a experiência do cliente depende apenas de tecnologia. Claro que a inteligência artificial, a automação, os processos ajudam muito, mas nenhuma tecnologia substitui uma coisa que é absolutamente essencial, a empatia. As pessoas, de fato, elas querem ser vistas, percebidas, ouvidas e, sobretudo, valorizadas. E talvez um dos maiores segredos das empresas que são de fato admiradas seja justamente esse. Eles entendem que o cliente satisfeito volta. mas ele volta encantado, ele recomenda, ele vira um embaixador da marca. Olha, no mundo onde os produtos estão cada vez mais parecidos, a experiência se tornou o verdadeiro diferencial competitivo. E a pergunta que eu deixo para vocês é: a cultura da sua empresa faz o cliente querer voltar ou apenas terminar a compra o mais rápido possível? Durval Braga Neto para a CBN Amazônia.
2: 9 horas e 55 minutos. Obrigado, tá, Durval Braga Neto. Até a próxima semana. A gente continua agora trazendo notícias no Estação CBN para falar agora para você que o presidente José Carlos da Silva e o vice-presidente Mário Melo seguem na direção do Sindicombustíveis Pará, né, que vai realizar nesta quinta-feira, melhor dizendo, a posse da diretoria reeleita da entidade. Essa cerimônia que acontece às 19h na sede do sindicato aqui na capital. A diretoria destacou a continuidade das ações voltadas aos associados. A gestão também amplia a presença do sindicato no interior do estado. A cerimônia marca o início das comemorações pelos 50 anos do Sindicombustíveis Pará. A entidade vai lançar um selo institucional em referência ao quinquentenário. Apresenta a entidade o projeto Conexão Sindi Pará. A iniciativa leva palestras, debates, técnicos e capacitação a municípios do interior. O projeto passará por Paragominas, Altamira, Marabá e Santarém. A programação ocorre entre os meses de junho e novembro deste ano. O Sindicombustíveis lança a campanha Quem Atua Certo Fortalece o Setor. A ação busca valorizar empresas que operam dentro da legalidade. Cria a entidade um selo no associado que cumprir critérios definidos pelo sindicato. E a campanha também prevê combate à clandestinidade no mercado de combustíveis. Mudando o assunto, vamos falar agora sobre o prefeito de Belém, Igor Normando, que oficializou filiação ao PSDB. O prefeito de Belém, Igor Normando, oficializou na última quarta-feira sua filiação ao PSDB. A cerimônia ocorreu na sede nacional do partido em Brasília e, com a mudança, o Igor passa a ser o único prefeito da capital do país atualmente filiado à legenda. Antes da mudança partidária, Igor integrava o MDB, partido que se filiou em 2024 para disputar a Prefeitura de Belém com o apoio do então governador do Pará, Helder Barbalho, que também é seu primo. Segundo a assessoria do prefeito, a troca de partido não altera a aliança política com o grupo liderado por Helder, nem a participação no projeto político do campo governista para as eleições de 2026. Aos 38 anos, o prefeito já exerceu os cargos de vereador, deputado estadual e secretário de Estratégia de Articulação e Cidadania do Pará, antes de ingressar no MDB. Ele também passou pelo Podemos, legenda que deixou em 2024 para construir a candidatura à prefeitura da capital paraense. Agora são 9 horas e 58 minutos, nós estamos caminhando para o repórter CBN, mas antes, mais uma notícia, ou melhor, vamos deixar para após o giro CBN Amazônia, porque está chegando o repórter CBN, e depois do repórter CBN você vai ficar com o giro CBN Amazônia, as principais informações aqui do norte do país, você, claro, acompanha aqui em 102.3 FM e também no aplicativo CBN Amazônia. Vamos para o intervalo, repórter CBN, e a gente volta já já.
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quinta-feira, 21 de maio de 2026. A influenciadora e advogada Deolane Bezerra foi levada para a Delegacia Geral de Polícia depois de ser presa pela segunda vez. Nesta manhã, ela foi alvo de uma operação do Ministério Público e da Polícia Civil de São Paulo contra a lavagem de dinheiro ligada ao PCC. A prisão aconteceu logo após Deolane retornar ao Brasil de uma viagem de 2 semanas à Itália, onde o nome dela chegou a entrar na lista de difusão vermelha da Interpol. De acordo com a investigação, a influenciadora movimentou recursos ilícitos por meio de uma transportadora de fachada e recebeu valores da cúpula do primeiro comando da capital, incluindo parentes de Marcos Williams Herbas Camacho, Marcola. A justiça determinou o bloqueio de 27 milhões de reais das contas de Deolane. Em setembro de 2024, ela foi presa na Operação Integration, que mirou um esquema de lavagem de dinheiro envolvendo jogos legais e casas de apostas online. A justiça francesa declarou a Air France e a Airbus culpadas no caso do acidente com um voo que fazia a rota entre o Rio de Janeiro e Paris em junho de 2009. 228 pessoas morreram na queda do avião. A bordo havia passageiros de 33 nacionalidades, incluindo 58 brasileiros e 61 franceses. As duas companhias foram acusadas de homicídio culposo e terão de pagar multa máxima de 225 mil euros. Na primeira instância, as empresas tinham sido absolvidas. No horário de Brasília, 10h04.

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0: 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Iniciando a partir de agora a primeira edição do nosso Giro CBN Amazônia com os estados de Roraima, Amapá, Pará, Acre, Rondônia e Amazonas. Começando com a informação de que um policial militar do estado de Roraima, condenado em primeira instância por agredir um frentista em um posto de gasolina de Boa Vista, foi rebaixado da patente de tenente-coronel e voltou a exercer o cargo de major. Taígo Araújo nos traz mais informações. Bom dia, Taígo.
1: Isso mesmo, Breno, bom dia para você. Esse policial militar, Jefferson Gomes da Silva, voltou ao posto de major após ter essa promoção do cargo de tenente-coronel anulada pelo governo de Roraima. Essa promoção havia ocorrido em dezembro de 2025, durante a gestão do ex-governador Antônio Denário, pelo critério de merecimento. O militar permaneceu 144 dias nessa patente. O rebaixamento foi assinado pelo governador interino, Soldado Sampaio, e segundo o governo, a promoção dele e de outro militar ocorreu de forma indevida. Em nota, a Polícia Militar informou que a revisão aconteceu após uma ação judicial apresentada por um oficial da corporação questionando os critérios utilizados nas promoções de 2025. Esse militar foi procurado e informou que não foi despromovido, mas apenas notificado administrativamente e disse que a decisão não tem relação com o caso da agressão a um frentista em Boa Vista. Esse policial foi condenado em primeira instância a 7 meses e 23 dias de detenção por injúria real e lesão corporal, além do pagamento de R$15 mil à vítima. O processo ainda aguarda julgamento em segunda instância. Essa agressão aconteceu em abril de 2022 e foi registrada por câmeras de segurança de um posto de combustíveis. Mesmo após esse episódio da agressão, esse policial militar, o Major Jefferson Gomes, recebeu a comenda Orgulho de Roraima, aprovada pela Assembleia Legislativa aqui do estado cerca de um mês após a agressão. Volto com você, Breno.
0: Muito obrigado pelas informações, Taígo Araújo. Justiça mantém condenações no caso do naufrágio do Ana Caroline 3, que deixou 42 mortos no Amapá. Daiane Andrade, bom dia.
2: Olá, Breno, bom dia a você que nos acompanha aqui no Giro CBN Amazônia. A decisão foi confirmada pelo Tribunal Regional do Trabalho da 8ª Região, que também manteve a indenização de R$500 mil por dano moral coletivo e determinou o cumprimento de medidas de segurança no transporte aquaviário. Segundo as investigações, o navio navegava com excesso de carga quase 70% acima do permitido, além de apresentar falhas graves de segurança. O processo também aponta má distribuição da carga na operação em rota não autorizada, que está no youtube.com/CBN Amazônia. Acompanhe imagens dessa embarcação. Então, esse processo também ele aponta na má distribuição da carga, a operação em rota não autorizada e a adulteração do disco de plimisol, equipamento que indica o limite seguro da embarcação. A justiça entendeu que houve negligência da empresa e do comandante, incluindo falta de treinamento da tripulação, além de falta de fiscalização das condições de navegabilidade da embarcação. O naufrágio aconteceu no rio Jari, entre o Amapá e o Pará, e foi considerado uma das maiores tragédias fluviais da região norte nos últimos anos. Breno, volto contigo.
0: Muito obrigado pelas informações, Dayan. Polícia Federal realiza operação na Grande Belém contra fraudes em benefícios do INSS. Quem nos traz outras informações e mais detalhes é Alessandro Amorim. Bom dia, Alessandro.
3: Bom dia, Breno. Bom dia a todos os ouvintes da Rádio CBN. A Polícia Federal cumpriu nesta quarta-feira 4 mandados de busca e apreensão nos municípios de Belém, Ananindeua e Barcarena, como parte de uma investigação sobre fraudes na concessão de benefícios do Instituto Nacional do Seguro Social. Segundo a PF, até o momento foram identificados 22 benefícios concedidos de forma fraudulenta. De acordo com as investigações, o esquema criminoso teria começado com a emissão de certidões de nascimento em nome de pessoas inexistentes. Esses documentos eram posteriormente utilizados para obtenção irregular de CPF e carteiras de identidade. Durante a operação, foram apreendidos materiais que serão submetidos à perícia. O objetivo é aprofundar as investigações e identificar outros possíveis envolvidos no esquema. Volto com você, Breno.
0: Muito obrigado pelas informações, Alessandro Amorim. Município isolado do Acre está entre os 10 piores índices de qualidade de vida do país. Bruna Rosa, bom dia.
4: Bom dia, Breno. É isso mesmo. O município é Santa Rosa do Purus, no interior do Acre, e é o nono município brasileiro com a pior qualidade de vida, segundo o relatório do Índice de Progresso Social de 2026. O estudo foi divulgado nesta última quarta-feira e deixou a cidade acreana atrás apenas de municípios de Roraima, Pará e do Mato Grosso do Sul. O índice é uma métrica que calcula o acesso à qualidade de moradia, saneamento básico, saúde, educação, inclusão e meio ambiente dos municípios e estados brasileiros, gerando uma nota que vai de 0 a 100. Santa Rosa é uma cidade isolada que tem acesso apenas por barco ou avião e pouco mais de 7 mil habitantes. Seu IPS médio é de 46,70, ficando abaixo da média nacional, que é de 63,4. O município apresentou uma média de 54,4 no quesito necessidades humanas básicas. Já nos fundamentos do bem-estar, a média foi de 45,97. E no pilar de oportunidades, a cidade apresentou uma média de 39,72 em uma escala de 0 a 100. Também aparece entre os menores índices Feijó, com 49,2 pontos, e Marechal Taumaturgo, com 49,8. Breno.
0: Muito obrigado pelas informações, Bruna Rosa. Então, temos aí um município do estado do Acre entre os piores nesse índice de qualidade de vida. Agora, quando a gente fala de capital, Porto Velho foi apontada como a pior capital para se viver no país, segundo o Índice de Progresso Social 2026. O levantamento analisou qualidade de vida, infraestrutura e bem-estar da população. Eliane Alves nos traz outras informações. Bom dia.
5: Bom dia a você, Breno. Pois é, as notícias não são muito boas aqui de Porto Velho, né? Que ficou na última posição entre as 26 capitais brasileiras e o Distrito Federal no ranking do Índice de Progresso Social 2026. A capital rondoniense recebeu 58,59 pontos abaixo da média nacional. O estudo avaliou mais de 5 mil municípios com base em indicadores de necessidades básicas, bem-estar e oportunidades. Em Rondônia, Rolim de Moura foi o município mais bem colocado, enquanto Curitiba liderou entre as capitais. Porto Velho também enfrenta problemas históricos de saneamento básico, segundo o Instituto Trata Brasil. Apenas 9,89% da população tem acesso ao tratamento de esgoto e mais da metade dos moradores vive sem água tratada. Com mais de 517 mil habitantes, a capital ainda apresenta baixos investimentos em saneamento e maus indicadores de infraestrutura. De Porto Velho, Eliane Alves, volto com você nos estúdios. Breno.
0: Muito obrigado, Eliane. O Rio Negro está muito próximo de atingir a cota oficial de inundação em Manaus. Segundo o mais recente boletim de monitoramento hidrológico divulgado pelo Serviço Geológico do Brasil, os dados foram publicados nesta semana e atualizados com registros coletados às 6h45 desta quarta-feira. De acordo com o levantamento, o nível do rio chegou a 27 metros e 46 centímetros, apenas 4 centímetros abaixo da cota de inundação, estabelecido em 27 metros e 50 centímetros. A tendência, segundo o órgão, segue de elevação gradual dentro do padrão do período de cheia na região. No boletim, o SGB indica cenário de atenção para a evolução da cheia na região amazônica com possibilidade de elevação contínua nos próximos dias, especialmente em trechos da Calha do Purus e do Rio Negro, que se aproxima da cota de inundação. Segundo o órgão, o avanço do chamado pulso de cheia amazônico, somado à saturação dos solos, mantém o risco de que alguns rios ultrapassem suas cotas oficiais de inundação nas próximas semanas. Essa foi a primeira edição do nosso Giro CBN Amazônia.
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12: Agora são 10h22.

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1: Agenda Sétima Arte chegando para falar sobre o Festival de Cinema da Amazônia, Olhar do Norte, que já está com inscrições abertas para a edição 2026 e traz uma novidade importante. Pela primeira vez, o evento terá uma mostra competitiva de longas metragens, referência no audiovisual da região norte. O festival acontece em setembro no Teatro Amazonas e segue fortalecendo a produção cinematográfica aqui da região. O Olhar do Norte tem ainda as mostras competitivas Amazônia de curta-metragens para filmes realizados nos estados da Amazônia Legal, como Acre, Amapá, Amazonas, Maranhão, Mato Grosso, Pará, Rondônia, Roraima e Tocantins, e por diretores destes estados. Outros nortes, com produções e diretores dos demais estados brasileiros, e olhar panorâmico, com seleções de trabalhos da Amazônia Legal. Nestas categorias podem ser escritas curtas de até 25 minutos, de qualquer gênero

0: aqui na nossa programação. Agora são 10h24.
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0: Lembrando que você pode participar e colaborar com o trânsito aqui para os nossos ouvintes. Você que está ouvindo a gente, você pode mandar mensagem no nosso WhatsApp, 919-8814-0073. E aí você interage com a gente e ajuda os nossos ouvintes que também estão ouvindo a programação a ficarem atentos com relação ao trânsito. Tem uma informação aqui de que alguns semáforos não estão funcionando na Antônio Barreto. Então, para você que está acessando aí Antônio Barreto, alguns semáforos de algumas travessas não estão funcionando, então muita atenção para você que está passando nesse trecho. Além disso, também na Alcindo Cacela, desde a Pedro Miranda até a Gentil Bittencourt, o trânsito está bastante complicado, hein? Está bem congestionado ali naquele trecho, então para você que passa ali nesse trecho, muita atenção. Da mesma forma, também a 14 de março também está com trânsito intenso, desde a Gentil Bittencourt até a Boa Ventura da Silva, ali próximo da realidade da Antônio Barreto. Então o trânsito também está bastante complicado aí nesse trecho. Na Visconde de Souza Franco, o trânsito é bom, não tem nenhum problema, né? Não há nenhum congestionamento, um fluxo intenso de veículos, né? Absolutamente normal, mas a gente pode observar daqui do nosso estúdio, né, que mesmo com o alto fluxo de veículos, o trânsito é tranquilo, você não vai enfrentar nenhum problema. Agora, para quem está acessando ao Centro Comercial de Belém, aí sim, o trânsito está bastante complicado. Avenida Presidente Vargas com fluxo muito intenso, desde a subida ali da escadinha até a Praça da República. Trânsito bem intenso, também ali na altura do Ver-o-Peso. No Ver-o-Peso, trânsito realmente bastante complicado para quem chega ali naquele trecho. Outra rua também que está com trânsito bem complicado é a Conselheiro Furtado. Desde a Castelo Branco até a 14 de março, o trânsito bastante intenso na Conselheiro Furtado. Agora, para você que está pegando Almirante Barroso desde a Humaitá até a Lomas Valentina com trânsito intenso, depois o trânsito fica fluindo sem nenhum problema, isso claro, no sentido BR. Agora, quem vem em sentido São Brás, em frente ao Bosque, Rodrigues Alves, o trânsito fica um pouco complicado. Pedro Álvares Cabral em toda a sua e todo o seu trajeto desde o entroncamento até ali a altura da Artur Bernardes, o trânsito é bom e o fluxo aumenta um pouco mais desde a Artur Bernardes até a Visconde de Souza Franco. A Senador Lemos também com trânsito bom nesse momento, sem congestionamento, assim como também a Avenida Júlio César, sem congestionamentos nesse momento, trânsito fluindo sem nenhum problema. Na Avenida Centenário, para quem pega a Avenida Centenário agora, o trânsito também está tranquilo, assim como também na Rua da Marinha. Desde a Centenário até Augusto Montenegro, o trânsito não apresenta problemas, não apresenta congestionamentos. Da mesma forma também na Augusto Montenegro, somente alguns trechos mais intensos, né, como por exemplo no sentido entroncamento ali na frente do Mangueirão e também próximo do entroncamento, o trânsito fica bem complicado ali naquele trecho, assim como também ali na rotatória do Tapanã. O fluxo é intenso, porém segue sem nenhum problema. Então, trânsito no geral nesse momento aqui na capital paraense, também na região metropolitana de Belém, né, falando rapidamente, né, sobre a Mário Covas também, que está com bom trânsito, BR-316 nos dois sentidos também apresentando ali um bom fluxo de veículos, não há pontos de congestionamento. No geral, o trânsito tranquilo nesse momento aqui na região metropolitana de Belém. Agora são 10 horas e 29 minutos, vamos caminhando para o Repórter CBN e daqui a pouco voltamos com mais notícias dentro do seu Estação CBN.
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0: Quinta-feira, 21 de maio de 2026. A alta da cotação do petróleo puxou o dólar e os juros globais em meio ao pessimismo com um acordo para encerrar a guerra entre os Estados Unidos e o Irã. No momento, o barril do Brent sobe mais de 3,60% e é negociado a US$108. No Brasil, a Bolsa de Valores de São Paulo opera em queda de 0,55% aos 176.377 pontos. O dólar comercial está em alta de 0,23%, cotado a R$ 5,01. O euro vale R$ 5,81, ligeira baixa de 0,08%. O relator da PEC, que prevê o fim da escala 6x1, deputado Léo Prates, diz que tem um objetivo de atrair mais pessoas para o regime CLT. Ele afirmou que, para isso, uma das estratégias seria não estabelecer limite de jornada para os trabalhadores formais que ganham mais de R$ 16 mil. A regra não valeria para servidores públicos. A Serra de Santa Catarina registrou hoje a temperatura mais baixa no estado até este momento em 2026. Os termômetros marcaram menos 6,4 graus em Bom Jardim da Serra. O índice superou o recorde anterior de 5,4 graus negativos verificado na semana passada em São Joaquim. Em Urupema, o frio atingiu 5 graus abaixo de zero. Em Ubirici, a mínima foi de menos 3 graus. Já o Rio Grande do Sul teve o terceiro dia consecutivo com mínimas negativas. Em Vacaria, os termômetros marcaram 3,2 graus abaixo de zero. Em Getúlio Vargas, o frio chegou a menos 1,2 grau. Em Soledade, a temperatura ficou em 0,6 grau negativo. No horário de Brasília, 10h34.
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2: Dez horas e 35 minutos na programação da CBN Amazônia Belém. Lembrando que você pode participar da nossa programação mandando mensagem para o nosso WhatsApp 919-8814-0073. Você pode interagir também conosco através do nosso chat do canal CBN Amazônia no YouTube. Aí, claro, você participa conosco e faz junto com a gente aqui a nossa programação. Deixa eu te falar que o preço da carne bovina consumida pelos paraenses continua em alta e já acumula reajuste superior a 6% nos últimos 12 meses, segundo o levantamento divulgado pelo Diese Pará. O aumento supera a inflação do período e pode pesar ainda mais no orçamento das famílias. De acordo com a pesquisa, o quilo da carne bovina de primeira, considerando cortes como chã, cabeça de lombo e paulista, foi comercializado em média a R$ 44,54 em abril deste ano, contra os R$ 41,89 do mesmo período do ano passado. Somente entre março e abril deste ano, o reajuste foi de 1,8%. No acumulado de 2026, a alta chega a até 5,50%. O Diese aponta que os fatores como custos de produção, oscilações na oferta do gado, exportações e despesas com logística ajudam a pressionar os preços no Pará. A pesquisa também mostra o impacto no bolso do trabalhador. Com o salário mínimo atual de R$ 1.621, um dia de trabalho equivalente a cerca de R$ 54,00 não é suficiente para comprar 2 quilos de carne bovina. Segundo o levantamento, para adquirir aproximadamente 4,5 kg de carne, o trabalhador paraense precisou desembolsar, em média, R$ 200,00, comprometendo cerca de 8% do salário mínimo com apenas esse item da alimentação básica. O Diese alerta que novas altas ainda podem ocorrer ao longo do ano, reduzindo ainda mais o poder de compra das famílias. Agora são 10h37, nós vamos para um rápido intervalo e a gente volta já.
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2: Dez horas e 39 minutos na capital paraense, voltamos com Estação CBN, agora nós vamos de entrevista, porque Belém recebe mais uma edição do Feirão do Imposto, uma campanha nacional que mobiliza consumidores, lojistas e empreendedores em torno da conscientização sobre a carga tributária brasileira. Para falar mais sobre essa iniciativa, recebo aqui no estúdio da Rádio CBN o coordenador do Feirão, Paulo Afonso Titã. Seja muito bem-vindo aqui aos estúdios da CBN, bom dia.
6: Obrigado, bom dia.
2: Paulo, qual a importância de falar sobre esse tema para a população, considerando a temática desse ano?
6: Vamos lá. Esse projeto já é uma diretriz que a gente tem da Confederação Nacional, que já realiza isso há mais de 20 anos, e o Conjove Pará é um adepto e realiza há quase 20 anos. A gente acredita muito na iniciativa dessa campanha, em que a gente chama diversos empresários de Belém, né, para que a gente mostre através dos nossos produtos e serviços o quanto seria o produto, né, o preço final, quando a gente desconta o imposto. Então, todos esses empresários, eles absorvem esse custo nessa campanha para mostrar para a população uma camiseta, por exemplo, que de 70 sairia por 45, por exemplo.
2: Perfeito. E o que, de fato, Paulo, seria esse Feirão do Imposto?
6: Bom, o Feirão, ele na sua essência, é de fato ter uma campanha de conscientização da população. Esse é o principal foco da campanha. E a gente acredita muito que, quando a gente faz um calendário comercial para que a gente tenha uma rede de empresários, uma rede de lojas e serviços ao redor da cidade, mostrando isso através do que ele entrega para a população, descontando esse tributo, a gente acredita que fica mais fácil e mais palpável para a população, de modo geral, em conseguir enxergar o que de fato o imposto representa no nosso dia a dia, né? No nosso cotidiano, porque, querendo ou não, a tributação está em tudo que nós consumimos.
2: Exatamente, né? E esse feirão, que é uma iniciativa do Conjove, da Associação Comercial do Pará, ele acaba se tornando interessante tanto para o consumidor, mas também para o empresário que participa dessa ação, né? Ele tem, como você falou, essa questão de conscientizar sobre o impacto do imposto.
6: Perfeito. Querendo ou não, tributação no nosso país, de modo geral, já é algo muito complexo. E muitas vezes até para o empresariado entender. Então, quando a gente faz essa campanha, a gente quer deixar claro para todo mundo o que está por trás do que a gente trabalha para entregar, né, no nosso dia a dia, mas que mostre para a população que não sempre é o empresário o vilão e que está aumentando o custo ou o preço das coisas. Mas a gente é onerado de muitas formas em termos de tributação e a gente precisa mostrar isso para, no mínimo, deixar claro para todo mundo como é que as coisas acontecem.
2: Perfeito, né? Você falou uma coisa que é muito importante, essa questão de discutir, porque pouco se fala sobre a questão da carga tributária, né? E quando você tem uma oportunidade como essa, do empresário conversar com o consumidor, do consumidor também tirar essas dúvidas com o empresário, é possível, pelo menos, minimizar o máximo possível todas aquelas dúvidas relacionadas a essa carga tributária, que é algo que está presente em tudo, né?
6: Em tudo, em tudo. E é exatamente por isso que a gente programa a campanha, né, com diversas ações durante uma semana, que começa no dia 23 e vai até o dia 30, e que a gente faz formatos diferentes para poder mostrar isso. Então, por exemplo, se você me permite falar um pouco da programação.
2: Claro, por favor.
6: No dia 23 a gente inicia com a corrida, né, que é um movimento que tem chamado a atenção da população de modo geral, e a gente sabe que normalmente corridas têm repercussões grandes para a sociedade. Então, lá a gente vai ter uma série de ativações, atividades. Além disso, a gente vai conseguir colocar de forma ilustrativa alguns totens, por exemplo, mostrando quanto que seria um calçado, quanto que seria um serviço, mostrando de forma figurativa para as pessoas que vão estar ali qual é o percentual da tributação. Dentre outras programações que a gente vai fazendo ao longo da semana, mas são vários formatos para que a gente deixe isso ilustrativo. Não somente a venda direta de um produto, mas a gente vai fazendo ações ao longo da semana.
2: Paulo, agora o que me chamou a atenção também foi a questão das inscrições, né? Foram mais de 1.000 inscritos para participar desse feirão do imposto. Ou seja, de fato é algo que tem chamado a atenção e que tem atraído essa atenção, né, dos empresários.
6: Perfeito. Assim, o feirão, a campanha do Feirão do Imposto, ela nos surpreende todos os anos, né? A cada ano que passa, a gente vê uma repercussão ainda maior. O projeto da corrida, que teve mais de 1.000 inscritos em um único dia, é a segunda edição só. E, de fato, acontece lá no Parque Estadual do Tinga. E foi um sucesso ano passado. Nós tivemos 600 participantes esse ano, 1.000 inscritos em menos de um dia. E além disso, em termos de volume, as lojas que aderem ao nosso projeto são do Shopping Boulevard e do Shopping Bosch, na sua grande maioria. Nesses dois shoppings, a gente já está com uma expectativa de quase 200 lojas inscritas participantes. Além do outro dia que tem uma repercussão absurda, que é o dia do posto que vende a gasolina sem imposto e o gás de cozinha sem imposto. E esse dia tem gente que fica 2 dias na fila para conseguir.
2: É verdade. Eu falei ainda há pouco das inscrições, mas só para deixar bem claro para o nosso ouvinte, dentro da programação do Feirão do Imposto vai ter o treinão Correndo do Imposto, evento que vai abrir oficialmente a programação do Feirão do Imposto 2026, esse evento que vai ser lá no Parque do Tinga e que já conta com mais de 1.000 inscrições, ou seja, ligando o esporte também para essa causa muito importante, que é justamente sobre o debate em questão da tributação, né, Paulo?
6: Exatamente, exatamente.
2: Bacana. Agora deixa eu te fazer uma outra pergunta, Paulo, ainda continuando nessa temática do feirão. O brasileiro, ele sabe realmente quanto ele paga de imposto dia a dia?
6: Não. A gente não tem noção.
2: Essa é a típica pergunta com resposta óbvia, né?
6: Assim, atualmente a tributação, como eu falei antes, é algo muito complexo. Assim, às vezes contadores, né, tem dificuldade porque a legislação, a forma do jogo, ela muda com muita frequência, né? Tanto que a gente tem visto a reforma tributária como assunto em ascensão e que tem gerado alguns receios para a classe empresarial de modo geral, mas eu falo isso porque reflete na vida e no consumo de toda a sociedade. E é muito difícil da gente compreender de fato, mas é por isso que a gente faz campanhas como essas, para tentar deixar um pouco mais claro e um pouco mais didático, de certa forma, para quem quer entender e quer saber como isso impacta na sua vida.
2: Estamos conversando com o coordenador do Feirão do Imposto, Paulo Afonso Titã, que está falando sobre esse evento que vai acontecer aqui na capital paraense. A gente recebeu uma mensagem aqui no nosso WhatsApp, 919-8814-0073. O Alexandre, da Cidade Nova, ele está perguntando o que você pensa sobre os tributos, se eles são necessários ou não, e qual a intenção, e se há, melhor dizendo, uma intenção de uma promoção que mostre a margem de lucro das empresas.
6: Bom, a tributação naturalmente é algo necessário. A gente, enquanto sociedade civil, necessita disso para a melhoria de infraestrutura, da subsistência para os serviços sociais, seja de saúde, educação, assistência social, entre outros. Então, a gente tem isso como necessidade natural da sociedade. E eu acho que o grande questão que vira um debate ou uma incógnita para todos, e seja para todos os lados, seja o consumidor, seja o empresário, seja o trabalhador, é que dificilmente a gente consegue enxergar de que forma esse tributo está sendo aplicado nos produtos e serviços e de que forma ele está sendo gerido. E para onde vai, de que forma ele é gasto, com que intenção, quais são as destinações de cada tributo. Então, acho que esse grande... talvez esse grande turvo, né, que eu acho que a tributação acaba causando para todos, eu acho que gera uma certa insegurança na sociedade de modo geral e fica até difícil de saber com quem a gente deve conversar, com quem a gente deve cobrar, ou enfim, de que forma a gente pode fazer para melhorar isso. Eu acho que a campanha ela tenta, de alguma forma, mostrar isso para a população, para que a gente possa evoluir no conhecimento como um todo, né, para avançar em relação a uma possível melhor destinação, vamos dizer assim, do que a gente contribui enquanto pagadores de imposto.
2: Perfeito, Paulo. Agora, com relação ao dia D, que é o dia que a gente conhece, né, que é onde alguns produtos, alguns serviços são oferecidos com os valores sem os impostos, o que você pode adiantar para a gente sobre os locais onde vão estar funcionando, né, esses serviços e a venda também desses produtos, e quais serão as ações que serão desenvolvidas nesse dia?
6: Pronto, no dia D especificamente, esse é o dia que eu acho que mais chama a atenção de todo mundo, né? Normalmente pela fila de carros que costuma acontecer, a ação em si ela acontece única e exclusivamente no posto Dallas da Pedro Álvares Cabral, que é muito próximo àquela rotatória da Júlio César.
2: Do elevado Daniel Berg, né?
6: Perfeito. E, naturalmente, ela, só para que todos entendam, ela acontece ali porque, como é uma movimentação muito grande e desejo das pessoas de participar desse evento, então, ali, em termos de estrutura de rodovia, é onde a gente consegue colocar a fila sem que cause maiores impactos para o trânsito da cidade. Então, ele acontece lá e até para questões, para quem se interessa, que esteja nos ouvindo e se interesse para... Em ir lá para consumir isso, nesse dia a gasolina ela vai estar sendo vendida a R$2,99.
2: Olha só.
6: A gente sabe que atualmente a gasolina tem sido vendida na casa dos seus R$6,80, R$7, alguma coisa. E nesse dia a gente, tirando a tributação, né, o posto assume e absorve esse custo para vender a R$2,99 para a população. Naturalmente não é uma quantidade infinita, né? Serão 3.750 litros. Para as primeiras 150 pessoas. Então, serão 150 senhas que a gente vai distribuir lá no dia, até 25 litros por veículo.
2: E vai ser em qual dia?
6: Vai ser no sábado, dia 30.
2: Perfeito. Então, já fica na agenda aí para quem está ouvindo a gente aqui na CBN para se programar, para aproveitar esse serviço. Agora, para a gente caminhar até para o nosso final aqui da entrevista, Paulo... Qual é a dica que você dá para o nosso consumidor, para o nosso ouvinte, para o consumidor com relação a comprar, né, aquele produto, aquele serviço? Qual é a dica que você dá para que ele, porventura, não opte por um produto ou por um serviço que esteja num valor fora ali, digamos, da realidade dele? O que é que você pode dar de dica para esse nosso ouvinte?
6: Bom, eu acho que hoje a gente tem uma facilidade absurda, né, com a evolução de diversas ferramentas através da internet para pesquisa.
2: Perfeito.
6: Seja para você entender qual é a relação de benefício que aquele produto tem, ou seja, fazer o comparativo do que está sendo cobrado pelo que está sendo entregue, assim como inteligência artificial para comparar, inclusive, entre próprios concorrentes do próprio mercado e entender o que faz sentido para a pessoa, o que ela quer consumir, o que ela acredita que é correto ou não, e é que aquilo vai servir para ela ou não. Acho que seria isso.
2: É a famosa lei da oferta e da procura, né?
6: Perfeito.
2: Conversei com o Paulo Afonso Titã, ele que é coordenador do Feirão do Imposto, que vai acontecer aqui na capital paraense neste mês de maio. Paulo, sucesso no evento. muito obrigado. E a CBN Amazônia Belém está de portas abertas sempre para falar e trazer esse debate tão importante aqui para a nossa população. Muito obrigado.
6: Eu que agradeço o convite, eu agradeço a audiência e muito sucesso também à emissora, que também conte conosco para qualquer tipo de debate e esclarecimento que a gente precise fazer.
2: Perfeito, Paulo. Agora são 10h52, nós vamos para um rápido intervalo e voltamos já.
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2: Agora são 10 horas e 55 minutos na capital paraense. Voltamos com o repórter, aliás, com o Estação CBN. Daqui a pouco, aí sim, temos o repórter CBN. Mas antes do repórter CBN, eu tenho algumas notícias para você. Deixa eu te falar que a tradicional descida da imagem original de Nossa Senhora de Nazaré vai ser realizada na próxima segunda-feira, dia 25, às 6 horas da tarde, na Basílica Santuário de Nazaré. O momento integra a programação do mês mariano e reúne milhares de fiéis em uma celebração marcada pela devoção e emoção. A cerimônia será presidida pelo Arcebispo Metropolitano de Belém, Dom Júlio Endi Acamini, e vai ser concelebrada pelos padres barnabitas. A programação faz parte das homenagens dedicadas à Virgem de Nazaré durante o mês de maio, período voltado à devoção mariana na Igreja Católica. A descida da imagem é considerada um dos momentos mais aguardados pelos devotos ao longo do ano e acontece apenas duas vezes, em maio e em outubro, durante as celebrações do Círio de Nazaré. Para os fiéis, o ato simboliza proximidade, acolhimento e renovação da fé. A diretoria da Festa de Nazaré convida os devotos a participarem da celebração, levando familiares e intenções de oração em um momento de comunhão e fé. O evento vai ser realizado na Basílica Santuário de Nazaré, no próximo dia 25, a partir das 6 horas da tarde. E a Paróquia da Santíssima Trindade realiza, entre os dias 24 e 31 de maio, a 28ª edição da festividade em homenagem à Santíssima Trindade aqui em Belém. Neste ano, o tema escolhido é Unidos em Cristo, Fortalecidos no Amor, destacando a comunhão e a unidade entre os fiéis. A programação começa no domingo de Pentecostes e segue até o domingo da Solenidade da Santíssima Trindade, com celebrações religiosas, apresentações culturais e programação gastronômica. Segundo o pároco da igreja, o cônego Vladian Alves, a festividade representa um momento de união da comunidade paroquial e de fortalecimento da fé. Durante toda a semana serão realizadas missas com padres convidados e também com o próprio pároco. A celebração da abertura será presidida por Dom Alberto Taveira, arcebispo emérito de Belém. O Arraial, montado na Praça Barão do Rio Branco, contará com apresentações de corais e shows de artistas locais, entre eles Pinduca, Arthur Espíndola, Marquinho Duran, Willy Lima e a banda Fruta Quente. A festividade também terá barracas com comidas típicas e jantares temáticos realizados no Salão Dom Zico. Durante a organização, a renda arrecadada será destinada à manutenção das ações da paróquia. A Igreja da Santíssima Trindade foi fundada em 1802 e se tornou paróquia em 1840, sendo uma das mais tradicionais aqui da capital paraense. E a cerimônia de premiação do concurso Comida de Boteco vai acontecer, né, e divulgou o campeão da etapa regional no Pará. O Caçarara Boteco, lá de Ananindeua, conquistou o título na última quarta-feira. O estabelecimento vai representar o Pará na etapa nacional do concurso gastronômico. O concurso reuniu 21 estabelecimentos de Belém e Ananindeua. O público e um júri técnico avaliaram os botecos participantes. Os jurados analisaram critérios como petisco, atendimento, higiene e temperatura da bebida. O prato escrito teve peso de 70% na nota final. O Boteco Eguatê, da Marambaia, ficou em segundo lugar e o Paladar G, de Ananindeua, conquistou a terceira colocação. O petisco vencedor recebe o nome de Boca de Jambu. O prato tem rolinhos de filé mignon, queijos condimentados, creme de queijo, farofa de castanha do Pará e molhos regionais. O sócio do estabelecimento afirmou que a premiação representa o resultado de muito esforço e o representante do boteco destacou a força da culinária paraense na disputa. O Caçarara Boteco agora disputa a etapa nacional do Comida de Boteco e o Pará busca manter o título de melhor boteco do Brasil, conquistado no ano passado. Agora são 10h59, nós vamos caminhando para o Repórter CBN e em seguida você fica com o segundo giro CBN com as principais informações aqui do norte do Brasil.
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0: Quinta-feira, 21 de maio de 2026, a primeira turma do STF formou maioria para tornar réus os policiais Rivaldo Barbosa de Araújo Júnior, Giniton Lages e Marco Antônio de Barros Pinto no inquérito que investiga crimes relacionados ao assassinato da vereadora Marielle Franco e do motorista Anderson Gomes. Os ministros Flávio Dino e Cristiano Zanin seguiram o entendimento do relator do caso na corte, Alexandre de Moraes. Falta apenas o voto da ministra Carmen Lúcia. Os três policiais foram denunciados pela Procuradoria-Geral da República por associação criminosa e obstrução de justiça nas apurações sobre os homicídios. Segundo a denúncia, Rivaldo Barbosa chefiou uma organização criminosa na Polícia Civil do Rio para atrapalhar investigações, incluindo o caso Marielle. As adequações das linhas de produção da IP, que tiveram as atividades suspensas pela Anvisa, devem custar cerca de 130 milhões de reais. A informação foi confirmada pela empresa. A companhia diz ter concluído mais da metade das exigências da agência reguladora. A suspensão foi determinada após inspeções na fábrica da empresa, que fica em Amparo, no interior de São Paulo. Segundo a Anvisa, foram identificados problemas no controle de qualidade, equipamentos com sinais de corrosão e armazenamento inadequado de resíduos. Com isso, a agência determinou a suspensão da fabricação, da venda e do uso de detergentes lava-louças, sabões líquidos para roupas e desinfetantes da marca com um código final número 1. No horário de Brasília, 11:05.
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1: Giro CBN Amazônia, conectando os estados da região norte para saber o que é informação na manhã desta quinta-feira, dia 21 de maio. A gente começa indo ao estado de Roraima, onde o município de Uraimutã, no interior do estado, voltou a registrar o pior índice de qualidade de vida do Brasil. Os dados fazem parte do índice de progresso social e a cidade aparece então nesse ranking na última posição nacional, e isso pelo terceiro ano consecutivo. Nós vamos conversar com o Taigo Araújo, que atualiza para a gente esse levantamento. Bom dia.
2: Isso mesmo, Carol. Muito bom dia para você. A cidade de Uraimutã, ao norte aqui de Roraima, recebeu a nota de 42,44 em uma escala que vai de 0 a 100. O levantamento avalia indicadores ligados à saúde, educação, saneamento, moradia, segurança e acesso a oportunidades. Além de Uraimutã, Roraima também tem outros dois municípios entre os 20 piores do país, Alto Alegre e também Amajari. Segundo o estudo, os principais problemas enfrentados pelo município do Uraimutã estão nas áreas de necessidades humanas básicas e qualidade de vida. O município enfrenta, por exemplo, dificuldades históricas relacionadas a saneamento, acesso à água, infraestrutura, educação e logística. Com cerca de 13 mil habitantes, o Uraimutã é proporcionalmente o município mais indígena do Brasil. Mais de 96% da população é autodeclarada indígena, segundo o IBGE. O acesso à cidade é considerado difícil e pode levar até 12 horas por estrada de terra saindo de Boa Vista. Isso num trecho de aproximadamente 280 quilômetros. Em nota, a prefeitura do município reconheceu os desafios estruturais e afirmou que construiu mais de 15 escolas desde 2021, além de postos de saúde e também ações para ampliar investimentos em saneamento, abastecimento de água e habitação. O governo do estado informou que os dados refletem os desafios históricos enfrentados pelos municípios mais isolados do estado de Roraima. Carol?
1: Obrigada, Taigo. Bom dia para você. Servidor da FUNAI é investigado pela Polícia Federal por suposto desvio de benefícios de indígenas no Acre. A Rita Pontes está com a gente. Bom dia.

0: Essa operação foi deflagrada na manhã de ontem, no interior do estado, na cidade de Feijó. E aí, o alvo dessa investigação são ali, se trata de um grupo supostamente ali envolvido em um esquema de desvio de benefícios sociais que deveriam ser repassados a indígenas no Alto Rio Envira. Agora sim, a gente está com um contato aqui da Rita Pontes. Ela explica pra gente o que a polícia já identificou desse esquema criminoso, o balanço também dessa operação policial. Rita, bom dia para você.
1: Olá, Carol. As investigações apontam que parte dos valores sacados não teria sido repassado integralmente às comunidades, causando diversos prejuízos financeiros aos beneficiários. Durante a operação, foram cumpridos 3 mandados de busca e apreensão, além da aplicação de medidas cautelares. O servidor da FUNAI deverá usar a tornozeleira eletrônica, está proibido de acessar unidades da FUNAI em Feijó e também de entrar em terras indígenas. A Polícia Federal informou ainda que apura a possível participação de outras pessoas nesse esquema. Os envolvidos podem responder por crimes como estelionato, retenção de documentos, furto qualificado e apropriação de rendimentos de pessoas em situação de vulnerabilidade, né? A Polícia Federal realizou esta operação ontem, quarta-feira, no município de Feijó, para investigar esse esquema de desvios de benefícios sociais destinados a indígenas no Alto Rio Envira, no interior do estado. Carol.
0: Agradeço, Rita. Bom dia para você. O Ministério Público de Rondônia realizou uma reunião com órgãos estaduais e municipais para discutir medidas de redução dos acidentes de trânsito no estado. Inclusive, esse encontro contou com participação de representantes do DETRAN e outros órgãos também ligados ao trânsito de todo o estado. O objetivo é reduzir, né, esses números, esses acidentes nas vias, rodovias. Nós vamos conversar agora com a Eliane Alves. Ela explica pra gente, resumidamente, o que foi esse encontro. Bom dia.
2: Olá, Carol, bom dia a você, bom dia a todos os nossos ouvintes. A reunião ela foi conduzida pelo Ministério Público aqui do Estado de Rondônia e contou com a participação de representantes do DETRAN, BPTRAN e a Secretaria Municipal de Trânsito, além do Hospital João Paulo II e outros órgãos ligados à segurança viária. Segundo os dados apresentados, os acidentes envolvendo motocicletas representam o maior número de ocorrências na capital. O DETRAN informou ainda que os locais com radares registraram redução de 22% nos sinistros e queda de 35% nos acidentes com vítimas. Os órgãos também alertaram para o aumento dos acidentes com bicicletas elétricas, que quase dobraram entre 2025 e 2026. A falta de regulamentação específica foi apontada como um dos principais riscos. Ficou definido também um prazo de 10 dias para que o DETRAN e o BPTRAN apresentem os 15 cruzamentos com maior número de acidentes aqui na capital Porto Velho, além dos horários críticos e o planejamento de fiscalização. Eu volto com você, Carol.
0: Agradeço, Eliane. Bom dia. Manaus deve receber mais de 8 milhões da União para recuperar áreas de desastres. O governo federal autorizou esse repasse para as ações de recuperação em Manaus após as ocorrências que foram registradas na capital amazonense. A liberação do concurso foi confirmada ontem pelo Ministério da Integração e do Desenvolvimento Regional por meio da Defesa Civil Nacional. A autorização já foi publicada no Diário Oficial da União e, de acordo com o Ministério, a liberação da verba seguiu critérios técnicos com a magnitude dos desastres, o número de pessoas desabrigadas e desalojadas e as necessidades apresentadas pela Prefeitura no plano de trabalho. Nós questionamos a Prefeitura de Manaus para saber se os recursos já foram recebidos e em quais áreas deverão ser aplicados, mas nós não tivemos retorno até o momento. De Manaus, seguimos a Macapá para trazer informações da cidade de Oiapoque, que fica na região norte do estado amapaense. Por lá, a saúde está em alerta por conta de um surto de gripe. O Luiz Felipe Santos, ao vivo, atualiza a situação para a gente. Bom dia.
3: Olá, Carol, bom dia. Segundo a Secretaria de Saúde daqui do Amapá, As crianças são as mais afetadas. E a morte de uma criança de um ano, de um pouco mais de um ano, é investigada. Nas últimas semanas, aumentou as internações no Hospital Estadual, que é o único lá de Oiapoque. A unidade faz os primeiros atendimentos e encaminha os casos graves para Macapá em aeronaves ou ambulâncias. Oiapoque não possui unidade de terapia intensiva, que é a UTI, e os pacientes em estado grave são atendidos na sala vermelha, que tem 4 leitos. Dados do hospital mostram que, na última semana, 8 pessoas em estado grave foram internadas no Hospital de Oiapoque. Entre elas está a criança que morreu e também um indígena de 85 anos. Na terça-feira, outros 2 pacientes foram transferidos aqui para Macapá. O primeiro caso é de uma criança de 1 ano e 2 meses que morreu em 15 de maio. Ela foi internada 2 dias antes com o quadro de 5 dias de febre e também dores abdominais. De acordo com o secretário adjunto hospitalar daqui do Amapá, que é o Diego Conrado, o quadro da criança piorou durante a internação e o caso é analisado pelo Laboratório Central de Saúde Pública do Amapá, que é o LACEN. Carol.
0: Obrigada, Luiz. Bom dia para você. Câmara aprova projeto que reduz área de floresta nacional. Alessandro Amorim, do Pará, bom dia.
4: Bom dia, Carol. Bom dia a todos os ouvintes da Rádio CBN. A Câmara dos Deputados aprovou um projeto de lei que reduz a área da Floresta Nacional do Jamanchim, localizada no município de Novo Progresso. A proposta retira 486 mil hectares da Unidade de Conservação Ambiental. A área que deixa de integrar a floresta corresponde a quase 40% da extensão total da unidade. Segundo críticos da proposta, a medida pode favorecer a regularização de áreas ocupadas irregularmente, além de abrir espaço para atividades como grilagem e mineração. A aprovação do projeto foi articulada pela bancada ruralista e ocorreu em regime de tramitação rápida, sem análise prévia pelas comissões da Câmara dos Deputados. Agora o texto seguirá para análise do Senado Federal. Caso seja aprovado pelos senadores, o projeto será encaminhado para sanção ou veto do Poder Executivo. A votação faz parte de uma série de propostas defendidas pela bancada ligada ao agronegócio. O grupo também apoia medidas relacionadas à classificação de espécies ameaçadas de extinção e outras pautas ambientais. A reportagem da CBN aguarda posicionamento oficial do ICMBio, do IBAMA e também do Ministério do Meio Ambiente sobre esse projeto aprovado. Volto com você, Carol.
0: Obrigada, Alessandro. Bom dia a você, bom dia a todo mundo. No horário de Brasília agora, 11h18.
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12: Agora são 11h21.
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12: CBN Turismo com Isa Arnaud chegando. E a gente, claro, vai estar falando agora de muito turismo aqui na CBN Amazônia Belém. Bom dia para você, Isa.
13: Bom dia, Ronaldo Santos e ouvinte da CBN. É sempre uma honra e alegria estarmos aqui fazendo a coluna CBN Turismo.
12: Maravilha, agora me fala um pouco sobre a entrevista que nós vamos ter hoje dentro aqui do CBN Turismo.
13: Bem, ouvintes da Rádio CBN, hoje, 21 de maio, temos uma entrevista muito especial com a Carla Leite. Ela é guia de turismo e presidente do Sindicato dos Guias de Turismo do Pará, SINGTUR. Afinal, no dia 18 de maio passado, foi comemorado o Dia Internacional dos Museus. E a Carla contou para a gente os três museus em Belém que ela mais recomenda para os turistas e para quem mora aqui na cidade. Vamos conferir quais são esses três museus?
14: Então, top 3 escolhidos por mim, nós temos o Museu de Arte Sacra. Originalmente colégio jesuíta, datado do século XVIII, sofreu várias modificações e tem a predominância do estilo barroco. Fica ao lado da Igreja de Santo Alexandre. O museu ele tem um acervo de aproximadamente 400 peças em madeira, entre madeira, quadros, objetos litúrgicos, pratarias, esculturas, e vale a pena pelo conjunto todo, tanto pelo colégio quanto pela Igreja de Santo Alexandre, que é uma igreja que ficou inacabada, mas que guarda muito da história do período. A entrada é R$6,00, fica na Praça Frei Dom Caetano Brandão, aberto de domingo à terça, de 9 às 17 horas. Ah, lá também funciona uma galeria de arte itinerante e um charmoso café, onde você pode se deliciar dentro de um local histórico maravilhoso. Depois nós temos ali o Museu das Amazônias. Nossa, um espaço moderno, inovador, um espaço pensado para refletir a diversidade das diversas Amazônias que compõem o maior bioma tropical do planeta. Aqui a ciência e a tecnologia se entrelaçam, trazendo experiências incríveis, onde a ancestralidade e inovação refletem a diversidade dos povos e territórios dessa região. Ele funciona de quinta a terça, no Porto Futuro 2, no Galpão 4A, de 10 às 17 horas. Fica na Marechal Hermes, número 14. A entrada é franca. E é maravilhoso porque você tem uma experiência diferenciada no mundo hoje tão tecnológico, tão moderno, mas trazendo toda a vivência, toda a história, tudo que a gente vive da ancestralidade e que pulsa ainda, né, na nossa região. E não menos, podemos deixar de visitar o Museu Emílio Guelde, que é uma instituição museológica e científica, e é público, né? E é um parque zoobotânico. Mas o que é interessante, que apesar da inauguração dele de ser de 1866,

0: maravilhoso, onde funciona uma exposição, né, que conta, né, todo o início da Terra, né, a formação da Terra, as formações geológicas, e evolui até os nossos tempos, passando, né, principalmente mostrando essa parte da Amazônia. Então é muito interessante, tem peças muito legais e a gente fica assim realmente impressionado. É um passeio de pelo menos umas 2 horas, porque dá para curtir bastante. E aí funciona de quarta a domingo, de 9 às 15 horas, o ingresso é R$ 3 e fica na Avenida Magalhães Barata, 376. Então, a minha dica para quem vem a Belém é não deixar de ir nesses três espaços, porque são espaços que fazem parte da nossa história, são espaços inovadores, que trazem uma tecnologia, mas ao mesmo tempo tem toda a nossa autenticidade. Então, vale muito a pena. O turista, quando vem a Belém, nós fazemos questão de levar no Museu de Arte Sacra para mostrar toda essa riqueza cultural. Fazemos questão de levar no Museu das Amazonas para as pessoas entenderem que nós não temos uma Amazônia, nós temos várias Amazônias, mas principalmente no Museu Emílio Guild, que é realmente uma das nossas maiores joias, porque ele guarda não só a nossa cultura, ele guarda saberes, ele guarda a nossa etimologia, ele guarda assim um conhecimento imenso. É uma instituição de conhecimento e de pesquisa aberto ao público. E aí ficam essas 3 dicas para você que vem para Belém.
1: É isso, Ronaldo. Espero que você e nossos queridos ouvintes tenham gostado das dicas que a Carla trouxe para a gente. Afinal, o Museu de Arte Sacra, o Museu Amazonas e o Museu Emílio Guild são lindíssimos, belíssimos, super recomendados para todos. Eu sou apaixonada por todos eles. Adoro passear, conhecer, mostrar para quem vem à nossa cidade. E você, qual é o seu museu favorito, Ronaldo?
2: Olha, Isa, eu gosto dos três museus que foram citados, mas um me encanta, em especial, que não foi citado na entrevista, mas que vale também muito a pena de ser visitado, que é o Museu da Imagem e do Som, que fica ali na Avenida Nazaré com a Doutor Moraes, que fala um pouco da história da comunicação aqui no Pará, um espaço realmente muito legal. Tem aquelas câmeras antigas usadas nas décadas de 50, 60, os aparelhos de rádio, toda uma cronologia da linha do tempo de como que funcionou a comunicação, né? A história da comunicação aqui no Pará. Eu gosto pra caramba desse museu, Isa. Agora, eu agradeço a você, Isa Arnold, pela entrevista muito fantástica que você trouxe com a gente, pra gente, né, junto com a Carla Leite. E até a próxima semana, tá, Isa? Muito obrigado.
1: Chegamos ao final da nossa coluna CBN Turismo de hoje e eu espero que vocês tenham gostado. Na próxima semana, mais informações, mais dicas do turismo aqui no estado do Pará, conosco na coluna CBN Turismo. Te esperamos na próxima quinta-feira. Até já!
2: Agora são 11 horas e 28 minutos, reta final do Estação CBN. A gente agradece pela tua audiência e pela tua companhia. Aqui nos trabalhos técnicos de Marinaldo Oliveira, a produção foi de Alessandro Amorim, Diego Beckman, também com o apoio do nosso estagiário Lucas Silva, gerência de conteúdo e programação de Daniele Pires e direção de jornalismo de Paulo Fernandes.
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2: Você vai
3: Santos.
2: ficar agora com o repórter CBN e em seguida você tem o CBN Esportes para a primeira edição. Um abraço para você e até mais.
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4: Quinta-feira, 21 de maio de 2026. A Polícia Federal faz uma operação contra um grupo criminoso acusado de um esquema de pirâmide financeira internacional. A organização agiria em pelo menos 3 países. São cumpridos 4 mandados de busca e apreensão e 8 medidas cautelares no Rio de Janeiro e em São Paulo. A justiça não emitiu ordens de prisão, mas determinou o bloqueio de R$300 milhões de bens ligados ao grupo. O Senado vai analisar o projeto de lei do governo que criminaliza o aumento do preço de combustíveis sem justa causa. O texto estabelece pena de até 4 anos para quem aplicar qualquer elevação sem o respaldo de fatores econômicos. A proposta já passou pela Câmara. O projeto foi apresentado pelo Planalto como parte de um pacote mais amplo voltado a segurar o preço dos combustíveis em meio à escalada da tensão no Oriente Médio. O barril do petróleo estava abaixo de $70 antes da guerra entre os Estados Unidos e o Irã, mas chegou a superar $120 em março. A Serra de Santa Catarina registrou hoje a temperatura mais baixa do estado até este momento em 2026. Os termômetros marcaram menos 6,4 graus em Bom Jardim da Serra. O índice superou o recorde anterior de 5,4 graus negativos, verificado na semana passada em São Joaquim. Em Urupema, o frio atingiu 5 graus abaixo de zero. Em Urubici, a mínima foi de menos 3 graus. Um número recorde de 274 alpinistas conseguiu chegar na quarta-feira ao topo do Monte Everest, que fica na fronteira entre o Nepal e o Tibete. Uma longa fila foi vista do lado nepalês. O grande movimento acabou causando problemas de acesso ao local. Às vezes, longas filas se formam numa área chamada Zona da Morte. A região localiza-se abaixo do ponto mais alto da montanha e tem nível de oxigênio inferior ao necessário para a sobrevivência humana. No horário de Brasília, 11h35.
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6: 11 horas e 37 minutos na capital paraense. Muito bom dia para você que está ligado aqui na programação da CBN Amazônia Belém. Chegamos com o CBN Esportes Pará, primeira edição, para falar da vitória do Paysandu ontem sobre o Nacional. Placar mínimo 1-0, num golaço do Castro. E eu vou falar para você que foi a única coisa boa do jogo, foi o gol do Castro. Porque o resto, meu amigo, pode esquecer, pode deletar, que foi horrível, horrível. A gente vai trazer os detalhes para você logo mais e falar também da preparação do Clube do Remo, que pode ganhar uma peça importante para o jogo contra o Atlético Paranaense, mas ainda não está confirmado, depende do ok do departamento médico. O atacante pode estar aí sendo liberado ou não para o jogo contra o Furacão. Todas as informações do esporte paraense agora para você aqui dentro do CBN Esportes para a primeira edição. E você pode participar e deve participar da nossa programação mandando mensagem no nosso WhatsApp 919-8814-0073 ou então no nosso chat do canal CBN Amazônia no YouTube. Pode mandar mensagem, pode interagir com a gente por lá também. Vamos girar um intervalo, Marinaldo? A gente volta já já.
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6: 11h40 e ele está aqui ao meu lado,
0: Diego Beckmann.
6: Bom dia para você, meu amigo Diego Beckmann.
9: Bom dia, Ronaldo Santos. Bom dia a todos que acompanham o CBN Esporte Pará. Uma ótima quinta-feira e vamos lá.
6: Vambora. Vamos falar dessa vitória do Paysandu sobre a equipe do Nacional ontem. Primeira coisa que eu queria destacar, a belíssima festa da torcida bicolor ontem lá no Mangueirão. Mais de 33 mil torcedores presentes lá no Estádio Olímpico do Pará, apesar de que eu acho que foi bem maior o público, e explico por quê. Novamente o Mangueirão apresentando problemas de acesso ao torcedor, né? Filas gigantes se formaram, principalmente no lado A do Mangueirão, e isso dificultou e muito a vida do torcedor que tentou entrar no Mangueirão, né, para poder assistir ao jogo. Detalhe que esses problemas foram desde a abertura dos portões, falhas na leitura da biometria facial e uma instabilidade dentro do sistema que acabou ocasionando nesse atraso todo, nesse problema todo dos torcedores que tentaram entrar lá no Mangueirão. Tirando isso, falando do campo e bola, o Paysandu venceu, mas não convenceu, né, Diego?
9: Eu vou fazer uma comparação aqui e vou dizer, para mim o Paysandu entrou com salto alto.
6: Você me dá o direito de
9: Sim.
6: discordar?
9: Sim.
6: Apesar de que também, em uma certa parte, pareceu isso, né? Pareceu que o time poderia resolver a qualquer momento o jogo, né? Mas eu acho que também tem a questão do desgaste físico. O Paysandu jogou domingo contra o Caxias, chegou na segunda-feira, final da tarde aqui em Belém, se apresentou na terça-feira para tentar recuperar os atletas e foi pro jogo quarta. Fora essa sequência de jogos pesados, né, que tem pela frente, esse desgaste acaba contando. Mas também não anula essa tua análise, viu, Diego? Porque realmente foi muito abaixo ontem.
9: É aquela sensação... os jogadores pareceu que... Aí o gol do Castro, né? Belo gol. Viu?
6: Golaço.
9: Eu acho que ele já estava estudando o goleiro adiantado há algum tempo, né? Para ele tentar esse chute de média, longa distância, né? E assim, eu digo isso porque assim, o jogo não foi lá essas emoções, o Paysandu não conseguiu impor o ritmo que é peculiar dele, né, Paysandu, né, de ir pra cima, né, teve uma bola na trave no primeiro tempo, ganhou no sufoco, né, o que torna o jogo de volta muito aberto. Isso por um lado é bom e ruim ao mesmo tempo. É bom porque o Nacional vai vir para cima, vai jogar em casa, né? Certamente a Arena da Amazônia deve receber um bom público e vai dar espaços. Aí que eu digo que é bom a questão do Nacional vir para cima, porque vai permitir espaços e o Paysandu vai vir para cima também. Mas por outro, seguinte, Nacional achar um gol no começo, volta tudo e aí fica numa situação... Né, que o Paysandu vai precisar de muita cabeça, uma questão emocional muito grande para decidir, né, o jogo nos 90 minutos. Pelo menos venceu, não convenceu. A torcida do Paysandu fez a parte dele, a parte dela, né, na partida de ontem no Mangueirão. Mas tem que ligar o alerta. Aquela história de você estar com... Como é que a gente pode dizer? Aquela história de você reforçar o grupo, reforçar o elenco, não é à toa. Vem muito dessa atuação do jogo de ontem. Serviu para muita gente dizer... Ah, o plantel tá bom, não precisa contratar. Precisa contratar, sim. Precisa contratar em todos os setores. Porque ontem foi uma partida muito abaixo. Para quem já viu o Paysandu jogar em Série C, Campeonato Paraense... O Paysandu deixou muito a desejar no jogo de ontem, mas pelo menos saiu com a vitória, né? Isso que é o mais importante aí. E agora vai trocar o chip de novo, vai ter um jogo muito complicado contra o Floresta em casa na segunda-feira. O Paysandu vai ganhar esse tempo, né, de descansar, não vai ter viagem, né, vai jogar em casa e aí vai ter que se preparar aí para esse jogo da próxima segunda-feira na Curuzu, às 8 da noite.
6: Exato, né? Inclusive, uma coisa que tem sido muito comentado ali pela diretoria, pela comissão técnica, essa sequência de jogos que o Paysandu vai ter. O Paysandu jogou ontem, aliás, vou puxar desde o jogo contra o Caxias, jogou domingo com o Caxias, jogou ontem contra o Nacional, aí vai jogar na segunda-feira agora contra o Floresta, lembrando que o Paysandu tentou antecipar e mudar o local do jogo, tentou antecipar para domingo, lá para Castanhal esse jogo, só que a CBF vetou a mudança, e vai jogar na segunda-feira com o Floresta na Curuzu, 8 da noite. E na quinta-feira, joga, na quinta-feira da semana que vem, no dia 28, joga de novo a final da Copa Norte contra o Nacional. E no dia 31, no domingo, o Paysandu joga contra o Figueirense lá no Orlando Scarpelli. Ou seja, vai sair lá de Manaus e ir direto para Santa Catarina. Então até o final do mês de maio, a gente está contando o quê? Deixa eu só contar aqui no dedo com o Caxias. Caxias, Nacional, Floresta, Nacional de novo e Figueirense. Só nessa metade desse mês agora, são 5 jogos. São 5 jogos em 15 dias. É uma maratona pesada, Diego.
9: É. Lembra que o Remo também sofreu com isso? O Remo jogou 4 jogos por semana, mas não tá jogando 3. Né? É o reflexo do calendário do futebol brasileiro. Claro, esse ano teve que ser tudo mais cedo por conta da Copa, a gente vai dar um desconto, mas definitivamente o calendário precisa ser revisto aí, né? Eu até concordo que o Campeonato Estadual e as competições regionais precisam sim ser disputadas no primeiro semestre, mas é preciso rever aí essa questão aí. Desse calendário do futebol brasileiro. Bora ver, porque esse ano acaba tudo cedo, né? Dia 6 de dezembro a temporada acaba. Então os clubes aí vão precisar repensar, rever esse calendário aí meio que bagunçado do nosso futebol. E é reflexo, né, Ronaldo? Eu acredito que ainda tem um detalhe. Se o Paysandu conquistar o título da Copa Norte, vai ter mais 2 jogos. É bem verdade que os 2 jogos da Copa Verde, os 2 jogos finais, eles vão ser na quarta e no domingo. Aí não vai ter a Série C. O jogo contra o Figueirense no outro domingo, 31, é o último. A Série C vai ter uma parada de 15 dias. Né? Aí pelo menos o Paysandu, na pior das hipóteses, vai ganhar uma semana inteira de trabalho do jogo do jogo da volta da Copa Verde, né, caso chegue a final, para o jogo contra a Inter de Limeira, né, que está previsto para o dia 13 ou 14 de junho. Né, a tendência é que seja até dia 14, porque dia 13, né, o Brasil estreia na Copa, então eu acredito que nenhum jogo deve ser marcado para o horário das 18, 19, 20 horas. Né? Pode ser marcado até para as 4 da tarde, ser antecipado, mas eu não acredito muito esse jogo. Tem um apelo muito grande, certamente deve ser para o domingo, pro dia 14.
6: Exatamente, né? Lembrando mais uma vez, o próximo jogo do Paysandu vai ser agora na segunda-feira que vem, contra a equipe do Floresta que está na parte de cima da tabela, não será um jogo fácil, e esse jogo será na Curuzu, às 8 horas da noite. Próximo jogo da decisão vai ser lá em Manaus, no dia 28, na próxima quinta-feira, às 8 horas da noite, no horário de Brasília, lá na Arena da Amazônia. E aí o Papão está com a vantagem do empate. Se persistir o empate, o Paysandu é o campeão. Uma vitória por um gol de diferença do Nacional leva a decisão para os pênaltis. E se o Nacional vencer por mais de um gol de diferença, é o Nacional que leva o título. Tá tudo em aberto na decisão da Copa Norte. Agora são 11 horas e 49 minutos. O Arnaldo Luiz do Parque Verde, ele mandou uma mensagem aqui pra gente no YouTube dizendo que esse 1-0 é muito pouco pra jogar lá, que deu esperança pro Nacional. E deu mesmo, né, Diego?
9: Deu sim, porque... Mas é aquilo que a gente já falou, né? O Paysandu ficou preso à marcação, sentiu o peso também dos jogos, né? Vim lá do sul do Brasil pra cá é complicado. Mas também tem um pouco... O que eu falei, salto alto, achar que pode ganhar a hora que quer, futebol não é bem assim não. Eu acredito muito que o Nacional vai vir para cima, e se o Paysandu for esperto, pode ganhar lá, pode ser campeão com vitória lá, né? Porque o Nacional vai vir para cima, vai se expor, vai abrir espaços e aí o Paysandu pode aproveitar.
6: Exatamente. Agora bora falar do Clube do Remo rapidamente, Diego, que segue na sua preparação. E eu ouvi um murmurinho de que o Gabriel Tagliari pode pintar para o jogo contra o Atlético Paranaense, mas depende de um ok do departamento médico. Não sei se você tem alguma informação a respeito disso. Existia uma previsão de que ele retornaria para o jogo de domingo, mas pelo menos nas imagens de treinamento a gente ainda não vê ele. Mas será que ele vem mesmo para o jogo?
9: Não, vem não. Só para o jogo contra o São Paulo mesmo.
6: Só
9: me informaram hoje cedo. Né? Ele está sim em transição, mas ele vai ser preparado para o jogo contra o São Paulo, até porque já é quinta, né, para domingo, né, meio que complicado ainda aí, né, para o jogador Gabriel Tagliari. Então o atacante, né, deve ser preparado para o jogo contra o São Paulo do dia 31, né, a CBF confirmou a mudança ontem, para 8h30 da noite, noite de domingo no Mangueirão. Torcedor do Remo, faça um esforço para ir, até porque é o último jogo do Remo antes da parada. Depois desse jogo, o torcedor do Remo só vai ver o time lá pro dia 25 de julho contra o Vitória, já no retorno do Campeonato Brasileiro, a não ser que a diretoria faça algum amistoso, mas jogo do Brasileirão mesmo só lá para julho contra o Vitória. Então vale a pena esse esforço, né? Inclusive, informações que eu tenho que os torcedores do São Paulo, que já haviam desistido de vir para Belém porque o jogo seria no Baenão, né, agora refizeram toda a programação, né, torcedores do Amazonas, do Amapá, do Maranhão e até mesmo aqui do interior do estado estão se organizando para vir para o jogo contra o Remo do dia 31, né, 8h30 da noite. É, prevaleceu aí o bom senso do Remo também, né, da CBF. Vou dizer mais uma vez, Mangueirão, gente, Mangueirão não é casa noturna. Mangueirão é para futebol, eu tô logo dizendo de novo, né? E no segundo semestre, isso tá valendo também pro segundo semestre, e com o adendo, Ronaldo, além, vamos calcular aqui que o Remo, vamos calcular que o Paysandu avance pro quadrangular e mande seus jogos no Mangueirão.
6: O que fatalmente pode acontecer.
9: Pois é, então o Paysandu deve mandar no Mangueirão. Aí o Remo tem só dois jogos fracos em setembro. Só vai jogar com Flamengo e Santos aqui em Belém. Só. Então, meninos aí, Mangueirão é pra futebol. Se for pra fazer show, quer transformar em casa noturna, faz do lado de fora, mano. Faz do lado de fora, não atrapalha.
6: É, eu concordo, porque isso, se acontecer de fato, de novo, isso vai atrapalhar mesmo, ainda mais no momento tão decisivo, né, do Remo. Inclusive o jogo contra o São Paulo passou pro domingo, 8h30 da noite, vai ser esse horário porque o Brasil joga um amistoso contra o Panamá, 6 horas da tarde.
9: 6h30.
6: 6h30, então vai ser colado depois do jogo da seleção brasileira, esse jogo. Então, para não ter conflito de horário em questão aí de transmissão, vai ser jogada aí a partida para 8h30 da noite. Lembrando que outras partidas da Série A também devem ir para esse horário. E no sábado vai ter um evento no Mangueirão que vai aí impossibilitar a realização da partida.
9: Grande
6: no dia.
9: Evento.
6: Exatamente. Ingressos para o jogo contra o Atlético Paranaense seguem sendo vendidos. Para quem quiser comprar dois ingressos de arquibancada, cada um sai a 60. Se comprar só um ingresso, fica a 70 reais. Da mesma forma, na cadeira, quem quiser comprar um ingresso, consegue comprar por 120, ou se comprar, aliás, se comprar dois ingressos de cadeira, cada um sai a 120, se comprar só um, o valor passa para 140 reais. Setor visitante, custando 200 reais, né, o setor visitante vai ficar localizado nas arquibancadas do lado B, e a procura tá interessante, procura boa, procura legal de ingressos, para o jogo contra o Atlético Paranaense, esse jogo que vai acontecer domingo, 4 da tarde, horário bom, horário clássico do futebol, lá no Mangueirão. Agora são 11h55, hora do nosso intervalo, e a gente volta já.
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6: Esse final de semana vai ser movimentado, né, dos jogos da Série A, também jogos da Série C e também teremos os jogos da Série D do Campeonato Brasileiro. O Águia de Marabá, que vai enfrentar na oitava rodada fora de casa a equipe do Imperatriz, jogo direto, né, o Águia que pode conseguir a sua classificação já vencendo essa partida fora de casa contra o Imperatriz. Né, e a Tuna Luso brasileira jogando fora de casa contra o líder da chave, contra o Oratório, que é o Lanterna já eliminado da chave. E aí, a Tuna, se vencer, vai para 12 pontos também, brigando aí diretamente pela classificação. E aí, na última rodada, a Tuna joga a vida contra o Trem dentro de casa e o Águia dentro de casa também, enfrentando o Tocantinópolis. Está bem equilibrada aí a chave do grupo A5 da Série D do Campeonato Brasileiro. Agora, rapaz, eu vou te falar uma coisa, hein? Tomara que as equipes paraenses na Série D consigam aí despontar, né? Porque toda vez que passa para a próxima fase, sempre fica na primeira fase do mata-mata, Diego. Não consegue avançar.
9: Aí tu sabe que eu fico pensando que o nível técnico do Campeonato Paraense está ficando baixo a cada ano.
6: Exato.
9: A gente, assim, o que eu analiso? O Campeonato Paraense de Remo e Paysandu é um nível acima. Né? Apesar com os erros, dos erros em contratações, em reforços. Mas eu me refiro aos outros clubes que disputam vaga em competições nacionais. Eu percebo que a cada ano o nível do Campeonato Paraense vai baixando. Isso reflete muito numa Série D do Campeonato Brasileiro. Você vê, por exemplo, o Castanhal teve um ano que voou na primeira fase, chegou no primeiro mata-mata, o fôlego foi pelos ares e caiu. O Águia, no ano que foi campeão paraense, a mesma coisa. Então, assim, eu espero muito que o Águia e a Tuna possam chegar pelo menos ao terceiro mata-mata para ganhar a vaga no ano que vem. Porque não vai ter vaga direta, né? Tem Cametá e tem Castanhal. E quem avisa, amigo, bora pessoal aí do Castanhal, do Cametá, começar a trabalhar forte para a temporada, porque vocês vão ter calendário, principalmente o Cametá, porque se o Paysandu ganhar a Copa Norte, o Cametá entra na Copa do Brasil, ou seja, é mais um motivo para o Cametá ter aí essa possibilidade de montar um elenco muito mais qualificado. O Castanhal pode entrar na Copa do Brasil, Diego? Pode. Para isso, só tem aí a possibilidade, se o Remo não for rebaixado, se o Remo não cair, o Castanhal também entra na Copa do Brasil do ano que vem. Agora, se o Remo for rebaixado, o Castanhal segue fora e o Remo continua na Copa do Brasil na segunda fase.
6: Valeu, Diego Beckman. Um abraço para ti.
9: Até amanhã.
6: Até amanhã, se Deus quiser. Nos trabalhos técnicos de Marinaldo Oliveira, a produção foi de Alessandro Amorim e Diego Beckman, gerência de conteúdo e programação de Daniele Pires e direção de jornalismo de Paulo Fernandes.
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6: Agradecendo pela sua audiência, agora 11h59 virando para meio-dia, você vai ficar com o repórter CBN e em seguida você vai ficar muito bem informado com as notícias aqui do nosso Brasil, com o CBN Brasil. Um abraço para você e até amanhã.
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Quinta-feira, 21 de maio de 2026. A influenciadora e advogada Deolane Bezerra foi levada para a Delegacia Geral de Polícia depois de ser presa pela segunda vez. Ela foi alvo de uma operação do Ministério Público e da Polícia Civil de São Paulo contra a lavagem de dinheiro ligada ao PCC. De acordo com a investigação, a influenciadora movimentou recursos ilícitos por meio de uma transportadora de fachada e recebeu valores da cúpula do primeiro comando da capital, incluindo parentes de Marcos Williams, Herbas Camacho, uma cola. A justiça determinou um bloqueio de 27 milhões de reais das contas de Deolane. Em setembro de 2024, ela foi presa na Operação Integration, que mirou um esquema de lavagem de dinheiro envolvendo jogos ilegais e casas de apostas online. O ex-governador do Distrito Federal, Ibaneis Rocha, e a governadora Celina Leão trocaram farpas em vídeos publicados nas redes sociais. A situação foi gerada pela crise no BRB, decorrente dos negócios com o Banco Master. Ibaneis disse estar decepcionado com a gestão de Celina e falou em mudança de alinhamento. Já a governadora afirmou que sucessão nunca será submissão e disse que herdou um rombo bilionário nas contas públicas, além da situação desfavorável no Banco Regional de Brasília. Celina assumiu o cargo com a saída de Ibaneis. Ele deixou o posto em março para se candidatar ao Senado. O cacique Raoni, de 94 anos, recebeu alta hoje depois de ficar internado na UTI do Hospital Dois Pinheiros, em Sinop, Mato Grosso. Conforme o boletim médico, o líder indígena deixou a unidade em condição estável. Na quinta-feira passada, ele foi internado para tratar um quadro de pneumonia. O cacique já havia sido hospitalizado no dia 7 de maio para tratar uma hérnia crônica. Ele recebeu alta médica dois dias depois. Raoni sofre de uma série de comorbidades, como doença pulmonar obstrutiva crônica e insuficiência cardíaca. No horário de Brasília, 12:04.

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1: E muito boa tarde, hoje é quinta-feira, 21 de maio de 2026, começando mais um CBN Brasil com a Cássia Regina.
2: E com o Carlos Alberto, uma ótima tarde para você, Carlos Alberto, e para os nossos ouvintes também.
1: Muito obrigado a todos que nos acompanham em áudio e vídeo. Temos aqui no nosso cardápio hoje a decisão da Polícia Federal de não aceitar o acordo de delação com o Daniel Vorkaro. Quer dizer, o Daniel Vorkaro apresentou uma proposta de delação, a Polícia Federal não aceitou, mas a Procuradoria-Geral da República parece que quer continuar a negociação. Nós teremos informações disso direto de Brasília. Temos um fato novo no caso Marielle. O Supremo Tribunal Federal colocou 3 policiais como réus em novo desdobramento do caso. Réus, policiais acusados de atrapalhar as investigações. Temos também informações sobre o debate lá no Congresso sobre a escala 6x1. Eu queria só chamar a atenção para uma reportagem importante no jornal Valor Econômico, que diz o seguinte, está na capa do jornal Valor Econômico, que diz o seguinte: mais da metade, é uma pesquisa citada pelo jornal, dizendo que mais da metade dos lares brasileiros revela ter algum desconforto financeiro. Nós estamos falando, quer dizer, não é só pessoas que estão endividadas, são pessoas até que estão pagando as suas contas, mas que revelam uma incerteza, um certo temor com a sua situação financeira. E a pesquisa segue perguntando várias possibilidades, e aí pergunta se a pessoa se sente, se a família se sente plenamente satisfeita com a sua situação financeira. Sabe quanto dá?
2: Quanto?
1: 1%.
2: 1% está plenamente satisfeito, apenas.
1: 1% das famílias se declara.
2: Uhum.
1: 1% das famílias se declaram.
2: Se declaram
1: plenamente satisfeitos com a sua situação financeira. Bom, a gente pode ter mais detalhes sobre isso hoje nas nossas reportagens, mas nós vamos começar com o fato importante desse dia da manhã, que é a delação do Daniel Vorkaro. Ou a não delação do Daniel Vorkaro. Vamos com Brasília, com o Felipe Igreja. Felipe.
3: Sardenberg, a Polícia Federal já encaminhou ao ministro André Mendonça, relator da Operação Compliance Zero no Supremo Tribunal Federal, essa desistência, né, formalizando a desistência da delação premiada do dono do Master, Daniel Vorkaro. Além da comunicação ao gabinete do ministro, os advogados do banqueiro também já foram informados dessa decisão por parte dos investigadores da Polícia Federal. As negociações seguem, no entanto, por parte da Procuradoria-Geral da República. A gente não pode afirmar ainda que Vorkaro não vai fechar a delação, mas o fato é de que, neste momento, a Polícia Federal não tem interesse nas informações que foram apresentadas pela defesa do banqueiro. Lembrando que a Polícia Federal teve acesso aos celulares de Daniel Vorkaro nas fases iniciais da Operação Compliance Zero. Já tem muito material apreendido, isso inclusive ainda sendo analisado. O dono do Master está preso na Superintendência da Polícia Federal aqui em Brasília há mais de 2 meses. Desde o dia 19 de março, ele foi transferido justamente para tocar esse processo de delação premiada, estava na penitenciária da Papuda, foi levado na verdade estava no Presídio Federal de Segurança Máxima aqui em Brasília, foi levado à Superintendência da PF para poder tocar esse processo de delação premiada. Mas não teve andamento, inclusive um indicativo de que a PF já estava desistindo dessa delação premiada foi que na última segunda-feira ele foi transferido de cela dentro ainda da superintendência, saiu do local onde ele estava para uma cela comum, uma cela de passagem de presos que estão nesse local. E há cerca de 2 semanas a Polícia Federal já havia, portanto, solicitado ao ministro André Mendonça o retorno de Vorkaro Papapuda diante dessa falta de avanço na delação premiada. Mendonça está aguardando ainda um parecer da PGR antes de tomar essa decisão sobre a transferência ou não de Daniel Vorkaro. O advogado criminalista Vitor Sampaio, especialista em cortes superiores, explica que é possível ainda fazer a colaboração sem o andamento da Polícia Federal, embora a indicação dada pelos investigadores da corporação é de que Vorkaro precisa de fato apresentar elementos novos para a investigação do caso.
4: A investigação, obviamente, vai continuar. A pressão sobre o Vorkaro vai aumentar, mas a possibilidade de colaboração permanece viva ainda pela via do Ministério Público. Né? Então, a colaboração pode envolver o Ministério Público Federal, a PGR, sobretudo considerando a fase em que está, né? Uma fase ainda de investigação, mas tudo realmente vai depender da densidade probatória que a defesa do Daniel Vorkaro vai conseguir colocar nessa negociação.
3: Apesar dessa possibilidade de negociação com a PGR, Sadenberg, investigadores da própria Polícia Federal estão vendo como bastante remota essa possibilidade no momento, já que consideram que os termos que foram apresentados por Daniel Vorkaro pelos advogados dele até o momento são muito ruins e inviabilizam, portanto, essa colaboração premiada. Sardenberg.
1: Tá certo. Então, chegamos ao seguinte ponto. A Polícia Federal já descartou a delação nos termos propostos até agora pela defesa. A Procuradoria-Geral da República ainda não descartou. Quer dizer, mas também não está gostando da proposta, é isso?
3: Exatamente. A Procuradoria-Geral da República também, do que foi apresentado até o momento, não se interessou. É necessário uma mudança aí por parte da defesa de Daniel Vorkaro, novos termos, né? Novas informações que tragam de fato algo novo para o andamento dessa colaboração premiada. Inclusive já há pedido lá com o ministro André Mendonça para que ele saia da Polícia Federal, retorne à penitenciária da Papuda aqui em Brasília, já que ele está preso nesse momento preventivamente por essas apurações que envolvem o Banco Master, Sardenberg.
1: Tá certo. Muito obrigado a essa informação do Felipe Igreja. A gente pode acrescentar aqui que anteontem ele foi transferido da sala especial da Polícia Federal para uma cela comum na Polícia Federal. Uhum. Bom, e agora vamos tratar da questão da escala 6x1, que está em tramitação no Congresso, e quem tem as informações é a Rani Veloso. Rani.
5: Boa tarde, Sardenberg. Oi, boa tarde, Sardenberg, Cássia, a todos que nos acompanham. É isso mesmo, viu? O relator da proposta que prevê o fim da escala de trabalho 6x1, deputado Léo Prates, do Republicanos da Bahia, defendeu que profissionais com salários acima de R$16 mil não tenham limite de jornada. Dentre os pontos apresentados na PEC, um é...
2: Tivemos uma perda na comunicação com a Rani Veloso quando ela estava falando de uma das propostas que está sendo discutida dentro desse texto maior, né? O relator falando aí da possibilidade de pessoas, e aí a gente está falando de trabalhadores CLT, a Rani já está de volta. Rani, a gente perdeu o contato quando você estava explicando essa proposta do relator de que pessoas que ganham mais de R$16 mil não tenham um limite de horas trabalhadas, é isso?
5: Exatamente. O deputado Léo Prates, Cássia, que é o relator da proposta, defendeu que esses trabalhadores aí que ganham acima desse valor possam negociar de acordo com seus patrões, a sua jornada de trabalho. A gente lembra que dentre os pontos apresentados na PEC do fim da escala 6x1, um é exatamente reduzir o limite de horas trabalhadas na semana de 44 horas, que atualmente é esse limite de horas, para 40 horas trabalhadas. Prates disse à CBN hoje que essa mudança só vai adiante se tiver apoio do presidente da Câmara, Hugo Mota. Ele ressaltou que não há motivo para polêmica, porque não tem nada definido. E só seria aplicado a trabalhadores CLT, com a fiscalização da Justiça do Trabalho, e não valeria para servidores públicos. Segundo o deputado, o objetivo é dar mais direitos a essas pessoas, e não menos. Ontem, quando ele falou sobre esse tema pela primeira vez, ele disse que a intenção é combater a pejotização ao classificar esse grupo como elite do trabalho. Prates diz querer atrair esses profissionais de alta renda de volta para a carteira assinada. Essas declarações foram dadas durante encontro da Frente Parlamentar de Comércio e Serviços. Vamos ouvir.
6: Isso não está garantido que vai ficar no texto, tá? É excluído o serviço público, eu quero deixar isso bem claro. A ideia é tentar trazer o máximo de pessoas que estão em pejotização para dentro da CLT. Então, a ideia é pegar dois tetos do INSS, quem ganha acima de R$16 mil, vamos falar, isso é 2,5% da massa trabalhadora do Brasil, nós estamos falando da elite do trabalho, e tentar trazer para a CLT, criar algum mecanismo, essa pessoa hoje não está tendo direitos.
5: Bom, no entanto, essa ideia foi recebida com estranheza pelo governo federal, porque pela primeira vez surgiu numa reunião na terça-feira à noite. Os ministros José Guimarães das Relações Institucionais e Luiz Marinho do Trabalho estavam presentes. Léo Prates reforçou que o objetivo da PEC é estabelecer tetos e pisos sem entrar nas regras específicas de cada setor que deverão ser estabelecidas em acordos coletivos. Isso é consenso com o governo, assim como o limite das horas, os dois dias de folga na semana e sem redução de salário. Inclusive, nesse momento, o deputado e o presidente da comissão especial e também ministros do governo, como Guilherme Boulos, estão debatendo o assunto na Assembleia Legislativa de Minas Gerais, em Belo Horizonte, e o deputado Alencar Santana disse que ainda esse ano será garantido os dois dias de folga na semana. Vamos ouvir.
7: Já pactuamos que a escala 6x1 está com os dias contados. Está com os dias contados. E, a partir desse ano ainda, o trabalhador brasileiro terá pelo menos dois dias de descanso. Isso vai estar, tá certo já no relatório do deputado Léo.
5: Bom, o que é divergência, Cássia? É a regra de transição. No momento, não há acordo sobre isso e foi o motivo pelo qual a leitura do parecer foi adiada para a próxima segunda-feira. Enquanto o governo defende que a redução da jornada seja aplicada imediatamente, inclusive, tiveram parlamentares lá da Assembleia de Minas Gerais defendendo que seja ainda esse ano a redução tanto das horas quanto dos dias, né, trabalhados. Os deputados já querem uma transição, sim, de no mínimo de 2 a 3 anos. De acordo com uma fonte da Câmara, a CBN, a transição deve ficar em 2 anos. A expectativa é que o texto seja votado na comissão especial e no plenário até a próxima quinta-feira, dia 28. Cássia?
2: Rani, quero aproveitar a sua presença para te perguntar sobre uma outra apuração que você está fazendo da possibilidade do senador Flávio Bolsonaro, pré-candidato à presidência pelo PL, ter um encontro com o presidente dos Estados Unidos, Donald Trump. Como que está essa articulação?
5: É isso mesmo, viu, Cássia? Foi confirmado aqui, de acordo com interlocutores do senador Flávio Bolsonaro, ele recebeu um convite do presidente dos Estados Unidos, Donald Trump, para um encontro. E ele já planeja viajar para Washington na próxima segunda-feira. A viagem deve acontecer, né, nesse momento que o parlamentar enfrenta um forte desgaste político provocado pelo vazamento daquelas mensagens trocadas com o banqueiro Daniel Vorcaro, dono do Banco Master. Nos áudios revelados recentemente, Flávio Bolsonaro pediu a Vorcaro R$134 milhões para financiar o filme Dark Horse, que é sobre a trajetória do ex-presidente. Os interlocutores do senador, a agenda internacional tem o objetivo de tentar criar essa pauta positiva na pré-campanha presidencial e reafirmar o alinhamento político com a atual gestão da Casa Branca, né, Donald Trump, que historicamente é um nome mais ligado ao clã Bolsonaro do que ao presidente Lula, mesmo a gente tendo acompanhado há pouco mais de 12 dias a visita do presidente Lula com Donald Trump, e quando eles trocaram ali elogios públicos, né, Trump chamou Lula de muito dinâmico e, inclusive, né, abriu caminhos para a redução de tarifas aos produtos brasileiros, como a gente vem mostrando as os dois governos nos últimos dias. Bom, essa articulação, inclusive, conta com a ajuda
2: A gente está tendo algumas interrupções aqui no contato com a Rani Veloso, mas ela conseguiu trazer a informação principal, que há uma articulação. Esse convite teria sido feito por Donald Trump. Não se sabe se o convite foi feito antes de ter vazado, né, aquela história da conversa entre Daniel Vorkar e Flávio Bolsonaro. E não se sabe se, depois de ter vazado, esse convite continua em pé. Fato é que o senador deve viajar na semana que vem. E aí a gente vai acompanhar se essas articulações em torno desse eventual encontro realmente vão surtir efeitos para que esse encontro aconteça.
1: E também o encontro ainda não aparece oficialmente na agenda da Casa Branca. Intervalo agora.
2: E já voltamos.
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9: A Federação da Agricultura e Pecuária do Estado de São Paulo realizou um encontro com sindicatos rurais para reforçar orientações sobre prevenção, fiscalização e resposta a queimadas em áreas florestais. Na atividade, técnicos da Secretaria de Meio Ambiente, Infraestrutura e Logística detalharam mecanismos de fiscalização remota, com uso de tecnologia para monitoramento contínuo, identificação de focos e atuação rápida das autoridades competentes. Foram apresentadas diretrizes atualizadas que organizam o controle do uso do fogo, ampliam a clareza das regras e fortalecem procedimentos no campo. Outro destaque foi a nova resolução em fase de implementação, que define de forma objetiva qual órgão o produtor deve procurar ao solicitar autorização para a queima controlada em práticas agrícolas.
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0: e encontra um caminho. Está claro que existe um caminho que foi ocupado até agora pelo Flávio Bolsonaro. O Flávio pegou, com apoio do pai, pegou esse caminho aí de antipetismo e estava indo com bons resultados até aparecer essa primeira revelação, que eu acho que vai ter muito... Vão acontecer outros fatos que se sucederão a esse, mostrando que ele tinha uma relação com o Vorcaro muito além do que deveria ter tido, né? Mas, de qualquer maneira, o problema é o seguinte: há um caminho para disputar com Lula, com o PT, que é o caminho que o PSDB já trilhou e teve sempre 40% de votos no segundo turno e chegou perto de ganhar em algumas ocasiões e ganhou duas vezes no primeiro turno. Existe um público para isso, para derrotar o PT. O antipetismo continua muito forte. Agora, parecia que era o Flávio, que está se mostrando vulnerável, como se temia, como a direita temia, né, essa vulnerabilidade dele, por outras coisas que a gente conhecia, não sobre o Vorcaro. Agora o Vorcaro reforçou essa vulnerabilidade, né? E existem dois candidatos, por enquanto, na direita, os ex-governadores Caiado e Zema, que vão disputar esse legado, se realmente a candidatura do Flávio se desmanchar, né? Como tudo indica. Então, tem que ver se isso existe, se existe essa possibilidade, ou se existe alguém de fora. O Joaquim Barbosa está achando que tem, se lançou a candidato. Não creio que ele tenha essa capacidade. Já está muito tempo fora do noticiário e não parece ter essa força política. O partido dele não tem, o Democracia Cristã não tem nada, não tem tempo de televisão, não tem bancada, não tem coisa nenhuma. Acho que é difícil.
1: Tá.
0: Mas até 4 de julho tem muita água para correr.
1: É.
0: Então, pode ser que apareça alguém, pode ser que surja alguma solução que não seja nem o Flávio, nem o Lula, por exemplo. O Lula, cada vez que o Flávio se enfraquece, a possibilidade do Lula concorrer aumenta, né? Já houve momentos em que ele provavelmente pensou em não disputar, mas agora ele parece que voltou a ser o favorito, né? Então ele não tem razão para não disputar. Mas pode ser que aconteça alguma coisa, que ele não queira arriscar a carreira dele toda com uma derrota na última eleição. Vamos ver. Eu acho que o Geraldo Alckmin, por exemplo, que é o vice do Lula, seria um nome para pacificar o país. Seria um nome para juntar a esquerda com a centro-direita, isolando o bolsonarismo, isolando o radicalismo. Mas a PT jamais aceitaria, né, se o Lula não pudesse concorrer por alguma razão ou não quisesse concorrer, o PT ia botar alguém dele. Ou o Haddad de novo, ou o ministro da Educação, que falam muito, né? Do ex-governador lá Pernambuco, né? Então, tem que ver o que vai acontecer. Agora, se ficar nessa história, o Lula acaba ganhando, porque se a direita não tiver um candidato forte que no segundo turno una todo mundo, o Lula acaba ganhando. Agora, normalmente vai para o segundo turno alguém de direita que vai ter o apoio de todo mundo, apesar dos pesares,

0: contra o Lula. E aí o país vai continuar dividido e quem ganhar, ganhará por muito pouco.
1: Merval Pereira. Obrigado, Merval. Como você disse, até 4 de julho, quando se registram as candidaturas, ainda tem muita coisa a rolar. Mas uma coisa que parece certa é que a eleição vai ter uma eleição dentro da direita, né?
0: Esse é o problema. O presidente da República a ser eleito terá um Congresso muito mais à direita, majoritariamente à direita, o Senado, sobretudo. E aí o jogo político vai se concentrar ali, no Congresso, mais uma vez. E o presidente da República eleito vai ter muito pouco a fazer. Se for de oposição, vai ter um trabalho danado, vai ser um governo tumultuado, como está sendo do Lula. Se for o Flávio, ou alguém da direita, se for o Flávio, vai ter o apoio e também vai ser um governo muito... traumático, porque ele vai insistir em anistiar o pai, anistiar todo mundo da tentativa de golpe, e isso vai dar uma crise institucional muito séria, né? E se for alguém da direita com mais capacidade de unir as pessoas, de ter uma ideia de país mais de longo prazo, pode ser que a gente consiga avançar. Ou então, se o Lula for e realizar realmente um governo de união nacional, coisa que ele prometeu e não cumpriu, pode ser que ele consiga equilibrar. Mas acho muito difícil, porque, primeiro, o PT é hegemônico, ele tenta controlar tudo. E segundo, que o Lula não vai abrir o governo dele para... outras forças, não tá. Ser aparentemente.
1: Merval Pereira, obrigado, Merval, até amanhã.
0: Até amanhã, senador.
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0: quinta-feira, 21 de maio de 2026. A primeira turma do STF decidiu, por unanimidade, tornar réus os policiais Rivaldo Barbosa de Araújo Júnior, Giniton Lages e Marco Antônio de Barros Pinto no inquérito que investiga crimes relacionados ao assassinato da vereadora Marielle Franco e do motorista Anderson Gomes. Os ministros Flávio Dino, Cristiano Zanin e Carmen Lúcia seguiram o entendimento do relator do caso na corte, Alexandre de Moraes. Os três policiais foram denunciados por associação criminosa e obstrução de justiça. Segundo a acusação, Rivaldo Barbosa chefiou uma organização criminosa na Polícia Civil do Rio que atrapalhava as investigações, incluindo as do caso Marielle. Conforme a Procuradoria-Geral da República, o grupo atuava no desaparecimento de provas, realocação de inquéritos, ocultação de elementos probatórios, falta de preservação de evidências e até incriminação de inocentes. A alta da cotação do petróleo puxa o dólar e os juros globais em meio ao pessimismo com um acordo para encerrar a guerra entre Estados Unidos e Irã. No momento, o barril do Brent sobe mais de 3% e é negociado a 108 dólares. No Brasil, a Bolsa de Valores de São Paulo opera em queda de 0,34% aos 176.749 pontos. O dólar comercial está em alta de 0,10%, cotado a R$ 5,00. O euro vale R$ 5,80, baixa de 0,25%. No horário de Brasília, 12:35.
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0: Miriam.
1: Boa tarde, Sartenberg. Boa tarde, Cássia. Boa tarde, ouvintes da Rádio CBN.
2: Boa tarde, Miriam.
0: Miriam, assunto é a delação do Vorcaro. A recusa, tem uma recusa da Polícia Federal, mas você está nos dizendo em manchete no Globo Online que a Procuradoria-Geral da República ainda mantém a negociação com a defesa do Vorcaro.
1: É, foi isso que eu apurei. É, exatamente, a Polícia Federal, então, desistiu, achou que até agora ele não tem apresentado dados suficientes, informações suficientes que ajudem a avançar a negociação, a investigação. Pelo contrário, tem muito mais informação na própria apuração, investigação da Polícia Federal, do que nos dados que ele trouxe como oferta de colaboração premiada. E isso foi alertado várias vezes a ele e ele não avançou, então a Polícia Federal desistiu, né, e saiu da mesa de negociação. Mas, como você disse, o que eu apurei é que a Procuradoria-Geral da República se mantém na mesa. Ela se mantém na mesa, mas disse que a primeira proposta não é suficiente. Usou a mesma palavra que eu ouvi na Polícia Federal. É insuficiente. É insuficiente, portanto, essa primeira proposta não vale, mas o entendimento no Ministério Público é que esse processo é um processo de idas e vindas, que demora às vezes 6 meses, e que nesse processo de negociação, que a primeira não dá, mas a segunda pode dar, a terceira pode dar. Então, eles continuam apostando que ele pode trazer aos autos elementos importantes para a investigação. Você sabe que às vezes é feita relação premiada com a Polícia Federal, às vezes é feita com Procuradoria-Geral da República, Ministério Público, e dessa vez foi com os dois ao mesmo tempo. Então, eles tiveram o mesmo entendimento final de que o que apresentou até agora não vale. Eu ouvi a palavra, perguntei se coisas como o que aconteceu, o que aconteceu com... se ele informou a respeito dos negócios, da relação com Ciro Nogueira, em que teve pagamento de despesas nos Estados Unidos, uma suposta mesada e outras coisas que a Polícia Federal levantou os dados e fez e os indícios todos. Disseram que ele falou, determinadas coisas ele falou, mas de forma romantizada. Então, e mais, assim, ele não tem demonstrado na negociação, isso eu ouvi de outras fontes, e não tem demonstrado o reconhecimento da culpa. E a colaboração premiada, ela parte inicialmente do seguinte: eu confesso tais crimes e eu informo tais outras notícias de crime envolvendo outras pessoas, e estão aqui as provas, né? Mas ele gasta mais tempo se justificando do que reconhecendo que cometeu o crime. Então, a conversa está nesse ponto, e aí a polícia disse que não, com ela não rolava, e com a Procuradoria-Geral da República acha que é possível ter novas rodadas de conversa para que haja a possibilidade de um avanço. O que eu ouvi é o seguinte, que ela é de se jogar fora, de se desprezar? Não, eles acham que não, que ele trouxe alguns elementos, mas muito menos do que poderia trazer, muito menos do que se esperava. Então, foi frustrante, mas eles querem insistir mais um pouco, sendo informados que essa primeira proposta não foi boa o suficiente. Então é isso, Sardenberg, esse caso rumoroso, que tem vários desdobramentos na política, na economia, nas finanças, em todas as áreas, continua tendo agora mais um capítulo. A Polícia Federal saiu da mesa, PGR permanece na mesa, e vamos ver se Daniel Vorcaro resolve contar coisas mais sólidas, mais importantes, que não estejam sendo descobertos pela Polícia Federal na sua investigação.
0: Miriam Leitão, muitíssimo obrigado, Miriam. Até amanhã.
1: Até amanhã.
2: Até, Miriam. E agora?
0: Intervalo agora.
2: E já voltamos.
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2: Nós temos agora novidades no desenvolvimento do caso Marielle. A informação é da Juliana Prado, do Rio de Janeiro.
3: Olá, Sardenberg. Boa tarde a você e a Cássia, aos nossos ouvintes. A primeira turma do Supremo, Sardenberg, decidiu por unanimidade tornar réus os policiais Rivaldo Barbosa de Araújo Júnior, de Niton Lages e o Marco Antônio de Barros Pinto no inquérito que investiga os crimes relacionados ao assassinato da Marielle Franco e do motorista Anderson Gomes. Os votos mais recentes foram dados nessa manhã, foram feitos pelo ministro Flávio Dino e pela Carmen Lúcia, que acompanharam o relator Alexandre de Moraes. Os três policiais foram denunciados pela Procuradoria-Geral da República, PGR, pelos crimes de associação criminosa e obstrução de justiça nas investigações sobre os homicídios de Marielle Anderson. Segundo a denúncia, Rivaldo Barbosa teria liderado uma organização criminosa dentro da Polícia Civil aqui do Estado do Rio para atrapalhar as investigações de homicídios, incluindo esse caso da vereadora. Segundo a PGR, o grupo atuava no desaparecimento de provas, realocação de inquéritos, ocultação de elementos probatórios, além de falta de preservação de evidências e até incriminação de pessoas inocentes. Rivaldo Barbosa assumiu o comando da Polícia Civil aqui do Rio em 2018, um dia antes da morte de Marielle Franco. Depois da nomeação, ele escolheu Giniton Lages para chefiar a Delegacia de Homicídios e também para conduzir justamente as investigações desse caso. Marco Antônio de Barros Pinto já atuava nessa especializada. Em fevereiro desse ano, a primeira turma do STF condenou os irmãos Chiquinho Brazão e Domingos Brazão a 76 anos e 3 meses de prisão por serem apontados como os mandantes da morte de Marielle Anderson. Na mesma decisão, o colegiado condenou Rivaldo Barbosa a 18 anos de prisão por corrupção passiva e obstrução de justiça. A CBN tenta contato com os advogados dos acusados para uma posição aí sobre essa decisão da primeira turma do Supremo, Sardenberg.
2: Muito obrigado. Informação de Juliana Prado.
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0: Bernardo.
1: Boa tarde, Sattenberg. Boa tarde, Cássia. Boa tarde, ouvintes da CBN.
2: Boa tarde, Bernardo.
0: O tema é a delação do Vorcaro, que está no seguinte ponto, né? Quer dizer, foi rejeitada, os termos apresentados pela defesa, pelo Vorcaro, foram rejeitados pela Polícia Federal, mas há uma negociação que segue com a Procuradoria-Geral da República. E aí, Bernardo?
1: Pois é, Sattenberg. A defesa do Vorcaro vinha negociando em duas frentes, uma com a Polícia Federal, que é titulada em investigação, e outra com a PGR, que é titular da ação penal, ou seja, é quem denuncia ao Supremo Tribunal Federal. Essa delação com a PF, a negociação com a PF, travou, porque a Polícia Federal entendeu que o Vorcaro estava omitindo informações, estavam sonegando informações, inclusive informações que já são públicas e notórias, como o pagamento de mesada do senador Ciro Nogueira. A PGR diz que a negociação com ela ainda está em curso, ou seja, que vai dar tempo para que a defesa do Vorcaro apresente um novo plano de delação premiada. Mas o fato é que nesse momento, olhando pelo momento, Sattenberg e Cássia, dá a impressão de que a delação do Vorcaro pode, de fato, subir no telhado, ou seja, pode não se concretizar, talvez até para alívio de muita gente no meio político, no meio judicial, que temia que ela fosse uma espécie de uma delação do fim do mundo. Agora, para uma delação existir, tem que ter a participação, a colaboração real do acusado. É importante a gente sempre lembrar que a delação ela não é apenas um meio para o sujeito sair mais cedo da cadeia, para beneficiar o investigado. Ela tem que beneficiar também a investigação. E para isso, é preciso que o investigado apresente fatos novos, personagens novos, provas novas daqueles crimes que ele cometeu. A avaliação da PF é que o Vorcaro omitiu isso tudo. Ele estava, na verdade, apresentando uma espécie de uma peça de defesa, né, que interessava muito a ele e pouco ao rumo das investigações e que acrescentava muito pouco em relação àquilo que a polícia já conseguiu retirar dos próprios telefones celulares do ex-dono do Baxter. Vamos lembrar que a operação contra o senador Ciro Nogueira teve origem nesses celulares e também os vazamentos de informação de troca de mensagem com o senador Flávio Bolsonaro, de troca de mensagem com o ministro do Supremo, isso tudo estava nos celulares, não estava naquilo que a defesa apresentou como proposta de delação premiada.
0: Agora, o que pode acontecer, Bernardo, se a Procuradoria aceitar uma delação e a Polícia Federal não, a Procuradoria apresenta para o ministro relator André Mendonça?
1: Exato, mas as informações que a gente tem agora, Sattenberg, são de que o ministro André Mendonça também está muito insatisfeito com aquilo que foi prometido, com aquilo que foi entregue pela defesa. Ele, inclusive, chegou a ter um bate-boca, um diálogo bem ríspido com os advogados do Daniel Vorcaro, segundo informação publicada há poucos dias pela nossa colega Mônica Bergamo, e isso tudo indica que, nesse caso, se a PGR aceitar uma delação desidratada, uma delação com poucas provas, com pouca novidade, o cenário mais provável é que isso seja recusado pelo ministro André Mendonça. E como ele é o relator do caso Master no Supremo, não adianta a PGR aceitar se o ministro não homologar, né? Para ela ter validade jurídica, precisa da assinatura do ministro do Supremo, que é o responsável por esse inquérito, posteriormente pela ação penal. Agora, se delação não houver, Sattenberg, qual que é a consequência para isso? Para a investigação, segundo policiais federais, talvez consequência nenhuma, porque as investigações já estão com muita prova, já está surgindo mais coisa e eles estão tendo acesso a essas provas produzidas, como eu falei, pelo próprio Vorcaro. Agora, para o Vorcaro, aí sim, as consequências podem ser amargas, porque, ao que tudo indica, se a coisa continuar caminhando nessa direção, ele vai ser sentenciado a uma pena dura, dura de prisão. E por isso mesmo que, do ponto de vista dele, Daniel Vorcaro, a delação pode ser a última ou a única saída para não passar tanto tempo assim na cadeia. Tem também uma divergência, para encerrar, Sattenberg e Cássia, sobre os valores a serem devolvidos aos cofres públicos. O Vorcaro propôs devolver 40 bilhões de reais, mas num prazo longuíssimo de até 15 anos. e a Polícia Federal estava esperando 60 bi num prazo mais curto, né? Também isso tem que interessar ao poder público, né? Não pode ser apenas uma espécie de um desenrola para o investigado, para o Daniel Vorkar.
0: Tá certo. Especulando ainda, Bernardo, rapidamente, se puder dizer, se a Procuradoria-Geral apresenta uma proposta de delação, o ministro André Mendonça, que é o relator, rejeita, aí acabou ou ainda tem recurso da defesa?
1: É, aí um abraço. Essa delação, pelo menos, ela deixa de ter validade, né? Se ela não for homologada, ela não existe para o processo. Claro que isso é um processo de negociação, né, de idas e vindas, e pode ser que depois a defesa apresente novos fatos e aí sim convença o ministro André Mendonça. Mas conforme esse processo vai andando, Sardenberg e Cássia, a pressão sobre o Vorkaro vai crescendo também, né, porque o objetivo dele, afinal, é sair logo da cadeia. Então, a reflexão que ele vai ter que fazer, que a defesa vai ter que fazer, é se vale a pena continuar enrolando os investigadores, né, e contando com a sorte. Impressão que dá, para finalizar, Sardenberg, é que o Vorkaro está vendo um pouco os investigadores como ele viu os políticos, que estavam ali para fazer as vontades dele. Mas não é assim que a banda toca, né? Essa turma está querendo prova, não está querendo outro tipo de argumento que o Vorkaro costumava apresentar em Brasília.
0: Bernardo Belo Franco, muitíssimo obrigado, Bernardo. Até a semana.
1: Até a semana. Um abraço para vocês, boa tarde para os ouvintes.
2: Até mais, Bernardo.
0: Intervalo agora.
2: E já voltamos.
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0: quinta-feira, 21 de maio de 2026. O pré-candidato do PL à presidência da República, senador Flávio Bolsonaro, planeja viajar na próxima segunda-feira para os Estados Unidos, onde tentará se reunir com o presidente Donald Trump. Interlocutores do filho do ex-presidente Jair Bolsonaro confirmaram à CBN que Flávio recebeu um convite do líder republicano. Segundo aliados do senador, a agência internacional tem o objetivo de criar uma pauta positiva para a pré-campanha de Flávio e reafirmar o alinhamento político dele com a Casa Branca. A articulação da viagem conta com a ajuda do ex-deputado federal Eduardo Bolsonaro, que está morando nos Estados Unidos. O governo americano não confirmou até o momento a data da reunião. O relator da PEC, que prevê o fim da escala 6x1, deputado Léo Prates, diz que tem o objetivo de atrair mais pessoas para o regime CLT. Ele afirmou que, para isso, uma das estratégias seria não estabelecer limite de jornada para os trabalhadores formais que ganham mais de R$16 mil. A regra não valeria para servidores públicos. A China e a Rússia saíram em defesa do ex-presidente de Cuba, Raul Castro, indiciado pelos Estados Unidos por homicídio, conspiração para matar cidadãos americanos e destruição de aeronaves. Pequim pediu a Washington que pare de usar armadilhas judiciais contra Havana e Moscou afirmou que manterá o apoio à ilha neste momento difícil. As acusações contra Raul Castro são baseadas em um incidente em que duas aeronaves sob comando de pilotos cubanos exilados em Miami foram derrubadas pela Força Aérea de Cuba. Na época, o ex-presidente era ministro da Defesa da ilha. 4 pessoas morreram. No horário de Brasília, 1:01.
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3: A Confederação Brasileira de Futebol, por enquanto, monitora à distância e sem grandes preocupações a situação de Neymar, que desfalcou o Santos no jogo desta quarta-feira contra o San Lorenzo pela Sul-Americana por conta de dores na panturrilha. A entidade continua trocando informações com o departamento médico do clube e o staff pessoal do atleta. Já foi assim na segunda-feira antes da convocação e já depois da pancada que Neymar sofreu no jogo contra o Coritiba e que tirou o jogador desta partida de quarta-feira contra o San Lorenzo. Se Neymar foi convocado, é porque existe o otimismo de que, mediante as informações recebidas do Santos e do staff do atleta, ele estará em boas condições no jogo do dia 13 de junho, estreia do Brasil na Copa contra o Marrocos. Quanto ao tratamento, ele segue sob responsabilidade do Santos e do staff do atleta até o dia 27, quarta-feira da semana que vem, quando Neymar e a grande maioria dos outros jogadores já se apresenta para o início dos trabalhos na Granja Comaria, em Teresópolis. Aliás, nesta quarta-feira, a CBF divulgou a programação dos primeiros dias de trabalho da seleção, com apresentação e já o primeiro treino na quarta-feira. Depois, treinos na quinta, na sexta e no sábado, antes do jogo de domingo, às 18h30, contra o Panamá, no Maracanã, véspera da viagem para os Estados Unidos no dia 1º. Marquinhos, do PSG, Gabriel Magalhães e Gabriel Martinelli, do Arsenal, não vão disputar esta partida. Eles estarão, até o dia 30, envolvidos com os seus clubes na final da Liga dos Campeões da Europa. De São Paulo, Leonardo Daer.
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0: Rio de Janeiro, temos informações sobre investigações em relação a uma quadrilha suspeita de operar um esquema internacional de pirâmide financeira. Quem tem os detalhes é a repórter Isa Morena. Isa, boa tarde.
4: Boa tarde, Cássia. Boa tarde, Sardenberg. A Polícia Federal faz, nesta quinta-feira, uma operação contra um grupo criminoso responsável por um esquema de pirâmide financeira internacional com atuação em pelo menos 3 países. São cumpridos 4 mandados de busca e apreensão e 8 medidas cautelares contra os investigados. Os mandados são cumpridos nos bairros da Barra da Tijuca, na zona sudoeste do Rio, Campo Grande, na zona oeste, e Jacarepaguá, também na zona sudoeste, além das cidades de Macaé, São Paulo e São José dos Campos. A justiça não determinou prisões, mas impôs medidas cautelares aos investigados. Também foi determinado o bloqueio de R$300 milhões em bens ligados à organização criminosa. Segundo a Polícia Federal, diversos imóveis, embarcações e outros bens foram sequestrados durante a operação. As investigações apontam que o grupo atuava em um esquema estruturado de pirâmide financeira com operações identificadas no Brasil, Ucrânia e Japão. De acordo com a PF, os investigados também utilizavam bens registrados em nome de terceiros para ocultar patrimônio e lavar dinheiro. A operação é um desdobramento da prisão em flagrante de uma mulher por posse ilegal de arma de fogo ocorrida em maio de 2024, aqui no Rio de Janeiro. A partir dessa investigação, os agentes identificaram também crimes de falsidade ideológica, lavagem de dinheiro e atuação da organização no esquema financeiro fraudulento. Os investigados poderão responder por crimes contra o sistema financeiro nacional, organização criminosa e lavagem de dinheiro. Volto com vocês aí em São Paulo, Cássia e Sardenberg.
5: Muito obrigada. Essa foi a Isa Morena.
6: Agora nós continuamos no Rio de Janeiro, mas com a Júlia Viana. Ela tem informações sobre aquele voo Rio-Paris da Air France, no avião da Airbus, que decolou do Rio de Janeiro, decolou do Galeão e caiu logo após a decolagem. Isso foi no dia 1 de junho de 2009. Havia um processo na justiça francesa e que absolvia a Air France e a Airbus, e parece que agora houve uma mudança na interpretação da própria justiça francesa. Quem tem a informação é a Júlia Viana. Júlia.
7: Boa tarde, Sardenberg. Cássia, a Airbus informou à CBN que vai recorrer ao Tribunal de Cassação, a mais alta corte da França, contra a decisão da justiça francesa que condenou a fabricante e a Air France por homicídio culposo na tragédia do voo 447, ocorrida em 2009, nessa rota entre o Rio de Janeiro e Paris, com 228 mortos. Em nota, a empresa afirmou que a decisão do Tribunal de Apelação de Paris contradiz posicionamentos anteriores do Ministério Público francês, além da sentença que absolveu a empresa proferida em primeira instância em 2023. A justiça francesa declarou a Airbus e Air France culpadas pelas mortes na queda do avião. Com a decisão, o Tribunal de Apelação de Paris reformou a sentença de primeira instância que havia absolvido as duas empresas há 3 anos. Nessa nova decisão, a justiça considerou a Air France e a fabricante Airbus como as únicas responsáveis pela maior tragédia da aviação francesa. As empresas também foram condenadas ao pagamento da multa máxima prevista de 225 mil euros. O acidente aconteceu em 1º de junho de 2009, quando o Airbus A330, que operava o voo Rio-Paris, caiu no Oceano Atlântico poucas horas depois de decolar. A bordo estavam passageiros de 33 nacionalidades, incluindo 58 brasileiros e 61 franceses. As investigações concluíram que o acidente foi provocado pelo congelamento das sondas responsáveis por medir a velocidade da aeronave enquanto o avião atravessava uma área de forte instabilidade meteorológica próxima à linha do Equador. Segundo o Ministério Público francês, a Airbus subestimou os problemas envolvendo os equipamentos e não alertou as companhias aéreas com a urgência necessária. Já a Air France foi acusada de falhas no treinamento dos pilotos para situações de congelamento das sondas. Para o Martin Van Sluis, que é vice-presidente da Associação dos Familiares das Vítimas do voo Air France 447, a decisão representa alívio para os parentes das vítimas.
8: E nós entendemos que isso é uma vitória moral incomensurável para os familiares, muito mais do que valores monetários, que acabam sendo irrisórios, né, se tratando de empresas desse porte. Nós entendemos que a vitória moral, ela é, nós temos agora um certificado para pregar nas nossas paredes, né, dizendo que essas duas empresas foram culpadas pelo acontecido em 31 de maio de 2009, no qual eu perdi uma das minhas queridas irmãs. Então, nós estamos muito aliviados, temos a sensação que a justiça foi feita. É um grande alívio, eu só tenho motivos para erguer as mãos para os céus e agradecer a tudo e a todos e dizer para minha irmã que a luta não foi em vão.
7: Esse caso é considerado um dos mais emblemáticos da história recente da aviação mundial e mobilizou aí investigações internacionais sobre falhas técnicas, treinamento de pilotos e protocolos de segurança aérea. Sardenberg e Cássia.
6: Muito obrigado. Essa foi a informação da Júlia Viana, do Rio de Janeiro. E agora, Cássia Regina.
5: Intervalo.
6: Já voltamos.
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0: Lendir Quirilos com a gente aqui no estúdio. Tudo bem, Lendir?
1: Tudo bem, Sardenberg. Boa tarde, Cássia. Boa tarde a todos.
2: Boa tarde, Leni.
0: Sempre respondendo pergunta de ouvintes. Agora, no caso, é a Laura de Ribeirão Preto. Qual foi a pergunta, Cássia?
2: Olha, a pergunta dela é muito boa, porque é sobre mudar hábito. Ela pergunta assim: ela quer melhorar a própria comunicação. Só que ela aprendeu, Leni, que a comunicação é resultado de um hábito. E aí ela te pergunta, como mudar um hábito?
1: Boa pergunta mesmo, né, minha gente? Vamos lá. Então, deixa eu contar uma coisa para vocês. A gente fica sempre diante de um desafio quando a gente considera algo assim. Por quê? Nosso cérebro é uma estrutura piquititica que corresponde a cerca de 2% do nosso peso total. Só que essa pequena estrutura, gente, consome cerca de 20% da energia que o nosso corpo produz. Então, o cérebro é gastão e, para economizar energia, o que, que ele faz? Ele coloca algumas ações que são mais repetidas num tal piloto automático, que é o conceito aí do hábito. Quando nós estudamos teoria de hábitos, a primeira coisa que a gente aprende é que, na prática, nós não mudamos um hábito. Nós criamos um hábito novo e colocamos no lugar do antigo. Eu gosto muito de usar uma analogia para isso, tá? Que é a seguinte: imagine que o nosso cérebro é a floresta amazônica. Pensa no matagal, tá? E para cada hábito, é como se nós abríssemos uma trilha no meio do mato. No começo, nós tivemos, ó, que afastar o mato de um lado, o mato do outro, para a gente poder passar. À medida que a gente foi continuando, sétima, oitava vez, o mato já estava mais laceado e a gente já conseguia enxergar melhor. De tanto a gente continuar, os nossos pezinhos mataram as plantinhas e a gente criou uma trilha muito bem clara, uma clareira, na verdade, no meio do matagal. E andamos por ela tranquilamente. Quando, por alguma razão, a gente identifica que algum hábito nosso não está legal, a proposta é criarmos um novo hábito para colocar no lugar. Do ponto de vista da analogia que a gente usou, é como se nós fôssemos abrir uma nova trilha, entre aspas, consertada, num outro ponto, numa outra localização. É claro que no começo, Cássia, a gente vai ter que abrir o mato novamente de um lado do outro. E é claro também que, se nós estivermos diante de uma situação de comunicação mais relevante, falando aqui da maneira como a gente se comunica, a gente não vai ser bobo nem nada, a gente vai correr para a clareira aberta, que está mais fácil. A ideia, porém, é que, ao manter o nosso caminho na trilha nova, a gente vai tornando essa trilha cada vez mais fácil e a trilha antiga vai crescer mato de novo, Sardenberg, e ela vai ficar perdida no nosso cérebro. O que, que eu preciso para cavar a nova trilha? Duas condições, que é o que a nossa ouvinte aí tem que levar em conta. Primeiro é interesse e motivação. É o interesse e a motivação que vão fazer com que a gente se lembre de seguir eventuais orientações, que a gente se organize para olhar para isso com mais atenção e com mais cuidado. E o segundo caminho é a repetição, a segunda condição. Eu tenho que repetir o novo hábito. Então, a proposta para a nossa ouvinte é que, em primeiro lugar, ela ganhe consciência sobre isso e identifique o que, que ela quer modificar claramente na sua comunicação. Ah, eu quero falar menos, né? Eu quero ajustar melhor a minha voz. É claro, gente, que ela pode fazer isso ouvindo pessoas amigas, tendo opiniões, pensando naquilo que a incomoda. E é claro que ela pode fazer isso de uma maneira melhor consultando um profissional, não é? Buscando aí o recurso de um fonoaudiólogo para poder olhar, avaliar e orientar. E a partir do momento que ela definir, o que, que é importante? Que ela divida o grande objetivo em pequenos tópicos, digamos assim. Uhum. Ah, então hoje eu vou cuidar do meu vocabulário. Eu vou deixar de falar eu acho, eu vou tirar o né do meu vocabulário, certo. E por aí vai. E aí eu vou observar nas situações, vou me manter atenta. Hoje a gente tem muitos recursos, a gente consegue se filmar, se gravar facilmente por meio do celular. Aí a gente vai olhar e vai perceber, nossa, ainda não tá bom. Olha, aqui eu falei acho 3 vezes. Eu vou repetir essa fala agora controlando para não trazer. E por aí vai. Ah, a minha articulação é meia boca, eu falo de uma forma meio confusa, as pessoas não entendem bem. Eu vou passar então a caprichar voluntariamente nessa movimentação para gerar uma resposta melhor, uma resposta mais clara. Então, se você dividir em pequenos passos, fica mais tranquilo e aí consciência plena o tempo todo, observando, elegendo algumas situações para prestar atenção. Não dá para prestar atenção em tudo, porque a gente fala o dia inteiro, na verdade, mas nós devemos, quando a gente quer criar um novo hábito, utilizar uma atenção focada e concentrada em alguns momentos do nosso dia. E aí o bacana é que quando o retorno começa a vir, ou seja, as pessoas ao nosso redor mais atentas, mais interessadas no que a gente está dizendo, a gente se sente motivada. E a motivação é um grande motor para a mudança de hábitos também.
0: Você citou ali, não, acho, né, que a pessoa fala, então...
1: Nossa, muita
0: assim,
1: gente. Substitui, né, Sardenberg? Na verdade, assim, ocupa a pausa, que seria uma pausa reflexiva, com um caco, com e fica ruim.
0: Isso.
1: Gera uma impressão de hesitação, de falta de vocabulário, que não é bacana.
2: E dá para colocar nesse treino também, que inclui essas micrometas, observar como fala quem é inspiração para você.
1: Perfeito.
2: E a gente tem muitos canais para isso, né?
1: Ótimo. Você
2: inclusive,
1: ter...
2: ouvir a CBN.
1: Você ter modelos...
0: Ouvir a Cássia.
1: Então, claro que sim. Você ter modelos de comunicação ajuda muito, porque nos mostra um alvo, não é? Vamos lá.
0: Leni Quirilos, mais uma vez, muitíssimo obrigado, Leni. Até a semana.
1: Obrigada, Sardenberg e Cássia. Ótimo restinho de semana aí para vocês.
2: Obrigada. E agora, hein, Carlos Alberto?
0: Agora é intervalo.
2: E já voltamos.
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1: Bom, reportagem agora de Vitória, no Espírito Santo. Lula está por lá e quem tem a informação é o nosso repórter Álvaro Guareschi. Álvaro.
2: Oi, Sandenberg, boa tarde para você, para todos os ouvintes da CBN.

0: setor após 12 anos de interrupção e conta com a participação da ministra da Cultura, Margarete Menezes. Há instantes, enquanto Lula começou a falar, em seu discurso, já nos minutos iniciais, ele fez menções a Daniel Vorcaro, a Lei Rouanet e também fez insinuações a Flávio Bolsonaro. Nós temos um trecho do discurso do presidente.
1: Vocês sabem quantas ofensas artistas receberam porque iam buscar um dinheirinho na Lei Rouanet. E muitas vezes o Ministério da Cultura dava autorização e, dependendo da cor do artista, ele não conseguia o recurso. E todo mundo era muito criticado. Agora acontece que, como a verdade não falha, nós nunca fomos atrás da Lei Daniel Vorcaro para financiar nenhum artista brasileiro. Quem imaginava que aquele menino, que parecia ser a pessoa mais santa da família Bolsonaro, estivesse pegando 159 milhões de dólares para fazer um filme do pai?
0: Pois é, agora há pouco também o presidente falou sobre as Big Techs. Ele disse em seu discurso que não é contra a internet, como dizem que ele é, mas que ele é contra as pessoas se transformarem nos algoritmos que tentam manipulá-las. Sardenberg.
2: Muito obrigado, Álvaro. E agora...
3: intervalo.
2: Já voltamos.
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0: Quinta-feira, 21 de maio de 2026. O Centro Nacional de Monitoramento e Alertas de Desastres Naturais emitiu uma nota técnica em que indica os riscos de um super El Niño. Segundo o CEMADEM, o fenômeno pode provocar grandes impactos no país no segundo semestre, incluindo inundações, secas severas e ondas de calor. O documento foi enviado à Casa Civil da Presidência e ao Ministério da Ciência, Tecnologia e Inovação. De acordo com o texto, os dados já mostram um aquecimento rápido na superfície do Oceano Pacífico, fator causador do El Niño. O Rio Grande do Sul apresenta o sinal mais robusto do fenômeno, com atenção especial para algumas localidades, como a Serra Gaúcha, o Planalto Meridional e a região de Porto Alegre. Para as regiões Norte e Nordeste, espera-se uma redução drástica das chuvas no verão e no outono de 2027. No caso da Amazônia, o El Niño intensifica o risco de incêndios e secas prolongadas. O Senado vai analisar o projeto de lei do governo que criminaliza o aumento do preço de combustíveis sem justa causa. O texto estabelece pena de até 4 anos para quem aplicar qualquer elevação sem o respaldo de fatores econômicos. A proposta já passou pela Câmara. O projeto foi apresentado pelo Planalto como parte de um pacote mais amplo voltado a segurar o preço dos combustíveis em meio à escalada da tensão no Oriente Médio. O barril do petróleo estava abaixo de 70 dólares antes da guerra entre Estados Unidos e Irã, mas chegou a superar 120 dólares em março. No horário de Brasília, 1h34.
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0: E aí, Vera?
1: Oi, Sardenberg, boa tarde para você e para a Cássia, boa tarde para os ouvintes, também para quem nos assiste.
2: Boa tarde, Vera.
0: Vera, em vídeo e áudio, tudo bem, Vera? Seguinte, a delação do Vorcaro deu chabu, né? Deu complicação.
1: Deu chabu, deu complicação, bateu na trave na primeira tentativa, né? A gente está ouvindo agora das fontes que não fechou a porta definitivamente, mas foi recusada a primeira proposta de delação premiada apresentada pelo Daniel Vorcaro. Ele parece ter agido nesse caso da delação como ele agia nos negócios dele, né? Tentando ali a sorte, blefando, jogando... achando que tiraria vantagem de um mecanismo, que é o da contribuição judicial, da colaboração judicial, que está ainda sob aperfeiçoamento, que tem aí uma série de críticas em relação à sua eficácia, em relação às regras em torno dele, e que para essa delação em particular já era difícil de largada. Por quê? Porque ele é descrito pelo Ministério Público, pela Polícia Federal, como chefe de uma organização criminosa. Para que chefes de organizações criminosas possam fazer delação, eles têm de entregar algo que vá além do que a estrutura da própria organização. Portanto, entregar para cima, como se diz, né, com um nível hierárquico superior, e fora até do próprio mecanismo que ele controla. E ele entregou pouca coisa em relação ao que a Polícia Federal não sabia. Pelo contrário, desde o período em que ele estava negociando essa delação até agora, com a recusa oficial, né, dos termos em que ele propôs, se descobriu muita coisa sem a contribuição dele, com base só no que havia sido apreendido das mídias que estavam com ele, os celulares dele, etc. Então, tudo o que se descobriu, por exemplo, a respeito de pagamentos para o senador Ciro Nogueira, ele não falou nos anexos que ele propôs da delação. Tudo o que se descobriu sobre o Flávio Bolsonaro, ele não mencionou na delação que ele ofereceu à Polícia Federal e ao Ministério Público. Tudo o que se quer saber, né, o que ainda está muito obscuro em relação a como ele se relacionava com ministros do Supremo, ministro Dias Toffoli, ministro Alexandre de Moraes, não apareceu na proposta que ele fez. Então, foi uma oferta pífia, como se ele estivesse jogando com o Supremo, com a Polícia Federal e com a PGR. E aí, o ministro André Mendonça não acatou os termos, o Ministério Público não acatou os termos, e agora ele vai voltar a fazer mais uma rodada ali, a própria PF, antes de chegar nos outros dois, a própria PF já rejeitou, e aí ele vai oferecer mais coisas, regateando, né? É como se faz nos negócios mesmo, se oferece pouco, aí depois se oferece mais um pouco, você fica ali blefando e regateando, e é dessa maneira que ele está negociando essa delação.
2: Agora, Vera, existe uma expectativa de que a partir desse, digamos, susto de a Polícia Federal ter recusado a delação, agora ele possa fazer revelações mais consistentes na delação que ele negocia com a PGR?
1: A expectativa passa a ser essa, né, Cássia? Mas aí você já fica colocando em perspectiva o que ele vier a falar. Porque se alguém vai para um acordo de delação fazendo um cálculo de quem ele vai poupar e do que ele vai entregar, você já imagina que não é uma delação de todo consistente, uhum, de todo fiel, de todo leal. Então, os negociadores já vão ficar com mais pés atrás do que estavam num primeiro momento. A gente sabia que dentro do Supremo, por óbvio, por razões óbvias, já havia um incômodo com a possibilidade dele fazer delação. E esse incômodo não vem do relator, não é do relator André Mendonça, é daquela ala do Supremo que é ligada aos ministros Toffoli e Alexandre de Moraes e que, portanto, atua para tirá-los do olho desse furacão. Na parte do ministro André, embora ele nunca vocalize isso, mas existe uma expectativa de que a delação também chegue nesse lugar, chegue nas relações que ele estabeleceu no judiciário. Se não chegar, dificilmente vai ser aceita por quem está negociando. Se chegar, provavelmente vai haver uma tentativa de melar da outra parte, da parte desses ministros do Supremo que não querem que a água chegue aí nesse nível. Então, é como se houvesse aí um duelo de forças, por enquanto silencioso, por enquanto de bastidores, mas nos dois casos a delação é uma delação mais complexa do que outras que a gente assistiu recentemente. Por isso, por lidar com figuras de proa, da política e do judiciário, e porque o banqueiro claramente começou escondendo o jogo, tentando blefar com as cartas que tinha na mão. E agora ficou evidente que ele não vai conseguir fazer isso, porque não vai ser aceito se for nesses termos. E aí, o lado que não quer que apareça nada sobre o Supremo fala: mas e aí, o André Mendonça vai querer que apareça o que ele sabe sobre o Flávio Bolsonaro? Vai deixar que apareça? Então tem muita desconfiança em relação a todos os interesses envolvidos nessa delação. Por isso ela é muito mais delicada e mais difícil de vingar do que outras que a gente viu num passado recente aí da nossa história.
0: Vera Magalhães, obrigado, Vera. Até amanhã aqui no CBN Brasil, até logo mais no Ponto Final.
1: Até logo mais, tchau, tchau.
2: Até mais tarde, Vera. E agora, Carlos Alberto?
0: Acho que é intervalo, né?
2: E você tem razão, já voltamos.
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4: Rota 2026 no ar. Eu sou Guido Nunes e todo dia eu trago para você uma curiosidade de Copa do Mundo para te colocar no clima do Mundial. Sabe quantos jogadores na história das Copas do Mundo fizeram 4 gols num mesmo jogo? Apenas 6. Em 22 edições e mais de 900 partidas. Só que o primeiro a fazer 4 gols num jogo foi o único que saiu de campo derrotado. E a culpa é do Brasil. Estou falando do polonês Ernest Wilimowski. Copa do Mundo da França de 1938. Estreia da Polônia contra o Brasil em Estrasburgo. Wilimowski fez 4. Mas do outro lado tinha Leônidas da Silva, o diamante negro, que fez 3 para o Brasil. A seleção brasileira venceu por 6-5 na prorrogação. Dos 6 jogadores que alcançaram essa marca impressionante, o último foi Emílio Brutaguenho, da Espanha, na Copa de 1986. Ou seja, faz 40 anos que ninguém conseguiu a façanha de marcar 4 gols num mesmo jogo em Copas. Será que isso volta a acontecer nos Estados Unidos, no México e no Canadá? Faltam 55 dias para a Copa do Mundo de 2026.
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2: 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Pedro.
3: Gardenberg, e a influenciadora Deolane Bezerra vai passar por audiência de custódia ainda hoje e será transferida para a penitenciária feminina de Tupi Paulista, no interior de São Paulo. A informação foi confirmada na coletiva de imprensa que reuniu representantes do GAECO, do Ministério Público, da Secretaria de Segurança Pública e também da Polícia Civil. Deolane foi presa na manhã de hoje em casa, em Alphaville, em Barueri, na Grande São Paulo, por suspeita de envolvimento com o PCC para lavagem de dinheiro. A operação de hoje cumpriu 6 mandados de prisão preventiva e 17 mandados de busca e apreensão. Também houve o bloqueio de bens no valor de 357 milhões de reais, além também de veículos de luxo. O promotor Lincoln Gaquia afirmou que viajou para perseguir Deolane, que estava em Roma desde o final de abril. A influenciadora voltou ontem ao Brasil e foi presa em casa. A difusão vermelha da Interpol pôde ser acionada hoje, quando a operação foi deflagrada, porque os mandatos eram sigilosos. A investigação também aponta que Deolane abriu 35 empresas no mesmo endereço, além de outras duas na região de Presidente Venceslau, essas empresas fraudulentas. Os investigadores afirmaram ainda que Deolane já teve relação com integrantes do PCC de Junqueiriópolis, que prestava serviços a integrantes da facção e era amiga pessoal da esposa de Alejandro Herbas Camacho, irmão de Marcola, apontado como chefe da facção. O Ministério Público afirmou que o inquérito dessa fase já foi concluído. Sardenberg.
2: Muito obrigado. A informação do Pedro Fagundes.
4: Já que nós estamos falando em crime organizado, mais especificamente no PCC, eu lembro a você que está nos acompanhando que hoje já está no nosso site, no nosso aplicativo, em todos os tocadores de podcast, o último episódio de PCC, o Salve Geral. Esse podcast que trata exatamente de como cresceu esse grupo criminoso, mostrando desde a atuação lá no princípio, lá na essência, até como esse grupo atua hoje, inclusive com o auxílio de influenciadores digitais e chegando a grandes estruturas para lavar dinheiro. Então, se você ainda não ouviu o último episódio, que estreou hoje nas plataformas, também no nosso site e aplicativo, vai lá, PCC, o Salve Geral.
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1: Boa tarde, ouvintes do CBN Brasil. Maio vai chegando ao final, né? Temos mais uma semana de mês de maio, mas já é um mês muito ruim. Talvez o pior mês em muito tempo para as ações, né? Bovespa cai mais de 6% esse mês. A gente chegou a ter uma alta de quase 22% no ano. E agora temos uma alta um pouco abaixo de 10, né? O Ibovespa caiu de 199 mil pontos para 176 mil pontos em muito pouco tempo, né? Na verdade, subiu muito rápido e caiu muito rápido também. Muita coisa acontecendo no mundo, né? A guerra que não chega ao fim, que pressiona o preço do petróleo, que pressiona a curva de juros no mundo inteiro, e juros altos é ruim para as ações em todo lugar. Aqui no Brasil, uma confusão danada, né? A eleição de fato já começou e muita coisa tem acontecido. Mas, na verdade, o grande culpado, tanto pela alta quanto pela queda, tem sido o investidor estrangeiro. O investidor estrangeiro, do começo de janeiro até 14 de abril, entrou com um caminhão de dinheiro aqui no Brasil. Foram mais de 70 bilhões de reais. Só para o ouvinte ter uma ideia, foi muito mais do que aconteceu no ano passado inteiro aqui no Brasil. Praticamente o investidor estrangeiro puxou essa alta inteira da Bolsa, realocando dinheiro ao redor do mundo, né? Tirando dinheiro principalmente da tese da inteligência artificial, vendendo em alguns lugares que são muito ligadas à tecnologia, por exemplo, a Coreia, e espalhando dinheiro para outros países emergentes, principalmente aqui no continente. O Brasil foi muito beneficiado disso. Do meio de abril para cá, aconteceu exatamente o inverso. Saiu dinheiro da Bolsa Brasileira todos os dias. A gente tem mais de um mês onde praticamente só saiu dinheiro. Já saíram 20 bilhões num curto espaço de tempo, né? Então, pensa 20 bilhões saindo em menos de um mês, sendo que no ano passado inteiro entraram 50 bilhões. E tem acontecido isso em diversas bolsas do mundo, né? Todo mundo de novo levando dinheiro para as bolsas de tecnologia, para as ações de inteligência artificial. Então você vê que no meio de uma guerra você tem a Nasdaq batendo recorde histórico, a Bolsa da Coreia batendo recorde histórico, várias ações como a Nvidia subindo bastante. Então a gente, na verdade, tem que torcer para um monte de coisa acontecer, né? Tem que torcer, evidentemente, para a guerra acabar, para que o preço do petróleo caia, os juros caiam, as coisas se acomodem. Mas o que, se você quiser torcer para a Bolsa subir, precisa olhar se esse dinheiro vai voltar. O dinheiro precisa voltar para cá porque está faltando comprador na Bolsa Brasileira, e com o estrangeiro vendendo praticamente 1 bilhão por dia, não tem como a Bolsa subir. Então, é muito mais um fluxo estrangeiro do que a continuação da guerra e principalmente do que o cenário político. A eleição já começou, mas não é agora que ela vai fazer preço. A gente já vai precisar ouvir o que os candidatos vão fazer, quem vão ser os candidatos, quem é o provável vencedor, para aí sim o preço dos ativos vai reagir a isso. Por enquanto é mais simples do que tudo isso. Eu vou colocar lá no meu Instagram, no TecoMedina99, para quem quiser dar uma olhada, como a Bolsa subiu com fluxo estrangeiro e como ela caiu quando o fluxo começou a ser daqui para fora do Brasil. Vocês vão ver que é praticamente um para um.
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2: E já voltamos.
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0: E aí, Suzana?
1: Oi, Sandenberg, Cássio, ouvintes, boa tarde.
2: Boa tarde, Suzana.
0: Em meio a essa polêmica em torno do Neymar, tá machucado, não tá machucado, treina, não treina, joga, não joga, aparece uma novidade que a Suzana Barelli nos traz, uma novidade muito inesperada, Suzana.
1: Pois é, se ele ficar... É isso aí, inesperada, vamos dizer assim. E ele está lançando um vinho. Um vinho não, na verdade são 6 vinhos por enquanto. É, ele apresentou, ele não, o pai dele apresentou esses vinhos na APAS, que é uma feira grande de supermercado que acontece essa semana em São Paulo. Todos são chamados Le Prince, né? E ele foi muito esperto, porque são vinhos, ele está fazendo vinho, no, tá fazendo não, ele colocou a marca dele em vinhos do Chile, da Espanha e da França, e ele contratou um brasileiro que é um super entendedor de vinho, que é o Dirceu Viana Júnior. O Dirceu, ele é o único, por enquanto, brasileiro que tem o título de Master of Wine, que é um título super cobiçado, super difícil de obter no mundo do vinho e que a pessoa precisa saber muito de vinho. O Dirceu foi contratado para selecionar vinhos que são engarrafados agora e rotulados com o nome Neymar Júnior, com essa linha Le Prince, e que vão começar a ser comercializados, a ideia, já esse mês. Eu não sei preço ainda, eu só sei que agora tem vinho do Neymar para a gente beber durante a Copa.
2: Então são vinhos que de alguma forma já tinham sido, entre aspas, testados e aprovados, né? Tem um aval aí,
1: sim,
2: de um conhecedor.
1: Sim, sim, são alguns dos vinhos, inclusive são vinícolas que já são conhecidas e que estão sendo rotuladas especialmente para o Neymar. Então, assim, provavelmente vão... Eu não provei nenhum desses vinhos ainda, mas, assim, provavelmente são vinhos de qualidade. Vamos ver a que preço eles vão chegar, mas eles têm um... A pessoa que está fazendo isso para eles é uma pessoa de muito know-how. Então, provavelmente vem coisa boa por aí.
0: Você falou que são 6 vinhos com a marca Neymar Júnior.
1: Isso. É, são 6, quer ver? Ele tem do Chile, ele tem 2... Peraí que me mandaram a foto, eu tô abrindo aqui para ver. Ele tem tipo um Sauvignon Blanc, chileno, e tem um Blend, que é Cabernet, Malbec e Merlot. Aí ele tem um Rioja, ele tem um Châteauneuf du Pape, ele tem um Ribeira del Duero. Tem uma Abadia Retuerta. Ele tem coisa boa aqui.
0: É, viu? Tô vendo. Châteauneuf du Pape, Ribeira del Duero, coisa boa, né?
1: É, exatamente. Vale a pena. E no rótulo, na frente do rótulo, tem o nome dele, Neymar Júnior, e o nome grande, Le Prince, em destaque.
0: Le Prince, tá certo.
1: Uhum.
0: Suzana Barelli, bom, no, daqui a pouco vai estar à venda, né? Por enquanto não está, mas daqui
1: vai
0: a pouco...
1: Vai estar à venda, foi apresentar na APAS, que é essa feira grande. O que eu não consegui descobrir, que eu estava tentando até agora entrar no ar, é o preço, que eu não sei o valor que esse vinho vai ser comercializado. Mas, assim, ele tem 3 linhas. Tem uma linha que chama Séries, que é uma linha mais simples, e tem uma linha mais especial também. Então, eu acho que vai ser... Assim, provavelmente vai ter vinho na faixa de R$100 e vai ter vinhos bem mais caros também.
0: Suzana Barelli, muitíssimo obrigado, Suzana. Até amanhã.
1: Até amanhã.
2: Até amanhã.
0: Ficando por aqui, Cássia, tivemos na produção...
2: Na produção, Ana Luísa Bessa.
0: Nos trabalhos técnicos...
2: O Juliano Fonseca.
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2: Uma ótima tarde a todos e até amanhã.
0: Muito obrigado pela audiência. Até mais.

0: Quinta-feira, 21 de maio de 2026. O presidente Lula afirmou que ainda vai aparecer muita coisa sobre o caso envolvendo Daniel Vorcaro do Banco Master, investigado pela Polícia Federal. Durante evento do setor cultural em Aracruz, no Espírito Santo, Lula também criticou o senador e pré-candidato à presidência, Flávio Bolsonaro, pela ligação com o ex-banqueiro em pedidos de financiamento para um filme sobre Jair Bolsonaro. O presidente aproveitou para defender a Lei Rouanet, alvo frequente de críticas de bolsonaristas, e disse que seu governo jamais buscou favorecimento para financiar artistas. O Rio Previdência adotou novas regras de transparência e controle, conforme lei sancionada pelo governador em exercício, Ricardo Couto. A legislação exige divulgação semestral detalhada de investimentos e reforça a fiscalização sobre operações de risco. A medida surge após investigações de investimentos suspeitos e visa melhorar a governança do fundo de aposentadorias. Couto vetou partes que limitavam investimentos a instituições públicas, alegando necessidade de diversificação. No horário de Brasília, 2:03.
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3: 2:07, muito boa tarde para você que está acompanhando a programação da Rádio CBN Amazônia Belém. Chegamos com o Tarde de Notícias desta quinta-feira, 21 de maio de 2026. Quinta-feira, clima ensolarado na capital paraense, sol entre nuvens. Mas vamos lá, vamos aos destaques do Tarde de Notícias desta quinta-feira. Feira da Indústria é aberta em Belém. Paraense está detida em Israel. Cantor Bruno Mafra sofre nova derrota na justiça. Prefeito de Belém, Igor Normando, se filia ao PSDB. Torcedores brigam na saída do Mangueirão após jogo do Paysandu na Copa Norte. O Tarde de Notícias tem também colunistas, CBN Saúde com Eduardo Belisário e também a querida Cláudia Sadala com Mente em Equilíbrio. Também vamos ter entrevistas, né, sobre o ESG, as últimas notícias sobre a questão aí da escala 6x1 e, claro, todos os detalhes da Feira da Indústria do Pará que está acontecendo lá no Hangar Centro de Convenções da Amazônia. Com Carlos Aguiar operando a nave CBN, você pode participar aqui do programa manuseando seu smartphone, vendo a gente pelo youtube.com/CBN Amazônia ou também mandando sua mensagem para o nosso WhatsApp 919-8814-0073. Às 2 horas e 9 minutos, o Tarde de Notícias está no ar.
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3: Começando Tarde Notícias, falando da previsão do tempo na capital paraense. 32 graus neste momento em Belém. A expectativa de chuva leve e com tempestade para o período da noite, né? A possibilidade de chuva é de 35%, com umidade relativa do ar de 61%. E, claro, ventos aí de 8 km por hora. Então, 32 graus, muito quente aqui na capital paraense. Já é a expectativa, né, da chegada do verão amazônico. A gente falou tanto na FIPA, na Feira da Indústria do Pará, e vamos a ela. A FIPA foi aberta oficialmente ontem em Belém, reunindo autoridades e também convidados do Sistema FIEPA. Vamos acompanhar todos os detalhes na reportagem.
4: Convidados e autoridades participaram da abertura da 17ª edição da Feira da Indústria do Pará. O evento foi realizado no Hangar Centro de Convenções da Amazônia, em Belém. O espaço contempla várias empresas responsáveis pelo crescimento da indústria no Pará e na Amazônia. Entre os convidados estavam o presidente da Federação das Indústrias do Estado do Amazonas, FIEAM, Antônio Carlos da Silva, o presidente do SEBRAE no Pará, Rubens Magno, e demais autoridades. Em seu discurso de abertura, o presidente da Federação das Indústrias do Pará, FIEPA, Alex Carvalho, destaca a importância do Estado em estar unido em itens como a transição energética e o crescimento de infraestrutura do setor, além de defender a criação do mapa estratégico da indústria no Pará.
5: Crescimento e conservação ambiental devem caminhar juntos. Priorizamos os debates sobre transição energética e descarbonização com a mesma energia que lutamos pela geração de oportunidades e melhoria concreta da vida das pessoas que moram aqui, no nosso Pará. Não existe justiça social sem desenvolvimento. E não existe desenvolvimento sustentável sem infraestrutura. A construção do mapa estratégico da indústria do Pará não é um documento teórico. Nasce de um processo rigoroso. Diagnóstico detalhado, levantamento de iniciativas existentes, entrevistas com lideranças e articulação institucional. Esse mapa é a tentativa de tornar permanente a reunião das metades, de fazê-la depender menos de questões pessoais e mais de estrutura.
4: Por meio de um vídeo, o vice-presidente da República, Geraldo Alckmin, destacou o crescimento da indústria no estado nos últimos meses. Para ele, os bons negócios fortalecem o Brasil com o mercado exterior, sempre construindo relações na base do diálogo e do respeito à soberania nacional.
6: É uma boa notícia para o Pará e para o país, porque o Brasil está disposto a manter parcerias com outras nações, sempre respeitando nossa soberania.
4: A governadora Hannah Gassan também participou do evento e destacou o fortalecimento do Pará, sem medir esforços em defender os interesses e assuntos relacionados ao Estado.
7: Nós temos que ter um Estado do Pará por inteiro, porque assim vamos enfrentar todos os desafios que se colocam à nossa frente diariamente, se colocam à frente de vocês. Hoje o Estado do Pará é o quarto Estado da federação com melhor taxa de investimento. Sabemos que temos muitos desafios. A infraestrutura é um deles. E ao ler o plano estratégico da indústria, podemos constatar os enormes desafios que o Estado do Pará tem pela frente para que a gente possa agregar valor, fortalecer as nossas cadeias produtivas, verticalizar aquilo que a gente verdadeiramente deseja para o Estado.
4: A programação da FIPA vai até o próximo sábado no Hangar, com entrada franca. O público poderá conhecer as grandes indústrias do Estado e também prestigiar uma grande programação cultural. De Belém, Diego Beckmann.
3: Então é isso, né? Você pode ir lá na FIPA, né, prestigiar a indústria paraense a partir das 4 da tarde lá no Hangar Centro de Convenções da Amazônia até o próximo sábado, né? Seja para conhecer a indústria, mas também valorizar a programação cultural, que está muito bom lá no Hangar. 2h14, o Alessandro Amorim está aqui no estúdio porque ele vai informar que uma ativista paraense está detida desde a interceptação de uma flotilha. Daqui a pouquinho a gente vai trazer mais informações sobre isso. O Alessandro vai informar sobre uma operação da Polícia Federal que está acontecendo neste momento aqui em Belém. Alessandro, boa tarde, bem-vindo.
8: Boa tarde, Diego Beckham, boa tarde aos ouvintes da Rádio CBN Amazônia Belém. A Polícia Federal deflagrou nesta quinta-feira a terceira fase da Operação Sintax, que investiga um suposto esquema de descaminho, lavagem de dinheiro e corrupção de servidores públicos federais. Ao todo, foram cumpridos 5 mandados de busca e apreensão expedidos pela Justiça Federal. Segundo a Polícia Federal, 4 mandados foram executados em Belém e 1 no estado de São Paulo. Nesta etapa, as investigações se concentram no possível envolvimento de um servidor público na liberação irregular de mercadorias ligadas ao grupo investigado. Como medida cautelar, a Justiça Federal determinou o afastamento do servidor das funções públicas durante o andamento das investigações. De acordo com a Polícia Federal, as apurações começaram após a análise de materiais apreendidos na primeira fase da operação, realizada em abril do ano passado, e avançaram durante a segunda fase, deflagrada em janeiro desse ano. Os investigadores afirmam que há indícios de continuidade das atividades ilegais, mesmo após as fases anteriores da operação. Segundo a PF, o grupo teria utilizado terceiros para ocultar a estrutura das empresas investigadas, além de movimentar valores considerados incompatíveis com a renda declarada pelos envolvidos, Diego.
3: Pois é, a gente vai trazer mais desdobramentos sobre essa operação ao longo da programação. Certamente a Polícia Federal deverá trazer mais informações. Às 2h16, o Alessandro Amorim continua aqui com a gente, porque a Polícia Civil prende mais de 190 pessoas só aqui no Pará, Alessandro.
8: Pois é, Diego, mais de 190 pessoas foram presas pela Polícia Civil do Pará durante a sexta fase da Operação Ponto Crítico, realizada em 106 municípios paraenses. A ação ocorreu hoje com o cumprimento de mandados de prisão e de busca e apreensão em várias regiões do estado. Segundo a Polícia Civil, mais de 640 agentes participaram da operação. Durante as ações foram apreendidas 20 armas de fogo, 534 munições, além de drogas e outros objetos ligados às investigações. Os alvos da operação eram investigados por crimes como homicídio, tráfico de drogas, roubo, associação criminosa, estupro, violência doméstica e inadimplência de pensão alimentícia. Parte das prisões já havia sido realizada entre terça e quarta-feira, mas o chamado dia D aconteceu hoje, quando os demais investigados foram localizados e encaminhados às delegacias. A Polícia Civil informou que a operação foi planejada com antecedência e contou com apoio do setor de inteligência para localizar os suspeitos em diferentes municípios do Pará. Todos os presos foram conduzidos para unidades policiais, onde passaram pelos procedimentos legais e permanecem à disposição da Justiça, Diego.
3: Pois é, Alessandro Amorim, muito obrigado aí pelas suas informações. A gente continua aqui no Tarde, às 2h17, falando aqui da ativista Beatriz Moreira de Oliveira, que participava da missão internacional Global Summit. A paraense integrava uma ação humanitária com destino à faixa de Gaza. A flotilha reunia cerca de 428 integrantes de mais de 40 países. Entre médicos, ativistas e defensores dos direitos humanos participavam da missão. O Ministério das Relações Exteriores divulgou uma nota sobre o caso. O Itamaraty repudiou a interceptação das embarcações e a detenção dos participantes. O governo brasileiro cobrou a libertação imediata dos ativistas detidos. 4 cidadãos brasileiros estão entre os integrantes da missão. A ativista Beatriz Moreira integra o movimento dos atingidos por barragens. Outros 3 brasileiros participavam da flotilha humanitária. O governo de Israel confirmou a interceptação das embarcações. O primeiro-ministro, Benjamin Netanyahu, afirmou que a ação impediu o apoio do Hamas. O movimento dos atingidos por barragens informou a ausência de contato consular. Os ativistas seguem sem comunicação com advogados e familiares. Vídeos divulgados nas redes sociais mostram os integrantes da flotilha ajoelhados e com as mãos amarradas. As imagens foram publicadas pelo ministro da Segurança Nacional de Israel. A gente espera aí que termine bem, que a paraense, assim como os outros brasileiros e as outras pessoas também, possam ser libertadas e possam retornar para casa. 2h19, Tarde Notícias vai para o intervalo comercial. Daqui a pouco a gente volta com mais informações.
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1: De volta com o Tarde de Notícias aqui na CBN Amazônia Belém, às 2 horas e 22 minutos. A gente informa, trazendo aqui informações sobre o caso envolvendo o cantor Bruno Mafra, né? E a Justiça do Pará manteve de forma unânime a condenação do cantor paraense Bruno Mafra pelo crime de estupro de vulnerável contra as próprias filhas. A decisão foi tomada nesta quinta-feira pela primeira turma de direito penal do Tribunal de Justiça do Estado. Os desembargadores analisaram o embargo de declaração apresentado pela defesa do artista, que apontava supostas omissões e irregularidades em decisões anteriores do processo. A relatora do caso, desembargadora Rose Maria Gomes de Farias, entendeu que o recurso tentava rediscutir pontos já analisados anteriormente pela turma. Durante o julgamento, a defesa questionou provas, depoimentos e laudos psicológicos utilizados na condenação. O tribunal, no entanto, considerou que os relatos das vítimas seguiram os protocolos previstos na legislação e que não houve demonstração de prejuízo processual. Segundo a decisão, a condenação foi baseada em depoimentos considerados coerentes e em outros elementos reunidos ao longo da investigação. Os magistrados também mantiveram o cálculo da pena aplicado na sentença. O acordo com o processo, os abusos ocorreram entre 2007 e 2011 em Belém, quando as vítimas tinham menos de 14 anos. A pena ultrapassa 30 anos de prisão. Apesar da manutenção da condenação, Bruno Mafra permanece em liberdade, enquanto ainda houver possibilidade de recursos aos tribunais superiores. A defesa informou que continuará recorrendo da decisão. 2 horas 23 minutos.
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1: Essa vinheta aí, eleições 2026, e a gente fala da esfera municipal, porque o prefeito de Belém, Igor Normando, oficializou a filiação ao PSDB durante um evento político em Brasília. O ato reuniu lideranças nacionais do partido, integrantes da base aliada do governo do Pará. Participaram da cerimônia nomes como o deputado federal Aécio Neves e o ex-prefeito de Maceió, JHC. Durante o encontro, dirigentes do PSDB afirmaram que a chegada de Igor Normando fortalece o partido na região norte e amplia a presença da legenda em capitais brasileiras. A movimentação também mantém a aproximação entre PSDB e MDB no Pará. Lideranças políticas presentes no evento defenderam a continuidade da aliança estadual e já discutem articulações para as eleições de 2026. Em discurso, Igor Normando afirmou que a filiação amplia a base política ligada ao governo estadual e fortalece o diálogo entre os partidos aliados. A entrada do prefeito de Belém no PSDB é vista como mais um movimento dentro da reorganização do grupo político governista no estado, com foco nas próximas disputas eleitorais, né? O PSDB, que já chegou aí a ficar 12 anos, né, na cadeira aí do governo do estado, com Almir Gabriel e também com Simão Jatene aí no começo dos anos 2000. São 2 horas e 25 minutos. A gente informa que ontem, claro, cobertura completa do lado esportivo, 4 da tarde com o CBN Esporte Pará, segunda edição, com 1 hora de programa. Vamos abordar o lado esportivo do jogo Paysandu e Nacional. Eu digo lado esportivo porque do lado do torcedor existe o torcedor, mas também existe aqueles que vão para fazer tumulto. E diante disso, uma confusão entre torcedores do Paysandu foi registrada na saída do Mangueirão após a partida contra o Nacional, disputada ontem à noite pela final da Copa Norte. Imagens que circulam nas redes sociais mostram 2 torcedores trocando socos na área externa do estádio. Pessoas que estavam próximas tentaram intervir para separar a briga e evitar que o tumulto aumentasse. A confusão se espalhou rapidamente entre outros torcedores, que deixavam o local, provocando correria e movimentação na saída do estádio. Apesar do tumulto, dentro do Mangueirão, Paysandu acabou vencendo o Nacional.

0: mostrando aí nas imagens. 2 horas e 27 minutos. Uma idosa morreu após um atropelamento na manhã desta quinta-feira em Santarém. O acidente aconteceu no cruzamento da Avenida Mendonça Furtado com a Barão de Rio Branco. A vítima foi identificada como Beatriz Lourdes, de 61 anos. As informações preliminares apontam que um ônibus coletivo passou por cima da idosa. O motorista do ônibus não teria percebido o atropelamento. O condutor deixou o local após o acidente. As autoridades identificaram o veículo envolvido na ocorrência. As equipes da Secretaria Municipal de Mobilidade e Trânsito realizaram o controle do fluxo de veículos no local. Policiais militares acompanharam a ocorrência durante o isolamento da área. Equipes do Serviço de Atendimento Móvel de Urgência, o SAMU, foram acionadas para o atendimento. O Serviço de Atendimento confirmou a morte da idosa ainda no local. As autoridades já investigam as circunstâncias do acidente. 2 horas, 28 minutos. Vamos de intervalo. Vem aí o repórter CBN. Daqui a pouco a gente volta com mais Tarde de Notícias.
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quinta-feira, 21 de maio de 2026. O Ministério da Saúde anunciou um novo protocolo nacional para rastreamento do câncer colorretal no SUS. A partir da medida, o chamado teste imunoquímico fecal passa a ser o exame de referência para homens e mulheres assintomáticos entre 50 e 75 anos. De acordo com o Ministério,

0: formalizar o próprio negócio. O evento contará com palestras, consultorias, oficinas e orientações sobre gestão financeira, marketing digital, vendas, inovação, inteligência artificial, atendimento ao cliente e regularização do MEI. Também haverá atendimento sobre declaração anual, emissão de documentos e acesso a crédito com instituições financeiras parceiras. Em Belém, a programação será realizada em uma estrutura de 2.900 metros quadrados, montada na sede do Sebrae Pará. O espaço terá 4 pavilhões temáticos, com serviços, feira de negócios e atividades práticas voltadas ao fortalecimento dos pequenos empreendedores. Um dos destaques será a Arena Digital, com orientações sobre redes sociais, vendas online e produção de conteúdo. O espaço contará ainda com estúdios de fotografia e palestras voltadas à presença digital nos negócios. Outra atração será a Cozinha Show, dedicada ao setor de alimentos e bebidas, com demonstrações culinárias e orientações práticas. Já a feira de negócios terá 37 estandes com produtos de microempreendedores da economia criativa e da gastronomia. As inscrições e a programação já estão disponíveis no site do Semana do MEI Pará, né? Lembrando aí que é organizado pelo Sebrae aqui no estado do Pará. Então, na próxima segunda-feira até a próxima sexta-feira começa a Semana do MEI do Sebrae 2026 aqui no, na sede do Sebrae Pará, que fica aqui próximo aqui da CBN, aqui na Travessa Municipalidade, aqui no bairro do Reduto. 2 horas e 37 minutos. Vamos de intervalo, daqui a pouco a gente volta com mais notícias.
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1: De volta com o Tarde de Notícias, às 2 horas e 40 minutos em Belém. A proposta que discute o fim da escala 6x1 e a redução da jornada de trabalho para 40 horas semanais continua em Brasília. Nesta quarta-feira, a Frente Parlamentar de Comércio e Serviços reuniu parlamentares e representantes do setor produtivo para discutir os impactos da medida e os detalhes do texto que ainda estão em negociação. Reportagem de Matheus Santos, direto de Brasília.
2: A proposta do fim da escala 6x1 ainda divide opiniões entre empresários e representantes dos trabalhadores. Durante o encontro da Frente Parlamentar de Comércio e Serviços, o relator da PEC, deputado Léo Prates, disse que o texto passa por ajustes, principalmente sobre o período de transição para a nova jornada. A expectativa é chegar às 40 horas semanais sem redução salarial e com impacto gradual para o setor produtivo.
3: A gente não pode chegar, e aí eu vou dar um exemplo, em 120, 130 dias, e baixar para 40 horas e dar as duas folgas de uma vez.
2: A entrega do relatório na comissão especial, prevista para esta semana, foi adiada para a próxima segunda-feira. Segundo o presidente do colegiado, deputado Alencar Santana, o tempo extra será usado para negociar a regra de transição da proposta. O adiamento ocorre em meio à pressão de setores do empresariado, da oposição e do Centrão, que defendem uma transição mais longa para a redução de jornada. Mesmo assim, a expectativa é que a votação na comissão ocorra já na próxima semana. Depois de passar pela comissão, a proposta ainda precisa ser aprovada em dois turnos no plenário da Câmara e, em seguida, também pelo Senado. Como se trata de uma PEC, o texto não precisa de sanção do presidente da República para entrar em vigor. Entidades do comércio e dos serviços alertam para os impactos econômicos que uma eventual redução da escala pode trazer, principalmente para pequenas e médias empresas. Como conta o presidente da UNEX, Leonardo Miguel Severini.
4: A gente, como representante de todos esses CNPJs, né, que são alusivos ao comércio e ao serviço, a gente se preocupa de forma a estruturá-los, né, em termos de estratégia, em termos de capacitação e em termos de digitalização também. E todos os impactos que a gente vê que podem ter como consequência, o trabalho nosso é medir e explicitar para todos eles, para que todos se programem e exerçam suas atividades de uma forma correta e sem determinadas intervenções que podem atrapalhar o seu dia a dia.
2: O debate sobre o fim da escala 6x1 chega a Manaus nesta sexta-feira. A Comissão Especial da Câmara promove um seminário aberto ao público na Assembleia Legislativa do Amazonas. O encontro vai reunir representantes dos trabalhadores, do setor produtivo e o relator da proposta na Câmara. De Brasília, Matheus Santos para a CBN Amazônia.
1: O governo federal lançou um novo programa para reforçar o combate ao crime organizado na Amazônia Legal e nas áreas de fronteira do país. A iniciativa prevê ações integradas de segurança, inteligência e inclusão social para enfrentar o tráfico de drogas, lavagem de dinheiro e crimes ambientais. Reportagem de Felipe Igreja, direto de Brasília.
5: A Amazônia Legal e as regiões de fronteira do Brasil vão receber um reforço nas ações de segurança pública. O programa Território Seguro Amazônia Soberana foi lançado pelo governo para combater organizações criminosas que atuam em áreas indígenas, comunidades tradicionais e rotas usadas pelo tráfico internacional. Segundo o governo, as ações vão ocorrer em 7 regiões prioritárias, abrangendo municípios do Acre, Amazonas e do Pará, na região norte. Entre as prioridades estão o enfrentamento ao tráfico de drogas, à lavagem de dinheiro e aos crimes ambientais. O governo também pretende ampliar o uso de tecnologia e inteligência para monitorar facções criminosas, como destaca a secretária do Ministério da Justiça, Marta Machado.
6: Fazendo, aí, promovendo operações com muita investigação, com muita inteligência, para fazer realmente um enfrentamento mais inteligente, né, e visando a asfixia do crime organizado. organizado, né? Então, não é, a ideia é realmente ter essas operações focadas na desarticulação da cadeia do crime em torno desses territórios, né? E por isso a gente precisa de muita cooperação.
5: O programa também prevê a integração entre as forças estaduais e federais, além do reforço no controle das fronteiras, consideradas rotas importantes para o tráfico internacional de drogas e armas. Além da repressão ao crime, o programa tem como ponto principal ações sociais para reduzir o aliciamento de jovens indígenas por facções criminosas. O investimento previsto é de cerca de 209 milhões de reais. Os recursos serão usados em operações policiais, inteligência, prevenção da violência e projetos sociais em municípios considerados estratégicos para o combate ao crime organizado. A ideia do governo é que, após as ações de maior repressão por parte da polícia, ações sociais, como programas de emprego e qualificação, permaneçam ativas nas cidades e territórios indígenas para impedir a volta do crime organizado a esses locais.
6: A ideia é justamente reverter esse cenário, né? Então, é justamente fazer um programa de segurança pública integral, né? Em que a gente tem o trabalho fundamental da polícia, mas que, em seguida a isso, o Estado entre de forma qualificada, né? Com outras políticas públicas. Então, é um conjunto de políticas públicas de prevenção, um conjunto de políticas públicas de fortalecimento dos territórios, inclusive pensando justamente no fortalecimento socioeconômico dos territórios.
5: A coordenação das ações na Amazônia ficará sob responsabilidade do Centro de Cooperação Policial Internacional da Polícia Federal. Um comitê gestor deve acompanhar a execução das operações e das políticas públicas previstas no programa. De Brasília, Felipe Igreja para a CBN Amazônia.
1: E o Instituto Brasileiro de Geografia e Estatística, IBGE, lançou em Belém o primeiro Censo Nacional da População em Situação de Rua. A iniciativa ocorreu após a articulação do Ministério Público Federal, que vinha cobrando medidas para enfrentar a falta de dados e políticas públicas voltadas a esse grupo social. A ação foi movida pelo Ministério Público Federal, Ministério Público do Estado do Pará, Defensoria Pública da União e Defensoria Pública do Estado. As instituições apontaram que, mesmo após a decisão do STF, determinando a realização de diagnósticos sobre a população em situação de rua, a Prefeitura de Belém ainda não havia adotado providências. Segundo dados do Cadastro Único, Belém registrava, em 2025, cerca de 1.952 pessoas em situação de rua, de acordo com o Observatório Brasileiro de Políticas Públicas para Pessoas em Situação de Rua. Esse número cresceu mais de 500% nos últimos anos aqui na capital paraense. O levantamento do IBGE pretende identificar o perfil socioeconômico, distribuição geográfica, escolaridade, raça e gênero das pessoas em situação de rua, além de subsidiar políticas de acolhimento e assistência social. O censo foi desenvolvido em parceria com movimentos sociais, órgãos públicos e entidades civis durante o lançamento em Belém. Também foi apresentado o portal oficial da pesquisa, que reúne informações técnicas e o cronograma das coletas em todo o país. 2 horas e 48 minutos. Esse é o seu CBN Tarde Notícias. E a Polícia Civil cumpriu o mandado de prisão preventiva contra um homem conhecido como Pastor Paraíba. Régua do apelido, meu Deus. No município de São Miguel do Guamá, no nordeste do Pará. A investigação é conduzida pelo delegado Henrique Inácio. A prisão ocorreu após familiares de uma adolescente denunciar o caso às autoridades. A vítima teria relatado os fatos à família em março deste ano. O avô da menor, morador de Mãe do Rio, procurou a polícia para registrar a denúncia e pedir providências após as primeiras investigações. A justiça decretou a prisão preventiva do suspeito, que permanece à disposição do Poder Judiciário. De acordo com a Polícia Civil, o homem já havia sido alvo de outros procedimentos policiais em São Miguel do Guamá em 2023. Neste ano, ele foi preso após uma denúncia de importunação sexual. Na época, a vítima informou que o suspeito teria utilizado a relação de confiança construída no contexto religioso para cometer o crime. Ainda segundo as autoridades, o investigado possui histórico de ocorrências relacionadas a crimes semelhantes, informação que reforçou o acompanhamento do caso atual pela polícia. 12h50, intervalo, daqui a pouco a gente volta com mais notícias.
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1: 2h52.
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1: Doutor Eduardo Belisário, dando uma dica importante para todo mundo, principalmente para quem está pensando em correr, febre das corridas aqui em Belém. Dicas de saúde antes de iniciar uma corrida de rua. Boa tarde, doutor Belisário.
8: Boa tarde, mais um CBN Saúde, é sempre um prazer estar falando de saúde com vocês aqui. E hoje nós vamos falar sobre o que precisa saber antes de iniciar aí a corrida, né? Antes de começar uma atividade física. Eu sei que esse tema ele ganhou muita importância no Brasil, graças a Deus, nos últimos anos, né? Parece que as pessoas descobriram a corrida, descobriram ali o beach tennis, o pedal. Isso é maravilhoso, né? Na verdade, nós, como médicos, nós passamos décadas ali lutando contra o sedentarismo, ainda lutamos contra o sedentarismo, ainda lutamos para vencer isso, né? Mas, graças a Deus, outras pessoas, independente da cidade, seja uma cidade grande, seja uma cidade muito pequena, as pessoas entenderam que é importante se movimentar, né? É uma notícia excelente para a saúde pública como um todo. O problema é quando a pessoa resolve começar a atividade física sem avaliar algumas coisas fundamentais, né? E aí que eu quero deixar uma mensagem muito clara. O exercício, ele salva vidas. E o sedentarismo continua sendo um dos maiores fatores de risco para infarto, para AVC, para diabetes e morte precoce. Mas a atividade física também precisa de preparo, precisa de orientação, precisa de individualização. É porque nem todo organismo responde da mesma forma ao esforço físico, né? A esse estresse ali do esforço físico. Tem gente que tem 20 anos, que merece cuidado, tem gente de 50 anos que não merece cuidado, mas em geral todas as pessoas, né? Que, principalmente aquelas que passaram por uma década sedentárias, né? Podem ter hipertensão, né? Pressão alta, podem ter diabéticos, podem ser diabéticos, podem estar acima do peso, né? Podem ter colesterol alto, pode ser ansiedade, pode sofrer de problemas hormonais, pode ter doenças cardíacas e tudo isso ser silencioso. A pessoa pode ter esses problemas sem que saiba que tem esses problemas. E é exatamente por isso que algumas avaliações são tão importantes, né? Todas as pessoas devem fazer uma avaliação antes de iniciar a atividade física. Muita gente acha que é só comprar um tênis novo, sair correndo. Não é muito bem assim, tá? O corpo humano não funciona como uma máquina que você simplesmente liga e depois de anos parada vai funcionar normalmente, né? Não é bem assim. Nem a máquina funciona tão bem só fazendo isso, né? Durante o exercício, o seu coração vai acelerar, a pressão arterial vai mudar, né? O consumo de oxigênio aumenta pelo organismo, o metabolismo acelera, existe uma maior demanda tanto muscular quanto cardiovascular. E algumas pessoas podem aparecer aí, essas doenças podem aparecer para algumas pessoas justamente nesse momento de esforço aí, e às vezes a

0: E duas aeronaves, sob comando de pilotos cubanos exilados em Miami, foram derrubadas pela Força Aérea de Cuba. Na época, o ex-presidente era ministro da Defesa da ilha. Quatro pessoas morreram. No horário de Brasília, 3:04.
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2: 3h05, de volta com o Tarde de Notícias aqui na CBN Belém.
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2: Coluna Mente e Equilíbrio, Cláudia Sadala já está aqui no estúdio. O tema realmente chama a atenção de muita gente. Impactos do endividamento na saúde mental. Claudinha, boa tarde, bem-vinda.
3: Boa tarde, Diego. Boa tarde aos nossos ouvintes. Trouxe esse tema para a gente pensar. A gente está aí na 12ª Semana Paraense e Semana Nacional aí de Educação Financeira. Dados importantíssimos para a gente discutir hoje.
2: Quais fatores têm contribuído para o aumento do endividamento no Brasil e por que esse fenômeno vai além da falta de educação financeira?
3: A gente teve uma pesquisa, né, que buscava identificar esses processos de endividamento e inadimplência agora, em fevereiro de 2026. E a gente tem um dado estarrecedor, Diego. A gente tem que aproximadamente 80% das famílias no Brasil estão em processo de endividamento, né? E, além disso, a gente tem em torno, né, de 29% de famílias num processo que a gente chama de superendividamento, que significa que, muitas vezes, as dívidas, né, que compõem aí essa vida dessa família estão impedindo, inclusive, que ela tenha acesso ao básico necessário para se viver. E esse processo de endividamento, Diego, ele não é mais visto como apenas uma questão financeira, e sim, né, uma manifestação importante do ponto de vista aí psicossocial, em função de que isso tem apresentado inúmeros prejuízos, né, para essas famílias, e não só para famílias, porque o Brasil é dotado aí de mulheres também, né, que são as grandes protagonistas do lar e são as chefes aí, e que, né, assumem a condição financeira da casa. Então, esse aumento do endividamento, ele tem muitas questões, né, questões financeiras, sociais, econômicas. A gente tem o pós-pandemia, que ainda tem muita instituição privada se recompondo, se reorganizando, muitos trabalhadores se reorganizando ainda, né, aí nesse processo. E não temos como negar que o impacto psicológico que isso gera, além de que, né, o quanto que as nossas condições emocionais também podem impactar na nossa forma aí de consumo. A gente tem inflação, a gente tem uma série de elementos, né, que estão aí no nosso entorno e que trazem muitos desafios para a gente conseguir manter, né, o que a gente precisa acessar enquanto consumo, enquanto o que a nossa renda realmente está dando conta da gente ter acesso. E aí acho que uma das primeiras questões que sai aí é o lazer, né? Então a gente acaba construindo mesmo esse recurso para ter acesso ao básico aí necessário. Então esse endividamento, ele não traduz, né, excessos, e sim essa dificuldade que muitas famílias têm de ter condições de satisfazer as suas necessidades básicas. E, é claro, a gente não pode esquecer aí, né, esse fenômeno dos jogos, das bets, que muitas vezes assolam famílias em condição de vulnerabilidade social. Mas o fato é que, né, essas condições de endividamento, elas estão atreladas a diversos fatores, ou seja, é algo multifatorial, né? Não está direcionado apenas a uma situação isolada.
2: Essa questão das bets dá muita dor de cabeça para as famílias, principalmente de baixa renda, né?
3: Exatamente. A percepção de que a gente vai conseguir ganhar um dinheiro rápido e, de repente, até investe achando que aquele dinheiro vai resolver as outras dívidas, e acaba que você multiplica as suas dívidas, né?
2: E entra num buraco e, para sair, é complicado.
3: Exatamente.
2: Né? Quais grupos

0: grupos da população estão mais vulneráveis ao endividamento atualmente, especialmente no recorte de gênero e renda?
1: Uhum. Essa pesquisa, ela mostra, né, que o perfil dessas famílias são famílias de baixa renda, trabalhadores informais. A gente tem hoje a uberização do trabalho, a pejotização da vida. Então, muitas vezes, o trabalho, aquele trabalho que você só recebe se você trabalhar. Então, se você adoece, você não tem a condição aí de acessar a sua renda, né? Os motoristas de aplicativo, os entregadores, enfim. Então, se eles estão saudáveis, eles conseguem trabalhar e ter renda. Mas e quando acontece algum acidente, algum problema de saúde, como fica essa renda, né? Quem assume, vamos dizer assim, esse ônus? Então, a gente tem um desafio importante aí. E, na perspectiva de gênero, né, a gente comentou há pouco, há muitas mulheres, né, chefiando lares e sendo as únicas provedoras financeiras. Não só provedoras financeiras, mas organizadoras do lar, cuidadoras, né? As que precisam estar ali, né, monitorando crianças, adolescentes, que precisam estar gerenciando os recursos para casa, gerenciando os recursos para a escola, para a universidade. Então, existe uma solidão importante, né, nesse aspecto, e uma solidão de tomada de decisão também, né? Como investir essa renda, como que eu gerencio essa renda. E a gente falou, né, estive palestrando anteontem na Semana de Educação Paraense, de Educação Financeira, perdão, e a gente trabalhou muito essas questões, né? O quanto que a gente, enquanto brasileiros, temos essa dificuldade de compreensão sobre educação financeira, a importância disso, mas as mulheres viveram, né, uma condição um pouco mais difícil, porque, por exemplo, as mulheres tiveram acesso somente a ter uma conta bancária única da década de 60. Então, além da gente ter demorado a votar, ter demorado a estudar, ter demorado a entrar numa universidade, a gente também demorou muito, né, para construir a nossa autonomia financeira. E hoje somos, né, muitas vezes, as protagonistas dessa organização, né, aí financeira. Queria trazer um outro aspecto, Diego, que às vezes passa despercebido, né? A gente, hoje, nessa sociedade do consumo, a gente é muito... O que a gente consome traduz muito e, às vezes, é muito relacionado com o que a gente é. Então, o que a gente tem condições de comprar, os lugares que a gente frequenta, as comidas que a gente se alimenta, as pessoas e os ambientes onde a gente circula. Então, a gente acaba, né, vivendo muito essa pressão por consumo, e hoje a gente tem o consumo na palma da mão, com uma série de aplicativos para a gente consumir, né, várias lojas, várias coisas que chegam rapidamente, as promoções. A gente está passando ali as redes sociais e vem aquela promoção. E fora situações de golpe que muitas famílias, principalmente pessoas idosas e aposentadas, acabam caindo, né? Então, a gente tem uma série de elementos para a gente pensar, e a educação financeira, né, ela é um recurso e ela é uma estratégia, mas a gente precisa também construir um discurso mais coerente no sentido do consumo, né? Então, a gente produz, a gente quer consumir, mas, afinal de contas, né, como é que essa conta fecha para todos nós?
0: De que forma o endividamento pode impactar a saúde mental e quais sinais emocionais e comportamentais merecem atenção? E como cuidar dessas questões?
1: Uhum. Diego, quando falta dinheiro, frequentemente falta descanso psíquico, descanso emocional. Pessoas que estão endividadas, pessoas que precisam, né, fazer cálculos permanentes ali da sua renda, como é que a gente vai pagar a conta de luz, o aluguel, né, o material escolar, IPVA, enfim. Então, quando a gente vive cercado, né, desses limites, a gente está permanentemente estudando uma forma de melhorar essas condições. Então, muitas pesquisas já têm, né, traduzido isso na potencialização de processos de ansiedade, né, fadiga, estresse. Algumas pessoas, especialmente falando aí das BETs, né, acabam se envolvendo realmente em condições, inclusive, perigosas, e acabam por achar, né, que a própria interrupção da vida pode ser uma alternativa. Então, a gente tem desde condições mais leves de processos de sofrimento e adoecimento até condições mais graves, a depender, né, de como isso impacta na nossa vida. Insônia, Né? A gente fica pensando ali como que a gente vai resolver, como a gente vai dimensionar essa renda, irritabilidade, dificuldade de concentração, atenção. A gente pode ter a piora das relações conjugais, né? Então, às vezes, a culpabilização de uma companheira ou de um companheiro. Olha, a gente está nessa situação porque você não soube tomar as melhores decisões ou porque a gente comprou isso, comprou aquilo, enfim. Então, isso traz inúmeros prejuízos relacionais, prejuízos identitários, né? Especialmente quando a gente fala do superendividamento, que é aquela pessoa que olha para a sua renda e percebe que ela não dá uma condição de dignidade e humanidade. E para que a gente possa, né, conseguir construir estratégias para, né, tentar mitigar essas questões, já falamos de educação financeira, já falamos também de gestão emocional, porque muitas vezes algumas pessoas podem ter comportamentos, né, de serem mais impulsivos nas compras, ver uma coisa, uma promoção, e às vezes não consegue imaginar o quanto que isso vai exigir, né, de tempo de trabalho, de recursos. Tem aquelas frases que a gente sempre cai numa cilada: eu trabalho é para isso, se eu parcelar eu não vou sentir. Né? Então, algumas frases que acabam trazendo um pouco de consolo e até mesmo de estímulo quando a gente vai, né, fazer uma compra e que não necessariamente a gente pensa e avalia se essa compra vai impactar ali na nossa renda e vai nos trazer prejuízo. Então, conversar com as pessoas, fortalecer a sua rede aí de apoio, buscar auxílio profissional. Hoje nós temos algumas instituições financeiras que dispõem desse auxílio gratuitamente, né? Uma orientação, né? Um direcionamento para você conseguir melhorar essa condição. Tem o Quero Quitar, que está sempre ali trazendo as melhores condições para quem está, né, em processos aí de endividamento. E o papel da psicologia é a gente realmente tentar organizar emocionalmente esse processo de consumo, o que, que ele significa. Às vezes a gente compra uma coisa não porque precisa materialmente, porque aquilo de alguma forma também nos satisfaz emocionalmente, né? Mas o que a gente está falando aqui é realmente de situações que têm sido bastante desafiadoras para as famílias brasileiras e não temos como não termos impacto aí na saúde mental. Então, programa Mente e Equilíbrio traz essa reflexão, né, para que a gente possa entender que isso não fica, não passa despercebido no nosso psiquismo, que isso impacta, que isso traz um peso diferente para o nosso dia a dia, para o nosso humor, e que pode sim trazer processos de sofrimento e adoecimento.
0: Com certeza. Cláudia Sadala dando todas as orientações possíveis aí sobre essa questão. A gente acha que endividamento, comportamento, saúde mental não tem nada a ver, quando na verdade tudo é correlacionado.
1: Tudo a ver. A gente tem até uma disciplina em alguns cursos chamada psicologia econômica, para a gente compreender, né, que áreas do nosso cérebro são acessadas por determinadas condições de consumo, de compra, por isso que tem toda técnica de venda, de marketing. Então existe toda uma ciência por trás disso, mas os prejuízos emocionais também precisam ser identificados para que a gente possa buscar a ajuda necessária.
0: Perfeito. Cláudia Sadala com Mente e Equilíbrio. Claudinha, deixa a tua rede social para o pessoal que não te
1: Sim,
0: segue ainda.
1: Quem quiser continuar conversando, a gente está no arroba Psi Cláudia Sadala com K. E lá a gente também traz uma série de dicas aí de saúde mental e direcionamentos para a gente tentar, né, viver de maneira mais equilibrada e mais tranquila.
0: Perfeito. Cláudia Sadala, coluna Mente e Equilíbrio. Cláudia, obrigada. Até semana
1: obrigada,
0: que vem.
1: Obrigada, Diego. Um abraço para quem está nos assistindo e ouvindo.
0: 13h18, hora de intervalo, daqui a pouco a gente volta no Tarde Notícias.
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1: Três e vinte e um. Três e vinte e um, vamos lá pro hangar com a Izzy Senna. Izzy, boa tarde. Estação FIPA, CBN Amazônia, Belém.
2: Olá, Diego. Muito boa tarde para você, para todos os nossos ouvintes da Rádio CBN. É isso mesmo, Diego. Estou falando direto aqui do Hangar, Centro de Convenções, onde está ocorrendo, desde ontem, né, a 17ª edição da Feira da Indústria do Pará. E, Diego, eu vou conversar agora sobre a potencialidade do município de Barcarena, porque a gente acompanha que esse município tem uma relação direta com a indústria, não só aqui para o nosso estado, né, mas nacionalmente falando. E eu vou falar sobre esse assunto agora com o Marco Mendes, ele que é secretário de Indústria, Comércio e Tecnologia de Barcarena, está comigo aqui no estúdio da Rádio CBN, montado aqui na feira. Muito boa tarde, secretário, seja bem-vindo.
3: Boa tarde, um prazer estar aqui, obrigado pelo convite. Barcarena, sempre ao dispor de vocês para poder mostrar, né, que é uma cidade do Pará que gosta de abrigar, que gosta de receber os nossos cidadãos de todo o norte do país.
2: Vamos começar então falando dessa potencialidade que é Barcarena, né? Queria que o senhor destacasse para a gente qual é o impacto na economia local de receber, como o senhor falou, empresas, indústrias, fortalecer esse dia a dia aí da nossa economia.
3: É, Barcarena a gente gosta de destacar, não falando diretamente da indústria, vamos falar um pouquinho da logística, vamos, né? O que que ocorre? As indústrias estão em Barcarena hoje por causa da grande capacidade de logística e dos portos de Barcarena. Então, hoje nós temos Barcarena como destaque no Arco Norte de um potencial de escoamento de produção de commodities enorme. E as indústrias, óbvio, elas se instalam ali exatamente por causa dessa capacidade que tem, não só de importar, mas principalmente de exportar. Então, a partir dos anos, a gente tem tido um desenvolvimento no setor industrial pautado nisso. Podemos dizer, por exemplo, as duas termoelétricas que hoje estão instaladas em Barcarena, elas estão lá por causa de quê? Porque o porto recebeu um navio que passou a ser o depósito de gás e, a partir daí, alimenta as nossas termoelétricas, e esse gás também começou a alimentar as nossas grandes indústrias, também como um potencial de uma energia renovável para trazer novos negócios. Então, olha a importância que nós temos nos nossos portos e da nossa logística para poder desenvolver a indústria. E respondendo diretamente à tua pergunta, Barcarena teve um trabalho muito forte ao longo dos 16 anos, que ela tem se destacado, inclusive, na ONU como cidade resiliente. Então, o arcabouço legal, os planos diretores, estamos até agora na revisão após 10 anos do nosso plano diretor. Então, tanto os impactos positivos, mas também os negativos, a gente vem trabalhando ao longo do tempo para que a população sofra o menor impacto possível e tenha acesso às grandes melhorias que o município pode ter com esses adventos de desenvolvimento.
2: O senhor falou da população e eu queria justamente falar sobre os moradores, né, os habitantes, ou quem escolheu Barcarena lá para trabalhar. Como é que o senhor avalia também essa geração de oportunidade para essa população que está lá?
3: É importante você falar, não vou falar só de Barcarena, vamos falar um pouco em relação ao estado do Pará, porque com muito orgulho Barcarena recebe também cidadãos de todo o estado. Mas uma das coisas que a gente teve muita preocupação para poder desenvolver os nossos cidadãos foi capacitar, foi qualificar. O que que adianta eu falar de uma termoelétrica, da gente falar em verticalização, a gente falar de grandes indústrias vindo para Barcarena, se a nossa população não usufrui, por exemplo, dos empregos? Então, também um trabalho ao longo dos 10 últimos anos, onde eu posso destacar na gestão do Renato Ogal e da Cristina Vilaça, o investimento em torno de qualificação é enorme. Com a parceria da FIEPA, com a parceria do Sistema S, Sebrae e Senai, posso dizer a você que hoje Barcarena está preparada, junto com vários cidadãos também de outros municípios, está preparada para a gente poder oferecer mão de obra qualificada. Então, esse é o grande advento, é o cidadão poder participar ativamente dessas contratações. Não estamos ainda no cenário ideal. A população ainda carece de mais qualificação, de mais melhorias, e a gente vem lutando por isso, consciente de que ainda não estamos no cenário ideal, mas como uma cidade resiliente que busca cada vez mais a melhoria socioambiental, esse é um objetivo que a gente gente está pautado em conseguir.
2: Importante essa ciência, né, sobre em que ponto estamos e aonde isso. queremos chegar. E, sem dúvida, a feira é um local de encontro, de network, para que esses objetivos sejam alcançados, né? Eu queria que o senhor destacasse o papel da prefeitura aqui na feira, né? O senhor já me adiantou que hoje vai ter um debate sobre a zona de processamento de exportação de Barca Arena. Como é que vai ser esse lançamento, esse debate logo mais?
3: Barca Arena trouxe para cá, para essa importante feira. A gente está com um stand. Até convido a todos vocês para visitar o nosso stand. E lá a gente fala de potencial, o grande potencial que é a zona de processamento de exportação. O que vai ser esse grande advento? É voltado 80% de tudo ali produzido para exportação, 80%. Imagina que novo paradigma, e só pode ser feito para novas empresas. Tem que se utilizar energia renovável. E paralelo a isso, também, bioeconomia e biotecnologia. A parte de tecnologia é muito forte, a bioeconomia que tanto falamos na COP30, agora ela tem um espaço cativo, onde o governo do estado, o governo federal, a própria prefeitura, vai ajudar bastante a gente desenvolver essa nova matriz. E lá no nosso stand, a gente está falando sobre isso. A gente está mostrando o nosso potencial, né, que a gente, como é que a gente está se preparando para receber esses novos empreendimentos, mas ao mesmo tempo também dizendo que a ZPE de Barca Arena, vou até corrigir isso daí, a gente entende que a ZPE, ela é de todos nós, do governo do estado, isso é muito, e também convidar para nova indústria que também está se fortalecendo muito, né, na região norte, que é a nossa indústria do turismo. Então, nós estamos lá no stand também falando sobre o Festival do Abacaxi, o nosso Festival do Verão, Festival do Abacaxi que está chegando aí. Também convido todo mundo aí, todos os ouvintes que já conhecem, né? Sim. Esse ano não vai ser diferente dos outros anos, uma grande festa para todos nós.
2: Perfeito, está aí o convite, então, do secretário de Indústria, Comércio e Tecnologia do município de Barca Arena, Marco Mendes, com quem eu acabo de conversar aqui no Tarde de Notícias. Muito obrigada, secretário, pela sua participação. Com certeza fica o convite aí para conhecer não só o estande, né, como também o município.
3: Isso mesmo. Muito obrigado, eu que agradeço a vocês. E fica esse convite, então. Venham visitar o estande e venham visitar a nossa querida Barca Arena, que está de braços abertos para todos vocês.
2: Muito obrigada. Diego, volto com você.
1: Estação FIPA, CBN Amazônia, Belém. Obrigado, Isicena, trazendo as informações da FIPA, né? Barca Arena, uma terra muito boa, importante para a economia do estado e também com seus atrativos turísticos. 3:29, enquanto o repórter CBN não vem, daqui a pouco, 16h, tem o CBN Esporte para a segunda edição. Ainda tem ainda muitas informações e o sol tinindo aqui na Grande Belém, o verão aí que está chegando aqui na capital amazônica. 3:29, vamos de repórter CBN, daqui a pouco a gente volta.
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0: Quinta-feira, 21 de maio de 2026. A influenciadora Deolane Bezerra vai passar por uma audiência de custódia ainda nesta tarde e deve ser transferida para a penitenciária feminina de Tupi Paulista, no interior de São Paulo. Ela é apontada como peça de um esquema de lavagem de dinheiro do PCC, ligado a Marcola, ao irmão dele, Alejandro Camacho, e a familiares do chefe da facção. A operação é resultado de 7 anos de investigação do Ministério Público de São Paulo e também da Polícia Civil. Ao todo, foram expedidos 6 mandados de prisão preventiva. De acordo com os investigadores, os valores do PCC eram depositados em contas ligadas à influenciadora e misturados a recursos de outras atividades antes de retornarem ao grupo criminoso, dificultando o rastreamento financeiro. Deolane teve 27 milhões de reais bloqueados por determinação da Justiça. O Democracia Cristã anunciou a abertura de um processo disciplinar para expulsar do partido o ex-ministro Aldo Rebelo, após críticas à escolha de Joaquim Barbosa como pré-candidato à presidência. O partido alega que Rebelo ofendeu a direção e desrespeitou os valores da sigla. Rebelo, por sua vez, considera a substituição uma afronta e sugere que a decisão está ligada a preocupações políticas de João Caldas, dirigente do partido. O governo federal anunciou mudanças para simplificar a recuperação de contas do gov.br, portal que reúne serviços digitais. A partir de agora, será possível cadastrar um e-mail específico apenas para a recuperação da conta. Com a mudança, a retomada do acesso ao portal poderá ser feita em minutos, segundo o Ministério da Gestão e da Inovação em Serviços Públicos. Antes, o processo podia levar até 3 dias. No horário de Brasília, 13h34.
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1: De volta com o Tarde de Notícias, às 3 horas e 35 minutos. E a jovem paraense Ellen Gomes conquistou o título de Miss Brasil Teen 2026. A adolescente recebeu a coroa durante o concurso realizado em Curitiba. Ela, que é natural de São Sebastião da Boa Vista, representou o Pará na competição. E o concurso reuniu cerca de 70 candidatas de todo o Brasil. Ellen Gomes encantou os jurados com referências à cultura amazônica. A candidata apresentou o look inspirado no pássaro Uirapuru, ave típica da região norte. O figurino da candidata trouxe elementos ligados à cultura marajoara e à ancestralidade amazônica. A organização destacou a identidade cultural presente nas roupas que foram apresentadas no concurso. Ellen Gomes publicou uma mensagem nas redes sociais após a vitória. A jovem afirmou que a conquista representa o apoio de familiares, amigos e da equipe que acompanhou a trajetória no concurso. Familiares e apoiadores celebraram a conquista da primeira paraense a vencer o Miss Brasil Teen. A representante do Pará agora passa a carregar o título nacional do concurso de beleza. Então, parabéns aí a Ellen Gomes, aí, paraense, que conquistou uma premiação aí, o Miss Brasil Teen. 3h36, intervalo, daqui a pouco a gente volta.
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1: 3h38.
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1: Momento de falar sobre o ESG aqui no Tarde Notícias e vamos conversar agora sobre a aplicação desta ferramenta nas empresas. E sobre o assunto, vamos falar com Ellen Neres, ela que é executiva com mais de 20 anos de experiência em reputação corporativa, licença social para operar e ESG. Formada pela Universidade Federal do Pará, Master em ESG pela ESPM e MBA em gestão empresarial. Também teve vivência de projetos de impacto no Pará, Minas Gerais, Bahia, Ceará e Mato Grosso, com forte conhecimento do ambiente amazônico, industrial e minerário. Ellen, muito boa tarde, desde já obrigado por atender aqui a Rádio CBN. A gente está com um probleminha aqui no áudio da Ellen, a gente vai tentar solucionar aqui o mais rápido possível. Enquanto isso, a gente vai trazendo informações aí na nossa pauta sobre o ESG aqui na Rádio CBN Amazônia Belém. Às quintas-feiras a gente tem esse papo do ESG. Vamos verificar se o áudio da Ellen já está ok para a gente poder conversar aqui na programação da Rádio CBN. A gente está aguardando aí o posicionamento, o retorno da Ellen, para que a gente possa conversar aqui no quadro ESG em conversa, uma pauta ambiental, pós-COP, aqui na COP30. Já tá tudo ok aí com a Ellen? Ainda não?
4: Já está tudo ok aí com a Ellen?
1: Opa, isso que agora... Agora foi. Ellen, tá escutando a gente? Vamos fazer o seguinte, vamos para o intervalo, daqui a pouco a gente volta.
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1: De volta com Tarde de Notícias, 3h43, a Ellen Neri já está com a gente aqui na linha. Ellen, boa tarde, bem-vinda.
5: Boa tarde, Diego, me escuta agora?
1: Agora sim.
5: Perfeito. Então, muito obrigada aí pelo convite de estar falando desse momento ESG dentro do programa Tarde de Notícias.
1: A gente que agradece. O que significa ESG e qual sua importância para as empresas?
5: Bom, esse termo, ele ganhou mais força ali a partir de 2004 com a ONU. Porque fez um relatório ali naquela época chamado Who Cares Wins, que quer dizer assim, a grosso modo, que quem se importa vence. Então ela pedia justamente para que as empresas, além da saúde financeira, também tivesse ali nas suas análises de investimentos a questão do meio ambiente, do social e da governança. Então ESG vem dessa sigla em inglês Environment, que é meio ambiente, o S social e o G de governança, governance, porque é um tripé que as empresas precisam seguir para mostrar ali uma certa reputação, um bom empregador que cuida do meio ambiente, justamente tratando desses três temas, que são as pessoas, o meio ambiente e também a parte de governança que implica no compliance e na ética empresarial.
1: Como a aplicação de ESG influencia a estratégia empresarial?
5: Bom, tem muita empresa hoje, por exemplo, aliás, muita instituição financeira, que ela já aplica o ESG na sua análise para poder, por exemplo, soltar um financiamento para essa empresa. Então, se você quiser fazer um investimento na sua empresa, fazer um empréstimo, já tem instituição bancária que olha para isso. Inclusive, tem até um termo que se usa, que é o green money, né, que é o dinheiro verde, justamente para isso. Tem também a questão da reputação da marca, porque aí você entende que é uma empresa responsável, né, quando ela olha para esse tripé. Tem também o que a gente chama de employer branding, que é a marca do empregador, porque, por exemplo, você não vai querer trabalhar numa empresa que cometeu algum ato de corrupção, alguma infração, que polui o meio ambiente. Então, você tem ali várias vantagens dentro dessa estratégia da empresa quando a gente fala em termos de ESG. Até mesmo o relacionamento dela com a própria sociedade. Como é que você enxerga aquela marca? Você vai comprar aquele produto porque é uma empresa que cuida das pessoas, que cuida do meio ambiente, que trata o compliance de maneira responsável.
1: Certo. Quais benefícios as empresas obtêm ao adotar a prática ESG?
5: Alguns deles a gente acabou falando um pouquinho, né? Mas vamos falar um pouquinho do bolso também, tá? É muito importante, por exemplo, quando você, digamos assim, dentro das boas práticas, dando exemplos aqui práticos para as empresas entenderem, você, por exemplo, coloca ali dentro da sua empresa um programa de eficiência energética ou um programa de uso consciente da água, de reuso da água. Ali, por exemplo, você está fazendo uma economia. Além de você estar fazendo a coisa certa para o meio ambiente, você também tem uma redução de custo. Só dando mais assim, um exemplo prático, né? Então, você evita também desperdícios, como eu já falei, você acessa crédito com mais facilidade, você tem ali dentro do seu mercado mais competitividade e também inovação.
1: Certo. Quais ações a empresa adota para reduzir impactos ambientais?
5: Ela pode, por exemplo, reduzir, né, o seu consumo de água e energia, como eu falei, colocando ali programas de eficiência energética. Ela pode também fazer ali descarte correto também de resíduos, né? Você fazer ali compostagem com lixo orgânico. Se você tem algum resíduo como madeira, plástico, encontrar formas de que isso seja reutilizado, que é o que a gente chama de economia circular, né? Que é um ciclo de vida do produto, ele tem que ser perene aqui na Terra, porque os recursos naturais são finitos, como, por exemplo, os minérios, né? Quando você usa madeira, você derruba árvores. Então, também é uma forma de você reduzir o impacto, né? A própria emissão de gases de efeito estufa também. E uso também de tecnologias limpas, dependendo do negócio que você tem hoje, né? Dependendo do seu ramo de negócio.
1: Perfeito. A gente conversou aqui no Tarde, o quadro ESG Conversa, com Ellen Neres, né? Ela que é executiva com mais de 20 anos de experiência, formada pela UFPA e gestão empresarial. Ellen, muito obrigado por atender aqui a Rádio CBN e até a próxima.
5: Tchau, Diego. Eu te agradeço. Boa tarde a todos.
1: Muito bem. Lembrando que às quintas tem essa conversa sobre o ESG aqui no Tarde de Notícias. 3:49. Vamos de intervalo. Daqui a pouco a gente volta.
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3: 3h51 e vamos voltar ao hangar. Estação FIPA, CBN Amazônia, Belém.

0: estúdio da Rádio CBN, direto da FIPA, o diretor regional do Sicredi, Cleomar Abreu. Muito boa tarde, Cleomar, seja bem-vindo à Rádio CBN.
1: Boa tarde, um prazer estar aqui para nós falar de um assunto tão relevante, né, e importante aqui para a economia local.
0: Exatamente, né? Porque a gente está vendo exatamente aqui a potência da indústria no Pará, todas essas relações que estão construídas, mas não tem como falar de indústria sem falar de fomento, né, Cleomar? Perfeito. Como é que o trabalho de vocês também se desenvolve nessa área?
1: Então, a indústria tem esse papel muito importante na geração de empregos, na inovação, né, de impulsionar realmente a economia local, gerando riqueza, né? Agora ela precisa sim de apoio, fomento e principalmente através do crédito ela consegue acelerar esse crescimento, acelerar, né, os seus negócios e poder potencializar tudo isso. E o Sicredi entra justamente como uma grande alavanca, né? Porque a gente tem um portfólio aí para poder estar atendendo toda a indústria do Pará.
0: A gente está falando de cooperativismo, de desenvolvimento. Que ferramentas você destacaria, por exemplo, no dia a dia de uma indústria, de quem, por exemplo, está nos ouvindo, nos assistindo agora nesse momento?
1: Importante até reforçar, né? Por ser cooperativa, a gente tem um olhar muito para o desenvolvimento regional. Então, onde a gente se instala, a gente procura impulsionar a economia local e toda a cadeia de negócio que está ali instalada, né? Então, todo recurso que a gente capta aqui, a gente empresta aqui na região. Então, isso faz girar realmente a economia e serve para fomentar e impulsionar esses projetos da indústria, por exemplo, como a gente está falando aqui, ou para financiar seu capital de giro também, a sua necessidade de capital de giro, né? Ou ainda antecipar aí eventuais recebíveis que ela tem. Além disso que a gente fala, esse é o recurso da própria cooperativa, a gente tem um portfólio completo de linhas reguladas ou oficiais, como, por exemplo, todo o portfólio do BNDES.
0: Agora, como é que você avalia que esse fomento ajuda essas comunidades ou pessoas que, de repente, estão em alguma região de difícil acesso, né? Que, às vezes, até a informação é difícil chegar, né? Ela pode até pensar, poxa, mas eu estou aqui no município e tal, como é que eu vou fazer para me desenvolver? Como é que a minha indústria vai ser alavancada?
1: Perfeito. Ela pode procurar o Sicredi. Então, a feira é uma vitrine importante, porque muitas pessoas circulam por aqui. E a gente pode ser acessado tanto pelos meios digitais, quanto pelas agências físicas que a gente tem, né? No Pará, o Sicredi já tem mais de 100 agências instaladas, em 77 municípios. Então, a gente tem feito um movimento forte de expansão. Mas temos o nosso site, né, o www.sicredi.com.br, que ali ele consegue o contato da cooperativa que atua na sua região, ou também consegue entrar em contato com nossos números corporativos para entender como é que ele pode estar buscando maiores informações com o nosso time.
0: Perfeito, o canal de informação é que não falta para entrar em contato
1: com
0: vocês.
1: Temos muitos.
0: Agora, para quem está aqui na feira, o que, que vocês destacam, né? O que, que vai ser apresentado nesses próximos dias?
1: Então, a gente está com o nosso stand, né? Então, a gente preparou o nosso time para estar ali recebendo todo mundo que tiver interesse de conhecer um pouco mais sobre quais alternativas a gente ter, já ter uma consultoria financeira para o seu negócio ali, né? Tentar auxiliar, entender se tem como encaixar nisso numa linha mais adequada. A gente está participando das mesas de negociação no hub, né, financeiro também, porque algumas empresas já têm projetos, já estão buscando, né, o financiamento de seu projeto, então talvez a gente já possa fechar algum negócio aqui na feira mesmo, né? Além de outros painéis aí que a gente está inserido também para estar falando um pouco mais detalhado sobre esse nosso portfólio.
0: Importante essa questão que você falou, que a pessoa já pode vir para a feira e sair daqui com o seu negócio alavancado, né?
1: Perfeito.
0: Porque a gente observa que não é somente uma feira, é um lugar de encontro, de troca, né? Como é que você observa também esse ecossistema aí para fomentar novos negócios?
1: Essa é uma construção, né, da FIPA, né? A FIEPA vem desenvolvendo ela com esse objetivo, né? E esse hub financeiro foi entendendo que aqui pode já sim ser um local de fechar negócios, né? Às vezes a gente iniciou uma conversa antes aqui, a oportunidade para consolidar, né? Alguém, como eu falei, já tem um desenho mais bem elaborado, já sabe o que precisa, é uma oportunidade de achar aqui o Sicredi, talvez já encaminhar o seu financiamento, né, do seu projeto. Então, a gente está aqui também para fechar negócios.
0: Perfeito. Agora, para a gente encerrar nossa conversa aqui, Cleomar, queria que você destacasse a importância do hub de negócios, né? Como é que isso também vem sendo uma inovação para vocês? Ou já tem aquele costume do cliente chegar e se alinhar para tentar desenvolver uma solução? Como é que é esse...
1: O hub financeiro, né? Então, essa é a primeira experiência nossa no Hub, mas a gente já planejou isso com o nosso time. A gente trouxe especialistas de crédito que conseguem estar ali. Tem nossos gerentes de negócio, que é quem tem um relacionamento, né, com o nosso associado, que é o demandante, às vezes, do recurso. Então, a gente criou, né, uma sala de negócios, né, com diversos colaboradores nossos, cada um na sua especialidade, para poder facilitar a tirada de dúvidas, a ajuda da construção da solução, né, e que a decisão possa ser tomada com bastante informação e consciência.
0: Perfeito, vai ser. Ele pode encontrar tudo isso aqui na FIPA. Né? Quero agradecer, então, Cleomar Abril, ele que é diretor regional do Sicredi, conversou comigo aqui sobre todas essas possibilidades aqui na FIPA. Obrigada,
1: então,
0: Cleomar.
1: Estamos à disposição, obrigado pela oportunidade, né? E espero que se consolide tudo isso que a gente planejou para esse grande evento.
0: Muito obrigada, perfeito. Tá, volto com você, Diego.
2: Então, FIPA, CBN Amazônia, Belém. Aí, a Izzy Senna lá no hangar, né, conversando aí com especialistas aí sobre a FIPA, Feira da Indústria, que começou ontem e vai até o próximo sábado no hangar Centro de Convenções da Amazônia, aqui em Belém. Às 3 horas e 58 minutos, a gente está terminando Tarde de Notícias desta quinta-feira, 21 de maio de 2026. O programa de hoje teve a operação de áudio de Érica Progênio e Carlos Aguiar, a produção de Lucas Silva, estagiário Alessandra Morim, Érica Castro, Ronaldo Santos, a gerência de conteúdo e programação de Daniele Pires, direção de jornalismo de Paulo Fernandes.
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2: Vocês vão ficar agora com o repórter CBN, logo em seguida, o CBN Esporte Pará, segunda edição. Um grande abraço.
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quinta-feira, 21 de maio de 2026. A nova versão do programa Desenrola atingiu 10 bilhões de reais em dívidas renegociadas de 1 milhão de pessoas. O ministro da Fazenda, Dário Durigan, destacou que 449 mil dívidas foram quitadas à vista e mais de

0: alegou perseguição política. A Justiça Eleitoral registrou pela primeira vez mais de 1 milhão de eleitores brasileiros no exterior. O grupo inclui eleitores aptos, cancelados e suspensos. Ao todo, pelo menos 879 mil estão em situação regular e poderão votar em outubro. Na comparação com 2010, houve um aumento de mais de 300%. O grupo supera o número de eleitores de Acre, Amapá e Roraima. No horário de Brasília, 4:05.
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2: 4:06. Boa tarde para você que está acompanhando a programação da CBN Amazônia Belém com o CBN Esporte para a segunda edição, 21 de maio de 2026, quinta-feira. E vamos falar, claro, a repercutir a vitória do Paysandu sobre o Nacional pelo jogo de ida da final da Copa Norte. Vamos falar da preparação do Remo, que enfrenta o Atlético Paranaense no próximo domingo. O Furacão que vem quebrado para esse jogo aqui em Belém, com desfalques importantes. Tem Tuna, tem Águia estreando técnico novo e a rodada decisiva do Paraense da Série A2 também vai ser destaque aqui no CBN Esporte Pará. E Alessandro Amorim está aqui na bancada comigo. Alessandro, boa tarde.
3: Alessandro Amorim. Da rádio CBN Amazônia Belém. Ótima quinta-feira a todos. Simbora, né? Que ontem a gente teve o primeiro jogo da final da Copa Norte, né? Valendo o título, né? Mas não foi dos melhores jogos, né, Diego? Essa que é a verdade. A gente vai falar muito sobre isso também, a preparação do Remo. Tá rolando alguns jogos importantes no futebol mundial, né? Por exemplo, Diego, tá rolando a última rodada do Campeonato Saudita, valendo o título. Finalmente o Cristiano Ronaldo pode levantar a primeira taça lá na Arábia Saudita. Então tá rolando, a gente vai acompanhar um pouquinho. Também tá rolando os playoffs de rebaixamento do Campeonato Alemão. Então tudo isso muito mais no CBN Esporte Pará de hoje, Diego.
2: Pois é, rapaz. Antes da gente falar disso aí, a gente vai falar do Paraense da segunda divisão. A classificação aí, lembrando que são 12 times, divididos em 4 grupos de 3. Os dois melhores avançam para as quartas de final. Lembrando que vamos ter mais 2 jogos ainda nesse final de semana. E na semana que vem, a última rodada da primeira fase. No grupo A, o Caeté lidera com 5 pontos. Com 4 pontos tem o Santos e o Canaã tem 3 pontos. Lembrando que Santos e o Canaã tem um jogo a menos, né? Ainda vão jogar ainda nesta rodada. E o Caeté não joga mais, né? Já fez aí os seus 4 jogos.
3: Esse Santos e Canaã valendo a última vaga, né?
2: Pois é. No grupo B, o Paragominas... Olha, o grupo B já está resolvido, né? O Paragominas é o primeiro colocado com 7 pontos. Urumajó 6, o Atlético Marajó 1 ponto, né? O Atlético Marajó que ano passado chegou a brigar pelo acesso, esse ano não passou da fase de grupos, né? Urumajó e Paragominas já classificados para a próxima fase. No grupo C, a liderança é do Independente de Tucuruí com 3 pontos, o Isabelense com 3 pontos e o União Paraense com 2 pontos. Esse grupo ainda está em aberto a situação. E no grupo D, também grupo indefinido, Carajás lidera com 5 pontos, o Atlético Paraense com 4 e o Itupiranga com 1 ponto em 2 jogos disputados aí. Lembrando que o grupo C e o grupo D terá jogos no próximo final de semana, para definir aí a rodada, né? E quem sabe até definir os seus já classificados para a próxima fase do Campeonato Paraense. Lembrando que essa rodada já teve Santos 3, Caeté 1, Urumajó 1, Paragominas 0,

0: vamos ter no sábado dois jogos, União Paraense e Isabelense no Seju e Tupiranga Atlético Paraense. Isabelense, os visitantes podem vencer e se classificar já para a próxima fase, Alessandro.
1: Pois é, né? Isabelense aí que tá tentando, né? Tentando voltar aí para a elite do Campeonato Paraense, né? Mas a tarefa é difícil aí contra o Independente, né? Que tá liderando a chave. Vamos ver, né? Quem retorna, né? Vendo até a classificação aqui, né? A situação do Tupiranga é bem, bem complicada, né? E até pouco tempo tava na elite, né? Na primeira divisão, né? Então, vamos ver, vamos acompanhar, né? Bora ver as grandes forças, né? A gente olha para Paragominas, Independente, né? Mas eu gosto das surpresas, das novidades, né? Chegando principalmente aí na primeira divisão.
0: Pois é, Alessandro. Vamos aguardar aí o desfecho do Campeonato Paraense da Série A2. 4 e 11, né? Série D, daqui a pouquinho a gente vai falar mais de Paysandu, de Remo. Mas Águia de técnico novo e a Tuna, né, decidindo aí seus jogos. Lembrando que vamos ter... Aliás, os dois paraenses vão jogar fora de casa no final de semana. O Águia visita o Imperatriz, né, lá no Frei Epifânio da Badia. Para mim é um jogo duríssimo para o Águia. O Águia que vai estrear o Luiz Carlos Vinck aí na rodada. E a Tuna visita o Oratório lá no Augusto, né, lá no estádio de Santana, no Amapá. Né, a Tuna que, se vencer, pode aí encaminhar a sua classificação. Se o Águia vencer o seu jogo, também pode garantir sua vaga. É a hora dos paraenses vencerem e se classificarem sem depender da última rodada, hein, Alisson?
1: É, a Tuna que venceu na última rodada, né? Foi uma vitória chave aí para não se complicar ainda mais. Se não tivesse vencido, né, contra esse confronto regional contra o Águia de Marabá, estava fora da zona de classificação, em quinto colocado, né? Que o Tocantinópolis reagiu na competição, né? Já são duas vitórias consecutivas. A Tuna estava vindo de três jogos sem vencer, né? Então venceu na hora certa. Está na zona de classificação e de repente pode chegar nesses 12 pontos para garantir vaga na próxima fase. É sempre bom lembrar, né, Diego, que tanto o Tuna, tanto o Águia precisam avançar pelo menos até a terceira fase para garantir calendário no ano que vem, porque no Campeonato Paraense quem conseguiu as vagas, né, destinadas ao Pará para a Série D foi o Cametá e o Castanhal. Então, tanto o Águia quanto a Tuna não estão garantidos, né, não tem calendário para 2027. Né, então, tem que conseguir através da Série D. E a Tuna estava ameaçadíssima, mas agora pega o Oratório, né, o Lanterna da Chave, só tem uma vitória em sete jogos. Né, toda aquela crise, né, que até virou meme aí nas redes sociais nas últimas semanas, né, aquela declaração do Marcão, né, então é um jogo para vencer e ficar tranquilo aí nas últimas rodadas, né, então vamos lá, a classificação hoje, né, tá Trem com 14 pontos, líder da chave, o Águia mesmo perdendo tá em segundo lugar com 12 pontos e aí vem o trio com 9 pontos, né, o Imperatriz e a Tuna estão dentro da zona de classificação. E quinto colocado, o Tocantinópolis, hoje eliminado aí do grupo 5. Né? E aí o chaveamento, o Atuna hoje está pegando o Iguatu do Ceará, né, o líder do grupo 6, já até está classificado, né, conseguiu a classificação antecipada. E o Águia está hoje pegando o Maracanã, também do Ceará. Né? Então a gente hoje vai ter confrontos contra os nossos vizinhos cearenses na próxima fase da Série D.
0: Pois é, agora antes da gente ir para o intervalo, uma menção honrosa ao Júnior Amorim. Júnior Amorim que pegou o Sampaio Corrêa desacreditado e o Sampaio já está numa reação, pode se classificar. Aliás, que drama do futebol maranhense, né, e Alessandro?
1: Pois é, né?
0: O Moto é o quarto colocado e em quinto o Sampaio. Existe aí uma possibilidade dos dois, né, avançarem. Mas um grande do futebol maranhense já cai fora logo na primeira fase. Olha só, a que ponto chegou o futebol maranhense que um dia, há alguns anos atrás, era dor de cabeça para os grandes daqui.
1: Pois é, e nesse final de semana vai ter o clássico, né? Moto e Sampaio, né? No domingo. Hoje o Moto está em quarto colocado, né? Com 9 pontos. E o Sampaio está fora da zona de classificação com 7 pontos. Hoje, até o IAP, né, o atual campeão maranhense, né, ainda não venceu nessas sete rodadas, está em último da chave, muito provavelmente tá caindo fora, né? Tá virtualmente eliminado, mas os dois grandes aí da capital estão tentando sobreviver aí nessa Série D, mas tá bem difícil, né? Então esse clássico praticamente vai eliminar um desses dois aí.
0: É,
1: então,
0: se uma vitória do Moto, né? Praticamente Sampaio, né? Quem diria Sampaio Correia, Bolívia Maranhense, né? Quase subiu em 18, né?
1: Verdade.
0: Pra A, né?
1: Não, foi 2022. Que foi naquele ano que tinha o Vasco, Bahia, né? Cruzeiro, Vasco e Grêmio. Que realmente estava complicado de alguém fora desses quatro subir.
0: Pois é, rapaz, que situação. 4:16, vamos pro intervalo. Na volta a gente vai falar da vitória do Paysandu na Copa Norte. Daqui a pouco a gente volta.
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0: De volta, 4:19. Já vou pedir aqui pro Carlos Aguiar mostrar as imagens do jogo de ontem no Mangueirão. Paysandu venceu o Nacional do Amazonas por 1-0, jogo de ida da final da Copa Norte, com mais de 31 mil pessoas no Mangueirão. Alessandro, foi muito pouco que o Paysandu fez esse 1-0 ou era o que dava para fazer?
1: Cara, achei pouco, hein? Acho que foi uma atuação bem abaixo da crítica. Assim, não foi aquele jogo ruim como foi contra o Caxias, né? Acho que até pela condição dos dois times, né? Comparação, né? O Caxias tá numa terceira divisão, tem jogadores mais experientes, mais qualificados e tudo mais. Mas acho que a dificuldade do Paysandu ontem foi enfrentar um sistema defensivo bem postado, né? O Paysandu teve muita dificuldade de furar essa defesa, né? Somente no primeiro tempo faltou mais velocidade ali para circular a bola, né? Daquela virada de jogo, principalmente com o Marcinho, o Caio Melo. Faltou muito isso no primeiro tempo e aí foi presa fácil, né? Acho que era tudo que o Júlio César Nunes queria que o time do Paysandu fizesse, né? Esse jogo mais, burocrático e um problema que era até uma crítica minha ali, vamos lá, naquela sequência que o Paysandu teve na Curuzu contra Brusque e Barra. Contra o Brusque, o Paysandu teve finalizações de fora, pelo menos para dar uma equilibrada, né? Suprir essa dificuldade, né? De furar a defesa. E aí contra o Barra, foi o pior jogo até agora, né? Nesse pós-estadual, né? Que o Paysandu teve dificuldade, o Barra fez o gol, né? E complicou a vida do Paysandu. Né? E ontem a gente viu um roteiro mais parecido com o que foi o Barra, né? A gente está vendo alguns lances de bola parada no nosso YouTube, né? Então foi muito dessa forma, né? E um chute de fora, que a gente está vendo o gol do Castro, né? Ele já tinha acertado um desse contra a Portuguesa, na Copa do Brasil. E também ele vem tentando esse tipo de chute aí nos últimos jogos. Assim, obviamente, uma hora ele vai acertar, né, meu? Deve treinar isso lá no CT do Paysandu. Mas realmente um chute de raríssima perfeição, né? E destravou o jogo, né? E apesar de ter aberto o placar, o Paysandu tentou, né, ampliar o placar, porque realmente essa vantagem não... é aquela vantagem perigosa, né, Diego? Porque um errinho no jogo de volta ali nos primeiros minutos, acabou a estratégia, né? Então foi essa vantagem. Senti o time do Paysandu tentando criar para colocar uma vantagem ainda maior no segundo tempo. Que eu acho que foi quando melhorou as coisas ali, né? Acho que o Paysandu já... tocou melhor a bola, colocou uma velocidade a mais, né? Marcinho entrou mais no jogo, as substituições também funcionaram ali, né? Com a entrada do Juninho, do Tylon, né? E também a estreia do Matheus Vargas. Então, o Paysandu acho que ganhou um reforçozinho aí pra essa reta final de mês de maio, né? Que é o tempo que dura o contrato dele. Então vai ter esses dois jogos de Série C, mas o jogo da volta da Copa Norte. O Paysandu ganhou um cara de meio de campo que de repente pode substituir tanto o Marcinho até o Caio Melo, né? A gente vê qual foi o jogo que o Caio Melo ficou suspenso, Diego? Você lembra?
0: Não lembro.
1: Foi agora recente. Ah, contra o próprio Caxias. O Caio Melo fez uma falta. O Henrique substituiu. O Henrique substituiu, não deu conta do recado, né? E o Braya, que entrou no segundo tempo, foi até bem, né? Mas é outra característica. E o Paysandu careceu de peças no meio de campo. Então, de repente, o Matheus Vargas pode ser uma peça que possa suprir melhor aí, de repente, o meio de campo que precise de mais passe, né? Principalmente, né? Qualidade de passe, né? Que hoje o meio de campo só tem um Marcinho praticamente, né? Para fazer essa distribuição, né? O Henrique não tem esse perfil. O Pedro Henrique é mais aquele primeiro passe, né? Ele pega da zaga, né? Circula, sai da pressão, faz um passe longo, né? Mas não tem esse cara que dialoga ali com o Marcinho, né? Hoje só tem o Caio Melo. E aí o Caio Melo fez falta contra o Caxias. Ontem também não foi o melhor jogo do Caio Melo também. E aí não tinha uma peça do banco para suprir, né? Matheus Vargas entrou. Acho que ele pode dar conta do recado nesses três jogos. E tomara que chegue num acordo, né? Nessa negociação de renovação, né? Que acho que o Matheus Vargas pode contribuir para essa reta final de Série C, Diego.
0: E muito, né? Ele pode contribuir muito de forma significativa para a reta final aí da primeira fase, até mesmo para o quadrangular em si. E com esse resultado, o Paysandu joga pelo empate na próxima quinta. Atenção, torcedor, quinta-feira que vem, 8 da noite, horário de Belém, o jogo da volta. O empate é do Paysandu. O Paysandu perdeu por um jogo, vitória simples do Nacional por um gol de diferença, disputa por pênalti. Se o Nacional vencer por 2 gols de diferença, leva o título direto, né? Até vi que os amazonenses, né, gostaram muito do resultado, apesar da derrota, porque é um placar mínimo de 1-0 e dá para reverter. Agora, eu até falei de manhã com o Ronaldo, que é o Alessandro, que o Nacional vai vir para cima, lá vai ter o apoio da torcida na Arena da Amazônia, mas vai oferecer espaços, e o Paysandu gosta, tem time aí para aproveitar bem esses espaços e atacar com mais facilidade, algo que a gente não viu no jogo de ontem.
1: Concordo. E também a gente não viu ontem muito porque o Nacional se fechou bastante, né? Às vezes até uma linha de 7 ali na defesa, então foi assim, o Paysandu enfrentou uma retranca daquelas, né? Mas assim, mérito pro Nacional, né? Criou essa proposta, defendeu, Mas teve a felicidade do chute do Castro de fora da área. Aí não tem como, né? Não tem como defender também fora da área, né? Vai deixar o espaço... O campo tem mais de 100 metros, né, Diego? Então não tem como tu defender todo o campo, né? Olha só esse chute.
0: Caramba, que gol,
1: foi... Golaço. Golaço. A Aguiar gostou aí do golaço do Castro. Realmente foi um chutaço de fora da área. Olha, botou até o replay aí. Bora ver de novo ali. Castro sem marcação. Só ajeitou e toma, né? Sem chances pro goleiro. E destravou esse jogo pro Paysandu, né? Porque eu acho que se não fosse esse gol, sei não, se o Paysandu sairia com a vitória dessa partida. Porque realmente muita dificuldade na retranca do Nacional. E aí eu concordo contigo. Eu acho que o Nacional vai ficar fechado dentro de casa. Acho que vai para cima, né? Acho que vai tentar fazer o que fez ali no... naquela goleada de 7-0, obviamente, não estou falando do placar, né, mas questão de estilo de jogo, né, ir para cima, né, triangulações, tem um ataque rápido, né, o trio de ataque do Nacional bem rápido, tem o Gustavo 25 também no banco de reservas, opção de referência, tem o Júlio César Nunes, que é um treinador ofensivo, então certamente ele vai bolar a melhor estratégia para lidar com esse Paysandu no jogo da volta, que vai ter um confronto de Série C no final de semana agora, contra o Floresta, né, então dependendo do jogo, o Júlio César Nunes vai armar a melhor estratégia pro saldo, né? A gente tem que ver como é que vai ser o saldo depois da partida contra o Floresta, né? Como o time vai sair.
0: Pois é, e Alessandro, o Paysandu que pega o Floresta e o Nacional vai jogar na Série D fora de casa contra o Gás próximo sábado, joga no sábado lá em Boa Vista, né? O Nacional segundo colocado com 13 pontos no grupo 1, a liderança é do Manauara. Eu até acredito que o Nacional deve poupar jogadores, porque o terceiro e o quarto colocado tem 9 pontos, né? E o Manaus é o quinto com 8. Mesmo que esses times vençam, Nacional ainda continua na segunda posição. É bem verdade que a derrota para o Manauara atrapalhou os planos, mas eu acredito muito que o... Vai ter até tempo para o Júlio César Nunes trabalhar bem esse elenco para essa final aí da próxima quinta-feira, né? E certamente vai... Conhece bem o Paysandu, já enfrentou o Paysandu esse ano com o Águia, então vai armar a equipe aí para não ser surpreendido, né? Para não tomar aquela goleada que tomou lá no Zinho Oliveira.
1: Pois é, né? Então, bora ver como é que ele... Tem experiência, né? Pelo menos de enfrentar o Paysandu, né? Já enfrentou por Águia, agora já enfrentou por Nacional, também já enfrentou quando comandava a Tuna. Né? Não vai cair no mesmo erro no espaço menos de um mês, né? Vamos ver como é que o Júlio César aprendeu essas lições, né? Porque chance de título, né?
0: Chance de título. É fazer título. História no clube, né? Exato, tipo, né? O Nacional que já foi campeão. Foi campeão do Barezão, né, do Campeonato Amazonense. E esse título da Copa Norte vai ser importante para o futebol amazonense. Depois de tanto tempo, né, o São Raimundo foi tricampeão da Copa Norte, né, e desde então, né, conseguiu aí acesso para a Série C com Manaus, com o Amazonas. Na Série D, o América quase subiu em um ano. Né? Foi em 2010, né? Quase o América sobe... Pra série
1: esse
0: C,
1: América se chamava Manaus.
0: É.
1: Manaus.
0: Isso mesmo. Né? É isso mesmo. Vamos aguardar essa decisão do jogo da volta. Já que o Alessandro falou em Série C, vamos lá. Série C, além de Paysandu e Floresta, que só vão jogar na segunda, vai ter no sábado Barra e Guarani, Maringá e Santa Cruz, Maranhão e Caxias. Olha esse jogo, Maranhão e Caxias. Jogo bom pro sábado, viu? No domingo, Amazonas e Ferroviária, Brusque e Anápolis, Inter de Limeira e Itabaiana, Confiança e Figueirense, Volta Redonda e Ipiranga. E na segunda, Ituano e Botafogo da Paraíba, Paysandu e Floresta. Né? Lembrando aí que o Anápolis, jogando com o Brusque, vai jogar com o Brusque no domingo hoje, abre a disputa pelo título da Copa Centro-Oeste contra o Rio Branco. E quem vencer de lá, pega o campeão da Copa Verde, o Paysandu ou o Nacional.
1: Bons jogos na rodada, hein, Diego?
0: É. 4:30, repórter CBN, daqui a pouco a gente volta.
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0: Quinta-feira, 21 de maio de 2026. O senador e pré-candidato à presidência, Flávio Bolsonaro, deve viajar na próxima semana aos Estados Unidos para tentar um encontro com Donald Trump. A medida ocorre em meio à crise com o banqueiro Daniel Vorkaro. A visita do parlamentar busca fortalecer a imagem internacional de Flávio e reverter a pressão política interna. A reunião, ainda não confirmada pela Casa Branca, é articulada por Marco Rubio, secretário de Estado dos Estados Unidos, e pelo ex-deputado federal Eduardo Bolsonaro. A agenda inclui temas como segurança pública e comércio. A Agência Nacional do Petróleo deve iniciar uma fase de estudos para avaliar o tamanho das reservas e a viabilidade da exploração após confirmar que um líquido escuro encontrado em um sítio no interior do Ceará é petróleo. A descoberta aconteceu no município de Tabuleiro do Norte em 2024. Na ocasião, o agricultor Cidrônio Moreira perfurava o solo em busca de água. A ANP informou que não há prazo estabelecido para a conclusão da avaliação técnica e, uma vez realizada, não existe garantia de que a área será explorada, já que os interessados no negócio ainda vão analisar se a operação compensa financeiramente. O Senado vai analisar o projeto de lei do governo que criminaliza o aumento do preço dos combustíveis sem justa causa. O texto estabelece pena de até 4 anos para quem aplicar qualquer elevação sem o respaldo de fatores econômicos. A proposta já passou pela Câmara. O projeto foi apresentado pelo governo como parte de um pacote mais amplo voltado a segurar o preço dos combustíveis em meio à escalada de tensão no Oriente Médio. No horário de Brasília, 4h32.
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1: De volta com o CBN Esportes Pará, segunda edição. São 4 horas e 34 minutos. E o Paysandu aí vai se preparar para o jogo contra o Floresta. O Floresta que tá bem aí, tá bem colocado na classificação da Série C do Campeonato Brasileiro. O Floresta é o 7º colocado com 12 pontos ganhos. Né? Tem 3 vitórias aí a equipe cearense. Né? Paysandu, Brusque, Amazonas, Ituano, Maringá, Guarani, Floresta e Caxias. Esse seria o G8 da Série C. Itabaiana e Anápolis seriam os rebaixados. Claro que ainda tem muita água para rolar, até porque já vamos chegar na metade do campeonato, Alessandro.
2: É, meu amigo, vai chegar na metade e aí vai ter aquela parada para a Copa, né? Inclusive, né, a gente estava até trocando figurinhas e o Ronaldo Santos aqui na redação, né? Porque vai ter essa parada para a Copa, né? Mas vai ter um breaking, né? uma parada ali para tipo descanso, né, da Série C. No mês de junho, né? Vai ter a rodada do final de semana do dia 30, do 31 e dia 1º de junho. Aí a Série C vai parar por um final de semana e depois volta, né? Então, cara, esse é um momento importante, né? Que vai ser depois das finais, né? Ao que tudo indica, o Paysandu, caso não aconteça nenhuma surpresa, né? O Paysandu deve ganhar o título aí da Copa Norte, né? E aí as finais da Copa Verde acontecem no mês de junho. E aí o Paysandu vai ter um período aí de descanso, né? Entre uma rodada e outra da Série C. Eu acho que esse é o período para o Paysandu aproveitar para recarregar as energias, recuperar a galera que está sobrecarregada desse ritmo de jogos que tá pesado nesse mês de maio. Né? Praticamente quarta e domingo desde o início do mês. Né? Então o Paysandu está precisando. Ontem o Júnior Rocha também, inclusive, falou sobre isso, né? Dessa sequência. Né? Mas ele não tem muito o que pedir desculpa. Né? Que ele é a consequência de um time que está vencendo. Está, né? Chegando nas finais, o acúmulo de jogos é inevitável, né? E tem que ir pro pau, Diego.
1: Pois é, lembrando que o Paysandu tem o Floresta, depois tem o Figueirense, claro, tem o jogo nacional semana que vem, aí depois pega a Série C, tem o Figueirense fora no Orlando Scarpelli, o jogo tem tudo para ser um jogo tenso, esse jogo lá em Santa Catarina. Aí, caso o Paysandu conquiste a Copa Norte, decide a Copa Verde na quarta e no domingo seguinte, nos dias 3 e 7 de junho. Aí o campeonato para. O Paysandu só vai voltar a jogar pela Série C no dia 14 de junho contra a Inter de Limeira, que está na parte intermediária, a Inter de Limeira, jogo programado para Belém. Aí vai ter aquela história, Alessandro. O Paysandu aproveitou bem essa largada, porque agora vai chegar aquele período, aqueles jogos muito complicados, né? Vai ter o Figueirense fora, mas o Paysandu vai pegar Santa Cruz e Guarani em casa, né? Eu até digo que o jogo contra o Guarani vai ser um dos jogos mais difíceis que o Paysandu vai ter ao longo aí dessa primeira fase da Série C do Campeonato Brasileiro. 4h40, mandar um abraço pro Fábio Cebolano, que tá acompanhando a gente aí, ávido pelas notícias do Remo. E vamos falar do Leão Azul agora, né? O Remo que, né, venceu aí na rodada do final de semana, venceu a Chapecoense, né, viu aí os rivais jogando aí a rodada de Libertadores, de Sul-Americana, e agora vai enfrentar o Atlético Paranaense no domingo às 16h, jogo no Mangueirão, expectativa para um bom público. O Fenômeno Azul tem que fazer esse esforço de ir lotar o Mangueirão para apoiar o Remo, né, até porque uma vitória, uma combinação de resultados, aí o Remo tira a diferença que parecia impossível algumas rodadas, mas dentro de campo, mudanças podem surgir na equipe do Léo Condé, Alessandro.
2: É, mudanças, né? De elenco.
1: Mudanças nas peças, porque amanhã, sexta-feira, o pleno do STJD vai julgar o Zé Ricardo. Aquela punição que ele teve lá de 6 jogos, né? Ele já cumpriu 1, né? E se o Remo conseguir reverter a pena, o Zé Ricardo pode voltar ao time no jogo de domingo contra o Furacão, né? Lembrando que o Remo, o Tonhão também vai ser julgado por conta aí, né, daquele jogo contra o Palmeiras, né? Que deu o que falar na semana retrasada aqui em Belém. Mas quem também pode voltar, mas eu acho pouco provável, é o Talhari, Alessandro.
2: Talhari?
1: É, o Talhari pode voltar. Mas assim, a informação que eu tenho é que ele vai fazer um teste físico amanhã. E ele está sendo preparado para o jogo contra o São Paulo. Pode ser que ele ganhe condições, mas deve figurar entre os relacionados ali no banco, né, ou para concentrar. Mas Talhari mesmo, né, para ser acionado, jogar só contra o São Paulo na semana que vem. O jogo mudou de horário, né? Passou dia 31, domingo, 8h30 da noite no Mangueirão. Outro jogo que a torcida do Remo tem que fazer um esforço, até porque o Remo só vai voltar a jogar pela Série A em Belém em julho, quase no final de julho, porque o Remo volta dia 22, 20. Dia 19 que termina a Copa, né? Isso, de isso, julho, isso. A final. Dia 21 volta ao Campeonato Brasileiro e o Remo já pega o Corinthians lá em São Paulo, fora.
2: Vai fechar o primeiro turno.
1: Né? É, aí no final de semana seguinte o Remo volta a Belém jogando contra o Vitória. Né?
2: Jogo importante.
1: É jogo importante, então.
2: Aliás, os dois também, né? Que o Corinthians também tá lá embaixo.
1: Pois é, né, cara? Aliás, o Corinthians joga hoje contra o Peñarol, né? Pode aí confirmar a vaga, né? Jogo aí, né? Terá cobertura da rede CBN. Então, cara, a hora do Remo reagir tá mostrando força. Isso porque o Remo ainda não anunciou reforços.
2: É, eu acho que vai ficar para, vamos lá, para a intertemporada, né? Depois desse fechamento da primeira parte, né? Antes da parada para a Copa do Mundo, eu acho que não tem que ter, tem que ter pressa, né? Que quer mais etapas e tudo mais. É, falando só sobre o Talhari, né? Cara, eu não teria toda essa pressa para botar ele dentro de campo logo, né? O último jogo, né? Antes dessa parada, né? Para a Copa do Mundo, trabalhei ele na durante o mês de julho, né, que vai voltar os jogadores de férias, né, acho que seria interessante, né, de repente dar mais um tempinho aí pro Talhari se preparar, ficar 100% de verdade, né, a gente sabe, né, que muitas vezes comissões técnicas, né, gostam de voltar logo com o jogador, né, e aí acaba, de repente, trazendo novas lesões, né, e aí complica a recuperação do jogador, né, acho que dá para dar uma preservada aí o Talhari, né, de botar só com ele em julho, né, ainda mais que o ataque não tem sido um ponto de tantos problemas aí no clube do Remo, né, o Manga tá fazendo gol, o Pikachu fez gol na última rodada, o Jajá também fez gol na vitória contra a Chapecoense, fez o gol de empate, né, então não tem sido um problema tão urgente assim para voltar com o Talhari logo, né. E aí é trabalhado durante o mês de julho como é que ele vai encaixar, né? Se vai ser o Talhari mais avançado, o Manga vai voltar para a esquerda, quem vai para o banco, Jajá ou Pikachu, né? Aí isso é mais para o mês de julho, né? Mas eu acho que para agora, vai com o que está encaixado agora, né? Manga no comando de ataque, Jajá na esquerda, Jajá, o Pikachu na direita, o Vitor Bueno agora no meio de campo, né? Então, sem pressa, né? E sobre... Qual foi o assunto que tu comentaste, Diego Beckman, além do Talhari, né? Questão do retorno, né?
1: Do Zé Ricardo.
2: Do Zé Ricardo, né? Pois é, antes dele ser expulso, né? Era aquela peça bem questionável pela torcida, né? Mas ele fazia aquele papel sujo, né? Justamente por ele ser um volante de origem, ele tá aquela noção defensiva, de marcação. Então, normalmente os técnicos gostam de anular aquele primeiro volante, né, normalmente é o cara que inicia a jogada, de construção e tudo mais, então bota aquele meio para fazer aquela sombra. Inclusive o Zé Ricardo fez isso muito bem naquele primeiro jogo contra o Bahia, né? O Zé Ricardo praticamente só fez isso, né? Ele nem avançava nos zagueiros, só ficava ali no Caio Alexandre, tanto que o Caio Alexandre não jogou praticamente naquela partida, né? Então ele tá fazendo aquele papel defensivo, né, jogando como o meia, quase do lado do Aleph Manga. E aí agora volta o Vitor Bueno, aquele teu cara de qualidade, camisa 10, vai distribuir. Contra a Chape, eu achei que ele tava sem ritmo, né? Mas aí é questão de tempo, né? Vai ter dois jogos agora, mas depois vai ter as férias, vai ter período de intertemporada, né, para preparar o time e tudo mais. E então é questão de entrosamento, Diego. Acho que esse é o ponto mais fundamental, né, dessa retomada do Remo, né? Que o time está se entrosando, está se encaixando, né? O Condé está conseguindo repetir basicamente toda a base titular, né? que hoje é o Rangel, Marcelinho, o Marlon, Mike, o Chamba, aí o meio de campo o Patrick, o Zé Welleson, né? Sai o Zé Ricardo, mas entra o Vitor Bueno, e aí o trio de ataque, o Pikachu, Já Já e o Aleph Manga, né? Então são poucas as mudanças assim que dá pra gente notar, né, no clube do Remo, né? E aí quem tem pra entrar, né? Só o Talhari, né, que é o cara que tá fazendo os gols antes da lesão dele, né? E aí pode ser uma composição interessante pra pensar lá pra julho, né? Como é que ele vai montar esse ataque, né? Se ele vai manter o Aleph Manga, né? Ele vai sacrificar o Já Já, que tá até numa ascensão boa ali de atuações, né? É, tá até marcando gols, é um cara importante ali naquele escape, né? O Pikachu tem a parte defensiva dele, tem sido importante naquele lado direito, justamente para liberar o Marcelinho. Então é um quebra-cabeça aí que o Léo Condé vai ter trabalho para esses próximos meses, né? Como é que ele vai encaixar essas peças?
1: Pois é, eu falei do, aliás, o Remo que vive expectativas aí, tem um jogo domingo contra o Atlético e na segunda, 11 da manhã, o sorteio das oitavas de final da Copa do Brasil. Ou seja, certamente na segunda-feira, no primeira edição do CBN Sport, a gente já vai saber quem o Remo vai enfrentar. Lembrando que a Copa do Brasil vai ser disputada na primeira semana de agosto. Tá? Nos dias 3 e 6 de agosto, a Copa do Brasil vai ser disputada aí para, né, o clube do Remo. O Atlético Paranaense, que vem com muitos desfalques para cá, para Belém. Vamos lá. O Esquivel e o Léo Derick estão com problemas físicos, estão fora,
2: né? É, desfalques, são dois titulares.
1: São desfalques. O zagueiro Teran e o volante Luiz Gustavo também estão fora.
2: Outros, né, titulares.
1: É. O Portilha, que não jogou contra o Flamengo, ele ia voltar, né, contra o Remo. Só que a seleção colombiana chamou ele, né? Aí o Atlético teve que liberar o atleta para treinar. Colômbia, para mim, a Colômbia vai ser a grande surpresa dessa Copa. É, tirando a Argentina e Brasil, vai ser a grande força da América
2: do Sul. Pelo chaveamento, não sei se eles passam das oitavas, né? Que eles podem enfrentar a Espanha, né?
1: Já tá secando.
2: É, mas é que eu já vi o chaveamento. Eles podem enfrentar a Espanha. Aí é embaçado,
1: aí,
2: né?
1: É covardia.
2: Mas eu confio na Colômbia.
1: Aí, para acabar com a questão do Atlético, em compensação, o Julimar pode voltar, está recuperado de lesão e pode voltar a jogar contra o clube do Remo.
2: Importante, ele foi bem na Série B do ano passado, né? Mas aí com a saída dele, encaixou a dupla de ataque o Steven Mendoza e o Viveiros. Faz gol pra caramba.
1: Rapaz, essa dupla, esse Viveiros aqui, deu uma canseira no jogo aqui de Belém, aqui no Bahia.
2: E nos artilheiros aí do Brasileirão.
1: Pois é, rapaz. E só lembrando que o Remo vai enfrentar o quinto colocado no Campeonato Brasileiro. Se o Remo tá buscando igualar ali a pontuação dos times que estão brigando pra não cair, o Atlético pode entrar na zona da Libertadores já nessa rodada, né? Mas assim, o que tem de gente que vai torcer pro Remo...
2: Com certeza.
1: Porque olha só, o Atlético tem 24 pontos. Aí atrás tem Bragantino, Bahia e Coritiba, o arquirrival com 23, Botafogo, Atlético Mineiro e Internacional com 21. Vai que o Remo ganha o Furacão.
2: Rapaz,
1: esses clubes aí, moleque.
2: O campeonato agradece, né?
1: É. Entrega entretenimento na reta final. Lembrando que
2: o Remo
1: que
2: vai enfrentar dois times aí que estão brigando nesse. É que tem um bolo ali, Diego. Vamos lá, tem os três primeiros, já, Palmeiras, Flamengo e Fluminense, né? O Palmeiras está com 35 pontos, o Flamengo 31 e o Fluminense com 30. Essa é a primeira prateleira do campeonato. E aí tem uma intermediária, que, meu amigo, é muita gente colada, né? Tem o São Paulo, Atlético Paranaense estão com 24 pontos, aí tem o Bragantino e Coritiba com 23, o Bahia também está com 23 pontos, né? Eu acho que essa é uma outra prateleira da galera que quer aquela quarta vaga da Libertadores. E aí, embaixo, Botafogo, Atlético Mineiro, Internacional com 21 pontos. Estão fechando hoje a zona de Sul-Americana. E aí, abaixo, Vasco e Cruzeiro com 20 pontos. Vitória com 19 pontos. Grêmio, Santos e Corinthians com 18 pontos. E o Corinthians está na zona de rebaixamento. Ou seja, do Corinthians, que é o 17º colocado, até o Botafogo, que é o 9º colocado, a diferença é de 3 pontos. Então tá muito embolada essa parte intermediária do brasileiro. Então, uma sequência de vitórias aí o Remo pode subir o elevador tranquilamente.
1: E cara, olha, é muito importante essa reação do Remo agora no campeonato, porque não deixou desgarrar.
2: Verdade.
1: Né? E ainda tem um detalhe, né? Alguns clubes aqui estão com jogos a menos. É o caso do Mirassol, da Chapecoense, do Vitória.
2: Por isso que a vitória do Remo contra a Chape foi muito importante, né?
1: Com certeza.
2: Porque a Chape tinha esse jogo a menos e os dois iam ficar empatados em 12 pontos. Né? E aí o Remo podia assumir a lanterna. Um jogo atrasado da Chape.
1: Só que esse jogo, um dos jogos chaves aí que vai ter, Mirassol, por exemplo, Mirassol vai enfrentar o Flamengo, que é jogo atrasado. Né? Ou seja, aliás, fala em Flamengo, vamos bater a rodada do final de semana da Série A. Série A, aliás, que tem transmissão de TV em rede aberta no sábado, ao invés do domingo. No sábado tem Vitória Internacional no Barradão, jogão, hein? São Paulo e Botafogo, jogão também. Outro jogão, Grêmio e Santos, já aí às 7 da noite. Mirassol e Fluminense se enfrentam lá no Maião. Mirassol com uma campanha invejável na Libertadores. Fluminense deve poupar jogadores, porque na última rodada vai decidir a vida na Libertadores, né?
2: O Fluminense está enrascado na Libertadores.
1: Agora, sábado, 9 da noite, se você tiver alguma coisa, desmarque, porque tem Flamengo e Palmeiras no Maracanã. Ou seja, é uma final praticamente.
2: Valendo aí a vida.
1: Gente. Valendo, literalmente, né? E no domingo tem Remo e Atlético Paranaense, Cruzeiro e Chapecoense, os dois às 4 da tarde. Às 6h30, Corinthians e Atlético Mineiro. E às 8h30 da noite, Vasco e Bragantino. Na segunda-feira, o Coritiba recebe o Bahia lá no Alto da Glória, o Antônio Couto Pereira. Rapaz, só jogão essa rodada, né, da Série A do Campeonato Brasileiro. Para alguns, marca a despedida, né? Por exemplo, Léo Pereira, do Flamengo, foi convocado para a seleção, né? Deve jogar parte desse jogo e depois ser substituído, e aí já vai se apresentar para a seleção brasileira.
2: Tem uns selecionáveis aí, né? Até no Palmeiras, né, tem a expectativa aí do Flaco ser convocado aí pela seleção argentina, né? A Argentina não tem aquele camisa 9, aquele cara alto, né, de estatura, né? Então pode até ser uma surpresa aí na convocação do Scaloni, né? Tem os selecionáveis aí do Flamengo, né? Paquetá, Danilo, Alexandre, também o Léo Pereira, né? Então, bora ver, né?
1: Flamengo tem o Everton do Grêmio, que vai jogar sábado.
2: Também. Né? Também no Flamengo tem a própria Arrascaeta, né? Pode ser convocado, né? Aliás, vai ser convocado pelo Uruguai. Então vai ter uns convocáveis aí, né, nesse final de semana do Campeonato Brasileiro. Só atualizando aí o Campeonato Saudita, Diego Beckmann. O Al Nassr, time do Cristiano Ronaldo, está vencendo de 4-1. Está garantido aí o título da Arábia Saudita. Sabe quem fez o gol nesse jogo? Cristiano Ronaldo.
1: Nossa.
2: 2 gols, gol de falta. O Robozão tá até em prantos aqui, chorando. Primeiro título dele lá na Arábia Saudita, depois de 3 temporadas de insucessos.
1: Pois é, rapaz, a gente tá vendo aí a expectativa.
2: E ele que tá perto da marca de 1000 gols, agora falta só 26. Tá cada vez mais perto, ele tem 41 anos e parece interminável, Diego Beckham. E ele ainda vai disputar a 6ª Copa do Mundo da carreira dele.
1: Pois é, vamos ficar de olho também aí na convocação dos... Né, lembrando aí que tem América do Sul, tem Argentina, tem Uruguai, tem o Paraguai também, que vai anunciar a lista aí de convocados para a Copa. Né, Copa do Mundo vem aí e, claro, muita expectativa para o desempenho. Né.
2: Hoje teve anúncio da Alemanha, está vazando aos poucos também a lista da Inglaterra. Tá chocando alguns jornalistas, né? Alguns craques estão fora da lista, né? O negócio tá pegando lá.
1: É, rapaz.
2: Querem a cabeça aí do Thomas Tuchel, técnico da seleção inglesa.
1: Bora ver aí essa convocação pra Copa. E olha, você me perguntava da Colômbia, cara. Colômbia vai dar trabalho nessa Copa, viu?
2: Tomara que tire logo a Espanha.
1: Pois é, cara. Até porque, né, o Luis Díaz tá voando no Bayern, né? Tem uma geração muito forte. Não é à toa que foi vice-campeão da Copa América. Uhum. Deu trabalho. Quase a Argentina não ganha a final.
2: Verdade.
1: Né? Então, assim, vai ser aí, para mim, além dos favoritos Brasil e Argentina, para mim a terceira seleção favorita para essa Copa é a Colômbia, pelo que vem apresentando, pelo conjunto. O Uruguai está naquele processo aí de renovação, né? Tem muitos jogadores ainda que... assim como eu acredito também que a Alemanha não vá muito longe nessa Copa também por essa questão de renovação da seleção.
2: É um time bem low profile agora, como chama, né? Aquele time bem fora do radar, né? Das grandes seleções.
1: Pois é. Vamos aguardar, a Copa do Mundo está chegando. Estamos a 3 semanas do jogo de abertura da Copa. 4h55, vamos para o intervalo e na volta à reta final do CBN Esporte Pará.
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1: 4h57, daqui a pouco o ponto final. Lembrando que hoje tem o Corinthians jogando contra o Peñarol pela Libertadores da América. Tem também o Atlético Mineiro jogando pela Copa Sul-Americana, né, disputando aí vaga na próxima fase da competição. E claro, final de semana com muito futebol aí, na expectativa aí para a semana que vem. Que tem rodada final da Liga dos Campeões, rodada final da Libertadores, da fase de grupos, da Copa Sul-Americana e a final da Liga dos Campeões no outro sábado, Alessandro Amorim.
2: Arsenal e Paris Saint-Germain. Cara, vai ser uma boa final, boa final. O Arsenal que ganhou o título inglês agora ontem, foi anteontem, né? Acabou o jejum de mais de 20 anos. Será, Diego, que o Arsenal ganha uma Liga dos Campeões?
1: Rapaz, já pensou?
2: O Arsenal que é o único dos grandes ingleses ali, né, que ainda não ganhou uma Liga dos Campeões, né? O City já ganhou uma, Liverpool já ganhou, o United também já ganhou, o Chelsea já ganhou duas. Chelsea que surgiu muito tempo depois, né, ali para os anos 90, né, começou a ter sucesso, já ganhou duas. E o Arsenal, nada até agora, né? A última chance foi lá em 2006, né, com aquele gol do Belletti, Diego. Lembra?
1: Nossa.
2: É, Belletti acabou com...
1: No Stade de France.
2: É.
1: Vamos aguardar aí. Lembrando que a seleção se apresenta semana que vem, claro, com exceção dos jogadores que vão jogar a final da Liga dos Campeões. Marquinhos, né, Gabriel Martinelli também não vão se apresentar, não vão jogar contra o Egito, contra o Panamá no Maracanã, só vão jogar contra o Egito. Valeu, Alessandro Amorim.
2: Valeu, Diego Beckman. Um abraço, até amanhã.
1: Abraço. 4 horas, 59 minutos, CBN Esporte Pará vai ficando por aqui. Programa de hoje, operação de áudio de Érica Progeni e Carlos Aguiar, produção Ronaldo Santos, Alessandro Amorim, gerência de conteúdo e programação Daniele Pires, direção de jornalismo de Paulo Fernandes.
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1: Vem aí o repórter CBN e logo em seguida o ponto final. Grande abraço e até amanhã.
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0: quinta-feira, 21 de maio de 2026. O governo federal planeja lançar em junho o programa Desenrola para adimplentes. Coordenado pelo ministro da Fazenda, Dário Durigan, o programa terá duração de 90 dias, semelhante à primeira fase. O objetivo é auxiliar pessoas com renda comprometida, permitindo a troca de dívidas caras por mais baratas, utilizando recursos do Fundo Garantidor de Operações. O Supremo Tribunal Federal retomou o julgamento sobre a lei que destina parte do Parque Nacional do Jamanchim ao projeto de uma ferrovia que liga Pará ao Mato Grosso. O ministro Alexandre de Moraes e o ex-ministro Luiz Roberto Barroso votaram pela validade da norma. O PSOL questionou a alteração por medida provisória, mas Moraes defendeu que não há impacto ambiental significativo e que a mudança traz benefícios logísticos. O julgamento aguarda o voto de Flávio Dino. O presidente dos Estados Unidos, Donald Trump, anunciou a eliminação das restrições a uma série de gases de efeito estufa usados em refrigeradores e aparelhos de ar-condicionado. O republicano classificou como ridículas as regulamentações aprovadas pelo ex-presidente Joe Biden. Em comunicado, a Agência de Proteção Ambiental informou que a mudança economizaria até 2 bilhões de dólares para os norte-americanos. No horário de Brasília, 5 e 3.
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2: Cinco e quatro.
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1: Olá, boa tarde. Ponto final de hoje começando. Seja muito bem-vindo, muito bem-vinda. Vamos juntos até as 8 horas da noite. Nadédia Calado, boa tarde para você. Tudo bem?
2: Tudo bem, Carol. Boa tarde para você. Boa tarde para os ouvintes do Ponto Final CBN.
1: É isso, boa quinta-feira, vamos nessa, contando com a sua participação, com a sua audiência. Já estamos ao vivo no YouTube, também no Globoplay. Você pode participar lá no chat, na transmissão do YouTube. Tem o nosso WhatsApp, que é o 11 999 11 9981. Também no site da CBN você consegue mandar...

0: pressão do governo, também da oposição. Alcolumbre não fez a leitura desse requerimento para a instalação da CPMI. Samantha Klein conta tudo para a gente. O próprio senador Flávio Bolsonaro, que está aí nesse momento de crise, né, por sua relação com o banqueiro Daniel Vorkário, diz que quer o Vorkário investigado pela CPI, né? Boa tarde para você.
1: Boa tarde, Carol Nadédia. Isso, ele fez um pronunciamento na tribuna mais cedo, durante sessão do Congresso Nacional. Subiu ali com alguns parlamentares aliados e falou que mais do que nunca é necessária a instalação da CPMI do Banco Master e pediu a leitura do requerimento de criação. Segundo ele, tanto Daniel Vorkário quanto o ex-sócio dele, o empresário Augusto Lima, deveriam ser ouvidos.
2: Eu quero Daniel Vorkário e Augusto Lima sentado naquela CPMI, falando qual é a relação que eles tinham com Flávio Bolsonaro. E também qual a relação que eles tinham com o Lula, qual a relação que eles tinham com Alexandre de Moraes, porque eu não tenho nada a temer, eu não tenho nada a esconder, estou desafiando aqui a esquerda brasileira.
1: Lembrando que a própria pré-candidatura de Flávio está sendo questionada diante da revelação das relações dele com o Vorkário e a cobrança de pagamentos para supostamente financiar um filme sobre a vida do ex-presidente Jair Bolsonaro. Lembrando que o Intercept Brasil trouxe informações de pagamentos na ordem de 61 milhões de reais para a produção do filme Dark Horse. Na mesma sessão dessa quinta-feira, Alcolumbre descartou a instalação da CPMI ao ser cobrado por integrantes da oposição e da base governista durante a sessão conjunta. O presidente do Senado também chegou a se desculpar e defendeu que o foco da pauta era justamente a análise dos vetos presidenciais. O senador Flávio Bolsonaro ainda foi questionado quando chegava ao Senado por colegas e ele respondeu em inglês a respeito da viagem dele que está prevista para o início da semana que vem aos Estados Unidos. Deve desembarcar em Washington para ter um encontro com o presidente americano Donald Trump. Pelo menos a equipe de Flávio fala nesse encontro que estaria sendo organizado pelo secretário de Estado americano Marco Rubio. E aí nossos colegas aqui que pegaram ele na entrada, né, viram ele na entrada, ele respondeu o seguinte: ask to White House. No, I didn't ask anything. Nobody asked. Então, desculpa aí se meu inglês não está muito bom, não está tão bom quanto o de Flávio, mas ele disse assim: olha, pergunta para a Casa Branca, eu não pedi nada, ninguém pediu. Ele seguiu falando em inglês e ele ainda disse assim: ah, eu estou falando inglês porque o presidente Lula não entende nada, então por isso que eu estou falando assim. Não fez muito sentido essa citação a Lula, mas ele falou em Lula de qualquer forma. E aí tem essa previsão de reunião na semana que vem, justamente em torno de todo esse desgaste com relação ao banqueiro Daniel Vorkário. Com vocês.
0: Seu inglês está ótimo, Samantha, está super em dia. Certamente melhor que o do senador. Vem cá, o presidente Lula hoje também mencionou o caso Master, né, num evento aí em Brasília.
1: Isso, e ele falou em português, viu? Foi num evento sobre cultura. O presidente Lula, ele estava falando sobre a Lei Rouanet, lembrando aí que é de incentivo a obras culturais, né, por conta da isenção do pagamento de impostos por empresas. E aí ele disse o seguinte, que nunca precisamos recorrer à Lei Daniel Vorkário, numa clara menção aos áudios de Flávio cobrando pagamentos do empresário.
3: E ainda vai aparecer muito mais coisa. Quem imaginava que aquele menino, que parecia ser a pessoa mais santa da família Bolsonaro, tivesse pegando 159 milhões de dólares para fazer um filme do pai?
1: Com vocês.
0: Obrigada, Samantha. Gente, esse caso Master aí continua rendendo, tanto o governo quanto a oposição jogando para a plateia, né? Pedindo investigação do caso Master, sobretudo o senador Flávio Bolsonaro subindo o tom, dizendo que faz questão dessa investigação, mas sabendo que o Davi Alcolumbre não está nem um pouco disposto a fazer a leitura desse requerimento, como não fez, né?
4: Exato.

0: Exato. E sobre o caso do Banco Master, também já causou estranhamento quando primeiro surgiu a possibilidade de uma delação de Daniel Vorcaro, né? Afinal, ele já é uma figura central e alta do esquema, pelo que a gente sabe até o momento. Então, para sair uma delação, teria que ter o quê? Entregar pessoas mais importantes, informações importantes, devolver dinheiro, mas parece que a Polícia Federal não ficou muito interessada no que ele tinha a oferecer. Igor Cardim, Brasília, tem informações para a gente, não é isso, Igor?
1: É isso, Nadédia. Muito boa tarde para você, boa tarde para Carol, para os ouvintes. A Polícia Federal já encaminhou ao ministro André Mendonça, relator da Operação Compliance Zero no STF, a desistência da delação premiada do dono do Master, Daniel Vorcaro. Além da comunicação ao gabinete do ministro, os advogados do banqueiro também foram informados da desistência nesta quarta-feira. As negociações seguem, no entanto, por parte da Procuradoria-Geral da República, a PGR, que ainda pode fechar os termos com o ex-banqueiro. O dono do Master está preso na Superintendência da Polícia Federal aqui em Brasília há mais de 2 meses, desde o dia 19 de março, perdão, justamente por facilitar o fechamento do acordo. Um dos indicativos de que as negociações estavam com problemas foi o fato de Vorcaro ter sido transferido na última segunda-feira de uma cela especial para uma cela comum dentro da superintendência. Além disso, há cerca de 2 semanas, a PF já havia solicitado ao ministro André Mendonça o retorno de Vorcaro para a Papuda, diante justamente da falta de avanço na delação premiada. Mendonça, no entanto, aguarda ainda um parecer da Procuradoria-Geral da República antes de tomar a decisão sobre esta transferência. Apesar da possibilidade de negociação com a PGR, investigadores da Polícia Federal estão vendo com ressalvas essa movimentação. Segundo fontes da corporação, os termos apresentados até o momento são muito ruins, sem chances de produzir um acordo que possa auxiliar na apuração do caso. Lembrando que, além dessa possível delação, há muitos instrumentos, equipamentos, documentos que foram apreendidos pela Polícia Federal. Já no Congresso, apesar da pressão de parlamentares da oposição, e também da própria base do governo, o presidente do Senado, Davi Alcolumbre, rejeitou fazer a leitura do pedido de abertura da CPMI do Master. Segundo Alcolumbre, a decisão sobre a comissão parlamentar mista de inquérito é discricionária. Além do pedido da CPI para uma investigação com deputados e senadores, há também pedidos semelhantes para CPIs em cada uma das casas, tanto na Câmara quanto no Senado, mas eles também dependem de despachos dos presidentes Davi Alcolumbre ou de Hugo Mota. Nadédia.
0: Obrigada, Igor Cardim, pelas informações em Brasília.
2: E a gente segue em Brasília agora para falar de um outro assunto, porque o Congresso derrubou hoje vetos do presidente Lula à lei de diretrizes orçamentárias desse ano e retomou alguns dispositivos que flexibilizam as regras para repasses federais a municípios e para transferências em período eleitoral. Uma articulação aí que começou na marcha dos prefeitos, já que os municípios podem ser beneficiados aí com essa injeção de recursos bem pertinho da eleição. Quem tem os detalhes é a Larissa Lopes. Oi, Larissa, boa tarde.
3: Oi, Carol, boa tarde para você e para todos. É isso, Carol, até um aceno aos prefeitos que estão aqui em Brasília por conta da marcha dos prefeitos. Hoje os vetos foram derrubados, então, trecho, né, que impedia a doação de bens, valores e benefícios pelo poder público a estados e municípios há 3 meses das eleições, ferindo, então, uma regra ali, né, do Tribunal Superior Eleitoral. Isso então agora tem que ser sancionado pelo presidente Lula. Caso o presidente Lula não sancione, poderá ser o presidente do Congresso Nacional, Davi Alcolumbre. A gente lembra, Carol, que pela lei eleitoral, esse tipo de transferência de bens, né, dinheiro, doações ali, essa transferência é proibida nesse período eleitoral, justamente para evitar ali uma compra de votos e também evitar que quem está no poder ali, que busca a reeleição, possa fazer esses gastos, né, para favorecer a si ou o seu candidato ali para sucedê-lo. Então, hoje isso foi derrubado. Inclusive, parlamentares da base do governo Lula tem batido na tecla que quando Lula assumiu em 2023, o governo teve que cobrir as perdas de arrecadação ali e os gastos da gestão Bolsonaro. E, para fechar, também hoje, né, foi derrubado o veto que vedava a transferência de recursos e também a assinatura de convênios com municípios inadimplentes de até 65 mil habitantes. Carol.
2: Obrigada, Larissa. O projeto que gerou debate, né? Quem era contra essa derrubada de veto diz que isso significaria uma espécie de compra de votos, né? Porque possibilitaria o repasse de valores a municípios em período eleitoral, inclusive destinação de emendas parlamentares, que seria algo antirrepublicano. E quem defende a medida diz que a manutenção do veto desse trecho de lei poderia afetar os investimentos em municípios, principalmente os de pequeno porte. A gente faz uma pausa agora para o noticiário da sua região. Voltamos já já com informações sobre a operação que prendeu a influenciadora Deolane Bezerra.

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1: Agora a gente vai a São Paulo falar sobre a prisão da influenciadora e advogada Deolane Bezerra, acusada de receber quantias milionárias do PCC e fazer a lavagem desse dinheiro. Quem tem os detalhes é o Clauson Dutra. Oi, Clauson, boa tarde.
2: A investigação, inclusive, Carol, boa tarde para você e para todos, do Ministério Público, durou 7 anos. E hoje, a influenciadora Deolane Bezerra foi presa no condomínio de luxo onde mora, em Alphaville, na Grande São Paulo. Ela foi alvo de uma operação do Ministério Público e da Polícia Civil contra, como você disse, um esquema de lavagem de dinheiro do PCC ligado à Marcola, ao irmão dele, o Alejandro Camacho, e a familiares do chefe da facção. Também foi preso o Everton de Souza, conhecido como Player, apontado como operador financeiro de todo esse esquema. A justiça expediu 6 mandados de prisão preventiva, 2 deles foram cumpridos dentro da Penitenciária Federal de Brasília contra Marcola e Alejandro, que já estavam presos. O procurador-geral de justiça, o Paulo Sérgio de Oliveira, disse que influenciadores digitais passaram a ser usados de forma recorrente em esquemas de lavagem de dinheiro por movimentarem grandes valores e terem alta exposição pública.
3: Nós entendemos ao longo da investigação que a Deolane, até pelo poder econômico que ela adquiriu ao longo do tempo e pela sua influência, ela funcione como uma espécie de caixa do crime organizado. Então, o crime organizado deposita esses valores nessa pessoa, figura pública, que esse dinheiro acaba se misturando com o dinheiro de outras atividades e quando precisa desses recursos, esses recursos retornam para o crime organizado.
2: Ainda sobre a doutora Deolane Bezerra, Carol, na DED Ouvintes, a justiça determinou o bloqueio de R$27 milhões da influenciadora. Esse valor diz respeito ao que ela não comprovou a origem, com indicativos de lavagem de dinheiro. A ligação entre Deolane e o PCC passava por uma transportadora de cargas em Presidente Venceslau, no interior de São Paulo. A empresa seria usada como fachada, controlada à distância por Marcola e Alejandro Camacho, irmão de Marcola. Os investigadores afirmam que o dinheiro saía do caixa do PCC, passava pela transportadora, depois era distribuído para outras contas para dificultar o rastreamento. 2 dessas contas estavam em nome de Deolane, que, segundo o Ministério Público, não prestava nenhum serviço à empresa. Deolane deveria ter sido presa ainda na quarta-feira ontem, em Roma, na Itália. O promotor Lincoln Gacchia chegou a viajar ao país com apoio da Interpol e da polícia italiana, mas a influenciadora antecipou a volta ao Brasil, acabou presa em casa hoje. A gente lembra também que Deolane Bezerra, e devolvo para você, Carol, soma mais de 20 milhões de seguidores nas redes sociais. Ela foi presa pela primeira vez em setembro de 2024, em uma operação que investigava um esquema de lavagem de dinheiro e jogos ilegais. Ao deixar o Palácio da Polícia no centro de São Paulo, a advogada disse a jornalistas que a justiça vai ser feita. A defesa de Deolane disse que está se inteirando dos autos. Ela passou por audiência de custódia e já foi transferida para um presídio que fica no interior de São Paulo, Tupi Paulista. Volto com você.
1: Obrigada, Clauson. Muito impressionante a ostentação de riqueza da Deolane, né, na Dédia, porque, sim, bom, a casa, já, né, aquela mansão, 4 carros de luxo apreendidos, Cadillac, Land Rover, Jeep Commander, cada carro vale milhões, e não era só ela, né, a família inteira aí enrolada nessa história de lavagem de dinheiro.
4: Gente rica enrolada com a justiça tem muito. O que me impressiona também, Carol, é a fama que se dá para essas pessoas, né? O título de influenciador, porque não poderia ser diferente, 21 milhões de seguidores em uma rede social, gente ali disposta a gastar seu tempo, até seu dinheiro, para acompanhar uma rotina de uma pessoa como essa. Olha isso.
1: Verdade, perfeito, Naded. O que mais tem, né? Volta e meia tem essas operações. A Deolane é bastante conhecida, mas influenciadores, que a gente nunca ouviu falar, mas que tem milhões de seguidores, ganhando dinheiro desse jeito, né? Ou fazendo anúncio de coisas ilegais, ou lavando dinheiro do crime. A gente faz uma pausa para o noticiário da sua região. Ainda hoje, aqui no Ponto Final, a gente vai ter balanço do Desenrola, também informações sobre o socorro ao BRB e atualizações sobre o conflito no Oriente Médio. Já, já.

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0: Quinta-feira, 21 de maio de 2026, o senador e pré-candidato à presidência Flávio Bolsonaro pediu ao presidente do Congresso, Davi Alcolumbre, a leitura do requerimento que cria uma CPI para investigar as irregularidades do Banco Master. O parlamentar disse ter interesse em convocar Daniel Vorcaro para depoimento, para falar sobre a relação dele com o banqueiro. Flávio Bolsonaro está num momento de questionamento da pré-candidatura após a revelação de conversas com Vorcaro para o financiamento de um filme sobre a vida do ex-presidente Jair Bolsonaro. Segundo as mensagens divulgadas pelo Intercept Brasil, Vorcaro chegou a pagar 61 milhões de reais para a produção do filme. A China suspendeu a licença de exportação de 3 frigoríficos que processam carne bovina no Brasil. Segundo a Associação Brasileira das Indústrias Exportadoras de Carnes, a suspensão é temporária. As unidades em Mato Grosso e Minas Gerais pertencem a JBS, Prima Foods e Frialto. A suspensão foi determinada em função da identificação de resíduos em desacordo com os requisitos sanitários chineses. O desacordo tem a ver com o uso de hormônios sintéticos usados como medicamento veterinário no gado, o que é proibido pela China, segundo o Globo Rural. A medida ocorre 2 dias depois de Pequim reabilitar 3 frigoríficos brasileiros que estavam com vendas embargadas desde março do ano passado. No horário de Brasília, 5h34.
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1: Agora a gente fala sobre o desenrola, porque o ministro da Fazenda fez um balanço aí do número de pessoas já beneficiadas. Quem traz os números é o Luiz Fernando Figliage. Oi, Luiz, boa tarde.
2: Oi, Carol, boa tarde. Boa tarde aos ouvintes. Durigan afirmou que mais de 1 milhão de pessoas já foram renegociar as dívidas pela nova versão do programa Desenrola. O balanço do ministro foi divulgado nesta quinta-feira, Carol. Segundo Durigan, no eixo do programa para famílias, foram mais de 449 mil dívidas quitadas à vista, com um desconto médio de 85% sobre o valor devido. Do somatório de 1 bilhão de reais, foram pagos 154 milhões. Além disso, o ministro afirmou que 685 mil dívidas foram refinanciadas, também com um desconto de 85%. Na área da educação, foram 34 mil contratos refinanciados do FIES até a última terça-feira, com um desconto médio de 80%.

0: pureza suficiente para construir uma ogiva nuclear caso os Estados Unidos retomem os ataques na guerra. Além disso, o Irã revelou hoje que está no processo de responder à mais recente proposta para encerrar a guerra, apresentando pelos Estados Unidos o texto que reduziu as divergências em certa medida, segundo a agência ISNA. Essa troca de mensagens é baseada no texto de 14 pontos do Irã apresentado há semanas, de acordo com o Ministério das Relações Exteriores iraniano. E a gente segue acompanhando tudo isso, Carolina, porque o chefe do exército do Paquistão viaja hoje a Teerã, capital do Irã. Essa visita faz parte dos esforços de mediações entre os dois países. O objetivo é minimizar as divergências e chegar a um anúncio oficial de acordo para pôr fim a essa guerra em meio a esse frágil cessar-fogo. Carolina.
1: Obrigada, Marconi. Agora você acompanha o noticiário da sua região. A gente volta já com informações a respeito da condenação da Airbus e da Air France pela tragédia com o avião da Air France que matou mais de 200 pessoas em 2009.

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2: Seu ouvinte deve se lembrar que em 2009, um acidente com o avião da Air France, o voo 447, matou mais de 200 pessoas, né? Era um voo que ligava o Rio de Janeiro a Paris. Em 2009 aconteceu esse acidente e só agora a justiça francesa considerou a Airbus e a Air France culpadas pelas mortes, né, de todas essas pessoas. A Júlia Viana tem os detalhes. Oi, Júlia, boa tarde.
3: Boa tarde, Carol. A Airbus informou que vai recorrer ao Tribunal de Cassação, a mais alta corte da França, contra essa decisão da justiça francesa que condenou a fabricante Air France por homicídio culposo na tragédia do voo 447. Em nota, a empresa afirmou que a decisão do Tribunal de Apelação de Paris contradiz posicionamentos anteriores do Ministério Público francês, além da sentença que absolveu a empresa proferida em primeira instância em 2023. A justiça francesa declarou a Airbus e Air France culpadas pelas mortes na queda do avião. Com a decisão, o Tribunal de Apelação de Paris reformou a sentença de primeira instância que havia absolvido as duas empresas há 3 anos. Na nova decisão, a justiça considerou a Air France e a fabricante Airbus como as únicas responsáveis pela maior tragédia da aviação francesa. As empresas também foram condenadas ao pagamento da multa máxima prevista de 225 mil euros. Para o Martin Van Sluis, que é vice-presidente da Associação dos Familiares das Vítimas do Voo, a decisão representa um alívio para os parentes das vítimas.
4: E nós entendemos que isso é uma vitória moral incomensurável para os familiares, muito mais do que valores monetários, que acabam sendo irrisórios, né, se tratando de empresas desse porte. Nós entendemos que a vitória moral, ela é, nós temos agora um certificado para pregar nas nossas paredes, né, dizendo que essas duas empresas foram culpadas pelo acontecido em 31 de maio de 2009, no qual eu perdi uma das minhas queridas irmãs. Então nós estamos muito aliviados, temos a sensação que a justiça foi feita, é um grande alívio, só tenho motivos para erguer as mãos para os céus e agradecer a tudo e a todos e dizer para minha irmã que a luta não foi em vão.
3: As investigações concluíram que o acidente foi provocado pelo congelamento das sondas responsáveis por medir a velocidade da aeronave enquanto o avião atravessava uma área de forte instabilidade meteorológica próxima à linha do Equador. Segundo o Ministério Público francês, a Airbus subestimou os problemas envolvendo os equipamentos e não alertou as companhias aéreas com a urgência necessária. Já a Air France foi acusada de falhas no treinamento dos pilotos para situações de congelamento das sondas, Carol.
2: Obrigada, Júlia. Quase 17 anos de sofrimento dessas famílias, né? Aguardando aí uma conclusão. Já é uma decisão, então, em segunda instância, mas as empresas ainda vão recorrer.
5: Agora 5h52, voltando a falar de política, com essas movimentações de pré-candidatos à presidência. Deu um problema lá no Democracia Cristã, as articulações para a pré-candidatura do Joaquim Barbosa. E agora o Aldo Rebelo deve ser expulso. Samantha Klein, o que, que aconteceu?
6: Deve mesmo, Nadédia. E isso deve ser batido o martelo amanhã em reunião da Executiva Nacional da Legenda em São Paulo. O Democracia Cristã já abriu esse processo disciplinar que deve resultar na expulsão do ex-ministro Aldo Rebelo. Rebelo tem questionado na imprensa, nas redes sociais, a decisão do partido em trocar o nome dele como pré-candidato pelo do ex-ministro Joaquim Barbosa, que foi ministro do STF e se aposentou alguns anos atrás. Em nota, a legenda informou que a medida ocorre depois de uma série de ataques feitos por Rebelo contra o partido, contra o presidente nacional da sigla. Inclusive, tudo isso começou depois que João Caldas, que é o presidente, começou a defender a candidatura de Joaquim Barbosa. Inclusive, num vídeo recente nas redes sociais, Aldo falou numa suposta tentativa do presidente do Democracia Cristã em blindar o filho dele, que foi prefeito de Maceió, conhecido como JHC, o João Henrique Caldas, que supostamente, segundo Aldo Rebelo, teria relações com o escândalo do Banco Master. Com vocês.
5: Obrigada, Samantha Klein, Brasília.
2: 5h54.
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8: Em 1958 foi feito o Congresso da Confederação Americana no Rio de Janeiro, com o objetivo de disputar anualmente um campeonato com todos os campeões dos países filiados. Um ano depois, em Buenos Aires, definiram-se as regras desse campeonato e outros detalhes. Ela começou como Copa dos Campeões da América, porque só entravam os campeões. Mas quando a coisa foi ampliada para os vice-campeões, foi necessário mudar o nome. E em 1965 foi denominada Libertadores. E aí entra a mitologia do nome. A lenda diz que o representante argentino propôs colocar o nome de Copa San Martín, em homenagem ao general José de San Martín, o argentino que, além de independizar a Argentina, onde é o herói nacional, também libertou o Chile e o Peru. Mas aí o representante da Venezuela propôs que fosse chamada Copa Bolívar, em homenagem a Simón Bolívar, o herói da independência da Venezuela, Colômbia, Equador e Bolívia. O chileno propôs que fosse Copa O'Higgins, em homenagem ao Bernardo O'Higgins, o próprio líder da independência chilena. E os uruguaios também pediam por seu herói, o Gervásio de Artigas, etc, etc. E aí alguém, em tom conciliador, propôs que a Copa fosse chamada simplesmente Libertadores de América, que servia para todos os heróis da independência de cada país. Mais detalhes sobre o lado B do futebol em meu livro Futebol Lado B, lançado pela Globo Livros.

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0: Boa tarde, Carol. Boa tarde, Nadédia. Boa tarde, ouvintes. A Vera começou a investir na Bolsa em janeiro deste ano. Ela comprou um ETF atrelado ao Ibovespa. Desde então, a aplicação chegou a subir 20% até abril, depois caiu 10% até hoje e agora a alta acumulada no ano é de 10%. Ela pergunta se é melhor vender para embolsar o lucro ou continuar esperando por novas altas. Vera, essas oscilações extremas dos investimentos em bolsa não são frequentes, mas também não são tão incomuns. Nos últimos 10 anos, houve 7 períodos em que o Ibovespa caiu mais de 10%. De certa forma, a alta da bolsa neste ano surpreendeu. Os juros altos, a inflação passada e o endividamento das famílias reduziram o poder de compra das pessoas. E o consumo menor prejudica as vendas e os lucros das empresas, o que acaba impactando negativamente o preço das ações. No entanto, como o ano de 2024 foi muito ruim para o investimento em bolsa, a alta de 2025 e 2026 teve o efeito de corrigir o excesso de pessimismo. Muitos analistas acreditam que o Ibovespa ainda tem potencial de valorização, mas é fundamental para sua decisão entre continuar com o investimento ou sair embolsando os lucros que você esteja confortável com essas variações mais intensas. Até a próxima e continue mandando as suas perguntas para cbndinheiro@cbn.com.br.
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0: quinta-feira, 21 de maio de 2026. O Congresso derrubou o veto do presidente Lula à Lei de Diretrizes Orçamentárias que impedia a doação de bens, valores e benefícios há 3 meses nas eleições. Foi aprovada no fim do ano passado uma regra que permitia ao poder público continuar fazendo contribuições durante o período eleitoral, desde que o beneficiário tivesse alguma obrigação a cumprir em troca. O dispositivo foi barrado pelo Executivo sob a justificativa de inconstitucionalidade e contrariedade ao interesse público por criar exceção à norma de direito eleitoral. Com a nova decisão, foram restabelecidos trechos que permitem doações e transferências sem adimplência para municípios menores, apesar de críticas sobre potencial compra de votos. Mais de 9 milhões e 400 mil microempreendedores individuais ainda não entregaram a declaração anual do Simples Nacional à Receita Federal. Dos 16 milhões de registros ativos no país, apenas 7 milhões entregaram a documentação, o equivalente a 43% do total. O envio é obrigatório e deve ser feito até o dia 31 no Portal do Empreendedor. Mesmo quem não teve faturamento em 2025 precisa preencher a declaração. O não envio pode gerar multas e até o cancelamento do CNPJ. O Banco Central iniciou o monitoramento de transações financeiras relacionadas a apostas ilegais no Brasil após o Tribunal de Contas da União identificar falhas na fiscalização governamental. As instituições financeiras devem reportar operações suspeitas envolvendo indivíduos e empresas com prazo até o dia 1º de dezembro para adaptação. É estimado que as bets movimentem de 26 a 40 bilhões de reais por ano. A Bolsa de Valores de São Paulo fechou o dia em alta de 0,17% aos 177.649 pontos. O dólar comercial permaneceu estável, cotado a R$ 5. O euro vale R$ 5,81. No horário de Brasília, 6:05.
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0: Oi, Vera, boa noite, tudo bom?
1: Oi, Carol, boa noite para você, para a Nadédia, para os ouvintes, também para quem nos assiste. Tudo bem?
0: Boa noite, vamos Vera. Bom, a gente começa essa edição do Viva Voz falando, claro, sobre caso Banco Master. O banqueiro Daniel Vorcaro está negociando já há algum tempo aí a delação premiada. A Polícia Federal recusou, mas o Ministério Público segue em tratativas com ele para tentar viabilizar essa delação. O Igor Cardim tem as informações para a gente em Brasília. Oi, Igor, boa noite para você de novo.
2: Oi, Carol, boa noite para você, para a Vera e também para os ouvintes. Pois é, a PF já encaminhou esse ofício ali ao ministro André Mendonça, relator da Operação Compliance Zero no STF, informando a desistência da delação premiada do dono do Master, Daniel Vorcaro. Além da comunicação ao gabinete do ministro, os advogados do banqueiro também foram informados da desistência. Como você disse, as negociações seguem, no entanto, por parte da Procuradoria-Geral da República, que ainda pode fechar os termos com o ex-banqueiro. O dono do Master está preso na superintendência da PF aqui em Brasília há mais de 2 meses, desde o dia 19 de março, justamente para facilitar o fechamento do acordo. Um dos indicativos de que as negociações já estavam com problemas foi o fato de Vorcaro ter sido transferido na última segunda-feira de uma cela especial para uma cela comum dentro da superintendência. Além disso, há cerca de 2 semanas, a Polícia Federal já havia solicitado ao ministro André Mendonça o retorno de Vorcaro para a Papuda diante da falta de avanço na delação premiada. Mendonça, no entanto, espera ainda o parecer da PGR antes de tomar esta decisão. Apesar da possibilidade de negociação com a PGR, investigadores da Polícia Federal estão vendo com ressalvas essa movimentação. Segundo fontes da corporação, os termos apresentados até o momento são muito ruins, sem chances de produzir um acordo que possa auxiliar na apuração do caso. Já no Congresso, apesar daquela pressão dos parlamentares da oposição e da própria base do governo, o presidente do Senado, Davi Alcolumbre, rejeitou fazer a leitura do pedido de abertura da CPMI do Master. Segundo Alcolumbre, a decisão sobre a CPMI é discricionária. Além do pedido de comissão parlamentar mista de inquérito para uma investigação com deputados e senadores, há pedidos semelhantes para CPIs na Câmara e no Senado, mas elas dependem de despachos dos próprios presidentes Davi Alcolumbre e também de Hugo Mota. Carol.
0: Obrigada, Igor. Essa delação já estava subindo no telhado há um tempo, né, Vera? Porque tem muita informação que já surgiu do próprio celular do Vorcaro, das operações da Polícia Federal. Ele tem que oferecer alguma coisa além, porque é do interesse dele, né? Se fecha um acordo de delação, tem uma série de benefícios.
1: Pois é, ele tentou, né, Carol, como ele fazia nos negócios, trucar ali, né, na base da delação. Ele achou que ele seria mais esperto que a Polícia Federal, a Procuradoria-Geral da República e o Supremo Tribunal Federal, que ele daria um nó em todo mundo, como ele tinha dado no Banco Central, ao alavancar o seu banco daquela maneira, sem nenhum tipo de lastro, como ele deu no fundo do garantidor de crédito, como ele pretendia dar no BRB, como deu nos vários clientes ali do Master, em vários fundos de pensão. Ele achou que também, nesse caso, ele poderia trucar em cima da Polícia Federal e do Ministério Público. Só que não deu para ele. Por quê? O que ele ofereceu sofria de diversos vícios ali, e de diversos problemas para ser validado. Primeiro, isso que você falou, ausência de ineditismo. A maioria das coisas que ele topou falar nos anexos já era possível de desvendar a partir só da análise pericial e técnica daquilo que foi apreendido nas mídias dele, nas outras buscas e apreensão de quem já também foi preso ou está sendo investigado pela fraude do Master, etc. Também notaram que ele estava adotando critérios ali de seletividade do que ele ia entregar e de quem ele ia entregar, e de blindagem a uma série de figuras importantes aí proeminentes. Sendo ele o chefe da organização criminosa, a delação já precisaria forçosamente entregar alguma coisa para além da própria organização criminosa e pessoas com algum tipo de hierarquia superior a dele próprio, Daniel Vorcaro. Então, não veio nada disso. Pelo contrário, ele protegeu algumas pessoas a respeito de quem depois se soube informações que ele não tinha fornecido. O próprio Ciro Nogueira. Tudo o que recentemente foi revelado sobre o Ciro Nogueira, o fato de que ele recebeu uma mesada e que ajudou numa série de operações, foi descoberto a despeito da delação dele, e não por conta da delação dele. Pelo contrário, naquela altura ele já estava oferecendo os anexos e não tinha falado do que veio a ser descoberto.
3: Inclusive, esse é o ponto, né, Vera? Enquanto ia negociando, apareceram fatos que ele não indicou na proposta, e aí fica muito óbvio que você está escondendo coisas importantes, né?
1: É, aquela coisa quando você é pego na mentira, né? Ou quando você é pego tentando esconder alguma coisa da sua mãe. Aí você fala, nossa, é mesmo, tinha esquecido disso e tal, mas aí é tarde demais, né? Os investigadores também dizem que ele estava tentando minimizar, ainda durante o processo de delação, tudo o que aconteceu e os crimes cometidos. E a delação, ela parte do princípio de que você vai confessar os seus crimes. Não só dizer, olha, deu errado uma operação, olha, não era bem isso, eu não queria ser... Vai confessar que aquilo que você está entregando, você tinha consciência de que era um esquema criminoso. Portanto, você vai tentar abater a sua pena a partir de uma confissão e do fornecimento de informações que permitam desvendar elementos que ainda não estejam claros daquela mesma investigação. Então, tava, além de tentar blindar pessoas e ser seletivo no que ele entregava, ainda estava tentando dizer que não era bem assim e que aquela fraude não era exatamente crime. Então, também não faz sentido. E a falta de elementos de corroboração. Quando você faz uma delação, você precisa entregar as provas daquilo que você está falando para aprofundar as investigações, para permitir que a polícia e que o Ministério Público ampliem aí a sua possibilidade de provar delitos. E ele estava sendo raso, fornecendo informações pela metade que não foram consideradas satisfatórias. O fato de o Ministério Público não ter fechado as portas de uma vez para essa delação mostra que eles ainda acreditam que ele tem o que falar, que ele tem o que fornecer. E aí a gente vai entrar num outro capítulo, né, meninas? Que é o capítulo de ver o interesse genuíno do Supremo Tribunal Federal e da PGR de saber o que ele tem para dizer. Porque enquanto esse processo estava nas mãos do ministro Toffoli, que veio a ser citado em várias negociações ligadas ali ao Master, a gente viu por parte da PGR um pé no freio em relação a investigar isso, em relação a apontar a própria incompatibilidade do Toffoli de continuar relatando aquele inquérito, etc. Se ele falar das relações do Master, dos fundos do Master com a família Dias Toffoli, isso vai encontrar alguma barreira no Supremo? Da mesma maneira, se ele quiser descrever a natureza do contrato que ele selou com o escritório da Viviane Barsi de Moraes, isso vai encontrar uma barreira armada no Supremo para prosperar? E se ele resolver falar sobre as suas relações com o Flávio Bolsonaro, outro capítulo que ele não mencionou nessa versão recusada da sua delação, o ministro André Mendonça vai mandar ir a fundo na investigação do filho daquele que o nomeou para o Supremo Tribunal Federal? Todas essas são perguntas que a continuidade da negociação com Daniel Alvorcaro suscitam, porque para ser para valer, forçosamente, uma delação vai ter que passar por esses personagens, nem que seja para ele dizer, olha, em relação a esses não tinha nada, não... mas se não tocar no nome dessas pessoas diante do que já se sabe, é uma delação de mentirinha. No mínimo, a gente tem que saber qual é a versão dele para esses mesmos fatos. Então, ainda reside uma grande névoa sobre a possibilidade dessa delação prosperar em qualquer momento daqui por diante.
3: Bom, e falando do Flávio Bolsonaro, ele teve como primeira reação depois do escândalo, defendeu uma CPMI do Banco Master. Agora, insistindo mais nesse assunto, a Samantha Klein traz informações. Samantha.
4: É, Nadédia, Vera, Carol, foi justamente durante a sessão do Congresso, mais cedo, que tratava ali dos vetos do presidente Lula, em que a oposição também vem fazendo ali um apelo muito grande por uma CPI do Banco Master, assim como a base também, inclusive foram vários a parte sobre isso, mas o senador Flávio Bolsonaro resolveu fazer um pedido direto ao presidente do Congresso, Davi Alcolumbre, pela leitura do requerimento de criação dessa comissão para investigar as irregularidades do Banco Master, e ainda disse que é mais do que nunca necessário essa CPI. Disse querer ainda a convocação do dono do Banco Master, Daniel Vorcaro, além de Augusto Lima, que era o sócio do banqueiro. Ele disse o seguinte: quero eles sentados na CPI falando qual é a relação que eles tinham comigo, no caso, né, se citando, também com Lula, com Alexandre de Moraes, ministro do Supremo Tribunal Federal. E ainda disse que não tem medo de nada, nem nada a esconder. Lembrando que a própria pré-candidatura dele vem sendo muito questionada por aliados diante da revelação das cobranças feitas por ele a Vorcaro para supostamente pagar um filme sobre a vida do ex-presidente Jair Bolsonaro. Ainda vale dizer que ele está com uma ação para ir aos Estados Unidos, buscar o apoio do trumpismo, e aí tem uma relação ali de aliados dizendo que essa viagem a Washington vai acontecer já na semana que vem e que a expectativa ali é que o ex-deputado Eduardo Bolsonaro esteja buscando essa agenda junto ao secretário de Estado Marco Rubio para conversar com Donald Trump. Ao ser questionado por jornalistas, Flávio, hoje mais cedo, negou, falou em inglês que não tinha nada com isso e que tinha que perguntar à Casa Branca. Com vocês.
3: Obrigada, Samantha Klein. É o jeito de tentar parecer mais inocente, né, Vera? Porque se você está no meio do negócio, você também não pode defender. Ah, então não faz a CPI, não. Acho que não seria interessante. É um jeito de dizer que não tem nada a temer, enfim.
1: É, o Flávio Bolsonaro está, neste exato momento, trocando de marqueteiro, né? Saiu aquele Marcelão lá, que era alguém das relações pessoais dele, mas considerado tecnicamente muito insuficiente para um candidato à presidência da República, e ainda mais um candidato à presidência da República com o passivo que tem o Flávio Bolsonaro. E agora está entrando na comunicação dele, assumindo a comunicação dele, o publicitário Eduardo Fischer, que trabalhou na campanha do Álvaro Dias em 2018, e que tem aí uma longa passagem pela publicidade no setor, na iniciativa privada, né? Então, com isso, a gente pode ver se vai haver uma melhora, uma maior profissionalização na comunicação dele, que está para lá de mambembe até agora. Uma das estratégias, né, para tentar se manter firme, tentar manter a candidatura, evitar que ela esfarele, é peitar que não tem nada a ver com isso, que não tem medo de nada, que nada do que ele fez é ilegal. Então, essa estratégia de defender uma CPI que ele sabe que não vai acontecer, se inscreve nessa tática, né? Porque como ele sabe que o Davi Alcolumbre vai matar no peito, até porque também tem interesse nessa história, então ele fala lá, bate no peito, ah, vamos de CPI, quero CPI, quando ele não quer CPI alguma, e sabe que não vai acontecer. Assim é até mais fácil. É que ele me segura, senão eu vou brigar, sabe? Você fica ali fingindo que você vai brigar e pedindo para um brother.
0: Uma coisa meio estrapalhões, né?
1: É isso. Não vai acontecer. Ele sabe. E a estratégia, nesse caso, é tão única e tão somente essa. E tem aquela outra tentativa de tentar parecer mais presidenciável, né? Que aí, então, sai a dança do bonecão do posto E entra o Flávio Bolsonaro, estou negociando uma ida até o Donald Trump. Então,
0: in English.
1: É, in
0: ask
1: English.
0: The White House.
1: Né? Você vê que você vai de 0 a 100 em poucos minutos ali, de alguém que não estava fazendo uma proposta e cujas aparições públicas eram fazendo aquela dancinha bem questionável, para alguém que agora tem uma chance de se encontrar com o Donald Trump. E por que que ele faz isso? Porque eles viram nos levantamentos deles e no próprio monitoramento das redes da direita que o Lula viveu o seu melhor momento quando se encontrou com o Trump e que o Trump vinha tentando se descolar um pouco do bolsonarismo, porque ele já está com o filme dele queimado lá nos Estados Unidos com os seus próprios B.O.s. Não precisa importar os B.O.s da família Bolsonaro para si, até porque... Se a gente olhar no contexto geral dos problemas do Trump e do que ele tem pela frente com o conflito do Irã, com eleições de meio de mandato, e essa blindagem que ele está aprovando agora para si, para sua família e para os que promoveram os ataques do Capitólio. Então, ele tem problemas enormes e a família Bolsonaro é uma gota no oceano desses problemas. Não é difícil imaginar que ele vá sacrificar ou atrapalhar essa relação com o Brasil que está sendo construída, que está melhorando, para receber o Flávio Bolsonaro a troco de nada. E Flávio Bolsonaro que não é ninguém na fila do pão, porque não é presidente, é um senador do Brasil, um país que está ali... sei lá que lugar nas preocupações dos Estados Unidos. Então, é melhor para o Trump se relacionar oficialmente com o governo brasileiro e com o presidente brasileiro do que receber um senador por uma afinidade ideológica que está sendo mitigada e minimizada nos últimos tempos. Então, acredito que ele pode até tentar, ele pode até vir a conseguir... Porque no Trump a gente nunca pode cravar nada com base apenas no bom senso e na lógica. Mas acho pouco provável que esse encontro vá prosperar nesse contexto que eu acabei de descrever aqui. Aí o Flávio Bolsonaro vai tentando se segurar nesse gelo fino no qual ele está caminhando. E as pesquisas é que vão dizer... eu tenho dúvida se... Qualquer movimento vai acontecer sem que o próprio Jair Bolsonaro decida. Falei disso aqui ontem. Que ele não, dificilmente vai topar uma Tereza Cristina, vai topar qualquer outro candidato. Todas essas ideias que saem dos tubos de ensaio por aí. Mas, se fatos novos graves vierem e se as pesquisas mostrarem o Flávio Bolsonaro derretendo, aí... o próprio Jair Bolsonaro pode tomar alguma providência. Mas eu acho que depende muito desses fatores e de um certo tempo. Não vai ser essa semana, talvez não seja na semana que vem, que a gente vai ver alguma movimentação mais significativa.
0: Antes da gente ir para o intervalo, deixa eu só trazer aqui um trechinho de uma fala do senador Ciro Nogueira, que é outro que está bem enrolado nesse caso Master, né? Já foi alvo de... operação de busca e apreensão. Ele deu uma entrevista à TV Clube e evitou defender o Flávio Bolsonaro nessa história. Disse que ele precisa ser investigado. Vamos ouvir.
5: Não estou aqui para defender nem acusar o senador Flávio. Ele tem que ser investigado, como todos, como eu estou sendo. E se for inocente, que seja, lógico, reconhecida a sua inocência. Se for culpado, tem que pagar exemplarmente. Desse país não pode ter mais ninguém cometendo ilícito que possa ser beneficiado por proteção. Temos que investigar com isenção e quem for inocente, que seja inocente. Quem for culpado, pague severamente de acordo com a lei.
0: Tá aí, Ciro Nogueira criticando aí também o vazamento seletivo de informações relacionadas ao caso. É muito impressionante... como o fogo amigo é mato no campo bolsonarista, né, Vera? Ainda mais num caso como esse.
1: Solidariedade está em falta aí no bolsonarismo. Tem. Porque quando foi a vez do Ciro Nogueira, o Flávio Bolsonaro também deu umas declarações bem ali, laterais, esquivas em relação a ele. Não foi assim jogando no fogo, como o Ciro Nogueira está fazendo agora. Mas é isso, eu acho que uma mão lava a outra. E ele deve ter ficado muito mordido na ocasião de não ter sido defendido pelo Flávio e de ter todos aqueles dados vazados pelo André Mendonça, vazados não, tornados públicos, porque foi numa decisão pelo próprio André Mendonça, e agora decidiu que cada um por si, e Deus contra todos, e aí foi para essa fala indignada, soando assim indignado, e vamos investigar todo mundo. Ele espera que o eleitorado acredite que não tem nada entre ele e o Daniel Vorkari.
0: Bom, a gente vai fazer uma pausa para o noticiário da sua região, mas antes, queria convidar os ouvintes a participarem sobre um dos temas que a gente vai tratar na segunda meia hora aqui do Viva Voz, que foi essa derrubada de vetos do presidente Lula hoje pelo Congresso, vetos à lei de diretrizes orçamentárias, que na prática vão permitir repasses e transferências a municípios em pleno período eleitoral, né? A gente está aí às vésperas da eleição, faltam poucos meses, a lei... dispositivos vedavam esses repasses e agora com a queda desses vetos vai poder ter repasse, destinação de emenda para irrigar as contas dos municípios, faltando pouquinho tempo para a eleição. Logo depois do noticiário da sua região e do repórter CBN, a gente volta com o Viva Voz.

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0: quinta-feira, 21 de maio de 2026. A primeira turma do STF decidiu por unanimidade tornar réus o ex-chefe da Polícia Civil do Rio de Janeiro, Rivaldo Barbosa, e outros dois policiais no inquérito que investiga crimes relacionados ao assassinato da vereadora Marielle Franco e do motorista Anderson Gomes. Os ministros Flávio Dino, Cristiano Zanin e Carmen Lúcia seguiram o entendimento do relator do caso na corte, Alexandre de Moraes. Os três policiais foram denunciados por associação criminosa e obstrução de justiça. Segundo a Procuradoria-Geral da República, o grupo atuava no desaparecimento de provas, realocação de inquéritos e até incriminação de inocentes. A Agência Nacional de Energia Elétrica confirmou parte do resultado do leilão feito pelo governo federal para a contratação de usinas para reformar a segurança do sistema. A decisão envolve apenas as usinas termoelétricas que podem ser acionadas ainda neste ano, a partir de agosto. As demais ainda serão homologadas. No início da semana, a área técnica do Tribunal de Contas da União recomendou a adoção de medida cautelar para suspender parcialmente a homologação do resultado do leilão. O Papa Leão XIV deve fazer uma viagem pela América do Sul em novembro. O Ministério das Relações Exteriores do Uruguai confirmou à agência Reuters que prepara a visita. Segundo a agência, a viagem deve fazer parte de um giro mais amplo pela região, que também deve incluir Peru e Argentina. Ainda não foi confirmado se o pontífice deve passar pelo Brasil. No horário de Brasília, 6h34.
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2: Estamos de volta aqui com o Viva Voz, agora para falar sobre mais uma declaração da ex-primeira-dama Michelle Bolsonaro. Ela tem falado bastante sobre política, né? E falou de novo sobre a disputa no Ceará. Ela tem batido muito na tecla da crítica à aliança com o ex-governador Ciro Gomes, falou novamente sobre isso. O Luiz Fernando Figliage nos conta. Oi, Luiz.
3: Oi, Carol. Boa noite aos ouvintes. Michelle afirmou que o PL não pode se alinhar ao mal ao reafirmar o apoio à pré-candidatura do senador Eduardo Girão do Partido Novo ao comando do governo do Ceará. Nos últimos meses, Carol, Michele vem criticando a aliança de bolsonaristas com o ex-ministro Ciro Gomes, do PSDB. A direção da sigla aposta na campanha junto com o ex-governador do Ceará em um acordo que tem o apoio dos filhos do ex-presidente Jair Bolsonaro para derrubar a candidatura do PT. No entanto, a junção das chapas tem sido rechaçada por Michele desde o ano passado. Em um discurso ao lado de Girão, Michele afirmou que não busca por um projeto político de poder.
4: Gente, sem palavras, o homem que luta pela vida desde 2003, incansável, junto com a nossa eterna ministra Damares Alves, foi um dos primeiros, um precursor na pauta da vida, e eu estou com o Senhor. E se tiver que perder, vamos perder com dignidade, mas a gente não vai fazer aliança com o mal. Aqui não é projeto de poder.
3: A declaração ocorreu durante um discurso em um evento em Brasília de lançamento da pré-candidatura à deputada federal de Maria Amélia, vice-presidente do PL Mulher no Distrito Federal. Na mesma ocasião, Michele também se referiu ao ministro do Supremo Tribunal Federal, Alexandre de Moraes, como um irmão em Cristo e evitou comentar sobre a relação entre o senador e pré-candidato à presidência pelo PL, Flávio Bolsonaro, com Daniel Vercaro, dono do Banco Master. A indireta a Ciro, por sua vez, acontece na sequência do lançamento, na semana passada, da pré-candidatura dele ao governo cearense. Na ocasião, o ex-governador elogiou o deputado federal André Fernandes, presidente do Diretório Estadual do PL, que antes foi desautorizado por Michele a manter a aliança. Com o arranjo, o parlamentar lançará o pai, o pastor Alcides Fernandes, do PL, como postulante ao Senado na chapa majoritária. Ainda no início deste mês, Michele criticou o ex-governador ao compartilhar um vídeo que Ciro Gomes afirmava que Bolsonaro era um homem quase doente e burro, com capacidade intelectual curta. Carol.
2: Obrigada, Luiz. É, Vera, a Michelle não está fazendo a menor questão de não comprar atrito com o Flávio, né? E com os enteados, segue batendo nessa tecla. Agora, achei engraçado ela dizer, aqui não é projeto de poder. O que seria então, né?
5: Exatamente, ela quis dizer que nesse caso os valores, né, e o passado falam mais alto que um projeto de poder. Com a impossibilidade do próprio Jair Bolsonaro falar, dar declaração, postar coisas nas redes sociais, aparecer em público, a gente fica sem saber de que lado ele está nessa treta, né? Os dois sempre vão poder dizer que falam em nome do Jair Bolsonaro e a gente vai poder acreditar ou não. No caso do Ceará, o que o André Fernandes, deputado que foi mencionado aí na reportagem, tem alegado, tem justificado, é que ele diverge do Ciro Gomes em uma série de coisas, em praticamente tudo, mas o que os une como um projeto comum é tirar abre aspas, corja do PT do poder. E aí, isso está criando essa cisânia que a gente está vendo, mas não deverá impedir a formalização do apoio se a seção cearense do partido quiser e se o Valdemar Costa Neto chancelar. Então, a Michelle, a gente sabe que ela tem um peso principalmente entre o eleitorado evangélico, e é interessante a gente ver, né, a gente ouvir nessa sonora que exibimos agora, que sempre tem uma musiquinha ali, né, de cunho religioso quando ela fala, e a fala dela tem esse tom meio de quem está pregando num culto, etc. Esse vai ser o modelo que ela vai usar para fazer intervenções políticas ao longo de toda a campanha. Ela deverá se engajar muito na campanha do DF, e a gente sabe que ela tem uma proximidade grande com a governadora Celina Leão, defende a eleição dela ao governo do Distrito Federal, e é um ativo importante na campanha dela, que é uma campanha difícil pelo passivo deixado pelo Ibanez, mas são alguns lugares que ela vai escolher para fazer as aparições e para empenhar o certo prestígio que ela tem, ela, Michelle. O DF é um deles, e o Ceará, pelo jeito, ela vai ficar fustigando o Ciro Gomes enquanto ela puder. Peso que isso vai ter é difícil de estimar, difícil saber, porque o Ceará não é um estado bolsonarista por excelência. Então, lá ela tem menos peso que em Brasília, que é um lugar no qual o bolsonarismo vem ganhando eleições sucessivamente desde 2018. Então, vamos ver como vai se resolver essa pendenga, mas ela vai ter um peso ali simbólico, mas dificilmente vai conseguir impedir uma aliança se a cúpula do PL assim decidir.
2: Bom, a gente faz um intervalo, noticiário da sua região, e na volta a gente fala sobre aquele tema polêmico, né? A derrubada dos vetos do presidente Lula, que pode abrir caminho para repasses e transferências para municípios em pleno período eleitoral. Já, já.

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1: Voltamos aqui com Viva Voz para falar sobre a derrubada de vetos do presidente Lula, que abre caminho para transferências, repasses federais a municípios às vésperas da eleição. A Larissa Lopes explica para a gente exatamente o que muda. Oi, Larissa.
2: Pois é, Carol, essa derrubada de vetos ocorreu hoje e agora, então, abre margem para doação de bens, valores e benefícios pelo poder público a estados e municípios nos 3 meses que antecedem as eleições. Pela lei eleitoral, esse tipo de transferência é proibido, né, nesse período eleitoral, para evitar ali o uso de recursos públicos para favorecer candidatos. E hoje, isso foi votado, né, e aprovado no final do ano passado, o presidente Lula vetou. E hoje, em sessão conjunta do Congresso Nacional, esse veto foi derrubado. E isso, Carol, então, até motivou uma...

0: a manifestação da Transparência Brasil, que monitora justamente os recursos públicos, que então criticou essa medida hoje, que foi agora aprovada, né, novamente, assim, que teve os vetos derrubados, então agora essa medida que vai entrar em vigor, porque se o presidente Lula não sancionar, o presidente do Congresso pode fazer isso. E hoje também, né, outro veto derrubado foi o que proibia a transferência de recursos e assinatura de convênios com municípios inadimplentes de até 65 mil habitantes. Antes, o governo alegou que essa regra contrariava o interesse público e que a exigência da adimplência fiscal era prevista na Lei de Responsabilidade Fiscal, mas este foi outro veto derrubado hoje pelos parlamentares no Congresso. Carol.
1: Obrigada, Larissa. Pois é, o argumento do veto era justamente esse, né? Que isso contrariaria a lei de responsabilidade fiscal, poderia violar algumas regras constitucionais, mas o lobby foi mais forte, né? A articulação começou ali na marcha dos prefeitos, parlamentares também têm interesse em direcionar emendas para as prefeituras às vésperas da eleição, aí derrubaram os vetos, né?
2: A lei eleitoral também proíbe repasses voluntários nos 3 meses que antecedem as eleições, né? A lei eleitoral lá de 97, isso sempre foi respeitado, tanto é que o primeiro semestre era marcado por um corre-corre enorme em ministérios para justamente liberar as emendas, liberar os convênios em tempo hábil, para que não houvesse a vedação da lei eleitoral, que durante muito tempo foi seguida, foi cumprida. Mas essa avacalhação já começou, de alguma maneira, em 2022. 2022, por iniciativa primeiro do governo Bolsonaro, que aproveitou uma PEC que existia do então senador Carlos Fávaro, hoje o ministro da Agricultura, né, do Lula, e aí fez um libera geral para poder aumentar auxílio, criar o auxílio emergencial, poder liberar vale caminhoneiro, taxista, um monte de benesses que o Bolsonaro soltou na praça em 22. E também naquele momento, nessa PEC Kamikaze, que já foi no segundo semestre de 22, eles instituíram um estado de emergência para justificar por que os repasses poderiam ser feitos mesmo no período de vedação da Lei de Responsabilidade Fiscal e da Lei Eleitoral. Depois, anos depois, em 2024, o Supremo Tribunal Federal entendeu que aquilo foi uma manobra inconstitucional e que estabeleceu uma grande desigualdade de armas na eleição, porque o governo tinha na sua mão um instrumento muito poderoso de abuso mesmo de poder político e econômico para virar voto, que era dar um auxílio para as pessoas de R$600. Agora, o que se fez é um pouco diferente. Não se usa uma PEC, se usa uma lei ordinária, que é a LDO. Derruba-se o veto do presidente, que falava nos repasses no período vedado pela lei eleitoral. E aí, com isso, o repasse não é diretamente para beneficiários, como era no caso do auxílio emergencial ou do auxílio gás, auxílio taxista, etc. E vai, sim, para prefeituras por meio desses repasses, desses convênios. De qualquer maneira, o que se está estabelecendo aí é uma burla à legislação eleitoral, burla à lei de responsabilidade fiscal e um mecanismo de vantagem eleitoral para quem for o autor dessas emendas e até para o governo, porque no fim quem está transferindo dinheiro é o governo de alguma maneira, embora nesse caso o Lula tenha vetado esses dispositivos. Mas é uma derrubada de veto que não o prejudica diretamente, né, nesse caso. Vamos ver como o Supremo vai lidar com isso, porque lá demorou 2 anos para julgar o efeito e quando julgou, decidiu que o dinheiro não tinha que ser devolvido, porque causaria uma grande instabilidade jurídica e prejudicaria os beneficiários. Então foi uma inconstitucionalidade que não teve nenhum efeito, não impediu que o Bolsonaro derramasse aquela dinheirama na tentativa de se reeleger. Agora o Supremo tem a possibilidade de entrar no circuito antes da coisa surtir efeito e dizer, olha, aqui se está burlando a lei eleitoral. Tem muitos contenciosos que estão sendo criados nesses últimos dias pelo Congresso. Ontem a gente falou daquela bizarríssima mini-reforma eleitoral que estabeleceu uma vantagem enorme para os partidos que se tornam praticamente donos do dinheiro público investido neles. E agora o Supremo também vai ter que decidir dessa praticamente revogação da lei eleitoral que foi feita com a derrubada desse veto aí.
3: Trazer aqui a mensagem do nosso ouvinte Sérgio da Mata, do Recife, acho que resume bem o sentimento, Vera. Diz ele, liberar dinheiro para municípios em período eleitoral é voltar ao tempo de trocar votos por dentadura e tijolo. Pode não ser aquela transação direta ali, abordar o eleitor de cara ali para comprar aquele voto, mas de certa forma não deixa de ser também.
2: Ele tem toda a razão, né? A gente lembra da indústria da seca, que houve por muito tempo... Que significava compra de voto direta no Nordeste, né? Cesta básica, caminhão-pipa, ele citou dentadura, tijolo, tinha várias modalidades. E nos últimos anos a gente vinha num trabalho de evitar esse voto de cabresto, voto coronelista, mas agora é uma espécie de pix desse voto de cabresto, porque chega o dinheiro direto via emenda. Não se dá o bem, como ele bem lembrou, mas o efeito é o mesmo, porque vai ter um deputado, vai ter um senador lá na base dizendo que aquele dinheiro chegou graças a uma emenda dele. E chegando perto do período eleitoral, claramente o eleitor se lembra mais facilmente de quem é o benfeitor, entre muitas aspas, que levou a dentadura virtual ali para ele, né?
3: E a gente volta ainda a falar da novela da indicação do presidente Lula para o STF, de Jorge Messias. Continua na pauta, então parece que apesar da derrota histórica, tudo que se seguiu, o presidente Lula não desistiu desse nome. Quem vai trazer as informações para a gente é a Jennifer Goulart, que é repórter de política do jornal O Globo. Boa noite.
4: Boa noite, Nadeja. Boa noite, Vera. Boa noite, Carol.
2: Boa noite. Bem-vinda, Jennifer.
4: Obrigada.
2: Jennifer, conta pra gente, você publicou uma matéria no Globo agora há pouco, falando um pouco dessa situação e de como o Lula tá vendo aí essa questão. Ele ainda não digeriu, parece não ter digerido a derrota na indicação do Jorge Messias e tá com essa ideia fixa de vê-lo no STF. Já tem uma resolução da mesa do Senado mostrando que é difícil ser aprovada uma apresentação na mesma sessão legislativa. O que que o presidente tem dito? O que que ele está insistindo aí?
4: Isso, Vera. Ontem o presidente se reuniu com um grupo de prefeitos no Palácio do Planalto, porque ele recebeu representantes da Confederação Nacional dos Municípios. E durante essa reunião ele fez um balanço da articulação política do governo, falou que tudo que o governo apresentava ao Congresso ele conseguia aprovar. E aí, segundo alguns relatos que eu ouvi, ele deu um sorrisinho e lembrou da derrota do advogado-geral da União, Jorge Messias, há cerca de 3 semanas, e disse, menos o Messias, mas eu ainda irei aprovar o nome do Messias ao STF. Quem acompanhou o presidente falando ali naquele grupo, que tinha ali um grupo de prefeitos, o ministro das cidades, o ministro de relações institucionais também estavam ali, eles ficaram com a sensação que para o presidente é uma questão de honra mandar o nome do Messias novamente para o Senado e tentar aprovar o nome do Messias. O que o presidente tem falado, pessoas próximas a alguns parlamentares nos últimos dias, é que ele está magoado. Ele chegou a citar, segundo um senador me relatou, que doeu tanto nele como doeu no Messias essa derrota. Então, o presidente tem esse plano, sim, de mandar o nome do Messias novamente, mas o que a gente tem ouvido aqui em Brasília é que o presidente só vai enviar o nome do Messias se houver um acordo com o presidente do Senado, Davi Alcolumbre, para retirar esse ato da mesa. Porque esse ato da mesa existe, é de 2010, feito durante a presidência de José Sarney no Senado, mas ele pode ser reconsiderado dentro de um acordo político com a mesa diretora. Quem comanda a mesa diretora do Senado é o presidente Davi Alcolumbre. Então, é fundamental que se tenha uma conversa entre o presidente Lula e o Davi Alcolumbre para se baixar aí um pouco a tensão e ter essa conversa que possa se considerar aí um caminho. Mas,
1: agora,
4: por enquanto,
1: Jennifer,
4: não há data para isso acontecer.
1: Então, e o Lula está esperando um aceno do Alcolumbre, né? Ele quer que o Alcolumbre tome a iniciativa dessa reaproximação e tem dito a interlocutores que não fez nenhuma retaliação contra o Alcolumbre depois daquela derrota em relação ao nome do Messias, né?
4: Isso, Carol. O presidente Lula, ele não retirou nenhum cargo ali. A gente tem que lembrar que o Alcolumbre foi responsável pela indicação do ministro Valdez Góes, que é o ministro de Integração Nacional, um ministério muito importante do governo, e o ministro das Comunicações, Frederico Siqueira Filho, também indicação do Alcolumbre. Esses ministros, eles têm uma relação muito boa com o presidente Lula, eles não foram mexidos, e nem indicações do Alcolumbre na Codevasf, na Telebrás, no Banco do Brasil e nos Correios. Até agora, nada foi mexido. Então, o presidente Lula já considera que isso é um gesto de pacificação do governo. Ele tem dito que quer manter uma relação respeitosa e institucional com Davi Alcolumbre, mas espera um gesto do outro lado, né? Que ele o convide para um encontro, que o presidente Lula não vai negar um convite do Davi Alcolumbre, ou que faça algum gesto em alguma votação. Agora, as poucas pessoas que têm conversado com o presidente Lula e com o Davi Alcolumbre depois da derrota do Jorge Messias têm dito que ainda existem feridas abertas, mas que há disposição, sim, para o diálogo. O próprio Davi já tem dito isso, o presidente Lula também, mas alguém vai ter que levantar essa bandeira branca.
2: É isso, parece pouco provável que isso aconteça nesse momento, mas a gente vai acompanhar e contar sempre com participações luxuosas como essa da Jennifer Goulart aqui no Viva Voz. Volte sempre, querida.
4: Obrigada. Bom trabalho.
2: Obrigada para você também.
1: Vera, obrigada por hoje, hein? Um beijo para você. Até amanhã.
2: Até amanhã. Um ótimo jornal para vocês. Tchau, tchau.
1: Beijo. 7h.
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0: quinta-feira, 21 de maio de 2026. A Polícia Federal recusou a proposta de acordo de delação premiada que vinha discutindo com o dono do Banco Master, Daniel Vorcaro. Os agentes julgaram inconsistentes as informações fornecidas. O banqueiro foi confrontado com as provas e indícios reunidos desde 2024, quando a PF começou a apurar, a pedido do Ministério Público Federal, a emissão de títulos de créditos financeiros sem a devida cobertura. A Procuradoria-Geral da República, no entanto, ainda avalia a proposta. A Conmebol decretou vitória do Flamengo na partida cancelada contra o Independiente Medellín, na Colômbia. O confronto, válido pela quarta rodada da fase de grupos da Libertadores, foi interrompido após torcedores do clube colombiano invadirem o gramado em protesto contra a equipe. A entidade anunciou a aplicação de W.O. ao Independiente Medellín e concedeu os 3 pontos ao Flamengo. O clube também foi punido com uma multa de $116 mil, 5 partidas com portões fechados em competições da Conmebol e 2 jogos fora de casa sem a presença da torcida. O Ministério das Relações Exteriores cubano afirmou que o secretário de Estado americano Marco Rubio está provocando uma ação militar e rotulando falsamente Cuba como um país que pratica terrorismo. O chanceler cubano afirmou que o país não representa ameaça à segurança do governo de Donald Trump e acusou Washington de provocar intencionalmente o colapso econômico e o desespero social em Havana. No horário de Brasília, 7:02.
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1: Vamos para a terceira e última hora dessa edição do Ponto Final. Para você que chegou agora, boa noite. Seja muito bem-vindo, muito bem-vinda. A gente fala agora sobre a apreensão de canetas emagrecedoras. Vamos a Brasília com a Ana Carolina Tomé. Oi, Ana, boa noite.
2: Boa noite, Carol. Boa noite,

0: é o desmonte do time. Então o Memphis não joga de novo. Amanhã faz 2 meses que o Memphis não joga. Provavelmente ele vai ter uma despedida contra o Platense na semana que vem. E o Corinthians, se ganhar, ele confirma a primeira posição, continua brigando para ser o melhor no geral. O Flamengo agora há pouco ganhou na Conmebol, o que era óbvio, né? E a Conmebol demorou demais para decidir. O Flamengo ganhou 3-0 do Independiente Medellín, o jogo que não houve lá em Medellín, porque o Medellín não deixou acontecer o jogo. O Flamengo ficou numa situação muito confortável para ser o melhor total da primeira fase, da fase de grupos. O melhor do seu grupo ele já é, e ele vai ser o melhor na classificação geral. E ainda ficou uma indefinição para saber se o Independiente Medellín, que não foi excluído da competição, se ele empatar com o Estudiantes, ele avança para a próxima fase, jogando sem público. Ele vai jogar sem público a partir daí. Bom, o Corinthians precisa ganhar do Peñarol para manter a grande campanha que faz na Libertadores, embora faça uma péssima campanha no Campeonato Brasileiro, onde está em 17º lugar. É o time que está na zona de rebaixamento do Brasileiro e pode ser o melhor da América do Sul na fase de grupos. Acho que o Flamengo vai ser Flamengo, Rosário Central, Independiente Rivadavia, Corinthians. Um desses quatro vai ser o melhor da fase de grupos. Acho que vai ser o Flamengo, com os 3 pontos que acabou de conquistar, com os 3-0 atribuídos pelo jogo que não houve em Medellín. O Corinthians tem que jogar bem, tem que vencer, tem que ganhar confiança e depois ganhar no final de semana do Atlético também, para tentar sair da zona de rebaixamento. Ah, aliás, o Atlético está empatando com o Cienciano 0-0 pela Copa Sul-Americana, agora 14 minutos.
1: Nosso próximo assunto me deixou sentida, PVC. Parece que foi ontem que o Dória estava sendo apresentado no São Paulo, foi em janeiro, acabou de chegar, super animado. E tá de saída, é uma questão delicada, sensível. Acho que parece até estranho a gente dizer que um jogador está saindo de um clube porque está sendo ameaçado, porque a família está sendo ameaçada, porque de alguma forma isso ficou meio normal, mas não pode ser mesmo, né?
0: Ah, me ligou à tarde, me ligou não, mandou mensagem para o WhatsApp o César Saad, que é delegado da Polícia Civil de São Paulo, dizendo que se colocou à disposição do São Paulo Futebol Clube e do Dória e que não recebeu retorno. Ah, aí vai ficar uma conversa de narrativa de quem é que está se colocando à disposição, mas eu acho que é importante essa conversa e relatar essa conversa, porque precisa acontecer alguma coisa, Nadeja e Carol. Cara, o Dória foi ameaçado de morte pelas redes sociais. O que parece que assim, ah, tem algum boquirroto que entra lá na rede social e diz que vai matar o Dória. Aí o Dória, que tem um problema familiar gigantesco, porque tem um familiar próximo que a família pede para não dizer quem é, mas assim, então uma pessoa próxima que está muito entre a vida e a morte, e ele falhou em 2 jogos recentes. E o que você faz com um jogador que falhou em 2 jogos recentes? Coloca no banco de reservas. Mas as pessoas estão achando que você ameaça de morte. E aí o Dória, que está com questões emocionais, vamos lembrar que um atleta de nível absolutamente extraordinário na história do esporte mundial, que é a Simone Biles, pediu para não competir numa Olimpíada porque ela tinha questões que ela não estava conseguindo resolver. E era muito sério, era muito importante, e ela não competiu numa Olimpíada. E o Dória tem questões que ele tem que resolver, familiares, particulares, emocionais ou não, se diz respeito a ele. A questão técnica, quem resolve é o técnico. Coloca no banco de reserva, se for o caso. E aí você começa a perceber que tem mensagens em rede social dizendo assim: olha, a pressão em cima do Dória deu certo, ele pediu para sair, agora vamos ameaçar de morte os dirigentes. O que é
2: que a moda vai
0: isso?
2: pegar, né? A
0: Não,
2: moda pega,
0: ela já
2: conseguiram o que
0: pegou,
2: queriam, né? Um
0: Carol.
2: absurdo.
0: Isso é um caso de polícia. Porque
2: Claro.
0: assim, porque a mudança da comunicação por redes sociais, ela transformou situações que são absolutamente criminosas em cotidianas. Como diria Umberto Eco, as redes sociais deram voz aos imbecis. Mas aí a gente tem que ser imbecil para se comunicar nisso. Não! Existe lei. O Dória foi ameaçado de morte. A família do Dória foi ameaçada de morte. E ele está pensando em parar de jogar futebol e ele rescindiu o contrato com São Paulo. Ele rescindiu o contrato de trabalho. porque ele não consegue lidar e

0: ninguém consegue. Com esse nível de pressão assustadora. O esporte, o futebol, eu sempre quis, eu gosto de dizer sempre, você já me ouviu falar isso, Carol? Na verdade, acho que não. Eu sempre quis que meus filhos gostassem de futebol, porque o futebol ensina, como o esporte ensina, que na vida a gente vai ganhar e perder. Sim. E agora, quando você perde, você ameaça uma pessoa de morte. Isso é assustador. É como se você tivesse um funcionário de uma casa, ou de um banco, ou de uma casa lotérica, ou de uma padaria, que errou a conta no troco. Ou um médico que deu um diagnóstico errado, que acontece, médico erra, advogado erra, jornalista erra. O jogador de futebol erra. E a gente não consegue lidar com esse erro. É muito importante que isso se torne um caso policial e de justiça. É muito importante. Porque isso está mexendo com... Isso já virou há muito tempo um caso médico. Os jogadores de futebol no Brasil dizem que quando ganham, não comemoram. Eles sentem alívio. É muito grave.
1: Muito grave, é. Muito grave. PVC, obrigada, viu? Um beijo para você. Até amanhã.
0: Obrigado, Carol. Obrigado, Nadeja.
2: Valeu.
1: Agora sim, posso chamar o intervalo, Nadete?
2: Eu deixo.
1: Acompanhe o noticiário da sua região, a gente volta já.

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1: Luana Coutinho fechando por hoje, mas ainda tem informação do trânsito pra gente. Boa noite, Luana.
2: Boa noite para você também, Nadeja, para o ouvinte da CBN. Ainda está complicada a situação de quem circula aqui pela cidade de São Paulo, viu? De acordo com a atualização da CET, a cidade tem agora 990 quilômetros de lentidão nas principais vias. O corredor norte-sul é uma das vias mais complicadas agora. Para quem vai em direção à zona sul, o caminho já vem lento ali na passagem pela ligação leste-oeste, piora na altura do Parque Ibirapuera e segue carregado até pouco depois da passagem pelo aeroporto de Congonhas. No sentido oposto, quem está pelo corredor norte-sul e vai em direção a Santana também precisa de um pouco mais de paciência nessa noite de quinta-feira. Trânsito carregado desde a região ali da Avenida Indianópolis, na passagem pelo viaduto República Árabe Síria, e o caminho vai mais carregado até a ligação leste-oeste, e mais adiante tem redução de velocidade também pelo corredor norte-sul, entre a região da Luz e o acesso à Ponte das Bandeiras. O caminho alternativo da Avenida Liberdade, Ruas Vergueiro, Domingos de Moraes e Avenida Jabaquara ajudam o motorista a ganhar tempo no trajeto nas duas direções. Eu aproveito para falar rapidinho aqui da Marginal Pinheiros. Caminho mais difícil para quem vai em direção à rodovia Castelo Branco. Está mais carregado da Ponte Estaiada até a passagem pela Ponte Cidade Universitária, tanto pela expressa quanto pela local. Quem está na Pinheiros e vai em direção à Zona Sul, em direção a Interlagos, reduz a velocidade já na aproximação com a Ponte de Torres e o caminho vai um pouco mais carregado por causa do excesso de veículos até a chegada Guido Calói.
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1: Clauson Dutra de volta com o noticiário policial, caso de tentativa de feminicídio. Fala, Clauson.
6: Nadédia, um homem de 44 anos foi preso em flagrante por esfaquear a ex-companheira e o atual namorado dela. Esse caso aconteceu em Várzea Grande Paulista, na Grande São Paulo. A polícia militar informou que o suspeito atacou o primeiro homem de 34 anos e, na sequência, desferiu diversos golpes de faca contra a mulher de 31 anos. Quando os policiais chegaram ao local, o agressor já estava contido por um segurança do estabelecimento. O crime aconteceu na noite da última sexta-feira no bairro Jardim Miriam. As vítimas foram socorridas e levadas ao Hospital Geral de Cotia e, desde então, Nadédia, permanecem internadas. A faca usada no crime e o celular do suspeito foram apreendidos para a perícia. O homem foi preso por tentativa de feminicídio, tentativa de homicídio qualificado e violência doméstica. Esse caso foi registrado na Delegacia de Defesa da Mulher de Barueri. Volto com você.
1: Obrigada, Clauson. E os nossos ouvintes participando aqui falando das baixas temperaturas. A Andressa falando do frio lá em Osasco, região metropolitana, 14 graus por lá. Você conta pra gente também como é que tá o tempo por aí, manda informação do trânsito, 11 99911 9981.

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1: Acompanhe agora o É da Sua Conta PicPay Bank com Renata Flores. Boa noite, Renata.
2: 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Por hoje foram essas as minhas dicas. Amanhã eu tô de volta no É da Sua Conta.
1: Agora é 7h26, vamos para as notícias da sua região.

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2: A Prefeitura enviou à Câmara um projeto que endurece a fiscalização sonora na capital e amplia os poderes do Programa Silêncio Urbano, o PSIL. O movimento ocorre 2 meses após o Executivo paulistano sofrer uma derrota no STF sobre a flexibilização das regras de ruído para grandes eventos. Fala Bruna Barbosa.
3: A Prefeitura de São Paulo encaminhou à Câmara Municipal um projeto de lei que endurece as regras de fiscalização de ruídos na capital e amplia o poder de atuação do Programa do Silêncio Urbano, o PSIL. A proposta prevê a interdição imediata de estabelecimentos flagrados em atividades ilícitas, como locais com máquinas caça-níqueis ou venda de bebidas sem nota fiscal. Nesses casos, segundo o texto, o fechamento poderá ocorrer a partir de constatação da Guarda Civil Metropolitana ou de autoridades policiais, independentemente de o local possuir licença de funcionamento. A medida mira principalmente as chamadas adegas, estabelecimentos cada vez mais comuns em bairros da cidade e frequentemente alvo de reclamações por aglomerações, música alta, consumo de bebidas em via pública e comércio irregular de produtos. O projeto também amplia a atuação da fiscalização para imóveis residenciais. Pela proposta, festas, reuniões e comemorações que produzam barulho audível da rua entre 10 da noite e 7 da manhã poderão gerar advertência e multa aos responsáveis. Essa é uma das principais alterações do PL, explica o secretário de subprefeituras, Fabrício Cobra.
4: Tem a questão de locais não comerciais. Hoje o PSIL está restrito a ações em estabelecimentos comerciais e muitas vezes são estabelecimentos não comerciais, como salões, que são utilizados para fazer eventos que causam ruídos. Então, o uso residencial também vai ter a fiscalização no período noturno.
3: Outra mudança prevista é a criação de regras específicas para obras da construção civil. O texto estabelece limites de ruído e determina que obras embargadas por excesso de barulho só poderão ser retomadas após a regularização do problema e a comprovação formal de adequação acústica junto à prefeitura. O projeto, porém, não detalha quais documentos ou laudos técnicos serão exigidos para essa comprovação. O envio do projeto ocorre meses após uma derrota judicial da prefeitura envolvendo a flexibilização das regras de ruído para grandes eventos na cidade. Em março, uma decisão do Supremo Tribunal Federal considerou inconstitucional uma lei de 2024 que ampliava as exceções do PSIL para eventos previamente autorizados pelo poder público, como shows em grandes arenas. Esse novo projeto de lei ainda precisa ser votado pela Câmara Municipal antes de seguir para a sanção do prefeito Ricardo Nunes. De São Paulo, Bruna Barbosa.
5: Trânsito. A CET confirma uma colisão entre carro e moto na Avenida Professor Francisco Morato, na altura do número 3.821. Esse acidente aconteceu por volta de 6h20 da tarde no sentido centro, bem próximo à estação Vila Sônia do metrô. A batida ocupa a faixa da direita e as equipes de resgate e o policiamento já trabalham no local. Olhando aqui para o mapa, o reflexo é bem pesado e a Francisco Morato, no sentido centro, está completamente travada, também por conta desse acidente. A lentidão começa bem antes do acidente e se estende passando pelo Jardim Periperi. Já quem vai no sentido oposto, em direção a Taboão da Serra, também encontra tráfego carregado perto da estação, mas o fluxo anda um pouco melhor.

0: Quinta-feira, 21 de maio de 2026, o presidente Lula reafirmou a intenção de aprovar Jorge Messias para o Supremo Tribunal Federal após a rejeição inédita pelo Senado. O petista planeja reenviar o nome do advogado-geral da União após considerar que há brechas para a negociação, embora haja um ato que impeça uma nova apreciação na mesma sessão legislativa. A Câmara dos Deputados aprovou o projeto de lei que proíbe o sigilo sobre informações referentes aos gastos da Presidência da República com cartão corporativo e viagens oficiais. A proposta apresentada pelos deputados Gustavo Gayer, do PL, e Marcel Van Hatten, do Partido Novo, tem como objetivo ampliar a transparência e fortalecer o controle social sobre o uso do dinheiro público. Após a aprovação na Câmara, o texto segue agora para análise do Senado Federal. O presidente dos Estados Unidos, Donald Trump, anunciou o envio de 5 mil soldados norte-americanos à Polônia. O republicano afirmou que a decisão é baseada na forte relação entre os dois países. O anúncio ocorre após críticas frequentes de Trump a aliados europeus, principalmente pela avaliação do governo americano de que alguns países da OTAN têm dado apoio insuficiente à ofensiva contra o Irã. No horário de Brasília, 7h34.
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2: A gente tem informação agora em Brasília com o Igor Cardim. Um momento de tensão diplomática entre Brasil e Israel, é isso, Igor?
3: Pois é, Carol, o Ministério das Relações Exteriores convocou nesta quinta-feira a chefe de negócios da Embaixada de Israel no Brasil, Racha Atami, para cobrar explicações sobre o vídeo que mostra ativistas com as mãos amarradas e as testas ali apoiadas no chão. As imagens que foram divulgadas pelo próprio ministro da Segurança Nacional de Israel apontam ali o tratamento dado a estrangeiros que integravam uma flotilha com destino à Faixa de Gaza, entre eles 4 brasileiros. A reunião aconteceu aqui em Brasília, na sede do Itamaraty, e foi conduzida pelo diretor do Departamento de Oriente Médio, Clélio Cripa. De acordo com relatos obtidos pela CBN, os diplomatas brasileiros apresentaram protestos mais duros do que os feitos anteriormente. Esta é a segunda vez que a representante israelense é chamada ao ministério no contexto desta mesma flotilha. A primeira ocorreu após a interceptação da embarcação e a prisão do ativista brasileiro Thiago Ávila. Na quarta-feira, o Itamaraty já tinha divulgado uma nota oficial classificando como degradante e humilhante o tratamento dispensado aos participantes da flotilha. O governo brasileiro também reiterou críticas à interceptação das embarcações em águas internacionais e pediu respeito aos direitos dos ativistas, além da libertação imediata dos detidos. Nesta quinta, Israel informou que deportou os estrangeiros que participavam desta ação. Carol.
2: Obrigada, Igor.
0: Agora, 7 horas e 36 minutos, vamos ao Rio de Janeiro. Diogo Bugalho com outras informações para a gente. Boa noite.
4: Boa noite, Nadédia. Boa noite a todos. A primeira turma do Supremo Tribunal Federal decidiu por unanimidade tornar réus os policiais Rivaldo Barbosa, Giniton Lages e Marco Antônio de Barros Pinto no inquérito que apura crimes relacionados ao assassinato da vereadora Marielle Franco e do motorista Anderson Gomes. Os votos mais recentes foram dados na manhã dessa quinta-feira pelos ministros Flávio Dino e Carmen Lúcia, que acompanharam o relator Alexandre de Moraes. Os três foram denunciados pela Procuradoria-Geral da República pelos crimes de associação criminosa e obstrução de justiça nas investigações sobre as mortes de Marielle Anderson. Segundo a denúncia, Rivaldo Barbosa teria liderado uma organização criminosa dentro da Polícia Civil do Rio para atrapalhar investigações de homicídios, incluindo o caso da vereadora. De acordo com a PGR, o grupo atuava no desaparecimento de provas, realocação de inquéritos, ocultação de elementos atos probatórios, falta de preservação de evidências e até na incriminação de inocentes. Rivaldo Barbosa assumiu o comando da Polícia Civil do Rio em 2018, um dia antes do assassinato de Marielle Franco. Após a nomeação, ele escolheu Giniton Lages para chefiar a Delegacia de Homicídios e conduzir as investigações do caso. Marco Antônio de Barros Pinto já atuava na especializada. Em fevereiro desse ano, a primeira turma do STF condenou os irmãos Chiquinho Brazão e Domingos Brazão a 76 anos e 3 meses de prisão, apontados como mandantes dos assassinatos de Marielle Franco e Anderson Gomes. Na mesma decisão, Rivaldo Barbosa foi condenado a 18 anos de prisão por corrupção passiva e obstrução de justiça. A CBN não conseguiu contato com a defesa dos acusados. Nadédia.
0: Obrigada, Diogo Bugalho, pelas informações no Rio de Janeiro. A gente faz mais uma pausa para o noticiário da sua região. Na volta tem o Dia a Dia Digital.

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1: Summit Valor Brasil USA 2026. Apresentado pela XP, este evento é uma realização do Valor Econômico com parceria estratégica da Anshan, patrocínio master da JBS e da Philip Morris Brasil, patrocínio da Gerdau, Alelo, Prefeitura de São Paulo e Prefeitura do Rio de Janeiro. Apoio da SP Negócios, AEGEA, Shell, Governo do Estado de São Paulo.
2: A proteção ambiental é um pilar central na estratégia de desenvolvimento da economia brasileira. É o que afirma Débora Freire, secretária de Política Econômica do Ministério da Fazenda. Ela foi uma das participantes do Summit Brasil USA.
3: Proteção ambiental é um pilar central dessa estratégia de desenvolvimento com o plano de transformação ecológica que chamamos UTOPIR. Em inglês, com alinhamento de financiamento sustentável e conservação ambiental.
2: O evento promovido pelo Valor Econômico reuniu autoridades e especialistas dos dois países para debater e encontrar caminhos para a relação entre Brasil e Estados Unidos. A questão dos minerais críticos também surgiu. Luke Balene, gerente de energia, minerais e circularidade do US Polsk Energy Center, elogiou a forma com que o Brasil tem conduzido a atração de investimentos na área.
3: Eu acho que é um desafio, eu acho que o Brasil precisa trazer capital e conhecimentos, mas também precisa pensar sobre isso de uma forma sistêmica, como Abe disse, que precisa de uma política industrial. Eu acho que, sobretudo, o Brasil está na melhor posição no lado do processamento.
2: Ao longo da semana, a CBN vem trazendo destaques do evento por aqui. Leopoldo Rosa, especial para a CBN.
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6: 7h41, Clausen Dutra de volta.
7: Na Dédia mais cedo, a gente falou sobre a virada cultural e como vai funcionar o metrô, né? Durante 24 horas no sábado e também no domingo. Agora a gente permanece falando sobre virada cultural, mas com foco na segurança pública. Isso porque esse evento vai contar com mais de 9 mil agentes de segurança espalhados pela cidade de São Paulo neste fim de semana. A Guarda Civil Metropolitana terá efetivo recorde nesta edição da virada, com 712 viaturas em operação. O maior reforço vai ficar concentrado na Dédia, na região central da capital, onde estão previstos os maiores públicos, especialmente nas áreas próximas aos palcos e estações de metrô. Essa operação também vai contar com o apoio do Smart Sampa, que é o sistema de monitoramento da prefeitura, que reúne mais de 50 mil câmeras espalhadas pela cidade. Drones da GCM também serão usados para acompanhar a movimentação do público durante os shows e eventos. Vale a pena destacar, no Vale do Anhangabaú, um dos principais pontos da programação, inclusive com o palco principal, vai haver uma estrutura especial de atendimento com base móvel de monitoramento, equipes de apoio às mulheres, atendimento médico emergencial e unidade móvel da Delegacia da Mulher. Expectativa, Nadédia, volto com você, é que a virada cultural reúna cerca de 4 milhões e 800 mil pessoas.
6: Obrigada, Clausen Dutra. E vai ser uma virada cultural debaixo de chuva. Inclusive, tem mais ouvinte falando aqui do tempo. Leonardo Henrique, da Freguesia do Ó, falou que para esse frio é lã de carneiro, feijão branco com linguiça, macarrão, alho e óleo, mais um chazinho de camomila natural depois. Gostei, Leonardo Henrique, aí os planos para essa friaca aqui em São Paulo. E o Samuel Oliveira, mandando informações do trânsito. Está na Rodovia dos Imigrantes, sentido Rodoanel Mário Covas. O trânsito está carregado, mas está fluindo bem. E falou que quem está digitando a mensagem é a filha. É isso aí, contribua sempre com a gente aqui pelo WhatsApp 11 99911 9981. Obrigada a todo mundo que nos escreve.
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0: governo fez mudanças importantes na plataforma gov.br. O Tarcísio Veloso deixou o comentário gravado hoje. Ele fala se essas mudanças são positivas para o usuário.
1: Primeiro, a gente precisa entender qual é a importância dessa plataforma gov.br. Ela começou lá no governo Bolsonaro, depois seguiu evoluindo no governo Lula, e ela permite o acesso a mais de 4 mil serviços digitais, entre os federais, os estaduais e os municipais. Destes, eu destaco o meu INSS, o meu SUS, a carteira de trabalho digital e a carteira digital de trânsito também. Ou seja, ferramentas importantes. E eu aposto que o ouvinte, Nadédia e Carol, conhece alguém, se é que não passou pela dificuldade de tentar se logar no gov.br e encontrar dificuldade. Muito chato, muito, muito. Assim, eu fico imaginando quem foi lá em Brasília, provavelmente, que pensou o fluxo, a experiência para que o usuário, no caso o cidadão, conseguisse acessar e principalmente recuperar a conta depois que acontece alguma coisa. Então, é boa a notícia hoje de que o governo, por meio do Ministério da Gestão e da Inovação em Serviços Públicos, tenha feito a revisão do funcionamento do gov.br e esse processo para recuperação de conta. Eu lembro aqui que a plataforma, ela permite a verificação em duas etapas, e isso é essencial. É uma dica que, ó, eu bato aqui na tecla, na CBN, faz um tempão. É uma dica que eu já levei para a televisão, já levei para a internet, porque o nosso ambiente digital tem estado muito inóspito. Então, todas as camadas de segurança que nós pudermos adotar, elas são importantes. Mas também não adianta, conforme estava no gov.br, essa situação em que é tão protegido, é um fluxo tão complicado que você fica travado do lado de fora. Trancaram a casa, passaram a chave e deixaram a pessoa na chuva. Era isso que acontecia. Eu mesmo tive que desativar minha verificação em duas etapas porque trocava de celular, enfim, os testes que eu faço, vocês acompanham, e depois não conseguia voltar. Então, o governo detalhou e vai ser da seguinte forma o processo, que eles dizem que é mais intuitivo, para recuperar a conta. Primeiro tem que atualizar o aplicativo gov.br, no celular, e aí depois indicar qual é a dificuldade. Lá na tela de autenticação em duas etapas, vai pedir um código temporário, e aí o usuário pode tocar na opção "Estou com dificuldade para gerar o código". Nessa hora, começa uma espécie de prova de vida, um reconhecimento facial. A ideia aqui, por óbvio, é evitar fraude e garantir também que o solicitante é o titular da conta. Então, a plataforma vai bater o rosto da pessoa que está ali aparecendo na frente do celular com o que está registrado lá na base de dados deles. E, por fim, se ocorrer esse sucesso da biometria, o sistema envia um código numérico para o e-mail de emergência cadastrado. Então, acaba tendo esse fator novo e é importante que todo mundo se familiarize com ele. Dentro lá do gov.br, o usuário vai poder indicar qual é este endereço de e-mail, que pode ser o que já está vinculado ao perfil principal ou uma conta diferente. Então, digamos que você faz o seu login no gov.br com o seu CPF e tem lá cadastrado o seu e-mail tacios@gmail.com. Você vai e coloca o e-mail de emergência como tacios@cbn.com.br, alguma coisa assim, para que, né, você consiga, de fato, receber aquela recuperação. Então, a mudança, ela é positiva, era algo muito necessário, que causava muita dor de cabeça nos usuários, e, a partir de agora, o gov.br se moderniza do ponto de vista de experiência de uso e fica mais próximo do que nós já estamos acostumados a fazer em rede social, em aplicativo de e-mail e por aí vai. Então, o ponto é positivo e seguiremos acompanhando a evolução desse aplicativo. Se você tem dúvida, quer mandar aqui pra gente na coluna, pode me escrever na rede social, no @tassius, TASSIUS. Eu tô no Instagram e em todas as outras redes, ou então manda um e-mail pra gente, diadiadigital@cbn.com.br. Spoiler, estou trabalhando em uma coluna sobre robô aspirador, porque uma ouvinte do Rio de Janeiro chamada Daniela entrou em contato, tô só terminando de experimentar algumas coisas e muito em breve a gente volta a falar sobre isso, tá bom? Até a próxima.
0: Muito bom, valeu, Tarso. Gente, realmente esse negócio da verificação em duas etapas do gov.br era um inferno. Uma vez eu fiquei presa, acho que uns 15 dias, esperando liberarem meu acesso, porque eu perdi a verificação em duas etapas. Cara, um negócio que em 2026 realmente não tem a menor justificativa, né?
2: Vira um loop, né? Às vezes a verificação aí volta para o aplicativo do Gov, que pede de novo a verificação. Nossa. É desesperador. Até a Érica, que nosso ouvinte, falou, pobre da minha mãe, tem que pensar nos idosos também, né?
0: É. Não, é um inferno. Tomara que melhore. Gente, vamos seguir aqui com o noticiário. Samantha Klein está de volta. Aldo Rebelo se pronunciou sobre a expulsão do partido, né? Samantha, o que ele falou?
3: Isso, ele se manifestou justamente nas redes sociais, ele disse que reafirma a determinação de prosseguir na jornada de pré-candidatura até a convenção partidária, que é justamente a instância autorizativa em decidir quem vai ser o candidato. Ele ainda afirmou que a Direção Nacional do Democracia Cristã não atinge a honra dele e a dignidade pública pela ausência de qualquer fato apontando justificativa sobre a medida contra a filiação dele. Lembrando que Aldo Rebelo, ex-ministro do esporte, se filiou neste ano e ele vinha buscando uma pré-candidatura à presidência, mas ele foi deixado de lado pela escolha do presidente João Caldas e outros aliados da sigla pelo ex-ministro do STF, Joaquim Barbosa. Portanto, nessa nota ele também dá a entender que vai buscar a justiça depois de ter sido expulso do partido. Isso ocorreu hoje. Acabei de falar com o presidente João Caldas e ele disse que o caso de Aldo Rebelo é página virada, justamente pelos ataques que ele fez à legenda e também à presidência, e agora falta informar ao TSE. É, com vocês.
0: Obrigada, Samantha. A gente faz uma pausa para o noticiário da sua região. Voltamos já.

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7: O assunto agora é a administração do Parque Linear que margeia o Pinheiros. Guilherme Marconi está com a gente. Boa noite.
8: Boa noite, Nadédia. Pois é, a EMAI venceu a sessão pública e será responsável pela gestão do Parque Linear Bruno Covas aqui na Zona Oeste de São Paulo pelos próximos 4 anos. Esse processo foi realizado hoje pelas Secretarias Estaduais de Parcerias e Investimentos e de Meio Ambiente, Infraestrutura e Logística. A divulgação desse processo seria às 15h nos canais oficiais, mas a assessoria de imprensa da pasta informou que o certame foi feito às 10 horas da manhã, sem exibição no YouTube, então não houve uma transparência aí aguardada pela imprensa. A gente lembra que a empresa Metropolitana de Águas e Energia vai assumir a administração operacional do parque pelos 4 anos. Esse parque, que ocupa cerca de 8 quilômetros na margem oeste do Rio Pinheiros, com previsão de investimento de 20 milhões neste período. O espaço vai seguir público, com acesso gratuito e fiscalização do Estado. Esse modelo adotado é de permissão de uso qualificada, que transfere a esse parceiro privado a responsabilidade pela operação, a manutenção e a organização das atividades dentro do parque, com metas e padrões de qualidade definidos em contrato. A gente lembra que o Parque Bruno Covas recebe em média cerca de 5 mil visitantes por dia, e em janeiro, até o Clauson Dutra, repórter aqui da CBN, mostrou reclamações de frequentadores sobre a insegurança em trechos com pouca iluminação e poucos acessos, principalmente à noite. Segundo o governo estadual, a nova gestão prevê integração ao programa Muralha Paulista e ao sistema Smart Sampa, além de reforço na segurança patrimonial com rondas, portaria monitorada, e vai também fazer o gradeamento ali na divisa com a Marginal Pinheiros. Nadédia.
7: Obrigada, Guilherme Marconi. Você pode mandar sua mensagem aqui para o nosso WhatsApp, 11 99911 9981. Vamos trazer informações das estradas agora, fala Clauson Dutra.
9: A rodovia Ayrton Senna apresenta lentidão do quilômetro 24 ao 28 devido ao alto fluxo de veículos no sentido interior. Já na rodovia Hélio Smith, há lentidão do quilômetro 2 ao 1, também devido ao alto fluxo de veículos no sentido Aeroporto Internacional de Cumbica, na Dédia. Ainda assim, na rodovia Anchieta, rodovia que apresenta congestionamento do quilômetro 55 ao 64, devido ao excesso de veículos comerciais no sentido litoral. Na rodovia Imigrantes, há lentidão do quilômetro 66 ao 70, pelo alto fluxo de veículos no mesmo sentido, e do quilômetro 59 ao 46, no sentido São Paulo. Volto com você.
7: Obrigada, Clauson.

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1: Gente, tem informação agora em Maringá. Olha que história bizarra. A Justiça do Paraná decidiu que um homem que ateou fogo na companheira não teve a intenção de matá-la. Luciana Penha, conta essa história pra gente. Boa noite.
2: Olá, Carol. Boa noite, Nadédia. A justiça classificou como lesão corporal grave esse crime. Esse crime que aconteceu em junho do ano passado. A vítima é Thaís Lacerda, de 46 anos. Ela teve 30% do corpo queimado pelo então companheiro José Rodrigo Bandura, de 39 anos, que está preso desde então. Ela até se lembra de como foi esse caso, ela contou pra gente em reportagem à CBN Maringá, e tem imagens também, é um caso que ganhou bastante repercussão por causa das imagens que mostram Thaís se jogando na piscina da residência que o casal morava para apagar as chamas, depois que ele ateou fogo com um acendedor de churrasqueira. Ela ficou 11 dias em UTI, em coma, numa UTI. Foi uma tragédia pessoal que deixou sequelas físicas e emocionais na Thaís. O José Rodrigo, ele foi pronunciado e iria a julgamento por tentativa de feminicídio. Acontece que a defesa dele recorreu, a justiça deu provimento ao recurso e desclassificou o crime de tentativa de feminicídio para lesão corporal grave. Agora, a justiça, a primeira vara criminal, vai decidir a dosimetria da pena. Rodrigo está em prisão preventiva, que é analisada a cada 3 meses. E a próxima análise é agora em junho, dia 18, quando provavelmente a justiça irá decidir a dosimetria da pena e se ele permanece ou não preso. Em nota, o Ministério Público disse que os autos do processo foram remetidos esta semana ao setor de recursos criminais do Ministério Público e agora o Ministério Público vai analisar a possibilidade de interposição de recurso. E além disso, a 23ª Promotoria de Justiça aqui de Maringá vai se manifestar nos autos do processo pela manutenção da prisão preventiva do acusado. Em entrevista à CBN Maringá, a vítima, Thaís Lacerda, disse que teme pela própria segurança. Carol, Nadédia.
1: Óbvio, né, que tá com medo. Obrigada, Luciana. Utilizou álcool, um acendedor de churrasqueira e um isqueiro para incendiar a companheira dentro de casa. É muito absurdo, gente.
3: E antes de fechar essa edição, aqui em São Paulo tem informação chegando com o Guilherme Pradella. Boa noite.
4: Boa noite, Nadédia. Ouvintes, a comissão disciplinar da Conmebol deu a vitória ao Flamengo no jogo cancelado contra o Independente Medellín na Colômbia no último dia 7, pela quarta rodada da fase de grupos da Libertadores. O anúncio do decreto do WO para o clube colombiano aconteceu na tarde desta quinta-feira. Com o resultado, o Flamengo chega a 13 pontos e garante matematicamente a primeira colocação do grupo A. A equipe já havia assegurado a classificação para as oitavas de final na quarta-feira ao vencer o Estudiantes por 1-0 no Maracanã. O último jogo do Flamengo será na próxima terça-feira contra o já eliminado Cusco em casa. Mandante do jogo, o Independente Medellín foi considerado responsável pela falta de segurança que levou ao cancelamento da partida. No momento em que a bola ia rolar, torcedores começaram a atirar bombas e sinalizadores em direção ao gramado em protesto ao momento do clube. Também houve princípio de incêndio nas arquibancadas do Atanásio Girador, além de invasão ao gramado. Os times então se retiraram do gramado por determinação da arbitragem, com pouco mais de 5 minutos do tempo corrido no relógio. Mais de uma hora após o horário do início da partida, houve o anúncio do cancelamento. Além do resultado de ser considerado derrotado na partida, o Independente Medellín foi punido com 5 partidas como mandante, com portões fechados em competições da Conmebol, 2 jogos fora de casa sem a presença de sua torcida e multa de $116 mil. O clube colombiano ainda pode recorrer da decisão na comissão de apelações da Conmebol em um prazo de 7 dias corridos. Nadédia.
3: Obrigada, Guilherme Pradella, aqui em São Paulo.
1: Nadédia Calado, obrigada por hoje, viu? Boa noite pra você, até amanhã.
3: Ótima noite pra você e a todos, até mais.
1: Ponto final de hoje fica por aqui. Tivemos produção de Wender Starlitz, trabalhos técnicos de Juliano Fonseca e Henrique Dias. Boa noite pra você, obrigada pela companhia. Amanhã às 5 da tarde a gente tá de volta, até lá.

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0: Quinta-feira, 21 de maio de 2026. O ministro do Supremo Tribunal Federal, Alexandre de Moraes, arquivou investigação contra o presidente da Câmara dos Deputados, Hugo Mota, do Republicanos, e do senador Ciro Nogueira, do Progressistas, sobre o caso de entrada de bagagens no Brasil sem fiscalização. A situação ocorreu no retorno de uma viagem à Ilha Caribenha de São Martinho, em um avião particular do empresário Fernando Oliveira Lima. O caso chegou ao STF após a Polícia Federal identificar a presença de parlamentares com foro na corte na lista de passageiros. O Tribunal Superior Eleitoral decidiu que o uso de igrejas para promover candidaturas configura abuso de poder político e econômico, cassando os registros de 3 políticos de Votorantim no interior de São Paulo. A prefeita Fabiola Alves e o vice César Silva, do PSDB, e o vereador Pastor Lilo, do MDB, foram condenados por usar o púlpito para promoção política. A decisão também destacou um aumento suspeito no aluguel de um imóvel da igreja que beneficiaria a instituição religiosa. A Meta fez um acordo na Justiça dos Estados Unidos para encerrar o processo relacionado aos impactos das redes sociais na saúde mental de estudantes. O processo dizia que plataformas como Facebook, Instagram, YouTube e Snapchat contribuíram para uma crise de saúde mental entre jovens. A ação pedia mais de $60 milhões para cobrir esses custos, mas o acordo encerrou o julgamento que estava marcado para 15 de junho em um tribunal federal na Califórnia. No horário de Brasília, 8:03.
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1: Muito boa noite a você, amigo e amiga, ouvintes aqui do Quatro em Campo. Sejam todos muito bem-vindos. Vamos juntos até as 9 horas da noite. Muito obrigado a você que se liga no nosso podcast, você que acompanha o programa nas mais diversas plataformas digitais. Hoje, dia 21 de maio.
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1: Rafael Prates, tudo bem, Prates? Boa noite.
2: Alô, Éboli, boa noite, ouvintes da CBN.
1: Leonardo Dai, fala, Léo, boa noite.
3: Falo, Carlos Eduardo Éboli, hoje eu tô aqui desde o começo. Boa noite aos companheiros e aos ouvintes.
1: Muito obrigado. Muito obrigado pela audiência qualificada. E Gabriel Dudziak, tudo bem, Dudes? Boa noite.
4: Tudo bem, Éboli, boa noite.
1: Reginaldo Pires.
0: Primeiro tempo.
1: Bola rolando, hein? Bola rolando pela Libertadores, pela Sul-Americana, mas de Brasil em campo, o Atlético Mineiro, que está vencendo o Cienciano por 2-0. Isso aí é a Copa Sul-Americana. E essa vitória é importante para o Galo, porque vai colocando ali uma situação de muito equilíbrio, né, no grupo. Aliás, um grupo equilibradíssimo, né? O grupo B da Sul-Americana, porque com essa vitória do Atlético Mineiro e com o empate que está acontecendo também agora entre o Puerto Cabello e o Juventud, 1-1, está o seguinte, ó: Puerto Cabello 7, Cienciano 7, Atlético Mineiro 7 e Juventud 6, tá? Então, muito equilíbrio, persistindo esses resultados, a gente vai para uma última rodada onde tudo pode acontecer, mas fato é essa vitória do Atlético fundamental para ele ficar nessa briga aí. Com esse resultado de momento, o Atlético é o terceiro colocado, mas tem esse triplo empate aí em 7 pontos. Deixa eu dar uma olhadinha ali na Libertadores. Isso aqui é grupo do Fluminense e tem novidade aí no grupo do Fluminense, hein? Decisões da Conmebol hoje que estão agitando aí essa reta final da Libertadores. O Independiente Rivadavia está vencendo o Deportivo La Guaira por 2-1. O Rivadavia está super garantido, primeiro colocado no grupo do Fluminense. Mas tem essa decisão da Conmebol. A gente ouviu há pouco aí o Guilherme Pradella na programação, falando sobre o Flamengo. E aí a decisão sobre o WO do Flamengo, aquilo todo mundo já sabia, né? Só que a Conmebol ficou numa demora para divulgar isso, inacreditável. E confirmou agora oficialmente o WO, a vitória do Flamengo contra o Independiente Medellín, 3-0, e o Independiente Medellín pega agora uma punição de 5 partidas com o mandante com portões fechados em competições da Conmebol, 2 jogos fora de casa sem a presença da sua torcida e multa de pouco mais de R$580 mil, tá? Segue na competição, inclusive ontem conseguiu uma importante vitória contra Cusco e vai para uma última rodada em vantagem contra o Estudiantes. Virou mata-mata o último jogo, Independiente Medellín e Estudiantes. O jogo é na Argentina, mas o time colombiano joga pelo empate para conseguir a classificação. E o Flamengo está nadando de braçada nesse grupo, com a confirmação do WO. O Flamengo chega aí aos 13 pontos e se coloca bem, inclusive, para ter a melhor campanha no geral, né? A disputa de melhor campanha no geral, ela também está interessante. O Corinthians, se vencer hoje o Peñarol, se coloca nessa disputa, também vai a 13 pontos. O Rosário Central já tem 13 pontos, então também está nessa disputa. Mirassol com 12 também está nessa disputa. Ficar de olho aí o Coquimbo Unido, né, que é uma grande surpresa aí, está com 10 pontos, pode chegar a 13 também está nessa disputa, mas esse WO coloca o Flamengo aí numa condição muito, mas muito confortável. O Flamengo que ontem venceu o Estudiantes por 1-0 no Maracanã. E aí, como um primeiro tema que eu coloco aqui para vocês, já que a gente vai ter no sábado esse Flamengo e Palmeiras aí, né, que mobiliza uma barbaridade, né, os dois primeiros colocados se enfrentando, meio que invertendo os papéis, né, Prates? Flamengo e Palmeiras na Libertadores, que ontem o Palmeiras acabou perdendo em casa, perdeu uma invencibilidade incrível na Libertadores. Isso só aumenta, né, o feito alcançado pelo Cerro Porteño. Deixa eu ver aqui, ó. 19 vitórias, 9 empates em 28 jogos. Era esse o retrospecto do Palmeiras em Libertadores da América. Aproveitamento 78,6%. Então o Cerro Porteño quebrou essa sequência. A última derrota do Palmeiras, ela aconteceu há 5 anos, ou tinha acontecido há 5 anos, contra o Defensa e Justiça, né? O Palmeiras perdeu por 4-3. Então, 28 jogos de invencibilidade, vem o Cerro, vence por 1-0, o time é vaiado. O Palmeiras que se acostumou a nadar de braçada na fase de grupos. E o Flamengo, que vinha de um histórico sempre com muitas dificuldades na fase de grupos. Invertendo os papéis, Flamengo e Palmeiras na Liberta, ou Prates?
2: Nessa fase sim, né, Boli? Nessa fase sim, porque nos acostumamos a observar e acompanhar o Palmeiras, ainda mais na era Abel Ferreira, sobrando na fase de grupos, né? De 18 pontos, se não fizesse os 18, faria 16, faria 15. Agora tá com 8 e para passar tem que fazer 11, ou talvez passe com 9, né? Então assim, a pontuação mais baixa.
1: Depende, né? Só dele ainda, né?
2: Depende só dele ainda. Não, né? Imagino que vai se classificar, né, Boli? Imagino que vai se classificar. É claro que fica de ontem pro Palmeiras, além do resultado, o segundo tempo, pior que o primeiro, né? O segundo tempo do time foi pavoroso, depois que sofreu o gol no começo do jogo, o Palmeiras não entrou mais no jogo, e o Cerro Porteño tem muitos méritos. O Cerro Porteño chegou a São Paulo com muitos jogadores jovens que foram colocados no time quase que estreando, né? Alguns jogaram nas últimas semanas, tinha alguns desfalques também, e sempre que um grande do continente vence um poderoso do Brasil, um gigante do Brasil, com as condições que a Libertadores ela acabou virando, né? Essa vitória tem que ser muito comemorada. Então, assim, o Cerro Porteño tratar o resultado de ontem como histórico não é nenhum exagero, porque a Libertadores ficou de outro tamanho, para quem não é brasileiro, né? Então, ontem o Cerro Porteño conseguiu um feito, derrubar o Palmeiras dentro do Allianz Parque. E em relação à fase de grupo, você tem razão, Éboli. Nós vimos nos últimos anos o Flamengo se classificando algumas vezes com muita dificuldade, passando em segundo lugar, foi assim com o Tite, foi assim no ano passado também com o Felipe Luiz. E o Flamengo depois do mata-mata cresce e aí mostra o potencial que tem em relação ao grupo de jogadores que tem, aos atletas que estão à disposição do treinador que está trabalhando no Flamengo. E o Palmeiras não. O Palmeiras até ontem, Éboli, acumulou 17 jogos sem perder. É verdade que nesse meio do caminho não fez jogos assim espetaculares, os resultados eram bons e às vezes melhores até do que as atuações. Ontem foi um combo completo. Resultado ruim, atuação ruim também. Então, uma Libertadores assim que serve. Acho que fica de alerta, talvez, para alguns erros não serem repetidos. Mas como a fase de mata-mata virá depois da Copa do Mundo, é outro campeonato quando vai voltar em agosto. É outra história, sim. Mas para esse momento, estou com você. O Flamengo foi tranquilo e o Palmeiras sofreu mais do que imaginava-se nessa fase de grupos da Libertadores.
1: A gente pode ter algumas mexidas em elenco, inclusive, né? Mas vai um intervalo muito longo entre a fase de grupos e a próxima fase, assim como vai ser um intervalo muito longo também entre os turnos do Campeonato Brasileiro, vai até a 18ª rodada, depois volta só 50 dias depois. Né? É bom até depois, quando acabar a Copa, a gente fazer um estudo aí e lembrar, né? Pegar umas colinhas aí e lembrar o que está acontecendo. Mas, Dudes, como é que você vê

0: tem que instaurar o procedimento, aí você dá X dias para elaboração da defesa, aí X dias para o julgamento
1: da ação. Que não houve, né?
0: Exato, que o Independente Medellín nem gastou com isso, né? Falou que o advogado podia descansar nessa, sendo poupado para uma próxima. acho que é só por isso que demorou, né? Mas todo mundo já sabia o que ia acontecer, porque o regulamento é muito claro em relação a essas questões. Então jogou mais leve, soube aguardar, né, por uma oportunidade claríssima de gol para fazer esse 1-0. Contou com o errinho ali do goleiro Muslera, né, que não foi bem no início do lance. E aí o Pedro fez 1-0, depois ficou muito fácil para o Flamengo administrar. De repente poderia ter até ampliado esse placar num segundo momento para fazer uma diferença maior de gols. Mas eu acho que é um reflexo, né, do que a gente está vendo no campeonato, na temporada, né? Não é que é simples, não é que o Flamengo está jogando por música, não está. Mas tem sido melhor do que o Palmeiras na comparação um com o outro. Né? Tem jogado melhor do que o Palmeiras. E o Palmeiras, uma hora, né, depois de tantos desempenhos mais ou menos, uma hora ia dar no que deu, né? Numa derrota como aconteceu. E aí o time não estava tão mal no jogo exatamente, mas aí toma 1-0 e se perde, né? Se perde muito. O Abel até falou sobre isso. Que o externo veio para o interno na questão de assobios para os jogadores, né? Ele fala de vaia, fala de assobio, que os atletas se espalharam demais pelo campo, que não souberam o que fazer com a bola. Então tudo isso prejudicou a equipe e levou aí essa derrota por 1-0. É verdade que a gente tem que destacar também o aproveitamento incrível, né, do Cerro, que praticamente só criou a do gol e fez, mas é assim também para a equipe que tenta enfrentar o Palmeiras, tenta enfrentar o Flamengo. Estratégia nunca é muito distinta dessa. São raros os times que tentam algo distinto, né? Diferente. E acho que é isso, né? O Palmeiras não perdia desde o jogo contra o Vasco lá em março. Então, uma hora ia arrebentar aí com esses desempenhos mais ou menos. Arrebentou no jogo de Libertadores em casa.
1: Essa vaia de ontem, ô Léo, ela é uma vaia que envolve muito mais do que o jogo de ontem. Eu acho que houve decepção, né? A expectativa da torcida do Palmeiras é que o Palmeiras, mesmo não jogando bem, confirmasse o fator casa nos dois últimos jogos e arrancasse aí para uma classificação mais segura. Vai agora para a última rodada, ainda dependendo das próprias pernas, mas é um segundo dever de casa que agora o Palmeiras vai ter que fazer bem, né? Mas tem alguma coisa de tensão pré-Flamengo e Palmeiras? Porque aquela expectativa de, olha, vamos jogar bem, vamos garantir essa classificação, arrancar para a classificação, mostrar um bom futebol e pegar um embalo para encarar esse Flamengo e Palmeiras, que não decide nada no campeonato, mas envolve uma rivalidade que se constrói muito forte nos últimos anos, vem se construindo muito forte nos últimos anos. E aí é uma percepção minha, né? É uma, em função até dos resultados. O Flamengo e Palmeiras, ele mexe mais emocionalmente com o lado do Palmeiras, porque os resultados estão mais do lado do Flamengo. Na era Abel Ferreira, o Abel tem muita dificuldade para vencer o Flamengo. Em 15 jogos só venceu 3 vezes. Os placares mais dilatados são sempre do lado do Flamengo. Então tem um negócio aí que mexe mais com o emocional do lado verde. E aí justamente, antes desse jogo, o Palmeiras não vai bem. Tem uma relação, na tua opinião, isso aí? Essa insatisfação do torcedor, mas já mexido por esse encontro de sábado?
2: Eu acho que tem mais a ver com o histórico que vem desde o ano passado. Na verdade, vem de duas temporadas, né, em que o Palmeiras não conseguiu vencer os principais títulos da temporada. Né? O Paulistão, a Libertadores, a Copa do Brasil, o Campeonato Brasileiro. Na temporada retrasada venceu o Paulistão, nessa venceu o Paulistão, na anterior nem o Paulistão conseguiu ganhar. Então, a temporada 2026, ela já começou pro Palmeiras com um mau humor muito grande da torcida, herdado de 2025. E no que diz respeito aos enfrentamentos com o Flamengo, eu acho que, embora o retrospecto fosse o tempo todo muito favorável ao Flamengo, eu acho que emocionalmente estava equilibrado, ou talvez até pegando mais pro Flamengo, porque as vitórias do Palmeiras, elas vinham nos jogos mais importantes. Tinha aquela vitória de Montevideo da final da Libertadores, tinha a Supercopa do Brasil, que o Flamengo tinha vencido uma também, mas o Palmeiras tinha vencido a mais recente. E acho que com a vitória do Flamengo em Lima, com o Flamengo igualando, né, a final de Libertadores, devolvendo a final da Libertadores, sobra esse retrospecto geral, que é muito favorável ao Flamengo, e que aí cria uma preocupação no torcedor em relação ao jogo de sábado. Mas eu acho que a vaia, o descontentamento, que já apareceu em outros jogos,

0: jogos, se não no final do jogo, às vezes no intervalo, e depois o Palmeiras conseguiu fazer um gol no segundo tempo, às vezes não, enfim, eu acho que ela tem muito a ver com esse histórico das últimas duas temporadas em que o Palmeiras não conseguiu vencer nem Campeonato Brasileiro, nem Libertadores e nem Copa do Brasil, e também com a bola que o time vinha jogando nessa sequência de invencibilidade. Eu falava sobre isso ontem com o Rafael Prats. Se você tem 17 jogos de invencibilidade, jogando bem, ganhando a maioria dos jogos, goleando os adversários, e você perde um jogo para o Cerro Porteño em casa por 1-0, a torcida tem uma compreensão maior e vai para casa falando, poxa vida, hoje realmente... mas acontece, é da vida. Se você tem uma sequência de 17 jogos de invencibilidade, em que você joga mais mal do que bem, em que você quando ganha, ganha de 1-0 ou de 2-1, em que você muitas vezes empata, em que você vai frustrando o torcedor num recorte mais recente, quando a derrota vem, ela tem um peso diferente para o torcedor. E acho que tem um outro componente ainda, além de tudo isso, que é o seguinte, o palmeirense pela primeira vez nesse período, ele viu o Palmeiras, ele está vendo o Palmeiras investir tanto ou mais no seu elenco do que o Flamengo. Porque se você voltar na final da Libertadores em 2021, se você voltar na conquista do Campeonato Brasileiro de 2022, não era um Palmeiras remediado, não era um Palmeiras pobre, era um Palmeiras com muito investimento, mas em comparação com o Flamengo, era o Palmeiras apostando na organização, no trabalho de longo prazo do Abel Ferreira, para contrapor os investimentos do Flamengo para contratar jogadores de um nível superior ao Palmeiras. Essa história mudou. O Palmeiras, da temporada passada para cá, contratou o Vitor Roque, o Palmeiras contratou o Paulinho, o Palmeiras contratou investindo alto, tá? Pode não ser um grande jogador, mas o Palmeiras investiu alto por ele. O Sousa. Então o Palmeiras, se você colocar o investimento que o Palmeiras fez e o investimento que o Flamengo fez, eles já estão num patamar que não permite mais ao Palmeiras olhar o investimento do Flamengo de baixo para cima. E é justamente nesse momento em que o palmeirense está vendo o time dele jogar pior nesse recorte todo. Então, acho que tem isso também. Isso pega muito o palmeirense, porque a tendência era, agora a gente vai ver o Palmeiras jogar melhor. A gente chegou a falar sobre isso aqui em algum momento. É quando você começa a temporada, agora nesse momento talvez não, mas quando você começa a temporada e você compara o ataque do Palmeiras e o ataque do Flamengo, pela primeira vez, talvez o Palmeiras tivesse mais qualidade no ataque, em teoria, do que o Flamengo. Mais opções de ataque do que o Flamengo. O Flamengo começou a temporada e tinha aquela coisa, né? É o Pedro, quem é o reserva do Pedro? O Juninho tá saindo, quem é que vem, quem é que não vem? É que agora você tem o Vitor Roque machucado, agora tem uma série de questões ali. Mas o Palmeiras não conseguiu reproduzir, nem nos momentos de invencibilidade, nem nos momentos em que foi campeão paulista, nem agora que é líder do Campeonato Brasileiro, o Palmeiras não conseguiu reproduzir um futebol que seja compatível com o investimento que o Palmeiras fez. O Palmeiras jogava muito mais bola 3 anos atrás, 4 anos atrás, quando tinha um elenco mais modesto. E acho que isso também incomoda muito a torcida quando vem uma derrota como a de ontem.
1: Quando a gente fala de Flamengo e Palmeiras, sempre tem aquela coisa que envolve arbitragem. Ontem, inclusive, o Abel Ferreira já deu a assinatura dele, né? Aquela pressãozinha. Ah. Que o árbitro que seja escalado tenha coragem. E é o David Oliveira Lacerda, tá?
0: Eu não aguento mais.
1: Voltem a falar do Neymar, Santo, que vai ser o árbitro. Mas já deu aquela pressãozinha. O David Oliveira Lacerda é uma nova geração, né, da arbitragem brasileira. E pelo que eu entendo, assim, ele vem até se destacando aí nas últimas arbitragens aí.
0: Não, tomara, mas pode ir tranquilo. Sossego, pode ir tranquilo. Né? Qualquer coisa que ele faça no apito, um dos dois lados ou os dois vai sair reclamando dele. Não tem discussão.
1: Vai gerar reclamação. Não tem jeito. Vamos fazer mais o nosso primeiro intervalo? Daqui a pouquinho a gente volta para falar de outros assuntos, né? Deixa eu só confirmar aqui como é que tá a bola rolando. Ó, o Rivadavia fez o terceiro gol, tá 3-1. O Atlético segue vencendo Cienciano por 2-0 na Copa Sul-Americana. Intervalo, daqui a pouquinho a gente volta.
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7: Ainda sobre o Palmeiras, a gente teve manifestação da presidente Leila Pereira num evento hoje, né? Um evento que eu confesso que eu não entendi muito bem o timing, mas foi um evento para homenagear o Gustavo Gomes no Museu do Clube. E a Leila falou, né, sobre essa derrota de ontem, as críticas feitas ao Abel Ferreira, ao desempenho do time. Ela disse o seguinte, disse que é o momento de agir com a razão para entender os problemas do Palmeiras de dentro para fora. Então, depois falou o seguinte, não administro o Palmeiras segundo a opinião de parte da torcida. Com relação à manifestação, não vejo nenhuma. Não tomo conhecimento do que a organizada fala sobre mim ou sobre a minha gestão. Administro ouvindo os profissionais, vivendo a nossa rotina, e é nisso que eu me pauto. Sei que a grande maioria dos torcedores ficou chateada, mas estou preocupado também, mas a gente tem que agir com a razão. E ela está se referindo também a algumas críticas aí, pedindo a saída do Abel Ferreira, né? A principal organizada do Palmeiras divulgou em uma nota pedindo a saída do Abel Ferreira. E aí a Leila também falou o seguinte, nós não vamos ganhar sempre, e a gente sabe, né, que quando ganha o Paulista é inexpressivo, mas quando não ganha é um caos. Então não podemos ir por aí. E ainda falou que acha inconcebível não passar para a próxima fase da Libertadores. Está acreditando bastante que o Palmeiras vai avançar de fase.
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1: Muito bem, de volta aqui com o Quatro em Campo. Eu falei há pouco, né, de decisões da Conmebol. Tem uma outra decisão que envolve os interesses do Fluminense, né? Fluminense, Bolívar, Rivadavia, né, La Guaira. A Conmebol retirou mais um jogo que a Conmebol confirma está retirando da Bolívia, tá? A Bolívia está vivendo mais uma situação difícil no aspecto político, social. Os jogos estão sendo retirados. O Independiente Petroleiro. Oi, fala.
0: Nesse caso, não saiu da Bolívia, né? Só saiu de La Paz, né? Foi para Santa Cruz de la Sierra.
1: Ah, perdão. Isso mesmo. Saiu de La Paz e foi para Santa Cruz de la Sierra. Está tirando da capital. Tira da capital. Já tinha tirado da capital o jogo do Always Ready, por exemplo, contra o Mirassol. Mirassol venceu. O Independiente Petroleiro, que joga em Sucre. Joga em Sucre, é 2.800 metros. Joga em Sucre, jogou ontem contra o Botafogo no Paraguai, não viu a cor da bola. O Botafogo deitou e rolou, foi um negócio espantoso. 41 finalizações do Botafogo, foi um maior ataque contra a defesa que eu vi nos últimos tempos. 19 bolas no gol e o Botafogo venceu por 3-0 o Copa Sul-Americana. Então, isso mexe diretamente. Obrigado, Léo, pela correção, tá? Isso mexe diretamente com essa última rodada. Por quê? O Fluminense não depende das próprias pernas. O Fluminense tem que vencer o jogo dele contra o La Guaira, no Maracanã, e torcer para que o Bolívar não vença o Independiente Rivadavia, que está vencendo o jogo dele agora de 3-1 contra o La Guaira. Rivadavia já está super garantido, primeiro colocado, né, tá, levou essa fase de grupos muito bem o Rivadavia. tendência que o Rivadavia, inclusive, deu uma esvaziada nesse último jogo pelo deslocamento, desgaste contra o Bolívar. Já estava pensando em fazer isso na Paz. Não sei se o planejamento vai ser mantido no jogo em Santa Cruz da Sierra. Mas o Bolívar perde força. E, inegavelmente, o Bolívar perde força, até porque não é um bom time, e se apoia mais do que nunca. Esse time, mais do que nunca, se apoia na altitude de La Paz. Não vai ter essa altitude. A coisa fica melhor pro Fluminense, gente?
0: Fica, e tem um outro detalhe aí que eu acho que ajuda demais o Fluminense também, que foi a eliminação, de certa forma, surpreendente do Independiente Rivadavia no Campeonato Argentino, porque o Rivadavia fez a melhor campanha da primeira fase, ficou em primeiro no seu grupo, evidentemente, pegou o oitavo colocado do outro grupo no fim de semana, nas oitavas de final foi o Unión de Santa Fé, e perdeu. Então, se o Rivadavia tivesse vencido esse jogo, o Rivadavia teria o jogo de hoje contra o La Guaira, no fim de semana agora teria as quartas de final do Campeonato Argentino, e aí passando ele teria a semifinal, com o jogo contra o Bolívar no meio desses dois jogos. E aí, precisando preparar o time para um mata-mata, para tentar um título nacional, evidentemente já estando classificado em primeiro, iria esvaziar mais ainda esse jogo contra o Bolívar. Então agora, o Rivadavia, assim, o Rivadavia não tem o que jogar até o meio do mês de julho agora. Os únicos jogos que o Rivadavia tem para jogar até o meio do mês de julho são os jogos de hoje, que ele está jogando agora contra o La Guaira, e o jogo de semana que vem contra o Bolívar. Então, assim, não faz tanta diferença assim você ir com o time titular ou não para esse jogo. Então, em tese, pensando numa classificação melhor assim para decidir em casa, mais lá na frente e tal, faz todo sentido o Rivadavia usar o time titular e jogar para ganhar do Bolívar no jogo na quarta-feira que vem, na semana que vem.
1: Tá usando um time mais mexido hoje, mas está vencendo. E é uma combinação aí que resgata a expectativa e a esperança do torcedor tricolor, o Prates, que segue muito decepcionado, porque o Fluminense, assim, gente, esse time do Bolívar é um dos mais fracos que eu vi do Bolívar nos últimos anos. O Rivadavia é um time ok, né? Nada de imbatível, máquina argentina, super surpresa,
9: mas é uma
1: nada
9: boa
1: disso.
9: Equipe,
1: okay,
9: né?
1: Organizado.
9: É uma boa equipe.
1: Mas era pro Fluminense estar, né, melhor nessa Libertadores, né, cara? Não era pra estar nesse sufoco na última rodada, né?
9: Isso concordo com você. Concordo com você. A derrota pro Rivadavia no Maracanã tem um peso aí também, né? E o Fluminense, o empate com o La Guaira, que é o mais fraco da chave, mesmo fora de casa na estreia, foi um resultado ruim também, né? A campanha é decepcionante. Agora, ainda existe uma considerável possibilidade do Fluminense seguir. Né, a campanha não vai ser minimizada, ela já é ruim, ela pode ficar ainda pior se o Fluminense, obviamente, cair nessa fase de grupos, né? Mas esse jogo saindo de La Paz para Santa Cruz e La Sierra é uma grande notícia para o Fluminense. Para mim, assim, joga contra o campeonato, né? A isonomia do campeonato, porque aí só se entrar numa discussão que não pode ganhar altitude, enfim. Mas o time é da cidade. Né? Aí, agora, o Bolívar saindo de La Paz.
1: Mas é uma questão, nesse caso, questão de segurança.
9: Questão de segurança, sim. E os bolivianos foram prejudicados, né, Bolívia? Inegavelmente houve um prejuízo aos bolivianos nessa mudança toda.
7: Questão de segurança, mas aí é a Conmebol que está decidindo, né?
9: Sim. Então, agora, para o Fluminense é ótima notícia, Bolívia. Aumentou a possibilidade do Fluminense seguir na Libertadores semana que vem.
0: E assim, sem juízo de valor, porque eu acho que é uma situação complicada, né? Mas assim, só atesta como tudo joga contra os times estrangeiros na Libertadores, né? Então, assim, como é difícil para um brasileiro cair na fase de grupos. Porque até quando ele está completamente desacreditado, o país entra em convulsão, um outro país entra em convulsão social, uhum. Conmebol tira o jogo de lá e a porta se abre de novo. Então, assim, até isso, assim, e olha que a gente está longe de ser uma república extremamente estável, né? Mas, assim, enfim, a gente tem os nossos problemas aqui também, assim, e os jogos nunca saem daqui.
1: Eu não sei como é que foi, gente. O procedimento não foi uma coisa que partiu só da cabeça da Conmebol. A Conmebol, para tirar um jogo de um local, ela precisa ter as garantias. Olha, deveria ter feito isso em Medellín e não fez. E aí aconteceu essa zorra toda, porque estava anunciado que o jogo não ia acontecer. As autoridades, inclusive, elas informaram a Conmebol, junto com o Medellín, a turma toda ali bancou o jogo em Medellín e o jogo não aconteceu.
0: Mas, então, assim, mas é mais fácil tirar
1: de alguns lugares. Eu não coloco tudo na conta da Conmebol, nossa. Mas quantas vezes tirou de La Paz? Quantas vezes? Até, não lembro.
0: Não, mas não tirou de outros lugares.
1: Inclusive, o Bolívar jogou contra o Fluminense em La Paz.
9: Jogou.
0: Mas assim, mas quantas vezes a gente viu a Conmebol mudando sede por questões de segurança?
1: Eu não sei, Léo, mas eu sei que há uma questão de segurança. E se, de repente, as autoridades locais não garantiram a realização do jogo?
0: Mas, olha, a gente teve...
1: A Conmebol tem que fazer alguma coisa, gente.
0: Não foi a Conmebol, mas a CBF fez um Fluminense e Ceará no Maracanã no dia que o Rio de Janeiro estava inteiro trancado em casa, entendeu?
1: É, mas eu sei, cara, mas cada caso é um caso, né?
7: Então, e, mas é isso.
0: Em alguns lugares parece mais fácil do que em outros, entendeu?
1: Não, é porque a questão de segurança não é uma coisa padrão. Depende muito do aval da autoridade local. Eu não sei qual é o nível de tensão hoje nas ruas de La Paz, para que o policiamento consiga se mobilizar para um jogo de futebol.
7: O jogo não é hoje, entendeu? O jogo não é hoje. Já tiramos de lá. Pronto, acabou. É. Acabou o problema. Se fosse...
1: Mas aí não tira, acontece o problema, a gente fala que não houve previsão.
7: Não. O ponto é simples. Que tem que ter segurança? Tem que ter segurança. Que é mais fácil tirar com uma semana de antecedência de La Paz do que do Rio de Janeiro, também parece um ponto pacífico. E que tem que fazer, sim, se fosse o caso de tirar do Rio de Janeiro. Mas, veja, falta uma semana. Não se sabe. Não se sabe o que vai acontecer. Pode melhorar, pode
1: piorar.
7: Eu não sei. Eu também não.
1: Eu não sei o que foi
7: a
1: passado...
7: Conmebol já sabe.
1: Então, mas eu não sei o que foi passado pelas autoridades.
0: Sim, e tem um outro detalhe, né?
1: A tensão social não se resolve em uma semana, em três dias, às vezes.
7: Mas às vezes se espera até a última hora. Tem que tomar... E outras vezes não.
1: Mas não é arriscado você decidir na última hora? Aí você não está assumindo um risco desnecessário?
7: Mas os riscos são assumidos muitas e muitas vezes pela Conmebol e nesse caso não. É só esse o ponto.
0: E veja, o que é que caracteriza uma situação excepcional? Porque, por exemplo, quando houve a tragédia das enchentes no Rio Grande do Sul, jogos foram adiados e todo mundo concordou, porque era uma obviedade, né? Se o Rio Grande do Sul não pode ter jogo, se os times não podem treinar, tem que tirar o jogo de lá.
1: Não tem como chegar no estádio, não tem como ter jogo.
0: Um problema que não é da natureza, mas que também não é do futebol, ele não poderia ser tratado da mesma forma? Ou não poderia haver essa discussão? É um outro debate esse também.
7: E para onde vai o jogo também? Por que decidiram o Paraguai? Por que decidiram Santa Cruz da Sierra?
0: Exatamente.
7: Vamos para Cusco.
0: Exatamente. Tem isso também.
7: Quer ir para Cusco? Também. É altitude, né? Então.
0: Então, assim, a gente não vai conseguir.
1: Eu sou sempre a favor de decisões com previsão. Você não assumir o risco e ter que tomar uma decisão em cima da hora.
7: É, mas aí você faz uma coisa.
1: É uma questão que envolve segurança.
7: Você faz uma coisa meio que não é legal com a gente, porque você dá a entender que eu e o Léo somos a favor de coisas de improviso, coisas que não são pensadas.
1: Não.
7: Quando você se coloca assim, eu sou a favor, logo vocês não são. Não é legal isso, né?
1: Não, eu não falei isso.
7: Não,
1: vai você
7: só,
1: de novo, nós que com a minha opinião estou esvaziando a sua.
7: Não, porque nós estamos num debate
1: por
7: e aí você fala assim, eu sou a favor de que as coisas são... Sim, eu também, Éboli.
1: Não, tudo bem, então pronto, ok. Eu estou dando só a minha opinião.
7: Sim, mas então aqui acaba o contraponto, então, tá bom? Então assim, nós fizemos o contraponto sobre segurança
1: isso,
7: ou não...
1: Pronto.
7: Ah, desculpa, eu não sou autorizado a falar. Parei...
1: Não, você é autorizado, só que não precisa levar para esse lado, sempre é assim, cara. Nós estamos fazendo um debate aqui, onde eu coloquei a minha posição, você colocou a sua e acabou. Ninguém tá... Uma opinião não esvazia a outra.
7: Sim, nós estamos no debate. Exato, nós estamos no debate, eu falo assim, podia esperar um pouco mais. Aí você fala assim, eu sou a favor que a segurança seja com antecedência. Dando a entender o quê? Que se você é a favor, então eu sou contra.
1: Eu só falei essa frase.
7: Então, e aí eu falei...
1: Não, eu usei a sua opinião, eu só dei a minha.
7: Eu sei, só que quando a gente está debatendo e aí você fala, eu sou a favor de antecedência, você dá a entender que quem não está concordando com você é contra. E não, eu não sou contra antecedência.
1: Não. Aí você está colocando palavras na minha
7: boca. Não coloquei. Falei que dá a entender. Não falei que você disse. Ah, eu disse que dá a entender.
1: Tá bom. Aí cada um... Ok. Tá.
0: Sim, então gol do Rivadavia!
1: Não quis que fosse essa ideia. Não quis que fosse essa ideia.
7: Perfeito.
1: Cada um imagina
7: então,
1: o que seguimos. Quiser. Isso. Seguimos. Por favor. Até porque está na hora do repórter CBN, tem que fazer um intervalo de jogo.
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0: Quinta-feira, 21 de maio de 2026. O Democracia Cristã anunciou a abertura de um processo disciplinar para expulsar do partido o ex-ministro Aldo Rebelo, após críticas à escolha de Joaquim Barbosa como pré-candidato à presidência. O partido alega que Rebelo ofendeu a direção e desrespeitou os valores da sigla. Rebelo, por sua vez, considera a substituição uma afronta e sugere que a decisão está ligada a preocupações políticas do dirigente do partido. O governo federal anunciou mudanças para simplificar a recuperação de contas do gov.br, portal que reúne serviços digitais. A partir de agora, será possível cadastrar um e-mail específico apenas para a recuperação da conta. Com a mudança, a retomada do acesso ao portal poderá ser feita em minutos, segundo o Ministério da Gestão e Inovação em Serviços Públicos. Antes, o processo poderia levar até 3 dias. E a justiça francesa considerou a Airbus e Air France culpadas por homicídios culposos por acidente com o voo entre Rio de Janeiro e Paris, que matou 228 pessoas em 2009. A nova sentença considerou as empresas as únicas responsáveis pela tragédia e impôs a multa máxima de 225 mil euros a cada companhia. A Air France disse que vai recorrer à Suprema Corte da França. O voo desapareceu dos radares no dia 1 de junho, em 2009, com pessoas de 33 nacionalidades a bordo. No horário de Brasília, 8h39.
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2: Martínez anunciou nesta terça-feira 27 jogadores para formar a seleção de Portugal na Copa do Mundo. A lista final deve ter 26, mas a questão é que foram chamados inicialmente 4 goleiros e não 3. Portanto, para os jogadores de linha, a lista já é definitiva e coloca Cristiano Ronaldo na história. Ele é o primeiro jogador a garantir presença em 6 Copas do Mundo. Jogou os Mundiais de 2006, 2010, 2014, 2018 e 2022 e aos 41 anos estará na Copa de 2026. Outros 2 jogadores podem alcançar esta marca, que até então nenhum jogador tinha alcançado ainda neste próximo Mundial, Lionel Messi pela Argentina e o goleiro Guillermo Ochoa, que corre por fora na briga por uma vaga na seleção do México. De São Paulo, Leonardo Dai.
3: 8:43, de volta aqui com o 4 em campo, com a Rafael Prats, com o Gabriel Dudziak e com o Leonardo Dai. O Dai, antes da gente sair para o repórter CBN, anunciou o gol do Rivadavia e também teve gol do Laguaira também agora. Então tá 4-2 para o Rivadavia contra o Laguaira, grupo do Fluminense. Parece que deu uma potencializada então essa eliminação do Rivadavia e tá aí deitando e rolando, mas teve golzinho agora do Laguaira. Daqui a pouquinho, Prats, tem o Corinthians, hein? O Corinthians tem essa briga aí na classificação. Sim. Geral aí para um bom posicionamento, né? Contra o Peñarol. O que dá para esperar desse jogo daqui a pouquinho com transmissão aqui da CBN?
4: O Peñarol tem um time limitado, obviamente, uma grande camisa, um pentacampeão da América. No campeão do El Siglo tá contando certamente com um ambiente assim muito favorável para tentar encurtar a diferença que existe, né, de Peñarol e Corinthians, tecnicamente, qualidade de jogadores, de elenco. Agora, Éboli, a escalação do Corinthians chama a atenção. Corinthians muito modificado. Corinthians não vai colocar o time que tem atuado no Brasileirão para jogar hoje em Montevidéu. A gente pode encarar que domingo tem um jogo 6:30 contra o Atlético. Corinthians está na zona de rebaixamento agora do Brasileiro, né? Então, assim, o Diniz não é um treinador de mudar, assim, 8, 9 jogadores de uma partida para outra, mas hoje ele abriu uma exceção. Então, o Corinthians que vai atuar em Montevidéu é um Corinthians mais modificado, mais alterado do que eu imaginava, por exemplo. Talvez uma outra alteração, tudo bem, mas ele mexe em quase todos os setores do time. Talvez esse time mais modificado, enfraquecido, né? Apesar de ter bons jogadores à disposição, bons jogadores que vão atuar em Montevidéu, possa equilibrar um pouco o confronto. Era um confronto que não é equilibrado para mim nessa bola rolar, como não foi em São Paulo, quando o Corinthians fez 2-0, muito naturalmente contra o Peñarol. Não imaginava a facilidade que teve na ida, hoje na volta em Montevidéu, mas era um jogo para o Corinthians levar vantagem. Esse Corinthians modificado, acho que equilibra um pouco o duelo antes da bola rolar na capital uruguaia daqui a pouco. Éboli.
3: A pressão no Campeonato Brasileiro, Dudes, pode estar pesando aí para essa escalação mexida. Nesse momento, vale mais ter um respiro antes da Copa do Mundo no Brasileirão do que garantir essa primeira colocação no geral na Libertadores?
5: Eu vejo uma junção de fatores. Tem essa questão do Brasileirão mesmo, mas tem também a classificação em primeiro lugar, muito, muito encaminhada. Basta um empate para o Corinthians hoje, que a equipe já está avançando como primeira do grupo. Então, se tem um jogo no qual é possível fazer essa rotação entre titulares e reservas, é esse jogo. Até porque também, né, além de tudo, o Peñarol vem muito mal, vem jogando muito mal. Então é a oportunidade perfeita para fazer essa rotação, para descansar os titulares, e mesmo assim vai dar para obter o objetivo se o Corinthians jogar bem.
3: Agora, é um Corinthians, né, Léo, que fora de campo continua, né? É uma turbulência, uma manchetinha aqui, outra ali, e mais um transfer ban pro Corinthians, né? Sossego não há em momento algum no Corinthians, né?
6: Mas às vezes é bom também que não contrata errado, né, Boli? Sendo Corinthians também, eu vou te contar uma coisa. Às vezes nessa janela de meio de ano aí, começa a achar que precisa de muita coisa, que às vezes não precisa, né? E foi nessa aí que vieram... Como é que é o nome daquele atacante espanhol lá? Héctor Hernández veio nessa daí. O Zacaria Labiade veio nessa aí, que vai jogar hoje, veio nessa aí ano passado também. É óbvio que não é bom o transfer ban, né? Mas eu tô aqui pontuando que quando o time contrata mal, acaba sendo uma proteção para evitar que os problemas financeiros aumentem, né? E, ao mesmo tempo, o Corinthians tenta se virar em campo e acho que vai se virando mais ou menos bem. Agora, quanto ao jogo de hoje, uma coisa que me chama muita atenção é que o Corinthians ainda não faz um jogo bom fora de casa, né? O Corinthians continua jogando muito mal fora de casa. Então, hoje, com o time reserva, a gente acaba tendo menos expectativa de que possa haver uma grande atuação fora de casa, mas, assim, em algum momento o Corinthians vai ter que resolver isso, né? Porque, senão, até no próprio Campeonato Brasileiro vai ficar nessa. Ganha no fim de semana jogando em Itaquera, aí na semana seguinte joga fora de casa, perde. Aí joga em casa, ganha, joga fora, perde. E aí vai ficar nessa condição, hein, de 15º, 16º, 17º, 14º, 13º, 18º, o campeonato inteiro, né? Em algum momento vai ter que começar a jogar bem fora de casa também. Acho que não tem nenhum jogo com o Fernando Diniz ainda que a gente possa classificar como um grande jogo do Corinthians fora de casa. Continuo achando melhor deles o do Platense, que foi o primeiro jogo do Diniz no Corinthians, e ainda assim foi um grande segundo tempo, não um grande jogo do Corinthians naquela estreia de Libertadores.
3: Tem uma situação envolvendo o São Paulo, né? Tá 8h47, né? Eu vou fazer um intervalo, aí na volta a gente fala sobre essa situação do Dória, né? Que rescindiu o contrato com o São Paulo, e eu vou até adiantar a informação, e na volta a gente já volta com a opinião de vocês, porque ele se manifestou inclusive hoje, né? No perfil no Instagram, alegou questões pessoais para pedir para deixar aí o clube. Nos últimos dias ele se reuniu com a diretoria, ele pediu essa rescisão por causa de um problema de saúde na família e também alegou que recebeu ameaças de torcedores. Não é a primeira vez que isso acontece. A gente teve recentemente também o caso do Willian, né, que deixou o Corinthians, até voltou ao futebol brasileiro, está no Grêmio, mas também se incomodou muito com essa reação mais violenta e ameaças também à família. O Dória tinha contrato até o fim de 2027, abriu mão do que teria para receber nos próximos meses, vai receber apenas o valor proporcional, né, pelo período de trabalho nessa temporada. Você tem que ponto o futebol brasileiro, o futebol banaliza esse tipo de situação, a gente fala sobre isso depois do intervalo.
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a pouco, então, transmissão aqui na Rádio CBN do jogo do Corinthians contra o Peñarol, Copa Libertadores da América. Os dois times aí já escalados e tivemos aí alguns spoilers dados pelo Rafael Prats sobre a escalação. Então, é um Corinthians com o Hugo Souza no gol, tem aí o Pedro Milans na lateral direita, tem Gustavo Henrique e Gabriel Paulista, o Pedro Raul tá no comando de ataque, André tá no meio de campo junto com o Alan e o Matheus Pereira, o Henry Leary é o lateral esquerdo, e aí a gente vai ter, né, a oportunidade de ver também Caio César e Zacaria Labiade. Jogador que teve pouquíssimos minutos até aqui na equipe do Corinthians, recebe hoje mais uma oportunidade. Recentemente o Diniz falou sobre Pedro Raul, né, no sentido de que em algum momento receberia essa oportunidade, que tinha que continuar trabalhando, que as portas não estavam fechadas para ele ajudar o Corinthians em algum momento. Então hoje de novo a gente vai estar falando, né, sobre atletas que querem agarrar essa chance, que querem mostrar trabalho. Não sei se para ganhar a vaga dos titulares, está difícil, o Diniz já decidiu por um time titular logo que chegou, mas pelo menos para serem, né, opções do banco de reservas em outras oportunidades.

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1: 8:52, vamos lá, gente. Uma rodada aí de opiniões sobre essa situação do Dória, que está rescindindo o contrato com o São Paulo. Começa contigo, Prates.
2: Foi um erro a contratação, agora nada justifica se houve realmente ameaças à família, ao lado pessoal do atleta. Dória jogava mal pelo São Paulo, nos últimos jogos principalmente, as atuações ruins assim chamaram muito a atenção, né? Saltaram muito aos olhos, né? Porque erros dele também foram cruciais para o São Paulo sofrer gols ou não ganhar jogos. Agora, o motivo que leva o Dória a pedir dispensa é um motivo muito ruim, né, Boli? Não sei se há aí ameaças virtuais, ameaças pessoais, enfim. Parece que a família do jogador foi envolvida. Isso é absolutamente repudiável. A contratação em campo foi mal feita sim.
1: Nesses últimos jogos, né, andou falhando, mas acho que nada justifica você receber ameaça, né? E quando mexe com a família, gente, é complicado. Fala, Dudes.
3: É por aí, né? Não tem justificativa para ameaça, não tem justificativa para esse tipo de postura, mas está naturalizado, né? É meio que movimento de torcida e acho que tudo bem, aí faz ameaça, fala isso, fala aquilo, xinga até conseguir o que quer, né? Muitas vezes não consegue, às vezes consegue que o cara apague o perfil dele na rede social e dessa vez, não sei se é exatamente só por isso, mas deu um empurrãozinho para que o Dória tomasse essa decisão de não continuar no São Paulo. A torcida do Tricolor Paulista está se sentindo cada vez mais poderosa, né, Bully? Vaiou o Roger até a coisa desandar, e não sei se não desandaria de outra forma, mas certamente não ajudou, e agora foi para cima do zagueiro que falhou e mandou ele embora, aí os próximos que se cuidem, né?
1: Vai se sentindo, né, Léo? Cada vez mais poderosa, né? Porque o grito surte efeito. E aí aquela história, quem é que vai pagar para ver, né? Eu nunca recebi ameaça tão, uma ameaça forte assim, envolvendo a minha integridade física ou da minha família. É difícil imaginar isso, mas tento me colocar no lugar de um jogador que ele entra em campo proibido de falhar. Um jogo realizado entre seres humanos, ele é proibido de falhar, o que é impossível, é impossível. E aí, como é que você vai pagar para ver? Vai achar que aquilo ali, na maioria das vezes, ou quase sempre, é grito, é pressão, tenta atingir muito mais a questão emocional do jogador, do atleta, é o famoso pede para sair, né? Pede para sair, você estica essa corda até um limite, né? Para mim parece que o Dória não quis pagar para ver, Léo. Como é que você vê essa situação?
4: Ninguém é obrigado a aguentar, né? Ele poderia aguentar, vários jogadores aguentam, eles não estão errados exatamente. Você tem como tomar ali providências, né, para mitigar os riscos de que isso vire uma coisa real, concreta, né? Enfim, ou algo que coloque em risco de fato a integridade da sua família. Mas ninguém é obrigado a aguentar esse tipo de coisa. E o Dória, acho que toma uma decisão correta pensando na vida pessoal dele. Ele veio para o São Paulo e isso não significa que a torcida tenha que ser condescendente com as falhas, tá? Mas só lembrando que ele veio para o São Paulo porque ele queria voltar a jogar no São Paulo, né? Ele diz que sempre foi São Paulino e tal. Então, assim, ele veio podendo não vir. Então, ele também pode, pelo que ele já construiu na carreira, ele pode falar, para mim isso não serve, então eu tô parando aqui. O que a gente tem que pensar, para além desse caso, o que fica muito na minha cabeça é esse ponto que o Dudziak mencionou, de que a torcida do São Paulo está muito empoderada para expulsar as pessoas do clube. E isso pode parecer para muita gente um exercício democrático, obviamente não quando chega na ameaça, mas no seguinte sentido, se a torcida não quer ser representada por esse profissional, ela tem que manifestar o seu descontentamento, como foi no caso do Roger Machado, até os dirigentes cederem. Que faz um certo sentido, desde que não chegue no caso da ameaça, evidentemente, como chegou no caso do Dória. Mas na prática, a pergunta que fica para mim é assim, o que é que está sendo construído no lugar? Porque você expulsar as pessoas é muito fácil. Você detectar uma pessoa como culpada por alguma coisa é a parte mais fácil que tem na história. A parte difícil é colocar alguma coisa no lugar. Então, assim, eu sempre digo isso e eu lembro de ter dito isso muito claramente é quando o Corinthians estava numa dessa que era assim, eram tempos pandêmicos, né? Não tinha torcida no estádio, o Corinthians perdia um jogo, a Gaviões ia lá em Itaquera para protestar, o dirigente mandava o técnico embora. E aí mandou depois o assessor de imprensa do André Sanches embora, porque descobriram que ele não era corintiano. E teve uma série de coisas que aconteceram ali para 20, 21, 22, em que estava claro que a Gaviões da Fiel era o STF do Corinthians. E aí eu sempre disse o seguinte: se o clube chegou num ponto em que a torcida, seja da rede social, seja organizada, seja o que for, tem esse poder de influência e de decisão, essas pessoas têm que ser cobradas também pela consequência dessas ações. Então, para mim, isso é muito claro. Se você, torcedor, quer ser empoderado e quer dizer quem fica e quem não fica, você vai ter que arcar com a responsabilidade pelo que você está fazendo também. Porque é ônus e bônus da responsabilidade que você tem. E só para falar mais uma vez, para não ficar nenhuma dúvida, evidentemente, ameaça não entra nessa história. Ameaça é, inclusive, crime. Estamos falando de outra coisa. Mas nesse contexto geral do São Paulo, se a torcida quer dizer quem fica e quem não fica, tem que ser responsável também para falar o seguinte: tá bom, e vocês vão construir o quê pelo São Paulo? Vocês vão construir o quê para a temporada do São Paulo? Porque é muito fácil você expulsar e não ter responsabilidade nenhuma sobre o que vai acontecer no futuro. Então, é por isso, inclusive, aí você fala assim, mas o torcedor não tem que ter essa responsabilidade. Exatamente, é por isso, inclusive, que a gente, em teoria, né, defende que o torcedor não expulse, não contrate e não decida quem sai e quem fica. Porque o papel dele é o de torcer, não de tomar decisões. Mas se o clube permite, se a torcida quer estar empoderada nesse nível para decidir quem fica e quem sai, que seja tratado como um agente responsável pela temporada do clube, tanto quanto o gestor de futebol, o diretor de futebol, o técnico, o presidente, todo mundo que trabalha ali no dia a dia do clube.
1: Terminou o jogo do Atlético Mineiro, 2-0 no Cienciano, Atlético vivíssimo aí na disputa por essa única vaga aí adiante na Sul-Americana. Vamos fazer aquela última paradinha.
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1: Ponto final no programa de hoje. Valeu, turma. Bom jogo pra todo mundo. Vem aí, Libertadores da América. Valeu, Dudes, Prats e Léo. Um abraço.
2: Valeu.
1: Hein? Valeu. Tchau.
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0: quinta-feira, 21 de maio de 2026. A Polícia Federal recusou a proposta de acordo de delação premiada que vinha discutindo com o dono do Banco Master, Daniel Vorcaro. Os agentes julgaram inconsistentes as informações fornecidas. O banqueiro foi confrontado com as provas e indícios reunidos desde 2024, quando a PF começou a apurar, a pedido do Ministério Público Federal, a emissão de títulos de créditos financeiros sem a devida cobertura. A Procuradoria-Geral da República, no entanto, ainda avalia a proposta. O ministro das Relações Exteriores cubano afirmou que o secretário de Estado americano, Marco Rubio, está provocando uma ação militar e rotulando falsamente Cuba como um país que pratica terrorismo. O chanceler cubano afirmou que o país não representa ameaça à segurança do governo de Donald Trump e acusou Washington de provocar intencionalmente o colapso econômico e o desespero social em Havana. E a SpaceX adiou o 12º voo de teste da Starship, que aconteceria sem tripulação no Texas, nos Estados Unidos. A companhia do bilionário Elon Musk pretende usar uma versão mais avançada da Starship, que tem foco em futuras missões na Lua e em Marte. A nova tentativa de lançamento será feita nesta sexta-feira. No horário de Brasília, 9:02.
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